0: Sistema, estamos lançados para um programa incrível com material de primeira qualidade. E nunca é demais repetir, vamos ouvir em exclusivo, mais à frente, imperdível, a nova de Mimi Cat.
1: Olá, eu sou a Bárbara Bandeira e hoje saiu o meu novo single Mal Olhado, que já está disponível para ouvires aqui na Antena 1.

0: Este é o novo single de Bárbara Bandeira, o segundo, em antecipação ao próximo álbum, Lusa Ato 2.
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2: Olá a todas e a todos, Antena 1, daqui Tiago Nacarato, para falar do meu novo álbum, Não Sabia o Desamor. São 9 temas, tem temáticas de questões existenciais, de questões sociais também e das suas dificuldades de passar de criança para adolescente e de adolescente para adulto e todas essas nuances da vida. É um álbum que tem como personagem principal a poesia e que se veste, não é, de instrumentação muito minimal, ou seja, tentei que fosse, começou por ser uma ideia de ser um voz e violão e depois um voz e guitarra. E depois passou a ser um pouco mais que isso, mas continua a ser um álbum muito intimista. E é isso, é um álbum que fala das feridas da vida.
0: Deste Não Sabia o Desamor, de Tiago Nacarato, entre o folk contemporâneo e a música popular portuguesa, o novo single é Há de Haver.
2: Que é, de todos os temas, a música com mais esperança de que tudo vai voltar a ser como era. Desespero.

0: Por aqui ainda hão de ouvir, entre outros, a nova de Fernando Daniel, o álbum de Rita Braga e um dueto 5 estrelas de Marisa Liz e Camané. E claro, em primeira mão, a Minha Gente, de Mimi Cat.
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0: Shout, Funky Messengers, Mr. Lizard, Funk do Boi, Caixo, Dre Funk Connection, são parte do passado musical de Silk Nobre, que a Sol prepara a edição do seu segundo álbum.
2: Alô, ouvintes da Antena 1, é com grande prazer que eu apresento o meu novo single, Beleza versus Tristeza. Esta música fala da arte de envelhecer, a forma como encaramos a idade, sem preconceitos. É um tema feito com muito amor, faz parte de um disco que se chama Construção Civil, que sairá este ano. É o primeiro de 3 singles. Vamos lá, dancem, divirtam-se, sejam felizes, seja lá qual for a idade.
0: Beleza versus Tristeza nasce do olhar crítico e sensível sobre a forma como diferentes culturas encaram o envelhecimento do lugar dos mais velhos na sociedade.
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E se a vida é como o vinho do Porto, quanto mais velho, mais qualidade. 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Como se tivesse passado o prazo da dignidade. 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

0: E não vamos fazer esperar mais. Está aí para o mundo, em primeira mão, a nova canção de Mimi Cat. Chama-se A Minha Gente.
1: A Minha Gente é uma canção que fala sobre as minhas raízes familiares, maioritariamente, sobre as pessoas que me criaram, as pessoas que me ajudaram a ser gente, os valores que me passaram, a forma como me fizeram encarar o mundo, a maneira como eu cresci. Era uma criança muito, muito livre, muito solta, mas numa família muito, muito grande, uma família caótica, uma família intensa, mas sempre rodeada de muito amor. E a canção, eu espero que reflita isso. E além do mais, eu acho que a minha gente, a minha família, as pessoas que me criaram são um exemplo e uma amostra do que é o povo português, não é? Estas características de intensidade, de ora alegria, ora melancolia, um povo muito, muito cheio de garra, não é? Cheio de força, cheio de vontade. Acho que descreve bem o nosso povo e, no fundo, é também uma homenagem.
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0: Minha Gente. O tema fica disponível nas plataformas digitais na próxima terça-feira. Obrigado, Mimi Cat.
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2: Olá, daqui o Pedro de Zolinathin e estou aqui para vos falar um pouco do nosso novo disco Fascínio Miragem, que já toca aqui na Antena 1. Este disco é para nós uma viagem transoceânica entre Portugal e Brasil e conceptualmente debruça-se sobre as relações de aproximação e afastamento ou até memória, esquecimento, reconhecimento, estranhamento mútuo entre os nossos dois países. Este disco é também um disco colaborativo, conta com vários novos e velhos amigos, entre eles Russo Passapuço e Roberto Barreto da banda Salvador da Bahia Baiana System, os paulistanos Bexiga 70 ou ainda o carioca residente em Portugal, Luca Argel.
0: Pela primeira vez os portuenses Olinathin têm um álbum todo em português, com dois sotaques e duas vozes, e apresentações já agendadas para este Fascínio e Miragem.
2: Um deles a 19 de Abril aqui no Porto Sound Secrets, e a 14 de Maio em Lisboa, no Duro de Matar. Venham dançar connosco.
3: A trilogia épica deste povo conquistador português irá sentir na verdade.

0: mais à frente.
1: Olá a todos, eu sou o Fernando Daniel e estou aqui no Posto de Escuta da Antena 1.
0: O próximo mês de maio vai trazer o segundo álbum a solo de Marisa Liz, Relatos de um Coração Confuso. Seguindo a vontade de incluir sempre uma versão nos seus discos, Marisa Liz atirou-se a um dos maiores hinos do cantor e compositor brasileiro Erasmo Carlos, Gente Aberta. Este terceiro single de avanço do álbum conta com Camané.
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que, dada a natureza do disco e dada a sua característica principal ser assim um disco melancólico e muito denso, acho que não haveria outra maneira de o fazer sem ser desta forma tão solitária também. Foi um disco onde eu tive a oportunidade de explorar muito a questão lírica e cresci muito, porque escrevi mesmo muito para este disco. E acho que isso se sente, essa evolução nas letras, sente-se e ficou uma coisa completamente diferente do meu disco anterior.

0: E por aqui continuamos a acompanhar a saga de PZ, editar um tema, um dueto, a cada mês, para depois, no final, em dezembro, juntá-los no vinil Álbum de Família. Recordo que já tivemos parcerias com Samuel Lúria, Joana Espadinha, Retimbrar, e agora chega Amy Curl e um empadão na Bimbi.
1: Decidi fazer um empadão na Bimbi com a Amy Curl, uma artista que eu já conheço há muito tempo, até teve para lançar o primeiro álbum na minha editora, na Meio Fumado, e surgiu então esta sátira aos tempos modernos, quase que parece um jingle dos anos 90, de mais um eletrodoméstico que promete mudar a nossa vida, e fala também sobre esse nosso entusiasmo pelas tecnologias quando elas surgem, e que comemos toda a propaganda antes de realmente provarmos o Chapa 5, que é o empadão na Bimbi.

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1: Olá a todos, eu sou o Fernando Daniel e estou aqui no Posto de Escuta da Antena 1. Acabei agora mesmo de lançar o meu novo tema, o Juro. É um tema que reflete tudo o que vem por aí. É o meu primeiro tema deste novo disco que vem ainda no final deste ano. É uma canção que abre um bocadinho também portas à sonoridade que eu estou a explorar. Uma sonoridade muito mais country. Estou inclusive entre Portugal e Estados Unidos a fazer este disco. Acho que vem um caminho muito bonito. Vão ser 2-3 anos de muita música, de muitas coisas novas. Estou ansioso para que possam ouvir tudo o que vem por aí. É um gosto estar aqui convosco. Deixo-vos o Juro e espero que gostem.

0: Fado Tropical é o quinto álbum de Rita Braga, um disco que considera muito diferente dos anteriores.
1: Em vários sentidos, não só por ser o primeiro todo cantado em português, mas porque houve um trabalho de pesquisa prévio da história do fado, através de livros do início do século passado, partituras, gravações do início do século XX, e fiquei a descobrir esse universo fascinante que eu desconhecia largamente. Eu, sendo lisboeta, nascida e crescida em Lisboa, também foi com muito carinho que descobri todas essas histórias do bairro alto de há 200 anos até à viragem do século. Então houve esse trabalho de pesquisa, depois também passando para a fase em que o fado entra nos teatros, torna-se imensamente popular e aparece a geração das cantoras que eram fadistas e atrizes de revista. A minha intenção foi resgatar músicas do passado que estão esquecidas e dar-lhes uma nova vida.
0: Em Fado Tropical, Rita Braga conta com vários convidados, como G.P. Simões, Todd Trips, Rui Rodrigues, Aníbal Andrade e Paulo Furtado, do Legendary Tiger Man, em Cinza e Pó.
1: Com quem eu já tinha colaborado no seu disco Fémina, em 2009, a tocar guitarra elétrica. Juntou ainda uma camada cinemática e do universo do rock. E vou citar um comentário de João Cabrita, que toca no tema, diz que é uma mistura entre fado e Tom Waits. A letra é de um fado do século XIX,

0: Calma lá, posto de escuta. Daqui fala Miguel Maroco. Muito obrigado por estarem a partilhar o meu novo disco, Desgraça. É um disco que foi trabalhado ao longo dos últimos 2-3 anos e que, de alguma maneira geral, se relaciona com coisas que eu fui vivendo neste processo de me tornar músico profissional e de viver muito mais a estrada e os concertos e tudo isso. Depois, em fase final, surgiu a ideia de encontrar tudo isto num espaço imaginado de um hotel. E, portanto, quando forem ouvir o disco, vão ser recebidos por uma voz sensual que vos vai, meio que em jeito de dica, explicar aquilo que se vai passar pelo disco.
1: Bem-vindos à Desgraça. Um lugar que transpira charme e desgosto.
0: Quase como se cada canção fosse um quarto ou um espaço. E quando estiverem a ir embora, finalmente, depois da vossa estadia, vão ser encontrados com uma suíte orquestral, que é o tema da Desgraça, que já é muito mais triste e melancólico e pesado.

0: está a fechar este posto de escuta às novas canções e os novos discos portugueses comigo, João Pedro Bandeira. Um programa que fica agora disponível em permanência e em streaming na RTP Play. E hoje despedimos com Do, o novo single de Jura.
1: Esta canção nasceu na nossa casa, depois de um período silencioso e atribulado. Foi com ela que eu voltei a querer transformar tudo o que sinto em música, falar sobre o que tenho sentido e o que daí retiro. Esta canção empodera e afirma quem somos. Pretende olhar para todo o caminho e fazer valorizar todo esse trabalho, essa dureza da vida, não é? E celebrá-la e celebrarmos a nós próprios. A podermos existir sem pedir autorização para sermos quem somos, para sentirmos como somos. É sobre dar tudo o que se é e fazer disso regra.
0: Até para a semana e viva a música portuguesa!

0: Termina aqui esta edição do Posto Escuta, um programa que foi originalmente emitido no dia 11 de abril.
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1: Ouvimos Sinto Muito de Inês Apenas e estamos a chegar às 2 da madrugada. Até lá, ficamos com Cassete Pirata. Depois seguimos em simultâneo com a Antena 1. Uma ótima quinta-feira. Fique bem. Pode ser.

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1: Duas horas no continente e na Madeira. Uma hora nos Açores. Edição do jornalista Pedro Guilherme.
2: O cabaz de alimentos essenciais custa agora mais de 255 euros. É uma nova subida nas contas da Deco Proteste, mais 52 cêntimos do que há uma semana. Há quatro anos, no início da guerra na Ucrânia, custava menos 67 euros. O porta-voz da Deco Proteste, Nuno Figueiredo, adiantou os produtos que mais contribuíram para o aumento desta semana.
3: O aumento mais significativo que se registra esta semana face à semana anterior diz respeito à courgette, também ao carapau e ao atum em posta enlatado. Estes produtos tiveram um aumento muito considerável e foram eles que, em certa medida, desestabilizaram o valor final do cabaz, que continua em tendência de subida. Se for ao supermercado, por exemplo, na segunda-feira, e levar 50 euros para fazer compras, se tiver feito o mesmo procedimento em janeiro deste ano, portanto há 9 meses, precisa de ter mais 14 euros para comprar as mesmas coisas que comprava no início do ano.
2: Porta-voz da Deco Proteste, Nuno Figueiredo. A tendência é o preço do cabaz de produtos essenciais continuar a subir, já que agora entra também na equação o aumento dos combustíveis. E o Governo garante que fez os possíveis para ajudar. O Ministro da Economia admite que o bónus nas pensões e o alívio no IRS não são suficientes, mas não se consegue mais, diz Manuel Castro Almeida.
4: Nunca é suficiente. Nenhum país que tenha contas equilibradas tem o dinheiro suficiente para apoiar uma situação de guerra. Consequências da guerra. Estamos a dar o apoio que é possível. E o que eu faço notar é que num ano que era particularmente exigente, onde o Governo admitia não ter nenhum saldo orçamental, afinal o que o Ministro das Finanças vem dizer é que íamos ter um saldo orçamental que permite alocar mais 800 milhões de euros de despesa pública e mesmo assim continuar com as contas positivas, com as contas em ordem.
2: O Ministro da Economia, Manuel Castro Almeida. Ora, o PS discorda, o Governo pode sim fazer mais. É dar com uma mão e tirar com as duas. A reação do líder socialista aos apoios anunciados pelo Governo para o gasóleo agrícola. José Luís Carneiro acusa o Executivo de Luís Montenegro de ficar ainda com 400 milhões de euros.
5: O Governo dá com uma mão, mas tem vindo a tirar com as duas. Entre aquilo que dá e que tira, o Governo fica ainda com 400 milhões de euros nos cofres do Estado. Estou a falar de 600 milhões de euros de receita do IVA só este ano, não previstos na proposta do Orçamento do Estado para 2026, e estou a falar de um aumento de 600 milhões de euros que resultam do aumento dos impostos sobre os combustíveis adotada em 2024 e também adotada em 2025. O Governo diz que não foram impostos porque não foram à Assembleia da República. Isso é verdade. Mas foram portarias cujo efeito é o mesmo dos impostos.
2: O secretário-geral do PS, José Luís Carneiro, à margem da apresentação de um livro esta noite no Porto. É preciso mais literacia e formação na prevenção do suicídio. O alerta é da Sociedade Portuguesa de Suicidologia, a propósito do Dia Mundial da Prevenção do Suicídio, que se assinala esta quinta-feira. A Sociedade Portuguesa de Suicidologia reconhece que há ainda realidades por mapear neste problema de saúde pública. João Coraceiro.
6: Os últimos dados do INE são de 2024. Indicam 966 mortes por suicídio naquele ano. Mas desde sempre faltam dados consistentes sobre as tentativas de suicídio, avisa Inês Rotes.
7: Quando nós sabemos que as tentativas são 20 a 30 vezes mais frequentes que as mortes por suicídio e que são um dos grandes fatores de risco.
6: O caminho da prevenção pode destapar essa realidade, acredita a presidente da Sociedade Portuguesa de Suicidologia. E ainda falar mais, mas também saber como falar.
7: Mostrar alternativas eficazes faz sentido. Colocar informação sobre ajuda disponível faz diminuir a desinformação.
6: A Linha Nacional de Prevenção do Suicídio 1411 foi um grande avanço, defende Inês Rotes, Agora é preciso ir além, aprofundar as boas iniciativas já no terreno.
7: O trabalho das escolas, das competências socioemocionais dos jovens, o aumento da acessibilidade e proximidade de cuidados.
6: A psicóloga olha com otimismo para a futura Estratégia Nacional de Prevenção do Suicídio. A palavra-chave deve ser integrar.
7: As medidas podem ser muito boas. Se forem medidas a bolso e não integradas, pode ter alguns efeitos, mas muito menores.
6: A saúde pode estar no centro, mas ela deve dialogar com outros ministérios. Mais cuidados sociais, mais formação na área do suicídio e saúde mental.
7: Precisamos de mais formação. Ando a dizer isto há muito tempo.
6: E a experiência, diz Inês Rotes, mostra que há vantagens em olhar ainda mais para a ideação suicida.
7: Podemos compreender e identificar-nos com as ideias e com as alternativas a essas ideias. Mais do que estarmos no enfoque, no comportamento ou na ação, que também é estudado, que pode haver aqui um mimetizado em pessoas vulneráveis e que se identifiquem com a situação.
6: Ao nível da prevenção, o caminho pela frente tem ainda obstáculos antigos.
7: Há o estigma, o tabu, há a vergonha, há a culpa.
6: Obstáculos que se combatem com a literacia, mesmo junto das pessoas que perderam alguém por suicídio.
2: Nesta quinta-feira cumpre-se também um ano da linha 1411, a Linha Nacional de Prevenção do Suicídio. Funciona a toda hora, todos os dias. Conta com 70 profissionais, entre psicólogos e enfermeiros especializados em saúde mental. Foram absolvidos todos os suspeitos de maus-tratos a animais em Santo Tirso no caso do incêndio na Serra da Agrela em 2020. O Tribunal de Matosinhos absolveu mais de 230 crimes à antiga coordenadora da Proteção Civil da Câmara de Santo Tirso, o ex-veterinário municipal e três proprietárias de abrigos ilegais de animais, em causa aos crimes de maus-tratos a animais de companhia, abandono e abuso de poder que não ficaram provados. Mais de 90 cães e gatos morreram, estavam presos em dois canis onde chegaram as chamas num incêndio florestal em Santo Tirso em julho de 2020. De acordo com a acusação, na madrugada de 18 de julho, centenas de pessoas tentaram chegar ao Cantinho das Quatro Patas, nome do abrigo ilegal, para salvar os animais, mas foram impedidas pelas proprietárias do abrigo ilegal, que são agora absolvidas. O PAN esteve no julgamento e a porta-voz Inês Sousa Real promete recorrer da decisão.
8: Com um sentimento profundo de injustiça e de revolta, com todo o respeito que nos merecem os tribunais, consideramos que esta sentença não faz justiça àquilo que todos nós vimos e assistimos há 6 anos atrás, na Serra da Agrela, em que morreram mais de 90 animais carbonizados, animais que estiveram em agonia e em sofrimento. O PAN irá, evidentemente, reunir com o seu advogado, vamos analisar este acórdão e vamos, evidentemente, recorrer de todos estes factos, mas também na matéria de direito.
2: O processo já tinha sido arquivado pelo Ministério Público em 2022, foi depois reaberto com o Tribunal decidir agora absolver os suspeitos de maus-tratos a animais em Santo Tirso. O Sporting venceu o Galatasaray por 3-1 na primeira jornada da Liga dos Campeões de Futebol. Gonçalo Inácio marcou na própria baliza logo ao início do jogo, mas Jenny Catamo, Luís Soares, de penalti, e Zalazar marcaram para os Leões esta noite no estádio de Alvalade. O treinador Rui Borges diz que a equipa está na maior competição europeia para estar ao nível exigido.
9: Vai-nos obrigar a olhar para jogo a jogo e perceber o que é que nós seremos capazes. Uma coisa eu sei, nós vamos competir. Estamos entre os melhores, queremos muito estar entre os melhores. Temos feito por isso, o clube tem feito esse crescimento para estar mais anos e seguido nesta grande competição.
2: O treinador do Sporting, após a vitória desta noite em Alvalade para a Liga dos Campeões. Já no Campeonato Nacional, o Benfica venceu o Moreirense por 4-0 no jogo em atraso da terceira jornada.
1: Edição do jornalista Pedro Guilherme. 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
5: Hoje vamos ouvir a primeira parte da entrevista com a professora Maria Luísa Pedroso Lima, a propósito do livro Nós e os Outros.
6: Gostaria que comentasse uma frase que eu ouvi há uns anos mesmo, andava a estudar, e diz assim: os outros somos nós para os outros.
7: Posso, mas primeiro posso agradecer, é uma honra para mim estar aqui. Vou pedir outra vez desculpa de ter chegado outra vez, não termos podido encontrar-nos, mas vou tentar compensar hoje e estar aqui convosco, que é uma grande honra e um grande prazer, porque respeito imenso o trabalho que vocês fazem. O estigma da doença mental é uma coisa terrível e haver iniciativas contra ela e feitas dentro de quem percebe do que é que estamos a falar é extremamente importante. Então, somos nós para os outros. Nós somos os outros. Eu vou interpretar à minha maneira como é que eu vejo isto. Eu acho que nós somos os outros e nós somos as relações que temos com os outros. Nós não existimos sozinhos. Essa ideia de alguém numa ilha deserta poder sobreviver é mentira. Aliás, as pessoas que têm experiências de grande tempo em que estão isolados inventam outros para falar. Têm amigos imaginários, pessoas imaginárias com quem falam, porque senão não conseguiam sobreviver como pessoas. Nós somos as relações que temos com os outros. E muitas vezes, naquelas relações que somos mais próximos, naqueles amigos em que nós sabemos que podemos mesmo confiar, aquelas pessoas que nos compreendem, aqueles amigos que nós podemos confiar, em que sabemos que mesmo que nós lhes contemos coisas de que nós próprios não nos orgulhamos, continuam a gostar de nós, essas pessoas são para nós uma extensão de nós próprios, porque nós sabemos, mesmo sem outras pessoas nos dizerem, o que é que as outras pessoas estão a sentir, e as outras pessoas também percebem o que é que nós estamos a sentir. E por isso essas pessoas são são uma extensão de nós. E nós somos o conjunto dessas relações, porque nós não somos a mesma pessoa para todas as outras, não é? Nós somos pessoas diferentes com a nossa família, com os nossos amigos, com as pessoas com quem nos encontramos. Podemos ser pessoas diferentes e vamos sendo pessoas diferentes ao longo da vida. E os nossos amigos acabam por ser essas testemunhas da nossa vida ao longo dos tempos, não é? Se eu não tivesse amigos de infância, se eu não tivesse pessoas que me tivessem conhecido com 15 anos, com 20 anos, com 30 anos, eu não podia ter a certeza de como é que eu era, não é? Partilhamos aqueles momentos e aquelas vivências que tivemos com aquelas pessoas e isso fazem parte de nós. Portanto, nós somos para os outros e os outros são para nós, não é? E nós somos os outros, e os outros estão em nós e nós não seríamos nada sem os outros.
8: Olá, boa tarde, Maria Luísa.
7: Boa tarde.
8: Quero fazer-me uma pergunta. O que é que acha daqui da nossa rádio?
7: Então, eu acho que a vossa rádio é um projeto muito importante, porque dá voz a pessoas que normalmente não têm voz. E só isso é uma coisa muito importante, porque há muitas pessoas que falam de saúde mental só sabendo dos livros. E o sofrimento, que é a doença mental, precisa de ser partilhada, porque aquilo que há... Não percebeu-se? A Cláudia disse antes, do estigma, é uma coisa terrível, porque o estigma é as outras pessoas esperarem coisas mais de nós, não é? Posto assim de uma forma simples. E aquilo que os outros esperam de nós determina muito o que nós fazemos. Se alguém espera coisas boas de nós, nós esforçamos-nos mais para conseguir. E se as pessoas esperam coisas más de nós, nós desistimos de nós próprios. E o estigma é isso, é ver não uma pessoa, mas uma ideia feita na sociedade que espera coisas más de um determinado grupo. E isso é terrível, porque as pessoas não têm de lutar só com a sua situação, mas têm de lutar com aquilo que os outros não esperam deles, não é? E isso é uma coisa terrível, porque normalmente o estigma faz com que as pessoas sejam vistas não como tanto tão pessoas como as outras. E isso é uma coisa terrível para a sociedade e é terrível para quem sofre do estigma. Por isso, a rádio, sendo um projeto que tenta combater o estigma, é um trabalho de cidadania importantíssimo.
9: Acho que com os outros encontramos ou perdemos?
7: Com os outros. Às vezes ganhamos, outras vezes perdemos. Acho eu. Depende de quem é que são os outros, não é? Há outros em quem nós ganhamos muito. Pessoas que nós admiramos e que nos inspiram e que nos ajudam a sermos pessoas melhores. Ganhamos muito. Há pessoas com quem nós perdemos, porque há pessoas que são tóxicas, que são más, não é? E que nos fazem mal. E que nós também temos de aprender a defender-nos delas. Mas, no balanço geral, eu acho que nós ganhamos mais do que perdemos com as outras pessoas.
10: O inferno são os outros ou somos nós? E a tese central disso, o reino dos céus está dentro de nós. São duas frases diferentes.
7: Pois são.
10: O inferno são os outros ou somos nós? O que é que pensa desta interrogação?
7: Eu acho que às vezes o inferno são os outros, mas o céu também são os outros. Eu acho que se nós não tivéssemos esses tais outros que são bons para nós, que são os nossos próximos, era terrível. Bom, o inferno, mas às vezes nós também criamos os nossos próprios infernos.
11: Então, eu não vou falar do bem, mas vou levá-lo um bocadinho atrás. Quando eu dizia que a solidão é sempre nefasta, quando não é auto-infligida. E depois tenho aqui uma outra frase, como demonstram os estudos, a solidão não é só uma realidade triste, é uma situação perigosa para a saúde. Como é que isto funciona?
7: Estamos no bem e no mal. Ainda. Os ingleses têm duas palavras para a solidão. Uma palavra que é loneliness e a outra que é solitude. Solitude, em português nós só dizemos solidão. Mas solitude é uma espécie de solidão boa. É eu querer estar um bocadinho comigo próprio. A solidão má, que era essa que eu estava a referir, os espanhóis até lhe chamam solidão não desejada, porque também só tem uma palavra, então chamam solidão desejada e solidão não desejada. A solidão não desejada é uma realidade muito triste, mas não é só, como eu dizia aí, não é só uma realidade triste, mas também faz mal à saúde. Estava-me a perguntar como é que isso funciona.
11: Sim, na saúde, no sistema de saúde, estamos inseridos, por exemplo.
7: Então, as pessoas que se sentem cronicamente sós, quer dizer que se sentem grande parte do seu dia, que gostavam de ter mais pessoas com quem conversar, ou mesmo gostavam de ter melhores amigos do que aqueles que têm, não é? E portanto se sentem sozinhas, sentem que não são compreendidas, sentem que são excluídas das conversas das outras pessoas, sentem que de alguma maneira estão à margem.
11: A solitude toca mais esse ponto, não é?
7: A solitude não, a solitude é mais, eu estou comigo e estou bem, estou aqui a ler o meu livro, a ouvir a minha música, okay. Estou sozinha, não preciso de ninguém, só me vão perturbar neste momento que é meu, não é? E isso a pessoa não se sente sozinha, porque é o espaço que tem para si. Mas quando falamos em solidão crónica, é as pessoas grande parte do tempo crónica. Sentirem que gostavam de estar com outra pessoa e não têm com quem estar. Ou que as pessoas que têm à volta não a compreendem mesmo, ou que as pessoas que estão à volta não a respeitam, não lhe dão valor.
11: E lá está, pode ser perigoso.
7: Pode ser perigoso para a saúde, agora eu vou-lhe explicar porquê.
11: Sim, sim.
7: Primeiro porque isso está associado à tristeza e a longo prazo à depressão, não é? E portanto às pessoas sentirem-se tristes, exatamente porque se outras pessoas não gostam delas, se calhar elas também não merecem ser gostadas, pronto, é todo um ciclo que vem de nós gostarmos de nós próprios. E depois porque as pessoas que sentem nessa solidão já estão tristes já foram rejeitadas muitas vezes pelos outros e por isso querem, têm medo de sofrer mais. E como têm medo de sofrer mais, estão sempre a ver quando é que os outros os estão a excluir, quando é que os outros não estão a tratar bem, reparam em muitas coisas que as outras pessoas se calhar não reparam. E estão sempre neste estado, sim, de hipervigilância, como se chama, estar sempre à procura de ameaças naquilo que está à volta. E este estado de estar sempre à procura de ameaças faz com que nós estejamos em stress permanente. As pessoas dormem pior, então, têm níveis de tensão elevado, mais elevadas de tensão arterial e, portanto, tudo aquilo que o stress faz mal. Depois as pessoas ficam mais vulneráveis às doenças e por isso é que se vê que estas pessoas que estão em solidão crónica têm mais tendência a apanhar doenças, morrem mais cedo e, de uma maneira geral, têm menos saúde do que as outras. E por isso é que depois, a longo prazo, isto promove problemas de saúde. Sim. Por isso é que a Organização Mundial de Saúde, em 2023, não foi há muito tempo, decretou a solidão como um problema de saúde pública. E o contrário, a conexão social, as pessoas juntarem-se, fazerem coisas em conjunto, como esta rádio, ser um promotor da saúde.
11: Certo. E como assim esperamos ser? Sim. Só uma coisa, um pormenorzinho. A tristeza pode ser muito atraente também, não é tudo mau?
7: Pois não.
11: Acho eu.
7: Não, as pessoas quando estão tristes e deprimidas pensam melhor do que quando estão contentes. As pessoas contentes tendem a simplificar mais os raciocínios, tendem a ir por caminhos mais fáceis, porque não querem pensar muito, querem continuar contentes. E, portanto, tristes pensa-se melhor.
12: Olá, Sra. Doutora Maria Pedroso Lima.
7: Olá,
12: doutora. Serão as relações interpessoais uma autoconfirmação e uma autoconfiança da nossa própria existência?
7: Precisamos. Quero dizer, como eu disse lá há um bocadinho, nós não vivemos sem os outros e uma das grandes razões porque nós precisamos dos outros é para eles validarem aquilo que nós achamos, não é? E eu só sei um bocado o que é que eu sou por comparação com os outros, não é? Uma pessoa só é alta porque há pessoas mais baixas. Se fôssemos todos da mesma altura, não fazia sentido. Uma pessoa só é loura porque o outro é moreno, não é? Portanto, nós somos aquilo que nós somos, precisamos de comparação com os outros, para já. E depois, é muito difícil pensar-se diferente dos outros. É muito difícil estar nas minorias, não é? E por isso, quando toda a gente está a dizer que isto é preto e eu estou a olhar para isto e não vejo isto preto, é difícil fazer frente aos outros todos. Mas se tivermos alguém que também acha que isto não é preto, as coisas ficam mais fáceis. E por isso, há um amigo meu que uma vez numa caminhada, eu gosto de fazer caminhadas, meus joelhos não são nada bons, mas eu gosto de ir para... E uma vez o caminho era tão bonito que eu comecei a ir assim à frente das outras pessoas. E esse meu amigo que organizou a caminhada dizia-me, foi depois no fim quando nós parámos para as coisas que se faz as caminhadas, beber água, não sei o quê, ele disse-me, Luísa, sozinhos podemos ir mais rápido, mas juntos vamos mais longe. E é isto do juntos vamos mais longe, que é verdade para as caminhadas, mas também é verdade para a vida, não é? Se nós ficarmos sozinhos, é mais difícil, mesmo para validar aquilo que nós achamos que está certo, não é? Se tivermos alguém que concorde connosco, sentimos-nos mais confiantes naquilo que pensamos. Nada, Luísa, obrigada também.
8: Maria Luísa Pedroso, eu tive a oportunidade de adquirir o seu livro, devo reconhecer que não tive tempo para ler todo, mas li várias partes e achei muito curioso. E então, a propósito do seu livro e também de atualmente estarem muito em voga as redes sociais e até os jogos online, mas eu aqui refiro-me aos jogos individuais porque em coletivo já funcionam de uma maneira um bocadinho diferente. Então, num estudo único em Portugal, ficou demonstrado que o número de amigos do Facebook e a frequência de contactos online podem sinalizar um problema, a necessidade de ligação social e não a sua solução? Em que medida?
7: Ai, muito obrigada, Cláudia, pela sua pergunta. Eu fiz um estudo, não sei se é esse que está aí a dizer, mas eu fiz um estudo sobre comparar os amigos do Facebook com os amigos reais. Okay. Foi há 10 anos e nessa altura havia muito mais gente no Facebook do que agora. E fomos ver até que ponto é que os amigos do Facebook e a interação com os amigos das redes sociais tinha o mesmo impacto na qualidade de vida do que têm os amigos. E o que nós vimos foi que não. E pelo contrário, as pessoas que passam muito tempo nas redes sociais, a falar com as pessoas nas redes sociais, acabam por se sentir mais sozinhas, especialmente se elas já tiverem problemas de autoestima. Para já porque as pessoas nas redes sociais normalmente só põem coisas boas, não é? E até parece que a vida delas é uma coisa diferente daquilo que é. Só põem as partes cor-de-rosa da vida delas. Parece que aquelas pessoas estão sempre rodeadas de pessoas, estão sempre a fazer coisas mais interessantes do que nós. E se calhar não é, porque eles só põem aqueles bocadinhos que eles querem. E por isso, as redes sociais, se as pessoas já não estiverem muito bem, já não gostarem muito de si próprias, já estiverem tristes, aquilo ainda pode reforçar mais isso. Mas é verdade que muitas pessoas se viram para as redes sociais porque precisam de estar com pessoas. E nem sempre as redes sociais são más. Por exemplo, nas pessoas mais velhas que têm dificuldades de mobilidade ou que têm dificuldades de mobilidade ou que têm dificuldades de ouvir, por exemplo, as redes sociais permitem que as pessoas continuem a falar com os amigos, mas aquilo não são bem conversas como as que nós estamos a ter aqui, não é? Não são como as conversas ao vivo, porque as pessoas posso escrever e apagar, não é? Enquanto que se eu disser uma coisa, está dito. A seguir posso pedir desculpa, mas está feito, não é? As pessoas nas redes sociais é outra coisa. Nós damos uma imagem mais bonita de nós próprios. No outro dia estava uma miúda a dizer que às vezes ela punha posts no Instagram ou o que era, em que estava a falar e estava a chorar, mas antes ia verificar se o cabelo estava bem arranjado. Porque é uma coisa de eu me estar a expor, mas ter a noção de que quero passar uma boa imagem para os outros. E por isso aquilo. E o mais perigoso, eu acho que ainda não são as redes sociais. O mais perigoso são os amigos virtuais. Aquela coisa da inteligência artificial que se pode conversar e diz-se os nossos problemas e eles falam connosco. E há já apps disso, de pessoa diz como é que quer o amigo, se quer louro, moreno, não sei o quê, e ele lá faz um bonequinho e ele fala connosco. Eu nunca experimentei, mas já mostraram.
13: Já experimentei.
7: Mas esse, não tenho de explicar como é que isso funciona, que é para saber melhor. Mas o que eu percebo é que esses amigos dizem-nos aquilo que eu quero ouvir.
13: Exato.
7: Não é? Dizem-me aquilo que eu quero ouvir. Tem uma coisa muito boa. Estão lá 24 horas para nós. Os nossos amigos, por muito amigos que nós sejamos, às 3 da manhã, ninguém tem paciência para me ouvir. e ele está. Pode estar, não é?
13: Pois pode.
7: E pode-se falar com ele, mas é uma espécie de falar para o espelho, não é? Estamos a falar connosco próprios. Aquilo é um exercício de falar sozinho. Porque ele está-nos sempre a dizer aquilo que nós queremos ouvir. Ora, os nossos amigos, às vezes, dizem-nos coisas que a gente não quer ouvir. Não é? Tu não estás a fazer bem isto. Tu estás a fumar demais. Tu estás a não sei o quê. Se calhar são coisas que não apetece muito ouvir. Mas por serem nossos amigos, têm de nos dizer. E nós temos de dizer essas coisas às pessoas que são nossas amigas se nós acharmos que elas fizeram alguma coisa mal. E ser amigo também é isso. É nós podermos gerir esse conflito, porque eu digo umas coisas, isto muitas vezes aos meus alunos, não sei se vocês vão concordar comigo, mas não há Nós não nos tornamos pessoas melhores sem conflito. Pode ser a minha base marxista, mas eu acho que o conflito, que a luta, que nós, quando nós nos somos confrontados com dificuldades, é quando nós crescemos como pessoas.

0: Beatriz Pessoa com Femme Falafel na Antena 1. Já a seguir, João Adelino Faria traz nos Terra Europa.
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6: Sejam muito bem-vindos. Em destaque esta semana, uma entrevista em exclusivo com a Comissária Europeia Maria Luísa Albuquerque. É a Comissária Europeia responsável pelos serviços financeiros e a União da Poupança e dos Investimentos. Destaque ainda para a Escola de Verão da Comissão Europeia, que decorreu desta vez na Lausanne. Terra Europa começa agora aqui na RTP Antena. Alterações climáticas, segurança e imigrações foram alguns dos temas em debate em mais uma edição de Escola de Verão da Comissão Europeia. São dezenas de jovens que se reúnem todos os anos com várias figuras da política nacional e europeia para debater o futuro da União Europeia. Desta vez, em destaque especialmente, a segurança da Europa. João Damião.
7: Summer Camper, pensar no futuro é pensar em inovação.
8: A cantar uma só voz, 40 jovens de todo o país juntaram-se na Lausanne. A região centro foi durante 3 dias o palco do debate sobre o futuro do projeto europeu na 8ª edição da Escola de Verão da Comissão Europeia. Uma iniciativa elogiada pelo Presidente da Câmara Municipal da Lausanne, Vítor Carvalho.
9: Não posso deixar de sentir um imenso orgulho de terem escolhido a Lausanne que tem características fantásticas para acolher todo o tipo destes eventos, mas de facto aqui o que importa assinalar é que temos 40 jovens interessados nesta participação, que não é só política, é também cívica.
8: Para os participantes é uma oportunidade única de estarem próximos dos decisores políticos e discutirem em conjunto as preocupações desta geração. A demografia, as migrações, a defesa e as alterações climáticas são alguns dos temas que interessam os mais jovens, como Francisco Carlos, estudante de Economia.
10: Os jovens, na sua maioria, seja a esquerda, seja a direita, estão muito preocupados com as alterações climáticas. A defesa também é um tema muito importante, especialmente com a guerra na Ucrânia, a situação em Israel, Irão. Toda a gente quer que isto não chegue à Europa, esperemos que nunca chegue, não é? Como é óbvio.
8: No continente marcado pela guerra na Ucrânia, o ministro dos Negócios Estrangeiros, Paulo Rangel, foi à Lausanne avisar que a ordem internacional está a mudar e que a Europa está mesmo em guerra.
11: A Europa está em guerra. Isso, por exemplo, explica a prioridade que está a ser dada às questões de defesa e segurança no orçamento da União Europeia e que não era uma prioridade há 20 anos, não é? Sinceramente, eu acho que é preciso compreendermos que estamos num novo mundo e que isso exige outras respostas.
8: Num mundo imprevisível e em convulsão, os representantes políticos transmitiram aos jovens uma mensagem de confiança na União Europeia. A eurodeputada do PS, Ana Catarina Mendes, lembra as vantagens do projeto europeu.
12: Continua a ser essencial que as pessoas percebam a importância que nestes 40 anos a Europa trouxe a Portugal. Trouxe desenvolvimento, trouxe mais educação, trouxe abertura do país ao mundo. E devo dizer que neste Summer Camp, talvez o mais importante aqui a relevar hoje e a sublinhar é a importância de ter aqui jovens para perceberem que a democracia não está garantida.
8: Longe das principais capitais, a construção da União Europeia também passa pelo interior do país. A Lausanne tem pouco mais de 17 mil habitantes. Nestes 3 dias, foi o centro do debate europeu.
6: Maria Luísa Albuquerque diz que há condições políticas para finalizar a União Bancária. Em entrevista exclusiva ao Terra Europa, a Comissária Europeia diz que a defesa será um elemento essencial no próximo Orçamento Europeu. Realça ainda a necessidade de autonomia estratégica da União em matérias de inteligência artificial. A entrevista é de Rebeca Abcacis.
13: Maria Luísa Albuquerque foi uma das personalidades em destaque na 8ª edição da Escola de Verão da Comissão Europeia, que decorreu há dias na Lausanne. A Comissária Europeia, responsável pelos serviços financeiros e a União da Poupança e dos Investimentos, diz que é preciso aprender com as melhores práticas dos vários Estados-membros da União Europeia para criar os sistemas de pensões mais eficazes.
14: A nossa ideia relativamente à poupança para o longo prazo, nomeadamente para a reforma, é a partir daquilo que são melhores práticas que existem já em vários dos países da União Europeia, tentar replicar essas melhores práticas, idealmente em todos os Estados-membros. Há casos, há comprovados, de sistemas de pensões, nomeadamente pensões ligadas às profissões, ligadas às empresas, que são depois investidos nos mercados, que dão resultados muito positivos a múltiplos níveis.
13: Uma das suas preocupações é a literacia financeira na União Europeia. Como é que os 27 Estados-membros poderiam incluir literacia financeira, por exemplo, nos sistemas de ensino, nas escolas e nas universidades?
14: A literacia financeira preocupa-nos, sim, sobretudo porque é a forma mais eficaz de as pessoas estarem defendidas do que quer que seja que lhes possa ser oferecido e que não seja adequado, porque a melhor defesa que nós temos é a informação, conhecimento e capacidade crítica. E a literacia financeira, que normalmente é vista como algo que só interessa a quem tem grandes poupanças para investir, é muito mais do que isso. A literacia financeira é uma competência básica. Idealmente seriam introduzidos desde muito cedo no sistema de ensino, como muitos países fazem.
13: Senhora Comissária, quando é que será concluída a União Bancária?
14: A União Bancária está incompleta. Nós identificamos como uma das fragilidades ou um dos problemas de competitividade da banca europeia precisamente o facto da União Europeia estar incompleta. E, portanto, faz também parte do nosso projeto dar os passos que faltam.
13: Gostaria de abordar o tema da inteligência artificial na União Europeia. Como é que a Comissão Europeia está a preparar a transição com a substituição da inteligência artificial no mundo do trabalho?
14: Aquilo que nós temos discutido muito é a inteligência artificial, como é que nós podemos também, sobre aquilo que será claramente uma tecnologia muito relevante para o futuro, garantir a autonomia estratégica da Europa. E uma grande parte do nosso debate tem sido como promover o desenvolvimento de inteligência artificial dentro da Europa, para também podermos ter autonomia estratégica nesta matéria.
13: E em relação ao aumento dos ciberataques nos sistemas financeiros da União Europeia, é algo que a preocupa?
14: Esta área está em permanente evolução e, portanto, nós estamos constantemente a adaptar, a reconhecer novas ameaças, a preparar novas defesas. A inteligência artificial traz em si mesmo novos desafios. É algo a que todos os bancos centrais, todos os supervisores estão muito atentos e onde há também um grande grau de cooperação a nível internacional, incluindo com países terceiros.
13: Gostaria de ter a sua opinião sobre o acordo que será alcançado em relação ao Orçamento da União Europeia para o período entre 2028 e 2034. Que dificuldades prevê no acordo até ao final do ano?
14: O objetivo da proposta que saiu da Comissão e que nós aprovamos é ter um orçamento comunitário que seja mais flexível do que os anteriores, porque se alguma coisa este último período de 7 anos nos ensinou é que acontece muita coisa que não pode ser razoavelmente prevista. Portanto, nós que procuramos maior flexibilidade e procuramos também refletir aquilo que são preocupações hoje mais presentes, como a defesa, em particular, e que não estavam tão presentes no passado. Porque se aqui em Portugal a defesa não é uma preocupação de primeira linha, se olharmos para toda a fronteira leste da União Europeia, é a primeira preocupação de qualquer cidadão.
13: Maria Luísa Albuquerque participou pela primeira vez no Summer Camp anual da Comissão Europeia em Portugal, onde deixou uma mensagem muito clara para os jovens participantes.
14: A Europa continua a ser o melhor local do mundo para viver. E é a responsabilidade coletiva garantir que assim continua a ser.
6: Termina aqui mais um Terra Europa com João Madeleine Faria. A coordenação é de Rebeca Abcacis e Miguel Vanderkellen, o apoio técnico de Leão Matos. Já sabe, pode ouvir o programa também na RTP Mundo e siga-nos nas redes sociais em RTP Europa. Regresse connosco na próxima semana e até lá fique com a sua RTP Antena.
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0: 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Três horas no continente e na Madeira. Duas horas nos Açores. Edição do jornalista Pedro Guilherme.
1: Agosto, a par de julho de 2023, foi o mês mais quente desde que há registros. É o que conclui o relatório mensal do Copérnicos, o Programa de Observação da Terra da União Europeia, conhecido esta madrugada. A temperatura média da superfície do mar, fora das zonas polares, também atingiu um valor recorde. Um aumento impulsionado pela queima de combustíveis fósseis e por uma rápida subida da temperatura no Pacífico, onde se fazem sentir os efeitos de um El Niño particularmente intenso. A temperatura

0: média global do ar à superfície foi 1,65 graus acima dos níveis pré-industriais, acima do limite de 1,5 graus estabelecido no Acordo de Paris. O Copérnicus destaca também o facto do verão ter sido muito mais seco do que é habitual na Europa Ocidental e Central, também no sul da Escandinávia, e o que levou a mais incêndios florestais. Em contrapartida, o oeste da Península Ibérica, o sul da Grécia, da Turquia e de Chipre registaram níveis mais úmidos do que o habitual. São conclusões do relatório mensal do Copérnicus, o Programa de Observação da Terra da União Europeia. O Banco Central Europeu deverá anunciar esta quinta-feira uma nova subida das taxas de juro. O que acontecer será a segunda vez este ano. Na reunião de julho, o Conselho de Governadores do BCE manteve as taxas diretoras, depois de, no encontro de junho, terem aumentado em 0,25 pontos base para fazer face à subida dos preços por causa do conflito no Médio Oriente. Em Portugal, o cabaz de alimentos essenciais custa agora mais de 255 euros. Uma nova subida nas contas da Deco Proteste. São mais 52 cêntimos do que há uma semana. E há 4 anos, no início da guerra na Ucrânia, custava menos 67 euros. O porta-voz da Deco Proteste, Nuno Figueiredo, adianta os produtos que mais contribuíram para o aumento da última semana.
1: O aumento mais significativo que se registra esta semana face à semana anterior diz respeito à courgette, também ao carapau e ao atum em posta enlatado. Estes produtos tiveram um aumento muito considerável e foram eles que, em certa medida, desestabilizaram o valor final do cabaz, que continua em tendência de subida. Se for ao supermercado, por exemplo, na segunda-feira, e levar 50 euros para fazer compras, se tiver feito o mesmo procedimento em janeiro deste ano, portanto há 9 meses, precisa de ter mais 14 euros para comprar as mesmas coisas que comprava no início do ano.
0: Declarações do porta-voz da Deco Proteste, Nuno Figueiredo. A tendência é o preço do cabaz de produtos essenciais continuar a subir, já que agora entra também na equação o aumento dos combustíveis. O Governo não acusa a pressão e volta a negar um auxílio generalizado à população por causa do aumento do custo dos combustíveis. A Ministra do Ambiente, Maria da Graça Carvalho, foi esta noite à CNN justificar a posição do Executivo.
2: O Governo tem como política, nos combustíveis, fazer descontos no ISP, o que está a fazer, e ajudar os setores vulneráveis. Pensamos que não é correto, nestas situações, fazer um auxílio generalizado a toda a população, que tem como consequência ajudar tanto quem precisa muito, como quem não precisa. O desconto do ISP é para todos, mas depois esse auxílio extra é para setores vulneráveis.
0: E não estamos numa situação extrema, diz também Maria da Graça Carvalho.
3: A fixação de preços é um último recurso, um último caso. É interferir no mercado e tem sempre consequências terríveis nos investimentos, nos vários atores do mercado. E, portanto, é algo a evitar e que só deve ser usado, que está à disponibilidade do governo, mas que só deve ser usado em casos extremos.
4: Estamos perto desse caso extremo, Sra. Ministra?
3: Não, ainda não.
0: As declarações da Ministra do Ambiente, Maria de Graça Carvalho, esta noite na CNN. Já está em curso o despedimento de mais de 170 trabalhadores do Hotel Cascais Miragem. A informação foi revelada esta quarta-feira pelo Sindicato de Hotelaria do Sul. O hotel vai fechar para obras durante 2 anos e opta por um despedimento coletivo. Os trabalhadores efetivos já receberam a comunicação do despedimento. Os sindicatos tentaram negociar com a empresa, mas sem sucesso, diz o dirigente Luís Batista.
5: Terminado que foi o período de negociação e informações em que o sindicato apresentou um conjunto de propostas e tentou, por um lado, e em primeiro lugar, evitar este despedimento coletivo e já numa segunda fase minimizar o seu impacto social, terminando esse período de informações e negociações onde não foi possível chegar a nenhuma espécie de acordo porque a empresa recusou todas as propostas do sindicato. A empresa então passou a uma nova fase, que é a comunicação individual a cada um dos trabalhadores sobre o seu despedimento. E isso começou a acontecer a partir do dia 1 de setembro.
0: O objetivo do hotel, explica o dirigente sindical, é que o processo termine até ao final de outubro. Luís Batista acredita que era possível evitar o despedimento dos trabalhadores, apesar das obras de remodelação. Os sindicatos que representam os trabalhadores do Hotel Cascais Miragem vão estar esta quinta-feira à porta do edifício para uma conferência de imprensa e um plenário. O Sporting venceu o Galatasaray por 3-1 na primeira jornada da Liga dos Campeões de Futebol. Gonçalo Inácio marcou na própria baliza logo no início do jogo, esta noite, em Alvalade, mas Jenny Catano, Luís Soares, de penalti, e Zalazar deram a volta para os Leões. O treinador do Sporting, Rui Borges, diz que a equipa está na maior competição europeia para estar ao nível exigido.
6: Vai-nos obrigar a olhar para jogo a jogo e perceber o que é que nós seremos capazes. Uma coisa eu sei, nós vamos competir. Estamos entre os melhores, queremos muito estar entre os melhores. Temos feito por isso, o clube tem feito esse crescimento para estar mais anos e seguir nesta grande competição.
0: Vitória do Sporting na recepção aos turcos do Galatasaray. Ainda na Liga dos Campeões, destaca para as goleadas do Paris Saint-Germain e do Barcelona. Os catalães receberam e venceram o Feyenoord dos Países Baixos por 5-1, enquanto que os franceses ganharam em casa 6-1 aos eslovacos do Slovan Bratislava. Na Primeira Liga de Futebol, o Benfica venceu o Moreirense por 4-0 no jogo em atraso da terceira jornada. Pavlidis, Sheldrup, Prestiani e também Austners fizeram os golos esta noite em Moreira de Cónegos. O treinador dos encarnados, Marco Silva, sai contente da região norte.
7: Uma decisão muito boa, muito mais. Depois do segundo e terceiro golo, a equipa naturalmente baixou um pouco mais a intensidade do jogo. Temos vindo a jogar muitos jogos, 3 em 3 dias, mas muito satisfeito com a primeira parte, sem sofrer golos outra vez um jogo e um jogo em que fomos claramente a melhor equipa.
0: E o treinador do Moreirense, Vasco Botelho da Costa, admite que o rendimento da equipa está condicionado e sublinha, não são fáceis 2 jogos seguidos com o Futebol Clube do Porto e Benfica.
8: O ser humano tem um organismo e o organismo vive de estímulos e de adaptação. E nós estamos habituados a fazer 5 treinos, os nossos treinos obedecem a regimes físicos e jogar. E a recuperação é uma recuperação que também tem X dias, X tempo. E portanto, como é visto, é uma novidade muito grande para nós, ainda para mais, os 2 jogos seguidos que são.
0: Benfica venceu o Moreirense por 4-0, resultado que põe os encarnados no segundo lugar da tabela da Primeira Liga, a 2 pontos do líder Futebol Clube do Porto, mas com os mesmos pontos que o Sporting. Já o Moreirense está em 13º lugar.
9: Edição do jornalista Pedro Guilherme. 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
13: Frankenstein de Mary Shelley, tema dos Radicais Livres já a seguir.
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0: Seja bem-vindo a mais uma sessão dos Radicais, Radicais Livres, de Jaime Nogueira Pinto e Pedro Tadeu, que neste sábado querem falar da autora de Frankenstein, Mary Shelley, isto a propósito dos 175 anos da sua morte. Ela era filha de uma mulher feminista e de um filósofo. Primeiro publicou as obras do marido e depois começou a escrever ela e a publicar. O que é que trouxe Frankenstein, Jaime, à literatura do século XIX?
1: Eu acho que é muito importante, porque o século XIX, se nós pensarmos, é sobretudo no seu quarto final, não é? Entre 1875 e 1900, é uma época de extraordinárias invenções científicas e que vão revolucionar completamente a vida das pessoas. Se a gente pensar, no século XIX apareceu o comboio, a eletricidade, a fotografia e depois, nessa fase final, o automóvel, o cinema.
2: O telefone.
1: O telefone já era um bocadinho mais. Mas, quer dizer, tudo isso, portanto, quer nas comunicações e também, de certo modo, a motorização também se fez no século XIX, nos princípios, não é? Que a navegação a vapor, tudo isso. Portanto, o que é, talvez, genial e interessantíssimo é, de facto, a figura de Frankenstein. Digamos que é uma criação também tecnológica, não é? Porque é a partir de um cadáver, é um cadáver animado, não é? Ou partes de um cadáver animado. Portanto, é uma prevenção. E ele começa por ser bom, não é? O monstro, o tal monstro que o Dr. Victor Frankenstein cria. A gente hoje, quando fala no Frankenstein, é no propriamente dito monstro.
2: Na coisa, não é?
1: Sim. Na coisa, no objeto que ele criou. É uma espécie de robô, talvez, assim, uma coisa.
0: Robô com forma humana.
1: É, exatamente. Os robôs também, os robôs, por exemplo, do Asimov.
0: Sim.
1: Foi o grande teorizador, digamos, da robótica na ficção científica. Também tinham, de certo modo, em forma humana, não é? Como estes vão tendo. Portanto, aquilo é um bocadinho a ideia dos perigos da tecnologia desenfreada. E, de facto, isso eu penso que é um tema atualíssimo, que a gente está a ver sobretudo com a inteligência artificial, não é? Estas coisas que nos começam exatamente por um lado a divertir, mas também a surpreender, e às vezes pensando na consequência, legitimamente a assustar, não é? Portanto, é uma ideia, o mito do Frankenstein, se lhe podemos assim chamar, tem essa mensagem também implícita, quer dizer, até que ponto a criatura não se revolta contra o Criador, que aliás, pronto, é uma imagem também que vem da própria Bíblia, não é? Da tradição judaico-cristã, quer dizer, de certo modo, a desobediência de Adão e Eva, ou da Eva, não é? É, de certo modo, também uma forma de revolta contra o Criador. Portanto, o interessante disto tudo também é que a Mary Shelley escreveu isto com 18 anos, ou 17, ou 19. Quer dizer, eu lembro-me de ler essa.
0: Estavam todos na Suíça, não é?
1: Estavam todos ao pé do Lago Leman, que é lindíssimo, não é? E estava o Byron, o Shelley, a Mary Shelley, e ainda havia um outro que lá estava, que eu não me lembro agora.
0: O Shelley era o marido, não é? O poeta.
1: Marido, sim. O marido, ela tinha fugido com ele. Ela era um homem casado, ela fugiu com ele com 16 anos, também tudo aquilo. Eram muito.
0: E a mulher do marido apareceu morta misteriosamente.
1: Pois, também isso ajuda um bocado para o Frankenstein. Portanto, eu acho que.
0: E eles
1: fizeram uma espécie de competição de escrever um conto de terror, não é?
0: Acho que a ideia é do Lord Byron.
1: É o Byron, exatamente.
0: Que andou por aqui, por Sintra.
1: O Byron, sim, e depois morreu lá na guerra greco-turca, não é? Era um grande, o romântico, o Byron, que é o herói romântico, ele próprio, a sua vida, é o romântico por excelência, não é? O Goethe também é, mas o Goethe morreu velhíssimo e foi, e foi, e foi ministro de Weimar e não sei o quê. Portanto, teve uma vida bastante mais tranquila. E o Byron, de facto, é uma figura... E esta ideia do terror, porque é mais ou menos também pela mesma altura que... Eu não sei se é o Byron, nessa circunstância, que também escreve uma coisa que é mais com o vampiro, não é? Que
0: depois, é, porque havia
1: O Bram Stoker depois vai pegar nisso muitos anos depois. Mas quer dizer, ou seja, duas figuras que a gente se habituou, sobretudo no cinema, não é? Porque haver versões constantes e novas e de Frankenstein e do Drácula, são produto desta imaginação romântica. É muito interessante.
0: Segundo uma biografia que eu li dela, agora para me preparar para esta reflexão neste sábado, portanto, eles estavam de facto num hotel em Genebra, na Suíça, junto ao Lago Leman, e encontraram o poeta inglês Lord Byron e o médico escritor John Polidori.
1: O primeiro a escrever uma história
0: de vampiros, que depois iria influenciar a criação do Drácula.
1: É esse, exatamente.
0: E portanto, o grupo acho que se divertia com histórias de fantasmas. Pedro, tu também te divertes.
2: Brincadeiras do diabo.
1: Não tinham telemóveis, era muito mais interessante.
0: Muito mais interessante. E isto ela tinha de facto 19 anos.
1: Pois é.
2: Sim.
0: Era mulher, o que é ainda mais estranho.
2: Sim, isso também é uma componente importante.
1: Mas a mãe dela
0: era uma feminista à séria.
1: Era só lembrar que a mãe dela era a Mary. É um nome esquisito sempre.
0: Wollstonecraft.
1: Wollstonecraft, é
0: exatamente,
1: isso.
0: A autora
1: foi
0: da uma obra.
1: Pioneira, não é? Sim, o pai dela era o Godwin, era um pensador interessante.
0: Exato. A mãe dela publica a obra Reivindicação dos Direitos da Mulher em 1792.
1: Está a ver?
2: E a Shelley sofreu porque ninguém acreditava que ela tinha escrito a obra, não é? A Academia Britânica chegou mesmo a abrir uma investigação formal para ver se não tinha sido o marido a escrever e ela teve que apresentar provas, etc.
0: Porque a primeira vez que a obra é publicada é anonimamente.
2: É anonimamente. E quando aquilo foi um êxito e quando depois percebem, isto não pode ter sido uma mulher a escrever, quando é revelado à autora. Né? Mas eu acho interessante a obra também por outros aspectos, que para além daqueles que o Jaime já apontou, uma coisa é ela basear-se nos medos, nos mitos e nos próprios erros da ciência da época. Porque, por exemplo, a ideia de que a eletricidade podia... fazer ressuscitar mortos, digamos assim, era algo que estava a ser experimentado. Era algo que naquela altura as pessoas, muitos cientistas, era uma hipótese científica que estava em experimentação, completamente errada, mas que, ou seja, ela vai basear-se na realidade. Por outro lado...
0: Se não era um problema para a Segurança Social?
1: Olha a velhada toda a ressuscitar. Além de nunca mais morrer a ressuscitar.
0: Bom, continuamos a reflexão.
2: Além disso, é de facto o Victor Frankenstein, que é o médico que obsessivamente cria, está há 2 anos encerrado a criar a criatura, ele chama-lhe mesmo a criatura, não é? Que depois vem a ser um monstro, é também digamos, uma crítica à obsessão das pessoas por objetivos irrealistas. Sim. E a forma como se isolam do mundo e podem ser perturbadas psicologicamente por isso. Por outro lado, a relação da própria criatura com o seu criador, o homem que faz de Deus, não é? Que é também uma questão que é muito bem levantada. O homem que faz de Deus, de facto, macaqueia, passa a expressão, a relação que algumas religiões apontam para o homem com Deus, nomeadamente a cristã, não é? Que é uma adoração e uma rebeldia simultânea. A criatura, no início, é a bondade, mas como é muito feio, muito feio, é constantemente rejeitado por todas as pessoas que encontra, pelo próprio Criador, de certa maneira, e revolta-se e passa a ser mau, digamos assim. E a matar, mata inclusivamente a namorada do Criador, etc. E isto tem uma componente, parece quase uma análise religiosa, digamos,
1: Tem, de facto, eu acho que o valor desta gente toda, e os românticos nisso, de facto, eram extraordinários, quer dizer, têm essa carga toda de rebeldia, que também é própria da época, digamos. A época política já viu, esta geração viu duas revoluções, a americana e a francesa, não é?
2: Sim.
1: Portanto,
2: E estava a preparar-se para a Revolução Industrial, não é?
1: Exatamente.
2: Portanto, isto por outro lado, ela coloca, de facto, problemas que são do século XXI, quer não é? Não é só a questão da inteligência artificial, por exemplo, a questão da genética, da manipulação genética.
1: Sim, exatamente.
2: Ela realmente viu os problemas que isto pode criar em aspectos múltiplos, não é? Quer a rejeição da sociedade perante isso, quer os problemas até biológicos que isto cria.
1: Sim,
2: enfim,
1: sim.
2: Tem de facto uma visão. Para uma miúda de 18 anos, no princípio do século XIX, é absolutamente incrível.
1: Fabuloso,
2: e cria uma narrativa que ainda por cima é excitante e é interessante, e que depois que o cinema vai explorar de uma forma que torna de facto até um mito, digamos, é um dos mitos da nossa sociedade ocidental, Frankenstein, que de facto a gente associa o nome, porque o nome tem uma carga, parece, o nome é agressivo, não é Frankenstein?
1: É agressivo,
2: não
1: é? Exatamente.
2: E instintivamente associamos ao próprio monstro, quando é o criador,
0: exato.
2: O verdadeiro monstro nesta história, e esse nome é o nome do criador. E de facto é um livro muito interessante, e que, de facto, também não digo que inaugura o género do terror, já havia umas coisas antes, até no século XVII,
1: havia,
2: na cultura anglo-saxónica, mas esta coisa, mas digamos, é o que ultrapassa a ideia dos fantasmas, dos vampiros,
1: exatamente.
2: E cria uma coisa nova, completamente nova, que
1: é um homem-máquina, de certo
2: um homem-máquina,
1: modo.
2: sim.
1: Um homem criado.
2: Talvez seja o primeiro livro de ficção científica, no fundo é isto que estamos a falar, não é?
1: Portanto, é isso, não é?
2: Bem,
1: já tinha havido, quer dizer, havia, por exemplo, a literatura utópica, de certo modo,
2: sim.
1: mas é mais para a sociedade, para a organização social, não é?
2: Sim.
1: As utopias, sei lá, por exemplo, Morris, etc., mas isso são mais análise de comunidades, não é tanto de pessoas, não é?
2: Sim.
1: E aqui é a personalização, digamos, que eu acho que é muito interessante e lá está. E sobretudo faz uma coisa que eu acho que é também muito importante, que é aquela coisa de eliminar, de certo modo, a ideia de que se é absolutamente mau ou se é absolutamente bom, e pondo exatamente na mesma personalidade, não é? Efeitos da própria história, não é? Das circunstâncias. Essa passagem, por exemplo, do próprio Frankenstein, do monstro de bom para mau.
2: Sim,
1: quer dizer,
2: sim.
1: As suas circunstâncias, exatamente essa agressividade dos outros em relação a ele, fazem dele mau. Aliás, de facto, se a gente depois for ver a grande literatura do século XIX, sobretudo aqueles retratos, sei lá, do Dickens, da sociedade vitoriana, etc., e depois mais tarde até do Zola, tudo isso. Quer dizer, no fundo, também é muito essa história de que as circunstâncias, sei lá, a miséria, no fundo, tudo o que é inerente à condição humana
2: determina uma personalidade, não é?
1: Determina a personalidade, quer dizer. E, portanto, aquela ideia de que não há bem absoluto nem mal absoluto, que as pessoas podem... E depois uma ideia que também, de certo modo, do ponto de vista cristão, é aquela ideia de que nós nos podemos salvar ou perder todos os dias, não é? Porque, no fundo, a nossa consciência vai-nos ditando... A gente sabe muito bem quando é que está a ser mau, quando está a ser agressivo, quando está... Sabemos perfeitamente. Às vezes somos naturalmente, outras vezes somos por impulsos, por circunstâncias, porque nos estão... Quer dizer, e portanto, também são... Quer dizer, como eu acho que o mais importante na literatura é exatamente dar-nos a dimensão, a condição humana, não é? Portanto, essa ideia da condição humana, eu acho que é... Os filósofos depois teorizam sobre isso, não é? E podem ser uns otimistas, como o Rousseau, e outros pessimistas, como o Maquiavel. Mas, quer dizer, a literatura nisso vai mais longe. Aliás, há aqui uma circunstância também que é muito interessante. É aquela... Eu agora confesso que não reli, não reli, quer dizer, não tenho uma ideia do livro. Eu acho que li para aí duas ou três vezes esse livro, mas agora não tive tempo de estar a reler. Mas eu tenho a ideia que há uma narrativa que é uma coisa muito interessante, porque ele, o narrador, que é um capitão de um navio...
2: Quer chegar ao Polo Norte.
1: Ora bem, se vocês, não sei se lembram, o Edgar Allan Poe, eu acho que é nas Aventuras de Arthur Gordon Pym, também há uma, aí não é o Polo Norte, eu acho que é o Polo Sul, também há uma coisa
2: sim,
1: qualquer.
2: Sim.
1: Vê-se que aqui também é uma coisa que está muito interessante, que era o que faltava descobrir. O mundo do século XIX é um mundo que já praticamente já se chegou a tudo, não é?
2: Mas essa ideia do Polo Norte aqui no Frankenstein é também para tratar a questão da obsessão, que este homem está obcecado por chegar ao Polo Norte, mas depois com a história do Victor Frankenstein e da angústia dele e da morte dele, não é? Acaba por, ele vai acompanhando aquilo e aí ele acaba por desistir, porque a missão estava a ser impossível, estava ia sacrificar a vida de muita gente, e ele liberta-se da obsessão. E portanto é a ideia que ela tem de pôr o narrador como alguém com uma opção parecida com a do Victor Frankenstein é muito
1: Exatamente.
2: Boa e explora de facto isso. E tem a ver com isso que se está a dizer também, por facto, as condições digamos, a rejeição social e, por outro lado, a liderança entregue a quem não leva isso em conta pode ser um desastre, não é? E isso é um livro, de facto, muito inteligente e muito, muito, muito, muito à frente do tempo, realmente. Eu estava aqui a ver que depois, no século XIX, de facto, há uma série... Depois vem o Drácula com o Bram Stoker, não é?
1: Vem o Drácula com o Bram Stoker, que é outra... Lá está, também, de certo modo, o Drácula é a partir...
2: Mas aqui é uma coisa que, se calhar, o Jaime sabe explicar melhor que eu. Porquê é que há esta tradição anglo-saxónica? Aliás, eles fazem muitas coisas com castelos medievais e com coisas...
0: Porque têm muitos, se calhar...
2: Mas os católicos não têm esta literatura nesta fase, não é?
1: A tradição dos...
2: É anglo-saxónico.
1: Nós não nos podemos esquecer que o grande autor do romance histórico do século XIX, como nós tivemos aqui o nosso Herculano, é o Walter Scott, não
2: sim,
1: é?
2: Sim, sim, sim, sim.
1: Que é de certo modo, é um homem que reinventa a Escócia.
2: É evidente.
1: A gente,
2: sim,
1: Escócia
2: sim.
1: É o que é? Castelos.
2: Ele cria um novo nacionalismo, é verdade, é verdade.
1: E uma coisa muito interessante, os escoceses são muito... definem muitas vezes a história inglesa, que são os escoceses, por exemplo, que na Revolução Inglesa prendem o rei. Prendem o rei Carlos I, na Guerra Civil contra os republicanos do Cromwell, se não estou em erro, são os escoceses que capturam o rei e o entregam aos republicanos. Portanto, há uma... Aliás, as histórias estão muito metidas, não é? Porque o Jaime I de Inglaterra, Jaime VI, que era o filho da Maria Stuart, é Jaime VI da Escócia.
0: Que bem sofreu portanto, essa mulher.
1: Exatamente.
2: Também fez sofrer.
1: Ele herdou, é curioso, porque ele herda, o de certo modo, de uma tia, não é? Da Isabel I, Tudor. Ele, de certo modo, é o faz... E é engraçado, esse Jaime I da Inglaterra e VI, se não estou em erro, da Escócia, era um homem também muito obcecado pelos estudos de demonologia. Tinha muito essa coisa dos demónios e dos fantasmas e tudo isso. Quer dizer, é um mundo que depois é exportado, de certo modo, para a literatura continental. Isso o Pedro estava a observar e bem. O Stoker... O Bram Stoker... Não,
2: tivemos ainda o Dr. Jekyll e o Mr. Hyde, não é? Também desta época. Também...
0: Mas no final do
1: Stevenson, do Stevenson, não é?
2: E depois na América o Alan Poe.
1: O Edgar Allan Poe, que é de facto, que tem, lá está, que era... Eu vejo na minha adolescência quais eram os filmes... Era aqueles filmes do Corman, do Roger Corman. Tem, aliás, depois também tem um filme que não tem nada a ver com fantasmas, que é o Barão Vermelho, sobre o Rei Stoffen. Era aqueles filmes que eram os contos do Poe, que eles faziam, tinham um grande sucesso, A Maldita, O Gato e a Morte, A Queda da Casa Husher, que aliás, o Corman fazia aqueles filmes que eram os filmes baratinhos, e de onde eu acho que ele usava cenas de uns filmes para os outros, porque há um incêndio que eu acho que se vê na Queda da Casa Husher, que também aparece num outro filme, e aqueles atores que eram sempre os mesmos, Christopher Lee, Vincent Price, é o tal mundo dos vampiros, dos fantasmas, dos tudo isso.
2: Já vinha de trás, esse mundo é anterior à Mary Shelley, ao Frankenstein, não é? Portanto, ela de facto é que cria esta ideia do monstro Que depois, de certa maneira, o Stevenson, quando faz o Mr. Hyde e o Dr. Jekyll, é um monstro interior, não é? É uma coisa...
1: Esse faz, é a mesma pessoa, pessoa que é, lá está, não extremamente... É extremamente bom e extremamente mau.
2: Exato.
1: Não é?
2: É a mesma pessoa.
1: Eu acho que isso foi uma coisa que a literatura, de facto, do século... E depois, no século XX, tivemos, de facto, toda a linhagem da literatura de ficção científica, que eu devorei durante toda a minha infância e adolescência, naquela coleção Argonauta, que
2: sim, e temos imensos casos de criaturas criadas artificialmente
1: que se revoltam.
2: Não é? O Blade Runner, por exemplo, não é?
1: Exatamente, o Blade Runner. E o Asimov tem aqueles tratados fantásticos sobre os robôs, não é? Aquelas linhas da robótica, a primeira coisa é que um robô não pode matar um ser humano, não é?
2: Uhum.
1: E aconteceu, por acaso, eu acho que foi
2: até
1: praia.
2: Coisas menos filosóficas, o King Kong, não é? Revolta-se contra...
1: Sim.
2: Ou o Eduardo Montes Tesoura, não é? Também. Portanto, o cinema viu aqui um filão inesgotável. O Nosferatu é talvez o primeiro filme sobre o Drácula.
1: Nosferatu, não é? Exatamente. É o Nosferatu... Que é ainda...
2: É mudo, não é?
1: É o Boris Karloff que faz de... Não sei.
2: Não, isso já é o Drácula, é o Drácula
0: mesmo. Isso é o Drácula mesmo.
1: O Boris Karloff...
0: Em 1931.
2: Era muito feio, é.
1: Era ótimo para fazer esses papéis de...
2: E a figura que nós imaginamos do Frankenstein é dele. Ou seja,
1: é dele,
2: passou sempre, que não tem muito a ver com a descrição do romance da Mary Shelley, não é? Porque não tinha parafusos na cabeça, com tanto quanto
1: mulher. Pois. Mas sabe uma coisa engraçada?

0: bons e os colonos é que eram maus, mas com índios maus e tudo isso. E aparece o Boris Karloff, é uma das personagens médias, não é?
1: Nem é
0: dos primeiros. Mas aparece lá, eu por acaso não vi, devia estar assim de... porque não estava nada parecido com o Frankenstein.
2: Mas é incrível que este Frankenstein deu origem a peça de teatro ainda em 1823 e o cinema não larga desde 1931 até mais...
0: Até agora.
2: Em que De Niro faz de monstro, não é? Faz de monstros que cria a criatura. Portanto, temos em 31, que é o tal protagonizado pelo Boris Karloff. Depois, em 94, pelo Kenneth Branagh, que dirigiu a adaptação.
0: Sim.
2: E o De Niro é o papel de monstro. Mas depois também há paródias. Até com Gene Wilder e tudo.
0: O Young
2: Frankenstein.
1: Como também há com o Drácula, não é? Também há paródias com o Drácula. O Polanski fez uma de vampiros. Agora não me estou a lembrar do...
0: O Polanski depois fez.
1: Por favor, não mudas o pescoço. Era o título.
0: Não mordas o pescoço.
2: Exatamente.
0: Eles estão todos, acaba tudo numa coisa da neve, não é? Que eles vêm todos a cair.
2: Pois, neve, lá está a Suíça. Mas o que é incrível é que ela teve uma vida muito difícil, esta mulher. Morreram-lhe 3 filhos, quase à nascença.
0: Morreu 11 dias depois dela.
2: Sim, com uma infecção, nascer, uma septicémia. E já agora, há bocadinho estavam a dizer como é que ela tinha esta cabeça. É que depois o pai casou, claro, e ela não se deu bem com a madrasta.
0: Não se deu bem com a madrasta.
2: Mas não recebeu uma educação formal, o pai tomou conta dela e da meia-irmã, e passava a vida a ler os livros da biblioteca do pai.
1: E o pai
2: era um filósofo, portanto...
0: Godwin.
1: E ela certamente tinha, pelo menos, isto coincide a época dela com de facto, com o positivismo científico e o otimismo científico, o Auguste Comte, que o Jaime não gosta nada.
2: Um positivista. Agora fala-se de positivismo e não tem nada a ver com o
0: Comte. O Morras tem uma certa coisa com o Comte. Quer dizer, o Comte é um dos tais autores politicamente ambíguos.
1: Sim, é verdade.
0: É daqueles que pode ser puxado para a direita. Olha, é como... Agora fazendo aqui uma coisa, é quase como o Marquês de Pombal, não é? A direita admira o Marquês de Pombal pelo patriotismo e pelo autoritarismo, e a esquerda admira o Marquês de Pombal pelo anticlericalismo e pela coisa que fez as guerras à nobreza e não sei o quê. Portanto, também há personalidades e o próprio pensamento do Comte, também a direita, por um lado, pega nele, porque é a ordem e não sei o quê, aquelas ideias de ordem e da ordem da própria por introduzir, mas depois também há um lado utópico no Comte, não é? Eu que acho que estes, eu não sei se foi o Shelley, eu acho que foi... que há uma biografia de um alemão, do Zafransky, eu acho que é o Shelley. É um escritor alemão atual. Tem uma biografia do Shelley que começa, e se não estou em erro, eu acho que é, posso estar a dizer um grande disparate, não sei, mas eu acho que não, que é o Shelley. Que quando o Shelley morreu, fizeram-lhe autópsia. E o tipo tinha o corpo em miserestado, tinha os pulmões, não sei o quê, tinha os... fígado, não sei o quê, e ele diz, mesmo assim, este homem, que estava uma ruína física, até ao fim, escreveu, combateu, fez, e ele diz, isto é o símbolo do espírito romântico, quer dizer, é uma pessoa que transcende transcende exatamente as suas condições naturais, e vai até ao fim, e faz as coisas até ao fim, e isso de facto era muito esta ideia do espírito romântico, de uma certa luta contra a realidade, não é? Há aquela coisa, aliás, que é muito gira do Cyrano de Bergerac, do Rostand, que ele diz, e c'est encore plus beau parce que c'est inutile, não é? Mas isto é muito espírito romântico.
2: É bonito porque é inútil.
0: É ainda mais belo
2: por ser inútil. Sim.
0: Ora, nós somos, na nossa época, estas filosofias do consumismo...
2: Sim, é a definição da arte, quase.
0: E do consumismo e da coisa toda, é exatamente o contrário. Esta malta só faz coisas que sejam imediatamente úteis, porque não... nem percebem que muitas vezes as coisas que nos são mais úteis na vida são

0: coisas que a gente fez quase por gostar, não é?
1: Mas ela, voltando à Mary Shelley, ela ficou viúva com 24 anos e publicou a poesia toda do marido, publicou o seu livro, o Frankenstein, e depois ainda mais, tem outras obras. Ela continuou. Só que de facto a que ficou Matilda, Valperga, As Fortunas de Perky Warbeck, O Último Homem, Lodor, Imortal.
2: Ela tem o que eu li agora, lembro do título e mais ou menos do enredo, que era O Último Homem.
1: Pois, The Last Man, O Último Homem, sim.
2: Que é uma coisa apocalíptica, ou seja,
1: 1826.
2: Talvez seja também dos primeiros livros sobre sociedades, digamos, apocalípticas, o pós-apocalipse, passa-se no século XXI, fala de uma praga que mata uma civilização, portanto, ela de facto tinha visão, realmente.
1: Bom, tinha já a vida peste negra, não é?
2: Sim, portanto... eu creio que também foi nesse concurso com o Lord Byron e a outra pessoa, que ela também escreveu este livro, já não me lembro muito bem. Mas portanto, ela tem muitas obras, de facto...
1: Pois, aquilo era um despique a ver... A ideia era que todos escrevessem a sua própria história de terror.
0: Mas há outra coisa aqui que é interessante. O subtítulo, que é o moderno, o Prometeu moderno, não é?
1: Exatamente.
0: Portanto, aquela ideia do Prometeu, que é o rebelde, não é?
2: Sim.
0: Que roubou o fogo aos deuses
2: humanos,
0: não é? Isso também é interessante.
2: Aliás,
0: é?
2: Ela escreve mesmo isso. Ela relaciona mesmo a história com o Prometeu, não é? Portanto, ele é castigado, fica, não é? No mito, ele fica pendurado numa falésia com uma águia a comer-lhe o fígado, que depois, durante a noite, aquilo é renovado. E depois ele é salvo por quem? Depois vem, passado muito tempo, vem um deus, é o Hércules, não é? Que o salva.
0: O Hércules é um semideus.
2: Um semideus. Portanto, o Hércules salvo. E a humanidade progride. Aqui falta essa parte, digamos, falta a parte de salvação no Frankenstein.
0: Sim, no Frankenstein não há.
2: Não
0: é. Mas, de um modo geral, a literatura de terror, não é? Acaba mal. Normalmente acaba mal. Embora, por exemplo, eu acho que hoje em dia há uma obsessão nestas cadeias de filmes. Há uma obsessão com os filmes de terror, mas eu acho que é tudo um bocado grosseiro. Não é? Porque é tudo muito... Uns monstros muito apocalípticos. Quer dizer, eu acho que o terror, o grande terror... Eu lembro-me de um filme que vi... Era adolescente, pá. E um filme a preto e branco. Que se chamava Antes do Crepúsculo. Assim, que era uma história, de facto, aterradora. E era... Porque
2: o psico do Hitchcock é aterrador, não é?
0: Exatamente.
2: É completamente aterrador.
0: Eu outro dia, aliás, vi um filme chamado Hitchcock, que era a história dele a fazer o psico, e parece que os produtores não acreditavam, ele teve que financiar ele próprio. Por acaso o filme é muito giro, que é com a Helen Mirren, que faz de mulher do Hitchcock. E ele teve que financiar o próprio filme porque não encontrou. E depois o filme foi um grande sucesso, não é?
2: Foi.
0: O Perkins, com o Anthony Perkins.
2: Sim.
0: Anthony Perkins.
1: Bom, Pedro, e por cá o terror e o cinema fantástico chega com o Fantasporto. E é esse o registro que tens.
2: Sim, o grande contributo que Portugal tem nesta área. Não, tem alguma literatura, claro. Mas até.
0: Sim, a literatura era. Olha, tenho um conto já agora para os nossos ouvintes que eu recomendo. Ainda outro dia estava aqui, estava a recomendar isso aos meus netos, porque para mim é o grande conto de terror da literatura portuguesa. É a Dama Pés de Cabra do Alexandre Colando. Não acha? É um conto relativamente pequeno, são 15 ou 20 páginas, é muito bem feito.
2: Mas os anos 60 e 70 teve vários a experimentar o terror, não é? E com coisas interessantes. Até há uma antologia disso. Eu tenho lá para casa uma antologia disso. Sim.
0: O Vítor Paulo é que tem uma coisa, mas é de ficção científica.
2: Sim. Mas lembrei-me do Fantasporto e fui ver que é, digamos, a instituição que existe em Portugal que recorrentemente organiza exibições de filmes de terror, e fui ver nos arquivos da RTP como é que foi a primeira edição. E encontrei um depoimento que achei interessante para aqui, para a nossa conversa, que isto é de 1981, foi quando estreou o Fantasporto. do jornalista Jorge Campos, que entrevista um crítico de arte no âmbito de uma reportagem sobre o Fantasporto, para ele fazer uma relação entre as artes plásticas e o cinema fantástico, ou o cinema de terror. Sim, sim. E é a resposta a essas perguntas do Jorge Campos que vamos ouvir. O crítico de arte chama-se Fernando Pernas.
3: Mas se admitirmos três grandes campos da expressão artística definíveis em torno de um primado representativo, do construtivo ou do visionário, com certeza que é no âmbito desse visionário, dessa tradição do visionário, que nos aparecem os exemplos mais flagrantes de uma ligação entre o fantástico e a história da arte. Posta a coisa nestes termos, também a partir daqui é fácil definir uma linha genealógica do fantástico no projeto e no processo cultural do Ocidente. Essa linha, mais proximamente, lembra-nos o fenómeno do surrealismo e, retrospectivamente, remete-nos, com certeza, para o mais noturno do romantismo. A partir daí, desta relação surrealista-romântica, será possível focar exemplos do fantástico, quer imediatamente num período maneirista, quer com mais distância e numa descoberta de mais profundas raízes, através de toda uma arte medieval entendível do românico ao tardogótico, entendível até Bosch, por exemplo, onde exatamente o fantástico é o diabólico.
4: Será possível tentar uma definição mais precisa do fantástico?
3: Eu diria que o fantástico é tudo aquilo que tem a ver com o invisível que há dentro de nós. Ou seja, o fantástico liga-se com certeza a uma consciência artística dos modelos interiores e não dos modelos do mundo exteriores. Toda a arte tem a ver com os fantasmas que habitam o ser, toda a arte de um invisível, portanto, e que procura visualizar esse visível, é muito legitimamente definível numa órbita do fantástico.
1: Interessante a pergunta de Jorge Campos, do jornalista Jorge Campos, para tentar trazer um bocadinho mais.
2: Não, eu achei que há aqui duas coisas que eu achei muito, muito interessantes, apesar da linguagem um bocadinho redonda que o Fernando Pérez utiliza. O que é a referência ao Bosch, que eu acho que de facto é nas artes plásticas o exemplo, é ele quase que inventa de facto esta coisa do terror, não é? E a relação
1: que se pode ver no Museu da Arte Antiga, sim, quando acabarem as obras.
2: Sim, sim. E a relação que ele faz, digamos, com a religião, de certa maneira, porque o que ele quer dizer, o que ele diz a dada altura é que há a literatura e as artes plásticas o que estão a fazer é a descrever o diabo, a imagem do diabo. Ligam isto a uma religião, o que é uma coisa que para um ateu como eu faz um bocado de confusão, não é? Mas de facto há uma componente, e provavelmente muitos escritores de terror e realizadores provavelmente também não eram propriamente religiosos. Mas esta ideia de que o mal tem uma personalidade unificada e que se pode identificar, se pode ver, se pode. É algo que me parece interessante na mente humana, como é que cria estes mecanismos para salvar a si própria, basicamente.
0: Não,
2: também,
0: mas
2: também
0: há uma coisa extraordinária nesse aspecto. Lá está, por exemplo, a imaginação. No nosso Museu de Arte Antiga, para além da coisa do Bosch, há um anónimo do, não sei se é do século XVI ou XVII, que é uma representação do inferno, que é terrível, quer dizer.
2: Sim, sim.
0: Porque, e depois, os demónios, estávamos há bocadinho a falar do
2: não, há aquele filme O Exorcista que trata disto, por exemplo.
0: Sim, sim.
2: Não é?
0: O primeiro é muito bom. O primeiro é muito bom. O segundo e o terceiro já eram fracotes, já são já entram um bocado na coisa já. Isso, aliás, é uma coisa tremenda, muitas vezes nestas criações.
1: Tirando no Padrinho, não é? Tirando no Padrinho.
0: O Padrinho é fabuloso.
1: Sim, são todos.
0: Mas é um tratado sobre o poder, pá.
1: Claro.
0: É um tratado sobre o poder.
1: Não, mas na ideia de sequelas, quer dizer, são todos bons, não é?
0: É, mas o Padrinho são todos bons. Eu, aliás, havia o terceiro que eu achava um bocadinho inferior e uma vez foi o André Gonçalves Pereira, até lá na minha casa, o professor. Tivemos a discutir e ele convenceu-me, eu fui ver outra vez.
1: E gostou.
0: E de facto é bom, quer dizer, aquela ideia de que os filhos, aquela ideia também, quer dizer, os filhos pagam pelos pecados dos pais, que é no fundo o fecho, não é? é boa, é aquela, aquele final.
2: A literatura fantástica e a arte, e a arte de terror, ou fantástica, acredita os conceitos, se calhar, vão ser um bocadinho mais rigorosos, de facto. Mas também tem, ou seja, é um prazer ler, de facto, ou ver.
0: Quando
2: é bem feito. Mas tem uma tendência para, digamos, tem sempre medo do futuro, não é? E isso tem uma componente reacionária, não é? Ou seja, agora será o fantástico feito, sei lá, tivemos aquela série sobre os efeitos das redes sociais, o Black Mirror,
0: sim,
2: não é?
0: Que
2: de certa maneira era também de terror, não é? Tinha muitas coisas assustadoras, não é? Tudo isso tem uma visão apocalíptica do futuro, nada vai correr bem, e portanto tem uma componente, digamos, de medo, não é? Mas é de medo de avançar, não é só. E isso parece-me, às vezes, um bocadinho limitador, não é?
0: Mas há as duas coisas, quer dizer, a gente não sabe, quer dizer, mesmo, sei lá, é aquela. Eu gosto sempre daquela da história, que penso que é verdadeira, um bocadinho anedótica. O François Mitterrand, enfim, tinha uma doença e de certo modo sabia que ia morrer, e fez um bocadinho.
1: Sabemos todos.
0: Sabia.
1: Estou a brincar já.
0: Uma coisa é saber, com conta de coisa, que tinha uma coisa que não duraria. E então começou a perguntar, e um deles, eu se não estou em erro, foi o Jean Guiton, que é um pensador católico francês, muito interessante, e perguntou-lhe do l'au-delà. Qu'est-ce qu'il y a l'au-delà? E o Guiton respondeu: l'au-delà, on ne sait pas, l'au-delà, c'est l'au-delà, monsieur le président. E é isso, nós temos também, quer dizer, quer os crentes, quer os ateus, temos sempre uma grande inquietação. O que é que nos acontece depois?
2: Mas aqui é o que eu falo é, digamos, enquanto sociedade, ou temos medo, não é o medo individual,
0: é o coletivo.
2: Eu estou a falar é o medo coletivo.
0: Mas isso, Pedro,
2: é uma coisa que eu acho que hoje em dia está muito presente. Nós temos medo da inteligência artificial, temos medo da genética, temos medo das tempestades, temos medo de tudo, não é?
0: Pedro, nós criámos uma coisa que não houve até 1945.
2: Sim,
0: nós criámos.
2: E quando apareceu a eletricidade, achavam que ressuscitavam as mortes, portanto também.
0: No mundo,
2: que foi o motivo
0: a ideia de viver num mundo onde há uma capacidade infinita de destruição, não é? A gente sabe que isso. E aliás, o cinema.
2: Mas é curioso que o medo da guerra nuclear não está tão presente hoje em dia como.
0: Não, mas
2: começa a estar outra vez, mas.
0: Esteve muito. Há ali um momento que é os anos 50.
2: Os anos 50, 60, sim, 60.
0: Aliás, você vê isso até na literatura de ficção científica, os cenários pós-apocalípticos.
2: Sim, sim, sim, sim.
0: E normalmente a destruição.
2: E quando foi Chernobyl e aquele filme O Day After, tudo isso.
0: É uma guerra nuclear. Sim. Agora, portanto, era aquela ideia que, aliás, o Kessler tem, que era a ideia da destruição de todos, não é? Nós até aí tínhamos a destruição, ou nossa pessoa, sabíamos que morríamos. A destruição, por exemplo, de países, a destruição de tribos, tudo isso. Agora, a ideia de uma destruição coletiva do mundo todo também apareceu, quer dizer, eu percebo um bocado a coisa do nuclear. Aliás, há uma coisa muito engraçada. As petrolíferas, muito hábeis, isso mantém-se, as petrolíferas muito hábeis associaram sempre a energia nuclear à bomba atómica.
2: Sim, sim, sim.
0: Isso está muito presente, este horror. Quer dizer, a gente vê quando houve a coisa de Chernobyl e aquela depois no Japão e não sei o quê, a gente vê que aquela ideia, não, vamos fazer aqui uma coisa, quer dizer, uma central nuclear, que, enfim, se for cuidada devidamente, é uma fonte alternativa de energia, enfim, bastante aceitável, mas o que está na nossa cabeça é que é a bomba atómica.
1: Onde nos leva o Frankenstein.
2: Mas ela teve visão até ao século XXI, portanto.
1: Exatamente. Exatamente. É bom, chegou o momento da
0: grande
1: música.
0: Mulher, não é?
2: Grande, é
1: grande mulher, exatamente.
0: Grande mulher.
2: E com uma vida realmente muito complicada. A gente
1: muito.
2: Acabou por não falar muito disso.
0: Normalmente as pessoas grandes têm sempre vidas complicadas.
1: Se calhar é por isso que são grandes.
0: É isso, exatamente.
1: Bom, vamos à música, Pedro.
2: Sim, eu acabei por ir por uma solução um bocadinho óbvia, que é um excerto o tema principal da banda sonora do filme do Guilherme del Toro, que está candidato aos Oscars, que eu vi e que, por acaso, parece-me uma boa adaptação, no sentido em que respeita bastante não só a obra, mas o espírito da obra, no sentido da densidade psicológica, ou seja, não aposta só no caricatural da monstruosidade, nem nada disso, portanto, tenta ir um bocadinho mais longe. É um bom filme. E a banda sonora é composta por o Alexander Desplat, que faz do violino, digamos assim, o narrador de toda a história, em vários temas. Este é o que vamos ouvir, é um tema curtinho, não chega a 2 minutos, e é o tema principal do filme. Curiosamente, só a dada altura ele utiliza valsas noutros certos da banda sonora para ilustrar o horror, o que dá uma sensação, uma contradição aparente, não é? Que funciona bem em determinadas cenas do filme.
1: Bom, e é com a banda sonora da última versão cinematográfica de Frankenstein que fechamos esta sessão dos Radicais. Os cuidados de emissão foram de Filipe Pinto, a produção de Ana Fernandes, os Radicais Livres, Jaime Nogueira Pinto e Pedro Tadeu, com a Maria Flor Poderoso, voltam para a semana. Tenham uma boa semana.

0: 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Cinco horas, quatro nos Açores.
1: Está à vista uma nova subida das taxas de juros. O Banco Central Europeu reúne-se hoje, numa altura em que o conflito no Médio Oriente não dá sinais de abrandamento. O Sporting entrou com o pé direito na Liga dos Campeões, com uma vitória frente ao Galatasaray em Alvalade. O Benfica foi ao Norte ganhar 4-0 ao Moreirense, num jogo em atraso da Liga Portuguesa de Futebol.
0: Esta hora com 16 graus no Porto e em Coimbra, Lisboa com 19, Faro com 21 graus. Estão 23 em Ponta Delgada e 24 no Funchal. 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
1: O Banco Central Europeu deverá anunciar hoje uma nova subida das taxas de juros. O que acontecer será a segunda vez este ano. Na reunião de julho, o Conselho de Governadores do BCE manteve as taxas diretoras, que subiram 0,25 pontos base no encontro de junho, tudo para fazer face à subida dos preços por causa do conflito no Médio Oriente. O cabaz de alimentos essenciais custa agora mais de 255 euros. É uma nova subida nas contas da Deco Proteste, mais 52 cêntimos do que há uma semana. No início da invasão russa da Ucrânia, há 4 anos, o mesmo cabaz não chegava aos 190 euros. O porta-voz da Deco Proteste, Nuno Figueiredo, adiantou os produtos que mais contribuíram para o último aumento.
2: O aumento mais significativo que se registra esta semana face à semana anterior diz respeito à courgette, também ao carapau e ao atum em posta enlatado. Estes produtos tiveram um aumento muito considerável e foram eles que, em certa medida, desestabilizaram o valor final do cabaz, que continua em tendência de subida. Se for ao supermercado, por exemplo, na segunda-feira, e levar 50 euros para fazer compras, se tiver feito o mesmo procedimento em janeiro deste ano, portanto há 9 meses, precisa de ter mais 14 euros para comprar as mesmas coisas que comprava no início do ano.
1: A tendência é que o preço do cabaz de produtos essenciais continue a subir, já que agora entra também na equação o aumento dos combustíveis. O governo não acusa a pressão e volta a negar um auxílio generalizado à população por causa do aumento do custo dos combustíveis. A ministra do Ambiente, Maria da Graça Carvalho, foi esta noite à CNN justificar a posição do Executivo.
3: O governo tem como política, nos combustíveis, fazer descontos no ISP, o que está a fazer, e ajudar os setores vulneráveis. Uhum. Pensamos que não é correto nestas situações fazer um auxílio generalizado a toda a população, que tem como consequência ajudar tanto quem precisa muito como quem não precisa. O desconto do ISP é para todos, mas depois esse auxílio extra é para setores vulneráveis.
1: A ministra do Ambiente, Maria da Graça Carvalho, esta noite na CNN. O PS discorda desta posição, é dar com uma mão e tirar com as duas. A reação do secretário-geral José Luís Carvalho.

0: peneira aos apoios anunciados pelo Governo.
1: O Governo dá com uma mão, mas tem vindo a tirar com as duas. Entre aquilo que dá e que tira, o Governo fica ainda com 400 milhões de euros nos cofres do Estado. Estou a falar de 600 milhões de euros de receita do IVA só este ano, não previstos na proposta do Orçamento do Estado para 2026, e estou a falar de um aumento de 600 milhões de euros que resultam do aumento dos impostos sobre os combustíveis adotada em 2024 e também adotada em 2025. O Governo diz que não foram impostos porque não foram à Assembleia da República. Isso é verdade, mas foram portarias cujo efeito é o mesmo dos impostos.
0: O líder do PS, José Luís Carneiro, à margem da apresentação de um livro esta noite no Porto, a falar dos apoios do Governo para fazer face à subida do custo de vida. Donald Trump pôs-se no centro do apelo ao voto e promete dar dinheiro aos norte-americanos se o Partido Republicano vencer as eleições intercalares de novembro. O presidente dos Estados Unidos encerrou esta madrugada o primeiro de dois dias da Convenção dos Republicanos em Dallas, no Texas. Num discurso que durou quase duas horas, Trump pediu aos eleitores que finjam que é o nome dele que estará no boletim de voto. E sem dar mais detalhes, o presidente norte-americano lançou a promessa de enviar $5,000 a cada cidadão caso os republicanos mantenham a maioria na Câmara dos Representantes e no Senado. A menos de dois meses para as eleições intercalares de 3 de novembro, que vão renovar toda a Câmara Baixa do Congresso norte-americano e metade do Senado, a popularidade de Donald Trump está em queda, com os eleitores a mostrarem preocupações em relação ao custo de vida e à guerra entre os Estados Unidos e o Irão. É preciso mais literacia e formação na prevenção de situações de suicídio. O aviso é da Sociedade Portuguesa de Suicidiologia, a propósito do Dia Mundial da Prevenção, que se assinala esta quinta-feira. Os especialistas reconhecem que há ainda realidades por mapear neste problema de saúde pública. João Coraceiro.
2: Os últimos dados do INE são de 2024. Indicam 966 mortes por suicídio naquele ano. Mas desde sempre faltam dados consistentes sobre as tentativas de suicídio, avisa Inês Rotes.
3: Quando nós sabemos que as tentativas são 20 a 30 vezes mais frequentes que as mortes por suicídio e que são um dos grandes fatores de risco.
2: O caminho da prevenção pode destapar essa realidade, acredita a presidente da Sociedade Portuguesa de Suicidologia, e ainda falar mais, mas também saber como falar.
3: Mostrar alternativas eficazes faz sentido, colocar informação sobre ajuda disponível faz diminuir a desinformação.
2: A Linha Nacional de Prevenção do Suicídio 1411 foi um grande avanço, defende Inês Rotes. Agora é preciso ir além, aprofundar as boas iniciativas já no terreno.
3: O trabalho das escolas, das competências socioemocionais dos jovens, do aumento da acessibilidade e proximidade de cuidados.
2: A psicóloga olha com otimismo para a futura Estratégia Nacional de Prevenção do Suicídio. A palavra-chave deve ser integrar.
3: As medidas podem ser muito boas. Se forem medidas a bolso e não integradas, pode ter alguns efeitos, mas muito menores.
2: A saúde pode estar no centro, mas ela deve dialogar com outros ministérios. Mais cuidados sociais, mais formação na área do suicídio e saúde mental.
3: Precisamos de mais formação. Ando a dizer isto há muito tempo.
2: E a experiência, diz Inês Rotes, mostra que há vantagens em olhar ainda mais para a ideação suicida.
3: Podemos compreender e identificar-nos com as ideias e com as alternativas a essas ideias. Mais do que estarmos no enfoque no comportamento ou na ação, que também é estudado, que pode haver aqui um mimetizado em pessoas vulneráveis e que se identifiquem com a situação.
2: Ao nível da prevenção, o caminho pela frente tem ainda obstáculos. Antigos.
3: Há o estigma, ao tabu, à vergonha, à culpa.
2: Obstáculos que se combatem com a literacia, mesmo junto das pessoas que perderam alguém por suicídio.
0: Neste dia cumpre-se também um ano da linha 1411, a Linha Nacional de Prevenção do Suicídio, que funciona a toda a hora, todos os dias. O Sporting venceu o Galatasaray por 3-1 na primeira jornada da Liga dos Campeões de Futebol. Gonçalo Inácio marcou na própria baliza, logo no início da partida desta noite, em Alvalade, mas Jenny Catamo, Luís Soares, de penalti, e também Zalazar deram a volta para os Leões. O treinador Rui Borges diz que a equipa está na maior competição europeia para estar ao nível que é exigido.
4: Vai nos obrigar a olhar para jogo a jogo e perceber o que é que nós seremos capazes. Uma coisa eu sei, nós vamos competir. Estamos entre os melhores, queremos muito estar entre os melhores. Temos feito por isso, o clube tem feito esse crescimento para estar mais anos e seguir nesta grande competição.
0: Vitória do Sporting na recepção aos turcos do Galatasaray. Já na Primeira Liga de Futebol, o Benfica venceu o Moreirense por 4-0 no jogo em atraso da terceira jornada.
5: 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Muito bom dia, são 5:08. Sou o José Candeias, com o Tiago Vaz e Carlos Mateus.
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5: Uma boa quinta-feira.

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Muito bom dia, Pedro Brunhosa e os Bandemónio. Abertura para esta quinta-feira, 10 de setembro. Muito bom dia. Obrigado por estar com a Rádio de Portugal nesta emissão global. E por isso, a partir de agora, quem vem à rádio através do 213820033, 213820034, onde ouve esta rádio, o que é que me vem contar? Esse ritmo, a preparação do dia, todo esse movimento. Então vá, vamos em frente, inscreva-se primeiro. 213820033 ou 0034.

0: Lena d'água, 5 e 1 quarto.
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0: Muito bom dia, Joaquim Correia.
4: Bom dia, amigo Zé Carlos. Como é que está o chefe?
0: E Zé Carlos, como é que está o chefe? Ó Joaquim, eu estou bem. Estou em Lisboa. E você está onde?
4: Olha, eu estou na aldeia vinheteira de Provesano, no Conselho de Sabrosa.
0: Aldeia vinheteira, Provesano. Ouça, que boa... É assim... Eu fico tão contente quando tenho uma ideia, quando até a preparo, e logo a abrir o programa, venho ao encontro dessa ideia. Você fala-me dessa região do Douro, vinheteira. Agora que estamos na grande atividade, você por acaso imagina que dia é o de hoje?
4: Olha, José, se quer que lhe diga, não sei, ando assim um bocadinho fora do calendário, não sei.
0: Olha, olha, Joaquim, é para homenagear, se calhar, pessoas, se calhar com toda a certeza, pessoas como você, e que ao longo da história construíram esse Douro vinheteiro, porque hoje é o dia do vinho do Porto.
4: Opa, pois é, olha, isto é assim, eu ajudei a construir, que eu estou reformado, não é? Mas também não trabalhei só no Douro, também trabalhei, eu já falei consigo várias vezes. Inclusive até da Pamplona, diretamente da festa de São Firmino.
0: Mas você é daí.
4: Sim, eu sou filho da aldeia vinheteira de Provesano.
0: Por essa razão é que você, vindo falar comigo, representa todos. Ouça lá.
4: Exatamente, assim. Quando sabe que esta é...
0: Diga.
4: Esta é a freguesia que, a nível nacional, tem mais casas brazonadas por metro quadrado.
0: E todas elas construídas no poder do Douro vinheteiro, não é?
4: Sim, quer dizer... Há documentos que uma era de 1700 e não sei o quê, há vários documentos, mas eu não tenho acesso a esses documentos.
0: Nem é preciso, basta ter acesso à paisagem e ver que tudo ao longo do tempo foi construído a poder óleo de xisto, muita varanda e muita videira enterrada nessa pedra, não é, Joaquim?
4: Pois é, mas é engraçado que esta aldeia, e como outras também, tem o xisto e tem o granito. O granito, portanto, se você ver cá, não sei se já acabei, o pelourinho é granítico. Temos cá uma fonte que é de 1756, portanto, e 1755 foi o terremoto de Lisboa, e 1756 o Marquês Pombal demarcou a região demarcada do Alto Douro Vinheteiro.
0: Que é a mais antiga do mundo em termos de legislação e consistência.
4: Exatamente. E temos cá uma fonte que é chamada Fonte Velha, que tem dois brasões. A própria fonte tem virado para dentro da aldeia e virado para Gouveia do Douro, que é precisamente, eu estou virado precisamente para Gouveia do Douro.
0: E porquê é que terá dois brasões?
4: Olha, Zé, nunca me... Isto é, é para poder ir à junta de freguesia, se calhar por curiosidade.
0: Mas pronto, as pessoas que vão ver. Agora, o que eu lhe pergunto é assim, você não estaria à espera que uma fonte fosse feita de cascalho, porque acho que o granito dura mais tempo, não acha?
4: E trabalha-se melhor, portanto, enquanto que o xisto lasca é como um livro.
0: Ora,
4: né?
0: Bem, lá está. Ia ser bonito, podia.
4: Já para tu trabalhar.
0: Se for, ouça, se for para fazer assim uma laje, uma boa telha sobre uma casa, isso é outra história.
4: Exatamente. Nós não temos cá nenhuma casa, nunca me recordo termos nenhuma casa dessas que ter o xisto como telhado. Mas temos algumas aldeias,
0: na
4: Terra do Açor e etc, que têm isso.
0: Olha, Joaquim, neste momento, que atividade é que anda por aí? O que é que você me relata de vindimas, desse Douro vinheteiro?
4: Sim, é, senhor, é aqui na aldeia, portanto, eu conheço toda a gente, né? Eu sou filho, eu costumo dizer, eu sou filho daqui, e então já falei assim com várias pessoas, o banco está praticamente vindimado. E eles a partir dos princípios de agosto começaram a vindimar branco. E o tinto já está, portanto, já está aí a 80% de vindimado mesmo. A vindima, no seu geral, já está aí a 80% talvez vindimado.
5: Até porque, não sei se por aí, aí para já já é um território quente nesses vales. Mas também com estas alterações, se calhar até teria começado mais cedo?
4: Sim, José, eu posso dizer, estou recordado, a vindima na altura vinheteiro. Eu vou dizer há 55 anos atrás. Já quando eu era mais rapazota. Começava a partir ali do último fim de semana de setembro, encostada abaixo do Douro, ou seja, começava, nós aqui como temos o Pinhão, que é a localidade que está mais próxima do portanto, a beber no Rio Douro, que é o Pinhão, e era consoante as letras, portanto, aquilo é classificado por letra, letra A, letra B, letra C, letra D, tal, tal. E começava sempre de baixo para cima.
5: Ou seja, mas vocês hoje... iam apanhando do fresco para ir para o mais calor, a pouco e pouco.
4: Olha, mas olha que lá embaixo no Pinhão...
5: Ah, espera, lá embaixo é mais quente. O vale, não é?
4: Pois, sabe que no Pinhão, já aqui há uns anos, chegou a atingir quase 50 graus.
5: É verdade que eu na Régua também apanhei temperaturas muito altas, pois é ao contrário. Ou seja, o calor acumula e depois lá está, com essa pedra toda, até sai da terra, não é?
4: Mas é isso mesmo, é porque lá ao fundo, né, no Pinhão, é e Régua até no final. Nós como estamos cá em cima, e a aldeia Vinheteira localiza-se numa veiga, uma veiga é um terreno, digamos, que está em jeito quase mais ou menos de plano, e depois temos as encostas a derribar para o Rio Pinhão e para o Rio Douro.
5: Uma veiga.
4: Mas estamos na parte norte da aldeia, temos a Serra do Aldão e a Serra do Marão.
5: Pois.
4: Onde é as brisas. Reparem, eu estou a falar consigo, portanto, estou de certas altas, mas posso dizer que está frio. Está um fresco para o frio.
5: Exatamente, vem lá de cima, não é, Joaquim?
4: Exatamente. E tem uma brisazinha que está, que estou aqui a pé das oliveiras e a gente, né, olha para as oliveiras e vê mudar a
5: olha, pelo menos vem temperar. Ô Joaquim, quando você era rapazote, o que é que você se lembra das vindimas? Como é que eram na altura? Você também andava lá? Aquele era rancho de gente que nesta altura era ouvi-los trabalhar e cantar muitas vezes também, não, Joaquim?
4: Olha, aquilo era assim, José. Eu ainda sou do tempo das rogas, o que é? Aí no Ribatejo chama-se ranchos.
5: Sim. Gente. Aí chamam-se rogas?
4: Chamava-se rogas.
5: Sim.
4: E a rogas vem derrogado, portanto era aquela pessoa, uma pessoa daqui, enquanto um capataz daqui que ia falar com um senhor numa freguesia aqui de uma terra mais alta que já não estava na região demarcada, e vinha uma série de mulheres e de homens dessa localidade que chamava-se uma roga.
5: Ah, que giro.
4: E algumas partes é o rancho, que é o caso do Ribatejo em concreto, que era onde eu moro, mas aqui chamava-se uma roga. Ia-se rogar a essa localidade, ou duas ou três localidades, havia um capataz, que era chefe por aquela gente toda, e ficavam dentro das quintas nessa fase, que é na fase da vindima, e também na fase da azeitona, e também na fase das podas, onde era preciso mais mão de obra.
5: Olha, meu caro, mas as vindimas tinham um sentido muito mais forte, ou seja, trazia gente mais velha, mais nova, todo o ritual da apanha, do transporte das cestas, e eu reforço, e das cantorias, porque também nesse calor era uma forma, pronto, e às vezes nas pausas do pessoal também se animar um pouco, não?
4: Pois é, ainda sou do tempo de vir a tocar à frente dos homens dos cestos a concertina.
5: Quem?
4: O tanto, na própria roga, havia x de pessoas a cortar nas cepas, havia os dois ou três rapazes a descarregar as cestas para os cestos, e havia os homens dos cestos.
5: Sim. Até aí quem é que ia tocar a concertina?
4: Era o capataz, por exemplo, à frente dos cestos com uma concertina, e as pessoas até dançavam com os cestos às costas.
5: Porquê que acha que ele fazia... Ou sei lá, porquê que você acha que ele fazia isso com a concertina?
4: Olha assim, eu ainda apanhei isso um bocadito aí, até aos 15 anos mais ou menos. Epá, aquilo era próprio da Veste, mas não era geral nas aldeias, era naquelas grandes quintas, não é? Nós temos aqui quintas têm 100 hectares, 103 hectares, era muita mão de obra. E depois havia outra coisa, hoje está mais facilidade as caminhonetas irem buscar as cargas mais distante. Naquele tempo, eles tinham que andar por vezes 500 metros, 1000 metros com os cestos às costas.
5: Pois era, pá, por aquela, aquilo era, era, era um massacre, por assim dizer. Mas, ó, meu amigo, ouça lá, na alegria das coisas, o resultado, quando tudo isto depois vinha dar uma boa colheita, uma boa produção, aí também sentia-se a alegria e que o esforço também tinha compensado, não era?
4: Pois é, mas eu agora ainda vou, exatamente, mas agora ainda vou um bocadinho atrás quando você falou de, portanto, de andar da azeitona e da azeitona e da vindima. A vindima tinha outra parte, é que na azeitona você chegava à noite, não fazia mais nada, que aí à noite era de inverno. Mas na vindima eram as lagaradas.
5: Pois, lá está. Portanto, depois havia todo um ritual mais alegre que se mantinha e continuava. E ouça, nessa altura também não devia haver cansaço, porque isto, ao fim e ao cabo, também era uma grande animação, não era?
4: Pois é, eu posso lhe dizer, eu cheguei a fazer 17 dias seguidos de trabalho, de ser assim 17 dias, andar 4 horas por dia dentro do lagar, ou seja, por média de 13 a 14 horas por dia. Mas durante 15 dias.
5: Portanto, meu caro, são mas coisas...
4: Era muito jovem. Isto foi há quase há 50 anos atrás.
5: Também havia... Ou sei lá, havia lá rapazes novos, você veio para lá, disse-me, rapazote. Então, e a bela rapariga? Também lá havia? Havia namores, às vezes entre parras e pouca uva, e uva e pouca parra? Ok.
4: Às vezes ainda se mandava uma biscazinha assim a uma, via se a coisa se compunha ou não, outras vezes lava-se uma parelha de coisas, olha, para se poder arranjar.
5: Oh, meu caro Joaquim, ouça, você falou-me em Ribatejo, a sua vida continua dividida entre cá e lá, como é que é?
4: É, estou reformado, agora estou cá em cima.
5: Sim.
4: Se calhar para a semana, como vai ser as festas da Moita, vou para baixo.
5: Exatamente.
4: Tá, temos que ir para a sexta-feira do Fogareiro para a Moita, que é de, portanto, esta sexta-feira da semana que vem.
5: Quando vai aí, continua a manter um encontro com as pessoas, amigos, família, é, Joaquim?
4: É, sim, eu não passo por subida, até pela minha maneira de vestir, não passo, por norma de quase sempre vestido branco e vermelho.
5: E você continua vestido dessa forma?
4: Olha, estou vestido de sapatilhas encarnadas, atacadores brancos, pigo branco encarnado, calções encarnados, t-shirt branca, lenço encarnado e bona branco.
5: Você está com sapatilha encarnada?
4: Sapatilha encarnada e os atacadores brancos.
5: Olhe, quem usava sapatos encarnados era o Papa.
4: Olha, eu se calhar também sou o primo dele.
5: Ai, o diabo da estrada. Oh, meu caro amigo, um grande abraço, um abraço para o Dor Vinheteiro. Aí produz o generoso, mas depois o mundo inteiro conhece-o como Porto. E eu tenho aqui umas coisas mais à frente que irão até espantar. Joaquim, um abraço, foi um gosto. Diga, para terminar.
4: Dê-me só uma informação. Qual é, porque eu estou aqui sozinho, qual é a frequência aqui da zona de Sabrosa de Antenão? É que eu não andei à procura de rádio e não consegui.
5: Ó, meu amigo, isso agora você, assim, colocou-me uma pergunta difícil.
4: Eu já vou dar a volta ao rádio.
5: Espera aí. Neste momento você está a escutar através de quê? Você está na... eu já lhe vou dar a frequência. Mas você não está a ouvir.
4: Eu já vou ouvir a rádio. Eu estou aqui na rua, mas eu já vou para dentro de casa ouvir a rádio.
5: Exatamente. Nós estamos em todo lado, portanto é só uma questão de sintonia que vai lá parar. Um abraço, Joaquim. Foi um gosto, amigo. Diga.
4: Até outro dia.
5: Até outro... Vá, e porte-se bem por aí.

0: O céu praticamente limpo, o vento por vezes forte nas terras altas, nas primeiras horas da manhã, e depois no litoral a sul de Peniche durante a tarde sobe a temperatura máxima. Na Madeira, o dia hoje é de céu muito nublado, com aguaceiros fracos, em especial à tarde. Nos Açores, o dia é com boas abertas e se vier alguma chuva, talvez no grupo ocidental, para o final da tarde. Évora, 34 graus, Beja, 33, Santarém, 32, Castelo Branco, Porto Alegre e Setúbal, 31, Lisboa, 30, Funchal, 29, Braga, Coimbra, Sagres, Faro, Santa Cruz das Flores, Horta e Angra do Heroísmo, 28, Viseu, Porto Santo e Ponta Delgada, 27, 26 graus, Vila Real e Leiria, Sines, 25, Bragança, Porto e Guarda, 24, Viana do Castelo e Aveiro, 23, 21 graus, Penhas Douradas.
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0: Ora, ainda não tinha falado das mensagens, 912-120-501 é o WhatsApp e também no Facebook em José Candeias. Vamos, então, neste caso, há de voz, é a primeira que chega, vamos lá escutar.
2: Bom dia, Sousa Candeias, aqui é Luís Belchior, natural da Vila de Redondo, Vila Branca do Alentejo. Aqui vamos nós, em Vilar Formoso, a dar início a mais uma jornada de trabalho, com uma carga de madeira moída desde França até Oliveira do Hospital, para a fábrica da Sonai, de contraplacados. E é assim.
0: E é assim.
2: Temos aí as festas dos Capuchos, em Vila Viçosa. Estão aí este fim de semana, aí à porta.
0: Olha, isso é que é bem falado.
2: Sempre muito concorridas por gente da zona e também do resto do país. Há muita gente que vai visitar. É famoso pelas largadas de toiros lá nas ruas. Muito engraçado.
0: Não.
2: Queria dar um cumprimento a todo o auditório, aos meus colegas motoristas, aos padeiros, às pessoas que fazem mover este país.
0: É isso.
2: Um abraço para si e um abraço também especial aí para o meu amigo Carlos Silva da Rodoviária do Alentejo. Olha, ao meu vizinho Daniel Carronha, que anda aí na campanha da Amêndoa, ali por Espanha e terras do Alentejo. E um cumprimento especial também aí ao Eduardo Galego, das Transportes Central de Lafões. O Macanudo, é o Macanudo. Vamos lá então, bom dia a todos.
0: Ok, amigo, bom dia, bom trabalho. Pois é, se alguém quiser vir dar pormenores sobre aí a festa de Vila Viçosa, pois que venha por bem, através do 213820033 ou 0034, Zé Candeias, desde... Epá, o homem já foi e veio. É, Jorge Teixeira, desde Bragança, desde... Ih, o homem já veio lá de baixo, de Nápoles, Itália. Você farta-se de viajar, ó Jorge. Você é um privilegiado. É, homem. É viajar, é. Vocês já viram-te? Ó Jorge, chegar a Portugal, Bragança, isso é agora para vir até a casinha, não é, amigo? Acredito que sim. Vá, boa viagem. Continuação. Boa quinta-feira também para o Djalme Ferreira. Olá, Djalme, você só mudou o dia. Pois, vim do Porto, o que é que esta traz?
3: Bom dia, José Candeias e toda a auditória. Por cá o Ambrósio, hoje a circular aqui na França. Bordeus. Direção a casa, que já falta pouco. Um abraço aí a toda a malta da roda. Boa viagem, pessoal. Tchau.
0: Um abraço, amigo. Tudo bom? Muito obrigado. Mensagens 912-120-501. Mais uma. Olá. Hoje, o Nelson, sempre a lembrar que hoje é a feira semanal, aquela grande feira em Barcelos. Está fresquinho, mas pronto. Um casaquito e toda a gente vai então a esse grande mercado. Obrigado. Vossas mensagens 912-120-501. E também isto no WhatsApp e no Facebook em José Candeias.
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2: 22 minutos para as 6 da manhã.

0: Há viagens que se fazem para chegar a um destino e há outras que são elas próprias o destino. Quatro amigos portugueses estão neste momento a atravessar os Estados Unidos pela estrada mais famosa da América, a Route 66. São cerca de 5 mil quilómetros entre Chicago e Los Angeles, ao volante de um Chevrolet de 12 cilindros. Mas esta não é apenas uma viagem de carro. Eles têm uma aplicação criada especialmente para acompanhar a aventura, um roadbook com mais de 1000 páginas, músicas como esta, pensadas para a estrada e, sobretudo, muitos anos de amizade e um sonho que chegou finalmente à estrada. Ora bem, vamos então com a Hora da América no fuso horário onde se encontram dar a boa noite para o Luís Realista, César Fernandes, David Gomes e Manuel Mendonça. Muito boa noite.
1: Boa noite, Zé Candeias. Boa noite, auditório da Antena 1.
0: A música já deu uma parte. Agora vamos lá às emoções. Onde é que estão aí e que horas são aí?
1: Pois é, são 23h40 e estamos...
2: Sim.
1: 23h40, Manela? Então já estamos desentendidos, temos isto tão bem combinado.
2: 23h40.
1: Isto é o problema da nossa viagem, por vezes temos de discutir. 23h40, Zé. E estamos no Texas, em Amarillo, aqui num motel, com um ambiente de rancho mesmo, que se chama Big Texan Hotel. Big Texan Motel. É onde nós estamos agora.
0: Vocês estão nesse ambiente todo. This is the way to Amarillo. E isso é tão antigo. Oh, meus caros, nós demos o arranque. Estavam vocês a caminho do aeroporto de Lisboa. Chicago já passou. Vamos por partes de forma rápida. Correspondeu Chicago até na presença do estádio, não foi, meus caros?
1: Foi, exatamente. Tivemos um jogo de beisebol muito interessante. Tivemos essa experiência no dia 4, eu nunca tinha visto. O César, sim, esse grande elemento e pensador já tinha essa experiência, mas foi muito giro. Famílias, um ambiente extraordinário. Não há contacto entre jogadores, portanto não há uma necessidade de tornar mais feroz e mais violento o jogo. E o ambiente é muito cool, é muito familiar.
0: E depois foi preparar a grande máquina. Isto foi quê? Foi pôr-lhe autocolantes? Como é que vocês prepararam? Como é que foi esse arranque?
1: Nós levávamos daqui, trouxemos de Portugal autocolantes de vinil, já preparados, recortados, com aquilo que entendíamos ser a mensagem principal, que era quatro portugueses, não é? Em 20 dias, 5 mil quilómetros. E depois, a alusão à Ruth e aos 100 anos, e a este ambiente de música que todos os dias produzimos, não é? Eu todos os dias faço umas letras de músicas e de fados e de ambiente interessante sobre o dia anterior, não é? E de facto tem sido isso, tem sido a Ruth 66, com música, com um carro muito bem decorado, muito atraente, com distribuição de autocolantes, com fardas uniformes, E com um Instagram super ativo, que neste momento estamos quase em 1000 seguidores. E o nosso objetivo é chegar a 2000 seguidores.
0: Para além da plataforma, que também já irei destacar. Mas digam-me uma coisa. Quer que me relatem qual foi a expressão sonora que vocês emitiram quando colocaram a chave no Chevrolet V12 e ele roncou pela primeira vez? Pois é. Pois é. Eu imagino. Foi, ou seja, a perspectiva de que vocês vão fazer-se à estrada, uma estrada que comemora-se 100 anos, o Luís Realista e todos os outros também querendo integrar este feito num aspecto comemorativo mais pessoal. E nestes primeiros 1000 e tal quilómetros, o que é que se conta?
1: Nós neste momento já temos 1800 quilómetros, estamos praticamente no median point que é atingido amanhã, que é o meio da route, não é? Vamos amanhã, nós temos andado bem, esta zona do Texas é de facto, aliás nós apanhamos já 5 estados, Illinois, não é? Que é Chicago, Missouri, Kansas, cruzamos um bocadinho de Kansas, Oklahoma e chegámos hoje passámos de Oklahoma para o Texas. O principal para mim, que sou da área do ambiente e da energia, é ver o petróleo a sair da terra como se estivéssemos a tirar a água de um poço. E de facto, é a parte que mais toca. E sentir que esta parte da América tem alimentado durante anos pela extração do petróleo, mas também a ver uma coisa positiva, que é as energias eólicas a entrarem e o farm a afirmar-se. Embora, nesta altura, estejamos aqui com 40 graus de temperatura durante quase todo o dia, e o sequeiro é o que mais prevalece quando esta zona, em determinadas alturas, é super verde e de facto, a paisagem é aquilo que mais nos surpreende. Além da Route estar viva, não é? A Route não é uma estrada, a Route é um catálogo de acontecimentos.
0: Com que movimento, exatamente, para já, com que movimento é que vocês se cruzam? Gente a viajá-la no mesmo perfil, com caravanas, bicicletas, motas, aquelas Harley, aqueles barbudos? Encontra-se gente de todos os perfis numa viagem como esta?
1: Epá, não há nada melhor do que quem tem 3 quartos de Route, que é o Manuel Mendonça, 3 quartos de Route de vida, para falar sobre isso, porque vejo sempre num ar sentimental e saudoso, como vi hoje, olhar para pessoas de idade avançada metidas em carros. Manel, tens tu.
0: Oh, Manel! Okay. Manel,
2: okay,
0: força! Olá, Manel, bom dia, boa noite.
2: Bom dia aos ouvintes. Bem, eu a parte que me toca, que é ser médico, felizmente, fui só chamado 2 vezes. Houve um pequeno desarranjo intestinal, foi rapidamente resolvido. Tivemos outro problemazinho com uma infecção de um dedo, que felizmente conseguimos comprar antibióticos em Chicago, e o problema também já está resolvido ao fim de 7 dias. Em relação à viagem, efetivamente, o nosso carro é muito chamativo. Então, toda a gente nos quer fotografar, toda a gente quer falar connosco, e acontece que durante o trajeto já encontramos as mesmas pessoas praticamente nos mesmos sítios e já nos conhecem, já conversamos, e é uma coisa incrível. E são companheiros. Foi a primeira vez que eu vim aos Estados Unidos e o pessoal é simpaticíssimo. As pessoas são muito simpáticas, são muito acolhedoras. Só há um sinal: a comida é horrível.
0: Sou doutor!
2: Mas encontramos aqui coisas incríveis que eu acho que não há outra parte do mundo. Encontramos carros antigos, recuperados, mas sem serem pintados, mas com a parte motorizada a funcionar impecavelmente, em grupo, a fazer a Route. Encontramos numa estação de serviço para aí 50 carros destes, que é uma coisa incrível, que temos enviado os vídeos para os nossos amigos. É uma coisa maravilhosa. E pronto, há companheirismo, e as pessoas são extremamente acolhedoras e simpáticas na Route e fora da Route, nos restaurantes. Bem, gostamos imenso.
0: Muito
2: bem.
0: Em
2: relação à minha parte, felizmente isto é tudo gente com saúde e está tudo a correr muito bem. Agora dou a palavra outra vez ao Luís.
0: Luís, ou quem queira responder à minha pergunta, que é esta. Afinal, quando existem terras ou hotéis com o mesmo nome, pode levar a uma confusão de uma diferença horária de viagem de 20 horas, não?
1: Isso é o Dr. César, o Dr. César Fernandes, que é... Aliás, eu queria dar aqui uma palavra muito especial. César é
2: o mestre.
1: É o mestre, mas o César não gosta de falar. Não gosta de falar, está ali, está muito restrito. Pode ser que apareça aqui ainda na antena. Mas o César, de facto, montou toda esta atividade durante 3 meses. Nós temos 1.054 páginas. A app que ele desenvolveu e que está anunciada e que no podcast do Zé já foi bem salientada, tem todos os detalhes para fazer uma viagem em segurança.
0: Eu já a vi, está fantástica. Está tudo
1: Aliás,
0: muito bom.
1: Nós estamos a ter seguidores atrás dos nossos carros. demos numa área de serviço com 17 carros que nos vinham a seguir. 17.
0: Amigos, é fantástico. Obviamente que a plataforma... aliás, até seguindo aqui um bocadinho o perfil da conversa, já para anunciar, isto depois, obviamente, que tem também uma assinatura mais privada. Mas já podem acompanhar de uma forma mais aberta. Claro que o link, se forem ao vosso Instagram, será mais fácil ligarem-se à página, não é, Luís?
1: Muito mais fácil.
0: É mais fácil.
1: Route66.4forfriends. Basta escrever isto, tem o Instagram logo ligado e nós estamos a aceitar.
0: Já irei repetir. Então, mas vamos lá ver uma coisa, porque estamos quase nas 6 da manhã de cá. Como é que foi essa confusão de irem parar a um sítio errado? Assim, ouvintes, ouçam uma história.
1: Há o mesmo logotipo do mesmo hotel com o mesmo nome em Cuba. E nós estávamos a entrar em Cuba.
2: Até em Portland.
1: E chegamos ao hotel e lá falámos com a senhora.
0: Em Portland, Cuba de
1: hotel
0: Portland.
1: E tal. E a senhora explicou-nos que há dois hotéis. Um em Portland está há 20 horas. É pá, mas a simpatia e o cuidado... Aliás, foi aí que aconteceu o desarranjo intestinal.
0: Pois.
1: Perante a situação de não termos onde dormir, houve alguém que teve uma falência intestinal e o seu doutor teve que atacar com ultra-levure. Porquê? Porque onde é que vamos ficar a dormir? Porque era uma zona com muitos mosquitos, com percevejos, pôs-se a hipótese de dormir no Jeep. Mas a senhora, com a sua capacidade de organizativa, deixou-nos dormir nos bangalôs extraordinários. Aliás, há a história do fantasma da sanita que está contado no fado. Porquê? Porque, de vez em quando, lá um tinha que ir à sanita a noite toda e acordava a turma.
0: Ainda por cima...
1: Um desarranjo.
0: E era um fantasma sonoro. Somos...

0: É, muito bom, muito bom. Portanto, ou seja, até uma banda sonora que é criada ao longo da viagem está disponível, portanto, nesta página criada, neste roadbook digital, que se transformará também numa edição em papel, à volta de mil páginas. Luís, para terminar, tudo isto, portanto, digitalizado ou não, o certo é que poderá ser, para futuro e para quem queira, um guia para vos copiar numa viagem destas, não é? Alô?
1: Nada melhor do que o César, que acabou de entrar aqui e que estava a acabar o relatório, esteve a acabar o relatório, o nosso relatório diário, e o projeto é para César, por favor, só uma palavrinha ao Zé Candeias.
0: Então vá, César.
1: É que o César é o planeador, o motorista, o piloto, o navegador, é pá, faz tudo.
2: É muito sério.
1: O César está muito cansado, mas não foi ele que teve a diarreia.
0: Pronto. Então vamos lá ver uma coisa. Indo ao vosso Instagram, procuram, portanto, Route 66 e a seguir.
1: E a seguir, César,
2: no topo.
1: No topo.
2: Tem app.
1: Tem app. Route.
2: Limpa app.
1: Não, mas temos de dizer, o Zé precisa. Nós estamos agora, a coisa mais interessante é que todas as pessoas nós
2: querem ir à Route.
1: Querem ir à Route.
0: Ok.
1: E todas as pessoas querem ir ao Instagram. Portanto, a app é um instrumento para seguir, trabalhar e utilizar.
0: Muito bem.
1: Ver diariamente, é pá, tenho montes de pessoas, aliás, já estamos nos tais seguidores que lhe disse. A nossa referência da app é do Instagram, é aquilo que é mais importante.
0: Por isso é que eu...
1: Route 66.4 for friend.
0: Mas é o 4 é numérico ou é por extenso?
1: O 4 é numérico.
0: Numérico. Portanto, é um 4 e depois, em inglês, for friend.
2: Ponto Portugal.
0: Ok.
1: Portugal. Portanto, Route 66...
2: Ponto.
1: Em numérico, Route, R-O-U-T-E,
0: ok,
1: 66, 6, 6, número,
2: ponto,
1: 4, 4, número, friends, amigos, que é friends, F-R-I-E-N-D-S,
0: pois.
1: Ponto, Portugal.
0: Está bem. Pronto. Ok, meus caros, daí qual é a próxima etapa? Para a semana vamos voltar a falar, há mais para contar. O que é que se prevê a partir de hoje, ou pelo menos depois desta noite, para onde é que seguem?
1: Nós vamos chegar, o ponto principal é o Media Point, não é? É o meio deste percurso.
0: Uhum.
1: Vamos continuar pelo Texas durante os próximos dois dias e o nosso encontro vai ser
2: Las Vegas,
1: Novo México. Portanto, nós estamos a prever que dois ou oito dias já estejamos o planeamento é
2: 17
1: é Las Vegas.
0: Las Vegas é Nevada, então. Bora. Exatamente.
1: É elevado, exatamente.
0: Atenção, não sei se estou a passar pelo Novo México, se não passar pela Nova América. Isto com estas transformações e com estas assinaturas de documentos, não sei não. O que anda por aí?
1: Nós aqui vamos dizer Novo México.
0: Pois.
1: Hoje pintamos um Cadillac, aqueles Cadillacs que estão enterrados, há 10 Cadillacs que foram enterrados em 1974, e vão ver isto no Instagram. Em 1974, 3 hippies decidiram enterrar 10 Cadillacs e pintá-los como uma contestação à soberba e à exuberância da riqueza e dos prazeres do que é a vida.
0: Para terminar, Luís.
1: Muito rápido, deixamos a nossa bandeira nacional pintadinha num dos Cadillacs. Visitem e façam likes, que nós queremos chegar aos 2 mil seguidores.
0: Um grande abraço, amigos. Boa noite, bom descanso. Foi um gosto.
1: Obrigado, Zé.
0: Tudo bom?
1: Sabe que amanhã temos mais 200 quilômetros de estrada difícil.
0: O que é isso num Chevrolet V12? Oh.
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Bom dia, uma boa quinta-feira, 10 de setembro. Hoje o dia vai ser de céu pouco nublado ou limpo, com uma pequena subida da temperatura máxima, em especial no sul. Quanto à Madeira, o dia apresenta-se muito nublado, com aguaceiros fracos, em especial à tarde. E nos Açores, o dia é de boas abertas. Alguma chuva, se aparecer, é para o final da tarde. No Grupo Ocidental, Évora 34 graus, Beja 33, Santarém 32, Castelo Branco, Porto Alegre e Setúbal 31, Lisboa 30, Funchal 29. 28 graus, Braga, Coimbra, Sagres, Faro, Santa Cruz das Flores, Horta e Angra do Heroísmo. 27, Viseu, Porto Santo e Ponta Delgada, Vila Real e Leiria 26, Sines 25, Bragança, Porto e Guarda 24, Viana do Castelo e Aveiro 23, 21 graus para as Penhas Douradas. 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

0: 6 horas 5 nos Açores.
1: Pode estar à vista uma nova subida das taxas de juros. O Banco Central Europeu reúne-se hoje, numa altura em que o conflito no Médio Oriente não dá sinais de abrandamento. Agosto foi o mês mais quente desde que há registros. É uma das conclusões do relatório mensal do Sistema Europeu Copérnicos. O Sporting venceu o Galatasaray em Alvalade. O Benfica foi ao Norte ganhar ao Moreirense no jogo em atraso da Liga Portuguesa de Futebol.
0: Estão 13 graus em Coimbra, 14 no Porto, 18 em Lisboa, 19 em Faro, 21 graus agora em Ponta Delgada e estão 24 no Funchal. Edição das 6, Pedro Guilherme.
1: O Banco Central Europeu deverá anunciar hoje uma nova subida das taxas de juros. O que acontecer será a segunda vez este ano. Na reunião de julho, o Conselho de Governadores do BCE manteve as taxas diretoras, que subiram 0,25 pontos base no encontro de junho, tudo para fazer face à subida dos preços por causa do conflito no Médio Oriente. E o cabaz de alimentos essenciais custa agora mais 255 euros. É uma nova subida nas contas da Deco Proteste, mais 52 cêntimos do que há uma semana, no início da invasão russa da Ucrânia, em 2022. O mesmo cabaz não chegava aos 190 euros. O porta-voz da Deco Proteste, Nuno Figueiredo, adianta os produtos que mais contribuíram para o aumento desta semana.
2: O aumento mais significativo que se registra esta semana face à semana anterior diz respeito à courgette, também ao carapau e ao atum em posta enlatado. Estes produtos tiveram um aumento muito considerável e foram eles que, em certa medida, desestabilizaram o valor final do cabaz, que continua em tendência de subida. Se for ao supermercado, por exemplo, na segunda-feira, e levar 50 euros para fazer compras, se tiver feito o mesmo procedimento em janeiro deste ano, portanto há 9 meses, precisa de ter mais 14 euros para comprar as mesmas coisas que comprava no início do ano.
1: A tendência é o preço do cabaz de produtos essenciais continuar a subir, já que agora entra também na equação o aumento dos combustíveis. O Governo garante que fez os possíveis para ajudar. O Ministro da Economia admite que o bónus nas pensões e o alívio no IRS não são suficientes, mas não se consegue mais, diz Manuel Castro Almeida.
3: Nunca é suficiente. Nenhum país que tenha contas equilibradas tem o dinheiro suficiente para apoiar uma situação de guerra, ou consequências da guerra. Estamos a dar o apoio que é possível. E o que eu faço notar é que num ano que era particularmente exigente, onde o Governo admitia não ter nenhum saldo orçamental, afinal, o que o Ministro das Finanças vem dizer é que íamos ter um saldo

0: orçamental que permite alocar mais 800 milhões de euros de despesa pública e mesmo assim continuar com as contas positivas, com as contas em ordem.
1: Ministro da Economia, Manuel Castro Almeida. Ora, o PS discorda, é dar com uma mão e tirar com as duas. A reação do secretário-geral José Luís Carneiro aos apoios anunciados pelo Governo.
2: O Governo dá com uma mão, mas tem vindo a tirar com as duas. Entre aquilo que dá e que tira, o Governo fica ainda com 400 milhões de euros nos cofres do Estado. Estou a falar de 600 milhões de euros de receita do IVA só este ano, não previstos na proposta do Orçamento do Estado para 2026, e estou a falar de um aumento de 600 milhões de euros que resultam do aumento dos impostos sobre os combustíveis adotada em 2024 e também adotada em 2025. O Governo diz que não foram impostos porque não foram à Assembleia da República. Isso é verdade. Mas foram portarias cujo efeito é o mesmo dos impostos.
1: José Luís Carneiro, à margem da apresentação de um livro esta noite no Porto, a falar dos apoios do Governo para fazer face à subida do custo de vida. Agosto foi o mês mais quente desde que há registros. É o que conclui o relatório mensal do Copérnicos, o Programa de Observação da Terra da União Europeia, conhecido nas últimas horas. A temperatura média da superfície do mar fora das zonas polares também atingiu um valor recorde, num aumento impulsionado pela queima de combustíveis fósseis e por uma rápida subida da temperatura no Oceano Pacífico, onde se fazem sentir os efeitos de um El Niño particularmente intenso. A temperatura média global do ar à superfície foi 1,65 graus acima dos níveis pré-industriais, valor que ultrapassa também o limite de 1,5 grau estabelecido no Acordo de Paris. O Copérnicos destaca ainda o facto do verão ter sido muito mais seco do que é habitual na Europa Ocidental e Central, o que levou a incêndios, a mais incêndios florestais. Já o oeste da Península Ibérica e o sul da Grécia registaram níveis mais úmidos do que o que é costume. A partir de hoje, o Metrobus de Coimbra passa a servir vários pontos do centro da cidade dos estudantes. A rota dos autocarros elétricos do Sistema de Mobilidade do Mondego é alargada à Praça da República e à Estação de Comboios de Coimbra B. A expansão vai obrigar a uma reconfiguração do trânsito na Baixa de Coimbra. É o caso da Rua da Sofia, que passa a funcionar num único sentido e reservada a transportes públicos e acessos locais. Estão também previstas mudanças em mais de 20 linhas dos autocarros dos Semetuc. O Metrobus arrancou no final do ano passado, com a entrada em funcionamento da ligação Coimbra-Serpins no antigo ramal de Lausanne. O Sporting venceu Galatasaray por 3-1 na primeira jornada da Liga dos Campeões de Futebol. Gonçalo Inácio marcou na própria baliza no início do encontro ontem à noite em Alvalade. Jenny Catamo, Luís Soares e Zalazar deram a volta para os Leões. O treinador Rui Borges diz que a equipa está na maior competição europeia para estar a um nível que é exigido.
3: Vai-nos obrigar a olhar para jogo a jogo e perceber o que é que nós seremos capazes. Uma coisa eu sei, nós vamos competir. Estamos entre os melhores, queremos muito estar entre os melhores. Temos feito por isso, o clube tem feito esse crescimento para estar mais anos e seguido nesta grande competição.
1: Vitória do Sporting na Liga dos Campeões. Já na Primeira Liga de Futebol, o Benfica venceu o Moreirense por 4-0, jogo em atraso da terceira jornada. Depois de A Gaiola Dourada, o realizador luso-francês Ruben Alves regressa com o filme Santo António, o Casamenteiro de Lisboa. Filmada totalmente em Portugal, a longa-metragem parte à descoberta de uma das tradições lisboetas, Margarida Vaz.
4: Porquê é que gostava de casar no Santo António?
5: Eu estou desempregada, e ele também.
6: Tradição lisboeta cativou o realizador Ruben Alves, que vê no Santo António um super-herói.
7: Achei muito interessante esta tradição, que é única, que é uma coisa mesmo da cidade de Lisboa, e de repente isso tudo com um super-herói que é o Santo António.
6: Os verdadeiros organizadores dos casamentos inspiraram Ruben Alves.
7: Fiquei muito emocionado pela luta dos dois casamenteiros, que há anos que estavam a trabalhar e a tentar justamente salvaguardar esta tradição. E eu disse, é daí que eu vou pegar o filme.
6: Para mestres de cerimónias, Joaquim Monchique e Rita Blanco foram as escolhas.
8: Ela, com a personagem que faz o Joaquim Monchique, são os responsáveis pelos casamentos durante muitos anos. Os responsáveis pela organização toda dos casamentos. E vivem para aquilo.
6: São seis os casais no filme. O ator João Catarré é o noivo que tem uma história diferente.
9: Há uma história muito louca e muito grande por trás deste casal, o António e a Fátima, e incluir esta personagem dentro desta história cheia de amor e de repente ter uma personagem um bocadinho fora desse contexto, mas que também está apaixonado e ama muito a Fafá, foi muito especial.
6: A personagem da Inês Aires Pereira foi parar aos casamentos a pedido do filho.
10: O filho inscreveu-os a achar que iria ser uma ótima ideia os pais casarem-se, porque assim iam voltar a gostar um do outro outra vez. Será que o Santo António vai salvar? Pois é, isso que tem que se ver o filme para se saber.
6: As tradições ainda são o que eram e para descobrir na comédia Santo António o casamenteiro de Lisboa.
11: Se isto acontecer, vai ser melhor que o Milagre de Fátima.
1: Uma comédia de Rubén Alves, realizador do sucesso A Gaiola Dourada, Santo António, casamenteiro de Lisboa, chega hoje às salas nacionais.
12: 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Bom dia, são 6:08. Sou José Candeias, com Tiago Vaz e Carlos Mateus.
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0: Hoje, Bombazine, muito bom dia, 6:12, manhã de quinta-feira, 10 de setembro, as linhas da rádio 213820033, 213820034.
1: Bom dia, José Candeias, bom dia a todo o auditório da Antena 1.
0: Viva!
1: Aqui é o Luís Matos, de Geneve. Acabei de sair agora de Geneve, vou a caminho do lago de Gardia, que é no norte de Itália. Vamos na direção do Monte Branco, daqui a mais 20 minutinhos.
0: Vamos passar essa estrada é linda, essa estrada é linda.
1: Já está a fazer o dia, por enquanto o tempo também está muito agradável.
0: Pois, até eu ia.
1: Um fim de semana prolongado, visto que em Genebra é um feriado municipal.
0: Okay.
1: Quinta, fazemos o ponto de sexta-feira e até segunda-feira vamos então aproveitar para visitar mais uma região de Itália, que é um país espetacular.
0: Pois é,
1: então
0: pelo norte.
1: Um grande abraço, especialmente ao Zé Candeias e toda a equipa, e até breve.
0: Ora, muito bem, muito obrigado, amigo. Boa viagem. Olha, outra chamada da Suíça. Sou a Marta, moro na Suíça. Ouço o programa. Sou da mesma zona onde são esses senhores que estão na América. Aqui perto, onde eu moro, também temos um festival de carros americanos. O Route 66, que acontece sempre no último fim de semana de agosto. Seria interessante eles um dia virem cá conhecer o festival. Reste um bom dia. Ah, boa, boa, Marta. Muito obrigado pela mensagem. Venha sempre, mande mais e quem sabe até um destes dias possamos estar a falar em direto. Lance-lhe esse desafio. Ora bem, sou o Carlos Dias. Bom dia. Todo o auditório realiza-se no próximo domingo mais um passeio de motas e motorizadas do Grupo Motar de Vila Nova de Poiares. Olha, vou perguntar ao Ricardo se ele tem moto. Aqui o meu diretor. Abraço desde a capital universal da Chanfana. Então vamos lá ver o que é que isto tem. Pá, o cartaz está muito giro. E tem as motas, depois tem lá em cima assim, tipo um crucifixo grande, sim senhor, e não sei como é que as motas vão subir galgar as escadas, mas pronto. Ora bem, existe a gira. 8:30, concentração no largo do Daniel de Matos. Depois é a saída, depois às 11:30 é a bucha, é assim que vai cá. E depois é o almoço. A organização não se responsabiliza por qualquer acidente, danos físicos, materiais, dentro ou fora do evento. Ora bem, dia 3 de setembro, portanto temos aí então o Grupo Motar Vila Nova de Poiares com o seu 16º passeio. Muito bem, está dito Carlos Dias, gostou? Eu também gostei. Mais, Zé Candeias, um abraço. Paulo Conceição, boa viagem, Paulo. Zé Candeias, quando ouvi aquele senhor do vinheteiro, fez-me lembrar quando os meus pais estavam a explorar uma quinta onde nós estávamos a viver. Num bom ano de colheita, dava 45 pipas de vinho. Nessa altura, o meu patrão dava-me folga ao fim de semana, do final de setembro a final de outubro, para eu ajudar os meus pais na vindima. Por a vindima ia pela noite fora, desde a colheita, a pisa da uva, mas o melhor era logo pela manhã, bacalhau ao pequeno almoço, exatamente, ou almoço feijoada, ou cozido ou assados à tarde, salpicão, febras, etc. Puxa! E à noite não podia faltar as belas papas com aquele bocadinho de carne gorda, bons tempos, e que saudade eu tenho desses tempos. Abraço e até muito obrigado, diz o Paulo Ribeiro da Lousada, com muito colesterol ou sem colesterol, mas muita história e muita vindima. Ei! Valha-me Deus. Muito bem, Paulo, boa recordação. E por falar nestas coisas de vinhas, vinheteiro, Douro, já irei aos pormenores, porque é que hoje o dia se comemora.
2: Bom dia, Zé Candeias e todo o auditório da Antena 1. Hoje passo para deixar aí o cartaz publicitário do 49º aniversário e almoço convívio do Núcleo dos Marinheiros de Arganil. Foi por aí o amigo Rui Mota, o padeiro de Moronho, que me pediu para, olha, fala com o Sr. Zé Candeias e publicita este almoço convívio, que é já no domingo. Ficam aí os contactos, o Sr. Zé e a Antena 1, se algum marinheiro ou alguém que queira contactar com o Núcleo de Marinheiros de Arganil, possam fazer através da Antena 1 e se calhar até unir alguns membros ou algum marinheiro que esteve na escola nos filhos da escola, como eles tratam, possam entrar em contacto uns com os outros. Daqui é João Martins de Moronho. Um abraço.
0: Obrigado, João. Então pronto, ok. O Núcleo dos Marinheiros da Armada de Arganil, próximo dia 13, domingo, é o 49º aniversário, destina-se a todos os filhos da escola, 10 horas, início da concentração, na sede da Associação de Combatentes do Conselho de Arganil, no bairro do... do quê? Do prazo. Às 11, boas-vindas. Há um quarto para ao meio-dia, vão rumar, portanto, ao cemitério para prestarem uma homenagem aos antigos combatentes. Depois há almoço. Ai, o almoço, que coisa... Olha, para já só vou dizer da sobremesa. Do resto, deixo à vossa consideração. Quem lá for. Desgeladas. Mas também há sopa de legumes. Mais inscrições, pois já foram, mas pronto, pode sempre isto surgir alguém. Nós temos aqui os contactos, é só uma questão de então falarem para nós. Muito bem, estas coisas são fantásticas quando vêm para aqui se fazerem anúncios. E eu penso que tenho aqui exatamente mais um só para terminar por agora. José Candeia. Olha o cartaz do nosso festival do grupo Zé do Telhado, e é Zé do Telhado, que se realiza no... Era, roubava aos ricos para dar aos pobres, que se realiza no próximo dia 12, sábado, a Sinabel Pereira Rezesilhos, Penafiel, ah, que raio de nome de terra, olha, és de onde, Rezesilhos, e é o terceiro, aliás, 37º festival, grupo folclórico Zé do Telhado, rancho dos Camponeses da Raposa Santarém, rancho folclórico os quê? Bairradinos de Orentã, Santa Justa, e o Rancho Folclórico São João de Comba, Aveiro, dia 12 de setembro, às 9 da noite, no Centro Cívico de Castelões, junto da Igreja Paroquial. Obrigado pelas vossas mensagens no Facebook em José Candeias. 912-120-501 é o WhatsApp.
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0: 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Eu valorizo aqui o e-mail para que estas coisas que às vezes chegam pelo WhatsApp, que pode às vezes funcionar ou não, o e-mail é sempre mais seguro, vem para a mesa de trabalho. Seja nestas divulgações, vocês têm sempre tempo, e nisto, quando se é responsável, manda-se com antecedência. José Candeias. 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

0: Já lá vai tempo. Pois é. Elis Regina, muito bom dia, são 6h24. Hoje então uma saudação especial, porque é o dia do vinho do Porto. Há uma mistura de datas. Há uma no início do ano, mas é mais internacional e vendada também, ainda bem, pelos americanos, mas esta fica aqui por nós. Porque o vinho do Porto, hoje é o dia que se comemora. A data leva-nos precisamente ao dia 10 de setembro de 1756, porque foi nesse dia que o Marquês de Pombal criou a Companhia Geral de Agricultura das Vinhas do Alto Douro e estabeleceu aquela que viria a ser a primeira região vitivinícola demarcada e regulamentada do mundo. Ou seja, estamos a comemorar 270 anos e Portugal decidiu que aquele vinho, aquelas uvas, aquelas montanhas tinham uma identidade que era preciso proteger. E assim nasce oficialmente então a região demarcada do Douro. Durante séculos as encostas foram sendo moldadas pela vinha, pelo trabalho das pessoas e pelo rio. E há uma imagem que praticamente resume essa história. Os barcos, rabelos, descendo o Douro, carregados de pipas, levando o vinho até ao Porto, sai do Generoso para passar à Marca e, sobretudo, até a Vila Nova de Gaia, onde durante séculos ficaram as grandes caves de envelhecimento e de comércio. Ficaram e ficam. Até com abertura ao público. E é aqui que começa uma das grandes curiosidades. O vinho do Porto nasce no Douro, ganha o nome porque foi da cidade que partiu. A partir do século XVII ganha importância internacional. Os ingleses tiveram um papel fundamental nesta história. As guerras entre Inglaterra e França dificultaram o acesso dos britânicos aos vinhos franceses. Portugal tornou-se uma alternativa e em 1703 o famoso Tratado de Methuen veio favorecer ainda mais a entrada dos vinhos portugueses no mercado inglês. A corte não dispensa. Ora bem, e hoje, pronto, temos aí uma representação económica de exportações, chegam a representar 40% a 50% das exportações portuguesas, temos vinhas extraordinárias, temos um Douro turístico, vinhateiro, empolgado, o calor é brutal, as vindimas encarregam-se depois de trabalhar tudo isto, e pronto, a relação, lá está, entre britânicos e Porto é tão profunda que muitas das grandes casas históricas têm nomes ingleses. Taylor, Graham, Croft, Cockburn, Ware, entre muitas outras. E até Winston Churchill também passa pela história. Conta-se que há até uma homenagem numa quinta, à Quinta do Tebo, que ficou assinalada, portanto, em relação ao Churchill. Mas, ouvintes, isto é magnífico. E eu, sabendo já de uma ou de outra história, quis investigar porque é que o vinho do Porto e nesta comemoração dos 270 anos, que é neste dia 10, até onde é que ele vai pelo mundo. E começo por Portugal. Um senhor, eu não vou por uma questão de princípio, não vou dizer o nome, nasceu em Ferreira das Aves em 1864, foi juiz, político, ministro da Justiça, pronto, uma figura pública, sim senhor, Eduardo Augusto de Sousa, e morreu em 1965. Foi estudante em Coimbra, membro da Estudantina, e depois perguntaram-lhe, ele durou até aos 101 anos, numa entrevista que foi feita na altura por Fernando Peça, perguntaram-lhe qual era o segredo da longevidade, e ele respondeu, um cálice de vinho do Porto. Mas há uma senhora, e esta história eu já sabia, que, ouçam só, esta senhora francesa, chamada Jeanne Calment, é, atenção que a história é verdadeira, hein? Ela até hoje é reconhecida como a mulher mais idosa do mundo, ou seja, ela morreu com 122 anos, morreu em 1997, manteve o recorde até hoje da longevidade, e entre os hábitos estava a beber um pequeno dedo, dizia ela, um dedal de vinho do Porto à noite, depois das refeições. Portanto, ela, ou seja, era uma senhora com alguns vícios. 122 anos demorou. Durou ela, comia bastante chocolate, fumava e um dedo do Porto. No Brasil, um homem com 106 anos diz que de vez em quando toma o vinho do Porto quando lhe perguntaram porque é que durava tanto. Em Paredes de Coura, um senhor também centenário tinha um hábito curioso. Chegou a ter uma garrafa de vinho do Porto no quarto e tomava um cálice para começar o dia com energia.
1: Quando o vinho acabou, aproveitou a proximidade do centenário para deixar um recado. Esperava que alguém levasse outra garrafa. E na Austrália, só para terminar, na Austrália chegaram até a querer fazer do vinho do Porto um remédio, um medicamento. E depois lá queriam também fazer uma alteração, essas coisas todas. Ao ponto de tantas alterações de quererem fazer, que quando eu estive na Austrália fiquei chocado quando vi vinho à venda com designação vinho do Porto. Muito bem, portanto, tudo isto para falar de um símbolo nacional, o fruto de muito trabalho, de uma grande história, de um reconhecimento internacional. Portanto, são todos estes anos e hoje, dia 10 de setembro, é o dia nacional, é o dia do vinho do Porto.
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1: E praticamente nas 6:30, quanto à previsão para hoje, o Instituto Português do Mar e da Atmosfera no continente, vamos ter o céu praticamente limpo. Temos algum vento, por vezes forte, nas terras altas, ainda durante a manhã, e depois na faixa costeira a sul de Peniche. Sobe a temperatura máxima. A Madeira, o dia vai apresentar-se muito nublado, vem aguaceiros, fracos, em especial a partir da tarde. Já nos Açores, um dia bonito, boas abertas. Falando de máximas, Évora 34 graus, Beja 33, Santarém 32, Castelo Branco, Porto Alegre e Setúbal 31, Lisboa 30, Funchal vai chegar aos 29, Braga, Coimbra, Sagres, Faro, Santa Cruz das Flores, Horta e Angra do Heroísmo 28, 27 graus, Viseu, Porto Santo e Ponta Delgada, Vila Real e Leiria com 26, Sines 25, 24 graus, Bragança, Porto e Guarda, Viana do Castelo e Aveira máxima é de 23 e hoje 21 graus. Para as Penhas Douradas. Junta-se a mim o Miguel Soares. Ele vem destacar a informação que vai ouvir ao pormenor durante a manhã. Olá Miguel, bom dia, bem-vindo.
3: Bom dia, José Candeias.
1: E começamos por dinheiros. O Banco Central Europeu vai aumentar as taxas de juros. É isso que se anuncia, não?
3: Pelo menos é o que se espera e assim sendo será a segunda vez este ano. O cabaz de alimentos essenciais custa agora, e atentem bem nestes números, mais de 255 euros, quando há 4 anos, no início da invasão russa da Ucrânia, o mesmo cabaz não chegava aos 190 euros. Vamos tentar assim perceber o impacto nos bolsos dos portugueses e se esta é a melhor solução. Vamos ouvir consumidores, pequenas e médias empresas. Vamos também dar conta dos últimos dados do Barómetro Europeu, que revela a preocupação das famílias portuguesas com a capacidade de responder às necessidades dos filhos.
1: E vamos também falar de Donald Trump, que por causa da Convenção Republicana a acontecer, ou pelo menos quase a terminar, se não terminou já.
3: No palco de Dallas com o presidente norte-americano, a recordar os feitos do mandato e a prometer $5,000 a cada norte-americano se mantiver a maioria nas câmaras nas eleições intercalares de novembro.
1: Outro assunto, hoje é o Dia Mundial da Prevenção do Suicídio e também vamos reforçar a ideia.
3: Na manhã da rádio vamos fazer o balanço ao primeiro ano de funcionamento da Linha Nacional de Prevenção do Suicídio. Fica aqui o número 1411. Já sabe, não hesite se sentir que tem essa necessidade de ligar para esta linha.
1: Outro assunto em destaque, porque volta a Operação Marquês, não é, Miguel?
3: Com José Sócrates de regresso ao tribunal, vai prestar declarações precisamente um ano depois de ter pedido uma pausa de 10 dias para se preparar para

nas canções de verão que vinha trazer desde 1962. Amanhã será o ano presente. Mas então, 2025, e a canção nasce numa ilha e fala precisamente daquilo que sentimos quando estamos longe de casa. Cinco músicos transformaram a saudade da sua terra numa canção que conquistou Portugal e chegou à Europa. Tornou-se um dos grandes fenómenos musicais portugueses do ano de 2025, ano passado. Mas o sucesso não ficou pelos concursos. A música ultrapassou largamente os 100 milhões de reproduções no Spotify. É uma canção sobre estar longe, sobre não reconhecer como a casa, o lugar onde estamos e sobre aquela vontade de regressar às nossas raízes. Guilherme Gomes, João Lourenço Gomes, João Rodrigues, André Santos, Diogo Góis e Francisco Sousa. Estavam eles a caminho da estação ferroviária e estavam eles a caminho lá de cima dos Alpes quando falaram comigo. Muito bem, uma história muito madeirense, mas um sentimento que acabou por ser português. 2025 rodava no verão, claro, Napa.

0: No verão de 2025, ano passado, muito se ouviu então Napa com este deslocado. A representação madeirense na Eurovisão. E amanhã, qual será a canção que você julga que tem marcado o verão deste ano? Você que adivinha?
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5: Há um novo aumento no preço do cabaz com bens essenciais. Custa agora 255 euros, cerca de 4 vezes mais do que há 4 anos.
6: Vale a pena perceber o que este senhor anda a dizer.
5: A FENPROF desvaloriza a medida anunciada hoje pelo Ministro da Educação, que anunciou que a partir da próxima semana as escolas passam a poder contratar professores todos os dias.
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4: Lugares onde os edifícios também contam histórias. E este é um deles. São João da Madeira, Museu do Calçado, instalado num espaço que faz parte da memória industrial da cidade e que está ligado à antiga Oliva. Mas há aqui uma outra história para descobrir, a de uma indústria que marcou gerações, a dos homens e mulheres que fizeram do calçado uma forma de vida, e a de objetos que, aparentemente banais, podem guardar memórias extraordinárias. Há um túnel do tempo, há sapatos usados, há personalizados, há um design, há criatividade e há também uma preocupação com o futuro. E talvez a melhor definição esteja numa ideia muito particular deste museu, Sapatos que Pensam. Vamos detalhar tudo isso. Dou as boas-vindas a Sara Paiva, que é a diretora do Museu do Calçado. Muito bom dia, Sara Paiva. Bem-vinda à Antena 1.
8: Bom dia, José Carlos. Obrigada pelo convite.
4: E vamos começar então pelo edifício. Falamos de sapatos, mas primeiro para falar do lugar onde está o Museu do Calçado. Na Torre da Oliva, não é?
8: Exatamente. Tão célebre pelas suas máquinas de costura. O que aconteceu é que o complexo da Oliva, que era um complexo imenso, que à data do início da construção estava perto da cidade, ocupava uma área tal que atualmente está no centro da cidade. O município comprou ou adquiriu dois dos edifícios mais emblemáticos e um desses edifícios é precisamente a Torre da Oliva.
4: Olha, Sara, eu vou pedir... Sara, peço desculpa. Nós estamos, como estamos no nosso sistema, que é diferente do telefone, está a chegar com algum ruído, logo interferindo nas suas palavras. Vamos fazer aqui um corte e vamos tornar a estabelecer ligação, pedindo-lhe para manter uma distância, digamos, do microfone, não muito aproximado, mas vamos tornar a fazer uma ligação. Ouvintes, é isto que acontece no direto, portanto, com São João da Madeira. Vamos então restabelecer a ligação. Queremos dar o melhor som, logo através desse sistema, às vezes acontece alguma falha. Vou então aqui aguardar que se estabeleça a ligação para falar deste museu, daquilo que me tenho proposto ao longo deste tempo, ir ao encontro de museus que as pessoas desconhecem, aqueles mais locais, muitos ligados à indústria, ao turismo industrial, logo também trazendo toda uma filosofia de trabalho, de regiões, mas é por essa razão que, seguindo este percurso, eu quero também dar conta deste museu tão importante numa terra que ainda hoje é reconhecida pela indústria do calçado e principalmente pelo valor que ele tem a nível internacional. Sara, vamos lá ver então se isto está muito mais composto. Portanto, perguntava-lhe eu, instalado na Torre da Oliva, que ela própria, como máquinas de costura, provavelmente também se estabeleceu com o calçado, não é, Sara?
8: Na verdade, a Oliva fazia máquinas de costura têxtil. A maquinaria necessária para produzir calçado é ligeiramente diferente. E essa até é uma das questões que nos colocam com alguma frequência lá durante as visitas ao museu.
4: E a cidade cresceu com o calçado, não foi, Sara?
8: Exatamente. A indústria é o berço de todo o desenvolvimento de São João da Madeira. Há focos anteriores, como é o caso da chaparia, inclusivamente sei que entrevistou recentemente a colega do Museu da Chaparia.
4: Exatamente.
8: E numa segunda fase entra o calçado em força como grande força motriz de todo o desenvolvimento, de criação de identidade de território, e São João da Madeira fica inclusivamente conhecido como capital do calçado.
4: Até porque era o sustento de muitas famílias que o trabalhavam de formas artesanais, em sítios mais pequenos ou em sítios maiores, digamos, numa forma mais industrial, provavelmente.
8: Sim, sabemos que, por exemplo, no final do século XIX, se começam a fixar inúmeras oficinas de sapateiro que reúnem, muitas vezes a título quase familiar, não é? Um sapateiro, a mulher que poderia ser gaspiadeira, eventualmente alguns filhos, aprendizes, e que vão escoar os seus produtos para feiras e mercados locais. É a partir já dos anos 30, 40 do século XX que se começam a produzir, calçado verdadeiramente industrializado. Seriam verdadeiros edifícios fabris, e que São João da Madeira fica então conhecido como capital do calçado.
4: Ou seja, é um museu sobre o sapato, sobre quem o faz, sobre quem o usa, ou no fundo sobre a sociedade que o sapato acompanha?
8: Na verdade é tudo isso. É como se o sapato fosse apenas o moto, o veículo, para falarmos de diversos assuntos. Podemos falar de micro-histórias, macro-histórias, pessoais, comunitárias, globais.
4: E entramos no túnel do tempo, que é uma coisa que se destaca, não é, Sara?
8: Sim, é um dos sítios, é um dos espaços, um dos núcleos.
4: Que viagem é essa? Que viagem é essa, Sara? Conta lá.
8: Tem início na pré-história e vai avançando em passos cada vez mais curtos até ao final do século XX. Utilizamos réplicas de sapatos que estão espalhados por museus de todo o mundo e que escolhemos histórias que nos parecem absolutamente marcantes para contar esta evolução. Claro que é uma visão ocidentalizada do mundo, mas há, se me permite partilhar uma coisa que eu acho incrível, por exemplo, temos umas sandálias que correspondem ao período do Antigo Egito, onde na palmilha foram representados os inimigos do faraó, que assim que calçava as suas sandálias, espezinhava aqueles que ameaçavam as suas fronteiras, colheitas, etc.
4: E, ó, Sara, como é que vocês conseguiram uma coisa dessas? E isto é impressionante.
8: São réplicas, não é?
4: São réplicas.
8: São réplicas.
4: Claro.
8: Essas peças são únicas.
4: Exatamente.
8: Mas como este tipo de histórias fica na memória, e sabemos que, sobretudo, o público mais jovem, são estas histórias...
4: Que eles encantam, exatamente, é tipo uma aventura.
8: Que levam, não é? Sara, queremos voltar a chamá-los.
4: Já agora fiquei curioso, na pré-história... O que é que eles usariam? Claro, tinham que correr atrás dos bichos quando passaram a ter aquelas atividades. O que é que eles poderiam usar? Era o que lhes estava à mão, provavelmente, não é?
8: Sabemos que usavam, por exemplo, peles de animais e que os processos de curtimento diversos vão fazer com que usassem uma espécie de uma bolsa que protegia o pé, então um mocassã ou um sapato de luva. E também sabemos que, dependendo das regiões, se utilizavam trançados de palha. Lembro-me da primeira vez que li num livro onde diziam sapatos com cascas de árvores. E eu fiquei muito surpresa e a pensar o que é que aquilo queria dizer. E depois pensei, cortiça.
4: Ah!
8: Verdade?
4: Eia-pá! Ouça, portanto, o túnel do tempo dá-nos essa perspectiva. Ficamos logo assombrados por todo este percurso histórico. E aquilo que eu também procurei saber, o que são sapatos que pensam?
8: Esse é um projeto, chamamos de projeto processo. O que é? É pensarmos como é que podemos utilizar os sapatos para falar sobre meios que, para falar sobre problemáticas da atualidade. Como é que eles podem ser veículos para falarmos sobre questões como a sustentabilidade, como a violência de género, e só para vos dar dois casos específicos que já trabalhamos neste âmbito.
4: E temos Também aí algo que se destaca no museu e que são sapatos de figuras portuguesas, desde a Amália Rodrigues, a Salgueiro Maia, a José Saramago, a muitos outros. O que é que me conta sobre isto? O que é que as pessoas veem nesta coleção e o que é que mais as atrai? Se calhar o nome e a forma de sapatos que usavam, provavelmente.
8: Na verdade, esta coleção chamamos de sapatos notáveis e reúne sapatos utilizados por políticos, escritores, desportistas. Por exemplo, temos sapatos do António Guterres, temos sapatos, como disse, verdade, do José Saramago, temos sapatos de batizado do Sérgio Godinho e também de alguns desportistas da Companhia Nacional de Bailado. Mas além do objeto em si, pedimos a estas pessoas que nos contassem a história desse par em particular. É como se os sapatos falassem. Exatamente. E contassem o percurso por onde passaram. E as pessoas ficam absolutamente deslumbradas por poder partilhar dessas histórias. Sejam histórias de sucesso, como é o caso, por exemplo, do Filipe Laferia, sejam histórias absolutamente avassaladoras.
4: Oh, Fernando Tordo, Rui de Carvalho, Ana Salazar, ela própria estilista, a Eunice Minhós, o Mário Zambujal, o Carlos do Carmo, o Paulo de Carvalho. Isto é um museu surpreendente, ouvintes, em São João da Madeira. Se eu lhe perguntar qual é que o sapato que mais o surpreende, que resposta me dá? É motivo. Sei, para uma diretora, eu sei difícil, que é uma pergunta má.
8: Não.
4: Mas há aquele que causa até mais impacto.
8: Por exemplo, há um sapato que temos feito em pele de raia de um designer japonês e ele é todo cravejado de cristais Swarovski. É assim uma das peças mais icónicas. Mas há objetos, por exemplo, neste momento sabemos que a peça de calçado mais antiga da coleção é um par de sapatos de noiva de 1917. E estes sapatos são para mim muito, muito relevantes porque foram oferecidos pela neta da senhora que se casou com esses sapatos. Juntamente com os sapatos temos as meias, as ligas e um retrato dos noivos.
4: Vocês têm muitos exemplos desses? Pessoas que vos doam os sapatos?
8: Toda a coleção é doada. Toda é resultado das doações.
4: É fantástico. Muito bem. Exposições temporárias que temos por aí?
8: Neste momento temos duas exposições temporárias patentes. A nossa primeira coletiva internacional, que é a partir da coleção do Virtual Shoe Museum, e que apesar deste nome e das imagens destes sapatos serem absolutamente improváveis, são sapatos verdadeiros, construídos e que podemos tocar, não no museu, mas que podemos inclusivamente alguns deles calçar, bem que muitos estão dentro do terreno da obra de arte. E são peças absolutamente icónicas para a história, para as últimas décadas do século XX.
4: Muito bem.
8: Uma colecionadora de muito relevo, estamos muito agradados com esta exposição e com o impacto que está a ter.
4: Falemos das novas gerações. Obviamente que vocês devem ter uma relação muito estreita com as escolas, não é?
8: Exatamente. Temos, claro, com as escolas do Conselho e todas aquelas que vêm visitar São João da Madeira, seja o Museu do Calçado, o Museu da Chapelaria, o Centro de Arte, a Indústria Viva, com o caso icónico, por exemplo, da Viarco, mas temos também como focos muito importantes a questão do design de calçado. Muitos alunos da área do design de moda, do design de calçado, até da podologia, visitam o museu com intenções de se inspirarem e se deixarem render por estas peças absolutamente incríveis que temos na coleção e depois produzir e criar e regressar até com alguns dos seus trabalhos ao museu.
4: Sara Paiva, o museu tem 10 anos, né? Abriu em 2016, não é?
8: Exatamente. Estamos agora a celebrar em novembro o nosso décimo aniversário, a iniciar as celebrações e espera-se um ano especialmente focado no território, com parcerias com a comunidade, projetos intergeracionais. Estamos com muita expectativa para que as pessoas sintam ainda mais que o museu é a sua casa e se revejam nesse espaço para contar as suas histórias.
4: E ainda perspectivando o futuro e sabendo que a indústria do calçado em São João da Madeira é reconhecida internacionalmente pela qualidade, pelo design e cada vez se vai apostando mais, pergunto-lhe, provavelmente terão também, para além de peças de designers, poderá haver também um cruzamento de estilistas, de pessoas que visitam o museu com atitudes profissionais, de quererem ver influências, ou seja, conhecer o percurso histórico, afinal, daquilo que usamos há milhares de anos.
8: Exatamente. O museu é ele, nós utilizamos muito a expressão de um museu ferramenta, que funciona se for ativado, se tivermos visitantes. E tanto pode ser alguém que apenas olhou para os sapatos como um objeto funcional que traz nos pés, como alguém que vê no sapato a possibilidade de construir um novo futuro para a indústria da moda, por exemplo. E a exposição que temos patente neste momento, que se chama Next Step, Sustentabilidade e Inovação, e que é uma parceria com a Apicaps e com o Centro Tecnológico do Calçado, reflete isso mesmo. Como é que a questão da sustentabilidade está absolutamente a moldar, não o futuro, mas o presente da produção e da indústria do calçado em Portugal.
4: Sara Paiva, e uma senhora nesse aspecto tem muito mais perspicácia e sensibilidade para isto. Que sapato é que a Sara imagina daqui a 20 anos?
8: Não tenho dúvida nenhuma que esta questão da sustentabilidade vai ser foco central. Provavelmente um sapato composto de um só material, o que significa que no seu final de vida esse sapato pode ser automaticamente reciclado, porque esta questão da multimaterialidade dos objetos e da dificuldade de desconstrução é um dos grandes problemas da indústria atualmente. E, não sei, talvez até que se deteriore rapidamente, porque é uma das tendências também atualmente, esta questão da
4: biodegradáveis. Exatamente, biodegradável. Ouvintes, pode ser trabalho e indústria, pode ser moda e design, pode ser memória, pode estar ligado a uma pessoa, a uma profissão, a um momento da nossa história. E pode também ser uma forma de pensar o futuro. Num edifício que guarda a memória industrial de São João da Madeira, o Museu do Calçado faz precisamente essa viagem. Recupera aquilo que não queremos esquecer, mostra aquilo que estamos a criar hoje e pergunta-nos como serão os sapatos que vamos usar amanhã. E talvez seja por isso que a expressão sapatos que pensam faça então tanto sentido. Porque quando conhecemos as histórias que estão por detrás deles, percebemos que há sapatos que podem mesmo dizer-nos muito sobre quem fomos, quem somos e quem podemos vir a ser. Sara Paiva, diretora do Museu do Calçado de São João da Madeira, muito obrigado por esta conversa. Felicidades, foi um gosto. Muito obrigado.
8: Igualmente. Espero encontrar-vos a todos no museu em breve.
4: Muito obrigado. Façam-se à estrada.

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1: Só aqui um toque, Jorge Santos, bom dia, sou da capital da vinha, Pinhel, era bem, desde Paris a mandar a mensagem, muito obrigado, também bom dia, Mercadinho da Margem Esquerda em Coimbra, no próximo domingo, diz o Celestino Ruivo, e também aqui por último dar um cumprimento para Zé Candeias, levar os tios do meu trator para uma vindima. O Inácio, sim senhor. Então vai tudo vindimar. Ai, quem me dera estar em São Vicente da Beira. Portanto, da Beira Baixa, um abraço, força. José Carlos Trindade, bom dia.
2: Olá,
1: tudo
2: bom?
1: Depois das 7, o que é que vamos falar?
2: As eleições que passaram vão levar-nos a Estugarda no fuso horário depois das 7h20 e as que vêm vão levar-nos à Suécia logo depois das 8h30 num Dia no Mundo com Francisco Sena Santos. Depois das 9h30, muito atentos a 3 estreias no cinema, hoje 3 filmes, entre eles aqueles que têm o Casamentos de Santo António, um filme que eu quero ir ver amanhã, tão certinho como estarmos aqui os dois hoje.
1: Depois então, entusiasmas-me. Ouvintes, um grande dia, uma excelente quinta-feira. Amanhã, depois das 5, cá estarei. Fique bem, fico com a sua rádio. Até amanhã.

0: Bom dia, estamos a caminho das 7 da manhã, das notícias, menos de um minuto para lá chegarmos.
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0: Céu limpo e uma subida das máximas, em especial no sul. É o tempo para o continente, sol e nuvens nos Açores e chuva que chega à noite ao grupo ocidental. À tarde devem cair aguaceiros fracos na Madeira. 34 graus é a máxima prevista para Évora. Beja deve alcançar 33, Santarém 32. Para Castelo Branco, Porto Alegre e Setúbal 31, 30 em Lisboa. Funchal máxima de 29, 28 Braga, Coimbra e também Faro. Viseu e Ponta Delgada 27, Vila Real e Leiria 26. Bragança, Porto e Guarda 24, Viana de Castelo e Aveiro 23, Penhas Douradas 21.
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0: Bom dia, 7 horas em Portugal continental e na Madeira, 6 nos Açores. Manhã de quinta-feira, 10 de setembro. Eduardo Maio, bom dia.
3: Olá, bom dia, José Carlos.
0: Vamos juntos até às 10 da manhã, na manhã da rádio, a esta hora, nas notícias. Eduardo, olhos postos no BCE esta quinta-feira. Porquê?
3: Os mercados estão à espera hoje de uma nova subida das taxas de juro na zona euro e a decisão do Banco Central Europeu é conhecida ao início da tarde. Numa altura em que os salários baixos agravam o medo da pobreza em Portugal. Um barómetro europeu a divulgar hoje em Bruxelas aponta à subida dos combustíveis e também a preocupação com o futuro dos filhos como as maiores preocupações dos portugueses nesta altura. Dow dividiu Veneza, o filme acusado de propaganda russa, agitou o festival.
0: As máximas vão subir, mas as mínimas também desceram. Hoje, nesta hora, 13 graus em Coimbra, 14 no Porto, 18 em Lisboa, Faro 19, 21 Ponta Delgada, 23 graus no Funchal. Edição de Eduardo Amaro.
3: Há uma expectativa a dominar os mercados esta quinta-feira, a de que o Banco Central Europeu anuncie uma subida de 25 pontos base nas taxas diretoras, elevando a taxa de depósito para os 2,5%. A decisão vai ser conhecida depois da 1 da tarde e Christine Lagarde, a presidente do BCE, há de vir a seguir em conferência de imprensa explicá-la. A subida tem sido prevista pelos analistas internacionais e tem na base a aceleração da inflação na zona euro para os 3,3%. Em agosto, sobretudo por causa do aumento dos preços da energia. A inflação subjacente continua a dar sinais de moderação e tem sido um dos argumentos usados por quem entende que pode não ser necessário um novo aperto monetário já. Ao longo da manhã vamos saber que impacto ou que impactos as famílias, também as empresas, podem sofrer se as taxas subirem e que efeitos é que esta subida pode ter sobre a economia nacional. O novo barómetro europeu sobre a pobreza e a precariedade que vai ser apresentada esta manhã em Bruxelas mostra que um quinto da população da União Europeia está em risco de pobreza ou de exclusão social. Mais de metade dos portugueses manifesta preocupações nesta altura com a capacidade de responder às necessidades dos filhos e 3 em cada 4 estão fortemente preocupados com os preços dos combustíveis. Os portugueses, Miguel Bastos, consideram que os salários baixos são a causa principal da precariedade.
4: A questão energética é analisada pela primeira vez no Barómetro Europeu da Pobreza e Precariedade e os dados são reveladores. Em termos europeus, 63% dos europeus receiam não conseguir fazer face ao preço dos combustíveis, 38% já reduziram despesas essenciais, como alimentação ou saúde, para poderem pagar as faturas de energia, 23% dos europeus abdicaram mesmo de uma consulta médica. Em Portugal, 80% dos inquiridos estão preocupados com o custo da energia, 77% com os custos do combustível e 24% não conseguiram manter a casa aquecida durante o último inverno. Este barómetro europeu da pobreza e precariedade indica ainda que mais de metade dos portugueses, 52%, está preocupada com a capacidade de responder às necessidades dos filhos em áreas como a saúde ou a educação. Este estudo abrange 10 mil pessoas de 10 países, entre eles Portugal.
3: Vamos saber mais dados ao longo do dia deste barómetro europeu que vai ser apresentado na capital belga e que mostra também uma fatia grande da população da União Europeia, um quinto da população, nesta altura em risco de pobreza ou em risco de exclusão social. Finjam que estou no boletim de voto. Foi assim que Donald Trump tentou mobilizar esta noite em Dallas, no primeiro dia da convenção dos republicanos, os seus apoiantes. O presidente norte-americano colocou-se no centro da campanha das eleições intercalares que vão acontecer agora em novembro e prometeu até recompensar cada norte-americano, avisando que a derrota republicana pode travar a segunda parte do mandato dele na Casa Branca. Gonçalo Costa Martins.
5: O presidente dos Estados Unidos deixou vários ataques ao Partido Democrata, como de resto não é novidade, mas aposta tudo numa promessa, a de dar $5,000 a cada cidadão se os republicanos conquistarem as duas câmaras no país.
6: If the Republicans win the House of Representatives and the United States Senate, both of them, because of our...
7: Por causa da nossa enorme força e sucesso económico, se os republicanos conquistarem a Câmara dos Representantes e o Senado, eu irei dar um dividendo de $5,000 a cada cidadão adulto dos Estados Unidos da América.
6: For $5,000.
7: Tal como uma empresa de sucesso faz uma distribuição de dinheiro aos seus acionistas.
5: Uma medida que custaria muitos $1,000 milhões, ainda não se conhecem pormenores, apenas pediu nesta convenção republicana que o dinheiro não seja gasto no Canadá, na China, na Alemanha, possíveis referências à guerra das tarifas. Aliás, no ano passado Trump já tinha feito uma proposta semelhante de dar aos americanos um pagamento de $2,000, porque o país estava a ganhar dinheiro com as tarifas, dizia. Com o mandato a meio, como disseste, Trump quer a confiança renovada nele e pede que se vote nas eleições intercalares como se ele fosse a jogo.
7: Peço-vos que finjam que estou no boletim. Eu estou no boletim, só mais uma vez. Porque se perdermos, vão perder a vossa fronteira, os vossos cortes fiscais, a vossa segurança e proteção, a vossa riqueza. O nosso país vai passar por um inferno. Vão passar por um inferno tal como aconteceu há apenas 2 anos.
5: Os argumentos de Donald Trump para o importante teste que nos Estados Unidos enfrenta no dia 3 de novembro com as intercalares é um teste para manter o controlo das duas câmaras do Congresso.
3: Argumentos sempre muito emotivos. O presidente dos Estados Unidos transformou o primeiro dia da Convenção dos Republicanos em Dallas num apelo à mobilização do eleitorado para as eleições intercalares de novembro, porque é preciso, avisou Trump, manter o controle das duas câmaras do Congresso norte-americano. Em vésperas da reabertura das escolas, olhamos para o ensino privado que está a crescer em Portugal, pelo menos ao longo dos últimos 10 anos. Nesta altura ele representa mais de 20% dos alunos matriculados, ou seja, um em cada 5 alunos do país frequenta o ensino privado. O crescimento tem sido mais sentido no ensino secundário, mas continua a ser o pré-escolar o segmento com mais presença deste setor. O que é que pode levar as famílias a trocarem o ensino público pelo privado? A repórter Carolina Ferreira foi à procura de respostas com uma família em Coimbra.
8: O filho de Manuel Teles ainda frequentou o primeiro ano no ensino público, mas a decisão de mudar para o privado mantém-se firme, agora que já vai para o quinto.
9: E, portanto, por comparação, eu encontrei um ensino muito focado numa matriz de família, numa matriz de entreajuda, em que todos os profissionais, sem exceção, os auxiliares de ação educativa, os professores, todo o staff, têm este propósito de tornar os dias das crianças melhores. E, portanto, sob esse ponto de vista, ofereceu-me uma rede familiar que educa verdadeiramente.
8: Pagar o colégio traduz uma opção ao nível do orçamento familiar.
9: Obviamente que percebemos que é, entre aspas, um investimento, mas que estamos muito satisfeitos porque, por exemplo, também por comparação, a metodologia de trabalho do colégio é uma metodologia diferente e que os resultados depois com a colocação na faculdade falam por si. Há muitos anos em Coimbra tem vindo a ser assim.
8: É do Colégio Rainha Santa Isabel em Coimbra que se fala. A diretora pedagógica desta escola católica, Alexandra Sá Marques, considera que não são melhores nem piores do que outras instituições, mas são diferentes.
10: Procuramos aqui desenvolver futuros cidadãos capazes de serem no futuro flexíveis, atuantes, despertos para a fé, despertos para a cultura, com cuidado na linguagem, um comedimento nas suas atitudes.
8: Do ser ao saber, diz que visam a excelência.
10: muito graças ao seu trabalho, mas também à dedicação incansável dos nossos profissionais, a estes nossos alunos e às famílias. Não recebemos só alunos, recebemos também as famílias. É uma educação com uma cumplicidade grande com as famílias. E este talvez seja um dos segredos da nossa casa.
8: Do pré-escolar ao 12º ano, o colégio tem 975 alunos, a lotação máxima.
3: Apesar do ensino público continuar claramente maioritário no país, o privado está a ganhar peso, sobretudo no secundário e também, sobretudo, nas áreas metropolitanas de Lisboa e do Porto. Há novos dados do Copérnicos, o relatório do Copérnicos, do Programa de Observação da Terra da União Europeia, e agosto, a par de julho de 2023, foi o mês mais quente desde que há registros das temperaturas. A temperatura média da superfície do mar fora das zonas polares também atingiu um valor recorde. Este aumento das temperaturas é impulsionado pelos combustíveis, pelo uso dos combustíveis fósseis e por uma subida rápida da temperatura no Pacífico Equatorial. E aqui esta subida das temperaturas tem a ver com os efeitos do El Niño. A temperatura média global do ar à superfície foi de 1,65 graus acima dos níveis pré-industriais, ou seja, acima também do limite de 1,5 grau que ficou estabelecido nos acordos de Paris. Era um dos filmes mais aguardados do Festival de Veneza, Dau, um filme controverso que recria a história soviética, assinada por um realizador russo. Ele tem-se manifestado publicamente, Ilya Kryazanovski, tem-se manifestado publicamente a favor da Ucrânia, contra o regime de Moscovo. A estreia mundial, Tiago Alves, provocou espanto e reações fortes no Lido, onde o filme concorre agora a Leão de Ouro.
11: O filme começou a ser imaginado há 20 anos, quando a Rússia e a Ucrânia não estavam em guerra. Foi sendo filmado, sobretudo concluído, na Ucrânia durante os últimos 3 anos, ou seja, em contextos políticos muito diferentes. O cineasta russo dissidente, Ilya Kryazanovski, evita comentar factos da atualidade. Sobre a guerra, prefere partilhar uma convicção.
12: Acredito que a Ucrânia vai sobreviver e no futuro, de alguma forma, vai preservar a independência.
11: Beauty of the Future. Dau parece um filme saído do cinema soviético de outra época. Tal é a dimensão cinematográfica que ganhou ao longo dos anos. Começou por ser um projeto sobre Lev Landau, prémio Nobel da Física, um dos criadores da bomba atómica, o Oppenheimer soviético, e tornou-se num épico sobre opressão e totalitarismo que condensa 4 décadas de história soviética em 3 horas e meia, com valores de produção tremendos. 300 mil audições, 40 mil figurinos, 10 mil figurantes, 400 papéis, um estúdio com 12 mil metros quadrados, 700 horas de filmagens. O que leva Ilya Kryazanovski a dizer que o filme está acima do tempo, do momento, da espuma dos dias.
12: Tento fazer algo que tenha um significado maior do que o momento em que as coisas acontecem.
11: Um mastodonte destes só podia caber num festival enorme como o Veneza, que convida a refletir através do cinema. Mas ainda assim, com a oposição do governo ucraniano, que contestou a opção de exibir, dar visibilidade, nesta altura, a um filme sobre a história de um país invasor.
3: Um filme que a Ucrânia considerou este verão constituir uma propaganda russa e, portanto, contestou o facto de Dau estar na competição oficial de Veneza. O filme não tem data para estreia em Portugal, também não tem distribuição internacional nesta altura, na maioria dos mercados europeus e também nos Estados Unidos. O Benfica venceu o Moreirense por 4-0. Um jogo que estava em atraso da jornada 3. No final, Marco Silva fez um balanço positivo daquilo que a equipa fez em campo.
13: Uma decisão muito boa, muito mais. Depois do segundo e terceiro golo, a equipa naturalmente baixou um pouco mais a intensidade do jogo. Temos vindo a jogar muitos jogos, 3 em 3 dias, mas muito satisfeito com a primeira parte, sem sofrer golos outra vez num jogo e um jogo em que fomos claramente a melhor equipa.
3: O resultado põe o Benfica no segundo lugar da tabela da Primeira Liga, 2 pontos abaixo do líder, o Futebol Clube do Porto, com os mesmos pontos que o Sporting. O Moreirense está em 13º lugar. O treinador Vasco Botelho da Costa admite que o rendimento da equipa esteve condicionado e lembra também que não é fácil ter 2 jogos seguidos com o Porto e com o Benfica.
14: O ser humano tem um organismo e o organismo vive de estímulos e de adaptação. E nós estamos habituados a fazer 5 treinos, os nossos treinos obedecem a regimes físicos e jogar. E a recuperação é uma recuperação que também tem X dias, X tempo. E portanto, como é visto, é uma novidade muito grande para nós. Ainda para mais, os dois jogos seguidos que são.
3: Nas competições europeias, o Sporting bateu por 3-1 os turcos do Galatasaray. Foi o jogo da primeira jornada da fase da Liga dos Campeões. A equipa está na maior competição europeia para estar ao nível exigido. Rui Borges gostou do trabalho apresentado em campo pelo Sporting.
15: Vai nos obrigar a olhar para jogo a jogo e perceber o que é que nós seremos capazes. Uma coisa eu sei, nós vamos competir. Estamos entre os melhores, queremos muito estar entre os melhores. Temos feito por isso, o clube tem feito esse crescimento para estar mais anos e seguir nesta grande competição.
3: O Sporting a vencer-se na primeira jornada da fase da Liga dos Campeões.
0: Eduardo Maio, as notícias na RTP Antena 1, Madeira, Açores e Mundo em permanência na internet em noticias.rtp.pt. Bom dia, 7:15.
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0: Vamos falar de acidentes?
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0: Já complicou na Ponte Vasco da Gama. Mónica Amaral, bom dia.
17: Bom dia, José Carlos Trindade. É verdade, no sentido de Montijo-Lisboa já há um acidente no final do tabuleiro. Já está a deixar o trânsito bastante demorado. Estrada Nacional 1, acidente ao quilómetro 25 entre Povos e a rotunda da A1 em Vila Franca de Xira. Também está a deixar o trânsito condicionado e já se para no IC19, no sentido Sintra-Lisboa, entre Terceira e Amadora. Também para a ponte 25 de Abril, ligação à Almada-Lisboa. As filas já estão a partir do Feijó e os acessos do IC25 do Sul também já começam a ficar preenchidos. Já no Porto, a VCI, no sentido da Rábida Freixo, já há filas também na zona da Boa Vista.
0: Queremos que tenha uma boa viagem. Se tiver informações para o trânsito, o número gratuito é o 800-21-0101. Falamos outra vez sobre o trânsito depois das 7:30.
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0: Vamos juntos até às 10 no programa da manhã da Antena 1. Daqui a pouco vamos até à Alemanha. É no fuso horário. Começamos com Taylor Swift, The Faith of Ophelia. Boa manhã.

0: Onde quer que nos ouça, obrigado pela sua cumplicidade todas as manhãs. Esta também, espero poder contar consigo até às 10. Às 7h30 no Desporto, em destaque, a Liga dos Campeões. Bom dia, Mário.
1: Bom dia, o Sporting entrou a vencer na Champions. Os verde e brancos bateram o Galatasaray por 3-1. Benfica aplica goleada em Moreira de Cónegos. Marco Silva gostou do que viu em campo. Seleção feminina de sub-20 joga hoje o segundo jogo no Mundial. E ainda a estreia de Portugal no Campeonato da Europa de Voleibol.
0: Linhas essenciais do que vai ouvir com Mário Silva da Costa no Desporto às 7h30.
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0: 7h20.
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0: Estugarda, cidade multicultural, cerca de 40% dos habitantes têm origem internacional. Recentemente, a cidade apostou num programa com 17 objetivos de desenvolvimento sustentável das Nações Unidas para proteger o clima e fortalecer a coesão social. Fuso horário em Estugarda são 8h21 da manhã. Eduardo Maio.
5: Ela é que está connosco em direto, Carlos Alceu, economista. Ele vive na Alemanha já há mais de 10 anos e o país, durante esta semana, está ainda a viver do terremoto político que aconteceu no último domingo, com as eleições regionais na Saxónia-Anhalt, que deram a primeira vitória, uma vitória histórica, ao partido da direita radical AfD. Bom dia, Carlos Alceu, bem-vindo ao Fuso Horário. E conte-nos como é que a Alemanha está a digerir esta semana, depois desta vitória da AfD. Quais são as principais preocupações e temas de conversa nesta altura na Alemanha?
6: Olá, bom dia, Eduarda. Bom dia a todos. Ora bem, esta semana tem corrido exatamente como correu a semana anterior a esta. As eleições ocorreram, foi um resultado histórico, mas mais do que um resultado histórico para a AfD, foi um resultado histórico para a democracia. 78% de adesão às urnas. É um valor incrível e que deveria servir de exemplo para todos. Mas, na realidade, nas ruas já existem algumas vigílias, alguns protestos, mas não há uma convulsão social generalizada.
5: Há, no entanto, alguma preocupação, pelo menos por parte das outras forças políticas, e existe essa discussão. Friedrich Merz já veio assumir que a CDU teve uma das derrotas mais graves do partido nas últimas décadas, e penso que ontem voltou a falar sobre estas eleições também no Parlamento, não é? Onde esteve a apresentar o orçamento.
6: Sem dúvida. As contestações, o pânico generalizado que se deveria sentir, sente-se nos corredores em Berlim, não tanto nas ruas, não tanto nas comunidades de imigrantes, porque isto realmente foi um resultado que já era esperado, não é algo que seja surpresa. Alguns políticos disseram que era surpresa, incluindo o chanceler, mas a verdade é que todas as sondagens apontavam para a vitória da AfD. A Zona Leste, já em 2025, tinha sido uma vitória esmagadora da AfD para as eleições governamentais. Isto não vai parar por aqui. A AfD venceu, ainda não governa, mas mesmo que governa, é perfeitamente natural que a segunda força política vença alguns Bundeslandes ao longo do processo legislativo.
5: Sim, tem-se falado já noutras possibilidades, em outras eleições regionais, da AfD fazer crescer os seus braços, nomeadamente quando tivermos eleições na Saxónia, na Turíngia, até de Brandenburgo já se fala. Em seu entender, isto é um agitar de fantasmas nesta altura, ou há a possibilidade real da AfD crescer noutras regiões?
6: Há possibilidade real. Certamente vai ganhar mais Bundeslandes, incluindo agora no dia 20 de setembro há mais umas eleições regionais. estão dados como favoritos, provavelmente vão vencer. Agora, se vão governar ou não, isso é outra questão, porque realmente este verão de Maurício, o círculo sanitário, como se costuma dizer em Portugal, é muito forte. Por exemplo, nestas eleições de Sachsen-Anhalt, a maior parte dos partidos não aceita sequer sentar-se com a AfD para conversar. Apenas a BSV aceitou, decidiu esta noite, decidiram que se vão sentar com eles para conversar. Portanto, mesmo que a AfD vença, não significa que vai efetivamente governar.
5: Não significa automaticamente que vai governar, não é? No caso da Sachsen-Anhalt, ficou a 3 deputados da maioria absoluta e nesta altura não há governo ainda, nem se consegue perceber se haverá uma viabilidade do governo. Já li, inclusive, em notícias de que há já quem discuta a possibilidade de haver novas eleições na Sachsen-Anhalt.
6: Exatamente, se não conseguirem formar uma maioria neste momento, se não chegarem a acordo, BSE e AfD, as eleições terão que ser repetidas. Mas como digo, é normal que eventualmente a AfD acabe por ganhar algum desses Bundeslandes, mas são regiões, não são países. O sistema político na Alemanha está segmentado em regiões, em duas câmaras, duas câmaras de governo, o presidente. Portanto, é uma questão de equilíbrios. Não é como de repente só para eles ganharem uma região vão implementar o seu programa, que tem pontos extremamente preocupantes, mas não significa que por ganharem uma região que vão implementar o seu programa.
5: Consegue-se perceber que esta primeira vitória da AfD, ou que a AfD consiga romper uma primeira vitória no leste alemão, portanto no espaço geográfico da antiga RDA, esta é uma zona particularmente afetada em termos de impacto económico e social da crise que a Alemanha está a atravessar?
6: Sim, a zona do leste sempre foi uma das zonas mais pobres, né? Tirando Berlim, que é uma ilha à parte, é uma ilha. Toda aquela região sempre esteve... Há um sentimento de que são os próprios alemães... Eu já vivi naquela zona durante algum tempo e há um sentimento que são cidadãos, são encarados como cidadãos de segunda, são desprezados, as ideias deles não contam tanto. E esse resultado destas eleições, mesmo o Brandmauer que eles impõem, reforça esse sentimento de isolamento e desprezo e que desconsideração. E as pessoas revoltam-se e começam a gritar mais alto. A AfD nas últimas eleições de 2025 teve cerca de 10 milhões de votos. 10 milhões de pessoas não podem ser simplesmente ignoradas. Uhum. A AfD tem um programa perigoso, tem pontos extremamente perigosos para a liberdade religiosa, para os imigrantes, né? Mas a verdade é que essas pessoas não significa que são extremistas. Significa que têm preocupações, que são legítimas ou não. Mas os partidos políticos servem para exatamente isso, apresentar respostas para essas preocupações. E a CDU, a SPD e outros têm falhado nisso. Têm falhado.
5: Carlos Abreu, Alceu, peço desculpa. Obrigada por ter vindo conversar connosco esta manhã, a partir de Estugarda, no fuso horário, numa semana politicamente forte e agitada para a Alemanha, depois da vitória da AfD na Sachsen-Anhalt no domingo último, e que tem suscitado muita turbulência política no país, também muita preocupação em relação ao crescimento da direita radical na Alemanha.
7: E foi bom vermos este relato de um português sobre essa realidade pós-eleitoral na Alemanha. Foi no fuso horário.
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7: Outra realidade. Promete ser uma luta renhida na Suécia. A eleição que se segue no calendário. Viva, bom dia, Francisco.
8: É, Zé Carlos, viva, bom dia. Ficou célebre nas décadas de 60 a 80 do século XX um modelo sueco de sociedade de bem-estar, assente na igualdade e na inclusão. Foi o tempo em que a Suécia, um país que nunca teve colónias e que ficou fora das guerras do século XX, se impôs como país de refúgio e de paz. A crise financeira dos anos 90 transformou a sociedade sueca, mas como temos para escutar, o país continua a escolher o centro político, ora mais para a direita, ora mais para a esquerda. A extrema-direita cresce, sim, mas abaixo dos 20% e fora do governo.
7: Um dia no mundo a caminho das 8.
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0: Atenção ao trânsito depois do desporto.
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0: O céu decorado de azul todo dia e com sol, as máximas sobem, em especial no sul. Vento fraco a moderado. Évora, 34 graus, é a máxima prevista. Beja, 33. Santarém, 32. Castelo Branco, Porto Alegre e Setúbal, 31. Lisboa deve chegar aos 30. Braga, Coimbra e Faro, aos 28. Viseu, aos 27. Nas contas estão ainda 26 para Vila Real e Leiria. Bragança, Porto e Guarda partilham 24. 23, Viana do Castelo e Aveiro. 21 nas Penhas Douradas. Manhã de quinta-feira, dia 10... São 7:30, o principal das notícias com Miguel Soares.
2: As taxas de juros devem hoje aumentar, é pelo menos essa a expectativa que domina os mercados. Um anúncio do Banco Central Europeu de uma subida de 25 pontos base nas taxas diretoras é o antídoto do BCE para o aumento da inflação na zona euro, muito à custa do aumento dos preços da energia. Mais de metade dos portugueses manifesta preocupação com a capacidade de responder às necessidades dos filhos. 3 em cada 4 estão também muito alarmados com os preços dos combustíveis e estão a fazer cortes nas despesas. A maioria considera os baixos salários o principal problema e causa das dificuldades. Conclusão de um barómetro europeu sobre a pobreza e a precariedade que vai ser apresentado esta manhã em Bruxelas. Agosto foi o mês mais quente desde que há registros, é o que conclui o relatório do Programa de Observação da Terra da União Europeia, o Copérnicos. A queima de combustíveis fósseis e uma rápida subida da temperatura no Pacífico Equatorial, onde se fazem sentir os efeitos de um El Niño particularmente intenso, são apontadas como as principais causas. Donald Trump promete dar 5 mil dólares a cada norte-americano se os republicanos ganharem as intercalares de novembro. Para apelar ao voto, o presidente dos Estados Unidos disse ainda na Convenção Nacional Republicana em Dallas para os eleitores imaginarem que é o próprio Trump quem figura no boletim de voto, que está diretamente na eleição. Os republicanos querem manter o controlo das duas câmaras do Congresso. E será Trump que estará na origem do fim da corrida a economista-chefe do FMI, do português Ricardo Reis? O Fundo Monetário e o português, o Fundo Monetário Internacional terá sim descartado o principal candidato ao cargo, revela esta manhã o jornal Financial Times. O professor da London School of Economics, diz o jornal, foi afastado devido ao comentário sobre as tarifas de Trump. O economista disse que a guerra comercial do presidente norte-americano prejudicaria os próprios consumidores americanos. De Gaza, vem notícia da morte de uma família num ataque israelita. Fontes hospitalares revelam à agência de notícias France Press que um casal e duas crianças foram mortos pelo exército de Tel Aviv. Da Ucrânia chegam também notícias de morte. Drones russos mataram 5 pessoas e deixaram 24 feridas na região de Sumi, diz a polícia. Outras 4 pessoas morreram em ataques russos ao porto de Mykolaiv. 19 pessoas ficaram feridas. Entretanto, as autoridades russas extinguiram um incêndio causado por ataques com drones ucranianos contra infraestruturas portuárias no Daguestão, na costa do Mar Cáspio.
0: Na manhã da rádio, há jornal às 8. No desporto, em destaque, a Liga dos Campeões. Mário Silva da Costa.
3: O Sporting entrou a vencer na Champions. Os verde e brancos bateram o Galatasaray por 3-1. A equipa turca chegou à vantagem cedo no encontro com o autogolo de Gonçalo Inácio. Depois o Sporting deu a volta com golos de Jenny Catamo, Luís Soares de grande penalidade e Rodrigo Zalazar de livre direto. No rescaldo, Rui Borges elogiou o comportamento da equipa no campo.
4: A equipa foi ganhando confiança, foi tirando confiança ao adversário e isso foi muito importante. Depois, com o tempo, foi vir ao de cima a nossa tranquilidade e a nossa qualidade individual, mas acima de tudo a nossa qualidade coletiva, porque para grandes vitórias, e foi esse um bocadinho o meu discurso até antes do jogo, simples, grandes vitórias nesta competição é necessário grandes equipas e hoje fomos uma grande equipa.
3: O Sporting soma 3 pontos na Liga dos Campeões. Nos outros jogos de ontem, destaque para a goleada do campeão europeu Paris Saint-Germain sobre o Slovan Bratislava por 6-1. Também o triunfo do Barcelona por 5-1 diante do Feyenoord e ainda a vitória

0: última semana de ter defrontado o Porto, o técnico Vasco Botelho da Costa deixa críticas ao calendário.
1: Por muito que seja fácil de fora olhar e dizer, ah, mas as equipas querem jogar 3 em 3 dias, isto acontece. Não, o ser humano tem um organismo e o organismo vive de estímulos e de adaptação. E nós estamos habituados a fazer 5 treinos, os nossos treinos obedecem a regimes físicos e jogar. E a recuperação é uma recuperação que também tem X dias, X tempo. E portanto, como é óbvio, isto é uma novidade muito grande para nós. Ainda para mais, os dois jogos seguidos que são contra duas das equipas mais fortes do campeonato.
0: O Benfica chega aos 13 pontos na Primeira Liga, é segundo classificado com os mesmos pontos do Sporting. Já o Moreirense tem 4 pontos, está no 13º lugar. A seleção feminina de sub-20 joga hoje o segundo encontro do Campeonato do Mundo. Depois de derrota na primeira jornada com a Coreia do Norte, a equipa das esquinas vai medir forças com a Colômbia. Esta tarde, no lançamento, a selecionadora Marisa Gomes afirma que o primeiro jogo já lá vai e que a equipa está focada na Colômbia.
2: Todas as derrotas deixam sempre alguma debilidade, como é óbvio. Jogamos sempre para ganhar e, portanto, é óbvio que uma vitória traz sempre outra emotividade, outra capacidade. No entanto, nós também reconhecemos que o adversário tinha uma capacidade muito grande de conseguir jogar e um nível de jogo muito alto. Já superamos esse desafio, já estamos aqui orientados para a Colômbia e já a Coreia já passou.
0: Portugal-Colômbia, segunda jornada da fase de grupos do Mundial de Sub-20 Feminino, jogo às 5 da tarde. A Seleção Nacional de Voleibol Masculino estreia-se hoje no Campeonato da Europa. Portugal vai defrontar a campeã em título, a Polónia. O selecionador João José admite dificuldades, mas quer arrancar bem no europeu.
3: Claro que é um dos candidatos a campeão da Europa, não é? Por isso o nível de dificuldade está acima, mas tem que ser algo que a gente tem que encarar com motivação e com vontade de entrar bem na competição.
0: É o primeiro jogo de Portugal no Campeonato da Europa de Voleibol, jogo diante da Polónia que vai ter lugar em Sófia, na Bulgária. Tem início marcado para as 2 da tarde. O Porto perdeu na estreia na Liga dos Campeões de Handball. Os Dragões foram derrotados em casa do Veszprém, na Hungria, por 36-28. Hoje é a vez do Sporting entrar em ação na Champions. Os verde e brancos recebem o GOG da Dinamarca no pavilhão João Rocha.
4: O essencial da atualidade desportiva com Mário Silva da Costa, que regressa à rádio depois das 8h30. A esta hora simultâneo RTP Antena 1, Açores e Mundo, em permanência na internet desporto.rtp.pt. Faltam 23 para as 8.
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4: A vitória do Sporting na Champions e a do Benfica no campeonato. Em análise no último terço antes das 8 com o António Tadeia.
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4: Vamos falar de acidentes.
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4: Ainda por resolver esse acidente na Baixa Gama, Sónia, Mónica Amaral.
7: Sim, ainda por resolver, é no sentido Montijo-Lisboa, um acidente no final do tabuleiro que está então a deixar o trânsito muito demorado. Estrada Nacional 1, um acidente ao quilómetro 25 entre Povos e a Rotunda da A1 em Vila Franca de Xira, também ainda a provocar condicionamentos. Atenção também à A1, no sentido Porto-Lisboa, está um pneu de um pesado ao quilómetro 46 antes da área de serviço de Aveiras, está na via esquerda, por isso cuidado se está de passagem pelo local. Segunda circular, sentido Benfica Aeroporto, para-se de Benfica até às Calvanas, na A5 há filas entre o Estádio Nacional e Linda Velha e depois de Monsanto para as Amoreiras e no IC19 as filas estão a partir do Cacém até à Amadora e depois de Alfragide para a segunda circular. Já para a Ponte 25 de Abril, ligação à Almada Lisboa, as filas estão agora a partir de Corroios, os acessos também preenchidos e no Porto a VCI, no sentido Rábida Freixo, há então agora um carro avariado na zona da Boa Vista, está a deixar demora a partir de Canidelo e no sentido Freixo Rábida para Centro Mercado Abastecedores e o Nó das Antas. Na A3 há filas do Nó da A4 até à saída para o Hospital de São João e há 28 no sentido Matosinhos-Porto com filas entre o Nó da A4 e a Rotunda AEP.
4: Voltamos a falar depois das 8, pode ser?
7: Pode ser.
4: Até já.
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4: Como é que os carros e os peões partilham a cidade? Os perigos das bicicletas, das trotinetes e até das passadeiras são aspectos a ter em conta. Hoje às 2h30 da tarde continuamos o especial sobre segurança rodoviária aqui na rádio. Na conversa com a psicóloga especialista em tráfego, Catarina Almeida, falou-se ontem de várias distrações. Aqui fica um alerta importante.
8: A tarefa da condução é uma tarefa altamente complexa e, portanto, implica normalmente quatro passos que estão a ser sistematicamente

0: feitos em frações de segundo e que têm a ver, não é, com observar, o prever o comportamento dos outros, o tomar decisões e depois o agir. Ora, se nós estamos com a atenção dividida e nós temos dificuldade em fazer coisas em simultâneo, ao contrário do que muitas pessoas pensam, nós fazemos diversas tarefas, mas tem que ter uma ordem, basta que haja aqui uma interferência e inevitavelmente a condução vai ser prejudicada.
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1: Este é o programa da manhã, o meu nome é José Carlos Trindade, as notícias com Eduardo Maio, Cláudia Martins e Rita Soares no planeamento de informação, a produção da Ana Narciso, cuidados técnicos do Tiago Vaz. Esta é Sara Correia. Avisem que eu cheguei. Estamos avisados.

0: Manhã de quinta-feira, hoje é dia 10 de setembro. Bom dia.
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0: No Portugalex, os nomes das próximas tempestades.
3: Porquê é que todas as tempestades hão de ter nomes de concorrentes do Big Brother? O IPMA é patrocinado pela TVI, percebe? Para quando uma tempestade, Carminho, Tencour, Brito e Cunha? Ou um furacão Salvador, Caetano de Albuquerque e ainda Bragança? Pensem nisso, por favor. Massada!
0: É fechar a bola?
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0: 16 para as 8. Já foi o país do bem-estar. Hoje é o Estado Social e a Segurança, que são preocupações e assuntos centrais nas eleições. Os suecos vão a votos no domingo. Viva, bom dia, Francisco.
4: É, Zé Carlos, viva, bom dia. A Suécia é a eleição que se segue. Voto no próximo domingo para eleições legislativas. E uma semana depois do estremeção provocado por aqueles 3% do eleitorado de toda a Alemanha, no pequeno estado de Saxónia-Anhalt, que vive ressentido, sem conseguir ter fé nos princípios que fazem respirar as sociedades justas, democráticas, e assim deu 43,8% dos votos ao partido de ultradireita AFD. Na Suécia, diz-nos Anna Magnusson, não há uma infausta maré assim a percorrer a espinha dorsal no país. A direita ultra também cresce na Suécia, mas abaixo dos 20%. Anna Magnusson é investigadora no Instituto Karolinska, na Faculdade de Medicina de Estocolmo. Faz atualmente doutoramento em Ciências Sociais sobre a integração de migrantes e o modo como são acompanhados pelo sistema sueco de saúde. Ela parte da realidade num bairro sensível de Malmö, cidade no sul da Suécia, um bairro cuja população é maioritariamente migrante. O bairro onde, há 44 anos, nasceu, filho de pais bósnios, o depois craque mundial de futebol, Zlatan Ibrahimovic. Anna Magnusson fala-nos tendo na mão as três mais recentes sondagens para as eleições do próximo domingo na Suécia, todas com indicações semelhantes. O SPD, a tradicional social-democracia sueca, na frente, com 28 a 30% dos votos, 10 pontos de avanço sobre dois partidos em empate técnico. O Partido Moderado, que atualmente lidera a coligação de direita que governa a Suécia, e o SD, iniciais de Democratas Suecos, o nome do partido da extrema-direita. O essencial destas projeções é muito idêntico aos resultados de há 4 anos. Então, o bloco formado por centristas, moderados, liberais e democratas cristãos formou o governo, que se mantém até agora, após uma complexa negociação em que, recusando levar a extrema-direita para a governação, garantiram que esta desse apoio parlamentar que permitiu ao Bloco da Direita uma maioria de 3 deputados. Agora, os dois blocos, esquerda e direita, continuam muito ombro a ombro, com sinais de, desta vez, ligeira vantagem para o centro-esquerda, com a previsível subida dos verdes muito ativos. Mas esquerda e direita estão na Suécia em cenário de empate técnico. Qualquer dos blocos pode vir a formar governo em Estocolmo e as sondagens não põem no horizonte alguma surpresa por parte da extrema-direita. Seja como for, analisa Jenny Andersson, professora de História Económica e das Ideias, investigadora na Universidade de Uppsala, cidade a uns 70 km de Estocolmo, a questão migratória associada à da segurança está a ser tema na campanha para estas eleições de domingo. Tornou-se assunto a partir de 2015, ano em que a Suécia, país com 10 milhões de pessoas, absorveu uma vaga de 165 mil refugiados, oriundos maioritariamente da Síria, e bastante mais nos anos seguintes. Muitos não se integraram. É ainda Jenny Andersson quem explica. A Suécia, que foi muito generosa nos anos 60, 80, mesmo 90 do século XX, a receber de braços abertos gente de vários continentes e que tinha por modelo uma sociedade de bem-estar marcada pelo favorecimento da inovação, da igualdade, da inclusão. Essa Suécia já não existe. A grave crise económica que abalou a Suécia nos anos 90 mudou o país. Obrigou a reestruturar o Estado Social, várias empresas públicas foram privatizadas, o investimento público caiu. A sociedade sueca, constata a académica Jenny Anderson, tornou-se mais neoconservadora, mas mantendo nas principais cidades a matriz social-democrata. É entre estes dois blocos que deve ficar resolvida a eleição do próximo domingo.
0: 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Agora faltam 11 minutos para as 8. No A1 Doc de hoje, vamos até São Tomé e Príncipe. Mais de 46 mil santomenses vivem hoje em Portugal. Um movimento migratório que cresceu fortemente nos últimos anos. O que nos leva, aliás, tantos a deixar o país de pouco mais de 220 mil habitantes. O repórter Frederico Pinheiro viajou até São Tomé e Príncipe e encontrou uma população dividida entre a resignação e o desejo de partir.
5: Derlei não precisa de mapa. Conhece o mato como se fosse a própria casa. Passamos por coqueiros, bananeiras, cacaueiros, comemos cajamanga que encontramos pelo caminho. A terra aqui é generosa e é a base do sustento de muitas famílias santomenses.
6: Toma, dinheiro!
7: Pobreza. 60% da população santomense está no nível muito baixo de pobreza.
8: A custa de vida aqui em São Tomé não tem emprego?
9: Leve dá. Mas há coisa mesmo que não dá para fazer com esse dia.
0: Um certo reportagem, O Futuro Adiado, na terra do leve-leve, do jornalista Frederico Pinheiro, para ouvir hoje, depois das notícias da tarde, no A1 Doc.
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0: O último terço. Ora, António Tadeia, viva, bom dia.
11: Viva, bom dia, Zé Carlos.
0: O Sporting entrou com o pé direito da Liga dos Campeões, o Benfica goleou para o campeonato. Comecemos em Alvalade, onde os Leões não entraram bem frente ao Galatasaray, mas ganharam e com um resultado até confortável. O que é que tens, o que é que retiveste, Tadeia, da vitória do Sporting ontem?
11: Foi um jogo atípico, mas que está a tornar-se um bocadinho isto o Sporting este ano. Aliás, se nós olharmos para os números finais da partida, em que vemos que o Sporting consegue ter mais golos esperados com menos bola, percebe-se que este Sporting, que durante alguns anos esteve a fazer um caminho no sentido da transformação em equipa dominadora, em equipa que se instalava no meio-campo adversário, neste momento está a fazer o caminho inverso. É mais perigoso quando consegue ferir em ataque rápido e em contra-ataque. Está a tornar-se uma equipa que precisa de meter um jogo mais vertical, mais em consonância com aquilo que são as condições dos seus jogadores, com um grande problema, é que tem muitas dificuldades para se defender quando joga atrás. E isto parece uma contradição que vai ser a grande tarefa de Rui Borges para esta temporada. O jogo de ontem deu-nos uma primeira parte catastrófica do Sporting. O Sporting ao intervalo podia ter o jogo resolvido, mas nessa altura beneficiou de uma eficácia extraordinária na frente, marcou na única situação em que foi com algum perigo próximo da área do adversário. E também da falta de eficácia do Galatasaray. Há mais duas situações claras de golo que o Galatasaray não marca, apesar de se ter posto em vantagem num
0: olha, que o Galatasaray parece estranho. Que não tem defesa, tem uma peneira atrás, não é?
11: É isso. E aquela equipa, quando é forçada também a jogar próximo da sua baliza, sente muitas, mas muitas dificuldades. Agora, eu acho que a chave para a vitória final do Sporting acabou por estar nas correções que o Rui Borges fez ao intervalo, porque a equipa juntou-se mais. Eu acho que a equipa está muito dividida ainda entre, nomeadamente no momento defensivo, entre aquilo que eram as indicações que tinha no início da época, em que fazia referência individual de marcação e atrás dos adversários, e aquilo que o Rui Borges passou a implementar a seguir ao jogo na Amadora contra o Estrela, em que está a tentar defender numa zona, mas há jogadores que vão atrás do homem, há outros que ficam na zona, e aquilo acaba por ser muitas vezes uma só ganhada que ninguém se entende. Ora, na segunda parte, o Sporting baixou o bloco, juntou linhas, Fresneda e Zalazar, que tinham sido muito maus na primeira parte, melhoraram bastante na segunda parte. O próprio Dumbiá acertou um bocadinho mais, eu disse Fresneda, mas não é Fresneda, é Baianidis, claro. Sim, claro. O próprio Dumbiá, que foi um pouco mais seguro, dá-me a ideia que houve ali um avançar de posição do Dumbiá face ao Zalazar, e isto acabou por ser importante para que o Sporting conseguisse jogar mais como bloco, e na segunda parte o Galatasaray pura e simplesmente não existiu. É verdade que também há essa questão dos turcos, das equipas turcas, que geralmente quando começam as coisas a correr-lhes mal, acabam por desabar no plano emocional, e foi um bocadinho isso que aconteceu. Com espaço para correr, o Suárez ganhou bem o
6: volta
11: penalti.
6: A ser decisivo o Suárez, não é? No Sporting.
11: É, acabou por ser decisivo. E eu deixo-me dizer-te que estou a ser, o meu Twitter está a ser absolutamente invadido com turcos a queixarem-se da arbitragem e da grande penalidade, mas só mesmo na Turquia, e onde a realidade é um bocadinho parecida com a nossa, há grandes que monopolizam tudo aquilo que é a opinião, é que aquilo não pode ser considerado penalti.
6: Vamos ainda passar sobre o outro jogo da noite, e é para o campeonato. O Benfica atropelou, não há outra maneira de dizer, o Moreirense, uma goleada por 4-0. Sei que não viste o jogo na forma completa, não, não. Mas aparentemente foi sem espinhas, não é? A vitória do Benfica.
11: Pois, eu não pertenço àquela estirpe que é capaz de ver com atenção dois jogos ao mesmo tempo. E ontem estive há quem consiga, eu não sou capaz. Ontem estive em estúdio na RTP para comentar o Sporting Galatasaray, de modo que do Benfica vi apenas um pequeno resumo, mas
6: nota apenas. O treinador, o Vasco Duelho da Costa, aderiu ao teu argumento, ou seja, de que a equipa estava cansada do jogo do Dragão na semana passada.
11: Sim, mas eu acho que a explicação também, essa explicação para o que se terá passado é curta, porque parece-me que o Benfica foi manifestamente superior. O Marco Silva está a ser a grande novidade desta época, porque está a conseguir pôr o Benfica a jogar um futebol que esta equipa não sabia que tinha dentro dela, e ontem mais uma vez se viu isso. Prestiani e Sheldrup combinam maravilhosamente na forma como a equipa vai lançando investidas sucessivas de ataque para a área adversária, e a nota de ontem é apenas mesmo a de realçar que depois daquela ponta final no Funchal contra o Marítimo, que Marco Silva se terá deixado de convencer. Prestiani passou a jogar na zona de meio campo, na meia esquerda, para combinar então aí sim com Sheldrup. Sudakov foi para já o sacrificado. Vamos a ver se em jogos de maior exigência vai manter esta alteração, que é uma alteração que manda o Benfica para um futebol muito mais elétrico ainda. E isto é interessante de ver, porque o Benfica consegue ter essa tal verticalidade ao mesmo tempo, e velocidade de execução ao mesmo tempo, que joga muito mais à frente do que os seus dois adversários.
6: Amanhã, de Câmara do Fim de Semana, estaremos juntos outra vez no último terço. Também um abraço. Até amanhã.
11: Um abraço, até amanhã.
6: 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Estamos a 4 das 8. António Machado e Manuel Marques, o Portugalex, na rádio esta hora. 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
12: Já foi divulgada a lista dos nomes das tempestades para a temporada 2026-2027. O IPMA participou na escolha, que inclui designações como Bruna, Gabriel ou Walter. Mas até ao momento não está prevista nenhuma Kátia ou Elma, o que irritou bastante as irmãs de Cristiano Ronaldo.
13: Da tempestade, Kátia, no Insta é que eles não se livram. Vai tudo corrido a invejosos, ingratos, mal amados. Mas o meu irmão já me prometeu que vai comprar um furacão para mim e outro para a Elma. E vai ter apelido. Furacões Kátia e Elma Aveiro. Hashtag embrulho e vai buscar.
14: Já aqui falámos do pedido do Bloco de Esquerda para que as tempestades tenham nomes neutros que lhes permitam escolher o género com que se identificam.
12: Mas agora há também um movimento de betos que quer que as tempestades tenham nomes melhorzinhos.
3: Ouça, porque é que todas as tempestades hão de ter nomes de concorrentes do Big Brother? O IPMA é patrocinado pela TVI, percebe? Para quando uma tempestade Carminho, Tencourt, Brito e Cunha? Um furacão Salvador, Caetano de Albuquerque e ainda Bragança. Pensem nisso, por favor. Massada!
14: O jornalista Rodrigo Guedes de Carvalho mostrou-se irritado com o facto de toda a gente ter e exprimir nas redes sociais uma opinião sobre o filme Odisseia de Christopher Nolan.
12: No fórum de hoje vamos enervar ainda mais o Rodrigo, pedindo aos ouvintes que nos deem a sua opinião sobre a recente adaptação do clássico de Homero. E a primeira ouvinte em linha é Ruth Sousa, do Movimento de Mulheres Conservadoras e Apreciadoras de Bandolete. Ora viva!
15: Esse infeliz com mulher conservadora, acho que o filme passa uma boa mensagem. O homem vai para a guerra e depois demora 10 anos a voltar a casa porque se engana no caminho ou fica com os amigos nos copos. E a mulher espera por ele sempre a fazer o seu crochê. Eu acho que a Penelope ia adorar o nosso movimento de mulheres conservadoras portuguesas. E pronto, era isto. Passar bem, filhinhos.
12: Obrigado, filhinha. Liga-nos agora da OpenAI, o ChatGPT, a sua opinião, por favor.
16: Segundo a minha pesquisa, o filme Odisseia é baseado num livro escrito pelo Homer dos Simpsons. É contar a história de um homem que demora 10 anos a regressar a casa porque apanha o trânsito habitual da segunda circular. A mulher dele já sabe como é e não espera por ele para jantar.
12: Muito obrigado, ChatGPT, sempre certeiro. E vamos agora ouvir o jornalista Rodrigues de Carvalho, que nos fala de Passo de Arcos. Bom dia.
17: Aos vossos avós. Foi pedido que fossem para a guerra a vocês. Pedem-vos que não opinem sobre a Odisseia, porque ninguém vos perguntou nada. E já agora, parem de chamar maridão ao marido, porque é do mais fuleiro que há. Tenham noção.
12: Nesta última estamos de acordo, obrigado. E assim encerramos mais uma consulta popular. Na próxima vamos perguntar se acha que o ministro Luís Neves devia usar as correntes dos Xuxas ao pescoço.
6: Outro minuto para as 8 da manhã. Bom dia. Está no programa da manhã.
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6: Céu com azul sem fim, mas não nas ilhas. Há algumas nuvens nos Açores. Chuva à noite no Grupo Ocidental. Madeira com água e ceros fracos a partir da tarde. Évora, máxima de 34 graus, 33 para Beja. O IPMA fala de 32 em Santarém, 31 Castelo Branco, Porto Alegre e Setúbal. No caso de Lisboa, a previsão é de 30, 29 no Funchal. Braga, Coimbra, Faro, 28, 27 Viseu e Ponta Delgada, Vila Real e Leiria, 26, Bragança, Porto e Guarda, 24, 23, a máxima prevista para Viana do Castelo e Aveiro, 21 na Espanha, as Douradas. Atenção ao acidente por resolver na Vasco da Gama, tudo sobre o trânsito depois das notícias às 8.
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6: Oito horas em Portugal Continental e na Madeira, 7 nos Açores. Quinta-feira, 10 de setembro, Eduarda, empresas e famílias, todos à espera do BCE.
18: O Banco Central Europeu pode subir hoje as taxas de juro em 25 pontos base, pondo os créditos das famílias de novo sob pressão. Ouvimos a DECO neste jornal para saber quais podem ser os impactos. O Barómetro Europeu sobre a Pobreza revela um país preocupado com os salários baixos, com os preços dos combustíveis e com medo de não conseguir corresponder às necessidades dos filhos. Na Convenção dos Republicanos, Trump pediu toda a mobilização para manter o controle do Congresso.
6: Desceram as mínimas, vão subir as máximas. É esta hora, 14 graus Coimbra, 15 Porto, estão 18 em Lisboa, Faro com 19, 21 Ponta Delgada, Funchal 24. Edição de Eduardo Amaro.
18: Os mercados estão à espera esta quinta-feira de saber qual vai ser a decisão do Banco Central Europeu. Espera-se que possa anunciar uma subida de 25 pontos base nas taxas diretoras, elevando a taxa de depósito para os 2,5%. A decisão vai ser conhecida ao início da tarde e a Presidente Christine Lagarde vai depois, em conferência de imprensa, explicar o que é que esteve na base desta decisão, mas também, talvez a expectativa maior, perceber o que Christine Lagarde vai dizer sobre as perspectivas do BCE para os próximos meses. A subida das taxas de juro tem sido prevista pelos analistas internacionais, tem na base a aceleração da inflação na zona euro para os 3,3% em agosto, sobretudo por causa do aumento dos preços da energia. Ainda assim, há quem defenda a prudência, a inflação subjacente, aquela que exclui a energia e os alimentos, continua a dar sinais de moderação e tem sido um dos argumentos de que poderá não ser necessário um novo aperto monetário nesta fase. Ao longo da manhã vamos perceber quais são os impactos na economia nacional. Começamos pelos impactos nas famílias. Natália Nunes, coordenadora do Gabinete de Proteção Financeira da DECO, está em direto. Muito bom dia, Natália Nunes.
19: Bom dia.
18: Vamos ter impactos preocupantes nas prestações de casa, por exemplo, de quem tem crédito à habitação? Quem é que sentirá mais este efeito? Se olharmos nomeadamente para as subidas que já têm acontecido nos vários níveis da Euribor. Penso que perdemos nesta altura o contacto com Natália Nunes. Já vamos retomar essa conversa. Vamos adiante conhecer o novo barómetro europeu sobre a pobreza e sobre a precariedade que vai ser apresentado esta manhã aí em Bruxelas e onde algumas das preocupações atuais estão também presentes, como é o caso da subida dos combustíveis. Este barómetro mostra de uma forma geral que um quinto da população da União Europeia está em risco de pobreza ou da exclusão social. Mais de metade dos portugueses manifesta preocupações nesta altura com a capacidade de poder responder às necessidades dos filhos. E três em cada quatro está fortemente preocupado também com a subida dos preços dos combustíveis. Miguel Bastos.
20: É a primeira vez que o Barómetro Europeu da Pobreza e Precariedade faz uma abordagem à questão energética. Em termos europeus, 63% receiam não conseguir fazer face ao preço dos combustíveis. 38% já reduziram despesas essenciais como a alimentação ou a saúde para conseguir pagar as faturas de energia. 23% dos europeus já abdicaram de uma consulta médica pelo mesmo motivo. Em Portugal, 80% dos inquiridos também estão preocupados com o custo da energia, 77% especificamente com os custos de combustível, e 24% não conseguiram manter a casa aquecida durante o último inverno. O Barómetro Europeu da Pobreza e Precariedade indica ainda que mais de metade dos portugueses, 52%, está preocupada com a capacidade de responder às necessidades dos filhos em áreas como a saúde ou a educação. Este estudo abrange 10 mil pessoas de 10 países, entre eles Portugal.
18: A juntar a todas estas preocupações que o Barómetro Europeu sobre a Pobreza traz hoje, há também a preocupação de qual pode ser a decisão logo do BCE sobre as taxas de juro e o impacto que isso pode vir a ter nos créditos das famílias. Natália Nunes, coordenadora do Gabinete de Proteção Financeira da DECO, está de volta ao jornal. Perguntava-lhe há pouco qual é o impacto que podemos prever ou que a DECO pode prever nas prestações de casa de quem tem crédito à habitação, ou seja, quem é que sentirá mais o efeito, olhando também para, perguntava eu, as subidas que já têm acontecido ao nível das taxas Euribor.
19: Sim, eu diria que as famílias até já estão a sentir precisamente esta subida, porque quem vai ter a revisão da prestação agora, neste mês de setembro, ela já vai sentir um aumento da prestação, porque os mercados já estão a antecipar aquilo que são as subidas das taxas do BCE. E a verdade é que se nós olharmos, por exemplo, para o valor da Euribor a 12 meses, já está inclusivamente perto dos 3%. Portanto, isto é claramente o mercado a antecipar aquela que é a decisão que se espera que hoje venha a acontecer, de o BCE subir. Também sabemos que, portanto, todas estas mexidas, todas estas expectativas do mercado, claro que quem as vai suportar será o consumidor, neste caso de crédito à habitação com taxa variável. Claro que para aqueles consumidores que contrataram taxa fixa, e nós sabemos que a maior parte dos contratos neste momento está a ser contratado com taxa mista, em que tem um período inicial de taxa fixa, esses consumidores, de certa forma, que têm aqui uma proteção e acabam por não ser afetados pela alteração do valor da sua proteção.
18: Isso é uma lição que já aprendemos em relação ao ciclo anterior da subida das taxas de juros, a partir de 2022. As pessoas que têm taxa variável nos seus empréstimos são as mais expostas, mas faz sentido ainda nesta altura, então, em seu entender, quem puder mudar para taxa fixa ou para taxa mista?
19: Eu diria que quem quer ter alguma segurança relativamente ao valor da prestação, sim, deve optar por uma taxa fixa ou uma taxa mista, e durante 3, 4 anos aquilo que for contratado com o banco já sabe que o valor da sua prestação não se altera. Agora, para quem tem taxa variável, e nós sabemos que existem consumidores que têm algum conforto, digamos assim, em ter a taxa variável, até porque ela é sempre ligeiramente mais baixa, é a regra, do que ter uma taxa fixa. Para esses, o grande conselho, e eu penso que os consumidores também já aprenderam muito fruto daquilo que têm sofrido na pele, digamos assim, é acompanhar o mercado. Assim, hoje todos os dias, ou muito frequentemente, falamos da subida da Euribor, da subida das taxas do BCE. Então, aquilo que nós temos que fazer, quem tem crédito de habitação com taxa variável, é ir vendo, é ir acompanhando, sabendo as condições que tem, e ir vendo qual é que é um impacto. Se a minha prestação tivesse hoje a revisão, qual é que era o impacto que isso ia ter na minha prestação? E a pergunta seguinte é, e eu vou conseguir ou não continuar a honrar este compromisso? Ou então tenho que procurar melhores condições e até falar com o meu banco, no sentido de tentar melhorar as condições que tenho, ou mudar de instituição de crédito se me oferecerem melhores condições.
18: Tentar prever e planear os impactos de forma a ter o menor risco possível no seu orçamento familiar. Natália Nunes, obrigada. Coordenadora do Gabinete de Proteção Financeiro da DECO, dando-nos aqui de relance alguns conselhos para as famílias que têm empréstimos, sobretudo com taxa variável, se houver esta tendência de continuação da subida das taxas de juros diretoras por parte do BCE. O Jornal Eco adianta esta manhã que o Governo vai anunciar o comprador da TAP em meados de outubro. O processo de privatização entrou na reta final e o futuro comprador de 44,9% da Companhia Aérea Nacional deve ser divulgado em meados de outubro, depois da apresentação do Orçamento de Estado. O prazo para fechar este processo tinha sido alargado até ao final do ano pelo Governo, porque as propostas das duas companhias que estão interessadas na TAP, a Air France, KPLM e a Lufthansa, são muito próximas, as duas propostas, e o Executivo decidiu, portanto, prolongar as negociações, dando aos dois candidatos mais algumas semanas para que possam apresentar propostas finais. Finjam que estou no boletim de voto. Foi desta forma que Donald Trump tentou mobilizar ontem à noite em Dallas, no primeiro dia da Convenção dos Republicanos, os eleitores para as intercalares de novembro. O presidente norte-americano colocou-se no centro da campanha que está a começar e prometeu até recompensar cada norte-americano, avisando que a derrota republicana pode travar a segunda fase do mandato dele na Casa Branca. Gonçalo Costa Martins.
1: É o habitual teste a meio do mandato. As eleições intercalares podem mudar o jogo de forças nas duas câmaras do Congresso. Para manter a maioria, o presidente dos Estados Unidos deixou uma promessa.
21: If the Republicans win the House of Representatives and the United States Senate, both of them,
22: por causa da nossa enorme força e sucesso económico, se os republicanos conquistarem a Câmara dos Representantes e o Senado, eu irei dar um dividendo de $5,000 a cada cidadão adulto dos Estados Unidos da América.
1: Chama-lhe os dividendos do Trump.
21: The Trump dividend.
1: Não é a primeira vez que dá uma ideia deste género. Já no ano passado, por causa do dinheiro das tarifas, dizia que ia dar $2,000. A promessa agora é maior, nada mais se sabe.
21: The dividend that we're making must be spent in the United States of America.
1: Donald Trump apenas pede que o dinheiro seja gasto nos Estados Unidos e não em países que mencionou, talvez por causa das tarifas, Canadá, China e Alemanha. Na Convenção Republicana, a meio do mandato, com resistências dentro do partido, Trump pediu que votassem como se ele estivesse no boletim de voto. Num elogio ao mandato da economia, ao apoio à guerra no Irão, conflito impopular dentro dos Estados Unidos, Trump pediu que a confiança nos republicanos seja renovada no dia 3 de novembro.
18: Foram quase duas horas de discurso para pedir aos apoiantes que votem em novembro, como se o nome dele estivesse nos boletins de voto, porque é preciso manter o controle das duas câmaras do Congresso norte-americano. O governo espanhol desclassificou esta semana 4 dezenas de documentos sobre a crise migratória de Ceuta no final de julho. São relatórios da Polícia Nacional, da Guardia Civil, dos Serviços de Informação das Forças Armadas, entre outros, aos quais a comunicação social espanhola já teve acesso a partir de ontem. E o que é que eles revelam de novo sobre a crise de Ceuta, Inês Linhares Dias.
2: São vários os alertas do Centro Nacional de Inteligência Espanhol nos dias anteriores à onda de migração massiva em Ceuta. Os serviços secretos detectaram convocatórias à migração em grupos de redes sociais com 180 mil pessoas. No início de julho, a Guarda Civil Espanhola pediu ao Ministério do Interior que reforçasse os efetivos e os sistemas tecnológicos de vigilância devido ao risco de aumento dos acessos irregulares por mar. Os relatórios semanais ao longo do mês de julho confirmaram esse aumento. Ainda assim, os avisos não faziam prever a dimensão do que se passou a 30 e 31 de julho, dias em que chegaram entre 70 a 80 mil migrantes a Ceuta. A 29 de julho, os serviços secretos espanhóis pediam a colaboração da inteligência marroquina depois de terem interceptado mensagens nas redes sociais em que era aconselhada a travessia durante a Festa do Trono. Ora, essa celebração acontece precisamente a 30 de julho, mas só a partir do meio-dia desse dia é que assinalam o risco do aumento das chegadas de migrantes como muito provável ou extremo. As campanhas de apelo à migração referiam que as autoridades estariam distraídas com a celebração e os desfiles. Há também várias referências à passividade das autoridades marroquinas que permitiram a chegada de dezenas de milhares de pessoas até àquele ponto. Sobre o motivo para essa passividade, são levantadas várias hipóteses: surpresa operativa, circunstâncias conjunturais ou conivência das autoridades marroquinas face a eventos políticos recentes.
18: São informações que estão nos documentos libertados pelo governo espanhol e que vão trazendo mais luz sobre a crise migratória de Ceuta no final de julho. Zelensky está hoje de visita ao Canadá, onde se vai reunir com o primeiro-ministro Mark Carney. À chegada, o presidente da Ucrânia revelou esta manhã que o principal assunto que o leva ao Canadá é o reforço das defesas antiaéreas ucranianas e também a preparação do inverno.
6: 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Oito e 14,
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6: Filas e um acidente a esta hora.
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6: Na Baixa Gama está para resolver esse acidente, mas na A1 há aqui também um pneu que pode ser perigoso, não é, Mónica Amaral?
5: Sim, um pneu ao quilómetro 46, no sentido Porto-Lisboa, é antes da área de serviço de Aveiras, por isso máxima precaução. A ponte Vasco da Gama está bastante complicada, no sentido Montijo-Lisboa. Há agora um acidente a meio do tabuleiro que está então a deixar mais demora. Mais à frente, já na parte final do tabuleiro, ainda há alguns trabalhos que estão a decorrer e por isso mesmo o trânsito no sentido Montijo-Lisboa está bastante complicado. Aplicado na ponte Vasco da Gama. Já no IC19, no sentido Sintra-Lisboa, para-se de Terceira até Amadora e depois de Alfragide para a Segunda Circular. Segunda Circular no sentido Benfica-Aeroporto, com filas de Benfica até à zona das Calvanas, e no sentido Aeroporto-Benfica para-se do Relógio até à saída para o Eixo Norte-Sul. No Eixo Norte-Sul, sentido Camarada Campolide, as filas estão a partir do Lumiar e até Sete Rios. Já na A5, sentido Cascais-Lisboa, para-se de Porto Salvo até Linda Velha e depois de Monsanto para às Amoreiras. Para-se também na Cril, no sentido Algés-Sacavém. Há indicação de um acidente na zona de Camarate e por isso mesmo o trânsito está demorado a partir da Póvoa de Santo Adrião e está a afetar a A8 a partir de Frielas. Ainda também se para a Ponte 25 de Abril, ligação à Almada-Lisboa, com filas a partir dos foros da Amora, e os acessos do IC20 e Centro-Sul também bastante preenchidos. Já no Porto, a VCI, no sentido Arrábida-Freixo, ainda está por resolver uma avaria na zona da Boa Vista. As filas estão a partir de Coimbrões e no sentido Freixo Arrábida já se para da Ponte do Freixo até ao Nó das Antas. A A3, sentido Braga-Porto, com filas de Águas Santas até à VCI. Via Norte preenchida, do Nó da A4 até à VCI também. E na A28 há filas agora de Lessa da Palmeira até à Avenida AEP.
6: 821-0101, tenha uma boa viagem. Obrigado por seguir connosco esta quarta-feira de manhã. Está no programa da manhã.
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6: Mais à frente, no ponto central, olhamos para a subida de juros na Europa em expectativa com a decisão do BCE. Começamos as canções com Too Sweet, Ozier. Boa manhã até às 10 com a nossa rádio.

0: 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Às 8h30 no desporto, o triunfo do Benfica está em destaque, Mário.
1: As Águias venceram o Moreirense no acerto de calendário. Ouvimos a reação de Marco Silva daqui a pouco. Sporting de Braga e Estrela da Amadora jogam esta noite partida em atraso do campeonato. Rui Borges feliz com o triunfo do Sporting na Champions e ainda a 18ª etapa da Volta à Espanha em bicicleta.
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0: A Europa à espera da subida dos juros, decidida pelo Banco Central Europeu, é o assunto desta manhã no Ponto Central. Eduardo Maio.
4: É sobre ele que vamos conversar com o nosso convidado desta manhã, Pedro Cisa Vieira, jurista, antigo ministro da Economia. Bem-vindo ao Ponto Central. Bom dia, Pedro Cisa Vieira.
5: Bom dia, como está, Eduardo Maio? Bom dia aos senhores ouvintes.
4: O Banco Central Europeu prepara-se para subir novamente os juros. A inflação, do seu ponto de vista, na sua análise, justifica este aperto monetário?
5: Bom, aquilo que se está a passar, e se verificou agora em agosto, é que a inflação continua a acelerar na zona euro, como aliás também nos Estados Unidos. Não apenas a inflação medida nos termos gerais, que subiu para cima dos 3%, mas também aquela chamada inflação subjacente, isto é, o cálculo da inflação quando não tem em conta o preço das energias e o preço dos alimentos, que normalmente são mais voláteis e se mexem mais rapidamente, também continua a subir. Essa é a medida que principalmente preocupa os bancos centrais porque lhes mostra se sim ou não está a haver um controlo da inflação subjacente.
4: Mas essa inflação subjacente, só para me tirar essa dúvida, tem sido mais moderada essa subida, não é?
5: É normalmente mais moderada, ou seja, os preços da energia, por causa da circunstância de guerra que temos no Médio Oriente, o encerramento do Estreito de Hormuz, o preço dos alimentos também, sobe normalmente e desce mais rapidamente do que o resto dos preços na economia. E por isso há uma medida de inflação que tem em conta esses preços mais voláteis, mas há outra, que é chamada inflação subjacente, que olha para os preços dos demais produtos menos sujeitos a esta volatilidade. E a verdade é que também essa inflação subjacente está a subir, o que é uma medida de que o processo inflacionista não está controlado e, sobretudo, está longe de atingir aquele objetivo que os bancos centrais têm de manter a inflação estável abaixo dos 2% no médio prazo.
4: Uma das
5: inflação
4: coisas
5: que se pareceu estar a reduzir-se durante o ano passado, a partir da guerra do Irão, voltou a crescer e são preços, por exemplo, no setor dos serviços também, que refletem muito os custos laborais, que estão a subir praticamente em todo o mundo ocidental. E, portanto, isso é uma circunstância importante, como também é a circunstância de a economia não estar em queda. É verdade que o crescimento da Europa não é muito significativo, mas até acelerou no segundo trimestre deste ano. E nos Estados Unidos a inflação, o crescimento da economia tem estado a ser forte, com grande criação de emprego. Isto significa o quê? Que os bancos centrais veem que não só têm uma pressão no sentido da subida dos preços, como ainda por cima não veem uma inflação, uma economia que esteja parada e que possa vir a moderar os preços por uma quebra de procura.
4: Mas não há risco, Pedro Vieira, que estas novas subidas, para já são duas, vamos perceber ainda, não é, se este ciclo será tão longo, por exemplo, como foi
5: exatamente
4: o de 2022-2023, ou não, provavelmente poderá depender disso, mas não existe o receio nem o risco de que estas subidas possam, das taxas de juros possam subir travar a economia europeia num momento ainda por cima que é de grande incerteza internacional.
5: Sim, mas isso tem a ver precisamente com o mandato do Banco Central Europeu. Ao contrário da Reserva Federal Americana, que é o seu congénero para a economia norte-americana, o Banco Central Europeu tem no seu mandato exclusivamente o foco na inflação. Ao contrário da Reserva Federal, que também tem que ter em conta o nível de emprego. Mas, sobretudo, aquilo que acontece é o seguinte. Em 2022, para que o Banco Central Europeu chegasse ao nível de juros de 2,25%, esperou quase por novembro, quando a inflação já tinha atingido em outubro 10%. Foi então, nessa altura, acusado de se ter mexido depressa demais e de ter deixado a inflação fugir do controle. Em 2022, recordamos-nos todos, em Portugal chegamos a ter taxas de inflação à volta dos 10%. E a taxa anual, média, foi de 7,8%. Esse foi, sim, um grande impacto no custo de vida dos cidadãos,
4: sim,
5: que causou muitas dificuldades. E o Banco Central Europeu, claramente, está a não querer repetir o percurso de 2022 e antecipar-se ao crescimento descontrolado.
4: E às vezes agora com críticas ao contrário. Eu recebi críticas ao contrário de que poderá estar a antecipar-se demasiado.
5: Já na altura, o Banco Central Europeu não avançou, porque havia muita gente que dizia isto é um choque inflacionista induzido pela oferta. Na altura, as restrições à compra de gás na Rússia, depois da invasão da Ucrânia. E, portanto, não vale a pena fazer isto. Mas a verdade é esta. Aumentar a taxa de juros significa diminuir o investimento, contrair a procura. Isso tem um efeito na contenção dos preços, precisamente por via da repressão da procura e da redução da circulação de dinheiro.
4: Se encolhermos demasiado os investimentos, também corremos o risco de termos portanto, a economia a desacelerar. E então, nesta última pergunta que eu tenho
5: para si... É verdade, ou seja, um dos efeitos de uma subida de juros é uma desaceleração da economia, e esta é precisamente a intenção dos bancos centrais quando tentam controlar a inflação. Mas há um outro fator que está a agravar os juros. E esse fator escapa aos bancos centrais, que é precisamente a circunstância da dívida pública nas grandes economias mundiais estar a crescer excepcionalmente. Os bancos, os países estão muito endividados, os governos gastam muito, estão muito endividados e têm, nesta altura, novas pressões para aumentar a despesa.
4: Sim.
5: Estão a emitir muita dívida pública, mas os juros que estão a pagar são mais elevados do que aqueles que estavam a pagar. Isto porque alguns grandes investidores em obrigações estão a deixar de fazer, é o caso de alguns fundos de pensões no Reino Unido ou na Holanda, e por outro lado, há mais gente a tentar emitir dívida e a concorrer com os governos.
4: Sim.
5: É o caso das grandes empresas tecnológicas para financiar investimentos em inteligência
4: muito
5: artificial.
4: Muito rapidamente,
5: portanto,
4: porque
5: mais estamos... obrigações, menos compradores, sobem as taxas de juros e se alimenta também uma espiral que é complicada do ponto de vista dos juros. Os bancos centrais estão aqui numa situação complexa, em que, por um lado, precisam de aumentar os juros para conter a inflação, mas sabem que, atentos a fazerem isso, também estão a contribuir para que os governos, eles próprios, tenham mais despesa e que as famílias também tenham mais despesa.
4: Muito rapidamente, para fecharmos a nossa conversa, Pedro Sousa Vieira, porque o nosso tempo do Ponto Central está a esgotar-se, o que é que perspectiva para a economia portuguesa se estas taxas de juros voltarem a subir? Que impacto pode haver? Onde é que estão as suas maiores preocupações?
5: Bom, a economia portuguesa está, ao contrário da economia europeia, a crescer de uma forma que é sustentada, com níveis de emprego muito fortes e com uma execução orçamental que também se está a revelar positiva, designadamente ao nível da cobrança de impostos. E por isso, o Portugal tem, ao contrário de outros países europeus, que são países muito endividados e com baixas perspectivas de crescimento, Portugal até o momento tem estado ao mesmo tempo a reduzir a dívida pública e a manter ritmos de crescimento acima da média europeia. Isso é positivo. Agora, é uma circunstância onde convém ser prudente e onde, enfim, o governo, ao ter tomado a decisão de reduzir o IRS com impacto já este ano, de aumentar transferências para os pensionistas de rendimentos mais baixos também já este ano, pode estar de alguma maneira a sacrificar a disponibilidade que possa ter de continuar um percurso muito significativo de redução de dívida, o que pode ser mais difícil se as coisas se complicarem ao nível europeu.
4: Sim, portanto,
5: mas,
4: na verdade, a prescindir...
5: está num plano diferente.
4: A prescindir da almofada que tem.
5: Sim, claramente.
4: Pedro Sousa Vieira, Muito obrigada por ter vindo conversar connosco hoje ao Ponto Central, analisando também aqui este momento que vamos viver todos hoje, que é o de perceber o que é que vai acontecer com as taxas de juro quando o Banco Central Europeu o anunciar por volta da hora do almoço, e depois, durante os próximos dias, com certeza, conseguiremos perceber melhor que impactos já contabilizados é que isso vai ter, nomeadamente ao nível das famílias, mas também ao nível das empresas e do investimento.
0: 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São quase 8h30. Digo-lhe que vamos ter três notas principais no tempo hoje: o sol, o vento fraco a moderado e uma pequena subida da temperatura máxima, em especial no sul do país. Évora, 34 graus. Beja, 33, conto com 32 em Santarém, 31 a máxima para Castelo Branco, Porto Alegre e Setúbal. Lisboa, 30, Braga, Coimbra e Faro, 28, Viseu, 27, 26 em Vila Real e Leiria. Bragança, Porto e Guarda, 24 graus, 23 Viana do Castelo e Aveiro, Penhas Douradas, 21.
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0: São 8h30, olhamos para a atualidade em síntese com o jornalista Miguel Soares.
6: As taxas de juros na zona euro podem hoje voltar a subir. O Banco Central Europeu anuncia logo à tarde a decisão, mas há consumidores que já sentem os efeitos no crédito à habitação. A DECO explica à Antena 1 que os mercados estão já a antecipar os aumentos. Mais de metade dos portugueses manifesta preocupação com a capacidade de responder às necessidades dos filhos. 3 em cada 4 estão também muito alarmados com os preços dos combustíveis e estão a fazer cortes nas despesas. A maioria considera os baixos salários o principal problema e causa das dificuldades. Conclusões de um barómetro europeu sobre a pobreza e a precariedade que vai ser apresentado esta manhã em Bruxelas. Agosto foi o mês mais quente desde que há registros, é o que conclui o relatório do programa Copérnicos, Programa de Observação da Terra da União Europeia. A queima de combustíveis fósseis e uma rápida subida da temperatura no Pacífico Equatorial, onde se fazem sentir os efeitos de um El Niño particularmente intenso, são apontadas como as principais causas. Donald Trump promete dar $5.000 a cada norte-americano, cerca de 4.300 euros, se os republicanos vencerem as intercalares de novembro. Para apelar ao voto, o presidente dos Estados Unidos disse ainda na Convenção Nacional Republicana em Dallas para os eleitores imaginarem que é o próprio Trump quem figura no boletim de voto que está diretamente na eleição. Os republicanos querem manter o controle da Câmara dos Representantes e do Senado. Na Ucrânia, drones russos mataram 5 pessoas, deixaram 24 feridas na região de Sumi. Outras 4 pessoas morreram em ataques russos ao porto de Mykolaiv e 19 pessoas ficaram feridas. As autoridades russas extinguiram, entretanto, um incêndio causado por ataques com drones ucranianos contra infraestruturas portuárias no Daguestão, na costa do Mar Cáspio. Moscovo anunciou esta manhã ter detido um segurança da Embaixada Britânica em Moscovo por espiar-se os diplomatas do Reino Unido. As autoridades russas alegam que estaria a trabalhar para os serviços secretos ucranianos e que estaria a ajudar a montar uma operação de falsa bandeira contra os diplomatas britânicos na Rússia. O objetivo seria depois responsabilizar a Rússia pelos ataques.
0: As notícias na rádio outra vez às 9. No desporto, o triunfo do Benfica. Mário Silva da Costa.
1: As Águias venceram o Moreirense por 4-0 no acerto de calendário da terceira jornada da Liga. Golos de Pavlidis, Sheldrup, Prestiani e também Auschnes. No final do jogo, o técnico Marco Silva valorizou a exibição do Benfica.
7: Uma exibição muito boa, muito mais. Depois do segundo e terceiro golo, a equipa naturalmente baixou um pouco mais a intensidade. A intensidade do jogo, temos vindo a jogar muitos jogos, 3 em 3 dias, mas muito satisfeito com a primeira parte, sem sofrer gols outra vez num jogo, e um jogo em que fomos claramente a melhor equipa.
1: Do lado do Moreirense, o treinador Vasco Botelho da Costa lamentou algumas falhas na prestação dos cónegos.
8: Chegámos sempre tarde à pressão às centrais do Benfica, principalmente ao Langlet, conseguiu jogar e distribuir o jogo como queria, e isso acabou por fazer com que a equipa tivesse que bascular muitas vezes de um corredor ao outro, porque a bola entrava sempre como eles queriam que entrasse. É verdade que conseguimos fechar relativamente bem o Benfica, há grandes oportunidades, mas eles andaram também muito perto da nossa baliza.
1: O Benfica chega aos 13 pontos no campeonato, é segundo classificado com os mesmos do Sporting. João Moreirense tem 4 pontos, está na posição 13. Hoje é a vez de Estrela da Amadora e Sporting de Braga acertarem calendário no campeonato. Jogo em atraso também da jornada 3 da Primeira Liga. A partida vai ter lugar em Alverca devido às condições do relvado do estádio José Gomes, o campo do Estrela. Uma situação que o treinador Pepa lamenta.
9: Nós queremos jogar numa relva o melhor possível. E temos que separar aqui, mas temos mesmo. Uma coisa é má intenção ou coisas propositadas. Outra coisa é impotência. E tudo foi feito para ter um relvado em condições. Se calhar

0: Brennan, sétima da Visma. Na liderança da Vuelta, com a camisola vermelha, mantém-se Henrique Mas. Hoje, contrarrelógio individual entre El Puerto de Santa Maria e Jerez de la Frontera, são cerca de 32 km.
1: 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Quinta-feira, 10 de setembro.
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1: A Lei Europeia da Habitação Acessível, no Nem Mais Nem Menos, com Ana Pedrosa Augusto e Miguel Tiago, daqui a pouco.
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1: Atenção, ponto Vasta Gama.
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1: Há dias assim, depois de um acidente, há mais a acontecerem, não é, Mónica Amaral?
5: Sim, a ponte Vasco da Gama está bastante complicada a esta hora no sentido Montijo-Lisboa, isto por causa de dois acidentes. Um a meio do tabuleiro, que está a deixar filas a partir, aliás, as filas já antecedem a área de serviço de Alcochete. Mais à frente, na parte final do tabuleiro, ainda decorrem trabalhos e houve também um acidente nesta zona, por isso há mais demora também à passagem e ainda se para também na segunda circular no sentido Benfica-Aeroporto, de Benfica até às Calvanas. Na A5, de Cascais-Lisboa. Há filas de Porto Salvo até Linda Velha e de Monsanto para as Amoreiras. Calçada de Carris está também preenchida, com filas do Sr. Robato para a Avenida Padre Cruz. Na Caril, sentido Algés-Sacavém, para-se da Póvoa de Santo Adrião até Sacavém. E no IC19 ainda há filas no sentido Sintra-Lisboa, do Cacém até à Amadora e depois de Alfragide para a segunda circular. Já para a Ponte 25 de Abril, ligação Almada-Lisboa, as filas estão a partir dos Foros da Amora e os acessos do IC20 e Centro-Sul ainda bastante preenchidos. Já no Porto, a VCI, no sentido da Rábida Freixo, um acidente na zona da Boa Vista, é um acidente que envolve um pesado, está a deixar muita demora, as filas estão a partir de Santo Ovídio, está a afetar também a A44. Já no sentido Freixo-Rábida, as filas estão a partir de A20 e até ao nó da A3, e na A3, no sentido Braga-Porto, ainda se para de Águas Santas até à VCI, Via Norte também com filas de Faseca até à VCI, já na A28, sentido Matosinhos Porto, há, aliás, Viana do Castelo Porto, há então paragens entre Labruge e a zona do aeroporto e mais à frente de Leça da Palmeira até à Avenida Sidónio Paes.
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1: 21 para a hora certa. Quinta-feira, dia de regresso do Entre Políticos com João Alexandre. João, bom dia. No programa de hoje, o impacto do debate da moção de censura no caminho para o Orçamento de Estado, numa semana de anúncios por parte do Governo.
6: Olá, viva, bom dia. Desde logo, o suplemento extraordinário para os pensionistas e também o alívio fiscal no IRS e ainda com vários setores a pedirem mais do Governo para fazer face ao preço dos combustíveis e ao aumento do custo de vida, numa altura em que faltam poucas semanas para a apresentação do Orçamento do Estado. Há, portanto, muito para discutir neste regresso para uma nova temporada. No programa de hoje temos quatro políticos convidados para a conversa. António Rodrigues, do PSD, também Carlos Pereira, do Partido Socialista, ainda Rui Afonso do Chega e Paulo Moacho do Livre. O debate, como sempre, no Entre Políticos é às quintas-feiras, depois das notícias das 10.
1: Fica combinado, vamos ouvir depois das 10 o Entre Políticos.
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1: Faltam 20 para as 9. Bom dia.
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1: Mariana Bobon na Zona VIP daqui a pouco.
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0: Ana Pedrosa Augusto e Miguel Tiago no Nem Mais Nem Menos. Miguel Soares.
1: São medidas para combater a especulação, regular o alojamento local, ajudar a baixar os preços das rendas. A nova lei da habitação acessível, uma proposta da Comissão Europeia, é uma espécie de escudo legal, uma moldura legislativa, ontem apresentada para proteger o decisor público que decida apertar as regras. Bom dia, Ana Pedrosa Augusto.
2: Bom dia.
1: Faz sentido definir regras comuns? É uma boa ideia para dar segurança jurídica às autoridades e uma solução para a crise da habitação?
2: Olha, bem, este é um tema que tem vindo a preocupar essencialmente todos os Estados-membros da União Europeia, o tema da crise na habitação. E nesse âmbito, considerando as valências da União Europeia e aquilo por que foi criado, faz sentido que exista, a nível da União Europeia, um diploma, uma regulação para todos. Agora, a questão é, que regulação é esta? Porque a União Europeia não retira a legitimidade dos Estados-membros para legislar, porque são os Estados-membros que estão mais próximos das suas situações concretas e que têm que conhecer aquilo que é a proximidade dos seus cidadãos.
1: De resto, Bruxelas, portanto, deixa claro que considera nacional e não comunitária a competência por garantir acesso à habitação.
2: Precisamente. E neste âmbito, o que esta proposta de diploma faz, algo que aqui de verdade já deveria ser pressuposto de todo e qualquer processo legislativo nacional ou europeu, que é de facto criar um quadro em que diga, se houver a necessidade de restringir algum tipo de direito, liberdade ou o que seja, designadamente neste caso estamos a falar essencialmente de restrições ao alojamento local, então tem que haver uma justificação válida, estudada, apresentada publicamente, com transparência, rigor e que tenha que ser revista e que seja, acima de tudo, proporcional. Ora, se me perguntar, este quadro para Portugal vai ter uma grande alteração? Na verdade, hoje em dia não, porque a legislação portuguesa já determina que restrições, designadamente no âmbito do alojamento local, já têm que ser devidamente fundamentadas, já têm que ser estudadas, objeto de discussão pública e, portanto, e têm um prazo, têm que ser revistas de 3 em 3 anos e têm que ser proporcionais. Portanto, no fundo, é algo que, felizmente, nós em Portugal já temos no nosso processo legislativo, mas que vem dar algumas linhas para as autoridades, neste caso até vou dizer mais para os outros países, porque nós já temos isto. Agora, se me perguntar só mais uma nota, é mais um tema em que a União Europeia quer mostrar, no fundo, isto é um tema da Comissão, é um tema de Van der Leyen que já vem dizendo que quer na Comissão apresentar e já tinha apresentado este Plano Europeu de Habitação a Preços Acessíveis em dezembro e, portanto, é mais uma medida para tentar, agora ainda falta todo o processo legislativo para chegar a bom porto.
1: A montanha pariu um rato, Miguel Tiago, bom dia. Ou esta proposta é uma boa ferramenta para a regulação do mercado?
3: Bom dia. Bem, em primeiro lugar, é quase irónico que a Comissão Europeia apresente uma proposta de regulamento para a habitação acessível, que não tem nada a ver com a habitação acessível, no mesmo dia em que o BCE anuncia o aumento dos juros, que nos vai custar a todos mais na renda da casa. Também é irónico que a Comissão Europeia finja estar preocupada com a habitação acessível, quando na verdade o que faz é um regulamento que dificulta a possibilidade de cada Estado, de cada município, de cada autarquia aplicar as limitações ao alojamento local que entenda necessárias. Portanto, cria um enquadramento em que praticamente se torna ainda mais difícil do que o que já é que uma autarquia decida limitar o alojamento local. E deixa de fora para um diploma, neste caso um regulamento que se diz para criar habitação acessível, deixa de fora a maior parte das áreas em que se deve intervir. Relembro aqui entre parênteses que a União Europeia não tem competências em matéria de habitação, mas teria possibilidades de intervir indiretamente. Esta, por acaso, não é indireta, é até bastante direta, é um regulamento de aplicação obrigatória que eu creio que até belisca seriamente os tratados e os poderes dos Estados, mas não vamos agora debater isso. Mas podia intervir de outras maneiras que não beliscassem essa autonomia. Por exemplo, através da... peço desculpa?
1: Tais como, exatamente, os exemplos.
3: Por exemplo, através da criação de fundos europeus para a habitação, tal como já existiram, ou através, por exemplo, de mecanismos como aquele que existe para a guerra. Por exemplo, aquilo que os Estados investirem em guerra não conta para o déficit. Bem, podiam, por exemplo, ter feito tomado uma medida para que aquilo que os Estados investissem em habitação não contasse para o déficit. Mas não. O que é que decidem fazer? Um regulamento para a habitação acessível que, na verdade, devia se chamar o regulamento para a proteção dos proprietários do alojamento local.
1: Concorda, Ana Pedrosa Augusto?
2: Não podia estar mais longe da minha visão. Eu acho
3: ainda
2: que,
3: bem,
2: de facto,
3: bem.
2: É essencial. Não podíamos estar mais longe, porque realmente dificultar ou restringir a liberdade, que é isto que este diploma reconhece perfeitamente. Esta proposta de diploma reconhece duas coisas essenciais. Um, que a dificuldade no acesso à habitação pode limitar a liberdade de circulação e a liberdade de estabelecimento. Ora, essas liberdades são os fundamentos, os pilares essenciais daquilo que é a União Europeia e, portanto, determina que precisa de agir, fazer algo. Mas, ao mesmo tempo, diz, aquilo que for uma restrição ao livre direito de propriedade de cada proprietário, de um imóvel ou à utilização do imóvel por um proprietário, porque também é disto que estamos a falar, as restrições à utilização de um imóvel que seja habitação própria, aquilo que seja de habitação residencial, mas que não seja utilizado como tal pelo proprietário, isso tem que ser, é de tal forma uma intromissão naquilo que é o direito de propriedade, que tem que ser muito bem justificado e muito bem fundamentado.
1: Na Dinamarca, por exemplo, Ana Pedrosa Augusto, na Dinamarca, por exemplo, há localidades onde é obrigatório viver numa habitação se for proprietário do imóvel. No seu entender, isso é errado?
2: Eu tudo o que restrinja a minha liberdade de fazer o que quer que seja, com aquilo que sejam os meus bens, as minhas vontades ou a minha ou aquilo que seja a minha escolha, desde que não impacte com mais ninguém naquilo que sejam os direitos fundamentais dos outros, tenho muitas dificuldades com isso.
1: Presumo, Miguel Tiago, que invoque o direito à habitação como um desses direitos para se limitar e regular o mercado.
3: Ora, eu creio que é tão evidente que se eu fosse dono de uma cidade inteira eu não podia pô-la toda para alojamento local, independentemente de eu ser dono, que, pronto, essa ideia da liberdade dos proprietários cai por terra, quer dizer, neste momento existem pessoas no mundo que têm direito para comprar toda a habitação, por exemplo, Portugal, e poderiam fazer o que quisessem. Eu não vejo as coisas assim. Eu creio que o direito à propriedade privada é um direito que tem que ser equilibrado com os outros direitos, liberdades e garantias das populações. E, portanto, se a forma como eu estou a utilizar a minha propriedade impacta negativamente ou prejudica os meus concidadãos e aqueles que vivem à minha volta, evidentemente que eu creio que o meu direito à propriedade deve ter limitações. Porque, caso contrário, nós entramos num regabofa a pretexto da liberdade que, na verdade, não é mais do que um quero posso. E, portanto, eu não posso usar todos os recursos que são minha propriedade como eu quero. Aliás, isso na lei portuguesa existe em vários aspectos. Eu não posso usar a terra. Se eu comprar uma terra, eu não posso usá-la como eu quero. Há limitações. Se eu comprar uma casa, há limitações. Portanto, a liberdade não pode ser utilizada como pretexto quando, na verdade, aquilo que a Ana Pedrosa Augusto se refere é apenas a liberdade individual, esquecendo a liberdade coletiva.
1: Verdade, é preciso também equilíbrio. Miguel Tiago, Ana Pedrosa Augusto, muito obrigado. Nem mais, nem menos.
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0: A 8 às 9, Zona VIP. Cá estamos nós para mais uma Zona VIP. João Goberno, viva, bom dia.
6: Bom dia, Zé Carlos.
0: Olha, João, estreia-se hoje um ciclo de concertos lisboetas em ambiente especial. São 6 os recitais marcados para setembro no A Capela do Museu de Arte Contemporânea Armando Martins. O primeiro traz Mariana Bobone, de quem fomos buscar para ouvir daqui a pouco Sem Amália. Queres falar sobre este concerto que aí vem, estes recitais?
6: Pois, eu acho que se calhar passa um bocadinho pela idade. A pessoa começar a gostar um bocadinho menos das romarias para os grandes festivais e achar mais graça a estar comodamente sentado e ouvir música nas melhores condições. Esta sala, eu não conhecia este espaço à capela no tal Museu de Arte Contemporânea Armando Martins. Parece-me uma belíssima ideia, até porque o preço dos bilhetes para os espetáculos é bastante módico. E julgo que as condições acústicas serão francamente boas. Mais para a frente, este ciclo de setembro conta com 3 espetáculos que eu acho que podem ser marcantes, de um goê chamado Nil Fernandes, que canta não só em português, mas também enfim, na língua, no dialeto que se pratica na zona onde ele nasceu e que vem acompanhado por um saxofonista e por um percussionista. Mais à frente há uma brasileira que vale a pena descobrir, chamada Mariana Badan, e ainda mais à frente, no fim do ciclo de setembro, o nosso filho da mãe, um homem das cordas multiplicadas. Pelo meio, a Escola Profissional da Metropolitana, portanto da Orquestra Metropolitana de Lisboa, e o Vans Trio, que é uma nova formação do Hot Club de Portugal. Mas começamos com a Mariana Bobone, que é uma mulher que eu acho que de alguma maneira tem sido, eu não lhe quero chamar desconsiderada, mas que tem sido subavaliada nos parâmetros do fado, talvez por ela ter uma voz absolutamente cristalina e por, de alguma maneira, desaguar naquilo que é muito mais o fado de salão do que o fado castiço ou mais popular, se quiseres. Os primeiros contactos que eu tive com ela foram há muitos anos, em dois discos, um chamado Luz Destino e outro chamado Senhora da Lapa, em que ela tinha por companhia, por exemplo, os grandes João Paulo Esteves da Silva e Ricardo Rocha. Depois, ela foi responsável por uma coisa que eu desconheci em absoluto, foi por mostrar a mim e a muita gente a importância do piano e o papel do piano no fado, que nós associamos quase exclusivamente à guitarra portuguesa e a outros cordofones, mas o piano, aliás, também está presente na canção que vamos ouvir, no tema que vamos ouvir. A Mariana Bobone ainda gravou um disco em inglês, com intuitos de beneficência, e há 2 anos fui surpreendido por uma canção dela, uma canção humorística, que é um lado que se calhar também valia a pena descobrir na Mariana Bobone. Uma canção chamada Azar o Teu, que é verdadeiramente divertida. Quanto ao tema de hoje, ele vem do mais recente, até agora, álbum da Mariana, um disco chamado exatamente Maria Ana, e chama-se Sem Amália. E é uma composição extraordinária do Fontes Rocha e com letra e com poema de Henrique Segurado, e é, de alguma maneira, um retrato da ausência presente ou da presença ausente, pode escolher uma das duas alternativas, da Amália Rodrigues relativamente ao fado, que se fez, que se faz e que eventualmente se fará. Para princípio e para a apresentação deste ciclo, não me pareceu nada mal.
0: Muito bem, Mariana Bobon, sem Amália, nesta Zona VIP. Um abraço, até amanhã.
6: Até amanhã.

0: sem Amália, Mariana Bobon, no Zona VIP com João Goberno. 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
0: Céu limpo e uma subida das máximas, em especial no sul. Notas principais para o tempo: sol e nuvens nos Açores. A chuva chega à noite ao grupo ocidental. À tarde devem cair aguaceiros fracos na Madeira. Máxima de 34 graus nas contas para Évora, Beja 33, 32 em Santarém, Castelo Branco, Porto Alegre e Setúbal 31, 30 Lisboa, 29 no Funchal, Braga, Coimbra e Faro 28, 27 Viseu e Ponta Delgada. Outros números: 26 Vila Real e Leiria, máxima de 24 em Bragança, Porto e Guarda, 23 Viana do Castelo e Aveiro, 21 nas Penhas Douradas.
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0: Nove horas em Portugal continental e na Madeira, 8 nos Açores. Quinta-feira, 10 de setembro, Pedro Siza Vieira, Eduarda, aconselha prudência a Portugal.
3: No dia em que se espera que o Banco Central Europeu suba as taxas de juros, o antigo ministro da Economia avisa que a redução da dívida pode ficar mais difícil e que a almofada orçamental se esgotou com a descida do IRS e o bónus das pensões. Neste jornal ouvimos as pequenas e médias empresas, que preocupações têm elas com o dinheiro a ficar mais caro. Tiago Rodrigues regressa a Portugal com um La Distance, a olhar para as próximas gerações e para as consequências das escolhas que fazemos hoje.
0: Começamos pela mais alta, 24 graus no Funchal. A esta hora estão 22 em Faro, 20 Lisboa e Ponta Delgada, Porto 18, Coimbra 17. Edição de Eduardo Maia.
3: O antigo ministro da Economia, Pedro Siza Vieira, deixou um aviso esta manhã na Antena 1. Portugal tem que ser prudente para conseguir lidar com os eventuais efeitos das subidas das taxas de juro. Elas devem subir hoje, é o que se espera. O Banco Central Europeu prepara essa subida de 25 pontos base, um novo agravamento das taxas. Uma subida que pode ser um obstáculo à redução da dívida pública do país. Pedro Siza Vieira lembra que o governo vai ainda este ano avançar com reduções do IRS e também com um bónus para as pensões. E é por isso que aconselha prudência.
4: Portugal, até o momento, tem estado ao mesmo tempo a reduzir a dívida pública e a manter ritmos de crescimento acima da média europeia. Isso é positivo. Agora, é uma circunstância onde convém ser prudente e onde, o governo, ao ter tomado a decisão de reduzir o IRS com impacto já este ano, de aumentar transferências para os pensionistas de rendimentos mais baixos também já este ano, pode estar de alguma maneira a sacrificar a disponibilidade que possa ter de continuar um percurso muito significativo de redução de dívida, o que pode ser mais difícil se as coisas se complicarem ao nível europeu.
3: O antigo ministro da Economia, Pedro Siza Vieira, a aconselhar prudência, contas bem feitas em Portugal, numa altura em que o Banco Central Europeu se prepara para voltar a subir as taxas de juro, de forma a que possa lidar com a inflação provocada pelo aumento dos custos dos combustíveis. Também haverá impactos para os consumidores, para as famílias, para os créditos à habitação, e a DECO, ouvida esta manhã pela Antena 1, avisa que já há consumidores que estão a sentir os impactos na sua prestação. A coordenadora do Gabinete de Proteção Financeiro da DECO, Natália Nunes, avisa que os mercados já estão a antecipar os aumentos das taxas.
5: Quem vai ter a sua revisão da prestação agora neste mês de setembro, ela já vai sentir um aumento da prestação, porque os mercados já estão a antecipar aquilo que são as subidas das taxas do BCE. E a verdade é que se nós olharmos, por exemplo, para o valor da Euribor a 12 meses, já está inclusivamente perto dos 3%. Portanto, isto é claramente o mercado a antecipar aquela que é a decisão que se espera que hoje venha a acontecer de o BCE subir.
3: Natália Nunes, da DECO, alerta ainda que quem tem um crédito de habitação com taxa variável vai sentir mais os impactos da subida das taxas de juros. Jorge Pisco, bom dia, presidente da Confederação Portuguesa das Micro, Pequenas e Médias Empresas. O que é que uma eventual subida de 25 pontos base hoje nas taxas de juros, por parte do BCE, o que é que isto pode significar para as pequenas e médias empresas?
6: Bom dia, muito obrigado. Quando o dinheiro fica mais caro, todos perdemos, é isso que podemos desde já dizer. E com uma eventual subida da taxa de juros, o que poderemos colocar e que desde já poderia afirmar é que vamos ter mais um prego no caixão para todas as empresas que recorreram às linhas de crédito para ultrapassar as cheias, os fogos, os temporais, as secas, os aumentos dos preços de energia, do gás e dos combustíveis, mas também das que voltaram a acreditar na economia e que investiram em novas máquinas e instalações. Como já aqui acabamos de ouvir, a vida vai ficar mais difícil para quem trabalha e empreende, e neste caso as micro, pequenas e médias empresas e as suas famílias. Ao contrário da propaganda que diz que a nossa vida está melhor, não vai ser possível aceitar esta situação.
3: Há setores que podem ser mais afetados do que outros, Jorge Pisco?
6: Eu penso que vai ser a generalidade do tecido empresarial português que vai ser afetado, nomeadamente e em particular aqueles que nos últimos meses tiveram todas estas fragilidades provenientes das intempéries que Portugal atravessou nos últimos meses. Não?
3: Penso que uma das outras faces desta moeda negativa também será retrair os investimentos. Pode haver uma travagem a este nível no setor das pequenas e médias empresas?
6: Já está a existir, ou seja, hoje Portugal enfrenta com esta questão do aumento brutal dos preços de combustíveis, nomeadamente as micro e pequenas empresas vivem já uma situação de asfixia diária, porque como sabem, as microempresas vivem essencialmente do fundo de serraria. E se não há um controle, como nós temos vindo a defender, um controle imediato de travagem do aumento dos combustíveis, tem-se colocado o risco de sobrevivência de milhares de empresas e de explorações agrícolas, nomeadamente. E Portugal merece mais, porque às vezes parece que não gostam que nós, as empresas, sobrevivam. Ou seja, o próprio Primeiro-Ministro há dias dizia que o Estado devíamos ter um esforço para ter a compreensão para aquilo que o Estado estava a fazer. Mas é necessário recordar que o Estado somos todos nós. Somos nós, as empresas, os trabalhadores, os agricultores e as famílias. Produzimos riqueza, que pagamos impostos, sustentamos a economia nacional. E, na realidade, o esforço das micro e pequenas empresas tem limites. Não pode ser exigido às empresas um esforço permanente e ilimitado. Portanto, uma política que aos nossos olhos está a contribuir para a definição do tecido económico nacional. E agora, ou seja, nós temos sucessivamente aumentos, todas as semanas temos vindo a verificar esta pressão dos aumentos dos combustíveis. Hoje, se houver este aumento das taxas de juros, é mais um rombo que as empresas vão ter na sua economia.
3: Obrigada, Jorge Pisco, presidente da Confederação Portuguesa das Micro, Pequenas e Médias Empresas. Elas representam a maior fatia do tecido empresarial nacional. O Jornal Eco adianta esta manhã que o Governo vai anunciar o comprador da TAP em meados de outubro. O processo de privatização entrou na reta final e o futuro comprador de 44,9% da Companhia Aérea Nacional deve ser divulgado em meados de outubro, depois da apresentação do Orçamento de Estado. O antigo ministro José Sócrates está de volta esta manhã ao Tribunal. Ele vai prestar declarações no julgamento da Operação Marquês, precisamente um ano depois de ter pedido uma pausa de 10 dias para se preparar para falar sobre as acusações que recaem sobre ele a partir de 2011. Na altura, José Sócrates disse que precisava de descansar porque era uma violência física falar durante tanto tempo seguido em tribunal. Está de regresso um ano depois. Sandra Henriques.
7: Há um ano, o antigo primeiro-ministro José Sócrates prestou declarações no julgamento da Operação Marquês durante 9 sessões, até que no dia 10 de setembro de 2025 pediu uma pausa à juíza Susana Seca, mas sublinhou depois aos jornalistas que não se recusava a falar.
8: Não é recusar, não. Eu vou abordar todos os assuntos. Eu disse à senhora juíza que agora fazemos uma pausa.
7: Na altura, Sócrates falou em tribunal do TGV, do Parque Escolar, Vale do Lobo, da OPA ao Grupo PT, do Grupo Lena e da relação com Ricardo Salgado, mas não quis responder a questões relacionadas com as entregas de dinheiro vivo. Disse que precisava de tempo, pelo menos 10 dias.
8: Quando o tribunal quiser, eu só preciso de, enfim, 10 dias para preparar um pouco as coisas.
7: O advogado José Sócrates era então Pedro de Lille, mas veio a abandonar a defesa em ruptura com a juíza-presidente Susana Seca a 4 de novembro de 2025. Depois disso, Sócrates escolheu o advogado José Preto, mas esteve internado com uma pneumonia e renunciou ao mandato a 13 de janeiro de 2026, criticando que o tribunal não lhe tivesse dado mais tempo para consultar o processo. O tribunal chegou a nomear vários advogados oficiosos, enquanto o antigo primeiro-ministro não apontava um defensor, mas não chegaram sequer a falar com José Sócrates, José Manuel Ramos, Inês Louro e Ana Velho. Dias depois, José Sócrates nomearia Sara Leitão Moreira para o representar, mas no dia 24 de fevereiro a advogada de Coimbra foi a tribunal para dizer que renunciava à defesa do antigo primeiro-ministro em protesto contra o facto de o tribunal não lhe ter dado um prazo superior a 10 dias para que consultasse o processo.
3: Tem sido um grande embrulho esta questão dos advogados de defesa de José Sócrates. Espera-se que quem esteja hoje a representar Sócrates no tribunal seja Luís Carlos Esteves, o advogado que foi nomeado pelo Conselho-Geral da Ordem dos Advogados. O metrobus da região de Coimbra ganha hoje novas paragens. Estes autocarros elétricos passam a chegar à estação de comboios Coimbra B e à Praça da República. A expansão do metro Mondego vai provocar alterações no trânsito da Baixa de Coimbra. Mais de 20 linhas dos autocarros públicos de Coimbra, dos serviços municipalizados de Coimbra, têm mudanças nos trajetos, havendo, em alguns casos, mais transbordos nas viagens entre transportes. Há ruas também com novas restrições de trânsito, por exemplo, o caso da Rua da Sofia, que passa a ter um único sentido reservado aos transportes públicos, comerciantes e residentes. São alterações importantes para quem vive em Coimbra. A seleção masculina de Portugal estreia-se hoje no Europeu de Voleibol, com uma gigante pela frente, um gigante, a Polónia, a atual campeã da Europa e líder do ranking mundial. Vai começar este jogo às 2 da tarde, em Sófia, na Bulgária, como nos conta o enviado especial da Antena 1, Paulo Vidal.
9: Hoje é dia P, dia da estreia de Portugal na 34ª edição do Europeu de Voleibol Masculino. A seleção das esquinas participa pela 4ª vez consecutiva na fase final da competição e integra o Grupo B, juntamente com Polónia, Ucrânia, Macedónia do Norte, Israel e Bulgária. A Polónia, campeã europeia em título, será o primeiro adversário dos comandados de João José.
10: Claro que é um dos candidatos a campeão da Europa, não é? Por isso o nível de dificuldade está acima, mas tem que ser algo que a gente tem que encarar com motivação e com vontade de entrar bem na competição.
9: Apesar das dificuldades que Portugal vai encontrar, o selecionador nacional acredita no apuramento para os oitavos de final.
10: Em teoria são duas vitórias que se pede, não é? Mas isto, o grupo é bastante competitivo, não sei se será bem assim. E nós temos que jogar jogo a jogo e procurar ao máximo vencer cada partida.
9: O jogo Portugal-Polónia está marcado para esta quinta-feira, às 14 horas, na Arena de Sófia, um pavilhão com capacidade de pouco mais de 12 mil lugares.
3: E vão estar também no grupo de Portugal, neste grupo B, para além da Polónia, também a Bulgária, a Israel, Ucrânia e Macedónia do Norte. São jogos que Portugal enfrenta nos próximos dias. Hoje, atenção ao jogo com a Polónia. O encenador e dramaturgo Tiago Rodrigues, diretor do Festival de Avignon, está de regresso a Portugal com uma das suas criações mais recentes, La Distance, uma história que nos transporta para o ano de 2077 e que faz uma reflexão sobre as gerações futuras. Questiona-se nesta peça quais podem ser as consequências das escolhas que fazemos hoje. É um espetáculo marcado pela perda, pela memória, pela relação entre pais e filhos que tem emocionado o público. A reportagem é de Sandy Gageiro.
11: Espero que tu es bien arrivé.
12: A conversa com o encenador acontece após várias sessões com lágrimas do público.
13: Eu julgo que a peça toca por motivos diferentes, em pessoas diferentes, mas é verdade que há qualquer coisa de central, quase universal, um denominador comum, que é a relação com as gerações vindouras.
12: E o que não se fez pelas gerações vindouras, adianta Tiago Rodrigues.
13: Estamos a plantar poucas árvores e a pensar pouco na sombra que elas podem oferecer no futuro às gerações.
14: Não creio que seja possível mudar o mundo, creio que devemos mudar o mundo. Eu sei, isso não vai te dar esperança, mas isso me dá a mim.
12: Mas também fala de perda e de distância.
13: Esta história, que é a história de um pai e da separação que ele vive com a sua filha, mas que é uma separação não apenas geográfica enorme, porque não é uma relação de longa distância, é uma relação de longa distância desta filha que parte para para Marte e deixa o seu pai no planeta Terra num futuro próximo, 2077, mais ou menos. É uma história de separação, mas também é uma história de desilusão da juventude em relação aos antepassados. Provavelmente nós, que estamos aqui a falar hoje, seremos vistos como aqueles que não agiram quando ainda era possível fazer alguma coisa.
12: Um diálogo de longa distância entre pai e filha. Uma reflexão sobre o que deixamos para o futuro. Um trabalho que tem emocionado o público por onde passa. 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
3: 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La Distance estreia-se hoje na Cultura Gesta em Lisboa, vai ficar em cena até 20 de setembro. Vai ser lançado também um livro da peça logo à tarde, quando forem 6h30. Depois de Lisboa, La Distance ainda vai visitar o Centro Cultural Vila Flor, em Guimarães, no final do mês.
0: É a sugestão, fechar esta edição às 9 da manhã com Eduardo Maio na RTP Antena 1, Madeira, Açores e Mundo. Em permanência, noticias.rtp.pt. Praticamente 9:15.
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0: A esta hora, dois acidentes.
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0: Vasco da Gama e VCI. Por onde é que começas, Mónica?
16: Começamos na Vasco da Gama porque o trânsito ainda está muito demorado. Um acidente a meio do tabuleiro está a deixar filas a partir da zona do Montijo e o trânsito está mesmo muito demorado no sentido Montijo-Lisboa. Já na segunda circular, sentido Benfica-Aeroporto, ainda se para de Benfica até à zona das Calvanas. Calçada de Carris também está preenchida do Sr. Robato até à Avenida Padre Cruz e na Caril, sentido Algés-Chacavém. Há filas da Póvoa de Santo Adrião até à zona de Sacavém. Está também a afetar o ramo de acesso de Frielas. Ainda se para no IC19, no sentido Sintra-Lisboa, entre Queluz e Amadora, depois de Alfragide para a segunda circular. Há também filas agora na Radial de Benfica, entre Benfica e Sete Rios. E também há alguma demora na A5, no sentido Cascais-Lisboa, entre Porto Salvo e Linda a Velha e depois de Monsanto para as Amoreiras. Já para a Ponte 25 de Abril, ligação à Almada-Lisboa. Lisboa, as filas estão agora a partir do Fogueteiro e os acessos do IC20 e Centro-Sul continuam também bastante preenchidos. No Porto, acidente na VCI, sentido Rábida Freixo, é um acidente na Boa Vista que envolve um pesado, está a deixar filas a partir de Santo Ovídio, está a afetar também a A44. Já no sentido Freixo a Rábida, as filas ainda a partir de A20 até ao Noda A3, está também a afetar a A44. Já na A3, no sentido Braga-Porto, para-se do Noda A4 até à VCI. Via Norte, ainda com filas da EFASEC até à VCI e à 28 para-se de Lessa da Palmeira até à Avenida Sidónio Paes.
0: Boa viagem! Há muito cinema nesta hora de emissão. Depois das 9:30 vamos à Veneza e temos três sugestões para ir ao grande ecrã.
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0: Temos também música a começar a hora os...

0: Sobretudo, é assim que se chama a canção que começou a hora de rádio, na manhã da Antena 1. Sobe a primeiro plano no desporto, o voleibol. Mário.
1: A Seleção Nacional de Voleibol estreia-se hoje no Campeonato da Europa. Ouvimos o lançamento do treinador João José. Já daqui a pouco, o Braga e Estrela da Amadora acertam um calendário na Primeira Liga de Futebol. Sporting vence na Champions, Benfica ganha para o campeonato e ainda a Liga dos Campeões de Handball.
0: É para ouvir às 9h30.
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0: A seguir, as contas do dia.
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0: É assunto para conversa hoje com os ouvintes na Antena Aberta. Portugal recua nos resultados do PISA e regressa a níveis de há duas décadas. António Jorge, bom dia.
5: Muito bom dia. Vamos fazer as contas aos resultados do PISA na Antena Aberta. Será que os alunos portugueses estão a perder terreno? É que os mais recentes resultados desse programa internacional de avaliação de alunos mostram mesmo um recuo nas competências dos jovens de 15 anos, especialmente em matemática, leitura e ciências, e aproxima Portugal dos níveis que o país tinha há cerca de 20 anos. Apesar de Portugal se manter próximo da média da OCDE, aumentou o número de alunos com dificuldades e os progressos que foram alcançados desde meados dos anos 2000 parecem ter sido pura e simplesmente anulados. Queremos perceber o que explica esta evolução, que impacto tiveram a pandemia, as políticas educativas. Será que a falta de professores e as desigualdades sociais também pesam? E, sobretudo, o que deve ser feito para recuperar aprendizagens e melhorar os resultados dos alunos? Queremos saber o que é preciso mudar nas escolas, agora que o ano letivo está quase a arrancar, para garantir melhores resultados e mais oportunidades para todos.
0: Diga-nos o que sabe através das linhas de telefone, para já com inscrição através do 822-0101. Deixa o nome e o contacto na produção. 822-0101. Também pode dar opinião de fora de Portugal. A inscrição é feita através do 2233-99956. Nós ligamos para estar em direto durante a emissão.
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0: 9h22, agora no programa da manhã, as contas do dia, com o assunto do momento. Clara Teixeira, bom dia.
6: Bom dia, Zé Carlos.
0: O Banco Central Europeu pode anunciar hoje uma nova subida de 0,25 pontos percentuais nas taxas de juro. A confirmar-se esta subida, será a segunda vez desde o início da guerra do Médio Oriente que o BCE mexe para cima nos juros para responder à inflação. Este um novo aumento de juros, Clara, é suficiente para travar a inflação, em tua opinião?
6: Bom, na verdade, por enquanto ainda não sabemos com certeza absoluta se a reunião de hoje do Banco Central Europeu vai mesmo terminar com um novo anúncio da subida das taxas de juros. Só à hora do almoço saberemos, quando for feito esse anúncio no final da reunião. De qualquer maneira, as expectativas dos mercados já vão muito nesse sentido e já há algum grau de certeza. Ora bem, porquê este novo aumento das taxas de juros? Bom, primeiro, todos nós já percebemos que a guerra no Médio Oriente não tem um fim à vista, não é?
0: Sim.
6: Tanto pode terminar amanhã como daqui a um ano. E em segundo lugar, porque também já percebemos todos nós que as pressões inflacionistas vieram mesmo para ficar.
0: Sim, muito dominadas pelos fatores externos, não é? Que são,
6: exatamente, pela crise da energia, sobretudo.
0: Sim.
6: E a inflação da zona euro, aliás, tal como em Portugal, já estava abaixo dos 3% nos últimos dois meses e agora, em agosto, deu um novo salto para 3,3%, devido, sobretudo, aos preços da energia. E aqui, no fundo, é este o sinal vermelho vermelho, não é? Foram, os valores da inflação foram mais 4 décimas do que no mês anterior, em julho. Foi também o valor mais elevado na zona euro desde o início do ataque ao Irão e sobretudo, já está muito acima do mandato do BCE, que aponta para uma meta de 2% na inflação. Portanto, não restam muitas alternativas, há que tomar medidas. Os preços dos combustíveis, como sabemos, estão a níveis mais altos desde o início do ano. Ainda ontem o petróleo passou de novo a barreira dos 100 dólares por barril, o que já não acontecia desde julho. Custa já mais 40% do que antes do início da guerra. E no gás natural também os valores também já estão a bater recordes dos últimos 3 anos. Portanto, temos poucas hipóteses. A subida das taxas de juro, que é, no fundo, que regula o custo do dinheiro, é a principal arma do Banco Central Europeu para arrefecer o consumo e tentar travar o avanço da inflação. Essa arma já foi usada em junho, pela primeira vez nos últimos 3 anos, quando os juros subiram dos 2%, onde estavam, para 2,25%, houve uma pausa na reunião do BCE de julho, mas chegámos a setembro, os preços estão a subir e, portanto, o anúncio de um novo aumento dos juros, desta vez dos 2,25% para 2,5%, é muito provável que aconteça e, claro, que vai tornar muito mais difícil.
0: Os efeitos são sempre lentos na inflação, não é? O que faz prever que esta situação vá demorar também algum tempo a ser resolvida, até porque também não há fim de conflitos em linha de conta.
6: Sobretudo por isso.
0: Sim, as taxas Euribor determinam o valor de pagar ao banco pelo crédito da casa, já estão em máximos de 2 anos e podem subir ainda mais, não é?
6: Sim, é verdade. Já estão nos valores mais altos desde finais de 2024, isto para as taxas Euribor a 6 meses e a 12 meses, portanto a 6 meses continua a ser mais usada em Portugal. Sim. Para quem tem créditos a taxa variável. A 6 meses está já em 2,8%, a 12 meses já está nos 3,1%, exatamente. Uhum. Tem andado ali a oscilar, mas está sempre acima já dos 3%. Estes valores não aconteciam desde que o BCE começou a descer juros após aquele pico dos anos 2022 e 2023 causado pela guerra na Ucrânia. Portanto, claro que com esta subida não é possível de hoje dos juros do BCE, sim, as notícias para quem tem créditos à habitação e que teve uma nova revisão da taxa neste mês de setembro, com certeza que está já a sofrer talvez aquele que é o maior aumento no valor da prestação bancária desde há 2, 3 anos. Portanto, senão não são boas notícias, não é? Sim. Aquilo que aí vem. Agora, é também, outra notícia que também não é muito boa, é que na reunião de hoje dos governadores do BCE, é possível que sejam feitas e divulgadas novas previsões sobre o crescimento económico da zona euro e sobre a inflação. E esses cenários talvez nos ajudem a perceber outra coisa. Se esta subida das taxas de juros do BCE vai ficar por aqui, ou se os governadores estão a apontar para o novo aumento dos juros até final do ano.
0: Sendo que as taxas de crescimento nos principais países da Europa não são famosas, não é?
6: Não são famosas há muito tempo. Isso já é uma coisa que já vem muito lá atrás e subir as taxas de juros arrefece sempre a economia, não é?
0: Sobretudo na Alemanha, que tem tido.
6: Exatamente. Trava sempre as possibilidades e hipóteses de crescimento das economias europeias. Agora, sim, os mercados apontam já muito para isso, não é? Para a necessidade de uma nova subida na reunião de dezembro. Em outubro, que é quando se realiza a próxima reunião, talvez seja um bocadinho cedo mais, talvez seja preferível esperar para ver. Agora, é possível que em dezembro as taxas de juros do BCE subam até aos 2,75%, 3% mesmo. É esse o cenário que já está a ser trabalhado.
0: Muito bem, uma questão a guardarmos hoje, a ver qual é a decisão do BCE. Amanhã faremos outras contas do dia. Claro, até amanhã.
6: Até amanhã.
0: As contas do dia, esta hora no programa da manhã, também estão disponíveis na RTP Play e em podcast.
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1: A previsão promete um azul imaculado no céu esta quinta-feira. Com sol, as máximas sobem, em especial no sul, um dia de vento fraco a moderado. 34 graus nas contas para Évora, 33 Beja, máxima de 32 em Santarém, 31 Castelo Branco, Porto Alegre e Setúbal. Lisboa, 30, 28 Braga, Coimbra e Faro, Viseu 27, Vila Real e Leiria 26, deve chegar aos 24 em Bragança, mas também no Porto e na Guarda. Viana do Castelo e Aveiro, 23 graus, Penhas Douradas, 21.
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1: Em ponto, 9:30 da manhã, o principal da atualidade com Miguel Soares.
3: O antigo ministro da Economia, Pedro Siza Vieira, deixa o aviso. Portugal tem de ser prudente para conseguir lidar com eventuais subidas das taxas de juro. Ao que tudo indica, o Banco Central Europeu prepara hoje um novo agravamento das taxas para lidar com a inflação causada pelo aumento dos custos de combustíveis. Uma subida que pode ser um obstáculo à redução da dívida pública no país. Pedro Siza Vieira lembra que o governo vai, ainda este ano, avançar com reduções no IRS e com um bónus nas pensões e é por isso que aconselha prudência. E já há consumidores a sentir impactos no crédito à habitação. A DECO explica que os mercados estão já a antecipar os aumentos. Um barómetro europeu sobre pobreza e precariedade revela hoje a preocupação da esmagadora maioria dos portugueses com os preços dos combustíveis. Grande parte dos portugueses está também preocupada com a capacidade em responder às necessidades dos filhos. A maioria responsabiliza os baixos salários. O aviso é feito pela Confederação dos Agricultores de Portugal. O setor vitivinícola enfrenta uma crise em todo o país. O mercado nacional está a ser pressionado pela entrada maciça de vinho espanhol, muitas vezes sem controle e comercializada a preços muito baixos com os quais Portugal não consegue competir. Ainda assim, a CAP saúda as medidas anunciadas pelo Governo para os viticultores do Douro, mas exige uma extensão dos apoios. Um drone ucraniano matou esta manhã uma pessoa na região russa de Belgorod, junto à fronteira entre os dois países. Outras duas pessoas tiveram que receber tratamento hospitalar, informação divulgada pelas autoridades locais. As autoridades russas detiveram esta manhã um segurança da Embaixada Britânica em Moscovo por alegada espionagem. Moscovo acredita que estaria a trabalhar para os serviços secretos ucranianos e ajudar-se a montar uma operação de falsa bandeira contra diplomatas britânicos na Rússia para depois responsabilizar Moscovo. Os rebeldes húteis denunciam cerca de 40 ataques aéreos sauditas no Iémen, ainda a retaliação por uma vasta ofensiva rebelde contra as forças governamentais apoiadas pela Arábia Saudita. Os húteis são apoiados pelo Irão.
1: 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No desporto, o voleibol. Mário Silva da Costa.
4: A Seleção Nacional de Voleibol Masculino estreia-se hoje no Campeonato da Europa. Portugal defronta a campeã em título, a Polónia. O selecionador João José admite dificuldades, mas quer arrancar bem no europeu.
5: Claro que é um dos candidatos a campeão da Europa, não é? Por isso o nível de dificuldade está acima, mas tem que ser algo que a gente tem que encarar com motivação e com vontade de entrar bem na competição.
4: O treinador explica ainda como quer encarar este Campeonato da Europa.
5: Em teoria são duas vitórias que se pede, não é? Mas isto, o grupo é bastante competitivo, não sei se será bem assim. E nós temos que jogar jogo a jogo e procurar ao máximo vencer cada partida.
4: Portugal-Polónia, primeira jornada da fase de grupos do Campeonato da Europa de Voleibol, partida que vai ter lugar em Sófia, na Bulgária, tem início marcado para as 14h. Estrela da Amadora e Sporting de Braga acertam hoje calendário no Campeonato de Futebol, jogo em atraso da jornada 3 da Primeira Liga. A partida vai ter lugar em Alverca, devido às condições do relvado do estádio José Gomes, o campo do Estrela. Uma situação que o treinador Pepa lamenta.
6: Nós queremos jogar numa relva o melhor possível. E temos que separar aqui, mas temos mesmo. Uma coisa é má intenção ou coisas propositadas. Outra coisa é impotência. E tudo foi feito para ter um relvado em condições. Se calhar não sabem, nós não treinamos no estádio, eu já nem me lembro.
4: Do lado do Sporting de Braga, o técnico Carlos Vicente sublinha alguns dos pontos fortes do ataque do Estrela.
7: Sabemos das dificuldades que vamos ter. O Estrela é uma equipa com histórico de poder ofensivo. Como podemos ver pelas estatísticas, eles estão marcando golos, têm um ataque em forma. Teremos que fazer um grande jogo se quisermos conquistar os 3 pontos, que é obviamente o nosso objetivo.
4: 8:15 da noite é a hora que tem início este jogo entre o Estrela da Amadora e o Sporting de Braga, partida em atraso da terceira jornada do campeonato. Ontem foi a vez de Benfica e Moreirense acertarem calendário, terminou com um triunfo por 4-0 para as Águias. No final do jogo, Marco Silva, treinador do Benfica, destacou a importância desta vitória.
8: Hoje era fundamental para nós, depois das boas exibições, dos bons resultados, no jogo que tínhamos em atraso, ganharmos novamente e, como falou, muito satisfeito com não sofremos golos, uma exibição muito sólida, tirando o livre, um pontapé longo nas nossas costas. O Moreirense tem ali um lance de perigo, não me lembro de praticamente mais nada, é sinal que nós fizemos um bom jogo em termos ofensivos, mas fomos sólidos e em termos defensivos.
4: Do lado do Moreirense, o treinador Vasco Botelho da Costa deixou algumas críticas ao calendário. O Benfica chega aos 13 pontos na Primeira Liga, segundo classificado tem os mesmos pontos do Sporting. O Moreirense está com 4 pontos no 13º lugar. Rui Borges elogia a qualidade da prestação do Sporting na estreia na Champions. Os Leões ganharam ao Galatasaray por 3-1 na primeira jornada da fase Liga da prova. O técnico leonino ficou feliz com aquilo que viu dentro do campo.
9: A equipa foi ganhando confiança, foi tirando confiança ao adversário. E isso foi muito importante. Depois, com o tempo, foi vir ao de cima a nossa tranquilidade e a nossa qualidade individual, mas, acima de tudo, a nossa qualidade coletiva, porque para grandes vitórias, e foi esse um bocadinho o meu discurso antes do jogo, simples, grandes vitórias nesta competição, é necessário grandes equipas. E hoje fomos uma grande equipa.
4: Rui Borges após a vitória do Sporting na Liga dos Campeões sobre o Galatasaray. O Palmeiras de Abel Ferreira está em vantagem nos quartos de final da Libertadores. A equipa do português venceu na última noite a LDU de Quito na primeira mão. 1-0 foi o resultado final. Abel Ferreira gostou da prestação da equipa.
10: Achei que a equipa estava bem. Nós temos trabalhado muito, insistido muito com equipas que se defendem baixo, bloco baixo. Nós temos arranjado estratégias por forma a criar oportunidades e acho que penso que hoje foi bem clara a quantidade de oportunidades que nós criamos.
4: Na próxima noite, o Flamengo de Leonardo Jardim defronta o Independiente del Valle, também nos quartos de final da Taça Libertadores. A seleção feminina de sub-20 joga hoje o segundo encontro no Campeonato do Mundo, depois da derrota na primeira jornada da fase.

0: Também hoje, a seleção feminina inicia a defesa do troféu na Liga Europeia de Futebol de Praia. Portugal mete forças com a Ucrânia também esta tarde. O Sporting entra hoje em ação na Liga dos Campeões de Handball. A equipa verde e branca vai defrontar o GOG da Dinamarca no pavilhão João Rocha. É o primeiro jogo da fase de grupos, com início marcado para as 7h45 da tarde. Ontem, o Porto perdeu na jornada inaugural em casa do Vesperam na Hungria.
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1: Temos muito cinema nesta hora de emissão. Daqui a pouco, com o Tiago Alves, o diário do Festival de Cinema de Veneza. Mais à frente, o Ricardo Sérgio tem 3 filmes para nos mostrar. Um deles é para rir. Em português.
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1: Há acidentes a esta hora?
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1: Não está ainda resolvida a situação na Ponte Vasco da Gama, pois não, Mário Camaral?
3: Já está quase resolvida. Está então em fase de resolução.
1: Já bastava, já há tanto tempo.
3: Sim, muito tempo mesmo. Mas ainda o trânsito acumulado a partir da zona do Montijo, no acesso à Ponte Vasco da Gama, ainda há então alguma demora devido a este acidente. Já na segunda circular, no sentido Benfica-Aeroporto, ainda se para, de Benfica até à zona das Calvanas, ainda também separa no eixo norte-sul, no sentido Camarate Campolide, entre Telheiras e Sete Rios, e no IC19 algumas paragens na zona de Queluz e depois há filas de Alfragide para a segunda circular. Radial de Benfica também ainda com filas, de Benfica até Sete Rios. Já na A5, sentido Cascais-Lisboa, mais demora de Monsanto para as Amoreiras. Para a Ponte 25 de Abril, ligação à Almada-Lisboa, as filas estão a partir dos Foros da Amora e os acessos do IC20 e Centro-Sul também ainda preenchidos. Há também filas na Cril, sentido Algés-Sacavém, entre Camarate e Sacavém. E no Porto, ainda também por resolver um acidente na VCI, no sentido Rábida-Freixo, na zona da Boa Vista, e ainda está a deixar filas a partir de Santo Ovídio. Está também a afetar a A44. Já no sentido Freixo-Rábida, para-se a partir de A20 até à zona do Nodo A3, e na A3, sentido Braga-Porto, com filas do Nodo A4 até à VCI. Ainda também há filas na A28, sentido Matosinhos-Porto, da Ponte Leça até à Avenida Sidónio Paes.
1: Até amanhã, Mónica.
3: Até amanhã para ti.
1: Pois claro, então. Eu despeço-me por mim.
3: Ah, ok. Até amanhã.
1: Eu sei que vai estar depois das 10 da manhã. Exato. Com o trânsito. Se tiver informações, 821-0101. Boa viagem.
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1: Faltam 19 para as 10. Neste diário, um filme e um leão honorário. O Festival de Veneza exibiu na competição DAO, um filme de 3 horas e meia sobre 4 décadas de história da União Soviética, que é uma produção gigantesca. Tiago Alves, viva, bom dia.
4: Olá, bom dia. DAO começou a ser imaginado há 20 anos, quando a Rússia e a Ucrânia não estavam em guerra, e foi sendo filmado, sobretudo concluído, na Ucrânia durante os últimos 3 anos, ou seja, em contextos políticos muito diferentes. Este filme parece saído do cinema soviético de uma outra época. Tal é a dimensão cinematográfica que ganhou ao longo dos anos. Um projeto sobre Lev Landau, Prémio Nobel da Física, um dos criadores da bomba atómica, considerado o Oppenheimer soviético, e tornou-se num épico sobre opressão e totalitarismo que condensa 4 décadas de história da União Soviética em 3 horas e meia, e com valores de produção tremendos. 300 mil audições, 40 mil figurinos, 10 mil figurantes, 400 papéis, um estúdio com 12 mil metros quadrados, 700 horas de filmagens, o que leva Ilia Krasnovsky a dizer que o filme está acima deste tempo, está acima do momento de uma guerra entre dois países, ou seja, da espuma

0: dias. Um mastodonte destes, com 3 horas e meia, só podia caber num festival enorme como Veneza, que convida a refletir através do cinema. Mas ainda assim, com a oposição do governo ucraniano, que contestou a opção de exibir, dar visibilidade, nesta altura, a um filme sobre a história de um país invasor.
1: Falemos de um outro detalhe. A atriz Ben Burstyn recebeu neste festival um Leão de Ouro honorário e surge um novo filme, A Place to Be, é fora da competição. Pergunto, Tiago, pode ser novamente nomeada para um Oscar?
0: A resposta é sim, pode. Ellen Burstyn ressurge neste festival de Veneza em A Place to Be, uma espécie de road movie emocional, filme americano do húngaro Cornel Mundruscu. Interpreta uma viúva confrontada com a decisão de ser alojada num lar de idosos e que encontra um pombo em casa. Por curiosidade, procura mais informação na Anilha da Ave e percebe que o pombo perdeu-se na viagem entre Nova Iorque e Chicago. Decide então entregá-lo ao dono. Na viagem conhece um agente imobiliário, um homem de cerca de 50 anos, interpretado por Taika Waititi. O filme, no fundo, desenvolve aqui uma relação surpreendente. É uma viagem tocante sobre duas pessoas que estão emocionalmente desajustadas, que se reconhecem nessa condição, procurando devolver um pombo que, no fundo, está perdido, tentando levá-lo até um lugar onde ele possa estar. Burstyn recebeu um Oscar de melhor atriz em Alice Já Não Mora Aqui, de Martin Scorsese, em 1964. Curiosamente, pode ser nomeada novamente por este papel principal tardio, que está carregado de energia e vitalidade, contrariando plenamente a ideia de que o idadismo dita regras em Hollywood. Curiosamente, ela surge neste plano de vitalidade profissional no Festival de Veneza, onde acabou de receber há 2 dias um leão honorário de carreira que lhe foi atribuído aos 93 anos. Uhum. Não quer dizer que Veneza ache que a atriz está acabada. Quer dizer que este festival também é para velhos.
1: Muito bem, Diário de Veneza com o Tiago Alves. Amanhã voltamos a um novo capítulo. Está disponível sempre para escuta na RTP Play. Agora 15 para as 10. Luís Osório, queres dizer-nos qual vai ser o assunto hoje no Postal do Dia?
2: Hoje o postal é pessoal, há momentos que influenciam as vidas e sempre que eu penso regressar ao jornalismo vem-me à cabeça o funeral da minha mãe e o desejo de tornar a uma redação morre imediatamente. Vou explicar porquê daqui a bocadinho. Até já.
1: Até já. Perto das 10.
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1: A seguir, mais cinema.
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1: Bom dia, obrigado por estar connosco no programa da manhã.
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1: Vamos lá abrir as portas do anfiteatro. E para recebermos o nosso caríssimo Ricardo Sérgio. Foram boas as férias, Ricardo?
10: Foram curtas, como são sempre as férias.
1: É verdade. É um sintoma geral. Bom dia, que as férias são sempre pequeninas. Olha, em plena rentrée cinematográfica, recomeçamos uma nova temporada de análise ao cinema com 3 filmes, vai ser para engordar mesmo.
10: Exato.
1: Começas com Filho de Ninguém. Que filme é este? Espera aí, deixa-me só passar.
10: Vamos ouvir um bocadinho, sim.
11: Na chance. Não é um
5: proposition d'adoption au bout de 2 ans.
1: Agora sim, podes explicar.
11: Já ouvimos aí em francês proposição d'adoption, é exatamente sobre isso que fala este filme, Filho de Ninguém, filme de origem francesa, tailandesa, sobre, enfim, isto é um pequeno filme, não é um épico, é um pequeno filme, sim. Com apenas 2-3 atores em viagem pela Tailândia, acompanha a viagem por esse país de um pai, um homem francês, e do seu filho adotivo, um menino tailandês, que vão pela Tailândia em busca da família da criança, depois de acontecer uma tragédia que muda toda esta dinâmica familiar. A criança foi adotada por um casal, entretanto a mãe faleceu, e o pai, que não teve uma grande relação com a criança, e vice-versa, também o filho não teve uma grande relação com o seu pai, vê-se de repente com um filho nas mãos, que percebemos que se calhar não desejava tanto quanto a mãe, não estava tão focado naquilo, e portanto agora decide ir à Tailândia. Não se sabe bem para quê. Será para encontrar a família do filho? Será para o devolver à família? O que é que ele vai fazer à Tailândia com esta criança? E esta viagem, que começa assim de forma problemática, revela-se uma viagem de descoberta, tanto do pai, que basicamente aprende a ser pai, e de um filho que aprende a ver naquele homem quase estranho, apesar de ter vivido com ele tantos anos, aprende a ver nele o seu pai. E, portanto, é um filme pequeno, só com estes dois atores, e mais alguns que fazem parte depois da narrativa. É uma viagem de descoberta, de amor entre de amor paternal e também entre filho e pai, e é um filme muito, muito bonito, filmado tocante, muito, não é? Bem tocante, filmado pelas paisagens quase infinitas, aquele verde que não acaba, da Tailândia, do sul, da Ásia, muito bonito. Obviamente depois há o contraste entre o homem que vem da cidade de Paris e do rebuliço da cidade, e depois encontra aquela quase paz incandescente que existe naquelas paisagens intermináveis da Tailândia, ao mesmo tempo que é tudo muito estranho e difícil, mas é se calhar a viagem que este pai e este filho precisariam de fazer. Como é que acaba? Não vou obviamente revelar, mas digo que é um belíssimo filme, hora e meia, vê-se muito bem, levem um pacotinho de lenços, porque vale a pena. É um muito, muito bom filme para recomeçar esta semana e esta rentrée cinematográfica.
1: Olha, há umas semanas fui ver uma comédia francesa e fiquei com a certeza, depois de ver o trailer, este eu quero ver amanhã.
12: Então diga lá, minha querida, porque é que gostava de casar no Santo António?
13: Eu estou desempregada e ele também.
1: Filme é este?
11: É uma comédia tonta sobre exatamente aquilo que indica o nome, Santo António Casamenteiro de Lisboa. É uma comédia de Ruben Alves, que nos trouxe há uns anos
1: O Homem da Gaiola Dourada.
11: A Gaiola Dourada. Um belíssimo filme. Este não chega...
1: E é na onda da Gaiola Dourada?
11: Não chega a esse nível. É mais na onda daquela comédia habitual do cinema português que nos temos habituado nos últimos anos. Está um bocado mais longe. Tem a ver com o quê? A história é muito simples. A história é muito engraçada. Os tradicionais casamentos de Santo António, que acontecem todos os anos em Lisboa, estão prestes a ser vendidos por um vereador da Câmara Municipal a uma produtora internacional de programas de televisão, de X-Factors e coisas do género. E obviamente que quem organiza isto não está muito contente com isso, então pede uma última oportunidade para provar que os casamentos de Santo António ainda são quer um produto televisivo nobre, quer uma tradição na qual não se deve tocar. E por isso, Rita Blanco e Joaquim Monchique, os dois que organizam numa cave esconsa do edifício da Câmara, os casamentos de Santo António, vão ter que dar tudo por tudo para que essa tradição se mantenha nas mãos da Câmara, nas mãos deles e nas mãos de quem conhece bem a tradição e quem conhece Lisboa. Como disse, é uma comédia ligeira, com todos os portais de Lisboa que nos habituámos a ver no cinema nos últimos tempos, desde os anos 40 que vemos estas imagens de Lisboa e dos lisboetas. Depois há ali uma mensagem um bocadinho anti-gentrificação, anti-turismo exacerbado. Ao mesmo tempo há uma mensagem a favor da Lisboa tradicional, daquela Lisboa que eles dizem, que se diz no filme ser a Lisboa genuína. O problema é que depois o filme, ali uma altura em que se perde um bocadinho, já não sabemos se estamos a ver uma comédia sobre os casamentos, sobre a anti-gentrificação, contra o turismo, enfim. Há muita gente que vale a pena mencionar neste filme, porque é um verdadeiro elenco, é um verdadeiro quem é quem do cinema português. Já falei de Rita Blanco e Joaquim Monchique, em grande forma, os dois fazem uma dupla muito engraçada. Gostava de ver uma série de televisão em que eles os dois fossem os protagonistas. Depois há Maria Rueff, Joaquim de Almeida, também muito bem Joaquim de Almeida, Maria João Bastos, João Catarré, Lídia Franco, Rui Mendes e Lídia Franco fazem um casal muito bonito, Inês Aires Pereira, Albano Jerónimo como, não digo vilão, mas aquele vereador da Câmara que quer despachar os casamentos para a França. É um filme divertido, e acho que vai encher salas e vai sem dúvida levar muita gente a rir-se, se calhar de nós próprios, a ver Lisboa e os lisboetas pelo olhar de Ruben Alves, e desta gente toda que tenta salvar os casamentos de Santo António.
1: Pois olha,
11: se consegue ou não, vamos ver.
1: Vamos ver. Falta falares deste. Já viste que não é em francês, nem em português.
11: Vemos tudo, não é?
1: Chama-se Hope.
11: Hope, assim mesmo, à inglesa. Hope, que é o nome da cidade onde se passa esta história. É um dos exemplos do novo cinema sul-coreano. E quando eu digo novo, estou a falar do cinema sul-coreano dos últimos, se calhar, 10, 20 anos. A Coreia do Sul está rapidamente a tornar-se um dos maiores e melhores produtores de cinema do mundo. Há cinema que vem de Hollywood, que vem de Hollywood, que não chega aos calcanhares do que é feito na Coreia do Sul. E há cinema que vem da Coreia do Sul, que nos lembra muito do bom cinema de que temos saudades vindo de Hollywood. Este é um exemplo perfeito disso. É um filme de Na Hong-jin, realizador do muito aplaudido O Lamento, que passou há 10 anos por vários festivais de cinema. É um épico imparável, são 2 horas e meia non-stop, cansativas, e só percebemos o cansaço no fim, porque nós não parámos ao longo desta verdadeira viagem. Começa por ser um filme, um thriller policial sobre um bicho que aparece morto no meio da estrada. Depois, de repente, já estamos num filme de ação. Afinal, é um filme sobre monstros. Depois, afinal, é um filme de terror. Pelo meio, mete ficção científica e tudo isto em 2 horas e pouco, como disse, não para. E depois, algo que os coreanos são, o cinema sul-coreano é brilhante, é na comédia. O filme está cheio de momentos de comédia, alguns momentos de ternura, mas sobretudo muitos momentos que nos fazem rir frente àquilo que estamos a ver, que é às vezes absolutamente devastador. A direção de produção é brilhante, o filme está... Nós vemos uma cidade completamente devastada e nós sabemos que tudo isso foram pessoas que estiveram lá a trabalhar aqueles cenários para fazer aquilo, mas o trabalho disto é absolutamente notável porque é físico, não é CGI, não é inteligência artificial, é um trabalho notável de realização, de produção, e mostra que no cinema coreano, e vamos ter mais exemplos nas próximas semanas a chegar às salas portuguesas, no cinema coreano está muito do bom cinema que se faz hoje em dia. Prova a destreza e a mestria do realizador. E apesar de não nos dar um momento de descanso ao longo do filme, mostra que temos aqui um realizador com mãos para aquilo que está a filmar, porque ele nunca perde o controle da narrativa. E enfim, para quem gosta de emoções fortes, para quem gosta de ir ao cinema como se fosse uma montanha russa, este é o filme certo. Hope, de Na Hong-jin. Ainda por cima, é um filme sul-coreano, com a presença de Michael Fassbender e Alicia Vikander, duas caras que conhecemos muito bem do cinema ocidental, mas que vamos ter dificuldade em reconhecer neste filme.
1: Três facetas de cinema que vale a pena. Olha, compro os três, vou ver os três.
11: Pronto, fazes muito bem.
1: Ricardo, um abraço e até para a semana. Obrigado.
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1: Antes do postal do dia, ainda temos Capitão Fausto.

0: Em duas ou três ocasiões, não mais, quando a conversa se dispôs, confessei a amigos da razão de ter abandonado o jornalismo. Não a ideia do jornalismo, mas a ocupação de lugares de direção, de liderança, de projetos. Tive um ou outro convite, um deles relevante, para regressar à profissão que mais amei entre todas as que tive. Vou confessar que a primeira razão diria que é mais forte para ter deixado ponderar ser manda-chuva do que quer que seja. Não sei o que o futuro me reserva, o futuro tem sempre ideias próprias, mas nenhum dos seus planos venceu a reticência que continua tão viva como no primeiro dia. Acreditas que foi a morte da minha mãe? Era diretor-geral do Rádio Clube Português e diretor de informação do grupo de rádios da Média Capital, dirigia o trabalho de bem mais de 100 pessoas e na morte da minha mãe o cemitério estava cheio. Recebi muitos abraços, beijos, promessas de que estariam sempre para mim, podia sempre contar com todos, que a minha dor era a sua. Mas não te iludas, não estou a confessar que acreditei no que me juravam, que me comovi para lá da boa educação, do agradecimento por terem ido, queria simplesmente estar sozinho. Com as pessoas que a amavam, que com ela se cruzaram, desejava estar com os meus filhos, o André e o Miguel, mais a minha irmã, os vizinhos do bairro, o meu pai que ainda estava vivo, desejava todo aquele silêncio para mim. Mas o cemitério estava cheio, de gente que não a conhecia, de gente que apenas estava ali por eu ser diretor, porque é mesmo assim. Não levei a mal, agradeci, mas espero que compreendas o que digo. Estamos por nossa conta, cheios de gente à volta quando as vacas são gordas, sem gente à volta quando são esquálidas. Eis uma constatação que nunca me fez sofrer. Sou pragmático e solitário. Nasci inteirado às regras do jogo, mas naquela manhã de frio o impacto foi enorme. Cada frase, cada abraço, beijo, estímulo, cada desconhecido que parou em frente do seu caixão foi um murro. Quando saí da rádio mantive alguns amigos, a maioria deixei de ver, mas eles estiveram lá no momento mais íntimo da minha vida, a despedida de uma mãe. Teria sido menos íntimo se me tivessem entrado no quarto e me vissem nu. Talvez seja uma coisa minha, mas é o que sinto no mais profundo lugar que habito.
1: 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Depois das 10, entre políticos com João Santos. Quanto ao tempo para hoje, dizer-lhe que vamos ter céu com céu azul durante todo o dia, mas não nas ilhas. Algumas nuvens nos Açores, chuva à noite no Grupo Ocidental. Na Madeira, aguaceiros fracos a partir da tarde. Máxima de 34 graus para Évora. Beja pode chegar aos 33, as contas dão 32 a Santarém. Castelo Branco, Porto Alegre e Setúbal 31, Lisboa 30, Funchal 29, Braga, Coimbra e Faro 28, 27, Viseu e Ponta Delgada. Vila Real e Leiria 26, cálculo de 24 para Bragança, Porto e Guarda, Viana do Castelo e Aveiro 23, Penhas Douradas 21 graus. O Augusto Fernandes já está aqui. Olá, bom dia Augusto.
2: Olá, bom dia.
1: Vai ficar consigo depois das 10 da manhã. Nós reencontramos amanhã às 7, Stella.
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1: Dez horas em Portugal Continental e na Madeira, 9 nos Açores. Quinta-feira, 10 de setembro, Eduardo José Sócrates reaparece no julgamento Operação Marquês.
4: Depois de um ano de ausência, o antigo primeiro-ministro já falou aos jornalistas. Vamos daqui a pouco ao encontro da repórter Sandra Henriques no campus da Justiça em Lisboa para saber o que disse de mais importante. A Linha Nacional de Prevenção do Suicídio recebeu 25 mil chamadas no primeiro ano de funcionamento, mas quer chegar mais aos homens e também às pessoas mais velhas. A crise do gás faz disparar a procura mundial de carvão, avisa esta manhã a Agência Internacional de Energia.
1: 25 graus no Funchal, a esta hora 26 em Faro, estão 22 em Lisboa, 23 em Ponta Delgada, 21 Porto, 19 em Coimbra. Edição de Eduardo Amaro.
4: José Sócrates já está no campus da Justiça em Lisboa. Ele regressa ao tribunal depois de uma ausência de um ano em que o julgamento da Operação Marquês seguiu com a audição de testemunhas. À chegada, José Sócrates falou largamente aos jornalistas. E o que é que disse, Sandra Henriques?
2: José Sócrates disse mais uma vez que é inocente e vai continuar a provar isso nas declarações que vai fazer esta manhã em tribunal, mas não quis adiantar o conteúdo dessas declarações, ou seja, de que em concreto é que vai falar. Há um ano, o antigo primeiro-ministro tinha pedido à juíza Susana Seca 10 dias de pausa para se preparar para falar do período a partir de 2011. Esta manhã, à entrada para o tribunal, José Sócrates preferiu insistir que continua sem advogado, porque o tribunal não dá mais do que 10 dias para os advogados que escolheu se prepararem.
5: O que é certo é que não tenho advogado, porque para ter advogado é preciso ter confiança nele e é preciso que esse advogado esteja preparado. A nossa Constituição e a Convenção dos Direitos do Homem liga o advogado, a presença do advogado, a uma defesa efetiva. É preciso ter tempo de preparação da defesa, coisa que a senhora juíza não deu a nenhum dos advogados que eu nomeei. E lamento muito que o Estado agora insista em nomear-me um advogado. Há 12 anos atrás, vigarizaram a escolha do juiz. Escolheram, manipularam a escolha do Dr. Carlos Alexandre. E agora, 12 anos depois, querem escolher-me um advogado. E não apenas escolher-me um advogado, como ainda por cima escolhê-lo, violando as regras da própria ordem que impõem um sorteio na escolha do advogado oficioso.
2: José Sócrates a referir-se à escolha do advogado Luís Carlos Esteves pelo Conselho-Geral da Ordem dos Advogados. Ora, o Tribunal Administrativo do Círculo de Lisboa já concluiu que a nomeação de Luís Carlos Esteves não foi pessoal nem arbitrária e por isso rejeitou a providência cautelar de José Sócrates para anular a nomeação desse advogado para o defender no processo Operação Marquês de a saída. Eduardo Amaro, deixa-me só dizer que Luís Carlos Esteves, esse mesmo advogado, já está em tribunal.
6: Sim. 10 dias de pausa de José Sócrates neste julgamento, que se transformaram num ano, e José Sócrates continua sem advogado de defesa. A Linha Nacional de Prevenção do Suicídio atendeu mais de 25 mil chamadas no primeiro ano de existência. Ela foi criada faz hoje precisamente um ano, hoje Dia Mundial da Prevenção do Suicídio, e funciona a toda a hora, todos os dias. A linha 1411 atendeu sobretudo mulheres e jovens entre os 18 e os 29 anos, num contraste evidente com a realidade do suicídio em Portugal. A equipa coordenadora quer agora redobrar a divulgação com uma campanha para chegar aos homens e também às pessoas mais velhas. João Coraceiro.
7: A estratégia desenha-se agora com proximidade para combater um padrão claro em Portugal. Há 4 vezes mais suicídio em homens do que em mulheres e a subida é drástica a partir dos 65 anos. José Carlos Santos, o coordenador da linha 1411, revela.
8: Vamos desenvolver uma campanha muito direcionada com a colaboração das juntas de freguesia, nos meios de transporte, dos centros de saúde.
7: Mudança de rumo já com um ano completo. A Linha Nacional de Prevenção do Suicídio atendeu sobretudo mulheres e jovens entre os 18 e os 29 anos. Foram 25.600 chamadas. O número não é de desprezar.
8: A linha era, de facto, uma necessidade que temos agora, nos meses de verão, o maior pico de chamadas, depois superior a 2.500 por mês, julho e agosto.
7: Do total de pedidos de ajuda ao longo do ano, mais de 600 foram considerados emergência e encaminhados para o INEM. José Carlos Santos resume os restantes casos, a esmagadora maioria.
8: Questões ansiosas, depois de alguma sintomatologia depressiva, isolamento, questão de rupturas afetivas, problemas de relações familiares são muito frequentes.
7: Quem liga prefere a noite. Entre as 7 e as 9 espera em média menos de um minuto. Nos atendimentos, a maioria prefere o anonimato. José Carlos Santos explica, até a 1411 aparecer, as linhas assentavam nessa lógica, o que ajuda a explicar a preferência, mas não só.
8: Estamos a falar de questões de vida, de partilhas. Pessoas, obviamente, têm ainda algum receio, mas é muito importante que se consigam identificar, o que promove uma maior capacidade de ajuda.
7: Quanto aos planos para o futuro da linha?
8: Nós, neste momento, aquilo que podemos fazer em termos de encaminhamento é só para as situações de risco iminente. Vamos tentar alargar um pouco as respostas, mas ainda é prematuro dizer.
7: Todos os dias, a ajuda ao marcar 1411, José Carlos Santos lembra.
8: Não é nenhuma fraqueza pedir ajuda. Encaminharemos da maneira melhor e mais indicada.
6: Do outro lado desta linha 1411 estão 70 profissionais, psicólogos e enfermeiros especializados em saúde mental. Este é o primeiro balanço feito ao final de um ano da Linha Nacional de Prevenção do Suicídio. A procura mundial de carvão está a crescer outra vez por causa da crise do gás. A informação é deixada hoje pela Agência Internacional de Energia. A procura pelo carvão aumentou 1,2%, atingindo quase 9 mil milhões de euros. A subida dos preços do gás natural está a ser provocada pelas dificuldades nos transportes de gás natural liquefeito através do Estreito de Hormuz, por causa do conflito do Médio Oriente. E para produzir energia mais barata, muitos países na Europa, mas também a China, o Japão e a Coreia do Sul, estão a aumentar as compras de carvão. O antigo Ministro da Economia, Pedro Siza Vieira, deixou um aviso esta manhã na Antena 1. Portugal precisa de ser prudente para conseguir lidar com os eventuais efeitos das subidas das taxas de juros. Ao que tudo indica, o Banco Central Europeu prepara para hoje um novo agravamento destas taxas, uma subida que pode ser um obstáculo à redução da dívida pública no país. Pedro Siza Vieira lembra que o Governo vai, ainda este ano, avançar também com as reduções já anunciadas do IRS e com o bónus nas pensões. E é por isso que aconselha prudência.
9: Portugal, até o momento, tem estado ao mesmo tempo a reduzir a dívida pública e a manter ritmos de crescimento acima da média europeia. Isso é positivo. Agora, é uma circunstância onde convém ser prudente e onde, enfim, o Governo, ao ter tomado a decisão de reduzir o IRS com impacto já este ano, de aumentar transferências para os pensionistas de rendimentos mais baixos também já este ano, pode estar de alguma maneira a sacrificar a disponibilidade que possa ter de continuar um percurso muito significativo de redução de dívida, o que pode ser mais difícil se as coisas se complicarem ao nível europeu.
6: Para as micro, pequenas e médias empresas, esta subida das taxas de juros, que se pode confirmar ao início de tarde, é mais um prego no caixão. O presidente da Confederação, que representa estes empresários, traça um trato muito negativo dos impactos da eventual subida das taxas de juros no tecido empresarial português. Jorge Pisco acredita que a vida vai ficar mais difícil, sobretudo para as empresas que tiveram de recorrer a linhas de crédito.
10: Vamos ter mais um prego no caixão para todas as empresas que recorreram às linhas de crédito para ultrapassar as cheias, os fogos, os temporais, as secas, os aumentos dos preços de energia, do gás, dos combustíveis, mas também das que voltaram a acreditar na economia e que investiram em novas máquinas e instalações. Como já aqui acabámos de ouvir, a vida vai ficar mais difícil para quem trabalha e empreende, e neste caso as micro, pequenas e médias empresas e as suas famílias. Ao contrário da propaganda que diz que a nossa vida está melhor, não vai ser possível aceitar esta situação.
6: Por isso, para Jorge Pisco, nesta altura era muito importante travar o aumento dos preços dos combustíveis. O presidente da Confederação das Micro, Pequenas e Médias Empresas afirma que essa opção poderia ajudar as empresas a respirar e a sobreviver.
10: Se não há um controle, como nós temos vindo a defender, um controle imediato de travagem do aumento dos combustíveis, tem-se colocado o risco de sobrevivência de milhares de empresas e de explorações agrícolas, nomeadamente. O esforço das micro e pequenas empresas tem limites. Não pode ser exigido às empresas um esforço permanente e ilimitado. Portanto, uma política que aos nossos olhos está a contribuir para a definição do tecido económico nacional.
6: As preocupações do líder dos empresários, das pequenas e médias empresas, esta manhã na Antena 1, à espreita já do aumento das taxas de juros pelo Banco Central Europeu. Em vésperas da reabertura das escolas, olhamos para o ensino privado, que está a crescer em Portugal há pelo menos 10 anos. Nesta altura ele já representa mais de 20% dos alunos matriculados, ou seja, um em cada 5 alunos no país frequenta o ensino privado. O crescimento é maior, sobretudo no ensino secundário, mas o pré-escolar continua a ser o segmento com mais presença das escolas privadas. O que é que pode levar as famílias a trocar um ensino público pelo privado? A repórter Carolina Ferreira foi à procura de respostas com uma família em Coimbra.
11: O filho de Manuel Teles ainda frequentou o primeiro ano no ensino público, mas a decisão de mudar para o privado mantém-se firme, agora que já vai para o quinto.
12: E, portanto, por comparação, eu encontrei um ensino muito focado numa matriz de família, numa matriz de entreajuda, em que todos os profissionais, sem exceção, os auxiliares de ação educativa, os professores, todo o staff, têm este propósito de tornar os dias das crianças melhores. E, portanto, sob esse ponto de vista, ofereceu-me uma rede familiar que educa verdadeiramente.
11: Pagar o colégio traduz uma opção ao nível do orçamento familiar.
12: Obviamente que percebemos que é, entre aspas, um investimento, mas que estamos muito satisfeitos porque por exemplo, também por comparação, a metodologia de trabalho do colégio é uma metodologia diferente e que os resultados depois com a colocação na faculdade falam por si. Há muitos anos em Coimbra tem vindo a ser assim.
11: É do Colégio Rainha Santa Isabel em Coimbra que se fala. A diretora pedagógica desta escola católica, Alexandra Sá Marques, considera que não são melhores nem piores do que outras instituições, mas são diferentes.
13: Procuramos aqui desenvolver futuros cidadãos capazes de serem no futuro flexíveis, atuantes, despertos para a fé, despertos para a cultura, com cuidado na linguagem, um comedimento nas suas atitudes.
11: Do ser ao saber, diz que visam a excelência.
13: Muito graças ao seu trabalho, mas também à dedicação incansável dos nossos profissionais, a estes nossos alunos e às famílias. Não recebemos só alunos, recebemos também as famílias. É uma educação com uma cumplicidade grande com as famílias. E este talvez seja um dos segredos da nossa casa.
11: Do pré-escolar ao 12º ano, o colégio tem 975 alunos, a lotação máxima.
6: Apesar do ensino público continuar claramente maioritário em Portugal, o privado está a ganhar peso, sobretudo no secundário e, sobretudo, também nas áreas metropolitanas de Lisboa e do Porto.
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14: RTP Mundo, bom dia. 12 minutos depois das 10 da manhã, está a começar a manhã de quinta-feira, 10 de setembro de 2026. Bem-vindo.
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14: Nesta hora vai ver o chefe que sabe lá mais à frente. Continuamos a conversa com o convidado do Tiago Emanuel Santos, o chefe João Moreira. Abrimos esta hora com o Tiago Tincur.

0: A Morena do Tiago Tencour para começar esta hora. A seguir vamos até a Alemanha. É dia de conversar com o Alfredo Stoffel no dos 5 Antes do Mundo.
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0: Muito bom dia para os Estados Unidos. Bom dia também para a Alemanha.
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0: É na Alemanha que está o Alfredo Stoffel, dirigente associativo e nosso contacto às quintas-feiras no dos 5 cantos do mundo. Bom dia, Alfredo.
6: Olá, João. Bom dia.
0: Bom dia. Eu acho que o tema deste episódio foi bem que vos avisei, ou pode ser bem que vos avisei, porque falámos disto muitas e muitas vezes. Houve eleições estaduais na Saxónia-Anhalt no domingo passado. E venceu quem se esperava que vencesse. Não são necessariamente boas notícias. Necessariamente. Estou a ser eufemístico.
6: Olha, João, deixa-me começar com uma frase em alemão que depois eu explico aos nossos ouvintes. Que houve alguém que disse Wehret den Anfängen. Quer dizer, é preciso travar o mal para a raiz.
0: Sim.
6: E, portanto, isto é uma expressão que foi utilizada mais ou menos para dizer não deixar crescer, normalizar ou banalizar algo perigoso logo nos seus primeiros sinais. A sociedade alemã, durante muito tempo, confundiu um bocadinho direito de expressão, liberdade de opinião e, bem vamos dizer, a democracia está suficientemente... está implantada na sociedade que extremistas não podem ter ou não têm quase, por assim dizer, direito de existir. Nós estamos a ver que isso não é verdade. Não é verdade. É uma situação, por acaso, insólita, tendo em conta que 40, vamos lá ver, numas eleições onde só houve aproximadamente 20% de abstenção, o partido da extrema-direita ganha com cerca de 44% dos votos, ficando a 3 lugares no Parlamento da maioria absoluta. Portanto, há aqui qualquer coisa que... há uma percepção qualquer que não está a funcionar bem. Permita-se também dizer-te que eleitores até aos 30 anos votaram 44% na AfD.
0: Uhum.
6: Até aos 45, 49%, portanto quase 50% desses 80%, até aos 60 anos 51% e mais de 60 anos 36%. Portanto, o que é que nós temos aqui? Em todos os escalões etários, nós temos, na verdade, uma extrema-direita fortemente enraizada nas suas ideias. Eu não quero dizer que todas as pessoas que foram votar à AfD fossem votar porque são fascistas. Mas a verdade também é uma. Todas essas pessoas foram votar num partido que é declarado pelo Tribunal Constitucional, aqui na Alemanha, como sendo um partido de extrema-direita, com elementos dentro dele que podem ser até apelidados de fascistas. Portanto, nós temos aqui algo, temos um fenómeno, sem dúvida, um fenómeno que pessoalmente, como português, não me agrada muito, português a residir na Alemanha, e eu já lá vou explicar como é que eu digo isto, porque nós podemos ter em Sachsen, portanto, na Saxónia-Anhalt, que é, em princípio, a nível de população e mesmo a nível de superfície, não é um dos grandes estados da Alemanha, mas lá vamos ao mesmo. Nós temos, num pequeno estado, por assim dizer, quase como um projeto piloto para a extrema-direita. Eu já vou também explicar porquê. Nós temos 35 anos ou 36 anos depois da reunificação da Alemanha, nós sabemos que existem uma grande parte da população daquela zona, portanto, dos novos estados, que têm ressentimentos em relação à, portanto, à forma como a reunificação foi feita. Com o tempo passou a haver uma espécie de saudosismo em relação àquilo que foi a antiga Alemanha Democrática. Começou a haver uma relativização daquilo que era a sociedade e com os postos problemas que eles tinham. Começaram a aparecer as coisas boas, e é típico na nossa mente, aquilo que é bom perdura, aquilo que é menos bom cai no esquecimento. Portanto, mas isto aqui também não pode ser só o motor que leva as pessoas a votarem no partido de extrema-direita, que já se começou, passado dois ou três dias, já se começou a contradizer nas próprias declarações que fazia durante a sua campanha eleitoral, e que, pronto, só a dar a título de exemplo, se nós não tivermos maioria absoluta, nós não vamos formar governo, porque nós não queremos torcer-nos, essas coisas todas. Ao fim e ao cabo, agora não têm a maioria absoluta, mas sempre lá conseguiram arranjar uma moeta, ou vão corroer o sistema por dentro. Neste caso, vão tentar aproximar-se de eleitos do Partido Democrata Cristão, que alguns até têm tendências para, acham que devia haver um trabalho mais intenso com a AfD. Portanto, até é provável que aquela linha vermelha criada pelo próprio Partido Democrata Cristão, que ela não venha a ter, portanto, a ser o... Quer dizer, que se venha a diluir, porque, na verdade, já se fala que pode haver deputados do Partido Democrata Cristão que possam votar no Zygmunt, portanto, e por isso mesmo levá-lo a ser presidente do Estado da Saxónia-Anhalt. Temos um outro aspecto também bastante interessante, que é o movimento da Sarah Wagenknecht, que por sua vez, vindo da ala esquerda. Portanto, Sarah Wagenknecht já percorreu quase todos os partidos considerados de esquerda aqui na Alemanha, e agora é provável que seja esse partido a ser a muleta da AfD. Portanto, nós temos aqui um desenvolvimento que pode vir a ser interessante, e sobretudo agora tentar explicar porque é que isto me atinge um bocado a mim como português, a mim como democrata, e em princípio já não é a primeira, nem a segunda, nem a terceira vez que eu aqui falo no tema que a democracia existe, mas a democracia não existe para ser tolerante com aqueles que a querem destruir. E é precisamente isso que o AfD quer fazer. Mas existem desculpas até de pessoas bem intencionadas da nossa sociedade aqui alemã e da própria comunidade portuguesa, pessoas bem intencionadas que dizem, mas eles foram eleitos democraticamente, portanto, se o partido se o partido não é proibido pelo Tribunal Constitucional, então é porque é considerado um partido democrata. E esta ideia é uma ideia errada. Aquilo que nós na Alemanha temos é, a Alemanha, não como em Portugal é proibido um partido fascista, aqui na Alemanha tendências fascistas não são proibidas por lei, portanto existe uma fasquia muito grande, muito elevada, para poderem levar um partido a ser proibido. Interessante, é aquilo que nós costumamos dizer, infelizmente na Alemanha o olho direito é cego, porque nos anos 50 e nos anos 60 proibiu-se o Partido Comunista Alemão, que era, portanto, na Alemanha Ocidental, que era um partido com alguma, digamos assim, com algum poder dentro da própria classe trabalhadora. Eu acho que na altura até tinham 15% de intenções de votos, e o Tribunal Constitucional não teve problemas nenhuns em proibir o Partido Comunista, e todas as pessoas que fizessem parte do Partido Comunista não podiam exercer determinadas profissões. Portanto, isto aqui é uma coisa também importante que se diga. Sobretudo agora, virado um bocadinho para os nossos colegas, os nossos compatriotas, que até acham que a AfD até também tem razão de existir, e eles ao fim e ao cabo só têm votos porque os outros são maus. Até este ponto não posso dizer que eles não tenham razão. Portanto, neste momento a coligação do Partido Democrata Cristão e do Partido Social Democrata não dão boas notas ao trabalho que estão a fazer, sobretudo porque criam muitas inseguranças. Mas deixa-nos virar para Saxónia-Anhalt. O partido da AfD foi a eleições com talvez 5, 6 pontos de relativa importância. Imigração e asilo. A imigração foi uma das palavras mais usadas durante a campanha eleitoral. Educação, cultura e a memória do passado, comunicação social, energia e custos adicionais para as famílias, administração pública e igreja. Portanto, com estes sete temas, eles, peraí, deixa-me contar, mais coisa, menos coisa, 8 temas. Com estes 8 temas eles conseguiram levar o eleitorado a votar neles, a criar uma certa insegurança, esquecendo-se de dizer ao eleitorado que destes pontos todos, só 3 é que têm a ver, na verdade, com uma política estadual. É a política de educação, por isso é que eles são tão perigosos, a cultura da memória, por isso é que eles são tão perigosos, a comunicação social, por isso é que eles são perigosos. O resto, seja migração e asilo, é um direito federal, portanto, eles podem pôr travões, digamos assim, eles podem pôr areia na engrenagem, mas não vão conseguir travar o processo das migrações, mas podem dizer, nós não queremos receber mais migrantes na nossa zona. E acerca disso, depois ainda poderemos falar mais tarde. A reimigração é um problema federal, portanto, mas eles estão a criar precisamente toda essa, vamos dizer, eles estão a criar o discurso de modo a haver uma aceitação. E há pessoas estrangeiras na Alemanha que aceitam a remigração. A remigração da forma como eles a querem fazer.
3: Mas aceitam a remigração dos outros, não a dos próprios, não é? Pois, claro.
6: João, tu tens o caso dos Estados Unidos, em que estrangeiros votaram no Trump precisamente por causa da reimigração, e agora chegámos
3: para lhes morder.
6: Também foram postos para trás. A parte da educação é a parte mais problemática, porque a educação tem a ver, é um direito estadual. Nós temos aqui 16 Estados Federados, e esses 16, cada um é responsável pela política escolar. E aqui é que está o grande problema. Eles, se conseguirem, portanto, eles já disseram o que é que vem. Não tínhamos agora ilusões de dizer, ah, eles disseram isto na campanha eleitoral, porque isto aqui é, portanto, isto é a luta entre diversas facções da sociedade. Não, eles já disseram ao que vem. O candidato que será designado Ministro da Cultura da Saxónia, que já disse, quer dizer, quer alterar todos os contextos da, os conteúdos, não é o contexto, os conteúdos da de escolar, de modo, não quer inclusão, não quer nada de modernistas, portanto ele quer virar até inverter quase o programa de história, virasse mais, por exemplo, não se discutir tanto o período 33-45.
3: Também não aconteceu nada de especial nesse período, não é? Na Alemanha, não
6: é? Sim, mas é isso, mas eu acho que muitas vezes é a própria negação, sim, de determinados factos históricos. Porquê? Porque eles não querem continuar com o peso da culpa. Também podemos dizer, sim senhor, o que é que tem um jovem que nasceu em 1900, portanto, que nasceu no ano 2000, o que é que ele tem a ver com a culpa dos bisavós ou isso, na época hitleriana? Mas há uma coisa que nós temos que ver, quer dizer, pode não haver um sistema de culpa, mas existe uma necessidade de se criarem as bases para que isso não volte a acontecer.
3: Uhum.
6: Portanto, nós continuamos a... Ah, e outra coisa que muitas vezes nos custa aceitar é que eles têm um culpado para tudo. Eles têm um culpado para tudo.
3: Sim.
6: Nós temos aqui situações em que, sem dúvida, a economia na Alemanha não está a correr bem. Existe uma grande desaceleração na economia e é evidente que as pessoas com isto têm medo. Nós sabemos que, por exemplo, que também é um bocadinho difícil de explicar às pessoas por que motivo é que se fazem tantas dívidas para criar, portanto, para investir no exército, para investir nas infraestruturas da guerra, mas ninguém é capaz de investir em escolas, nas estradas, numa melhoria do ensino, numa melhoria da própria segurança social. E nós aqui, é um paradoxo que nós temos aqui na Alemanha. Somos o país mais rico da Europa, também um dos países mais endividados, é verdade, mas, digamos assim, se nós começarmos a raspar num muro, qualquer dia há uma derrocada, porque esse muro está a cair.
3: Sim, Alfredo, aqui, vamos ter de fechar.
6: Vamos ter que parar hoje, mas nós vamos dar continuidade a este tema por causa disto. No próximo sábado, no próximo domingo vão haver as eleições comunais aqui na Baixa Saxónia.
3: Uhum.
6: E depois, no dia 20, irão haver eleições para o Parlamento em Berlim, portanto, do Estado de Berlim, e em Mecklenburg-Pomerânia Ocidental. Portanto, aí também vamos ver o que é que vai sair desta situação. Já agora, como eu vou reencaminhar este programa a vários amigos aqui na Alemanha,
3: uhum,
6: aconselhar os meus amigos, todos aqueles que vivem na Baixa Saxónia, pelo menos no dia 13, para irem votar, para não se esquecerem de votar num partido democrata, não nesses encantadores de burros que até agora, infelizmente, estão a ter uma grande aceitação. Até para a semana.
3: Alfredo Stoffel, dirigente associativo na Alemanha, à quinta-feira contamos com ele no dos 5 cantos do mundo. Até para a semana, Alfredo.
6: Até para a semana, João.
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3: relógio avançou e avançou muito. 24 minutos para as 11 da manhã, nesta altura em Paris, céu maioritariamente a mostrar sol. Atenção que vai ficar maioritariamente nublado na parte da tarde. Paris para já com 18 graus. Macau na China com sol no fim do dia. O céu vai estar limpo ou pouco nublado durante a noite. 29 graus. Em Genebra, períodos de sol e 18 graus. Sydney na Austrália com céu limpo na passagem do dia para a noite. Está com 14 graus.
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0: Desde ontem disponível Pastoral 2.0, o novo disco da Amy Curl, que celebra 20 anos de carreira, um disco RTP Mundo. Fique atento porque durante esta semana e também durante a próxima vamos continuar a mostrar-lhe mais canções como esta Incerteza que acabámos de ouvir.
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0: A seguir entramos mais uma vez na cozinha do chefe Tiago Emanuel Santos para o Chef é que Sabe.
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0: Faltam 18 minutos para as 11.
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0: Voltamos a escancarar as portas do nosso estúdio cozinha, onde gravamos o Chef é que Sabe, para a segunda semana, Tiago Emanuel Santos, com o nosso convidado João Moreira, e que hoje também vai abrir-nos as portas do seu restaurante, para irmos visitar.
8: João, seja muito bem-vindo mais uma vez, pá, obrigado, agora desta vez viagem mais curta, não é? Porque o João deu um saltinho ali de Sete Rios até aqui, é curtinho, mas muito bem-vindo mais uma vez.

0: para falarmos daquilo que andas a fazer. Deixámos no ar na semana passada que íamos falar um bocadinho da oferta gastronómica do Erva e daquilo que vocês estão a fazer lá e da tua identidade como cozinheiro. O que é que mudou no Erva, ou quanto do Erva é teu também. Eu acho que podia ser interessante nós falarmos disto, até porque é algo que nós falamos em privado muitas vezes, e ainda hoje eu e o João estávamos a almoçar e tivemos a particularidade de falar sobre isso, que é a importância de ser um cozinheiro que é empresário do seu próprio projeto e livre de tomar as suas decisões, e depois outra coisa é ser um cozinheiro que está a trabalhar para o maior hotel de 5 estrelas do país e dentro de uma unidade de produção dentro desse próprio hotel. E gostava muito que partilhasse um bocadinho dessa experiência connosco, quais é que são os desafios e até que ponto é que existe uma voz muito ativa também tua naquilo que é a proposta do restaurante. Faz sentido a minha questão, João?
1: Eu acho que sim, completamente.
2: O Erva, como nós falámos no episódio anterior, caracteriza-se muito pela cozinha que nós lá temos, pela cozinha, o elemento principal, o fogo. E acima de tudo, o meu trabalho dentro do Erva é caracterizado por acentuar ainda mais esse tipo de cozinha, a cozinha de fumo, a cozinha do ingrediente, do produto. Como estavas a falar, o produto é essencial, as carnes, por exemplo, não queremos aquele produto, estamos a falar com o produtor, com o fornecedor e dizer-nos o que é que nos podes oferecer de melhor, sem que entramos aqui num consumo excessivo do produto.
0: Consegues-nos dar dois ou três exemplos, João, para a malta poder visualizar?
2: Eu consigo, dou-vos o exemplo do peixe, por exemplo. Eu não peço um peixe em específico, nós temos o contacto muito direto com o nosso fornecedor de peixe do mercado de 31 de janeiro, aqui na Saldanha, em que nós pedimos o peixe para amanhã e se ela não tiver, por exemplo, robalos em condições, ela não vai fornecer robalo. Neste caso, recebemos a informação que o linguado já atingiu a cota máxima de captura, então nós já não vamos ter, por exemplo, mais linguados até que seja libertado outra vez a cota de apanha de linguados. Isto também vai muito de encontro ao nosso conceito do Erva, de não massificar o consumismo e o consumo da mercadoria.
0: Sim, de uma forma de respeitar a sazonalidade.
1: Vou perguntar aqui uma pergunta de quem não sabe nada do assunto, que é: tu tens uma lista das coisas que queres para o dia seguinte e virá dessa lista o que eles tiverem disponível e bom?
2: Exatamente.
1: Ou eles surpreendem-te com isto é o que é bom hoje?
2: Eu tenho uma lista, faço uma lista, mando todos os dias à noite o peixe que nós precisamos, neste caso. Se ela tiver em condições o que nós precisamos, ela manda-me, e algumas das vezes surpreende com, por exemplo, um imperador que ela recebe.
1: Certo.
2: Em que muitas das vezes é um peixe difícil de arranjar e nós temos ali o peixe em primeira mão.
0: Talvez, João, para quem não trabalhe profissionalmente no setor, possa ser um bocadinho difícil, mas eu vou tentar explicar isto de forma muito rápida em 10 segundos. Os peixes agrupam-se em três categorias, um bocadinho como ao leite, e se fizermos assim ninguém se vai esquecer. É a categoria dos peixes gordos, os peixes meio gordos e os peixes magros, e que depois dividem-se por três tamanhos específicos. São chatos ou planos, como nós, fusiformes ou romboidais. E estas três categorias são as grandes categorias do peixe. Se o João pede um peixe fusiforme como um robalo de gordura média, se o fornecedor não tiver aquele peixe disponível porque não está na época certa, ou está em época reprodutiva, ou porque a carne não está em condições, o João dá flexibilidade para ela poder alterar o peixe e poder escolher um peixe que seja sugestionável, até porque se tiver a mesma característica, sendo um peixe fusiforme dentro daquilo que é a gordura expectável, ele vai garantidamente conseguir utilizar o peixe, seja qual for o nome. Isso é uma guerra muito curiosa, porque nós em Portugal temos mais de 70 espécies comestíveis que são pescadas na nossa costa, e o consumo médio, 90% do consumo são em 8 espécies. Sim, diferentes, é. Sendo que uma delas é o salmão da aquacultura, que é algo que me deixa sempre assim um bocadinho surpreendido, mas que não deixa de ser uma realidade.
2: Esse também é um trabalho que nós fazemos nas nossas cartas. Nós, a nossa carta, mudamos duas vezes por ano, primavera-verão, outono-inverno. A carta muda sempre no dia da mudança da estação. Neste caso vai mudar dia 21 de setembro para a carta de outono-inverno.
1: Isso deve ser um dia de especial afluência para os apreciadores.
2: Acabamos sempre por fazer ali um bocadinho
1: um evento especial.
2: Um soft lançamento, como nós lhe chamamos, para ter ali, para que as equipas também se sintam habituadas à carta. Uma semana antes já começamos a introduzir alguns dos pratos para ter feedback de clientes, o que é que podemos alterar ou não. E os peixes é uma situação muito curiosa, porque nós nos peixes, os únicos peixes específicos que temos na carta é o polvo e o bacalhau. Tudo o resto a gente coloca como peixe de mercado ou sugestão de mercado. Já para não entrar no eu quero robalo, eu quero linguado,
0: claro,
2: e depois
0: claro.
2: não o ter. Temos o cuidado de colocar isso na carta também para não falhar para com o cliente, nós temos pregado e depois não vamos ter.
0: E qual é que é a importância, João, de usar lenha, ou que tipo de lenha é que tu escolhes, selecionas para conseguires atribuir o resultado que tu queres? Tem uma influência gritante.
2: Exatamente, exatamente. Nós só utilizamos dois tipos de lenha, sobre ou azinho. são lenhas mais secas, não tem tanta resina, tanto cerne, que acaba por lhe dar também um sabor mais característico. Podemos falar de outras, podemos falar de oliveira, de videira.
0: Eu gosto muito de videira.
2: Neste caso também, mas não vamos entrar para as oliveiras, também precisamos das oliveiras para a produção de azeitona e de azeite. E não queremos entrar nesse ramo. Então optamos aqui pelo azinho e o sobro para essa fonte de calor e para dar ali o sabor característico.
0: Sim, e imagina, isso é um processo estoico, porque estamos a falar de carregar lenha, que muitas vezes vem com montes de contaminações, portanto tens que garantir que as covas, que a limpas, que a agressividade do restaurante, que não traz Exatamente. Bichos, enfim, é um trabalho um bocadinho estoico para conseguirmos manter viva uma tradição bem portuguesa, que é o consumo, que é cozinharmos com fogo vivo. E aqui é a parte que eu te digo, e volto à minha pergunta inicial, que liberdade é que o hotel te dá, que às vezes é sempre complicado neste tipo de recurso, e é mais fácil ceder até alguma standardização e alguma internacionalização naquilo que são os meios de confecção e na oferta, como é que o hotel te dá este gancho? Portanto, eu deduzo que seja, perguntando e respondendo, seja também pelo aquilo que é o feedback dos clientes internos, né? Porque vocês, com o número de quartos que têm, o número de hóspedes, também não é difícil ter um restaurante cheio todos os dias.
2: Não. Nós, como o maior hotel de Portugal, né? Sempre ali com ocupações muito boas, basta termos ocupações de 70% para estarmos já ali muito, muito bem de ocupação até no restaurante. O feedback dos clientes, e nós temos muitos clientes regulares, até clientes do hotel que frequentam o nosso restaurante, em que nós os surpreendemos com algumas sugestões, contem muito para o trabalho que nós fazemos, não é? E felizmente dão-nos essa abertura para nós trabalharmos muito, um bocado à vontade, não à vontadinha, como costumo dizer, não é? Para trabalharmos todo o tipo de produtos que a gente queira, e outros métodos de confecção, neste caso lenha, ou o que a gente quiser ali utilizar.
0: Estás a preparar já a nova carta de Duso?
2: A nova carta já está fechada.
0: Já está fechada. Podes adiantar algumas coisas da nova carta que as pessoas podem encontrar muito em breve no Erva?
2: Posso adiantar que vamos ter uma língua de vaca. Parece um pouco estranho, mas...
1: Gosto imenso de língua de vaca.
2: Foi, também acho que é um prato muito característico meu, uma coisa muito característica da minha região. E acima de tudo da tradição portuguesa, porque nós temos que utilizar os animais os pés à cabeça, neste caso. E a língua de vaca é um produto que acho que não é valorizado, e mais numa cidade de Lisboa, em que dificilmente eu farto de procurar restaurantes para comer a língua de vaca, porque eu gosto.
1: Sabes, quando eu acabo por encontrar a língua de vaca é em mexicanos, que têm alguns tacos com língua de vaca, de resto não encontro em quase lado nenhum. Ou então não estou a procurar bem?
2: Isto vem a propósito de quê? Um certo dia vinha do Porto, de um casamento, e parei em Vagos, num restaurante chamado Buraco do Velho. Recomendo. Uma pequena aldeia ali na zona de Vagos. Quando eu chego lá de carro, meio dos pinhais, onde é que eu me vou meter? Curiosamente, são estes restaurantes que acabam por surpreender. Um restaurante muito pequeno, também cozinha de fogo, e ele tinha língua de vaca. E o que é que eu faço? Vou pedir a língua de vaca. E olhei para aquela língua de vaca e disse... vai ser isto, tem que entrar numa carta do Erva. À nossa maneira, vamos ter que meter uma língua de vaca do Erva, porque hoje em dia comer, muita gente faz quilómetros para comer, não é? Assim como eu fiz para lá passar, foi um desvio grande ainda. Porque não colocar isto num restaurante, num hotel que tem 500 quartos?
0: Ajuda-nos só a concretizar, João, para nós tentarmos visualizar qual é que é o padrão também, obviamente, daquilo que é o teu cliente mais internacional espectro. Ou seja, estás a falar de língua de vaca, essa é a proteína, mas como é que tu a apresentas? O que é que tu fazes tecnicamente?
2: Nós vamos apresentar a língua de vaca quase como se fosse um pica-pau.
0: Portanto, fazes um braseado, fazemos uma escaldagem, remoção da pele, braseado.
2: Vai ser a língua... confeccionar no forno como se fosse uma assadura no forno mais temperatura mais baixa, durante 5 horas. A língua é removida às 2 horas e meia de confecção para sair facilmente, sem estragar o molho, por assim dizer, da língua. Aproveitamos todos os sucos para fazer o molho. Batata frita caseira, uns picos caseiros.
0: A língua mantém ela inteira, não prensas nem fazes turchão, fica inteira.
2: A língua mantém inteira.
0: Okay. Depois cortas
2: em doses mais pequenas, mas vai manter o formato sempre como se fosse uma mini língua no prato.
0: E depois, na hora de serviço, fazes uma caramelização no sauté?
2: Forno
0: também?
2: Forno a lenha.
0: Ah, boa.
2: Vai passar no forno a lenha, batata caseira, batata palha caseira e o molho da confecção.
0: É terça-feira ao almoço?
2: Não, podemos provar na próxima terça ao almoço esse prato.
0: Bastante língua. Bastante legal. Nós no Voraz tínhamos um prato que corria muito bem. Nós fazíamos uma versão de uma língua de uma senhora de sarilhos pequenos que trabalhava, não é, em sarilhos grandes, que era a Dona Alzira, que fazia uma língua afiambrada com picles caseiros, e nós fazíamos uma versão. Ela usava uma coisa muito exótica na altura para mim, eu era adolescente, que era caril. Na altura era muito exótica, eu não sabia o que era. Então nós tínhamos uma versão que também correu muito bem com as pessoas, porque as pessoas de facto têm um preconceito para com a textura da língua da vaca.
1: Eu acho maravilhosa.
0: Eu gosto muito dessa, de alguma esponjosidade. Sim. Com a réplica do exterior bem. Sim. Caramelizado, eu acho que é delicioso. É bom.
1: Tenho uma boa notícia e uma má notícia. A má notícia é que temos de parar de dar a língua nesta edição, que estamos em cima do tempo. A boa notícia é que o João Moreira vai estar connosco na próxima semana também.
0: E sem mais línguas.
1: Para mais histórias.
0: Sem mais línguas.
1: Só boas línguas. Até para a semana. 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
3: Como é que é, mano?
1: Vamos à música com Plutónio e a Carta de Alforria. Bom dia para si, boa quinta-feira. 7 minutos para as 11 em Lisboa.
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0: Yo, que embora tu não possas voltar atrás, fazer um novo começo, tu podes sempre começar agora e fazer um novo fim. Porque a vida é apenas um pequeno ruído, no meio dos grandes silêncios. Um brinde a todos os meus rapazes, que apesar de tudo se mantêm reais, se mantêm fiéis, se mantêm invictos, se mantêm livres. You know? Às vezes a liberdade não é só uma questão de espaço, nem de tempo. É acima de tudo uma questão de mentalidade. Eu digo isto para toda a gente que vem de baixo e faz um esforço para se manter em cima e ir em busca daquilo em que acredita. Às vezes até passam por malucos, mas tipo, não há louco que não acerte e nem a sábio sem loucura.
1: O Plutónio na manhã da RTP Mundo com esta carta de alforria para libertar a cabeça.
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1: Em Londres há céu muito nublado. À tarde o sol vai espreitar. Por agora 16 graus. Dili em Timor-Leste algumas nuvens. Vai continuar assim pela noite, 27 graus. Hamburgo, com nuvens e sol a competir pelo espaço no céu, 15 graus. No Rio de Janeiro está muito nublado no início da manhã. O sol vai andar escondido um pouco por todo o dia, 23 graus. Na próxima hora há dois dedos de conversa. Miguel Peixoto conversa com Fernando Neves, jornalista, radialista português e também autor do livro Teorias da Conspiração. É na próxima hora.
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3: Horas da manhã no continente e na Madeira, 10 horas da manhã nos Açores. Vamos agora conhecer os títulos desta edição.
4: A Linha Nacional de Prevenção do Suicídio recebeu mais de 25 mil chamadas durante o primeiro ano em funcionamento. Mais de 600 contactos telefónicos corresponderam a situações de risco iminente de suicídio. O aumento do preço do gás natural está a motivar um aumento da procura de carvão em todo o mundo. O custo de gás disparou devido às dificuldades de transporte marítimo no Estreito de Hormuz. José Sócrates critica a juíza do processo Operação Marquês por não dar tempo à defesa para se preparar.
3: As notícias com edição de Frederico Moreira.
4: Foi criada há um ano, a Linha Nacional de Prevenção do Suicídio já atendeu mais de 25 mil chamadas. Está disponível 24 horas pelo telefone, através do número 1411. A linha atendeu sobretudo mulheres e jovens, num contraste com a realidade do suicídio em Portugal, que afeta principalmente homens e idosos. Por isso, João Coraceiro, vai ser reforçada a divulgação desta linha de prevenção do suicídio, de forma a chegar à população mais propensa a pôr fim à própria vida.
5: A estratégia desenha-se agora com proximidade para combater um padrão claro em Portugal. Há 4 vezes mais suicídio em homens do que em mulheres e a subida é drástica a partir dos 65 anos. José Carlos Santos, o coordenador da linha 1411, revela.
6: Vamos desenvolver uma campanha muito direcionada com a colaboração das juntas de freguesia, nos meios de transporte, dos centros de saúde.
5: Mudança de rumo já com 1 ano completo. A Linha Nacional de Prevenção do Suicídio atendeu sobretudo mulheres e jovens entre os 18 e os 29 anos. Foram 25.600 chamadas. O número não é de desprezar.
6: A linha era, de facto, uma necessidade que temos agora, nos meses de verão, o maior pico de chamadas, depois superior a 2.500 por mês, julho e agosto.
5: Do total de pedidos de ajuda ao longo do ano, mais de 600 foram considerados emergência e encaminhados para o INEM. José Carlos Santos resume os restantes casos, a esmagadora maioria.
6: Questões ansiosas, depois alguma sintomatologia depressiva, isolamento, questão de rupturas afetivas, problemas de relações familiares são muito frequentes.
5: Quem liga prefere a noite. Entre as 7 e as 9 espera em média menos de 1 minuto. Nos atendimentos, a maioria prefere o anonimato. José Carlos Santos explica, até a 1411 aparecer, as linhas assentavam nessa lógica, o que ajuda a explicar a preferência, mas não só.
6: Estamos a falar de questões de vida, de partilhas. Pessoas, obviamente, têm ainda algum receio, mas é muito importante que se consigam identificar o que promove promove maior capacidade de ajuda.
5: Quanto aos planos para o futuro da linha?
6: Nós, neste momento, aquilo que podemos fazer em termos de encaminhamento é só para as situações de risco iminente. Vamos tentar alargar um pouco as respostas, mas ainda é prematuro dizer.
5: Todos os dias, a ajuda, ao marcar 1411, José Carlos Santos lembra.
6: Não é nenhuma fraqueza pedir ajuda. Encaminharemos da maneira melhor e mais indicada.
4: Hoje assinala-se o Dia Mundial de Prevenção do Suicídio com o balanço do primeiro ano de atividade desta linha telefónica de apoio que está acessível 24 horas por dia através do número 1411. É um alerta da Agência Internacional de Energia. A procura mundial de carvão vai aumentar este ano por causa do impacto da guerra no Médio Oriente. O conflito está a provocar uma subida do preço do gás natural devido às perturbações no transporte marítimo pelo Estreito de Hormuz. A consequência, diz a Agência Internacional de Energia, é o aumento do consumo de carvão no planeta, contrariando as anteriores previsões de queda para 2026. É uma violação dos direitos humanos. A Amnistia Internacional diz que a Rússia está a recrutar estrangeiros para combater na Ucrânia através de práticas enganadoras. A Amnistia divulgou esta manhã um relatório de Ana Carveiro que denuncia crimes de tráfico de seres humanos por parte de Moscovo para aumentar o número de efetivos nas Forças Armadas.
7: O recrutamento de estrangeiros que as Forças Armadas da Rússia estão a fazer para que combatam na Ucrânia é tráfico de seres humanos. Quem o afirma é a Amnistia Internacional. O porta-voz André Julião explica como é feito o recrutamento.
8: Estas pessoas tinham sido recrutadas fora da Rússia, afirmaram que lhes foram falsamente prometidos empregos civis nos setores da segurança, da logística, da construção, das TI e outros, muitas vezes com garantias de salários elevados e acesso à cidadania russa, apenas para serem fraudulentamente alistadas nas Forças Armadas assim que chegavam à Rússia. Tivemos exemplos de dois cidadãos do Sri Lanka, que lhes foi dado a entender que iriam trabalhar como cozinheiros, mas depois foram enviados para combater na linha da frente.
7: O relatório baseia-se em entrevistas com indivíduos de 8 países, como Brasil, Colômbia, Cuba, Egito ou Somália. O porta-voz da Amnistia explica quem são estas pessoas.
8: Os recrutadores têm atraído indivíduos estrangeiros sob falsos pretextos e explorado as circunstâncias precárias de migrantes e refugiados que já estão presentes na Rússia. Estas pessoas visadas são principalmente originárias de países de baixos rendimentos do sul global. Vários recrutas do Brasil, do Sri Lanka, afirmaram também que os seus passaportes e telemóveis lhes foram retirados durante o treino ou antes da mobilização e todos os transportes foram realizados de forma secreta e estritamente controlada. Portanto, estamos aqui perante a possibilidade do crime de tráfico de seres humanos.
7: As conversas aconteceram em 2 campos de guerra ucranianos ao longo dos últimos 2 anos. A Amnistia Internacional apela à Rússia para que termine o recrutamento abusivo militar de estrangeiros.
4: A Rússia está a explorar migrantes e refugiados, aliciando-os com dinheiro para combater na guerra da Ucrânia. José Sócrates regressou esta manhã ao tribunal sem advogado. O antigo primeiro-ministro, que está a ser julgado no processo Marquês por corrupção, lançou críticas à juíza por não dar tempo de preparação à defesa. No Campos da Justiça em Lisboa, a repórter Sandra Henriques registou as declarações de Sócrates, que insiste na tese de inocência.
9: José Sócrates disse que é inocente e vai continuar a provar isso nas declarações que vai fazer esta manhã em tribunal, mas não quis adiantar o conteúdo dessas declarações, ou seja, de que é que vai falar em concreto. Há um ano, o antigo primeiro-ministro pediu à juíza Susana Seca 10 dias de pausa para se preparar para falar do período a partir de 2011. Esta manhã, à entrada para o tribunal, José Sócrates preferiu insistir que continua sem advogado porque o tribunal não dá mais de 10 dias para os advogados que já escolheu se prepararem.
10: O que é certo é que não tenho advogado, porque para ter advogado é preciso ter confiança nele e é preciso que esse advogado esteja preparado. A nossa Constituição e a Convenção dos Direitos do Homem liga o advogado, a presença do advogado, a uma defesa efetiva. É preciso ter tempo de preparação da defesa, coisa que a senhora juíza não deu a nenhum dos advogados que eu nomeei. E lamento muito que o Estado agora insista em nomear-me um advogado. Há 12 anos atrás, vigarizaram a escolha do juiz. Escolheram, manipularam a escolha do Dr. Carlos Alexandre. E agora, 12 anos depois, querem escolher-me um advogado. E não apenas escolher-me um advogado, como ainda por cima escolhê-lo, violando as regras da própria ordem que impõe um sorteio na escolha do advogado oficioso.
9: José Sócrates a referir-se à escolha do advogado Luís Carlos Esteves pelo Conselho-Geral da Ordem dos Advogados. O Tribunal Administrativo do Círculo de Lisboa já concluiu que a nomeação de Luís Carlos Esteves não foi pessoal nem arbitrária e, por isso, rejeitou a providência cautelar de José Sócrates para anular a nomeação do advogado para o defender no processo à Operação Marquês.
4: Julgamento que começou em julho do ano passado no Tribunal Central Criminal de Lisboa. Uma tentativa de comprar votos, é desta forma que o Chega interpreta os anúncios feitos pelo Primeiro-Ministro de descida do IRS e pagamento de um bónus nas pensões. Esta manhã no programa Entre Políticos, aqui na Antena 1, o deputado do Chega, Rui Afonso, criticou a opção de Luís Montenegro de divulgar as medidas durante o debate da moção de censura.
11: É uma tentativa de comprar votos e afastar, digamos, o epicentro da crise para outros cenários. E, portanto, aquilo que nós podemos dizer é que, das duas uma, ou o Sr. Ministro não sabe fazer contas, ou realmente o Governo está tão desesperado de retirar as atenções de Luís Neves, retirar as atenções da falta de capacidade do Governo para reestruturar e reformar o país, realmente tem que apresentar estas medidas.
4: Também o PS considera que as medidas anunciadas pelo Primeiro-Ministro são uma tentativa de desviar atenções dos casos a envolver o Ministro da Administração Interna. É esse o entendimento do deputado socialista Carlos Pereira.
12: Este foi uma tentativa de desviar atenções, foi uma medida que não estava prevista na cabeça do Governo, naturalmente. Foi uma resposta clássica daqueles que têm um problema para resolver e, portanto, colocam em cima da mesa uma coisa muito positiva para que desvie as atenções. E isso ficou muito claro pela análise que se faz do passado recente.
4: Também no programa Entre Políticos, o deputado do Livre, Paulo Moacho, admitiu concordar com as medidas anunciadas por Luís Montenegro durante o debate da moção de censura, mas questiona quem vai pagar este bónus nas pensões e o alívio do IRS.
13: Quem é que vai pagar estas medidas? Como é que o orçamento do Estado se vai manter equilibrado com estas medidas? É isso que agora se espera que o Governo também possa responder, porque é óbvio que todos queremos que se possa aumentar as pensões dos pensionistas, especialmente as mais baixas. Todos queremos que se possa baixar impostos sobre a classe média. A questão é, tomando essas medidas, quem é que as vai pagar?
4: Do lado do PSD, o deputado António Rodrigues diz que as medidas anunciadas pelo Primeiro-Ministro resultam de estudos feitos e da evolução das contas públicas.
14: Necessariamente resultaram de estudos profundos que foram sendo feitos e da verificação da própria evolução das contas públicas e, portanto, ninguém seria inconsciente a fazer uma situação destas e, portanto, o Governo teria sempre estas medidas para apresentar, até no âmbito do Orçamento de Estado, e ele está aí, faltará à volta de um mês para o Orçamento de Estado ser apresentado e, portanto, naturalmente que fariam parte sempre do pacote de anúncios que o Governo faria.
4: Os argumentos dos partidos esta manhã na Antena 1, no programa Entre Políticos, com a moderação do jornalista João Alexandre, com a análise às medidas divulgadas pelo Primeiro-Ministro no Parlamento durante o debate da moção de censura. O Governo decidiu descer o IRS e também pagar um bónus nas pensões.
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1: Estamos a entrar na segunda hora da manhã da RTP Mundo. Eu fico aqui consigo até ao meio-dia. Sou o João Bacalhau. Nesta altura, 11 minutos depois das 11.
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1: Vamos ter dois dedos de conversa com o Miguel Peixoto mais à frente. Ele recebeu e conversou com Fernando Neves ontem, o autor do livro Teorias da Conspiração. É mais à frente. Agora temos Os Humanos.

0: É uma que nunca nos fartamos de ouvir. Maria Albertina dos Humanos, para começar esta segunda hora da manhã de quinta-feira, seja muito bem-vindo. Ontem foi noite europeia, mas também noite de Liga Portuguesa, João Gomes Dias.
1: E por isso mesmo vamos fazer esse rescaldo ao jogo do Benfica, que soma e segue. Fora de portas tem sido de facto intratável, são muitos golos marcados, já 14 marcados, 0 sofridos, e por isso colou-se também ao Sporting e está na perseguição ao Porto. Vamos obviamente falar também do jogo do Sporting, que venceu o Galatasaray na estreia desta edição da Liga dos Campeões. Hoje há jogo, por exemplo, entre o Estrela da Amadora e o Braga, mas o jogo em Alverca. O estádio da Reboleira está interditado, tem havido muitos problemas nos relvados, particularmente a esta época. Vamos olhar também para a vitória do Palmeiras de Abel Ferreira, ele que mais uma vez e ao seu estilo teve uma conferência de imprensa muito espirituosa, para não dizer outra coisa. E depois nas outras modalidades posso destacar, João, o voleibol. Hoje temos a estreia da seleção portuguesa no Campeonato da Europa diante da Polónia, e o handball, porque o Sporting vai com tudo na Liga dos Campeões. O ano passado chegou aos quartos de final. Hoje vamos escutar um dos melhores jogadores a dizer que o objetivo mínimo é a meia-final.
0: Com mão, com o pé e com tudo mais, no com Jornal de Desporto ao meio-dia e meia com o João Gomes Dias.
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0: No sábado, a Beatriz Fernandes é a convidada do João Pedro Bandeira no Digressão Mundial. Ela é uma portuguesa de Leiria que está atualmente em Los Angeles, na Califórnia, uma artista de blues e soul, inspirada ali por estes estilos musicais nos anos 50. Tem tido colaborações com designers de moda, com produtores, com videógrafos, quer em Portugal, nos Estados Unidos, também no Reino Unido. Estamos a ouvir músicas de Beatriz Fernandes até à conversa de sábado. Esta chama-se Guess.
3: Olá, o meu nome é Beatriz Fernandes, sou artista portuguesa de R&B e Soul e vivo na Califórnia há 2 anos. Esta canção chama-se Guess, é a minha canção mais recente e é um tema de R&B íntimo e com muita alma, que fala sobre a vulnerabilidade e a coragem de nos deixarmos ver por completo. Espero que gostem.

0: Guess é a canção mais recente da Beatriz Fernandes, a convidada desta semana do João Pedro Bandeira. Ela está em Los Angeles, na Califórnia, nos Estados Unidos. A conversa no Digressão Mundial é sábado, depois das 3 da tarde.
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0: No tempo temos Bruxelas a oscilar entre as nuvens e o sol, com 18 graus. São Paulo, no Brasil, está com o céu encoberto. A meio do dia, atenção, prevê-se chuva forte, 19 graus. Roterdão, com céu maioritariamente nublado, 18 graus. Em Toronto, céu parcialmente nublado no início da manhã e 19 graus.
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0: Há dois dedos de conversa a seguir. Recuperamos a conversa de ontem de Miguel Peixoto com Fernando Neves.
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0: São 11h22, dois dedos de conversa com Miguel Peixoto.
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6: Hoje conversamos com Fernando Neves, jornalista, radialista. Em 2022 esteve aqui na tarde da RTP Mundo a promover um livro que também gerou um programa de rádio, Teorias da Conspiração, as histórias mais incríveis, os seus protagonistas e as suas origens. Agora, este formato está de regresso à rádio e é um motivo para conversarmos com o seu criador, Fernando Neves. Antes de mais, quero tentar perceber como é que um dia te apaixonas pela rádio.
7: É uma história, por acaso, isto não é inventado, juro que não é inventado. Eu, quando tinha 16 anos, por incrível que possa parecer, tinha uma outra vida. Eu era mágico. Eu era ilusionista. E, portanto, tinha uma... Estudava, obviamente, à mesma. Mas à noite tinha uma outra vida e, portanto, fazia cabarés, casinos, por aí fora.
6: Com 16 anos?
7: Com 16 anos. E os meus amigos achavam todos que aquela seria a minha vida. Portanto, era a minha vida profissional. Era isso que eu ia seguir. E eu sempre soube que não era isso. E um dia, no Alentejo, eu sou de Reguengos, resolvemos cinco amigos, fomos dar uma volta de carro e parámos e começámos a falar do que é que seria a nossa vida. E aquilo era tudo muito óbvio, porque no caso o meu primo ia ficar com, ou ia trabalhar e depois iria ficar com o pronto a vestir do pai, o outro do lado iria ficar com a agência funerária do pai, e portanto aquilo era óbvio, não é? E cada um ia.
6: Então, e tu?
7: E eles estavam todos, viraram-se para mim, então, e tu, com essa vida que tu tens, isso é, estás muito melhor que todos nós, e dizem, não, eu não é isso que eu quero fazer. E na rádio, estava na Antena 1, estava a ser transmitido um programa que se chamava Separata Especial de Sábado, que era realizado pelo Hermenegildo Gomes, que já faleceu há muitos anos. E eu, instintivamente, apontei para a rádio e disse, olha, eu quero ser aquele gajo que está ali. Eu quero ser aquele tipo que está ali a falar. É isso que eu quero fazer na vida. E toda a gente se começou a rir. Se alguma vez fizeste isso, não percebes nada assim. Não, mas é isso que eu quero fazer. Com o tempo, eu... penso que poderá ter havido aqui um efeito de mimetismo, porque o meu pai, quando eu era muito miúdo, tinha uma cabine de som na feira de agosto, lá de Reguengos, em que transmitia publicidade e fazia os perdidos e achados e aquela coisa toda. Isto com cornetas, na altura era como funcionava. E aquelas coisas todas eram gravadas em bobines, lá em casa, com discos do Festival da Canção, quer do português, quer do espanhol, quer do italiano. E eu ouvia aquilo, e ouvia eles a gravarem os anúncios e tal. E se calhar isto com o tempo ficou aqui, interiorizei de alguma forma, e quando cheguei aos 16 anos, 17, achei, sei não, isto é capaz de ter piada, e eu sou capaz de me apaixonar facilmente por isto. E portanto, a partir daí, desenvolvi um percurso que não foi fácil, que me levou pela Rádio Renascença, onde estagiei, depois fui para a Rádio Comercial. Daí da Rádio Comercial, onde tive um ano e picos, vim para aqui, para a Antena 1, ainda na Rua do Calhas, e depois acabei na TSF.
6: Diz-me uma coisa, consegues definir a tua linha de trabalho?
7: Eu não. Nem sei se tenho. Não, mas eu gosto. Eu gosto de produzir sons, gosto de produzir conteúdos. Eu que há uns anos, em 2008, para aí, tive aqui um programa que se chamava Sessão da Noite, e que era uma coisa que me deu muito gosto fazer, aliás. E o que era a Sessão da Noite? Era a tentativa de... Eram programas de uma hora em que eu inventava um filme e tentava transmitir em rádio a imagem do filme. E aquilo foi uma experiência muito interessante, que a mim pessoalmente me enriqueceu muito e que demonstrou que eu, com os sons, manipulando os sons e a palavra e a forma como essa palavra é transmitida, nós podemos criar emoções, e isso tem muito a ver com aquilo que é o fundamental da rádio, que é criar emoções.
6: A rádio está muito diferente desde o início da tua carreira para os dias de hoje?
7: Completamente. Não há, quer dizer, comparação haverá sempre, mas já não tem nada a ver.
6: Sim. Paralelamente, tornaste-te um especialista em teorias da conspiração. Como é que surge este conceito na tua vida?
7: Foi durante a minha tese de mestrado. Eu tinha uma cadeira, se não me engano, que era arquivo. Sei, não, também não interessa muito. E eu encontrei como tema para a dissertação aquele pseudo-poema do Fernando Pessoa, que não é do Fernando Pessoa, diga-se de passagem, que é As Pedras do Caminho. Um dia vou guardá-las todas e vou construir um castelo. E portanto, fui desmontar essa história, esse pseudo-poema, descobri quem é que era o autor, aliás, não é um, são dois autores, por sinal, brasileiros, e como é que isso tudo surgiu. Isto que é a conclusão que, apesar de eu poder desmentir aquilo todos os dias, isso já foi feito variedíssimas vezes, irá sempre haver alguém que vai pegar naquela frase, vai construir um PowerPoint, vai fazer uma notícia no jornal, que também já aconteceu, e atribuir esse pseudo-poema a Fernando Pessoa. Isto levou-me a pensar que, assim, pá, mas espera aí, isto há aqui uma realidade alternativa, há aqui qualquer coisa que acontece que foge do nosso âmbito. Curiosamente, nessa altura, estreou o primeiro episódio da última temporada dos Seis Secretos, que eu era fã. E quando vejo esse primeiro episódio, os primeiros 30 segundos são dramáticos. São um resumo de tudo aquilo que tinha vindo para trás, quer dos filmes, quer das temporadas. E eu fiquei... Aquilo foi um clique que houve ali. Assim, não, eu tenho que ir investigar mais, eu tenho que perceber mais do que é que está aqui a acontecer. Uhum. Porque é que estas coisas se fazem, porque é que isto acontece, quais as repercussões que isto tem na sociedade. E a partir daí comecei a ler, comecei a investigar, e surgiu o formato.
6: Como é que se passa uma história que em princípio não tem corpo para a rádio?
7: Eu vou-te contar um segredo. Na minha cabeça, aquilo que passa é, quando eu estou a investigar uma história qualquer, eu construo um filme imediatamente. Há ali um filme, é uma coisa, é um documentário.
6: Bom, estes 4 minutos diários são filmes?
7: São filmes que vão dentro da minha cabeça e que eu imagino a ambiência, o cenário. E a partir daí construo o texto, vou à procura dos sons que deem credibilidade, citações, enfim. que deem um mínimo de credibilidade à narrativa e a partir daí saem os 4 minutos.
6: Como é que sabes aquilo que pode ou não criar interesse a quem te ouve?
7: Não consigo saber. Eu, em princípio, tenho interesse por tudo aquilo que escrevo e que faço. E tenho muito carinho por aquilo que faço. Ainda ontem estava a terminar a edição de um episódio e quando acabei disse para mim mesmo: Fernando Neves, tenho muito orgulho em ti.
6: Isto
7: está extraordinário. Extraordinário. Resta saber é se quem depois vai ouvir acha aquilo que eu acho.
6: Uhum. E, portanto, isto é mostras a alguém? Mostras à família?
7: Não. A família ouve de vez
6: tu
7: em quando.
6: Tu tens um estúdio em casa, então
7: tenho
6: é
7: um
6: isso?
7: Tenho um estúdio em casa, sim. A família acaba por ouvir, porque, enfim, põe o volume um bocadinho mais alto. Uhum. E às vezes, quando as coisas são mesmo muito, muito, muito, muito boas, chamo e disse: olha, ouçam lá isto, que eu acho que isto é
6: genial.
7: É genial. A maior parte das vezes elas encolhem os ombros e dizem: pronto, ok, já percebi tudo. Mas regra geral não mostra a ninguém. Aliás, a primeira pessoa que ouve é a Ana Sofia Carvalheda, quando eu lhe envio
6: os cheiros
7: e ela vai imediatamente ouvir. É a primeira pessoa.
6: Quem é o teu público?
7: Isso também eu gostava de saber. Na primeira temporada eu imaginei que o meu público-alvo seriam os jovens e homens. Quando saíram os primeiros resultados do Chartable, cheguei à conclusão de que o meu público-alvo era acima dos 30 anos, 35 anos, e eram as mulheres, as principais ouvintes. E depois cheguei a esta...
6: Estás a fazer tudo errado. Estás a trabalhar para elas e são elas, para eles, e são elas que ouvem.
7: Não, eu passei a trabalhar para o público. Há uma história que se conta, já agora desculpa lá só para contextualizar isto. Há uma história que se conta na magia, que é uma história muito interessante, que é um mágico que estava a trabalhar num teatro e identificou na primeira fila um espectador que não tirava os olhos dele. Uhum. E ele, no seu inconsciente, percebeu assim: isto é o meu melhor público, é a pessoa mais fiel que eu tenho aqui. E assim foi do princípio ao fim do espetáculo. No final foi-lhe agradecer. A pessoa era invisual.
6: Pois, estava mesmo a ver que ia dizer isso.
7: Bom. Mas isto só para dizer o quê? Outra das conclusões a que eu cheguei é que eu tinha tinha muitos ouvintes da República Checa. O programa chegou a estar no top 5 da República Checa, em França, no Brasil, em Angola. Em Angola também chegou a entrar lá num top que lá existe. E porquê é que as pessoas vão me perguntar: mas a República Checa, porque isto não faz sentido? Faz, porque em Pilsner existem duas universidades que estão cheias de estudantes portugueses.
6: Surge agora um novo conteúdo, um novo formato, é para ouvir nas tardes. O que é concretamente?
7: Bom, para todos os efeitos, é a continuação da primeira temporada. Mas é uma continuação diferente, porque desta vez eu decidi alargar o chapéu de chuva onde abrigo todas estas histórias. E porquê? Porque eu acho que nós temos que olhar para o mundo de uma forma diferente, de uma forma mais abrangente. E neste chapéu de chuva cabem três questões que eu acho que são, que a mim pessoalmente me dizem muito, que é: de onde é que viemos, para onde é que vamos e o que é que fazemos aqui. E dentro destas três questões conseguimos colocar inúmeras histórias, inúmeras teorias, desde a epopeia de Gilgamesh até Hamlet, vê bem. Hamlet, há 400 anos atrás, já tinha vivido uma realidade paralela. Shakespeare, se é que foi Shakespeare que escreveu Hamlet, que isso é outra teoria, já teorizava sobre as realidades alternativas. Mas posso dizer também que entrevistei o ministro, ou pastor, não sei como é que lhe ia chamar, da primeira igreja dos Aliens, que foi inaugurada em Los Angeles. Consegui entrevistar não só o criador da igreja, como também o ministro. E vamos falar sobre muitas coisas que acontecem ou que aconteceram em Portugal, como Sintra e o mundo de Ágarta e Xambalá, obviamente, ou as teorias da Terra Oca. Fundamentalmente, eu vou tentar questionar. Não, ninguém espera que eu vou dar aqui respostas, as coisas são assim ou são assado. Não é isso. O que eu vou é questionar e vou tentar que as pessoas também, elas, questionem aquilo que nos rodeia. Como, por exemplo, perceber se Eva foi de facto a primeira mulher de Adão, ou se Portugal tem alguma relação com o Graal, o cálice sagrado, e daí a designação Portugal ou Portigral. E, portanto, vai haver aqui muita história para ser contada e partilhada, acima de tudo partilhada, porque isto sozinho não tem graça rigorosamente nenhuma.
6: Onde é que vais buscar as histórias? Rapidinho.
7: Vou buscar as histórias. Na maior parte das vezes as histórias vêm ter comigo, por incrível que pareça.
6: Sim, muito trabalho de investigação?
7: Muito trabalho de investigação, sim.
6: Depois tens a sonoplastia, não é? Que pode potenciar a narrativa da história.
7: Não só pode, como obrigatoriamente tem que potenciar. E, se queres que diga, é onde eu perco mais tempo. Perco, enfim, salvo seja. É, de facto, na sonoplastia. Ainda ontem, para encontrar uma citação de um filósofo francês, o Baudrillard, perdi quase 2 horas. Mas consegui encontrar a citação que queria.
6: Aquilo que eu te proponho agora é uma partida de ping-pong. É um jogo de palavras. Vou-te sugerir 2 conceitos dos dois. Podes escolher um deles, podes escolher os dois. Inventar um terceiro ou não responder. Vamos jogar?
7: Força.
6: Na rádio ou em livro?
7: Nos dois.
6: Reconhecimento do público ou da crítica?
7: Ai, do público, sempre.
6: Um produto de muita qualidade ou de muita audiência?
7: Não, a qualidade, sem dúvida.
6: Histórias que toda a gente conhece ou aquelas que dão muito trabalho a encontrar?
7: Ah, acho que dão muito trabalho a encontrar.
6: Gravar ou produzir?
7: As duas coisas, se calhar.
6: Um dia na rádio ou na esplanada?
7: Ah, na rádio, não. A rádio é a minha esplanada.
6: Conspirar ou as coisas normais?
7: As coisas normais são conspirativas.
6: Rádio Renascença, Rádio Comercial, Antena 1 ou TSF?
7: Antena 1, sem dúvida.
6: Esquerda ou direita?
7: Eu, por princípio, e obviamente que tenho a minha opção política, mas não gostaria de... Enfim, quem me conhece sabe o que eu sou, onde é que eu voto, desde 1974, ainda por cima.
6: O que é que te faz pensar que estamos a falar de política?
7: Esquerda ou direita?
6: Pode ser, se és destro, se és canhoto, não é?
7: Eu percebi onde é que querias chegar.
6: Ping ou pong?
7: Ping pong.
6: Fernando Neves, convidado da tarde da RTP Mundo, para não perder de jeito nenhum, a que horas é que é o episódio?
7: 17h50 ou a qualquer hora na RTP Play ou nas plataformas comuns de podcast, seja o Spotify, destas vidas.
6: Obrigado por teres vindo.
7: Ah, e existe a página de Facebook, Teorias da Conspiração Antena 1, onde são todos os dias publicados os episódios e que serve também de fórum de discussão para as, enfim, para as pessoas que assim o entenderem, colocar as suas dúvidas, fazerem questões e discutirem os temas que são propostos.
6: Muito bem, obrigado por teres vindo.
7: Obrigado, eu.
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9: 13 minutos para o meio-dia. 13 não, 23, já estou a roubar tempo. Ainda fico aqui consigo até ao meio-dia, ainda falta. Yolanda com Responso. Já sabe que o Dois Dedos de Conversa que acabámos de ouvir e todas as outras edições está disponível em podcast.

0: Reza assim esta música da Yolanda, chama-se Responso. 20 minutos para o meio-dia. A seguir, ele está disposto a tudo e chega aqui à RTP Mundo, é o Sandrino.
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0: Como ele disse, eu está disposto a tudo, Sandrino.
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Sambas sobre algoritmos e redes sociais, coisas inesperadas, saídas da cabeça do Sandrino, disposto a tudo, a 15 minutos do meio-dia. Ainda bem que está com a RTP Mundo, manhã da quinta-feira, 10 de setembro de 2026. Temos balelas para si nos próximos minutos, com a Cuca Roseta, das boas.

O calafrio da Jéssica Pina, depois das balelas cantadas por Cuca Roseta. Balelas daquelas que nós gostamos. Eu tenho sempre de sublinhar isto, atenção. Daqui a pouco, uma canção sobre persistência e sobre continuar quando seria mais fácil desistir, no posto de escuta do João Pedro Bandeira. Sim.

0: Não vai dar desta vez, Fernando Daniel. Vamos ter de ouvir o Fernando Daniel outra vez noutra altura. Esta chama-se Recomeçar. Faltam 5 minutos e meio para o meio-dia. É hora do Posto de Escuta. João Pedro Bandeira.
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2: Bruno PC e Raquel Santos estão juntos num dueto que junta dois universos musicais complementares, numa canção sobre objetivos, persistência e a coragem de continuar a acreditar. Chama-se Pensar em Mim e nasceu da ideia de que perseguir um sonho exige mais do que talento. Exige persistência, coragem e, sobretudo, a capacidade de continuar a acreditar quando o caminho não é claro. Escrita por Bruno PC, Daniel Drake e Raquel Santos, com composição e produção de Miguel Teixeira, a canção parte da experiência dos dois artistas que conciliam a música com outras profissões e que se confrontam com a dúvida, o desgaste e a incerteza que os acompanham. Pensar em Mim fala sobre escolher continuar quando seria mais fácil desistir e perceber que pensar em nós próprios também é uma forma de avançar, mas de uma forma confiante.
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0: É assim que se chama Pensar em Mim. É o Bruno PC com a Raquel Santos nesta edição do Posto de Escuta. RTP Mundo. Sempre música portuguesa nova no final desta segunda hora da manhã da RTP Mundo. Também no final olhamos para o tempo em Caracas, que hoje está com o céu praticamente livre de nuvens, 20 graus. Na cidade de Luxemburgo, algum sol durante o dia. No final do dia é que vai começar a ficar encoberto, está com 22 graus. Na cidade de Nova Iorque, nuvens dispersas no começo da manhã, 23 graus Celsius, 73 Fahrenheit. Em Joanesburgo, na África do Sul, céu limpo e tempo seco, 20 graus.
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2: Muito boa tarde, meio-dia no continente e na Madeira, 11 horas da manhã nos Açores. Os títulos do Jornal do Meio-Dia.
3: Está confirmado, os senhorios vão poder aumentar as rendas no próximo ano até um máximo de 2,56%. O valor resulta da taxa de inflação registada pelo Instituto Nacional de Estatística. O preço do petróleo ultrapassou hoje a barreira dos 102 dólares. O Chega promete apresentar propostas na próxima semana para a redução do IVA nos combustíveis. Chega hoje aos cinemas um filme sobre tradições lisboetas, a comédia Santo António, Casamenteiro de Lisboa.
2: Notícias com edição de Frederico Moreno.
3: A culpa é dos combustíveis. Os preços em Portugal subiram 3,3% durante o mês de agosto. São dados da inflação divulgados hoje pelo Instituto Nacional de Estatística. O INE explica em comunicado que esta aceleração se deve quase na totalidade ao aumento do preço do gasóleo. Esta confirmação dos preços da inflação em agosto também é relevante para quem tem contratos de arrendamento, porque os senhorios passam a saber que podem aumentar o valor das rendas no próximo ano em 2,56% no máximo. Este número é o mesmo que tinha sido divulgado no final de agosto ainda como estimativa, agora está confirmado, 2,56% é o valor limite da atualização das rendas para 2027, o que significa um aumento de 25 euros numa renda de 1.000 euros mensais. Ouvido pela Antena 1, o porta-voz do movimento Porta a Porta considera que este é um aumento considerável, embora muitos senhorios estejam a optar por celebrar contratos mais curtos, de apenas um ano, diz André Escoval, para poderem aumentar as rendas sem qualquer limite.
4: Nós diríamos que era ótimo que o aumento das rendas se fixasse apenas neste valor, sendo que o que era necessário era fazê-las baixar, e aquilo que temos assistido do ponto de vista contínuo é que este valor passou a ser um valor que não serve sequer de referencial, porque o mercado está muito mais acelerado do que aquilo que é a fixação oficial do valor de aumento das rendas. E, sobretudo, este valor deixa de ter grande significado num quadro em que os contratos de arrendamento têm a duração de um ano ou inferiores, e a partir daí, com as novas medidas do Governo, o novo senhorio pode fazer um contrato pelo valor que quer, ou seja, não está condicionado a este valor de aumento que é fixado anualmente.
3: O movimento Porta a Porta critica a posição da União Europeia pela subida das taxas de juros, que vai penalizar ainda mais os preços da habitação. André Escoval revela que este movimento pelo direito à habitação está a preparar manifestações em Bruxelas no final deste mês.
4: 26 a 30 de setembro se dirigirá a Bruxelas para falar com as instituições europeias e exigir que estas políticas sejam invertidas. Não podemos só diagnosticar o problema, é preciso tomar as medidas concretas que o resolvem.
5: Como é que será essa deslocação?
4: Consistirá numa série de contactos com as várias instituições europeias e também terá um momento de encontro com outros movimentos sociais de luta pelo direito à habitação de outros países da União Europeia e uma ação de rua na praça...

0: do Luxemburgo, mesmo em frente às instituições europeias.
1: André Escoval, do Movimento Porta a Porta, entrevistado pela jornalista Alexandra Sofia Costa, a dar conta de que no final deste mês este movimento vai estar na capital da Bélgica para ações de protesto contra os preços da habitação. Temos em direto o comentador de economia da Antena 1, Pedro Sousa Carvalho. Ao início da tarde de hoje, Pedro, o Banco Central Europeu deverá anunciar nova subida das taxas diretoras. Com os custos da habitação, com o preço dos combustíveis a atingir valores históricos, esta decisão vai trazer mais benefícios ou mais desvantagens?
2: Viva, é sempre uma decisão complicada, ou seja, obviamente quem toma essa decisão é no sentido de provocar mais bem do que propriamente infligir, digamos, danos à economia, mas naturalmente o objetivo, digamos, último de uma subida das taxas de juro é tentar refriar um bocadinho aqui a economia no sentido de tentar controlar a inflação. Agora, não é fácil, porquê? Porque esta inflação que estamos a assistir não resulta de um choque do lado da procura, ou seja, não é porque há muitas pessoas a fazerem compras que a inflação está a subir, resulta sobretudo de um choque do lado da oferta, ou seja, estamos com falta de petróleo que não chega do Médio Oriente e, como é fácil perceber, uma subida de taxas de juro é muito menos eficiente quando temos um choque do lado da oferta, como atualmente, do que seria eventualmente se tivéssemos um choque do lado da procura. Mas, obviamente, o Banco Central Europeu não pode, de forma nenhuma, ficar de braços cruzados, vai ter que fazer alguma coisa. Da última vez que ficou de braços cruzados foi na altura da Guerra da Ucrânia, logo no início, em que, se bem te lembras, a inflação terminou esse ano, 2022, acima dos 10%. Portanto, não se pode dar esse luxo novamente de voltar a viver essa situação.
1: E o impacto direto, Pedro, será nomeadamente em quem tem créditos bancários?
2: É transversal, ou seja, é transversal a nível da inflação, portanto, atinge toda a gente que vai, porque aquilo, portanto, espalha-se por todas as prateleiras do supermercado, depois, naturalmente, acaba por apanhar quem tem crédito à habitação pela subida direta das taxas de juros que influenciam as taxas de Euribor, e, como dizias há pouco também, a inflação também acaba por influenciar o valor das próprias rendas, e os senhorios que entenderem a partir do próximo mês de janeiro, se assim o entenderem, não é obrigatório, mas podem também aumentar as próprias as rendas das casas aos seus inquilinos, um valor cerca de 2,6%, ou seja, é um aumento que se espalha por toda a economia. Portanto, por isso é que eu acho que toda a gente, na prática, é prejudicada.
1: Análise em direto do comentador de economia da Antena 1, Pedro Sousa Carvalho. O Banco Central Europeu vai anunciar ao início desta tarde a decisão relativamente às taxas diretoras. Os analistas a nível internacional apontam para uma nova subida. O que sobe sem parar é o preço do barril de petróleo. Ultrapassou hoje a barreira dos 102 dólares. É o valor mais alto do barril de Brent desde maio deste ano. Este é o quinto aumento consecutivo do preço do petróleo nos mercados internacionais perante a escalada de ataques cruzados entre Estados Unidos e Irão e os receios do mercado face a possíveis interrupções no fornecimento de petróleo do Médio Oriente. Perante um cenário de preços dos combustíveis em alta, o Chega adianta que vai avançar na próxima semana com medidas sobre o IVA dos combustíveis e sobre o preço do cabaz alimentar. No programa Entre Políticos, esta manhã aqui na Antena, o deputado do Chega, Rui Afonso, defendeu que a redução do preço dos combustíveis é essencial à economia e deixou um desafio ao PS para que ajude o Chega a aprovar estas medidas.
3: Grande parte da indústria, das empresas nacionais, dependem de combustível para sobreviver. Eu não estou a imaginar, enfim, os nossos transportadores, que têm que competir a nível ibérico com empresas espanholas e perguntar como é que conseguem colocar preços mais baratos que as próprias empresas espanholas nos seus serviços, quando têm o preço do gás ali a 30 ou 40.
4: O Chega vai avançar na próxima semana com uma proposta nesse sentido.
3: Vamos avançar, vamos colocar na ordem do dia quer a redução do IVA dos combustíveis, quer o IVA zero no cabaz alimentar, e o próprio secretário-geral do PS, enfim, já disse que queria avançar também com essas medidas. Esperemos que realmente nos acolha e que realmente possamos realmente fazer passar essas medidas.
1: Chega promete avançar com medidas para reduzir o preço dos combustíveis. Do lado do PS, o deputado Carlos Pereira não se compromete, mas garante que os socialistas estão disponíveis para avaliar as propostas.
5: Ainda é cedo para falar sobre isso. Nós já temos muito claro aquilo que queremos fazer do ponto de vista de propostas para a população. Para
4: mas o Partido Socialista, de alguma forma, já se tem posicionado também nesse sentido, no que diz respeito ao IVA dos combustíveis.
5: É uma medida que o Partido Socialista tem, não conheço ainda a medida do Chega. É uma questão de avaliar, veremos o que fazer na altura.
1: Promete avaliar o PS estas propostas que vão ser apresentadas pelo Chega na próxima semana no programa Entre Políticos aqui na Antena 1 com a moderação do jornalista João Alexandre. Esteve também o deputado do PSD António Rodrigues. Ele manifesta-se preocupado com o desfecho das negociações orçamentais e pede à oposição responsabilidade.
6: Não seria a primeira vez que seríamos surpreendidos por medidas de um partido a serem complementadas com a votação de outro e a pôr em causa em vários milhões de euros aquilo que o Governo estava a pensar realizar e a pensar em investir. E, portanto, naturalmente nos preocupamos com isso, mas temos a consciência perante aquilo que já foi dito também, que haverá responsabilidade nesta matéria e que os partidos que têm, como digo e sistematicamente reafirmo, toda a legitimidade para assumir as suas posições, que digam politicamente uma coisa, mas depois que ajam de uma forma diferente quando chega o momento da decisão, pondo em causa também aquilo que dizem que querem preservar, que é o equilíbrio orçamental, que é a política orçamental do Governo, quando põem em causa a discussão. Uma coisa é discutir, apresentar e fazer. Outra coisa é, pois, juntarem forças na sombra para cruzadamente votar situações que põem em causa exatamente aquilo que se pretendia fazer, que é realizar as contas certas.
1: PSD preocupado com a possibilidade da oposição se unir para aprovar medidas com peso significativo no orçamento do Estado. O Ministro da Educação adianta que hoje vão ser colocados professores nas escolas com horários por preencher. Em declarações na última hora aos jornalistas em Braga, Fernando Alexandre afirmou que o Governo está a conseguir atrair mais docentes.
7: Nós temos em Portugal um problema de não termos planeado as cerca de 4 mil reformas que temos por ano. De qualquer forma, nós estamos a conseguir atrair novos professores. Nos últimos dois anos, nós atraímos 11 mil novos professores para a carreira. Os cerca de 2 mil e tal horários que estavam por preencher na semana passada, hoje vai haver uma nova colocação durante o dia, vai preencher muitos desses horários, mas surgiram outros. Só na última semana nós tivemos cerca de 2 mil baixas, ou seja, professores que entraram em baixa médica.
8: Portanto, eram 2.700 horários, quantos são hoje?
7: Ainda não tenho, vai ser feita a colocação hoje. Nós vamos ter sempre, eu gostava de passar esta mensagem, nós estamos a falar no total dos professores vinculados e não vinculados, cerca de 140 mil, 150 mil professores, ou seja, 2 mil é pouco mais de 1%.
1: Declarações do Ministro da Educação aos jornalistas sobre o problema da falta de professores nas escolas. Foi criada há um ano, a Linha Nacional de Prevenção do Suicídio já atendeu mais de 25 mil chamadas, está disponível 24 horas por dia através do número telefónico 1411. A linha atendeu sobretudo mulheres e jovens, num contraste com a realidade do suicídio em Portugal, que afeta principalmente homens e idosos. Por isso, João Coraceiro, vai ser reforçada a divulgação desta linha de prevenção do suicídio.
9: A estratégia desenha-se agora com proximidade para combater um padrão claro em Portugal. Há 4 vezes mais suicídio em homens do que em mulheres e a subida é drástica a partir dos 65 anos. José Carlos Santos, o coordenador da linha 1411, revela.
10: Vamos desenvolver uma campanha muito direcionada com a colaboração das juntas de freguesia, nos meios de transporte, dos centros de saúde.
9: Mudança de rumo já com um ano completo. A Linha Nacional de Prevenção do Suicídio atendeu sobretudo mulheres e jovens entre os 18 e os 29 anos. Foram 25.600 chamadas. O número não é de desprezar.
10: A linha era, de facto, uma necessidade que temos agora, nos meses de verão, o maior pico de chamadas, depois superior a 2.500 por mês, julho e agosto.
9: Do total de pedidos de ajuda ao longo do ano, mais de 600 foram considerados emergência e encaminhados para o INEM. José Carlos Santos resume os restantes casos, a esmagadora maioria.
10: Questões ansiosas, pois alguma sintomatologia depressiva, isolamento, questão de rupturas afetivas, problemas de relações familiares são muito frequentes.
9: Quem liga prefere a noite, entre as 7 e as 9, espera em média menos de um minuto. Nos atendimentos, a maioria prefere o anonimato. José Carlos Santos explica, até a 1411 aparecer, as linhas assentavam nessa lógica, o que ajuda a explicar a preferência, mas não só.
10: Estamos a falar de questões de vida, de partilhas. Pessoas, obviamente, têm ainda algum receio, mas é muito importante que se consigam identificar o que promove maior capacidade de ajuda.
9: Quanto aos planos para o futuro da linha?
10: Nós, neste momento, aquilo que podemos fazer em termos de encaminhamento é só para as situações de risco iminente. Vamos tentar alargar um pouco as respostas, mas ainda é prematuro dizer.
9: Todos os dias, a ajuda, ao marcar 1411, José Carlos Santos lembra.
10: Não é nenhuma fraqueza pedir ajuda. Encaminharemos da maneira melhor e mais indicada.
1: Hoje assinala-se o Dia Mundial de Prevenção do Suicídio. Estreia também hoje nos cinemas o filme Santo António, Casamenteiro de Lisboa. Tem realização de Ruben Alves, cineasta luso-francês, responsável pela Gaiola Dourada, que fez sucesso nas bilheteiras nacionais. De novo em tom de comédia, este novo filme, Margarida Vaz, foi filmado integralmente em Portugal e parte à descoberta de tradições lisboetas.
11: Porquê é que gostava de casar no Santo António?
12: Eu estou desempregada e ele também.
13: A tradição lisboeta cativou o realizador Ruben Alves, que vê no Santo António um super-herói.
14: Achei muito interessante esta tradição, que é única, que é uma coisa mesmo da cidade de Lisboa, e de repente isso tudo com um super-herói que é o Santo António.
13: Os verdadeiros organizadores dos casamentos inspiraram Ruben Alves.
14: Fiquei muito emocionado pela luta dos dois casamenteiros, que há anos que estavam a trabalhar e a tentar justamente salvaguardar esta tradição. E eu disse, é daí que eu vou pegar o filme.
13: Para mestres de cerimónia, Joaquim Monchique e Rita Blanco foram as escolhas.
15: Ela com a personagem que faz o Joaquim Monchique são os responsáveis pela organização toda dos casamentos e vivem para aquilo.
13: São seis os casais no filme. O ator João Catarré é o noivo que tem uma história diferente.
16: Incluir esta personagem dentro desta história de cheia de amor e de repente ter uma personagem um bocadinho fora desse contexto, mas que também está apaixonado e ama muito a Fafá, foi muito especial.
13: A personagem da Inês Aires Pereira foi parar aos casamentos a pedido do filho.
17: O filho inscreveu-os a achar que iria ser uma ótima ideia os pais casarem-se, porque assim iam voltar a gostar um do outro outra vez.
18: Será que o Santo António vai salvar?
17: Pois é, isso que tem que se ver o filme para se saber.
13: As tradições ainda são o que eram e para descobrir na comédia Santo António o casamenteiro de Lisboa.
19: Se isto acontecer, vai ser melhor que o milagre de Fátima.
1: O amor está no ar. Santo António, Casamenteiro de Lisboa, uma comédia de Ruben Alves, realizador do sucesso Gaiola Dourada, estreia hoje nos cinemas.
20: Foi o Jornal do Meio-Dia, edição de Frederico Moreno, num simultâneo com a RTP Antena 1 Madeira, Açores e RTP Mundo. A informação também em noticias.rtp.pt. Muito boa tarde. Nesta altura, meio-dia praticamente 16 minutos. Qual é a situação do trânsito, Mónica?
21: Começamos então pela estrada de Passo de Arcos. Há um acidente na zona da Tacos Parque e por isso mesmo o trânsito está um pouco mais demorado para quem segue em direção ao Cacém. Ainda também na segunda circular, sentido Benfica, aeroporto para-se das Torres de Lisboa até à zona do Campo Grande e no sentido aeroporto Benfica, da zona do radar do aeroporto até à zona da Escola Alemã. Ainda também se para no Porto, a esta hora a VCI, no sentido da Rábida Freixo, com paragens na zona da Boa Vista, já há 28 no sentido de Matosinhos-Porto, também com paragens na Avenida AEP e à chegada à Avenida Sidónio Paes.
20: Número para o trânsito 821-010, grátis nacional. Muito boa tarde, boa viagem também.
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0: RTP Antena 1, muito boa tarde, está mesmo a chegar mais um episódio do Portugalex. E atenção, hoje temos divulgações e escolhas. Ah, e também opiniões sobre uma odisseia que estreou recentemente no cinema.
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0: Daqui a 3 minutos vai ouvir Messi, de Lola Young.
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0: Para já, Portugalex.
9: Já foi divulgada a lista dos nomes das tempestades para a temporada 2026-2027. O IPMA participou na escolha, que inclui designações como Bruna, Gabriel ou Walter. Mas até ao momento não está prevista nenhuma Cátia ou Elma, o que irritou bastante as irmãs de Cristiano Ronaldo.
10: Da tempestade Cátia no Insta é que eles não se livram. Foi tudo corrida em invejosos, ingratos, mal amados. Mas o meu mano já me prometeu que me vai comprar um furacão para mim e outro para a Elma. E vai ter apelido Furacões Cátia e Elma a ver. Hashtag embrulho e vai buscar.
11: Já aqui falámos do pedido do Bloco de Esquerda para que as tempestades tenham nomes neutros, que lhes permitam escolher o género com que se identificam.
9: Mas agora há também um movimento de Betos, que quer que as tempestades tenham nomes melhorzinhos.
12: Ouça, porque é que todas as tempestades hão de ter nomes de concorrentes do Big Brother? O IPMA é patrocinado pela TVI, percebe? Para quando uma tempestade Carminho, Tencour, Brito e Cunha? Um furacão Salvador, Caetano de Albuquerque e ainda Bragança. Pensem nisso, por favor. Maçada!
11: O jornalista Rodrigo Guedes de Carvalho mostrou-se irritado com o facto de toda a gente ter e exprimir nas redes sociais uma opinião sobre o filme Odisseia de Christopher Nolan.
9: No fórum de hoje vamos enervar ainda mais o Rodrigo, pedindo aos ouvintes que nos deem a sua opinião sobre a recente adaptação do clássico de Homero. E a primeira ouvinte em linha é Ruth Sousa, do Movimento de Mulheres Conservadoras e Apreciadoras de Bandolete. Ora viva!
13: Esse filmes com mulher conservadora, acho que o filme passa uma boa mensagem. O homem vai para a guerra e depois demora 10 anos a voltar a casa porque se engana no caminho ou fica com os amigos nos copos. E a mulher espera por ele sempre a fazer o seu crochê. Eu acho que a Penelope ia adorar o nosso movimento de mulheres conservadoras portuguesas e pronto, era isto. Passar bem, filhinhos.
9: Obrigado, filhinha. Liga-nos agora da OpenAI, o ChatGPT, a sua opinião, por favor.
14: Segundo a minha pesquisa, o filme Odisseia é baseado num livro escrito pelo Homer dos Simpsons. Conta a história de um homem que demora 10 anos a regressar a casa porque apanha o trânsito habitual da segunda circular. A mulher dele já sabe como é e não espera por ele para jantar.
9: Muito obrigado, ChatGPT, sempre certeiro. E vamos agora ouvir o jornalista Rodrigues de Carvalho, que nos fala de Passo de Arcos. Bom dia.
15: Aos vossos avós. Foi pedido que fossem para a guerra a vocês. Pedem-vos que não opinem sobre a Odisseia, porque ninguém vos perguntou nada. E já agora, parem de chamar maridão ao marido, porque é do mais fuleiro que há. Tenham noção.
9: Nesta última estamos de acordo, obrigado. E assim encerramos mais uma consulta popular. Na próxima vamos perguntar se acha que o ministro Luís Neves devia usar as correntes dos Xuxas ao pescoço.
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1: Música mais à frente, primeiro com Ana Moura, depois o single recente dos Stones, In the Stars. E antes da hora certa, claro, a nossa palavra do dia. Em lazer ou a trabalhar, muito boa tarde com a RTP Antena 1. Vem o Jornal de Desporto, é 12:30. Boa tarde. Títulos do Jornal de Desporto, João Gomes Dias.
2: A influência de João Palhinha já se faz notar no Benfica. Neste jornal, a análise ao médio na voz de Fernanda Guiar. Sporting de Gala, pelo menos na segunda parte em Alvalade. Altimira confessa está a viver um sonho. Petrushevski diz que está perto do regresso à competição. Abel Ferreira pede desculpa aos adeptos do Palmeiras. Seleção Nacional de Voleibol estreia-se hoje na fase final do Campeonato da Europa. Portugal defronta esta tarde a Colômbia no Mundial Sub-20 Feminino. E Martim Costa, que quer chegar à Final Four da Champions de Handball.
1: Jornal de Desporto, edição João Gomes Dias.
2: O Benfica já leva 37 golos marcados em apenas 11 jogos oficiais nesta temporada e os últimos encontros foram igualmente impactantes no capítulo defensivo. Com parcial de 7-0 nas últimas duas jornadas, a equipa de Marco Silva não consentiu qualquer golo, nem sequer qualquer oportunidade aos adversários, precisamente a partir do momento no qual João Palhinha foi titular. Será esta uma coincidência? Foi isso mesmo que perguntámos ao antigo médio defensivo do Benfica. Fica Fernando Aguiar.
3: Sou um bocado suspeito a falar sobre isso, mas aquele jogador que toda a gente gostava de ter, não é? Dá segurança à equipa, um jogador muito, muito competente e trabalha muito em prol da equipa. Claro que liberta os outros jogadores que são muito mais tecnicamente evoluídos e com mais capacidade de atacar. Foi sempre um jogador que eu apreciei e acho que faz falta ao Campeonato Português e principalmente ao Benfica.
2: Escutado esta manhã pelo jornalista João Alves Domingos, o antigo jogador luso-canadiano não tem dúvidas de que Marco Silva estará extremamente satisfeito com o comportamento do jogador.
3: Acho que é que o Marco Silva estava à espera, não é? De um jogador com uma Palhinha que dá... É basicamente aquele médio que toda a gente gosta, não é? Trabalhador, ganha muitas bolas e faz a equipa jogar. Acho que o Benfica já estava mais ou menos bem. Agora o Palhinha também veio reforçar mais a equipa e o meio-campo, que é óbvio, não é? Portanto, é uma peça fundamental para o meio-campo do Benfica.
2: E sobre um regresso à seleção, depois de ter falhado a última grande competição pela equipa das esquinas, será uma escolha fácil para Jorge Jesus?
3: Eu acho que ele já devia ter estado lá, não é? Mas isso é a opinião minha. Mas, claro, jogando no Benfica... ainda ajuda mais.
2: Fernando Aguiar, e o papel de João Palhinha depois de mais uma vitória do Benfica sem sofrer golos, aspecto que foi destacado na conferência de imprensa por Marco Silva.
4: Era fundamental para nós, depois das boas exibições, dos bons resultados no jogo que tínhamos em trás, ganharmos novamente e, como falou, muito satisfeito com não sofrermos golos, uma exibição muito sólida.
2: Marco Silva, depois do Moreirense 0, Benfica 4, jogo no qual se destacou a dupla formada por Andreas Sheldrup e Gianluca Prestiani. Foi um Sporting de Gala na segunda parte. Os Leões entraram a vencer na Liga dos Campeões, com triunfo por 3-1 diante do Galatasaray, mas tiveram a perder por 1-0, com um autogol de Gonçalo Inácio. A equipa verde e branca acabou por consumar a reviravolta, com golos de Jenny Catamo, Luís Soares e Rodrigo Salazar, para a natural satisfação de Rui Borges.
5: Primeiro, é importante começar bem com uma equipa com muitos jogadores, que era a primeira vez que poderiam jogar Liga dos Campeões. É importante jogarmos em casa perante os nossos adeptos, perante a energia positiva que passam de fora para dentro. É importantíssimo ganhar numa competição como esta. É importante em casa conseguirmos ser fortes.
2: Sérgio Altimira foi novamente um dos homens em destaque na equipa leonina e destacou a reviravolta no marcador.
6: Não começámos da melhor maneira, com alguns problemas lá atrás. Eles pressionaram-nos e saíram muito bem na primeira parte. Temos de ficar com a reação da equipa depois do mau início que tivemos e também com a segunda parte, que foi muito boa.
2: Altimira satisfeito com a vitória e, claro, com a possibilidade de jogar a Liga dos Campeões.
6: Foi mais um sonho cumprido. Recordo-me de quando era pequeno e vi os jogos da Liga dos Campeões na televisão com o meu pai. No final, o nível é o que é. São os melhores clubes da Europa. Pelo que estou muito contente e agora é continuar.
2: De ontem, além deste triunfo do Sporting e Alvalade, tivemos os seguintes encontros. Stuttgart 3, Viking 1, Liverpool 2, Atlético de Madrid 1, Nápoles 0, Arsenal 1, Paris Saint-Germain 6, Slovan Bratislava 1 e ainda o Barcelona 5, Feyenoord 1. Jogo que teve uma assistência de João Cancelo para um dos golos da formação blaugrana.
7: Aqui é onde eu sempre quis estar. O Barça, desde pequeno, que é o clube que eu mais gosto. Para além do Benfica, é o Barça. a jogar aqui é especial. Sei que parece um bocado repetitivo, mas é realmente aquilo que eu sinto.
2: No Feyenoord entrou em campo Gonçalo Borges, ele que aproveitou para falar no final do encontro do Futebol Clube do Porto, a equipa que vai reencontrar precisamente nesta Champions.
8: Porto é o meu clube do coração, é onde eu cresci, onde eu me fiz homem. Foi onde eu dei os meus primeiros passos como sub-14, foi onde dei os meus primeiros passos na Liga Profissional, na equipa B e depois no plantel F, onde ganhei os meus primeiros troféus. Significa muito aquela casa, todas as pessoas que estão lá, fico muito feliz por eles terem passado um grande momento na época passada, fico muito feliz por eles este ano estarem também muito bem. Ali é a minha casa.
2: Gonçalo Borges e João Cancelo em declarações à Live Mode. Para hoje e também na Champions, os últimos jogos da primeira jornada da milionária, às 5h45, Fenerbahçe-Roma e PSV Eindhoven-Shakhtar Donetsk. Depois, às 8 da noite, Bayern-Bodo/Glimt, como Leipzig, Manchester United-Sabah e ainda o Slavia de Praga Lance. No Porto, e após a derrota frente ao Manchester City, Francesco Farioli já está a preparar a equipa para o jogo de sábado em Rio Maior diante do Casa Pia. Dragões regressam a um campo onde perderam na última temporada, ainda sem Oscar Piatoszewski, ainda que o polaco tenha confidenciado a uma das televisões do país natal que está cada vez mais perto do regresso.
9: É difícil definir uma data exata para o meu regresso. Penso, no entanto, que é uma questão de dias. Tudo está a correr conforme o plano. O mais importante é recuperar desta lesão a 100% e evitar que se possa repetir no futuro.
2: Oscar Piatoszewski ainda a recuperar de uma lesão na coxa direita, mas agora mais perto de voltar à competição. Braga e Estrela da Amadora jogam hoje em Alverca. A interdição do estádio de Reboleira, devido às péssimas condições do relvado, obrigou à mudança de estádio e essa é uma condicionante óbvia para o conjunto tricolor, orientado por Pepa.
10: Queríamos muito e queremos muito jogar no nosso estádio. Nem que o jogo fosse adiado para outra altura. A gente queria muito jogar aqui no nosso estádio. Não foi autorizado, são coisas que nós não controlamos. A Liga, nesse aspecto, é que manda, vai, porque é a organizadora do campeonato. Pronto, nós jogamos onde tivermos que jogar. É em Alverca, em Rio Maior, onde for. Há uma... não é revolta, mas há um sentimento de... quer dizer, quisemos ajudar em tudo o que pudemos e acabamos por ser prejudicados, entre aspas, de jogar longe dos nossos adeptos e do nosso conforto.
2: E no meio de todo este desabafo fica uma certeza.
10: O espetáculo merece relvados bons. Isso aí não vamos misturar as coisas. Claro que queremos que isso aconteça. Tanto é que dentro de sensivelmente 15 dias o relvado vai ser trocado. Mas não é por este ruído. É isso que tem que ser também mais uma vez bem reforçado. Não é pelo ruído que está a acontecer. Isto já está programado há muito tempo, até antes do jogo com o Sporting.
2: E independentemente do jogo ser em casa emprestada, Carlos Vicen sabe que o Braga terá pela frente um adversário extremamente complicado.
11: Sabemos das dificuldades que vamos ter. O Estrela é uma equipa com histórico de poder ofensivo. Como podemos ver pelas estatísticas, eles estão marcando golos, têm um ataque em forma. Teremos que fazer um grande jogo se quisermos conquistar os 3 pontos, que é obviamente o nosso objetivo.
2: Estrela da Amadora Braga, às 8h15 da noite, jogo em atraso da Primeira Liga, para acompanhar aqui na rádio com informações do jornalista João Santos Correia. O Palmeiras de Abel Ferreira está em vantagem nos quartos de final da Libertadores da América. O Verdão venceu a LDU por 1-0 em São Paulo, mas o técnico português lamenta que o resultado não tenha sido bem mais expressivo.
12: Nós temos trabalhado muito, insistido muito com equipas que se defendem baixo, bloco baixo. Nós temos arranjado estratégias por forma a criar oportunidades e acho que penso que hoje foi bem clara a quantidade de oportunidades que nós criamos.
2: Muitas oportunidades, mas apenas um gol de vantagem, uma vantagem escassa para o jogo da segunda mão que será realizado em Quito, a quase 3 mil metros de altitude. Nesta conferência de imprensa, Abel Ferreira

0: de Paulo Vidal.
1: Hoje é dia P, dia da estreia de Portugal na 34ª edição do Europeu de Voleibol Masculino. A seleção das esquinas participa pela quarta vez consecutiva na fase final da competição e integra o Grupo B, juntamente com Polónia, Ucrânia, Macedónia do Norte, Israel e Bulgária. A Polónia, campeã europeia em título, será o primeiro adversário dos comandados de João José.
2: Claro que é um dos candidatos a campeão da Europa, não é? Por isso o nível de dificuldade está acima, mas tem que ser algo que a gente tem que encarar com motivação e com vontade de entrar bem na competição.
1: Apesar das dificuldades que Portugal vai encontrar, o selecionador nacional acredita no apuramento para os oitavos de final.
2: Em teoria são duas vitórias que se pede, não é? Mas isto, o grupo é bastante competitivo, não sei se será bem assim, e nós temos que jogar jogo a jogo e procurar ao máximo vencer cada partida.
1: O jogo Portugal-Polónia está marcado para esta quinta-feira, às 14 horas, na Arena de Sófia, um pavilhão com capacidade de pouco mais de 12 mil lugares.
0: E para acompanhar diretamente da Bulgária este duelo com o jornalista Paulo Vidal, atenção que para hoje e também no Grupo de Portugal há mais um encontro, às 5 da tarde, a Ucrânia defronta Israel, sendo que de ontem para este mesmo grupo, a anfitriã Bulgária bateu a Macedónia do Norte por 3-7-0. Após a derrota na jornada inaugural, a seleção feminina de sub-20 volta a jogar hoje no Mundial de Futebol, um jogo frente à Colômbia, marcado para as 5 da tarde, com a equipa das esquinas apostada em dar uma boa resposta. Basta escutar aquilo que disse a selecionadora nacional Marisa Gomes.
3: Todas as derrotas deixam sempre alguma debilidade, como é óbvio. Jogamos sempre para ganhar e, portanto, é óbvio que uma vitória traz sempre outra emotividade, outra capacidade. No entanto, nós também reconhecemos que o adversário tinha uma capacidade muito grande de conseguir jogar e um nível de jogo muito alto. Já superamos esse desafio, já estamos aqui orientados para a Colômbia e já a Coreia já passou.
0: Portugal-Colômbia às 5 da tarde, em Lodz, na Polónia, mas afinal, o que vale esta seleção sul-americana aos olhos da selecionadora portuguesa?
3: A Colômbia é uma equipa muito agressiva, mas sobretudo caracteriza-se por ser uma equipa que está muito à vontade sem bola. Consegue manter-se posicionada, ser paciente, apesar de ter essa paciência, sabe pressionar nos momentos certos. Isso vai nos obrigar a ser muito inteligentes na maneira como vamos ter que ter a bola, ter que jogar sob pressão. E sobretudo impor o nosso jogo para conseguir chegar à baliza da Colômbia.
0: E dos relevados para a areia, hoje é mais um dia de Superliga de Futebol de Praia em Viareggio, Itália. Daqui a pouco mais de uma hora a seleção feminina tem estreia marcada na competição, jogo diante da Ucrânia, com a guarda-redes a portuguesa Jamila Marreiros a mostrar-se particularmente confiante para o duelo.
4: A expectativa é sempre alta, nós treinamos também para estes momentos e a equipa está bem. Temos um grupo muito unido e vamos revalidar o título. A Ucrânia é um pouco mais física. A Suíça, pelo que temos vindo a perceber, também está a subir um pouco de qualidade. As jogadoras estão mais unidas também, pelo que sei, mas nós vamos fazer o nosso trabalho.
0: Quanto à seleção masculina, também joga hoje, mas às 2:30 da tarde, frente à Suíça. É o segundo jogo da equipa de Portugal, após vitória na ronda inaugural por 4-1 diante da Bielorrússia. Ainda no capítulo das seleções, a feminina de futsal voltou a vencer a França em jogo particular realizado na cidade do futebol. Um triunfo por 5-1, com destaque para Janice Silva, que marcou 2 golos. Depois de, no ano passado, ter chegado aos quartos de final, o Sporting entra esta noite na Liga dos Campeões de handball com esperanças renovadas. Os Leões recebem o GOG, da Dinamarca, a partir das 7:45 e o jovem Martim Costa já projetou o duelo.
5: Sabemos que são muito intensos, principalmente no contra um, têm jogadores fortíssimos no ataque, principalmente nessa zona do jogo, no contra um, são muito intensos e depois têm muita qualidade, são uma equipa dinamarquesa, ficaram em terceiro, acho eu, do campeonato do ano passado, mas obviamente que sabemos que vai ser um jogo extremamente complicado. Assim, bons guarda-redes, boa primeira linha, temos bons pontas, Dinamarca tem sempre bons pontas, portanto sabemos a dificuldade que vai ser, mas obviamente queremos ganhar, queremos muito entrar bem na Liga dos Campeões e é com essa ambição que vamos a jogo.
0: E qual o objetivo do Sporting para esta Liga dos Campeões?
5: Com muita ambição de voltar a fazer melhor do que temos feito. Obviamente chegamos aos dois quartos finais nas duas últimas edições. Este ano queremos ir à Final Four.
0: Sporting GOG a partir das 7h45 da tarde no pavilhão João Rocha. De ontem vem a derrota do Porto nesta Champions de Handball. Os Dragões perderam diante do Veszprém na Hungria por 36-28.

0: O alemão Sacha Zverev qualificou-se para as meias-finais do Open dos Estados Unidos. O tenista germânico bateu o neerlandês Boetik van der Zandeschrup em 3 sets e vai jogar diante de Karen Khachanov da Rússia o acesso à final. Khachanov que beneficiou da desistência do belga Alex Bloks quando vencia por 2-0. Quanto à vertente feminina, já é certo que vamos ter uma nova número mundial na próxima segunda-feira. A kazakh Elena Rybakina, que também já está nas meias-finais em Nova Iorque, após vitória diante da chinesa Zheng Qinwen. Rybakina que vai agora defrontar na semifinal Coco Gauff, que ultrapassou a russa Mirra Andreeva. Fechamos com ciclismo porque vai hoje para a estrada a 18ª etapa da Volta à Espanha em bicicleta, tirada importantíssima, um contrarrelógio de 32 km com final em Jerez de la Frontera. Recordo que o espanhol Enrique Mas da Movistar lidera a Vuelta, tem 2 minutos e 6 segundos de vantagem sobre o austríaco Félix Gall e 2 minutos e 10 diante do esloveno Primoz Roglic.
1: Jornal de Desporto, a edição foi de João Gomes Dias. Atualidade desportiva sempre disponível em desporto.rtp.pt.
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1: Informação de trânsito, Mónica Amaral.
3: Ainda está por resolver o acidente na estrada de Paço de Arcos. É um acidente na zona de Tacos Parque que ainda está a deixar demora para quem segue em direção ao Cacém. Agora há também um acidente no final da ponte 25 de Abril, já junto à saída para as Amoreiras, e está a deixar o trânsito também já demorado a partir do final do tabuleiro. Ainda também há cinco no sentido Cascais-Lisboa, com filas de Monsanto para as Amoreiras e algumas paragens na segunda circular entre o eixo Norte-Sul e a zona das Calvanas nos dois sentidos. Já no Porto, a esta hora ainda se para na VCI, no sentido da Rábida Freixo, há paragens na zona da Boa Vista. Já na A28, sentido Matosinhos-Porto, também se para na Avenida AEP e depois à chegada à Avenida Sidónio Paes. E atenção também à A3, no sentido Porto-Braga, há acidente antes da saída para a A41, é entre o quilómetro 40 e 41 e já está a deixar o trânsito muito demorado.
1: Conduza com precaução para chegar bem ao seu destino. Votos de uma ótima tarde, boa viagem.
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1: Saiba que o Mesa para Dois dá destaque aos 50 anos da criação da Reserva Natural do Estuário do Tejo. A bióloga marinha Maria José Costa é quem em Portugal melhor conhece a vida marinha existente no Estuário do Tejo. E se há 50 anos a maior zona úmida do país era bem diferente do que é hoje, atualmente há ainda muito para fazer.
5: Há uma diferença enorme, já uma sensibilização ambiental enorme das pessoas, não é? Devia ser maior até, mas pronto. Está claro que foi importantíssima a reserva. O Estuário do Tejo é uma zona, sobretudo, de viver, de crescimento de espécies. Muito foi feito, mas há coisas para fazer. Eu, claramente, o que faria agora era proibir navios de cruzeiro. Aqueles navios enormes poluem profundamente e eu interrogo-me o que é que trazem de importante a nível... Eu não sou economista, mas penso que a nível monetário não justifica de maneira nenhuma o que se faz. Eu proibiria completamente.
1: Maria José Costa, bióloga marinha, investigadora do Mar, Centro de Ciências do Mar e do Ambiente, é então a convidada de Ana Jordão, no Mesa para Dois, reservada para as 8 da noite aqui na rádio. Uma conversa já disponível também em RTP Play e Radio Player. Bom, estava anunciado desde há pouco. Cá está

Quinta-feira com a RTP Antena 1, espero que esteja tudo bem desse lado. Antes da hora certa chegar, temos a nossa palavra para este dia. Para já em The Stars, primeiro single oficial do álbum Foreign Tongues, dos Rolling Stones, edição junho deste ano. Rock and Roll, a caminho da hora do almoço. Bora!

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0: Uma reflexão sensível sobre a importância de valorizar as ligações reais em plein air digital. Possível narrativa para esta canção chama-se Mais Raro. Cantor, compositor e músico brasileiro, Silva. Não há tempo para mais, temos que avançar. Quase uma da tarde. Vamos lá então conhecer a nossa palavra do dia. Mafalda Lopes e Costa.
1: A palavra do dia é visceral. O adjetivo visceral é usado para referir o que diz respeito ou pertence às vísceras, o que tem vísceras, o que é visceroso, e usa-se visceral em sentido figurado para referir uma reação emocional profunda e intensa ou algo profundamente arraigado, ou seja, entranhado. O termo visceral deriva de víscera, claro está, que em latim remetia para os órgãos internos do corpo, as entranhas ou a carne que compõe a parte carnosa do corpo. A junção de víscera com o sufixo latino alis, que significa relativo a, em latim, deu origem a visceralis, que passou para o português como visceral, que usamos para referir o que pertence ou diz respeito aos órgãos internos, como o estômago ou os intestinos, ou ainda aquilo que é profundo, intenso, instintivo ou profundamente arraigado numa pessoa, como uma emoção que parece vir das entranhas.
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0: Máximas para hoje, Porto 24 graus, Coimbra e Faro 28, Lisboa 30 graus. Dia de sol com pequena subida da temperatura máxima do ar.
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0: Boa tarde, uma hora no continente e na Madeira, meio-dia nos Açores. Vamos conhecer os títulos deste jornal.
4: A inflação em Portugal ultrapassou os 3% no mês de agosto. A evolução dos preços mexe com o mercado de arrendamento. A partir de janeiro, os senhorios vão poder aumentar as rendas até ao valor máximo de 2,56%. José Sócrates voltou a falar em tribunal esta manhã no processo Operação Marquês. O antigo primeiro-ministro recusa influência na renúncia dos advogados e acusa o tribunal de assassinato de caráter. Emmanuel Macron defende o desenvolvimento de um programa europeu de voos espaciais tripulados.
0: Notícias com Frederico Moreno.
4: O movimento Porta a Porta mostra-se preocupado com o aumento das rendas para o próximo ano. O Instituto Nacional de Estatística confirmou hoje que, com base na taxa de inflação, os senhorios vão poder atualizar as rendas até ao máximo de 2,56% a partir de janeiro, o que representa um aumento de 25 euros numa renda de 1.000 euros mensais. Para André Escoval, do movimento Porta a Porta, esta é uma subida considerável, apesar de muitos senhorios estarem a optar cada vez mais por celebrar contratos de curta duração para poderem aumentar as rendas sem qualquer limite.
5: Nós diríamos que era ótimo que o aumento das rendas se fixasse apenas neste valor, sendo que o que era necessário era fazê-las baixar, e aquilo que temos assistido do ponto de vista contínuo é que este valor passou a ser um valor que não serve sequer de referencial, porque o mercado está muito mais acelerado do que aquilo que é a fixação oficial do valor de aumento das rendas. E, sobretudo, este valor deixa de ter grande significado num quadro em que os contratos de arrendamento têm a duração de um ano ou inferiores, e a partir daí, com as novas medidas do Governo, o novo senhorio pode fazer um contrato pelo valor que quer, ou seja, não está condicionado a este valor de aumento que é fixado anualmente.
4: O movimento Porta a Porta critica a posição da União Europeia pela subida das taxas de juro e que vai penalizar ainda mais o valor dos contratos dos preços da habitação. André Roval diz que este movimento está a preparar manifestações no final deste mês em Bruxelas. Daqui a cerca de 15 minutos, o Banco Central Europeu deverá anunciar uma nova subida das taxas diretoras, que se irá traduzir num aumento de custos com juros para todas as famílias com créditos bancários, mas não só. O comentador de economia da Antena 1, Pedro Sousa Carvalho, antevê subidas no custo de vida em geral.
6: Atinge toda a gente que vai, porque aquilo portanto, espalha-se por todas as prateleiras do supermercado. Depois, naturalmente, acaba por apanhar quem tem crédito à habitação pela subida direta das taxas de juros, que influenciam as taxas de Euribor. A inflação também acaba por influenciar o valor das próprias rendas. E os senhorios que entenderem, a partir do próximo mês de janeiro, se assim o entenderem, não é obrigatório, mas podem também aumentar as próprias rendas das casas aos seus inquilinos, um valor cerca de 2,6%, ou seja, é um aumento que se espalha por toda a economia. Portanto, por isso é que eu acho que toda a gente, na prática, é prejudicada.
4: Pedro Sousa Carvalho sublinha que esta inflação resulta de um choque do lado da oferta, devido à guerra no Médio Oriente, e não de um choque do lado da procura, por haver muitas pessoas a consumir. Durante o mês de agosto, a taxa de inflação em Portugal subiu 3,3% em comparação com o mesmo mês do ano passado. O Instituto Nacional de Estatística explica em comunicado que esta aceleração se deve quase na totalidade ao aumento do preço do gasóleo. Daqui a pouco, o Banco Central Europeu deverá anunciar uma nova subida das taxas diretoras. Perante um cenário de preços dos combustíveis em alta, o Chega revela aqui na Antena 1 que vai avançar na próxima semana com medidas sobre o IVA nos combustíveis e sobre o preço do cabaz alimentar. No programa Entre Políticos, com moderação do jornalista João Alexandre, o deputado do Chega, Rui Afonso, defendeu a redução do preço dos combustíveis como essencial e lançou um repto ao PS para que ajude o partido a aprovar as medidas.
7: Grande parte da indústria, das empresas nacionais, dependem de combustível para sobreviver. Eu não estou a imaginar, enfim, os nossos transportadores, que têm que competir a nível ibérico com empresas espanholas e perguntar como é que conseguem colocar preço mais barato com as próprias empresas espanholas nos seus serviços, quando tem o preço do gasóleo a 30 ou 40...
8: O Chega vai avançar na próxima semana com uma proposta nesse sentido.
7: Vamos avançar, vamos colocar na ordem do dia quer a redução do IVA dos combustíveis, quer o IVA zero no cabaz alimentar, e o próprio secretário-geral do PS, enfim, já disse que queria avançar também com essas medidas. Esperemos que realmente nos acolha e que realmente possamos realmente fazer passar essas medidas.
4: Do lado do PS, Carlos Pereira não se compromete, mas garante que os deputados socialistas estão disponíveis para avaliar as propostas.
9: Ainda é cedo para falar sobre isso. Nós já temos muito claro aquilo que queremos fazer do ponto de vista de propostas para a população.
8: Mas o Partido Socialista, de alguma forma, já se tem posicionado também nesse sentido, no que diz respeito ao IVA dos combustíveis.
9: É uma medida que o Partido Socialista tem, não conheço ainda a medida do Chega. É uma questão de avaliar, veremos o que fazer na altura.
4: O deputado do PS, Carlos Pereira, no programa Entre Políticos, esta manhã aqui na Antena 1. Também lá esteve o deputado do PSD, António Rodrigues, que se manifestou preocupado com o desfecho das negociações orçamentais, pedindo à oposição responsabilidade. No processo Operação Marquês, amanhã ficou marcada pelo regresso de José Sócrates a tribunal para prestar declarações. O antigo primeiro-ministro é acusado de corrupção por ter alegadamente recebido dinheiro para beneficiar o Grupo Lena. Hoje falou dos projetos deste grupo na construção de casas na Venezuela. Aí no Campos da Justiça, em Lisboa, Sandra Henriques, agora em direto, o tema das casas da Venezuela foi um tema em destaque.
10: José Sócrates rebateu a acusação de que teria recebido 2 milhões de euros em 2006 para ajudar o Grupo Lena a fazer um contrato com o Estado venezuelano para a compra de casas. Sócrates negou que tenha havido um pacto corruptivo, sublinhou que só em 2008 é que foi à Venezuela. Em 2010 o Grupo Lena disse ao AICEP, a Agência para Investimento e Comércio Externo de Portugal, que não tinha interesse nesse contrato. Ora, em junho de 2011, Sócrates sai do governo, entra o governo de Pedro Passos Coelho com o ministro dos Negócios Estrangeiros, Paulo Portas, que terá ido à Venezuela em agosto de 2011. José Sócrates refere ainda que depois daquilo que chama de um bom trabalho de diplomacia económica de Paulo Portas, em maio de 2012, o Grupo Lena e o Estado venezuelano celebram uma adenda ao contrato original e assim tornam num contrato vantajoso para o Grupo Lena. Ou seja, José Sócrates diz que não faz sentido ser acusado de ter sido corrompido por causa de um contrato que não foi cumprido e que depois foi alterado. E sublinhou, e agora cito, quem fez trabalho diplomático para o Grupo Lena fazer casas na Venezuela foi o governo de Passos Coelho em particular o ministro Paulo Portas. Sócrates falou depois sobre aquilo que considera serem os absurdos da acusação do Ministério Público sobre empresas que alegadamente serviriam para o dinheiro ir do Grupo Lena até José Sócrates via Carlos Santos Silva. Antes, José Sócrates já tinha repetido em tribunal o que tinha dito aqui à entrada aos jornalistas, que 12 anos depois de terem escolhido manualmente o juiz Carlos Alexandre, escolheram agora o advogado Luís Carlos Esteves. Ora, Luís Carlos Esteves, o advogado, falou há pouco aos jornalistas, disse que tentou falar com José Sócrates esta manhã, mas não conseguiu porque José Sócrates recusou, mas vai continuar na defesa de José Sócrates.
11: É sempre uma posição complicada, não é fácil, não é? Mas pronto, no sentido agora da sentença que foi proferida no Tribunal aqui Administrativo de Círculo, que acabou por nomear, acabou por confirmar a validade da nomeação, pronto, enquanto a nomeação durar ou persistir nesse sentido, teremos que fazer aquilo que terei que fazer aquilo que me compete, que é assegurar a defesa do Sr. Engenheiro da melhor forma possível.
10: A garantia de Luís Carlos Esteves, que esteve toda a manhã em silêncio em tribunal a assistir às declarações de José Sócrates.
4: Sandra Henriques, em direto do Campos da Justiça em Lisboa, com os argumentos de José Sócrates, ouvido durante a manhã em tribunal. O julgamento está agora parado para almoço. Está previsto que os trabalhos sejam retomados às 14h. O ministro da Educação adianta que hoje vão ser colocados professores nas escolas com horários por preencher. Em declarações esta manhã aos jornalistas à margem de uma iniciativa em Braga, Fernando Alexandre afirmou que o governo está a conseguir atrair mais docentes.
12: Nós temos em Portugal um problema de não termos planeado as cerca de 4 mil reformas que temos por ano. De qualquer forma, nós estamos a conseguir atrair novos professores. Nos últimos dois anos, nós atraímos 11 mil novos professores para a carreira. Os cerca de 2 mil e tal horários que estavam por preencher na semana passada, hoje vai haver uma nova colocação durante o dia, vai preencher muitos desses horários, mas surgiram outros. Só na última semana nós tivemos cerca de 2 mil baixas, ou seja, professores que entraram em baixa médica.
13: Portanto, eram 2.700 horários, quantos são hoje?
12: Ainda não tenho, vai ser feita a colocação hoje. Nós vamos ter sempre, eu gostava de passar esta mensagem, nós estamos a falar no total dos professores vinculados e não vinculados, cerca de 140 mil, 150 mil professores, ou seja, 2 mil é pouco mais de 1%.
4: Ministro da Educação, hoje em Braga, em declarações aos jornalistas sobre o problema da falta de professores nas escolas. A pandemia de Covid-19 teve impactos visíveis na aprendizagem dos alunos. É a leitura do professor Pedro Freitas aos maus resultados dos estudantes a nível internacional, a matemática, leitura e ciências, no estudo PISA, organizado pela OCDE. O investigador de Economia da Educação, ouvido esta manhã no programa Antena Aberta, aponta um dos fatores para esta quebra nos resultados.
14: O Covid é parte desta história. É parte, obviamente, da queda que vemos em muitos países da OCDE e, no caso português, o plano da altura era um plano muito grande, pouco focado e eu acho que o que falhou no programa português é muitas vezes aquilo que falha em algumas políticas educativas, que é entre dizer que vai haver uma política educativa e o aluno e o professor em sala de aula sentirem essa política educativa vai uma enorme diferença. E, de facto, muitas das medidas essenciais na altura, como, por exemplo, tutorias e apoios reforçados para os alunos que tinham ficado para trás, não aconteceram. E agora, obviamente, 6 anos depois, os resultados estão aqui.
4: Análise deste especialista aos resultados do estudo PISA da Organização para a Cooperação e Desenvolvimento Económico, que avaliou o desempenho de mais de 760 mil alunos de 91 países. A União Europeia não pode ficar a assistir de fora à corrida espacial. Emmanuel Macron defende o desenvolvimento de um programa de voos espaciais tripulados. O presidente francês quer que o Bloco Europeu desenvolva essa capacidade na próxima década, com parte de um esforço mais amplo para fortalecer o setor espacial.
15: Nós queremos que a Europa afirma sua ambição au-delà de seus equipagens.
16: A Europa deve voar com as suas próprias tripulações. Queremos que a Europa afirme a sua ambição em voos tripulados. Quero ver em 2 anos a primeira cápsula de carga europeia, Nix, acoplar-se à Estação Espacial Internacional. Em 5 anos, o primeiro módulo de pouso lunar europeu, Argonaut, pousar na superfície da Lua. E em 10 anos, a primeira cápsula tripulada europeia de escolar de Corot, com astronautas europeus e de outras nações a bordo.
4: Desafio lançado por Macron hoje durante uma cimeira espacial internacional realizada em Paris.
0: Foi a informação com Frederico Moreno num simultâneo com a RTP Antena 1 Madeira, Açores e RTP Mundo. 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
0: Dentro de um minuto e meio, aproximadamente, o Portugal em direto. Fique desse lado, muito boa tarde.
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24: Há um novo aumento no preço do cabaz com bens essenciais. Custa agora 255 euros, cerca de 4 vezes mais do que há 4 anos.
25: Vale a pena perceber o que este senhor anda a dizer.
24: A FENPROF desvaloriza a medida anunciada hoje pelo Ministro da Educação, que anunciou que a partir da próxima semana as escolas passam a poder contratar professores todos os dias.
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0: Vai começar o Portugal em direto.
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0: Quinta-feira, 10 de setembro, Portugal em direto. Títulos desta edição, agora com a jornalista Cláudia Costa.
29: A água que chega à margem sul pode vir de Castelo de Bode, uma solução que a Almada vê com bons olhos, mas que preocupa os ambientalistas da Zero. Eles alertam para o acréscimo de pressão que vai ser exercida sobre uma barragem que já abastece cerca de 3 milhões de pessoas. O Douro é terra de vinho, mas é também cada vez mais destino de enoturismo. Para responder às necessidades de um setor em crescimento, a Universidade Politécnica da Guarda cria um novo curso em Vila Nova de Foscoa, com uma forte ligação às empresas e quintas de referência da região. Uma formação pensada para o mercado de trabalho e com muito boas perspectivas de empregabilidade. Que profissionais procuram hoje o setor é o que vamos saber na conversa adiante com o reitor Joaquim Brigas. Em Coimbra, a expansão do metro Mondego traz novas restrições ao trânsito na Baixa. A Rua da Sofia passa a ter um único sentido, reservado aos transportes públicos, residentes e comerciantes. Uma mudança que gerou contestação e que hoje queremos perceber, precisamente hoje, como é que está a ser vivida por quem ali mora e trabalha. Vamos estar em direto do local com a jornalista Carolina Ferreira.
0: Portugal em direto começa agora então, tem edição de Cláudia Costa.
29: O Governo quer reforçar o abastecimento de água na margem sul do Tejo, recorrendo à barragem de Castelo do Bode. A medida inclui a Almada, que este verão sofreu sucessivas falhas no fornecimento de água. A autarquia de Almada vê com bons olhos a iniciativa da ministra Maria da Graça Carvalho, que deu 4 meses à Agência Portuguesa do Ambiente e à Águas de Portugal para apresentarem soluções e ouvirem os municípios da região. Mas Associação Ambientalista Zero receia a pressão que vai ser exercida sobre uma origem de água que já abastece cerca de 3 milhões de pessoas. Arlinda Brandão.
1: A barragem de Castelo de Bode já abastece dezenas de municípios, a maior parte na região da Grande Lisboa. É a principal reserva estratégica de água para consumo humano no país. E a Associação Ambientalista Zero receia que os riscos sejam demasiados, avançando o alargamento de abastecimento de água também à margem sul.
2: Se passarmos por uma situação de seca, se houver uma degradação da qualidade daquela massa de água por algum motivo, fica em risco o abastecimento de uma larga margem da população. Isso coloca-nos aqui grandes preocupações relativamente a essa opção.
1: Sara Correia, responsável pela área de recursos hídricos da Zero.
2: Isto é uma massa de água, uma origem de água que já abastece à volta de 3 milhões de pessoas, sobretudo na região de Lisboa, mas não só, e que já em 2022 esteve sob uma situação de contingência, em virtude da seca que se fazia sentir na altura, e que condicionou, sobretudo, a produção hidroelétrica, precisamente para garantir que havia volume de água suficiente para o abastecimento público.
1: A Associação Ambientalista tem receio que não corra bem, que para resolver um problema de escassez de água para abastecimento público em municípios da margem sul do Tejo, como é o caso da Almada, que passou por uma situação grave este verão, que se resolva de um lado e se arranja um problema do outro.
2: Vamos estar a deslocar o problema para Castelo de Bode, que vai ser a principal fonte de abastecimento para uma população muito grande, uma percentagem muito grande da população portuguesa.
1: A Associação Zero prefere uma outra alternativa que estava a ser ponderada, uma captação diretamente no Rio Tejo.
2: Nós sabemos que essas captações já existem, a própria EPAL já tem uma captação no Rio Tejo, na Valada. Parece-nos uma opção menos preocupante do que esta de Castelo de Bode. Ainda assim, há que terem consideração os volumes que vão ser captados, porque temos a questão da intrusão salina, temos a questão dos caudais ecológicos que é preciso que sejam sempre garantidos.
1: Contactada pela Rádio Pública, a Câmara Municipal de Almada vê com bons olhos o anúncio do Governo de recorrer a Castelo de Bode. Numa resposta escrita, a autarquia diz mesmo que para chegar a uma solução está há quase um mês a trabalhar com a EPAL, empresa que garante o abastecimento de água na capital e a 35 municípios da região com recurso a essa barragem.
29: A barragem de Castelo de Bode vai ser usada para reforçar o abastecimento de água aos municípios da margem sul do Tejo. As opiniões dividem-se entre quem elogia a decisão e quem a critica. A maior residência universitária pública do país, quase 800 camas, foi inaugurada esta manhã em Braga pelo Ministro da Educação, Fernando Alexandre. A nova estrutura surge nas antigas instalações da icónica Fábrica Confiança, fundada em 1894 como saboaria e perfumaria, e mais um outro edifício construído de raiz. O investimento, na ordem de 29 milhões de euros, tem verbas do PRR. O autarca de Braga, João Rodrigues, explicou ao jornalista Nuno Amaral a origem e os passos dados neste processo.
5: O presidente da Câmara de Braga, João Rodrigues, desfia a história que levou à criação da maior residência universitária pública do país.
6: Este edifício foi adquirido pela Câmara Municipal há praticamente 15 anos. Durante muito tempo não se sabia bem qual o destino a dar ao edifício, mas achamos por bem, e parece-me certo, decidir-se que aquele edifício passasse a ser uma residência universitária, por uma série de razões.
5: E entre essas razões?
6: Em primeiro lugar, porque de facto a Câmara Municipal detinha aquele património, que era um património, do ponto de vista histórico, importante que fosse a Câmara a detê-lo. Era um edifício que albergou uma fábrica durante várias décadas e há mais de 100 anos, onde chamada Perfumaria e Saboria Confiança, e portanto havia ali uma memória industrial da cidade muito importante que convinha manter e que convinha proteger, e ao mesmo tempo está muito próxima da Universidade do Minho, está numa área densamente povoada e habitada.
5: E por isso surgiu a decisão, já por parte do Executivo anterior, e agora a obra.
6: Ora, aproveitamos o facto do PRR ter existido, com financiamento, com 29 milhões de euros que foram necessários para erigir aquilo que lá se encontra hoje, com perto de 800 camas, que permite, em primeiro lugar, aquilo que é a resposta óbvia deste projeto, dar alojamento de qualidade e acessível aos estudantes. Ao mesmo tempo, faz-se uma espécie de win-win, porque estamos a libertar muita carga sobre uma série de imóveis e de fogos na cidade, e ao mesmo tempo a reabilitar um edifício e toda uma zona, do ponto de vista daquilo que é a reabilitação pública, no sentido mais amplo, que merecia este tipo de investimento e que merecia uma espécie de uma cara lavada.
5: E assim surge a maior residência universitária pública do país, 29 milhões de investimento PRR, 786 camas em dois edifícios. Um passou pela reabilitação da antiga fábrica Confiança, o outro foi construído de raiz na Rua Nova de Santa Cruz, junto à Universidade do Minho.
29: A antiga fábrica Confiança foi adquirida pela Câmara de Braga em 2011 por ser um exemplar da arquitetura industrial. Agora é parte da maior residência universitária pública do país. O Metrobus da região de Coimbra ganha hoje novas paragens. Estes autocarros elétricos passam a chegar à estação de comboios Coimbra B e à Praça da República, mas a expansão do Metro Mondego vai provocar alterações no trânsito da Baixa da cidade. Mais de 20 linhas dos autocarros de Coimbra têm mudanças nos trajetos, havendo em alguns casos mais transbordos nas viagens entre transportes. Há ruas com novas restrições de trânsito, como por exemplo a Rua da Sofia, passa a ter um sentido único, reservado aos transportes públicos, comerciantes e residentes. Algo que mereceu muita contestação quando se soube há já algum tempo das alterações. A jornalista Carolina Ferreira está na Rua da Sofia, em plena Baixa Coimbra. Carolina, os ânimos estão mais pacificados, as alterações estão a ser olhadas com outros olhos ou não?
7: Entre os comerciantes há quem esteja preocupado, mas há também quem olhe com otimismo para o futuro. Para já é o tempo de digerir a novidade, porque facto é que há uma nova Rua da Sofia. Até ontem de manhã circulavam aqui dois sentidos de trânsito geral. Depois, a partir do início da tarde, já começou a haver condicionamentos para preparar esta que é a nova realidade. Temos um sentido único para transportes públicos e carros autorizados, como nomeadamente carrinhas de cargas e descargas, ou então veículos de emergência, que passam no centro da rua. Depois, em cada lado do Alcatrão, foram pintadas riscas brancas, faixas de riscas brancas, e estão agora aqui instaladas algumas floreiras e esplanadas, nomeadamente esta onde nos instalámos. E há, acima de tudo, uma diferença que se ouve. O bulício automóvel deu lugar a uma nova sonoridade e, em vez do trânsito, agora ouvem-se mais as vozes das pessoas, excetuando, claro, as ocasionais passagens dessas viaturas autorizadas. Ora, entre os comerciantes há então diferentes opiniões. Miguel Braga olha para todas estas novidades com preocupação atrás do balcão da tabacaria que tem há 22 anos.
8: Parte da rua está bastante preocupada, o comércio e não só, a própria cidade. Nós, a última reunião que tivemos foi nesta segunda-feira com a senhora Presidente, e ela sabe bem o que é que nós já demonstramos e dizemos, a preocupação da rua, o encerramento da rua, o que vai acontecer à cidade toda a nível de trânsito, a tal situação do património. Estão tão preocupados com o património há 14 anos e não há património nenhum na Rua da Sofia. O património é zero. Que venham dizer o contrário e mostrar o contrário. Se isto é o começo para o património, não sei. Isto foi um bocado obrigado pelo dia, como é que é a declaração do impacto ambiental. Descarbonizaram a Rua da Sofia, não é? E o próprio, não é só descarbonizar também por causa da poluição, não é? Até mandaram-na para as outras ruas. Não estão preocupados que mandaram o trânsito todo para ruas onde vivem lá milhares e milhares de pessoas? Acho que nós também temos que não querer só para nós. Eu, Deus queira que isto corra bem. Nós agora só podemos acreditar e esperar para ver o que é que isto vai dar. Eu sinto que não vai ser bom para Coimbra.
7: Mas nem todos partilham deste sentido mais crítico. Esta esplanada onde nos instalámos pertence a uma pastelaria que tem como rosto Margarida Domingues, está cá há 26 anos e revela mais otimismo.
29: É um som, Carolina, que não estamos a ouvir nesta altura.
7: ao que me parece.
9: Estou otimista porque a rua estava um bocadinho parada e não estava a ter o merecimento que ela tinha, e isto poderá ser realmente o valorizar do património que a rua tem e de nós podermos, nós comerciantes, podermos tirar partido de uma rua mais bonita, mais harmoniosa e trazer também, além dos que já temos, não é? Trazer novos clientes, novo público para poder usufruir da rua. Acho que é isso.
7: Tem uma novidade agora que é uma pequena esplanada.
9: Exato, nós já tínhamos duas mesas de esplanada e agora temos uma esplanada um bocadinho maior, muito provisória. Estamos a aguardar a verdita igual à imagem da nossa casa e acredito que vai ficar bastante, bastante bonita e bastante bem na rua.
7: O balanço faz destas primeiras horas?
9: As pessoas estão tão curiosas, vejo que estava tudo muito, muito reticente e acredito que ainda estejam, mas tenho passado e tenho visto as pessoas olhar e têm vindo, vê-se que algumas vieram mesmo de propósito para ver a alteração. Acho que o impacto está a ser positivo, flores na rua nunca tínhamos tido, acho que está a ser positivo.
7: A quem fomos pedir também o balanço das primeiras horas foi à Presidente da Câmara Municipal de Coimbra, em entrevista esta manhã à nossa reportagem. Ana Abrunhosa garantiu que este é apenas o primeiro passo para o que se pretende que venha a ser a reabilitação de toda esta zona.
10: Olhe, faço um balanço muito positivo. Com os serviços da Câmara Municipal, em tempo recorde, nós concretizámos aquilo que já estava previsto há 15 anos para a Rua da Sofia. Ela passou a dar prioridade ao transporte público e a pessoas. Portanto, o que nós queremos, e como se pode ver, é uma Rua da Sofia vivida, lojas abertas, esplanadas, convívio, uma rua onde os cidadãos e os turistas possam conviver, possam fazer compras, e nós vamos revitalizar a Rua da Sofia. Esse processo de transformação é hoje visível. Da noite para o dia foi possível fazer o que hoje podemos dizer que é uma nova Rua da Sofia. Há muito trabalho a desenvolver, vamos continuar a acompanhar os comerciantes, os habitantes. Este é apenas o início de uma jornada.
7: É, portanto, o tempo de uma nova mobilidade na Baixa de Coimbra. O Metrobus alarga também a operação. Chega a partir de hoje a mais dois locais da cidade, a Estação de Coimbra B e a Praça da República. A alteração de sentido aqui na Rua da Sofia afeta também linhas dos autocarros, dos serviços municipalizados de transportes, e os carros do trânsito geral que deixaram de passar aqui têm de seguir por outras vias. Ora, para explicar tudo isto muito bem, o município de Coimbra desenvolveu uma campanha de divulgação intitulada E Agora Como Vou? É uma página na internet onde quem precisar pode consultar todas as respostas e informações, até mesmo com a hipótese de planear percursos.
11: A reportagem em direto da jornalista Carolina Ferreira, da Rua da Sofia, na Baixa Coimbra, hoje o dia em que esta rua passa a ter um único sentido, reservado aos transportes públicos, comerciantes e residentes. Ainda não é este ano que avança a construção da estrada que vai ligar Bragança a Puebla de Sanabria, em Espanha. A autarca de Bragança, Isabel Ferreira, diz que a obra não irá avançar porque não há garantia de financiamento do PRR e a verba não está inscrita em orçamento de Estado deste ano.
12: E já existe um diploma que define a estratégia Água que Une, onde está expressamente a barragem de parada. Tem um financiamento global para várias barragens que estão na mesma linha. Não sabemos calendário e ainda não temos efetivamente esse financiamento, ou seja, precisamos da sua concretização, precisamos de passar do papel à ação. Agora nós temos a declaração de impacto ambiental aprovada condicionalmente, estamos a reformulá-la de acordo com os condicionantes, e logo que esteja pronta, eu vou perguntar, vou dizer, estou em condições de lançar a empreitada, onde é que está a verba?
11: A ligação rodoviária perdeu o financiamento do PRR porque não cumpriu os prazos de execução e o município de Bragança já foi notificado para devolver quase 2 milhões de euros que tinham sido adiantados. Está em testes finais a plataforma de registro de circulação de
29: pesados na via de cintura interna, no Porto, a partir do dia 15, a próxima terça-feira. Os pesados vão assim deixar de poder circular na VCI entre as 7 e as 9 da noite dos dias úteis. O autarca do Porto, Pedro Duarte, diz que a plataforma digital é um sistema simples que pretende ajudar a vida aos agentes económicos.
4: A nossa expectativa e o que vai acontecer é que vai estar a funcionar no dia 15. Portanto, ela está em testes finais. Nós temos tido reuniões com as associações de transportadores, com os diferentes agentes económicos no mercado, para precisamente lhes mostrarmos a plataforma, para ensaiarem. Ela vai ser extraordinariamente simples. Do ponto de vista daquilo que é a eficácia, digamos assim, da medida, ela não precisa da plataforma em si. Porquê? Porque já há uma plataforma da autoridade tributária e há guias de transporte e, portanto, há aquilo que é o procedimento que já existe hoje em dia, não é? Não há novidade nenhuma. Para simplificarmos a vida a todos, criamos esta plataforma digital, vai estar ligada à polícia e, portanto, vai ser mais fácil a fiscalização.
29: Esta plataforma digital vai assim ajudar a simplificar as permissões de circulação de veículos pesados de mercadorias na VCI, mas há alternativa. A partir de terça-feira da próxima semana, os pesados podem circular pela crepa A41, que está isenta de portagens. As obras no Coliseu do Porto vão custar 4 milhões e meio de euros, mas só há metade do dinheiro disponível. Tanto o Governo como a autarquia ponderam recorrer a fundos europeus para aumentar em 2 milhões de euros o apoio à reabilitação do Coliseu, uma estrutura da área metropolitana. A revelação foi feita pelo Ministro da Economia e Coesão Territorial, Castro Almeida.
13: Também falámos disso, da necessidade de aumentar a ambição das obras que estão aqui a ser feitas, porque o orçamento que eles têm neste momento disponível é de facto muito curto e nós estamos com vontade de poder colaborar de forma mais intensa para corresponder ao aumento de ambição que o Coliseu tem, que é um empreendimento metropolitano. Isto não é um assunto da Câmara de Porto, é um assunto da área metropolitana de Porto. O Coliseu é um marco e uma marca da área metropolitana de Porto. Para o que está aqui em causa, eu felicito a administração porque pretende fazer obras num valor de 4 milhões e meio de euros e eles só têm neste momento disponíveis 2 milhões e meio. A dimensão do que está em causa não é demasiado dinheiro.
29: O Coliseu do Porto precisa de obras que podiam chegar aos 7 milhões de euros, daí o Governo reconhecer que a verba apresentada pela Administração não é um valor muito elevado. A delegação dos Açores da Associação Nacional de Freguesias quer ver inscritos no próximo plano e orçamento da região 9 milhões de euros para projetos para as freguesias. Projetos que ficaram parados por causa do PRR. Apesar da compreensão, o presidente da ANAFRE nos Açores, Manuel António Soares, não desiste dos 9 milhões.
14: No ano de 2026 fomos compreensivos com o Governo, porque a opção do Governo era a execução do PRR na sua totalidade. Isso também fez que tivesse sido criado alguns constrangimentos na execução que as freguesias tinham no âmbito das suas candidaturas do novo acordo de cooperação técnica e financeira, em que tivemos que fazer a prorrogação desses mesmos projetos. E com isto solicitamos ao Sr. Presidente do Governo que mantivesse o valor para 2027 e para 2028, de forma que possamos concretizar esses projetos que ficaram estagnados, aliás, ficaram prorrogados. Para além disso, pedimos que fosse reforçado o programa Ecofreguesias, visto que este ano houve um corte de cerca de 50%.
29: O coordenador regional da ANAFRE nos Açores esteve reunido com o presidente do Governo Regional em Ponta Delgada. Manuel António Soares reivindica a manutenção do valor de 9 milhões de euros nos próximos anos para o regime de apoios às freguesias da região açoriana. No Seixal, na margem sul do Tejo, a população volta a sair à rua para reivindicar um hospital para o concelho. Um pedido com décadas que leva pela quarta vez os moradores a fazer uma caminhada para alertar para a necessidade urgente de novas respostas na saúde. O único hospital que serve atualmente esta população é o Garcia de Horta, em Almada. Foi projetado para cerca de 200 mil habitantes, mas hoje dá resposta ao dobro. Paulo Vera.
15: E o Hospital Garcia de Horta tem mais de 35 anos e já não dá resposta às necessidades das populações dos concelhos de Almada e Seixal. Como tal, saem à rua pela quarta vez a pedir a construção urgente do Hospital do Seixal, explica o autarca Paulo Silva.
16: Que é um equipamento indispensável para a população do nosso concelho. O Hospital Garcia de Horta, que serve os concelhos de Almada e Seixal, foi projetado para servir uma população de 200 mil pessoas. Atualmente, estes dois concelhos, Almada e Seixal, já têm o dobro, cerca de 400 mil pessoas, já ultrapassaram as 400 mil pessoas. o hospital não estar preparado, continuar a servir esta população.
15: O projeto do Hospital do Seixal data de 2009 e atravessou vários governos. Nesta altura está em fase de adjudicação.
16: Agora estamos na fase de adjudicação da revisão do projeto do hospital e esperemos que haja vontade política, porque é uma necessidade urgente a construção deste hospital. O último investimento hospitalar na Península de Setúbal foi o Hospital Garcia de Horta, e é de 1991. E a Península de Setúbal tem crescido exponencialmente.
15: As inscrições já contam com 7 mil pessoas para a caminhada e corrida pela construção do Hospital do Seixal, uma espera que leva já 17 anos.
29: Exigir um hospital no Seixal é então o objetivo desta nova caminhada. Esta está marcada para sábado, às 7 da tarde, e vai juntar mais de 7 mil pessoas. O objetivo é envolver a sociedade e a comunidade escolar na abordagem a crianças com o espectro de autismo. Arranca amanhã em Paredes de Coura, no distrito de Viana do Castelo, Alto Minho, o primeiro congresso da neurodiversidade, organizado pelo Plano Intermunicipal de Promoção do Sucesso Escolar desta autarquia do Alto Minho, em parceria com outras entidades, como é o caso do Agrupamento de Escolas do Conselho. O presidente da Câmara de Paredes de Coura, Tiago Cunha, diz que este congresso é apenas uma das faces visíveis do trabalho que já está a ser desenvolvido no terreno.
17: Este congresso surge no contexto de uma intervenção que tem 3 anos, e portanto que dura 3 anos. Ela já iniciou com a criação de uma equipa multidisciplinar no âmbito de um projeto que chamamos PIPS e que acompanha a comunidade no seu todo. Tem maior incidência, maior intervenção na escola, porque há uma equipa multidisciplinar de 3 pessoas que acompanham as crianças, que acompanham os auxiliares da ação educativa, que acompanham os educadores, que acompanham os professores todos os dias, diariamente, e que fazem a ponte com as famílias e que, no fundo, fazem um diagnóstico, fazem essa ponte, esse acompanhamento, e fazem uma adaptação dos contextos à situação das crianças, no fundo, criando um ambiente mais, diria, adaptado, criando um ambiente mais adequado ao contexto das crianças com a perturbação do espectro de autismo.
29: O Congresso de Neurodiversidade destina-se a professores, educadores, assistentes operacionais, pais, familiares, técnicos especializados e para, naturalmente, e para a comunidade em geral. O objetivo é envolver todos aqueles que, direta ou indiretamente, fazem parte do percurso das pessoas com perturbação do espectro do autismo.
18: Porquê é que gostava de casar no Santo António?
19: Eu estou desempregada e ele também.
20: A tradição lisboeta cativou o realizador Ruben Alves, que vê no Santo António um super-herói.
21: Achei muito interessante esta tradição, que é única, que é uma coisa mesmo da cidade de Lisboa, e de repente isso tudo com um super-herói que é o Santo António.
20: Os verdadeiros organizadores dos casamentos inspiraram Ruben Alves.

0: popularidade. Envolve desde o início empresas e quintas de referência na região, como Valmião, Ventuzelo e unidades de enoturismo do grupo Simintan. O objetivo é formar profissionais, mas também aproximar a formação do mercado de trabalho. É nosso convidado o reitor da Universidade Politécnica da Guarda, Joaquim Brigas. Muito boa tarde, Sr. Reitor. Bem-vindo. Quando diz que o curso pretende responder às verdadeiras necessidades do mercado de trabalho, que profissionais é que estão hoje a faltar no setor? Professor Joaquim Brigas?
1: Sim, o som é que está muito baixo.
0: Estamos a ouvi-lo perfeitamente.
1: É possível pôr o som mais alto, por favor?
0: Sim, estamos em direto. Professor Joaquim Brigas é o reitor da Universidade Politécnica da Guarda. Quando o senhor diz que o curso pretende responder às reais necessidades do mercado de trabalho, que necessidades são essas e que profissionais estão hoje a faltar no setor?
1: Bom, este curso tecnológico, um CETESP em enoturismo, portanto, em Vila Nova de Foz Coa, resultou de um trabalho de diálogo com a autarquia, portanto, e com alguns dos players naquele território. Mas este trabalho foi articulado sobretudo com a autarquia e com o agrupamento de escolas de Foz Coa. Bom,
0: E
1: o
0: porquê Foz Coa?
1: objetivo
0: Porquê
1: é.
0: Foz Coa para começar a lecionar este curso?
1: Porque já decorreram 4 edições de cursos técnicos superiores especializados, anteriormente, em Foz Coa, com estes parceiros, Câmara Municipal e Agrupamento de Escolas, e funcionaram muito bem. E o desafio para avançarmos com esta formação levou-nos, portanto, a criar um produto, ouvindo os nossos parceiros, que conhecem muito bem o território, e procurarmos, portanto, apresentar um produto que vá ao encontro das necessidades e
0: E que são muitas, não
1: daquele
0: é? São muito.
1: território e formar
0: Sim, estava-lhe a dizer que
1: quadros.
0: são muitas as necessidades desse território, como nos está a referir.
1: Esta área específica, portanto, é uma das áreas de grande interesse daquele território. Foi assim que foi apresentado. E nós apresentámos um produto adequado para aquele território e para aquela área do enoturismo. Obviamente que não o podíamos fazer sem os parceiros que operam no território, precisamente nessa área. Empresas de
0: Exato.
1: vitivinícolas, turísticas, responsáveis de projetos de enoturismo naquele território. Portanto, envolvemos parceiros ligados ao setor da atividade.
0: E estamos a falar de nomes muito fortes do Douro, Valmião, Ventuzelo, Monte Xisto, Pessegueiro, Reguengo e também o grupo Simintan. Professor, o que é que estas empresas podem trazer para dentro da sala de aula que uma formação exclusivamente académica não conseguia oferecer?
1: Trazem o mais importante, o saber prático, o saber útil. E, para além disso, um outro aspecto que para nós é muito relevante. Conhecerem o produto que vai ser produzido, o produto final desta formação. Eles vão participar na lecionação como corpo docente especializado. Muitas das ações são desenvolvidas precisamente nas suas empresas. E esse conhecimento facilitará entrada no mercado de trabalho. Estamos
0: Aliás,
1: num território
0: isso.
1: onde a demografia é um problema, há necessidade de atrair gente. Com estas formações nós vamos atrair gente, qualificá-la no território e, sobretudo, a ligação aos potenciais empregadores parece-me fundamental e que poderá facilitar, portanto, a fixação dos jovens.
0: Portanto, parece desde logo haver aqui uma dupla mais-valia, o combate ao despovoamento e também a empregabilidade. O senhor já disse que a participação da fileira garante logo à partida a colocação profissional dos estudantes formados. Quer dizer que estes alunos terão emprego praticamente assegurado no final do curso?
1: Tem sido essa a experiência que temos registado das últimas formações deslocalizadas. Sabemos que há

0: há muita carência de mão de obra qualificada. Nós ajudamos a qualificar mão de obra. Alguns estudantes serão nacionais, outros serão internacionais ou vindos de outras áreas geográficas do país, que vão para ali fazer uma formação também com a ideia, porque gostam daquela área, mas também com a ideia de trabalhar no setor. E eu penso que esta junção de conhecimento de mão de obra especializada e de recursos altamente qualificados a lecionarem nesta formação que irá ajudar o produto que eles desejam. E, portanto, isto ajuda, eles ajudaram a desenhar a formação.
1: Portanto, como isto tal, foi tudo feito em, em colaboração com as entidades que estão no terreno, com estas empresas, com estas quintas, porque provavelmente relataram à academia as dificuldades que tinham, as necessidades que precisavam de preencher e depois a academia juntou aqui as duas pontas, foi isso?
0: Sim, mas com uma participação ativa, muito ativa, importante, de quem conhece o terreno na realidade, que neste caso é a autarquia e o próprio agrupamento de escolas de Vila Nova de Foscoa.
1: O enoturismo, professor, mudou muito nos últimos anos. Hoje o visitante já não procura apenas provar um vinho, quer uma experiência que vai muito para além do vinho. Estes profissionais, estes estudantes, que depois vão ser profissionais, vão ter uma formação mais abrangente, na hotelaria, comunicação, línguas, marketing, gestão da experiência turística.
0: Sim, tudo isso está previsto, mas não poder, mas para ter de caber no formato da formação que é nacional, dos cursos técnicos superiores especializados, cumpre regras, mas sim há a oportunidade de todas essas formações. O mais importante, como já referi, é termos os principais atores no território que operam neste setor. E alguns deles são referências nacionais e internacionais. Portanto, nada melhor do que trabalhar com parceiros desta natureza e com o apoio, portanto, de quem conhece bem os problemas do território.
1: E há aqui também, ao que me parece, uma aposta de internacionalização. Estas quintas são referências internacionais. Os alunos vão ser preparados para trabalhar apenas no Douro ou poderão ter competências para trabalhar no mercado global de enoturismo?
0: Para trabalharem na área do enoturismo, portanto, no mercado global. Mas estou convicto de que serão aproveitados, portanto, por estes colaboradores e empregadores.
1: Tem grandes expectativas relativamente à procura deste primeiro curso? Já sentem interesse por parte de jovens da região?
0: Pode repetir. Não é possível pôr o som um bocadinho mais alto, não?
1: Tem expectativas relativamente à procura deste primeiro curso? O que é que vos tem chegado? Há muito interesse?
0: Sim, o curso está garantido com um número de alunos suficiente para funcionar. Aliás, foi feito um estudo antes de avançar para a assinatura do protocolo.
1: Portanto, está aqui tudo.
0: Do protocolo tripartido.
1: Exatamente. Senhor professor, aproveito a sua presença aqui no Portugal em Direto para questioná-lo sobre a universidade. A sua universidade apresentou agora três pedidos de patente, dois na área digital e um na saúde. É um sinal de que a universidade quer afirmar-se também pela investigação aplicada? Que dimensão é que tem hoje essa investigação na universidade e que resultados concretos espera conseguir para a região?
0: Bom, estes agora num relativamente curto espaço de tempo, apresentámos, portanto, três pedidos de patente na área do digital e na área da saúde. Isto resulta do trabalho concreto desenvolvido pelos nossos investigadores e demonstra que a investigação que estamos a produzir na universidade pode gerar soluções com aplicação prática. Portanto, o nosso objetivo, a matriz politécnica estará sempre presente no sentido da aplicabilidade e da ligação ao território, estará sempre presente, e o nosso objetivo com estas patentes, com o registro dessas patentes, é proteger este conhecimento e criar condições para que possa chegar às empresas, às instituições e, portanto, à sociedade. Daí termos também desenvolvido aquela pós-graduação que está em curso nesta área, precisamente.
1: Muito bem. Professor Joaquim Brigas, muito obrigada por ter vindo à rádio conversar connosco. Boa tarde e muito obrigada.
0: Boa tarde, muito obrigado.
1: Carrazedo de Montenegro, no Conselho de Valpaços, recebe a partir de hoje e até ao próximo fim de semana o 16º Encontro Europeu da Castanha. São mais de 350 participantes, entre agricultores, comerciantes e investigadores de vários países europeus, vêm de toda a Europa, reunidos para discutir os principais desafios que se colocam atualmente à produção da castanha. Afonso de Sousa.
2: A vila de Carrazedo de Montenegro está situada na Serra da Padrela, onde está também a maior mancha de castanha judia da Europa. A castanha é a principal fonte de rendimento de mais de metade das 24 freguesias do concelho de Valpaços.
3: 14 freguesias deste concelho vivem exclusivamente da castanha. Aqui impera a monocultura, a produção de castanha é a sustentabilidade desta gente.
2: Jorge Mata Pires é o presidente de Valpaços. O concelho tem mais de 10 mil hectares de castanheiros. O presidente sabe bem da importância deste encontro e da necessidade de valorizar um produto que é único para muitas pessoas.
3: Vamos ter aqui agricultores, produtores, comercializadores de 9 países europeus. E é importante essa partilha de conhecimento na medida em que nós precisamos de modernizar a nossa agricultura, nós precisamos de criar novos métodos de produção, de tornar os nossos soltos mais rentáveis.
2: Alcino Pires, presidente da REFCASTA, Associação Portuguesa da Castanha, é uma das organizadoras do encontro. Diz que as alterações climáticas estão a interferir e muito neste setor.
4: Esse é um problema. O segundo problema são as doenças, que estão também, por sua vez, associadas às alterações climáticas.
2: Por isso, é preciso repensar a forma como se produz a castanha, acrescenta.
4: É uma cultura extensiva, é uma cultura que foi praticamente o deixar crescer o souto de forma natural. Neste momento, há novas exigências que se prendem com a competitividade, com a necessidade de modernizar principalmente a colheita e com a necessidade de combater algumas doenças que afetam esse rendimento e essa produtividade.
2: Temas que serão abordados pelos participantes. Lino Sampaio, da Associação Agrifuturo de Carrazedo de Montenegro, diz que haverá um antes e um depois do encontro e salienta que há cada vez mais jovens a investir ali na castanha.
5: Cada vez temos mais gente a fixar-se neste território por causa das castanhas, a sentir que faz todo sentido, porque quando vivemos no interior temos que viver um bocadinho do campo.
2: Quanto à produção, este ano toda a gente espera muita qualidade e mais quantidade, principalmente por causa da chuva abençoada do final de agosto.
5: Na altura certa, no timing certo, nós pedíssemos, acho que era impossível, portanto foi a cereja no topo do bolo esta água.
2: Especialistas e produtores de 9 países europeus discutem no Conselho de Valpaços o futuro da castanha.
1: E são mais de 350 participantes, agricultores, comerciantes e investigadores de vários países europeus que estão reunidos em Valpaços, Trás-os-Montes. Em 2028, a Garagem Atlântico no Porto vai renascer como um espaço criativo e cultural. O investimento de 10 milhões de euros é injetado por investidores estrangeiros que apostaram num equipamento que junta cultura, arte, design, empreendedorismo, lojas e gastronomia. Até 2017 e durante décadas, a Garagem Atlântico funcionou como o principal terminal rodoviário privado de autocarros e expressos no centro do Porto, com a abertura em pleno prevista para 2028. Este espaço na Zona da Batalha terá, assim, várias aberturas temporárias ao longo do tempo. A primeira começa já hoje e vai até domingo. As ações metem música e gastronomia. Filipe Teixeira, uma das pessoas por detrás do projeto, explica que a ideia é oferecer a Garagem Atlântica à arte e à comunidade.
6: O espaço, ele pertence a um grupo de investidores que alguns dos investidores tiveram a loucura de não fazer aqui um hotel ou apartamentos e fazer um espaço ligado à comunidade, porque alguns moram em Portugal e achavam que o Porto também, pronto, já, alguns deles já são pessoas com família, com filhos, e achavam que o Porto precisava de um espaço que pudesse atravessar diferentes fases de dia, de manhã até noite, com diferentes propostas, mas sempre ligado à comunidade.
1: O projeto representa um investimento superior a 10 milhões de euros, já incluindo a compra do imóvel, suportado por cerca de 40 investidores, todos eles estrangeiros, alguns dos quais a viver no Porto. Depois do sucesso de A Gaiola Dourada, o realizador luso-francês Rubén Alves regressa agora ao cinema com outra história bem portuguesa, Santo António, o Casamenteiro de Lisboa, integralmente filmado em Portugal, parte à descoberta de uma das tradições mais populares da capital portuguesa, Margarida Vaz.
7: Porquê é que gostava de casar no Santo António?
8: Eu estou desempregada, e ele também.
9: A tradição lisboeta cativou o realizador Rubén Alves, que vê no Santo António um super-herói.
10: Achei muito interessante esta tradição, que é única, que é uma coisa mesmo da cidade de Lisboa, e de repente isso tudo com um super-herói, que é o Santo António.
9: Os verdadeiros organizadores dos casamentos inspiraram Rubén Alves.
10: Fiquei muito emocionado pela luta dos dois casamenteiros, que há anos que estavam a trabalhar e a tentar justamente salvaguardar esta tradição. E eu disse, é daí que eu vou pegar o filme.
9: Para mestres de cerimónias, Joaquim Monchique e Rita Blanco foram as escolhas.
11: Ela com a personagem que faz o Joaquim Monchique são os responsáveis pela organização toda dos casamentos e vivem para aquilo.
9: São seis os casais no filme. O ator João Catarré é o noivo que tem uma história diferente.
12: Incluir esta personagem dentro desta história cheia de amor e de repente ter uma personagem um bocadinho fora desse contexto, mas que também está apaixonado e ama muito a Fafá, foi muito especial.
9: A personagem da Inês Aires Pereira foi parar aos casamentos a pedido do filho.
13: O filho inscreveu-os a achar que iria ser uma ótima ideia os pais casarem-se, porque assim iam voltar a gostar um do outro outra vez.
14: Será que o Santo António vai salvar? Pois é, isso que tem que se ver o filme para se saber.
9: As tradições ainda são o que eram e para descobrir na comédia Santo António, o Casamenteiro de Lisboa.
15: Se isto acontecer, vai ser melhor que o Milagre de Fátima.
1: É este Santo António, o Casamenteiro de Lisboa, é uma comédia de Rubén Alves, estreia hoje nos cinemas portugueses. E amanhã o Portugal em Direto vai sair do estúdio, vamos até Viseu, até à região demarcada do Dão, em plena época de vindimas. Queremos perceber como é que está a correr esta colheita, mas sobretudo olhar para o futuro de uma região onde a vinha faz parte da própria história, da própria identidade e nesta altura enfrenta vários desafios. Contamos com a sua escuta, até amanhã, fique bem.
16: Então, muito boa tarde e até amanhã. Termina aqui o Portugal em Direto, edição da jornalista Cláudia Costa.
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16: Vamos ter notícias daqui a 3 minutos na RTP Antena 1. Uma ótima tarde com a sua rádio.

0: Chill a Take a Bow, The Smiths. Notícias às 2 horas da tarde. A emissão depois prossegue com o Edgar Carelas. Muito boa tarde, até amanhã.
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0: Duas horas da tarde em Portugal Continental e na Madeira, uma hora da tarde nos Açores. Os títulos desta edição.
2: Sem surpresas, o Banco Central Europeu anunciou uma subida das taxas diretoras. A decisão do BCE pretende conter o aumento da inflação e vai pressionar o custo de vida. É uma mudança estrutural nas escolas. Vai passar a haver um único ciclo entre o primeiro e o sexto ano de escolaridade. O Ministro da Educação adianta que a fusão entre os dois primeiros ciclos vai começar como um projeto piloto em alguns estabelecimentos de ensino no ano letivo 2027-2028. No Europeu de Voleibol, Portugal entra em ação a esta hora para defrontar nada mais nada menos do que a campeã em título, a seleção da Polónia.
0: Notícias, edição Frederico Moreno.
2: Pela segunda vez este ano, o Banco Central Europeu decidiu aumentar as taxas de juros. O objetivo é conter a subida da inflação. O aumento divulgado hoje pelo BCE foi de 25 pontos base, colocando as taxas diretoras no valor de 2,5%. A presidente Christine Lagarde explica que esta é uma resposta ao conflito no Médio Oriente que está a alimentar a subida dos preços.
3: O Conselho do Banco Central Europeu decidiu hoje aumentar as três taxas de juros diretoras do BCE em 25 pontos base. O conflito no Médio Oriente continua a gerar pressões inflacionistas e a inflação deverá permanecer muito acima do objetivo durante um período alargado. A decisão de hoje sublinha o compromisso do BCE de definir a política monetária de modo a assegurar que a inflação estabiliza no objetivo de 2% a médio prazo.
2: Tal como esperado, o BCE aumentou as taxas de juros, era o que previam os mercados e analistas. O Banco Central Europeu avisa que as perspectivas económicas continuam muito incertas. Há riscos em alta para a inflação e em baixa para o crescimento económico. A Antena 1 acaba de ouvir o antigo ministro da Economia, Manuel Caldeira Cabral, que considera que este aumento das taxas de juros vai ter como efeito imediato uma redução do consumo.
4: Isso tem logo diretamente um efeito depois na redução do consumo. As pessoas, quando as despesas fixas aumentam, reduzem as despesas noutras coisas, nos restaurantes, nas viagens, normalmente nas despesas que são mais fáceis de reduzir. Isso tem um impacto de reduzir o crescimento económico e tem um impacto nesse aspecto de controlar os preços. É esse efeito que o Banco Central Europeu espera, mas o efeito que poderá ser positivo para atenuar o crescimento da inflação, pode ao mesmo tempo também ser negativo para o crescimento da economia. Isto tem ainda também um efeito nas empresas e esse efeito é negativo.
2: A inflação vai também mexer com o valor das rendas para o próximo ano. O Instituto Nacional de Estatística confirmou hoje que os senhorios vão poder atualizar as rendas até um máximo de 2,56% a partir de janeiro, o que representa um aumento de 25 euros numa renda de 1.000 euros mensais. Para o antigo ministro da Economia, Manuel Caldeira Cabral, apesar desta subida do preço das rendas ser problemática, é algo que tem vindo a acontecer em Portugal.
4: As rendas e a situação da habitação, de facto, já vinham a subir mais, têm subido já desde 2017, 2018, que têm estado a subir de forma bastante elevada, subiram até 22, 23, muito a par com a subida que houve nos outros países europeus, mas nestes últimos 2-3 anos, nos outros países europeus, quando houve uma retoma e um aumento das taxas de juros, ainda face ao aumento dos preços de 2022, com a invasão da Ucrânia, houve um aumento da inflação e um aumento das taxas de juros. E a partir daí, em muitos países europeus, houve uma atenuação da subida do preço das casas e das próprias rendas. Em Portugal, não. Em Portugal, em 2024 e 2025, em 2025 em particular, houve até a maior subida desde que a série existe e, portanto, os preços não só não estabilizaram, como até continuaram a subir e aceleraram a taxa de subida. E, portanto,
2: Avaliação de Manuel Caldeira Cabral, antigo ministro da Economia, à evolução do preço das rendas. Os senhorios vão poder aumentar as rendas em Portugal até ao máximo de 2,56% a partir de janeiro. É um reflexo da subida da taxa de inflação. É uma mudança de fundo nas escolas. O ministro da Educação revela que vai mesmo avançar a fusão entre o primeiro e o segundo ciclo. Primeiro, há experiência em algumas escolas que vão fazer parte de um projeto piloto no próximo ano letivo, em 2027-2028. Fernando Alexandre explica o que vai mudar com esta fusão.
5: Teremos um ciclo único que vai do primeiro ano de escolaridade, quando o aluno entra na escolaridade obrigatória, até ao seu sexto ano de escolaridade obrigatória, que será um ciclo único. Não vai ser uma mudança tão abrupta como existe neste momento entre o quarto e o quinto ano, em que passamos da monodocência para vários professores. Vamos alterar as condições de trabalho dos professores de primeiro ciclo, que terão condições iguais aos outros professores, não há razão nenhuma para não terem. Isso implica uma redução da carga horária, que é 25 e passará para 22 na entrada da carreira, e obviamente isso não vai reduzir o tempo que os alunos estão na escola, necessariamente. O que nós teremos são outros professores, outras atividades, que complementarão esse tempo que anteriormente era assegurado apenas por um professor.
2: Fernando Alexandre, em declarações aos jornalistas hoje em Braga, após a inauguração da residência universitária Confiança, o ministro da Educação já tinha anunciado esta fusão do primeiro com o segundo ciclo em janeiro. Agora diz que vai ser testada esta solução a partir do ano letivo 2027-2028. A junção entre o primeiro e o segundo ciclo vai implicar mudanças curriculares, passando a haver então um ciclo único entre o primeiro e o sexto ano de escolaridade. O Chega insiste na Comissão Parlamentar de Inquérito à gestão de Luís Neves à frente da Polícia Judiciária. O partido de André Ventura quer que a Comissão de Inquérito seja constituída já na próxima terça-feira, dia 15 de setembro. Depois do presidente da Assembleia da República ter admitido rejeitar esta proposta, o grupo parlamentar do Chega, Inês Ameixa, fez algumas alterações ao requerimento.
6: O partido de André Ventura, no Parlamento, insiste na Comissão de Inquérito Parlamentar à gestão de Luís Neves à frente da PJ. Há uma semana, o presidente da Assembleia, José Pedro Aguiar Branco, admitiu rejeitar a proposta para a criação de uma CPI, caso não fossem alterados os fundamentos e objetos pretendidos, que seriam insuficientes para determinar a constituição obrigatória de uma comissão de inquérito. Agora, o grupo parlamentar do Chega decidiu fazer alterações ao requerimento, apontando que discorda da argumentação de Aguiar Branco. Ainda assim, o Chega garante que não pede para escrutinar toda a atividade funcional de uma pessoa durante esse período de 8 anos, mas sim a gestão pelo então diretor nacional da PJ. No documento, o partido defende ainda que a criação de uma comissão de inquérito é a única forma de escrutinar publicamente todos os casos que têm sido noticiados a envolver Luís Neves, agora ministro. O Chega pede ainda ao presidente da Assembleia que a comissão parlamentar de inquérito seja constituída já no dia 15 de setembro, próxima terça-feira, é a data do regresso dos trabalhos parlamentares. O requerimento já deu entrada no Parlamento. Espera-se agora uma decisão da parte do presidente Aguiar Branco.
2: Caso seja aceito pelo presidente da Assembleia da República, a Comissão Parlamentar de Inquérito a Luís Neves vai mesmo avançar, uma vez que se trata de um pedido putestativo do Chega, com caráter obrigatório, ou seja, não há lugar a uma votação por parte dos deputados. No processo Operação Marquês, amanhã ficou marcada pelo regresso de José Sócrates a tribunal para prestar declarações. O antigo primeiro-ministro é acusado de corrupção por ter alegadamente recebido dinheiro para beneficiar o Grupo Lena. Hoje falou dos projetos deste grupo na construção de casas na Venezuela. Foi um tema em destaque, Sandra Henriques, no Campos da Justiça, em Lisboa.
7: José Sócrates rebateu a acusação de que teria recebido dinheiro para ajudar o Grupo Lena a fazer um contrato com o Estado venezuelano para a compra de casas. Negou que tenha havido um pacto corruptivo. Sublinhou que só em 2008 é que foi à Venezuela e que em 2010 o Grupo Lena disse ao AICEP, a Agência para o Investimento e Comércio Externo de Portugal, que não tinha interesse no contrato em causa. Em junho de 2011, José Sócrates sai do governo, entra o governo de Pedro Passos Coelho, com o ministro dos Negócios Estrangeiros, Paulo Portas, que foi à Venezuela em agosto de 2011. José Sócrates refere que, depois daquilo que chama de um bom trabalho de diplomacia económica de Paulo Portas, em maio de 2012, o Grupo Lena e o Estado venezuelano celebram uma adenda ao contrato original, que torna num contrato vantajoso para o Grupo Lena. Ou seja, Sócrates diz que não faz sentido ser acusado de ter sido corrompido por causa de um contrato que não foi cumprido e que depois foi alterado. José Sócrates sublinhou que quem fez trabalho diplomático para o Grupo Lena fazer casas na Venezuela foi o governo de Pedro Passos Coelho e, em particular, o ministro Paulo Portas. José Sócrates já tinha dito também em tribunal esta manhã que 12 anos depois de terem escolhido manualmente o juiz Carlos Alexandre, escolheram agora o advogado Luís Carlos Esteves. Este advogado, Luís Carlos Esteves, falou aos jornalistas na saída do tribunal, na pausa para almoço, para dizer que tentou falar com José Sócrates, mas não conseguiu porque recusou.
8: Não houve abertura nesse sentido, não houve também vontade de estabelecer nenhum contacto comigo, mas pronto, eu respeito, não. Eu estou aqui também para tentar arranjar mais controvérsias.
7: Mesmo assim, Luís Carlos Esteves assegura que vai continuar na defesa de José Sócrates, ele que esteve toda a manhã em silêncio em tribunal a assistir às declarações do antigo primeiro-ministro.
2: Julgamento que esteve parado para almoço. Está previsto para esta hora que sejam retomados os trabalhos no Campos da Justiça, em Lisboa. Pelo menos 20 pessoas morreram na China na sequência de um incêndio no navio de carga. A embarcação estava no porto de Qingdao, no leste do país asiático, quando começou o fogo. 42 pessoas estavam a bordo, 12 foram retiradas em segurança, 5 ficaram feridas e 20 foram encontradas mortas. A agência chinesa de notícias Xinhua revela que há 5 desaparecidos após o fogo num navio cargueiro. É o primeiro jogo da seleção portuguesa de voleibol no Campeonato da Europa. Portugal acaba de entrar em campo, logo frente à campeã em título, a Polónia. Seguimos em direto para Sófia, capital da Bulgária, onde está o enviado especial da Antena 1, Paulo Vidal. O jogo começou há poucos minutos. Paulo, que está a correr o arranque da seleção nacional nesta competição?
9: Boa tarde. Começou equilibrada a partida, mas a Polónia começa a ganhar vantagem e a descolar neste primeiro set. Portugal estreia-se precisamente frente à poderosíssima seleção da Polónia, bicampeã europeia, é a detentora do troféu e principal candidata a revalidar o título de campeã da Europa. Nesta altura estão jogados cerca de 11 minutos neste primeiro set, vantagem da Polónia por 13-7. Portugal, como disse, entrou até de uma forma equilibrada, mas vai fazendo toda a diferença a elevada estatura dos atletas polacos, que muito bem no bloco têm conseguido de facto a pontuação que lhes permite ganhar vantagem nesta partida. Recordo que Portugal faz aqui a quarta presença consecutiva no Campeonato da Europa, está integrado no Grupo B, tem como objetivo naturalmente ficar entre os quatro primeiros para garantir então a passagem aos oitavos de final desta competição que decorre para Portugal aqui em Sófia, na capital da Bulgária. Nesta altura, 14-8, vantagem para a seleção da Polónia no primeiro set.
2: No próximo noticiário, às 3 da tarde, regressamos ao contacto com Paulo Vidal, o enviado especial da Antena 1 à Bulgária, para saber como está a correr então esta prestação da seleção portuguesa no europeu de voleibol. Imagina um futuro marcado pela crise climática e política. É o cenário apresentado na peça de teatro La Distance, A Distância, com texto e encenação de Tiago Rodrigues. O espetáculo sobe a partir de hoje ao palco da Culturgest, em Lisboa, a Sandy Gageiro, num convite à reflexão sobre a vida das próximas gerações que vão herdar um planeta cada vez menos habitável.
10: J'espère. Que tu es bien arrivé.
11: A conversa com o encenador acontece após várias sessões com lágrimas do público.
12: Eu julgo que a peça toca por motivos diferentes, em pessoas diferentes, mas é verdade que há qualquer coisa de central, quase universal, um denominador comum, que é a relação com as gerações vindouras.
11: e o que não se fez pelas gerações vindouras, adianta Tiago Rodrigues.
12: Estamos a plantar poucas árvores e a pensar pouco na sombra que elas podem oferecer no futuro às gerações.
13: Não creio que isso seja possível de mudar o mundo. Creio que ele foi mudar o mundo. Já sei, isso não vai te dar esperança, mas isso me dá a mim.
11: Mas também fala de perda e de distância.
12: Esta história, que é a história de um pai e da separação que ele vive com a sua filha, mas que é uma separação não apenas geográfica enorme, porque não é uma relação de longa distância, é uma relação de longa distância, desta filha que parte para Marte e deixa o seu pai no planeta Terra num futuro próximo, 2077, mais ou menos. É uma história de separação, mas também é uma história de desilusão da juventude em relação aos antepassados. Provavelmente nós, que estamos aqui a falar hoje, seremos vistos como aqueles que não agiram quando ainda era possível fazer alguma coisa.
11: Um diálogo de longa distância entre pai e filha. Uma reflexão sobre o que deixamos para o futuro. Um trabalho que tem emocionado o público por onde passa.
14: Fiquei sem você no caminho e não me acho.
2: Espetáculo na Culturgest até 20 de setembro, depois vai estar em cena no final do mês no Centro Cultural Vila Flor, em Guimarães.
1: E está fechado o jornal. Notícias com a edição de Frederico Moreno, notícias RTP Antena 1, em simultâneo com a RTP Antena 1 Madeira e RTP Mundo. 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Passe por lá.
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16: Já cá estamos para começar o Melhor de Portugal. Vamos juntos até às 4 da tarde. Daqui a pouco vou estar à conversa com Alexandre Santos, presidente do Sacavenense. Vamos conhecer este clube histórico de Lisboa.
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0: É o dia de folga que abre mais o Melhor de Portugal, as tardes da sua RTP Mundo, e hoje convidamos para vir à tarde da RTP Mundo Alexandre Santos, presidente do Sacavenense. O clube está envolvido num imbróglio jurídico que vamos tentar perceber o que é que está neste momento a acontecer, mas queremos sobretudo conhecer um bocadinho do clube, este clube histórico de Lisboa e de Portugal. Boa tarde, Alexandre, bem-vindo ao Melhor de Portugal. Qual a sua visão para o Sacavenense para os próximos 3 a 5 anos?
1: Muito boa tarde. Antes de mais, agradecer. É um prazer estar aqui nesta tarde para podermos falar um bocadinho sobre aquilo que é a vida de um clube como o Sacavenense, um clube histórico com 116 anos de história, um clube que é hoje uma referência em Lisboa, e esse é um mote importantíssimo e que deixa aqui a oportunidade de dizermos tudo aquilo que pensamos em relação àquilo que pretendemos para este clube. Uhum. É um clube, de facto, que se está a erguer novamente, é um clube que respira saúde, é um clube que hoje respira ecletismo, dinâmica, cresceu imenso nos últimos tempos, graças a um trabalho de muita gente que trabalha todos os dias para elevar aquele clube a um patamar que nós desejamos. Queremos criar um clube por si diferenciado naquilo que são as suas bases. Começámos por apostar muito forte em novamente colocar a formação no lugar que merece. Hoje a formação do Sport Group Sacavenense volta a respirar talento, volta a respirar acima de tudo jogadores com muita qualidade, volta a respirar um perfil, acima de tudo um perfil, uma meta, um objetivo e um caminho, que é aquilo que o Sport Group Sacavenense construiu ao longo de muitos anos e da sua história, que foi um projeto de formação ímpar.
0: Depois, uma série de jogadores que hoje são, revolho, Palhinha que joga no Benfica, passou
1: Fonte,
0: por Sacavenense, não foi?
1: Palhinha e tantos outros. João Palhinha é uma boa referência, mas tantos outros que passaram por aquele clube, e é importante deixar referência que hoje ainda, no ativo, nesta Europa fora, o Sacavenense, os jogadores que passaram por Sacavenense são cerca de 60 que estão a jogar ou em campeonatos europeus ou até em outros campeonatos espalhados um bocadinho pelo mundo. E por isso o Sacavenense é uma referência, foi durante muitos anos um dos principais clubes da formação em Portugal, e está novamente a colocar-se nesse patamar. É um patamar de exigência, um patamar alto, mas sabíamos também que tínhamos que reforçar as bases, as estruturas. Reforçámos-nos muito naquilo que são os quadros, essencialmente na coordenação, essencialmente naquilo que são os treinadores, e hoje apostamos muito neste projeto da formação associado a outros, porque depois dentro do futebol, crescemos também para o futebol feminino. Hoje o Sacavenense tem uma equipa de futebol feminino no Campeonato Nacional, tem também uma equipa
0: divisão?
1: Na 4ª Divisão Nacional, porque começou o ano passado, é o primeiro ano, mas também é uma aposta forte do clube, olharmos também para o desporto no feminino e criarmos também esta base. E depois apostamos também naqueles que outrora foram grandes jogadores de futebol, como o Walking Futebol, que é hoje também uma referência do nosso clube. Além disso, temos também o futsal e, portanto, de alguma forma, quisemos criar dentro da modalidade do futebol um ecletismo enorme. É importante referenciar que hoje o Sacavenense tem cerca de 700 atletas na formação a praticar futebol, uhum. 34 equipas. Portanto, isto é uma referência enorme daquilo que é o clube. Mas o clube não é só formação. O clube cresceu muito também na estrutura do futebol sénior. Hoje temos uma grande aposta na nossa equipa, iremos lá de certeza a falar sobre isso, mas temos uma grande aposta no nosso futebol sénior e temos um objetivo muito bem definido para esta época desportiva, mas também para o futuro.
0: Qual é o objetivo?
1: O objetivo do Sacavenense é sempre ganhar jogo a jogo. O Sacavenense quer ganhar os 30 jogos que vai ter no campeonato, tem esse objetivo.
0: Então é subida, é isso?
1: É evidente que o Sacavenense não pode lutar, não pode participar numa prova sem querer subir divisão todos os anos. Aliás, se estivéssemos onde tínhamos que estar, que era no Campeonato de Portugal, que era aí que deveríamos estar, infelizmente não estamos aí, e é uma situação que depois falaremos.
0: Já lá vamos.
1: Mas qualquer campeonato onde o Sacavenense participe, o objetivo será sempre ganhar jogo a jogo e será sempre tentar chegar o mais acima possível.
0: Quais são hoje os maiores desafios da sua direção?
1: Olha, nós temos vários desafios. O principal desafio, nós tivemos dois anos, estamos há dois anos no clube. Os principais desafios no início foi, de alguma forma, também tentar que o clube voltasse a ganhar algumas âncoras na base para que ele hoje pudesse chegar aos objetivos que nós queremos.
0: A vossa aposta é na formação, em vez de buscar os jogadores já feitos, é isso?
1: Não, numa primeira fase, nós, quando chegámos ao clube, havia muito poucos jogadores aproveitados da base da formação para a equipa sénior. Este ano já aproveitámos três jogadores. Vamos querer, com aquilo que criámos, e é importante referir isto, temos uma equipa de sub-17, sub-18, sub-19, e criámos a equipa de séniores B. Está aqui claramente a escada que nos vai levar a ter a ambição de em breve ter, eu diria que 30% dos jogadores, 40% dos jogadores da equipa sénior A sejam feitos na formação do Sacavenense, e essa é uma ambição perfeitamente ao alcance do clube.
0: Como é que avaliou o momento atual do clube?
1: O clube neste momento é um clube que respira saúde. Eu diria que é talvez dos clubes em Lisboa com uma situação não só financeira, porque criámos aqui uma estabilidade enorme ao nível financeiro, mas estrutural. É para que o clube crescesse da forma como cresceu, era fundamental aqui também ter as bases. E essas bases vieram daquilo que é a organização e o planeamento e a estratégia. O clube felizmente tem uma situação muito boa naquilo que lhe vai permitir chegar àquilo que são os objetivos que nós também neste momento preconizamos e de certeza que vamos fazer tudo para que o clube, neste objetivo que temos em 4, 5 anos, chegar a uma meta completamente diferenciada ao nível competitivo.
0: E do ponto de vista financeiro, como é que vai a saúde do clube?
1: Olha, o clube felizmente está com uma situação financeira muito, muito estável. Isto deve-se muito a um trabalho de muita gente. Há aqui uma equipa da área financeira que fez um trabalho incrível, sustentada principalmente no nosso vice-presidente financeiro, o António Rodrigo, que tem feito um trabalho extraordinário na moralização daquilo que era a aproximação da organização, da estratégia e do planeamento do clube, e depois também com aquilo que conseguimos junto de todos os patrocinadores que o clube hoje tem. O clube hoje, eu diria que está completamente diferenciado nesta matéria, porque tem cerca de 40 patrocinadores muito fortes, alguns até, e que nos ligam muito àquilo que é a ambição de fazer crescer aquele clube. O clube respira muita ambição, muita determinação e tem um sentido muito grande de conquista.
0: Bom, o que é que distingue o Sacavenense dos outros clubes da região?
1: Eu acho que mais do que nos distinguirmos dos outros é o nosso carisma, a nossa forma de estar, aquilo que é a humildade, aquilo que é o trabalho e é o rigor. Hoje não somos profissionais do clube, porque temos as nossas empresas, mas passamos muito tempo no clube. Passamos com humildade, passamos com trabalho, passamos acima de tudo com afirmação e com a certeza de que estamos a trabalhar num projeto muito bem consolidado. E aquilo que nos distingue, não, eu diria que nos distingue é a humildade, o trabalho e acima de tudo a valorização daquilo que são os nossos meios, os nossos recursos, e depois também temos uma massa humana incrível. Há uma coisa de facto que nos distingue um bocadinho, é os sócios, os adeptos, a cor que o Sacavenense tem. Onde o Sacavenense vai, tem sempre mais adeptos do que a equipa da casa, e isto claramente leva-nos a deixar sempre um orgulho enorme, que é ver aquelas bancadas, tanto em casa como fora. Ainda agora tivemos um bom exemplo, o jogo para a Taça de Portugal, primeira eliminatória frente ao Onguense. Estivemos 1.500 pessoas no estádio, sendo que há um brilho, uma alegria e uma satisfação enorme hoje nos nossos associados. Portanto, aquilo que nos distingue é a paixão. A paixão dos diretores em trabalhar pelo clube, a paixão dos sócios em vibrarem com cada momento daquilo que é o crescimento do clube e a alegria de trabalhar todos os dias para um fim.
0: Bom, disse-me que não era profissional desta matéria, que no fundo faz isto por amor, tem a sua empresa, tem as suas horas dedicadas ao clube e a família não protesta?
1: A família, claro que protesta, Miguel. É óbvio que a família é sempre prejudicada com estas coisas, mas felizmente tenho o prazer de ter uma família que me ajuda bastante e que sente e que sabe e que percebe perfeitamente a ambição que eu tenho a determinados projetos em que me envolvo. Portanto, quando associei o meu nome ao projeto do Sport Grupo Sacavenense como presidente da direção, disse a mim mesmo que não venho para aqui para fazer qualquer coisa, venho para aqui para fazer algo diferente. E a família subscreve isso na íntegra. Claro que foi uma decisão muito bem ponderada, muito bem conversada com a família. É claro que ela é prejudicada, porque são muitas horas dedicadas ao clube. Uhum. Ainda hoje eram 7h30 da manhã e lá estava no Sport Grupo Sacavenense a trabalhar. Mas isto é a ambição que está dentro de nós e sabemos perfeitamente o caminho. E depois, no fim, fica uma coisa muito importante, que é trabalhamos para todos os outros e para a satisfação de tantos meninos, que são 700, que jogam futebol no Sacavenense, mas acima de tudo para os sócios, para uma comunidade, para uma cidade e para a alegria de todos aqueles que festejam dia a dia com aquilo que são os momentos de glória do nosso clube.
0: Muito bem, está a gostar da conversa? Daqui a pouco há dois dedos de conversa com o presidente do Sacavenense, Alexandre Santos.
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0: Em New Bedford hoje prepara-se para uma manhã que vai ser de nuvens e uma tarde que vai ser de sol, 28 de máxima, 20 de mínima. Paris, amanhã, sexta-feira, o início do fim de semana vai ser de muitas nuvens, 24 de máxima, 13 de mínima. Vancouver, no Canadá, o dia nasceu com muito sol, mas pela hora do lanche vão aparecer muitas nuvens, 20 de máxima, 14 de mínima. Dublin, na República da Irlanda, amanhã, sexta-feira, vai ser um dia de muitas nuvens, 19 de máxima, 13 de mínima.
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0: Tributo às Doce, Pensando em Ti. Daqui a pouco há dois dedos de conversa. Vamos conhecer o universo do Sacavenense.
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0: Berlim, amanhã, sexta-feira, início do fim de semana, vai ser de muitas nuvens, 21 de máxima, 12 de mínima. São José, na Califórnia, hoje, o dia vai ser com sol de manhã e com chuva de tarde, 23 de máxima, 16 de mínima. Luxemburgo, amanhã, sexta-feira, início do fim de semana, com muitas nuvens, 20 de máxima, 9 de mínima. Panjim, vai ser um fim de semana de chuva, 32 de máxima, 23 de mínima.
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0: A 26 minutos das 3 da tarde, hora de Lisboa.
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0: Hoje na RTP Mundo vamos conversar com Alexandre Santos, presidente do Sacavenense. O clube está envolvido num imbróglio jurídico. Vamos tentar perceber o que é que está neste momento a acontecer, mas sobretudo conhecer um bocadinho da vida deste clube histórico de Portugal. Alexandre, obrigado por ter vindo à tarde da RTP Mundo. Como é que se meteu nesta vida de presidente?
5: Muito boa tarde. É um prazer estar aqui a falar um bocadinho daquilo que é a vida de um clube histórico como o Sacavenense. 116 anos de história, um clube que tem feito muito para aquilo que é o clubismo, pelo aquilo que é uma cidade, pelo aquilo que é uma região e um concelho. De facto, abraçar o projeto de ser presidente do Sport Group Sacavenense foi um grande desafio. Um grande desafio porque teve que ser muito bem ponderado ao nível familiar ou ao nível daquilo que é a atividade profissional. Que
0: Mas tinha essa aspiração de ser presidente?
5: Não, sinceramente não estava na minha cabeça ser presidente do Sacavenense, mas estava na minha cabeça, naturalmente, um dia poder ajudar o clube onde eu nasci.
0: Há muito tempo?
5: Sim, desde praticamente que nasci, o Sacavenense é uma paixão, é um clube que viveu com a minha infância, é um clube
0: Sacavém.
5: Onde eu cresci, sou de Sacavém, e portanto é normal que um dia que tivesse que estar envolvido, eu já estive ligado a vários clubes.
0: Mas teve pressão para ir? Ou...
5: Não, foi espontâneo. Houve uma decisão do antigo presidente em não se candidatar a novas eleições e em conversa com ele a decisão foi avançar para presidente da direção do Sacavenense.
0: Foi sozinho para as eleições?
5: Fomos sozinhos para eleições, porque foi muito bem concertado com todos, quer dizer, foi uma decisão unânime na altura, que teria que haver alguém com vontade, acima de tudo também com alguma paixão, mas também com alguma noção daquilo que é o dirigismo desportivo. Sim. E percebendo também aquilo que eram os objetivos do clube para o futuro, o clube teria que se virar oficialmente e obrigatoriamente para aquilo que hoje é também um clube que se transforma também naquilo que é uma empresa, portanto o clube hoje não se pode dissociar daquilo que é a necessidade de criar receitas próprias e de se dinamizar em termos financeiros e portanto juntou-se um bocadinho a minha vontade com a ambição de o clube também querer crescer em termos estruturais e acabou por se unir aqui um esforço para que hoje nossa direção do Sacavenense, que é composta por 13 pessoas,
0: Jesus.
5: Todas elas muito dedicadas e empenhadas e motivadas a ajudar aquele clube e pessoas incríveis que dedicam muitas horas àquele clube.
0: Diga-me uma coisa, quando alguém é assim sócio de um clube mais pequeno é sócio de outro também maior. O seu clube é o Sacavenense, mas é sócio de outro clube qualquer?
5: Não, olha, eu posso lhe contar a minha história em 30 segundos, muito rápida. Eu nasci um bocadinho com simpatia pelo Futebol Clube do Porto. Fui jogar para o Sporting, comecei a ter uma paixão enorme pelo aquilo que era jogar no Sporting Clube Portugal. E depois tive 14 anos ligado ao desenvolvimento e ao crescimento de um grande clube que é o Sport Lisboa e Benfica. E portanto, perante isto, eu posso lhe dizer que sou um apaixonado pelo futebol, respeito muito todos os clubes, mas acima de tudo naquilo que eu me ligo ao futebol é a paixão pelo meu clube. Eu neste momento só tenho um clube, é o Sport Group Sacavenense, como se amanhã estiver noutro clube, só tenho esse clube. Não perdendo sempre o respeito, o carinho e pelo aquilo que é o Sacavenense, porque este sim é o meu clube de infância, foi onde eu nasci.
0: Como é que nasceu o Sacavenense?
5: O Sacavenense nasceu há 116 anos naquilo que é a garra, a ambição, o querer de uma cidade. Sacavém é uma cidade muito, muito histórica. É uma cidade que representa muito para o país, também pelo aquilo que foi, e como todos sabemos, a Fábrica da Loiça e outros projetos que estão associados ao, a Sacavém. E por isso eu diria que o clube hoje personifica um bocadinho aquilo que foi a garra, a ambição, a determinação e o querer de muita gente que edificou este grande clube, que, como digo, tem 116 anos de história, mas esta história quer-se continuar a construir. Porquê? Porque o Sacavenense hoje já não é um clube pequenino, é um clube de grande dimensão. Basta começar pela formação, que é um dos nossos ex-libres e é uma das nossas montras, porque o Sacavenense sempre foi um clube na formação como um dos principais em Portugal, mas que a determinada altura perdeu algum pendor, algum domínio daquilo que era o estar a seguir ao Benfica, Porto e Sporting. Hoje voltou e volta a ser um grande clube. E porquê? Tem 700 atletas, tem 34 equipas e o clube cresceu imenso. As equipas são muito competitivas, batem-se de igual para igual com qualquer adversário e por isso é um orgulho hoje olharmos novamente para a formação do Sacavenense e sentirmos que estamos novamente no rumo de um dos maiores clubes portugueses.
0: Qual a melhor fase do Sacavenense como equipa?
5: A melhor fase do Sacavenense. O Sacavenense tem tido fases ao longo da história muito importantes. Eu diria que o Sacavenense já esteve muito perto de chegar a uma Primeira Liga, na Segunda Divisão Nacional. O Sacavenense tem uma história, grandes conquistas, taças de Portugal, passou por grandes momentos. Eu ainda me recordo de ver muitas vezes, enquanto jovem, naquelas bancadas que hoje voltam-se a iluminar de gente, que hoje um dos segredos do Sacavenense é precisamente voltar a ter aqueles sócios todos que eu me habituei a ver nesses momentos áureos do Sacavenense a encher as bancadas. É bom dizer que no último jogo que tivemos em casa da Taça de Portugal, onde começámos a época há uma semana, tivemos 1.500 pessoas a ver o Sacavenense sangrense. Portanto,
0: qual é o perfil dos seus sócios?
5: Olha, o perfil dos sócios é um perfil muito eclético, muito diversificado. Isto porquê? Porque o Sacavenense vive de uma classe social trabalhadora, que nasceu com o clube, daquelas pessoas que iam para Sacavém e viviam o Sacavenense desde que nasceram, numa gênese de muita proximidade ao clube, bairristas, clubistas, e agora também com muita gente mais que cresce junto de uma cidade que está a crescer numa classe média alta, mas que está a aproximar muito do clube. E daí também, se calhar, vir tanta gente ou tanto

0: e que deveríamos estar. É aí que o clube vai ter que chegar, porque o clube vai este ano novamente trabalhar para isso, mas é preciso voltar atrás. O clube trabalhou muito na pré-temporada porque sabia que por direito próprio teria que chegar ao Campeonato de Portugal. O clube, e quando digo por direito próprio, é porque os regulamentos são para se cumprir. E, como em tudo na vida, nós, quando assumimos os compromissos, temos que cumprir com eles. Eu diria que os trabalhadores no nosso clube são sempre os primeiros a receber. E porquê? Porque nós temos sempre que pensar que um custo está associado, essencialmente, a uma receita. Se não temos uma receita, não podemos ter esse custo. E há normal que, infelizmente, há clubes que pagam 10, quando só podem pagar 5, e depois faltam 5. E esses 5 no Sacavenense não faltam. E, portanto, por direito próprio, o Sacavenense deveria estar no Campeonato de Portugal porque cumpre com os regulamentos. E há clubes, de facto, que não cumpriram com os regulamentos. E nós não temos nada contra nenhum clube, nem nada nos move contra ninguém, nem nada nos deixa chateados por o A ou o B. Não, aquilo que queremos é honra, honestidade, e que os regulamentos sejam cumpridos tal e qual a Federação Portuguesa de Futebol, e muito bem, fez cumprir, por isso é que colocou o Sacavenense no Campeonato de Portugal, e depois um tribunal civil, um tribunal administrativo do Sul, decidiu que o Sacavenense, 24 horas depois, não tem esse direito, que tem, na nossa ótica, esse direito, por direito de cumprimento dos regulamentos e incumprimento de um clube que está neste momento no Campeonato de Portugal.
1: Que impacto é que isto tem sobre, no fundo, a vida do clube, as finanças do clube?
0: Olha, o impacto é tremendo, financeiro é tremendo. Em termos anímicos, foi terrível. Nós vivemos momentos terríveis, mas eu diria que mais do que tudo isto é tudo aquilo que nós fizemos durante 2 meses, com a certeza que tínhamos absoluta de que a realidade iria ser aquela, e preparámos um plantel a pensar efetivamente na realidade do Campeonato de Portugal, preparámos as nossas instalações desportivas para o Campeonato de Portugal, fizemos investimentos em vários momentos da fase da época, da preparação da época, para que o Campeonato de Portugal fosse uma realidade, desde logo com os patrocinadores, desde logo com a envolvência. Vou-lhe dar um exemplo. Nós estávamos a sair praticamente para a Albufeira quando recebemos uma bomba a dizer que afinal já não vamos para o Campeonato de Portugal porque íamos jogar ao Imortal da Albufeira, e veja bem, estávamos quase dentro do autocarro, com o autocarro à porta do estádio. Portanto, isto teve um impacto tremendo na vida do clube, na vida dos associados, na vida da direção do clube, mas nós não vamos nos erguer. O Sacavenense é muito forte e não há nenhum tribunal que vá decretar uma coisa, que é a nossa ambição, e essa vai nos acompanhar sempre. O Sacavenense não se derrota, o Sacavenense vai ser muito difícil ser derrubado, porque tem uma ambição tremenda de chegar aos objetivos a que se propõe.
1: Preparou uma equipa, um plantel para uma divisão superior, joga numa inferior, significa que vai ser limpinho, não é?
0: Não há limpinho, porque no futebol a bola é redonda, tem 11 jogadores de cada lado, quando não são os suplentes que depois vão substituir os que lá estão dentro, e no futebol sabemos perfeitamente como é que as coisas funcionam. E sabemos perfeitamente que este campeonato da primeira divisão distrital tem equipas muito, muito fortes, muito competitivas. Aliás, eu diria que 4 ou 5 delas, se estivessem no Campeonato de Portugal, estavam perfeitamente de acordo com aquilo que é a ambição das outras equipas que lá estão. Portanto, eu não tenho dúvidas de uma coisa: o Sacavenense vai lutar em todos os jogos para ganhar os jogos. Isso vai.
1: O Sacavenense, ao longo da sua história, tem apostado na formação, já o disse aqui. Há muitos jogadores que seguiram em altos patamares, que passaram pelo Sacavenense, não é?
0: Ah, o Sacavenense neste momento tem, isto é um número curioso, mas é um número real. O Sacavenense tem cerca de 60 atletas neste momento a jogar em vários campeonatos da Europa. Isto porquê? Porque o Sacavenense foi esta referência, sempre de uma referência de um clube formador. E sabemos, é reconhecido, se calhar o Sacavenense é mais conhecido pelo José Fonte ou pelo João Palhinha, mas todos os dias passam por nós jogadores que já tiveram no Sacavenense e que hoje estão em vários campeonatos, quer em França, quer em Itália, quer no Chipre, quer na Grécia, na Turquia, tantos países onde estão, e Dinamarcas e outros mais, e nós todos os dias somos informados desta realidade. Isto é um orgulho enorme, mas para que isto continue, nós, volto a dizer, temos uma aposta fortíssima na formação, para que 30% dos jogadores da formação do Sacavenense a curto prazo possam fazer parte do plantel sénior, e este é um número que nós temos em mente, por isso criámos a equipa B este ano, a equipa de sub-18, a equipa de sub-19 que já tínhamos, que é para dar precisamente estas escadas para que as equipas possam naturalmente também elas alimentar aquilo que é a formação da nossa equipa sénior no futuro.
1: As instalações atuais respondem às necessidades do clube?
0: Não, e quem nos ouve e quem conhece as instalações do Sacavenense diz

0: Como não, se o Sacavenense tem três campos no seu complexo desportivo? Pois é, mas a nossa ambição é ter, possivelmente, e em breve vamos tentar e fazer tudo para isso, para pelo menos ter mais um campo. E porquê? Porque o Sacavenense, neste momento, tem um projeto muito, muito ambicioso. Quer ter, e hoje já não conseguimos dar resposta a todas as equipas que pretendíamos ter, já tivemos que recorrer a uma equipa próxima, porque também criámos aqui parcerias muito fortes com clubes à nossa volta, para fazer um jogo esta semana, porque as nossas instalações já não respondem a tudo o que é jogos, isto precisamente porque a nossa ambição passa por ter equipas mais acima em termos de qualidade, mas também permitir a prática desportiva cada vez a mais jovens da nossa cidade.
1: Que papel tem o Sacavenense na vida da cidade de Sacavém?
0: Olha, é precisamente isso, tem um papel muito importante e queremos cada vez que seja maior. Eu vou-lhe dar este exemplo, já lhe dei, 30% da formação do Sacavenense é composta por atletas que são originários na cidade de Sacavém ou que vivem na cidade de Sacavém. Mas depois, se formos pegar naquilo que é o ecletismo do clube, eu vou-lhe dar aqui algumas referências. Abrimos a dança este ano. Para quê? Porque respiramos muito o desporto no feminino. O desporto do feminino é para nós uma alma. O futebol feminino é também uma das principais virtudes. Depois temos o futsal e vamos abrir uma escola de futsal em Sacavém para os nossos meninos de Sacavém. E depois ainda temos aqui um conjunto de modalidades como o atletismo e o basquetebol que me permitem à cidade de Sacavém, nomeadamente a mais de 60 anos no atletismo, ter também a prática desportiva. Por isso, queremos chegar à cidade toda, queremos ser mais abrangentes e ter uma cidade também junto do clube, que é aquilo que temos feito.
1: Como é que imagina o Sacavenense daqui a 10 anos?
0: Olha, sonhar todos sonhamos, mas nós sonhamos de forma realista e eu tenho muita, muita ambição e muita convicção que o Sacavenense em 6, 7 anos pode chegar à Primeira Liga de Futebol.
1: Quanto? 6 anos?
0: 6, 7 anos. Temos esta ambição, mas para isso é preciso criar as condições, as infraestruturas e estamos a preparar-nos para apresentar aos nossos associados muito em breve um projeto completamente inovador, diferenciado, que vai mexer com a cidade de Sacavém, mas que vai mexer essencialmente com a realidade do clube. Porque quando olhamos para clubes da região de Lisboa, que estão hoje na Primeira Liga e com mérito, nós também ambicionamos porque sabemos onde estamos, a localização geográfica, um parque desportivo que é nosso, é a nossa propriedade do Sport Grupo Sacavenense. Com aquelas condições e com a localização geográfica que temos, consideramos que temos todas as condições para ser ambiciosos e chegar lá.
1: Quem é o Messi do Sacavenense?
0: Olha, eu diria que são todos aqueles que dia a dia vestem
1: responde,
0: a camisola do nosso clube.
1: Não, diga-me lá, quem é o Messi do Sacavenense?
0: Não, estou-lhe a ser muito sincero. Eu vou responder a isto, Miguel, de uma forma muito sincera. Eu hoje olho para a equipa sénior do Sacavenense como um todo. Sinceramente, vou-lhe dizer, nos dois anos que sou presidente do Sacavenense, esta é a equipa que me dá uma paixão e um orgulho tremendo. E digo-lhe porquê. Porque olho e entro naquele balneário e vejo uma união tremenda. Vejo uma equipa que respira garra, ambição, querer e humildade, que é a virtude fundamental para a conquista. A juntar a tudo isto, a lealdade, que é o lema do nosso clube e que aquela equipa personifica. Daí eu lhe dizer que a nossa ambição é ganhar todos os jogos do campeonato onde vamos participar.
1: Sim, e tem uma facilidade também incrível de fugir à pergunta, não é?
0: Não, Miguel, não.
1: Eu só queria saber o nome do seu Messi.
0: Mas eu
1: nada.
0: Tenho muita dificuldade em responder-lhe no Messi, porque eu olho mesmo para aquela equipa com muitos Messis. Pois ia ser injusto com algum. Então eu vou escolher, naturalmente, o Spirit Group e a ambição do clube.
1: Aquilo que lhe proponho agora é uma partida de ping-pong, é um jogo de palavras. Vou-lhe sugerir dois conceitos, dos dois pode escolher um deles. Os dois inventaram um terceiro ou não responder. Vamos jogar?
0: Vamos jogar.
1: Relvado ou sintético?
0: Sintético.
1: Jogadores talentosos ou trabalhadores?
0: Olha, jogadores talentosos, sim, mas eu prefiro os trabalhadores, porque os trabalhadores deixam lá tudo dentro do campo, os talentosos, por vezes, não fazem tanto quanto isso.
1: A formação ou jogadores já feitos?
0: Não, formação, claramente.
1: As modalidades ao futebol?
0: Claramente o futebol, porque é o expoente mais forte, mas nunca deixando para trás as modalidades que são fundamentais num clube.
1: Presidente do clube ou da sua empresa de turismo?
0: Olha, presidente do clube, que é uma paixão, mas não vou nunca deixar de ser quem sou na minha empresa.
1: Fazer uma SAD ou poder ficar o poder nos sócios?
0: Os sócios terão sempre o direito a ser soberanos no clube, mas claramente vamos ter que ter uma SAD a curto prazo, porque é assim que o futebol manda.
1: Reconhecimento dos adeptos ou da crítica?
0: Saber ouvir a crítica é uma virtude e estaremos cá sempre receptivos à mesma.
1: Ganhar ou competir?
0: Sempre tentar competir com muita determinação para ganhar.
1: Esquerda ou direita?
0: Depende do dia, da circunstância e do momento. Eu diria que neste momento eu optaria pela direita, porque me parece que é por aí que vamos vencer mais vezes.
1: Ping ou pong?
0: Pong.
1: Foi um prazer tê-lo na tarde da RTP.
0: Obrigado,
1: Miguel. Alexandre Santos, presidente do Sacavenense. Foi um prazer. Obrigado.
0: Obrigado.
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0: Às 3 da tarde, Isabel Gaspar Dias vai editar o Jornal das Comunidades. Vamos até Copenhaga espreitar o Fórum Portugal-Dinamarca, que está a decorrer esta tarde. É o principal destaque do jornal para ouvir às 3 da tarde com Isabel Gaspar Dias.
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0: A canção de Miguel Ângelo no Melhor de Portugal. Depois das 3 da tarde não pode perder mais uma edição do Café das 3 com a pasteleira, mestre pasteleira Andréia Moutinho. Vamos falar o que é na edição de hoje?
1: Olha, hoje trago aqui, vou na mesma onda que já tivemos aqui alguns episódios na recuperação de fruta. E tenho aqui, lembrei-me de trazer isto, porque para mim é básico. Isto é uma coisa muito, muito básica para mim. Mas no outro dia estava com uns amigos meus e eles ficaram super interessados nisto, que é um coli, um simples coli.

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1: Boa tarde, são 3 horas em Portugal Continental e na Madeira, menos uma hora nos Açores. Vamos conhecer os títulos do Jornal das Comunidades editado esta hora pela jornalista Isabel Gaspar Dias. Boa tarde, Isabel.
2: Boa tarde. Como é feita e financiada a investigação em Portugal e na Dinamarca? Estudo comparativo apresentado esta tarde na Escola de Negócios de Copenhaga. Principais conclusões já a seguir. Realizador luso-francês Ruben Alves volta às salas de cinema em Portugal com o filme Santo António, Casamenteiro de Lisboa.
1: Depois de conhecermos os títulos do Jornal das Comunidades, vamos agora ao seu desenvolvimento com a jornalista Isabel Gaspar Dias.
2: Está a decorrer esta tarde o Fórum Portugal-Dinamarca para a Ciência, Inovação e Diplomacia. Realiza-se na Escola de Negócios de Copenhaga, onde o presidente da Spot Nordic,

0: é investigador em política económica internacional. A Associação de Profissionais Graduados e Investigadores Portugueses nos Países Nórdicos que promove este fórum assinala a conclusão de um projeto apoiado pelo Governo de Lisboa para um estudo comparativo entre Portugal e a Dinamarca nas áreas da ciência, inovação e diplomacia. Depois da análise do financiamento à investigação, agora a comparação mais alargada entre modelos de investigação. Há conclusões simpáticas para Portugal, outras não, resume de David Pereira de Castro.
1: Número 1, a diferença da posição da carreira de investigador e a sua precariedade, claramente a favor da Dinamarca. Número 2, a questão do investimento público e o esforço de investimento público em comparação por parte de Portugal, que também é a favor de Portugal. E depois a questão dos modelos de incentivo ao investimento na inovação, e aqui a Dinamarca destaca-se. Por último, quarto ponto, claramente a demonstração de que Portugal está a um nível bastante competitivo em termos de publicações em jornais de renome internacional.
0: Conclusões de um relatório que está a ser apresentado na Escola de Negócios de Copenhaga pelo presidente da Spot Nordic, David Pereira de Castro. Conclusões de um estudo comparativo entre Portugal e a Dinamarca sobre modelos de investigação. O relatório está a ser apresentado esta tarde no Fórum Portugal-Dinamarca. É a conclusão de um projeto, explica David Pereira de Castro, presidente da Associação de Profissionais Graduados e Investigadores Portugueses nos países nórdicos.
1: Este fórum é o resultado do trabalho que foi desenvolvido ao longo deste ano no âmbito do Portugal Ciência, Inovação e Diplomacia, um projeto suportado pela Direção-Geral das Comunidades Portuguesas e que nós já tínhamos apresentado um primeiro relatório inicial de proposta ao Governo sobre modelo de fundações nórdicas. Depois concluímos agora com um segundo relatório de comparação dos modelos de investigação e com este fórum, onde temos a presença do Sr. Secretário de Estado das Comunidades Portuguesas e de membros da Aliança para a Ciência e Diplomacia Científica Europeia. Este fórum pretende juntar estas pessoas, pretende incentivar as relações bilaterais entre estes dois países, mas também reconhecer os vários investigadores portugueses que estão na Dinamarca e que contribuem para essa relação entre Portugal e a Dinamarca.
0: Quantos são os investigadores portugueses na Dinamarca?
1: O mapeamento é sempre um exercício muito exigente, porque o investigador é uma função muito volátil, no sentido em que está sempre em mobilidade. Nós atualmente o conhecimento que temos é que temos cerca de aproximadamente 300 a 400 investigadores que estão em circulação na Dinamarca, doutorandos, professores associados, professores, e portanto esta é mais ou menos a informação que nós temos, sendo que hoje contamos aproximadamente com cerca de 60 a 70 pessoas.
0: Então, sim, exatamente. Este fórum pretende aprofundar as relações diplomáticas e científicas entre Portugal e a Dinamarca, vai contar com a presença de investigadores que vão participar, que vão falar da sua experiência?
1: Sim, portanto teremos a apresentação um relatório, depois teremos uma mesa redonda com a presença da ex-vice-reitora da Universidade de Aveiro, membro do Conselho Científico da Spot Nordic, que vem de Aveiro propositadamente para falar sobre o tema. Temos a diretora da agência, uma responsável da representação de Portugal na Agência Europeia do Ambiente, que está cá em Copenhaga e que foi fundadora da Spot Nordic e que estará como oradora. Temos o presidente, o chair da Aliança Europeia de Diplomacia Científica, dinamarquês. Temos também a presença de membros da Agência de Investigação Europeia de Bruxelas, portugueses que também contribuirão para este debate, e depois um conjunto de investigadores portugueses que não só participarão na conversa, mas que também irão a estar enquanto forma de poderem promover networking conjunto, e inclusive é pessoas que vêm de propósito da Finlândia, da Suécia e de Portugal também para fazer parte desta conversa.
0: Quais é que são as grandes conclusões do relatório que vai ser apresentado?
1: Há aqui alguns aspectos positivos e outros naturalmente mais exigentes para Portugal, que também o próprio Governo reconhece, particularmente relativamente à questão da carreira docente e a carreira de investigador, em que há umas diferenças muito claras e visíveis que demonstram esta questão da precariedade em Portugal face à Dinamarca, por exemplo. Há aqui um aspecto relativamente ao modelo de incentivo à inovação e de investimento na inovação e investigação, que Portugal pode, obviamente, recolher algumas informações importantes e algumas políticas importantes que pode até replicar, mas depois também há algumas conclusões positivas, como o facto de Portugal ser dos países que mais incentiva, através de investimento público, no crescimento do investimento à inovação e à investigação. Portanto, Portugal tem demonstrado um esforço muito grande em termos de investimento público nestas atividades e, simultaneamente, a capacidade de publicação em jornais e científicos de grande rigor a nível internacional, onde Portugal ombreia com este país, com a Dinamarca, que é dos melhores, mas também com o resto dos países nórdicos. E, portanto, estas são as principais conclusões.
0: David Pereira de Castro, no Jornal das Comunidades, é presidente da Spot Nordic, Associação de Profissionais Graduados e Investigadores Portugueses nos Países Nórdicos, no norte da Europa. É investigador em Política Económica Internacional na Escola de Negócios de Copenhaga, onde esta tarde está a decorrer o Fórum Portugal-Dinamarca para a Ciência, Inovação e Diplomacia. Apanhamos o avião. A Madeira quer garantir uma ligação direta a Miami, nos Estados Unidos. O presidente do Governo Regional diz que o assunto está a ser trabalhado. Miguel Albuquerque usa como exemplo a ligação aérea a Nova Iorque, que considera um sucesso.
2: A operação do United até ao segundo ano. A operação tem sido um sucesso. E, obviamente, a partir desta operação, podemos continuar a fazer as residências no sentido de garantir outros destinos, ou a partir dos outros destinos, designadamente Miami. Porque a melhor forma de garantir essa operação é a operação ser um sucesso. Se os aviões tiverem pessoas, se tiver sucesso económico, como está a ter a da United, é garantido.
0: O presidente do Governo Regional da Madeira tem expectativas numa ligação aérea direta com Miami. A declaração à Antena 1 Madeira foi feita ontem no âmbito de uma visita do embaixador dos Estados Unidos em Portugal, à região. O diplomata estima que serão entre 500 a 800 os norte-americanos que vivem na Madeira. Morreu o antigo coordenador do Partido Socialista em Paris. Aurélio Pinto morreu ontem aos 82 anos, aliás, numa localidade das Caldas da Rainha, para onde regressou há 8 anos. O PS escreve em comunicado que Aurélio Pinto era um defensor acérrimo da liberdade, da democracia e da justiça, valores por que sempre lutou nas comunidades. Nascido em Lisboa, emigrou para a França em 1964. Aurélio Pinto foi presidente da Coordenação das Coletividades Portuguesas em França, cofundador da Rádio Portugal e divulgador da cultura portuguesa. Profissionalmente era engenheiro informático. Notícia bem mais alegre. Estreia hoje nos cinemas em Portugal o filme Santo António, o Casamenteiro de Lisboa. É realizado por Ruben Alves, o cineasta luso-francês que dirigiu o filme Gaiola Dourada, que teve um grande sucesso nas bilheteiras portuguesas. De novo em tom de comédia, este novo filme, conta a jornalista Margarida Vaz, foi rodado integralmente em Portugal e explora uma tradição exclusivamente lisboeta.
3: Porquê é que gostava de casar no Santo António?
4: Eu estou desempregada, e ele também.
5: A tradição lisboeta cativou o realizador Ruben Alves, que vê no Santo António um super-herói.
6: Achei muito interessante esta tradição, que é única, que é uma coisa mesmo da cidade de Lisboa, e de repente isso tudo com um super-herói que é o Santo António.
5: Os verdadeiros organizadores dos casamentos inspiraram Ruben Alves.
6: Fiquei muito emocionado pela luta dos dois casamenteiros, que há anos que estavam a trabalhar e a tentar justamente salvaguardar esta tradição. E eu disse, é daí que eu vou pegar o filme.
5: Para mestres de cerimónia, Joaquim Monchique e Rita Blanco foram as escolhas.
7: Ela, com a personagem que faz o Joaquim Monchique, são os responsáveis pela organização toda dos casamentos e vivem para aquilo.
5: São 6 os casais no filme. O ator João Catarré é o noivo que tem uma história diferente.
8: Incluir esta personagem dentro desta história cheia de amor e de repente ter uma personagem um bocadinho fora desse contexto, mas que também está apaixonado e ama muito a Fafá, foi muito especial.
5: A personagem da Inês Aires Pereira foi parar aos casamentos a pedido do filho.
9: O filho inscreveu-os a achar que iria ser uma ótima ideia os pais casarem-se, porque assim iam voltar a gostar um do outro outra vez.
10: Será que o Santo António vai salvar?
9: Pois é, isso que tem que se ver o filme para se saber.
5: As tradições ainda são o que eram, e para descobrir na comédia Santo António, o casamenteiro de Lisboa.
11: Se isto acontecer, vai ser melhor que o Milagre de Fátima.
0: Santo António, o casamenteiro de Lisboa, é uma comédia de Ruben Alves, realizador nascido em França, filho de imigrantes portugueses, que já tinha retratado no filme Gaiola Dourada.
12: 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A começarmos mais uma hora no Melhor de Portugal, às tardes da RTP Mundo. Daqui a pouco, o que os outros dizem de nós. Vamos falar sobre a Frente Ribeirinha de Lisboa. Boa tarde.
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0: Sangue Oculto, o GNR no melhor de Portugal, que daqui a pouco vai ter o Café das Três com a chefe Andréia Moutinho. O que é que nos traz hoje?
1: Olha, hoje trago aqui, vou na mesma onda que já tivemos aqui alguns episódios na recuperação de fruta. E tenho aqui, lembrei-me de trazer isto, porque para mim é básico. Isto é uma coisa muito, muito básica para mim. Mas no outro dia estava com uns amigos meus e eles ficaram super interessados nisto, que é um culi, um simples culi.
0: Culi, vamos saber o que é.
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0: Quinta-feira à tarde, RTP Mundo traz-lhe o que os outros dizem de nós com José Guerreiro e João Bacalhau. Vamos olhar para a Frente Ribeirinha de Lisboa.
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8: José Guerreiro, que é o arquiteto desta rubrica na RTP Mundo. Muito bom dia.
9: Bom dia, bom dia, bom dia.
8: Vamos arquitetar vamos coisas.
9: Vamos começar aqui por falar de um conceituado ateliê de arquitetura de Roterdão, nos Países Baixos, que se chama MVRDV.
8: MVRDV.
9: Sim, e é assim que é, e ponto final. Portanto, uhum. Não há aqui um desdobramento. MVRDV. E este ateliê é, ao que sei, um verdadeiro papa-prémios, muito prestigiado. Ora, e o MVRDV, juntamente com o OODA, que é o OODA,
8: certo?
9: Dois O's. Dá.
8: OODA.
9: Né?
8: Uhum.
9: OODA. Que é um ateliê também não menos prestigiado, mas que tem base no Porto. Portanto, temos aqui um ateliê dos Países Baixos, uhum, e um ateliê português. E são dois pesos pesados da arquitetura escolhidos para regenerar uma área desocupada, qualquer coisa como 28 hectares entre Marvila e o Beato, na Frente Ribeirinha de Lisboa. Isto não é totalmente novo, porque isto já foi apresentado também nos órgãos de comunicação em Portugal, até porque este projeto foi recentemente aprovado pela Câmara Municipal. Mas o que é engraçado é, isto vem num sítio dedicado à arquitetura que se chama earchitect.com, e trata-se de um plano de grande envergadura. O próprio plano tem um nome em inglês, que é The Merville Master Plan, e que prevê qualquer coisa como a construção de 1.400 moradias, além de equipamentos públicos, espaços comerciais, etc., e vários serviços. No fundo, o que se pretende, e quem conhece Marvila e o Beato, pretende-se dar vida a um território não muito favorecido nos últimos anos, não é? Muito fragmentado e, em algumas partes, até podemos dizer, abandonado. Portanto, isto não é propriamente uma história nova. Os ouvintes têm acesso a isto através da imprensa portuguesa, mas o meu ponto aqui é o facto disto ter cabimento num site de arquitetura como o eArchitect. Portanto, quem gosta de arquitetura, como eu, mas nunca poderia ser arquiteto, porque sou matemática, não é?
8: Quem é falta de jeito para o desenho.
9: Exato. Quem gosta de arquitetura deve explorar demoradamente este site e Tracinho Arquiteto. Um site construído por dois arquitetos que vivem na Escócia. Não sei se são escoceses, mas vivem na Escócia agora, mas têm um currículo imenso, já estiveram em vários sítios. E foi precisamente aqui neste site que eu descobri este mega plano que promete transformar para melhor Marvila e o Beato em Lisboa.
8: As imagens que estou a ver aqui no site, entretanto abri, também são muito interessantes. E se Miguel Peixoto, por exemplo, o nosso colega Miguel Peixoto é um super fã de Marvila. No Beato também têm acontecido coisas interessantes nos últimos tempos. Isto então vai.
9: Isso parece um bocadinho o caminho da Expo.
8: Sim.
9: Em determinada altura, penso que agora a Expo, o Parque Expo, não é?
8: Sim.
9: Parque das Nações, digamos assim. Parece-me um bocadinho já atafolhado de prédios, um bocadinho em cima de prédios, já sem muito espaço, mas houve uma determinada altura, porque eu acompanhei muito isso, que o Parque das Nações era um bocadinho assim, com muito espaço, tinha umas coisas construídas, com pinta.
8: É verdade.
9: Mas tinha muito espaço e tinha muito, muito arvoredo, etc. Vamos esperar e esperar que tudo corra pelo
8: é
9: melhor.
8: Isso. Lisboa a reinventar-se.
9: Pior do que está agora, não pode ficar, digo eu.
8: O José Guerreiro volta na próxima semana com o que os outros dizem de nós. Um abraço.
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10: Hoje o Rio de Janeiro vai ser um dia de chuva. Chuva o dia todo. 30 de máxima, 21 de mínima. Bruxelas, amanhã sexta-feira, o início do fim de semana vai ser com chuva. 21 de máxima, 13 de mínima. Caracas, hoje dia vai acordar com sol, depois aparecem nuvens e no fim da tarde vai mesmo chover. 27 de máxima, 20 de mínima. Londres, amanhã sexta-feira, dia de chuva. 22 de máxima, 15 de mínima.
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10: Lá mais para a frente vou estar à conversa com Carina Jorge e ficar a saber o que vai acontecer hoje na tarde da RTP Antena 1.

0: Tomás Adrião com Cláudio Pascoal, a canção chama-se Passo a Passo. Quero-lhe falar na edição de sábado da Digressão Mundial com o meu querido amigo João Pedro Bandeira, e a convidada desta semana é Beatriz Fernandes. Vive em Los Angeles, na Califórnia, anda à procura de sucesso internacional no mundo da música. Ela inspira muito a sua sonoridade no blues e no soul dos anos 50. Esta jovem de Leiria tem colaborações com designers de moda, produtores de videógrafos e pessoas que trabalham com vídeo em Portugal, Londres e LA. A Digressão Mundial esta semana é com Beatriz Fernandes, nos Estados Unidos, sábado, a não perder, às 3 da tarde, com o João Pedro Bandeira. Vamos lá espreitar um bocadinho da edição de sábado.
1: Olá, o meu nome é Beatriz Fernandes e sou artista portuguesa de R&B e Soul, a viver na Califórnia já há 2 anos. Esta canção chama-se Sweet Love e foca-se nas minhas raízes e no meu início no blues. A voz forte e a batida comovente traduzem o poder da minha voz e a intensidade dos meus sentimentos. Espero que gostem.

0: Digressão Mundial com Beatriz Fernandes, a não perder de jeito nenhum no próximo sábado. A não perder também, daqui a pouco, o Café das Três, com a Andréia Moutinho. Andréia, vamos falar de quem na edição de hoje?
1: Olha, hoje trago aqui, vou na mesma onda que já tivemos aqui alguns episódios, na recuperação de fruta. E tenho aqui, lembrei-me de trazer isto, porque para mim é básico. Isto é uma coisa muito, muito básica para mim. Mas no outro dia estava com uns amigos meus e eles ficaram super interessados nisto, que é um culi, um simples culi.
0: Um culi, o que será?
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0: Daqui a pouco vou jogar o quiz e também ficar a saber tudo o que acontece na tarde da RTP Antena 1 com a Carina Jorge.
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7: Hoje é o melhor dia da semana porque recebemos a mais doce pasteleira do nosso país, Andréia Moutinho. És doce como pessoa?
1: Não, sim.
7: Que disseste não primeiro?
1: Para quem merece, eu sou. Para quem não merece, acho que somos todos, não é assim? Se as pessoas que estão à nossa frente também são doces para nós também seremos doces para elas,
7: sim,
1: acho eu.
7: Sim.
1: Mas
7: sim,
1: parte de um princípio que sim, normalmente sou doce para toda a gente, independentemente de tu gostar do outro lado.
7: Sim, mas a primeira coisa que disseste foi não. Mas...
1: Não, foi só para brincar. Eu adoro, eu há pouco tempo estive na escola do meu filho e tivemos um encontro de filosofia. Em que foi colocada a questão aos pais, que era, só havia a questão, não houve bem uma questão, não é? Estávamos a filosofar todos, em que o tema principal era o futuro e a esperança.
7: Sim.
1: E chegámos à conclusão que o futuro são eles e a esperança também são eles, não é? Porque o meu filho vai para o 5º ano, vai fazer 10 anos. Mas uma das coisas que me marcou muito é a empatia. Empatia, que temos que lidar com o outro. Imagina, às vezes eu até posso estar mal disposta, mas a pessoa, eu não sou mal disposta por natureza, não é? Fiquei mal disposta, alguma coisa aconteceu. E sermos um bocadinho mais cuidadosos uns com os outros.
7: Sem dúvida. E posto isto, o que é que nos trazes hoje?
1: Olha, eu hoje trago aqui, vou na mesma onda que já tivemos aqui alguns episódios, na recuperação de fruta. E tenho aqui, lembrei-me de trazer isto, porque para mim é básico. Isto é uma coisa muito, muito básica para mim. Mas no outro dia estava com uns amigos meus e eles ficaram super interessados nisto, que é um culi, um simples culi. Seja para comer com um petit gâteau, com um bocadinho de molho de framboesa. É um molho, um culi é um molho. Ou para colocar em cima de um cheesecake. E eu disse, olha, vou levar esta receita que parece-me interessante. Que é, obviamente podem sempre utilizar aqui a regra de três simples para misturarmos aqui, para usar menos quantidade, mas normalmente o que é que eu faço é 750 gramas de framboesas, podem ser congeladas, ok? Pode ser aquele mix de frutos vermelhos congelados sem problema nenhum, está bem? 80 gramas de açúcar em pó, um bocadinho de sumo de limão e um bocadinho de água também. Ok? Muito simples. Vamos colocar as framboesas. Se tiverem congeladas, posso colocá-las logo diretamente. Misturo com o açúcar em pó. Vou colocar o sumo de limão e vou triturar.
7: Muito
1: ok?
7: Bem,
1: se elas estiverem muito congeladas, até posso colocar um bocadinho mais de maisena, se quiser que ela fique mais engrossada ou assim. Mas é apenas triturar e usar. Agora vocês dizem assim, André, mas eu posso colocar um bocadinho ao fogo, que é para eu durar mais tempo? Podem, mas atenção que esta receita aqui é para eu fazer e usar logo de seguida. Não é para
7: guardar,
1: ficar ad eterno guardado no frigorífico.
7: Sim.
1: Agora vocês dizem assim, ah, mas eu posso guardar no congelador? Podem guardar no congelador. posso encher aquelas covetezinhas que nós temos para o gelo, em vez de pôr gelo, colocar isto e depois fazer uma limonada e colocar esta framboesa, podem. Existem várias maneiras de utilizar isto, seja para colocar então no cheesecake, seja para colocar num petit gâteau, seja para colocar congelado numa limonada. Uhum. E acho que é uma receita que dá para bastante coisas. Se vocês não gostarem dos grumos, usarem, por exemplo, os frutos vermelhos congelados, e às vezes têm aquelas amoras, e as próprias framboesas às vezes têm aquela sementinha dela, basta depois descongelar, triturado da receita feita, colocarem num tamí, não é? Para aquilo, para ficar as sementes. Olha, aqueles... estás a ver aqueles cestinhos com buraquinhos muito fininhos, sim, para nós coarmos as, sim, coisas, sim, é isso.
0: Chama-se tamí.
1: Sim.
0: Uhum. Vem do Japão?
1: Olha, acho que não. Sempre aprendi que era um tamí, por isso. Se calhar já estou aqui a mostrar o português e o francês, mas não me lembro.
0: Okay.
1: Nome okay. Não sei, se calhar alguns dos nossos ouvintes podem aqui interagir connosco, uhum, e explicar-me, mas eu acho que não me estou a lembrar mesmo do nome em português, só me lembro desse nome tamí, por isso, mas toda a gente percebeu o que é, não é? Aquelas redezinhas, sim, que a, sim, gente tem com vários diâmetros, sim. Sim. E a semente fica do outro lado.
0: Sim. Então depois de fazer o coarg no tamí, o que é que se faz?
1: Utilizas. Muito se bom. Eu quiser, por mais tempo posso cozer um bocadinho ao lume, mas uma coisa pouquinha, não é? Uhum. Mas se não, podem utilizar à vontade.
0: Obrigado, Andreia. Estamos conversados por hoje. Marcamos encontro para a próxima semana. 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

0: Ela tem uma, tinha notas fantásticas em trabalhos manuais. A nossa... Não tinhas? Tu não fazias aviões de papel assim com... Uma coisa facílima.
1: Por acaso nunca tive algum, nunca tive dificuldade em fazer.
0: Qual era a tua nota em trabalhos manuais quando andavas no secundário?
1: Sempre tive notas
0: jeitosas. É? Aliás,
1: no secundário já não é um 5.
0: Contrabalançava o resto que era mau, não é?
1: Porque o, achas que o resto era mau?
0: Não era assim extraordinário.
1: Não, por exemplo, eu tive uma nota psicologia, português A.
0: Português A?
1: Eu tive português A.
0: Havia português B?
1: Eu sou de letras. Português A para quem é de letras, português B para todas as outras áreas que não sejam de humanidades.
0: Ai,
1: olá, Miguel Peixoto, bem-vindo.
0: Não é isso. É que não parece. Porque
1: bem-vindo ao mundo.
0: Não,

0: O dia é apresentação, vamos fazer um avião de papel.
1: Não.
0: Estamos aqui.
1: Azulejos, pintei t-shirts, fiz maquetes, por exemplo.
0: Que eu acho que tu tens esse lado artístico muito à flor da pele, não é?
1: Eu sempre desenhei pessimamente. Eu sei desenhar muito bem flores, mas rudimentarmente, casinhas e arvorezinhas e não sei o quê, mas mais do que
0: e
1: isso.
0: Olha, e olha, e eletrotecnia?
1: Eletrotecnia?
0: Se não tiveste pelo menos num semestre?
1: Não, tive só informática, não tive eletrotecnia.
0: Pois, é a mesma diferença entre as idades, porque informática não era uma coisa que existia no
1: nos currículos. Já informática, sim.
0: Primeira vez que olhei um computador, o que é isto?
1: Ainda com ecrãs, com costas,
0: sim,
1: não é?
0: Sim.
1: Nada disto que nós temos agora aqui à nossa frente.
0: Sim.
1: Pronto, é isso, era eu na escola,
0: bom,
1: sim.
0: Depois deste momento de nostalgia, vamos tentar perceber, estamos aqui muito ansiosos,
1: sim,
0: para saber o que é que vai acontecer hoje na tarde da RTP Antena 1.
1: Olha, como bem sabes, e tu vais estar lá presente, o Caixa Alfama está quase a começar, amanhã e sábado, não é?
0: Sim.
1: Antena 1 e a RTP Mundo são rádios que vão acompanhar novamente este festival que traz o fado à Alfama já há alguns anos e que enche aquela zona de gente que está muito ávida de ouvir bom fado. E eu hoje vou ter o prazer de ter comigo o Hélder Moutinho, que é uma das vozes mais uma vez presente no Caixa Alfama, já lá esteve inúmeras vezes e este ano está novamente, portanto vamos conversar um bocadinho sobre a sua presença no festival este ano.
0: Sim, sim. Tens pena de não fazer, porque eu sei que tu te divertiste, pelo menos eu fiz uma vez contigo, já tinhas feito um ano anterior.
1: Sim.
0: Foi algo que que deu muito prazer, não foi?
1: Eu gostava muito, sim. Fiz 2 anos de reportagem, o segundo ano que fiz partilhei contigo e foi muito divertido mesmo.
0: Sim. Tem uma coisa engraçada.
1: Guardo com muito carinho essa edição.
0: Eu já fiz inúmeros festivais, acho que fiz todos. Faltava-me fazer
1: o
0: Caixa Alfama. Eu acho que a ambiência não tem nada a ver com o Rock in Rio ou o Alive.
1: Não, é um
0: são
1: completamente
0: coisas completamente diferentes. Que é um festival de família que me dá gozo fazer.
1: Não,
0: e, por
1: é
0: exemplo,
1: muito giro.
0: E quando, às vezes, quando tu estás a fazer reportagem em trabalho nos outros festivais, ou tens pessoas que querem participar que estão bem alcoolizadas e dizem um monte de disparados, ou então que te prejudicam imenso o teu trabalho. Neste festival, as pessoas tendencialmente têm vontade de participar, porque é uma coisa muito cool, não é?
1: Sim, sim, sim. Também vai da nossa abordagem, não é? Mas normalmente as pessoas gostam de participar e como estão muito satisfeitas por estarem a ver artistas de quem gostam muito,
0: sim,
1: acabam por ter mais à vontade para falar connosco.
0: Como é que é então a tua abordagem? É
1: a minha abordagem?
0: Não, eu não faço isso com ninguém.
1: Nem com as minhas gatas faço isso.
0: Então como é que faz a abordagem?
1: Olá, como é que está? Bem disposta? Isto antes da pessoa entrar no ar, não é? A palavrinha para a Antena 1, não vai?
0: Sim.
1: Pronto, eu sou assim um bocadinho, vá.
0: Vou tentar isso.
1: Vais?
0: Vou tentar isso. Já como é que é? Olá!
1: Olá!
0: Como é que vai?
1: Bem disposta!
0: Uma palavra para a Antena 1?
1: Vai uma palavrinha para a Antena 1.
0: E fazer vinha, é?
1: Sim.
0: Fazer
1: a tudo?
0: Ok. Muito bem.
1: Perdão, mas as pessoas ficam a olhar para mim e dizem, está bem, pode ser.
0: Sim.
1: Pronto.
0: Bom, para além do Hélder Moutinho, o que é que vamos ter?
1: Olha, vamos ter mais uma edição de teorias da conspiração do Fernando Neves. Mais um Mortinhos por Sair de Casa hoje. O À Volta do Largo vai andar à volta justamente de um tema muito giro das férias, que é os carros que avariam em férias. O Afonso de Sousa vai falar sobre isto numa crónica muito divertida. E depois estamos a explorar as várias profissões das escolas, porque estamos em regresso às aulas, não é? E já falámos com professores, já falámos com auxiliares. Hoje vamos conhecer mais uma profissão escolar.
0: Todos os dias por esta hora, para além de ficarmos a saber as novidades da tarde, jogamos o quiz. É um jogo que eu faço à nossa Karina. Dou-lhe 4 possibilidades, o tempo do relógio ela tenta acertar. E como ela é craque nisto, ela é o Cristiano Ronaldo das letras em Portugal, o Carlos T da Chamusca. Por isso.
1: Chamusca.
0: A Chamusca de camarada, como é que chama? Não sei se é
1: muito bom. Chamusca.
0: Começa por C. Bom, não interessa.
1: De cada vale. Sim,
0: ela acerta sempre. O que é que acontece no meio dos amigos, entre os amigos, na canção Aceita Tem um Radar dos Cabeça no Ar? A. Falam de miúdas. B. Aprendem muito. C. Não aprendem nada. D. Jogam à bola.
1: Jogam à bola. Eu estava a tentar ver se me lembrava da letra toda, sabes? Porque de repente, aceita, tem o radar, não é?
0: Isso é o refrão, mas antes disso eles falam sobre a sua...
1: Epá, já não me lembro do resto da canção, mas vamos a isso, mostra lá se é jogar à bola.

0: O que é?
1: Isso foi um bocadinho...
0: O que é? Repescado?
1: Eduzir em erro. Eles não dizem aprender muito.
0: Então não dizem, aprendem muito mais.
1: Não, aprendem muito mais.
0: Então queres que é desclassificar o jogo?
1: Eu acho que desclassificava isto, desculpa lá.
0: Só porque tu perdeste?
1: Não achei que fosse digno. Não achei.
0: Pronto, ok.
1: Não achei. Achei que isto vai...
0: Isto devia ir ao Vara, não é? Mas não temos Vara, não é?
1: Eu acho que se levavas agora um cartão vermelho que até... Bom,
0: não interessa. A mais linda de todas. Dá-lhe música depois das 4.
1: Beijinhos.
0: Beijo grande. Até amanhã.

0: A seita tem um radar, cabeças no ar. Passaram pela edição de hoje do Quiz com a Carina Jorge.
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0: Daqui a pouco há os 90 segundos de ciência com a investigação da Ana Luísa Rodrigues da Universidade de Lisboa.

0: 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Estamos a 7 minutos das 3, das 4 horas de Lisboa.
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0: Agora a investigação da Ana Luísa Rodrigues, da Universidade de Lisboa, nos 90 segundos de ciência.
2: Olá, sou a Ana Luísa Rodrigues, sou investigadora do Departamento de Engenharia e Ciências Nucleares e do Centro de Ciências e Tecnologias Nucleares do Instituto Superior Técnico. O quartzo funciona como uma bateria ou um cronómetro, e nós usamos-o como cronómetro. O quartzo, pelas imperfeições que tem na sua rede cristalina, consegue acumular ao longo da sua vida energia e, portanto, no momento em que ele é exposto à luz solar ou no momento em que é exposto à temperatura, ele perde toda essa energia. É como se uma bateria se esvaziasse. E a partir desse momento, por estar exposto novamente à radiação ambiente, ele consegue voltar a acumular energia e é como se o relógio voltasse a contar. E nós conseguimos contabilizar quanta energia foi acumulada nessa estrutura cristalina do quartzo desde esses eventos de aquecimento ou de exposição à luz solar, e conseguimos perceber há quanto tempo é que este grão de quartzo foi exposto à luz solar ou à temperatura. Então, um projeto que decorreu no laboratório, que nós fizemos a datação e também o estudo da composição de obras de arte atribuídas ao escultor italiano Della Robbia. São obras de arte que estão expostas em museus em Lisboa, nomeadamente no Museu do Azulejo e no Museu Nacional de Arte Antiga, e nós fizemos a datação dessas peças e de outras que havia suspeição de não serem deste escultor. E, portanto, foi um trabalho interessante do ponto de vista de não só que conseguimos confirmar a atribuição cronológica destas peças, mas também para outras em que havia alguma desconfiança da sua origem, pelo facto de elas até eram contemporâneas, mas tinham matérias-primas e receitas de produção distintas daquelas que estavam atribuídas ao escultor italiano.
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0: Segunda-feira há mais.
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0: É o Miguel Araújo que lhe toca agora.

0: Este é o elogio da preguiça de Miguel Araújo no Melhor de Portugal. Zurich, amanhã, sexta-feira, o início do fim de semana vai ser com sol. Envergonhada, é certo, 22 de máxima, 10 de mínima. Macau amanhã e os próximos dias vão ser de chuva, 31 de máxima, 26 de mínima. Joanesburgo, na África do Sul, amanhã vai ser um dia bonito, cheio de sol, 22 de máxima, 11 de mínima. Montreal, hoje, um dia de muito sol, mas com o vento a soprar com muita intensidade, 22 de máxima, 13 de mínima. Hora certa, há notícias com a Rita Fernandes, depois quem lhe dá a música é a Carina Jorge. Amanhã de volta às duas. Um grande abraço.
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2: Olá, boa tarde. São 4 horas no continente e na Madeira, 3 nos Açores. Está a começar o programa da tarde de quinta-feira. Eu sou a Carina Jorge, comigo tenho a Rita Fernandes. Rita, olá, bem-vinda.
3: Boa tarde.
2: Principais títulos a esta hora.
3: A Presidente do Banco Central Europeu não exclui novas subidas dos juros já no próximo mês. Nas últimas horas, Christine Lagarde anunciou uma nova subida dos juros na zona euro de 25 pontos base. Os diretores de escola começam o ano letivo com uma nuvem cinzenta. Há alunos que vão ficar meses sem professora, pelo menos uma disciplina. Apesar disso, as escolas preparam tudo para receber os alunos, como vamos ouvir numa escola na Póvoa de Varzim. No Europeu de Voleibol, Portugal entrou a perder.
2: A esta hora estão 22 graus no Porto, 26 em Coimbra, Funchal e Ponta Delgada, 27 em Faro e 30 em Lisboa. Notícias às 4 da tarde, a edição é de Rita Fernandes.
3: O Banco Central Europeu não exclui novas subidas dos juros já no próximo mês. Neste momento, os mercados dão como quase certa uma nova subida dos juros já em outubro, no próximo mês. Esta é a reação dos mercados à comunicação feita nas últimas horas pelo Banco Central Europeu. A presidente Christine Lagarde anunciou uma nova subida dos juros na zona euro. Diana Craveiro.
4: O aumento de 25 pontos base, ou seja, mais 0,25% em todas as taxas de juro, acontece por causa da subida da inflação e também por causa do conflito no Médio Oriente. A presidente do BCE explica que este conflito continua a gerar pressões inflacionistas e a inflação vai permanecer muito acima do objetivo durante um período alargado. Por isso, Christine Lagarde diz que a decisão de hoje sublinha o compromisso do BCE em assegurar que a inflação estabiliza no objetivo de 2% a médio prazo. O Banco Central Europeu indica que as perspectivas se mantêm extremamente incertas, com riscos em alta para a inflação e em baixa para o crescimento económico. O conflito no Médio Oriente e os desenvolvimentos na guerra da Rússia contra a Ucrânia impulsionaram ainda mais o crescimento dos preços da energia. Por essa razão, indica Lagarde, é provável que a inflação continue acima dos 2% até ao primeiro semestre de 2027. Quanto à avaliação de riscos, as perspectivas de crescimento são baixas. Isto acontece, em particular, devido ao conflito no Médio Oriente e à guerra da Rússia. Christine Lagarde fez questão de sublinhar que o BCE não se compromete previamente com uma trajetória de taxa específica para os próximos tempos.
3: Ao longo da conferência de imprensa dada pela presidente do Banco Central Europeu, ela não excluiu novas subidas dos juros já no próximo mês. Com esta decisão do Banco Central Europeu de aumentar as taxas de juro, o PCP quer ir para a rua com protestos na próxima quinta-feira. Na Comissão Política do Comitê Central, Vasco Cardoso garante que o PCP quer canalizar a indignação para protestos que podem ser buzinões.
5: Queremos ir para o contacto com os trabalhadores e com as populações, organizando-as, mobilizando-as, esclarecendo-as e fazer com que a indignação e revolta que está presente na vida de muita gente se transforme em luta organizada para combater estas medidas. Nesse sentido, no âmbito do lançamento de uma grande campanha nacional que o PCP desenvolverá a partir do dia 17 de setembro, queremos marcar esse dia com um conjunto de iniciativas, tribunas públicas, buzinões, ações de contacto, para deixar bem vincado não apenas o posicionamento do PCP, mas uma rejeição mais geral a este rumo de afundamento nacional para onde nos conduz, quer a política do Governo, quer as decisões do Banco Central Europeu, como aquela que foi hoje tomada de manhã.
3: Por isso, o PCP marca já para a próxima quinta-feira uma série de protestos. O partido quer ir para a rua na próxima quinta-feira como forma de contestar esta decisão do Banco Central Europeu, mas também as opções do Governo, da descida do IRS e também o bónus nas pensões. O PCP defende que é preciso subir salários e também as pensões e que o aumento do custo de vida não se combate com medidas pontuais. No ano letivo do próximo ano, 2027-2028, há escolas que vão fazer parte do projeto piloto de fusão do primeiro e segundo ciclos de escolaridade. O ministro da Educação explica que vai haver mudanças nos currículos de ensino para que possa passar a haver um único ciclo de ensino.
6: Teremos um ciclo único que vai do primeiro ano de escolaridade, quando o aluno entra na escolaridade obrigatória, até ao seu sexto ano de escolaridade obrigatória, que será um ciclo único. Não vai ser uma mudança tão abrupta como existe neste momento entre o quarto e o quinto ano, em que passamos da monodocência para vários professores. Vamos alterar as condições de trabalho dos professores de primeiro ciclo, que terão condições iguais aos outros professores, não há razão nenhuma para não terem. Isso implica uma redução da carga horária, que é 25 e passará para 22 na entrada da carreira, e obviamente isso não vai reduzir o tempo que os alunos estão na escola, necessariamente. O que nós teremos são outros professores, outras atividades, complementarão esse tempo que anteriormente era assegurado apenas por um professor.
3: As explicações do ministro da Educação sobre como vai ser na prática esta fusão entre o primeiro e o segundo ciclo de escolaridade. O ano letivo começa com os diretores de escola a traçarem um cenário de nuvem cinzenta. Há alunos que vão ficar meses sem professor a pelo menos uma disciplina. É o que garante a RTP Antena 1, Filinto Lima, o presidente da associação que representa os diretores de agrupamentos e escolas públicas. O problema arrasta-se ano após ano, diz Filinto Lima, que ainda assim quer começar o ano letivo com a certeza de que, da parte dos diretores, tudo está a ser feito para receber bem os alunos.
7: O ano vai começar de uma forma positiva, com certeza, tudo fizemos para que isso acontecesse, mas a nuvem cinzenta que está a pairar sobre o sistema educativo, dá uns anos, esta parte vai manter-se. E a nuvem cinzenta é que está carregada com o tema que nós não gostaríamos que fosse de ordem do dia, que é a escassez de professores. Então, não posso quantificar em termos numéricos. O que eu posso dizer é que vamos ter alunos durante algum tempo, durante semanas, quiçá meses, de facto, sem professores a todas as disciplinas.
3: É o cenário traçado por Filinto Lima, ele que representa a Associação dos Diretores de Agrupamentos e Escolas Públicas. A falta de professores continua a ser um dos principais problemas do ensino e tem impacto direto na organização das escolas e também no acompanhamento dos alunos. Na Póvoa de Varzim, o jornalista Luís Peixoto conversa com o diretor da escola que, apesar dos desafios que continuam por resolver, prepara-se para abrir portas para mais um ano letivo.
8: Duas mesas.
9: Vocês estão a fazer os preparativos para a festa de início do ano letivo, é isso?
8: É, estamos a preparar amanhã a recepção ao professor.
10: Na Escola Básica Cego do Maio, ultimam-se os pormenores para a abertura do ano letivo. Arlindo Ferreira é diretor deste agrupamento na Póvoa de Varzim.
8: Tem três escolas de primeiro ciclo, mais uma EB23. Tem aproximadamente 1.200 alunos. Esta escola foi criada um bocadinho para o refúgio dos outros alunos de outras escolas com menos condições. Pronto, e o meu grande desafio no início foi transformar um bocadinho a imagem deste agrupamento. E ao longo destes anos consegui, de facto, mudar esta imagem, tornar um agrupamento de referência aqui na zona, em que os alunos gostam agora de vir para aqui e sentem que esta é uma escola de primeira opção também.
10: Há 8 anos que Arlindo Ferreira lidera o agrupamento. Para este ano letivo espera mais tranquilidade depois dos atrasos nas avaliações por causa do processo de digitalização.
8: Eu penso que o processo de digitalização pode ser uma mais-valia, desde que seja feito com qualidade e condições. Eu espero que o que aconteceu este ano tenha sido uma aprendizagem que provavelmente não volta a acontecer.
10: Apesar de a instituição já ter todos os professores colocados, Arlindo Ferreira reconhece que a falta de docentes continua a ser um dos principais problemas do ensino.
8: Quando eu fui formado em 93 havia, as escolas estavam cheias de alunos de que queriam ser professor. Hoje em dia isso já é mais difícil de se encontrar.
11: É pouco atrativo, é isso que me diz.
8: É pouco atrativo, sim.
10: No último ano letivo, o agrupamento Cego do Maio teve um resultado histórico na avaliação externa da Inspeção-Geral de Educação e Ciência, um muito bom.
3: Mesmo com a falta de professores, um problema que se arrasta ano após ano. Esta semana, aqui na RTP Antena 1, continuamos a ouvir histórias sobre quem faz a escola, histórias de professores, auxiliares, também de diretores de escola e de alunos neste arranque de ano letivo. Portugal estreou-se com uma derrota no europeu de voleibol no jogo com a Polónia. O jogo foi acompanhado pelo jornalista Paulo Vidal. Paulo, Portugal perdeu 3-0.
12: Portugal perdeu no jogo de estreia no Campeonato da Europa de voleibol masculino diante da poderosa Polónia, campeã em título. Portugal foi derrotado por 3 sets a 0, parciais de 25-12, 25-18 e 25-20. A seleção de João José esteve em crescendo na partida, apesar das dificuldades que foi encontrando ao longo do encontro. Portugal volta a jogar amanhã no grupo B deste europeu de voleibol masculino, às 5 da tarde, defronta aqui na Arena de Sófia a seleção anfitriã da Bulgária, que ontem venceu por 3-0 a Macedónia do Norte.
3: Amanhã Portugal joga com a Bulgária, jogo do europeu de voleibol. Já está extinto um incêndio que deflagrou esta tarde no Café Nicola, no Rossio, no centro de Lisboa. Há um ferido leve, é o que a esta hora a RTP Antena 1 consegue adiantar através de informações que foi recolhendo. Este incêndio começou por volta das 3 da tarde. Foi preciso retirar as pessoas que estavam no edifício do Banco de Portugal, mais concretamente quem estava no refeitório do Banco de Portugal, no local, no Café Nicola, no Rossio, em Lisboa. Ainda estão alguns carros de bombeiros e é lá também que está a repórter da RTP Antena 1, Inês Linhares Dias. Inês, a esta hora vês fumo por aí? Há limitações à passagem?
13: Não, a esta hora, nesta altura, há de facto ainda o trânsito está condicionado, mas apenas numa faixa. Aliás, o trânsito no sentido em direção ao Terreiro do Paço ainda está condicionado, mas nesta altura já o incêndio está completamente extinto, como dizias. Não há nesta altura qualquer tipo de fumo ou qualquer tipo de vestígios de que tenha havido um incêndio, a não ser o facto de estarem aqui ainda alguns operacionais e três carros dos bombeiros tapadores de Lisboa. Aqui a Polícia Municipal está nesta altura a vedar a zona, ainda está a limitar a passagem, os peões não podem passar junto ao edifício, mas nesta altura está tudo tranquilo. Falava aqui também com alguns trabalhadores do Café Nicola, que explicavam que simplesmente viram fumo e saíram, abandonaram o edifício, juntamente com todos os clientes que lá estavam, naturalmente. Mas nesta altura também não sei, não sabem adiantar as causas. Apontaram para o tentaram, dizem que a origem esteve provavelmente na cozinha, mas sem certezas ainda. Portanto, quem passa aqui, de facto, é um aparato, mas muito mais calmo do que terá sido há uns minutos, há uma hora, mais ou menos. Porque, de facto, nesta altura o incêndio já está extinto.
3: Reportagem da jornalista Inês Linhares Dias. Há pelo menos um ferido grave depois deste incêndio, que já está extinto no Café Nicola, no Rossio, no centro de Lisboa.
2: Edição das 4, no programa da tarde com Rita Fernandes, um simultâneo com a RTP Mundo e em permanência em notícias.rtp.pt. Seguimos juntos nesta viagem, no nosso programa da tarde, mas também na informação de trânsito com Paulo Galvão. Olá Paulo, boa tarde,
11: olá,
2: bem-vindo.
11: Olá Carina Jorge, boa tarde para ti.
2: Então conta-me o que vês na tua bola de cristal esta
11: hora. Na minha bola de cristal em Lisboa há duas notas, uma para a ponte 25 de Abril, Lisboa para Almada, está demorada a partir de Campolide, com os acessos todos preenchidos. Da Almada para Lisboa não há ocorrências, mas está no para-arranque entre a subida do Bragal e a zona do Tabuleiro. A segunda circular está difícil no sentido Benfica Aeroporto. As filas começam junto às Torres de Lisboa até à zona de saída para Alta de Lisboa. Temos trabalhos na zona de Trajoso, Nacional 249-4, com trânsito parado no sentido A5 e C19. Temos agora também uma ocorrência no IC19, à chegada ao Cacém, com trânsito lento no sentido Sintra-Lisboa. Mantemos os trabalhos na zona de Marco Canaveses, Nacional 211, com tudo parado, com alguns quilómetros de fila. Neste local, as alternativas obrigam a alguns quilómetros adicionais. Quem vem do lado de Penafiel para sul do rio Tâmega para a zona de Marco Canaveses deve fazê-lo por Alpendurada. Quem vem do lado de Baião para norte do rio Tâmega deve optar por Amarante e pela A4. Cidade do Porto, trânsito lento de norte para sul na A28, junto ao nó da A4 até à entrada na Avenida de Sidónio Paes. Estrada Nacional 2, Chaves, quilómetro 3.800, com trabalhos e trânsito condicionado e sujeito a demora.
2: É este o cenário às 4h15, quase 16, no trânsito. O Paulo Galvão regressa daqui por 20 minutos. Volta então a conversar connosco. A linha verde continua disponível até às 8 da noite. É 800-21-0101. O importante é que faça boa viagem, sempre na nossa companhia.
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1: Então é o que temos no menu para esta primeira hora do programa da tarde. Mais à frente vamos ter Liga dos Quarentões, como sempre, já é um clássico por aqui. Vamos descobrir uma música que nos leva até setembro de 86 e que tem dentro uma demo esquecida numa cassete e que acabou num encontro improvável. Mas antes disso ainda, Hélder Moutinho passa pelo programa da tarde, ele que é um dos nomes da edição deste ano do Caixa Alfama, um festival que, mais uma vez, tem também o apoio da RTP Antena 1. A conversa com Hélder Moutinho vai acontecer daqui por 20 minutos certinhos, posso garantir. E, antes ainda, damos uma volta ao largo, já a seguir, com o Afonso de Sousa e uma crónica de férias.
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1: Hoje damos a volta ao largo ouvindo com atenção uma crónica de fim de férias e de atos irrefletidos com Afonso de Sousa.
9: Com as férias praticamente a terminar e com o verão quase a fechar as portas, parece-me que ainda vamos a tempo de partilhar algumas maravilhas do cerebelo e outras tantas do cérebro de muitos viajantes das estradas nacionais rumo aos paradisíacos lugares de Ula Ula no imaginário requintado dos portugueses. Este verão, então, foi pródigo em mimetismos inconscientes. E talvez, como diz o meu amigo sempre que acontece alguma coisa, é das alterações climáticas. A verdade é que o calor de julho e agosto últimos meteu-se sobremaneira nos motores das mais variadas viaturas para provocar danos inesperados que depois aceleram o sistema nervoso dos mais incautos. Quem na sua vida nunca viu encostado numa estrada qualquer deste país um carro parado na berma com uma família lá dentro ou fora, mediante as circunstâncias, devido a uma qualquer avaria? No meio dessas desgraças alheias, há um denominador comum que advém, só Deus sabe de onde, de um gesto irrefletido e presente em todos os cucuruchos, mesmo dos desprovidos de cabelo. Ato contínuo à avaria do carro, toda a minha santa gente sinaliza o veículo e, como se fosse uma obrigação inscrita na Constituição da República, levanta o capô do carro. 99,9% das pessoas têm a mesmíssima atitude. Levanta o capô e fica ali a olhar para o motor como se fosse o Einstein das oficinas em férias. A verdade é que só fica a ver, porque olhar o problema, népia. São os entendidos de um mimetismo escondido no tal cerebelo que parece estar implementado à nascença de todos e à escala do país. Alguns até tiram selfies para as redes, e são muitos. Experimentem da próxima vez que forem na estrada e virem um carro parado. Vai estar certamente com o capô levantado e o senhor sujeito a olhar para a engrenagem como os figurantes da publicidade de um hipermercado que, sem saber porquê, na altura de escolher os melões ou as melancias, toca de cheirar o produto ou, melhor ainda, apertar o traseirinho da fruta. Para quê? Para parecermos os mais entendidos na escolha da sobremesa. Tudo porque queremos estar bem e parecer ainda melhor na hora do imprevisto. São coisas que as férias dão, até porque ninguém quer ter um melão com um chasso, nem um chasso de melão à mesa.
1: Afonso de Sousa, com muita graça, a dar a volta ao largo nesta tarde de quinta-feira. Não se esqueça que pode ouvir de novo aqui.
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1: A The Verve, para ouvir agora na Rádio que Liga Portugal. Daqui a pouco espreitamos as principais notícias e ainda damos uma espreitadela ao mundo do desporto com David Carvalho hoje. Boa tarde, bom regresso a casa, bem-vindo.

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1: Ligamos à música, ligamos também à informação, à atualidade, mas ligamos também à previsão do estado do tempo. Ora, amanhã, sexta-feira, chegamos ao final da semana, com céu pouco nublado ou limpo e vento fraco no geral. Há também uma pequena subida da temperatura máxima, o que quer dizer que se espera um fim de semana até jeitoso. Vamos começar com Aveiro, que chega aos 24 graus amanhã, Porto 26, Viana do Castelo 27, Guarda 28, Bragança, Vila Real, Leiria e Faro 29, Viseu e Coimbra 30, Braga 31, Porto Alegre e Setúbal 32, Castelo Branco e Lisboa 33, Santarém 34 e, por fim, Évora e Beja chegam aos 35 graus de máxima amanhã.
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1: 4:30 em ponto na rádio. A hora é certa para a síntese de notícias com Susana Barros.
2: Foi rapidamente extinto um incêndio que deflagrou esta tarde no histórico Café Nicola, no Rossio, em Lisboa. Fonte do Regimento de Sapadores de Bombeiros adiantou à RTP Antena 1 que o fogo causou um ferido leve e obrigou à evacuação de um edifício próximo do Banco de Portugal, onde funcionou o refeitório. No combate às chamas, no Nicola, esta tarde, estiveram 30 operacionais. Tal como esperado, o Banco Central Europeu voltou a aumentar as taxas de juro, admitindo que possa repetir a decisão já no próximo mês. Para já são 25 pontos base de aumento para responder aos efeitos da subida dos preços da energia provocada pela guerra no Médio Oriente. Esta tarde, o barril do Brent ultrapassou os 105 dólares, é o valor mais elevado desde maio. Contra o aumento do custo de vida, o PCP vai voltar à rua, anúncio feito esta tarde. Os comunistas marcaram para a próxima quinta-feira, dia 17, iniciativas de protesto com tribunas públicas e buzinões em defesa do aumento dos salários e das pensões e pelo controlo de preços. É mais uma tentativa para evitar a greve no INEM da próxima semana. O Sindicato dos Técnicos de Emergência Pré-Hospitalar reúne-se amanhã com o Ministério da Saúde e o Presidente do Instituto Nacional de Emergência Médica. É o segundo encontro para discutir a reorganização dos meios de socorro que está na base da convocatória da greve para os dias 14 e 28.
1: Informação em síntese na rádio, em permanência em noticias.rtp.pt. Viramos a página ao jornal. Vamos à secção do desporto com David Carvalho, onde começamos com Portugal, que entra a perder no Europeu de Voleibol.
3: Campeonato da Europa de Voleibol masculino. Portugal estreou-se hoje com uma derrota frente à forte seleção da Polónia, que de resto detém o título europeu. A primeira jornada do Grupo B em Sófia, na Bulgária, deu derrota para a equipa de João José por 3-0, parciais de 25-12, 25-18 e 25-20.
4: A Polónia foi melhor que nós, como era expectável. Acho que podíamos ter feito melhor na entrada do primeiro set, depois conseguimos corrigir algumas coisas no segundo e no terceiro, o que permitiu equilibrar o jogo em vários momentos, mas ainda não foi o suficiente. Ou seja, nós mantemos-nos organizados uma parte do tempo e a Polónia também, com o seu mérito, conseguiu-nos desorganizar ali um pouco naquilo, com a sua agressividade no serviço e também com a sua agressividade no ataque. Ainda assim, na transição podíamos ter aproveitado um bocadinho melhor as oportunidades que criámos, porque isso é que iria equilibrar efetivamente o set.
3: João José, selecionador nacional de voleibol, ouvido pelo enviado especial da Antena 1, Paulo Vidal, este europeu. Amanhã, Portugal defronta a Bulgária, vice-campeã do mundo e que joga naturalmente em casa. Um outro encontro do Grupo B de Portugal, às 17 horas, começa o Ucrânia-Israel. No futebol, o Sporting Clube de Braga visita o Estrela da Amadora em acerto de calendário para fechar a terceira jornada da Liga. O encontro vai realizar-se em Alverca, por interdição do Estádio José Gomes. O relvado foi chumbado devido à degradação que apresenta. O encontro vai começar às 20:15 e tem informações aqui na rádio de João Santos Correia. O Futebol Clube do Porto prepara o jogo de sábado em Rio Maior com o Casa Pia, na jornada 6 da Liga. Oscar Piatuszewski admitiu que está à beira da recuperação total, entrevistado numa televisão polaca.
5: É difícil definir uma data exata para o meu regresso. Penso, no entanto, que é uma questão de dias. Tudo está a correr conforme o plano. O mais importante é recuperar desta lesão a 100% e evitar que se possa repetir no futuro.
3: Piatuszewski ainda a recuperar de uma lesão na coxa direita. O Sporting ultrapassou o Chelsea no ranking da UEFA há 5 anos. Leões ocupam a 17ª posição após os jogos de ontem com 76 mil pontos. O Porto em 15º continua a ser o melhor português com 76.750 pontos. O Benfica é 20º com 73 mil pontos neste ranking da UEFA. São três clubes nacionais no top 20, tal como Espanha, Itália e Alemanha. Para hoje, últimos jogos da primeira jornada da Liga dos Campeões, 17h45, Fenerbahçe, Roma e PSV Shakhtar. Às 20h, Bayern, Bodø/Glimt, como Leipzig, Manchester United, Sabá e Slavia de Praga, Lens. Liga das Nações, Portugal, detentor do troféu, vai receber a Dinamarca no Estádio Municipal de Braga, em 14 de novembro, às 19h45. O encontro referente à 5ª jornada do grupo A4 será o último disputado em casa, anunciou a Federação Portuguesa de Futebol. A FIFA ainda não decidiu oficialmente, mas Fouzi Lekja antecipou-se. O presidente da Real Federação Marroquina de Futebol garantiu hoje que a final do Mundial 2030 será disputada no estádio Hassan II, na região de Casablanca. O estádio vai ter capacidade para 115 mil pessoas. O Mundial 2030 vai ser organizado conjuntamente por Espanha, Portugal e Marrocos. A Federação Francesa de Futebol retirou hoje o apoio à recandidatura de Gianni Infantino à presidência da FIFA. Franceses alegam quebra de confiança após o projeto de abertura do Mundial a investidores privados. A decisão foi unânime entre os membros do Comitê Executivo do organismo liderado por Philippe Diallo. As eleições na FIFA estão marcadas para março de 2027. Futebol Praia, Portugal venceu hoje a Ucrânia por 4-3 na estreia na superfinal da Liga Europeia Feminina, em Viareggio, Itália. Portugal defronta agora a Suíça, amanhã, às 12h45, naquele que será um jogo decisivo para conhecermos quem segue em frente na competição. Fecho com handball, Liga dos Campeões. O Sporting estreia-se esta tarde no grupo D contra o GOG, no pavilhão João Rocha, em Lisboa, jogo às 19h45.
1: Sinto-se do desporto a esta hora com David Carvalho na Antena 1 e também na RTP Mundo. Já sabem, permanência em desporto.rtp.pt e às 5h30 temos nova síntese para ouvir por aqui. A esta hora voltamos ao trânsito e às estradas com Paulo Galvão.
6: Quem vem de Badajoz para a Marateca, na A6, vai encontrar um incêndio numa viatura já a ser resolvido junto à saída Elvas Oeste, apenas com trânsito condicionado. O incêndio foi também o motivo para o corte do túnel do Marão nos últimos minutos, no sentido Porto-Vila Real. Agora está cortada apenas a via mais à direita. O trânsito está a começar a retomar a circulação em direção ao Vila Real, mas sujeito a demora à entrada do túnel na A4. Tudo parado para Marco de Canaveses, a quilómetros de filas para os trabalhos junto ao Rio Tâmega, na Nacional 211, cidade do Porto com trânsito lento para sair do Porto para Gaia, junto à Ponta Rábida, para o Nó de Coimbrões, também na subida do Estádio do Dragão para A3, também para quem vem de Matosinhos para o Porto na Avenida AEP, na cidade de Lisboa, filas para a Ponte 25 de Abril, estão praticamente em 7 rios, os acessos estão todos no vermelho para sair de Lisboa para Almada, trânsito compacto também na subida do Pragal para as portagens da ponte, para quem vem de Almada para Lisboa. Evitar a zona de Alcântara na Avenida 24 de Julho com a Avenida da Índia, trânsito parado, filas na Segunda Circular em ambos os sentidos, mais para quem vem de Benfica para o aeroporto, a partir do Estádio da Luz, também com trânsito acumulado para entrar no IC19, a Segunda Circular vai lenta, a partir do Terminal 2 do aeroporto e, por último, um acidente a ser resolvido no IC19, na zona de Paiões, sentido Sintra, Lisboa, com trânsito lento e a pedir atenção à velocidade.
1: Até às 8 da noite, pode contar com a linha verde, é nacional e gratuita, 821-0101. Boa viagem.
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1: Mais à frente, quando faltarem mais ou menos 5 minutos para as 5 da tarde, temos mais uma entrada direta na Liga dos Quarentões de hoje, com uma demo esquecida, a história hoje passa por aí, numa cassete que acabou num encontro improvável. Agora revelamos só um pouquinho.
7: Uma canção de amor que fala de desgostos quando já se falhou algumas vezes, quando as cicatrizes substituem as ilusões e o coração aprende que amar não é apenas sentir, é também escolher.
1: Estamos intensos hoje, Jorge Alexandre Lopes. É para ouvir já daqui a pouco, é a Liga dos Quarentões, sempre no programa da tarde.
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1: E ligamos já de seguida no nosso anfiteatro ao Caixa Alfama deste ano, que conta também com um dos nomes mais reconhecidos do fado. Estou a falar de Hélder Moutinho, que vai estar a conversa comigo já de seguida.
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1: É já amanhã e sábado que o Caixa Alfama regressa a Lisboa. Durante 2 dias, o bairro transforma-se mais uma vez num palco vivo, se bem que ele é sempre um palco vivo do fado, o bairro de Alfama. Mas neste festival contamos com mais de 60 artistas distribuídos por 12 espaços históricos, do Terminal de Cruzeiros ao Museu do Fado, da Igreja de São Miguel ao Largo de São Miguel também e ao Centro Cultural Dr. Magalhães, onde vai estar também o Hélder Moutinho, mais uma vez neste festival incrível. Hélder, seja muito bem-vindo ao nosso anfiteatro. Boa tarde. Estava a perguntar-lhe, antes de entrarmos no ar, quantas vezes já tinha estado neste festival e o Hélder ficou assim a fazer contas de cabeça, já me cabe, se me lembro. Eu, então não diga ainda, diga-me depois no ar. Quantas vezes
10: acho
1: já foram?
10: Que foi mais ou menos, olha bem, fui 2 vezes ao Magalhães Lima, esta é a 3ª vez, ao Centro Cultural, portanto depois fiz uma vez lá em cima o terraço. 4 e fiz o palco principal, portanto, são 5 vezes, é a 5ª vez.
1: É a 5ª vez? E como é que
10: fiz
1: tem...
10: uma vez o Caixa Ribeira também.
1: E como é que tem sido viver esta experiência deste festival, que no fundo acaba por ser o principal, não é? Que representa...
10: Sim, sim. É o grande festival de fado que existe, pronto, o grande festival de... Eu acho que é fantástico, porque estamos ali uns com os outros, encontramos todos... partilhamos a nossa arte, não é? Portanto, partilhamos isto, partilhamos os palcos, etc. E temos a oportunidade de cantar para pessoas que realmente gostam de fado, não é?

0: meu que não vai chover.
1: Não, eu tenho aqui uma previsão que é capaz nas minhas cartas e na minha bola de cristal aqui dizer que acho que o fim de semana vai ser bom.
0: Não, mas
1: para o festival, sim.
0: Eu acho que o Luís Monteiro já ligou para o São Pedro, já combinou com ele, está tudo tratado.
1: Já fez um acordo. O Hélder falava aí do público do Caixa Alfama e realmente é muito interessante. Eu fiz duas edições enquanto repórter na Antena 1 e uma das características muito engraçadas é que o público, há muito público português que vai propositadamente para ouvir grandes nomes do fado e até os mais recentes, mas também temos muito público estrangeiro. Sim. O que é muito engraçado, não é? Vocês também reparam nisso?
0: Sim, eu acho que vamos ver, há muito público fora de Lisboa que vem do Porto, do Algarve, uhum. do interior do país.
1: Sim, Norte a Sul. Para vir e aqui, ilhas então. Também.
0: Exatamente.
1: Sim.
0: E isso é uma coisa fantástica, portanto nós estamos a cantar para portugueses, na sua grande maioria. O turismo, os turistas que já estão na cidade, muitos deles vêm porque sabem que há cá o festival e vêm de propósito por causa do festival. Eu sei que conheço muita gente assim, malta de fora, que gosta de fado, lá fora. Que nós quando andamos lá fora a cantar nas salas, temos sempre, além da comitiva dos portugueses que vão sempre assistir aos nossos concertos, não é?
1: Sim.
0: Há muitos portugueses que vão. Quando vamos fazer espetáculos fora das comunidades, há sempre um grupo de portugueses enorme que vem para nos ver, não é? Mas depois também há aquela coisa dos aficionados do fado estrangeiros, que estão e que vêm, há sempre um grupinho, não é tão grande, não é? Mas pronto. E esses próprios depois também vêm ao Caixa, querem vir ao Caixa Alfama para ver os espetáculos todos, etc. E depois também havia os turistas que no fundo estão cá por acaso, ou que estavam cá por acaso. Infelizmente neste momento já não há tanto turismo como havia, e porque uma das coisas que mais, que eu acho que uma das coisas que mais atraiu o turismo e que era fascinante para eles, era a possibilidade de chegarem, de terem a experiência de estar a viver, por exemplo, num bairro histórico da cidade.
1: Sim.
0: Imagina, acordarem numa rua de Alfama, abrir a janela e verem o Tejo. Portanto, quem diz um bairro histórico, ou numa rua de Alfama, ou mesmo até nos hotéis de charme que existem na cidade.
1: Com sim, vista tem vista direta, sim.
0: Com vista direta.
1: São autênticos miradores.
0: Exatamente.
1: Bom, Alfama é um autêntico mirador.
0: Exatamente. Portanto,
1: sim.
0: E depois toda renovada, toda arranjadinha. Portanto, eu vejo isto, o meu barómetro, se posso dizer, o meu barómetro em relação à Alfama é aqui há muitos anos atrás, quando havia os fados, havia noites de tardes de fado, por exemplo, na Voz do Operário.
1: Uhum.
0: Há uma zona dos camarins da Voz do Operário que tem uma janela que se vê o caserio todo de Alfama até ao Tejo. E eu lembro-me daqui há 30 anos, ou sim, mais ou menos, há 32, 30 anos, eu lembro-me de ver o caserio todo com as casas já antigas, velhinhas, muitas delas a cair. E hoje vou à Voz do Operário, vou àquela janela e vejo Alfama toda renovada, toda arranjadinha, toda bonita. Portanto, isso é uma coisa que me fascina, pronto, e ainda bem.
1: No sim. fundo, a par com o próprio fado, que também se tem renovado muito, sim. E este é um festival que também abraça nomes mais recentes. Em relação ao espetáculo deste ano, Hélder, no ano passado foi com o irmão, não é? Com Pedro Moutinho, portanto, sim. Foi em família. Este ano, o que é que nós podemos esperar?
0: Este ano vou fazer um espetáculo de fado, basicamente, também, não, é? Portanto, não vou ser muito do fado, com os músicos com quem eu normalmente ando a tocar. Trouxemos um convidado, que é o Vítor Zamora, pianista, que vai tocar connosco também. Vou tocar basicamente o repertório do meu disco, muito em torno do repertório do meu último disco, dos Dias da Liberdade, com a poesia de João Monge. Aonde estão, obviamente, na poesia de João Monge, estão fados tradicionais, novos fados, musicados, novos tradicionais. Há de haver ali um ou outro tema que... penso que há um tema que é uma homenagem que eu quero fazer especial ao Ori dos Santos. E depois, quer dizer, basicamente são temas do disco, do meu último disco, basicamente.
1: E colegas que tenha visto neste festival, que tenha visto e que se calhar também vai ver este ano, não é? O que é que guarda, assim, com mais... que tenha ficado mais guardado na memória de alguém que tenha visto e que tenha gostado muito? Por exemplo, o nome mais recente do fado. Eu só faço perguntas
0: não sendo,
1: difíceis.
0: Sem
1: não
0: ser um nome recente, há uma coisa que me fascina, é esta malta nova, portanto, que está a aparecer. Há uma série de novos miúdos a cantar muito bem e de miúdas a cantar muito bem. Portanto, estou muito contente com isso, não é? E a tocar também.
1: Sim.
0: Podia ser só os fadistas e os músicos, não, mas não. Houve uma altura que apareceram muitos grandes músicos novos, fantásticos, e depois os fadistas estavam ali assim um bocadinho. Mas agora não, agora de repente.

0: surgiram uma série deles, não é? E eu tenho medo de estar a dizer alguns nomes e esquecer-me de alguém, não é?
1: Claro, claro que sim.
0: Claro que eu sou um bocadinho suspeito e vou falar um bocado daqueles que eu também estou envolvido, porque trabalhei com eles nas produções dos discos e faço um bocadinho de gestão de carreira, que é o caso da Valéria, né, que vai cantar o Museu do Fado, por exemplo. Uma pessoa que eu faço, acho que não é da nova geração, já faz parte da minha geração, e que eu faço, que tenho um grande orgulho e é uma honra para mim, obviamente, fazer a gestão de carreira dela, que é o caso da Cátia Guerreiro, né? Que vai estar no palco principal também. Está lá um rapazinho também naquele palco que eu gosto muito, que é um rapaz chamado Camané.
1: Rapazinho,
0: é,
1: sim.
0: São coisas assim suspeitas, não é? Pronto.
1: Nós nem conhecemos bem esse rapazinho nem nada, não é? E o público do Caixa Automa.
0: Ele é mais pequenino que eu. Tenho mais 3 centímetros do que ele.
1: Muito bom.
0: Pois, claro que vai lá estar o Miguel Moura também, que é um artista que eu estou a fazer gestão, mas que no fundo ele está, no fundo, apesar de estar no tem as suas influências no fado e no canto, mas está aí para um caminho um bocadinho mais fora do fado tradicional, não é? Portanto, neste caso. E pronto, vamos recordar, acho que nesta edição, eu e alguns colegas meus vamos recordar algumas. Estávamos a falar da Alfama e, sim, há pouco tempo perdemos uma figura importantíssima, que para nós era um marco, não é? Portanto, que era uma a quem todos chamávamos de tia, que era a tia Natália. E que infelizmente faleceu há pouco tempo. E nós na altura, quando estávamos no velório, todos dizíamos: perdemos mais um bocadinho da Alfama, não é? Portanto, porque era uma figura muito importante, infelizmente foi. E a Alfama vai-se perdendo aos poucos. Pode ser que se renove, pode ser que venham pessoas novas e que, pronto, e que façam pessoas que tenham vontade de ir para ali viver e que tenham gosto em viver ali. Se não for fácil, se não for difícil também, porque as coisas estão caras.
1: Sim.
0: Mas seja como for, sei lá, pronto, vamos perdendo um bocadinho e também se vai falar um bocado sobre isso. Mas há muita gente, volto a dizer que há muita gente nova que vai estar ali, que eu estou muito orgulhoso de ver estes miúdos todos a começar. Eu também tenho casas de fados e vê-los a ir e ter comigo a uma delas, que é uma das casas que eu tenho em Alfama, que é o caso da Tasca da Bela, e aparecerem lá todos, e às vezes estamos lá até às tantas da madrugada, e eu a começar a ouvi-los cantar e saber que de repente agora já muitos deles que os vi pequeninos, sei lá, olha, por exemplo, estava a lembrar que a Carminho, que vai fechar a segunda noite, eu a ouvia cantar estava presente quando ela cantou a primeira vez na vida numa casa de fados com 11 anos. Portanto, teve que ir cantar porque tinha que ensaiar 2 fatos, porque a seguir ia ser convidada da mãe num espetáculo no Coliseu dos Recreios. E portanto, tinha 11 anos. Né? Portanto, depois continuei a vê-la a crescer e a cantar ali, etc. Assim, né? E pronto, faz-nos velhos, não é?
1: Não, nada disso.
0: Já tenho 57 anos.
1: Não, é muito mundo, há muito mundo aí. Hélder, então vamos lá. Podia ser eu a fazê-lo, mas se calhar pedia-lhe para fazer um convite a quem nos ouve agora na Antena 1 e que ainda vai a tempo de comprar os seus bilhetes. A que horas é que podemos ver o Hélder? Quando? Onde? Eu já sei tudo isto, mas quem nos ouve também precisa de saber.
0: Portanto, eu vou estar às 21h30 no Centro Cultural Magalhães Lima. Pode-se entrar por baixo e subir a ruazinha até lá acima, ou pode-se entrar por cima, nas Portas do Sol, e descer só um bocadinho da rua. É muito mais fácil, não é tão cansativo. Posso dizer que aquilo é uma sala que leva aproximadamente 600 pessoas, portanto, em princípio deve haver lugares. Se não, espera-se um bocadinho, que a gente, pronto, vai trocando, que é o conceito do festival.
1: Sim.
0: E vai ser um espetáculo basicamente de fado, tudo muito sobre o meu último disco, e muito em torno da poesia de João Monge. Tenho 3 músicos convidados, tenho 3 músicos com quem costumo tocar muitas vezes, que é o Ricardo Parreira, o João Felipe e o Fernando Araújo, e temos um músico especial convidado, que é o Vítor Zamora, que vai tocar connosco.
1: Muito bem, muito obrigada, Hélder, pela companhia neste anfiteatro. Já sabe, Hélder Moutinho é um dos nomes da edição deste ano do Caixa Alfama, e convém dizer, já sabe também, que este é um festival com o apoio da RTP Antena 1. Até à próxima, Hélder.
0: Obrigado.
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1: A seguir vem aí a Liga dos Quarentões.
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1: Dois artistas com origens musicais distintas num dueto sobre voltar a acreditar no amor depois das cicatrizes. Hoje temos Intensidade na Liga dos Quarentões com Jorge Alexandre Lopes. É uma viagem no tempo.
2: Setembro 1986.
3: Uma canção de amor que fala de desgostos quando já se falhou algumas vezes, quando as cicatrizes substituem as ilusões e o coração aprende que amar não é apenas sentir, é também escolher. A história da canção do dia começa de forma curiosa. Dois compositores norte-americanos escreveram-na a pensar numa voz muito específica. O vocalista de uma das bandas mais populares da América. Mas havia um pequeno problema. Quando terminaram de compor o tema, ele já tinha saído do grupo. Porém, o guião tinha outro capítulo. Esse mesmo cantor descobriu uma cassete de demonstração da música no escritório de um produtor. Teve a ideia adicional de transformar a canção pensada para uma voz num dueto. A escolha da parceira foi tudo menos óbvia. Ela era uma estrela que vinha de um universo completamente diferente, conhecida como a rainha da pop cristã, mas praticamente desconhecida do grande público internacional. Estava a dar os primeiros passos fora desse circuito e esta oportunidade podia mudar tudo. Ao entrarem em estúdio, a química musical foi imediata. Duas vozes muito diferentes encontraram-se na vulnerabilidade, não a cantar um amor ou uma paixão impulsiva, mas como duas pessoas que já tropeçaram na vida, que conhecem os erros do passado e que prometem que se o amor voltar a acontecer, será diferente. Como disse, ele tinha acabado de deixar a sua banda, com quem tinha assinado baladas populares na década. Queria construir uma nova identidade a solo e procurava canções capazes de mostrar que ainda tinha muito para dar. Ela descobriu um público novo, para lá das fronteiras da música religiosa. Um passo decisivo que anos mais tarde a levaria ao topo das tabelas internacionais com sucessos em nome próprio. O dueto romântico do dia na Liga, também ele vira quarentão. Peter Cetera com Amy Grant, juntos em The Next Time I Fall.

0: Eu sei, sou suspeita mais uma vez. 86 foi um ano de excelentes colheitas, mas também posso dizer que foi um ano com grandes, grandes baladões do amor. Ora, esta é a prova disso. Peter Cetera e Amy Grant, The Next Time I Fall, na Liga dos Quarentões de hoje, a levar-nos direitinhos até setembro de 86.
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0: E agora vamos até ao dia de amanhã, sexta-feira, com céu pouco nublado ou limpo, até com vento em geral fraco e com uma pequena subida da temperatura máxima, o que quer dizer que o caminho para o fim de semana está bem feito, segundo parece. Aveiro chega amanhã aos 24 graus, Porto 26, Viana do Castelo 27, Guarda 28. Por Bragança, Vila Real, Leiria e Faro 29, Viseu e Coimbra 30, Braga 31, Porto Alegre e Setúbal 32, Castelo Branco e Lisboa 33, Santarém 34 e por fim chegamos a Évora e a Beja com 35 graus amanhã.
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0: E já são 5 horas no continente e na Madeira, 4 nos Açores. A esta hora no topo da atualidade, Rita.
2: Os mercados prevêem mais uma subida das taxas de juros já no próximo mês e, com isso, aumenta a pressão sobre o orçamento das famílias no pagamento do crédito à habitação. Ouvimos neste noticiário conselhos de uma especialista em finanças pessoais. O incêndio no Café Nicola está extinto, uma pessoa ficou ferida. Na Polónia, houve uma manifestação de robôs.
0: Porto com 22 graus neste momento, Coimbra, Funchal e Ponta Delgada 26, Faro 27, Lisboa 30. São as notícias às 5 da tarde. A edição é de Rita Fernandes.
2: Os mercados prevêem mais 3 subidas das taxas de juro ao longo dos próximos 12 meses, uma delas já em outubro, no próximo mês, depois da decisão do Banco Central Europeu de subir hoje as taxas de juro. A presidente do Banco Central Europeu aconselha os países a avançar com medidas temporárias e direcionadas para os setores mais afetados e a evitar medidas para toda a população, já que o cenário é de incerteza.
3: The outlook remains highly uncertain.
4: As perspectivas mantêm-se extremamente incertas, com riscos em alta para a inflação e em baixa para o crescimento económico. Com a decisão de hoje, o BCE permanece bem posicionado para navegar a incerteza provocada pelo conflito. Vai seguir uma abordagem dependente dos dados e reunião a reunião para definir a orientação apropriada da política monetária. O Conselho do BCE não se compromete previamente com uma trajetória de taxas específica.
3: Pre-committing to a particular rate path.
2: A presidente do Banco Central Europeu diz que o cenário é de incerteza depois de anunciar uma nova subida das taxas de juro. Para as famílias com créditos à habitação, esta subida anunciada hoje pode significar mais pressão no orçamento familiar. Mas há margem para tentar aliviar o sufoco, é o que explica Bárbara Barroso, especialista em finanças pessoais. Ela explica à RTP Antena 1 o que ainda pode ser feito.
5: O que as famílias podem fazer é, sim, dar a margem para renegociar o spread. O que é que é o spread? É, no fundo, a margem de lucro do banco. Portanto, nós estamos a falar aqui uma taxa nominal resulta do spread, desta margem de lucro acrescida à Euribor. E a Euribor não é possível negociar, mas o spread, sim. O spread, os seguros associados, porque também os seguros são uma componente relevante, há sempre a possibilidade de alargar o prazo. Alargando o prazo e havendo essa margem para alargar o prazo, naturalmente acabamos por conseguir baixar a prestação. No entanto, o custo do empréstimo sobe. Mas para famílias com orçamento apertado, para conseguir que a prestação caiba, por vezes essa pode ser aqui uma solução. Deixar aqui uma nota muito importante, nomeadamente para famílias que possam ter o orçamento pressionado, que é falarem com o banco antes de qualquer tipo de incumprimentos.
2: Bárbara Barroso, especialista em finanças pessoais, que vamos ouvir numa entrevista mais alargada e com mais conselhos para as famílias, mais à frente no programa da tarde aqui na RTP Antena 1. Bárbara Barroso, especialista em finanças pessoais, antecipa também mais subidas das taxas de juros nos próximos meses. Com esta decisão do Banco Central Europeu, o PCP marcou um protesto para a próxima quinta-feira na Comissão Política do Comitê Central. Vasco Cardoso garante que o partido vai canalizar a indignação para protestos nas ruas.
6: Queremos ir para o contacto com os trabalhadores e com as populações, organizando-as, mobilizando-as, esclarecendo-as e fazer com que a indignação e revolta que está presente na vida de muita gente, se transforme em luta organizada para combater estas medidas. Nesse sentido, no âmbito do lançamento de uma grande campanha nacional que o PCP desenvolverá a partir do dia 17 de setembro, queremos marcar esse dia com um conjunto de iniciativas, tribunas públicas, buzinões, ações de contacto, para deixar bem vincado não apenas o posicionamento do PCP, mas uma rejeição mais geral a este rumo de afundamento nacional para onde nos conduz, quer a política do Governo, quer as decisões do Banco Central Europeu, como aquela que foi hoje tomada de manhã.
2: O PCP marca um protesto para a próxima quinta-feira. José Sócrates voltou hoje ao Tribunal para o julgamento da Operação Marquês, um ano depois de ter pedido uma pausa no processo. A jornalista Sandra Henriques tem acompanhado este julgamento. Hoje, o antigo Primeiro-Ministro disse que nunca teve, Sandra, uma casa em Paris.
7: O tema do apartamento de Paris tem marcado esta tarde no julgamento do processo da Operação Marquês. O antigo primeiro-ministro garante que não é, nem nunca foi proprietário de nenhum apartamento em Paris. José Sócrates assegura que não interveio e não participou na escolha do apartamento e não sabia que Carlos Santos Silva o ia comprar. Sócrates diz que o amigo fez o contrato de promessa compra e venda do apartamento de Paris a 30 de julho de 2012 e a escritura foi feita a 31 de agosto desse ano. E Sócrates só soube disso em setembro, quando falou com Carlos Santos Silva e o amigo lhe disse que poderia ir para esse apartamento que tinha acabado de comprar. O antigo primeiro-ministro nega que fosse o dono oculto do apartamento, até porque nem sequer participou na escolha da empresa, nem do arquiteto que remodelaram esse apartamento em Paris.
2: Sandra Henriques, que tem acompanhado o julgamento da Operação Marquês, hoje José Sócrates voltou ao tribunal um ano depois de ter pedido uma pausa no processo. O ano letivo começa com os diretores de escola a traçarem um cenário com uma nuvem cinzenta. Há alunos que vão ficar meses sem professor a pelo menos uma disciplina. É o que garante à RTP Antena 1 Filinto Lima, presidente da associação que representa os diretores de agrupamentos e escolas públicas. O problema arrasta-se ano após ano e Filinto Lima diz, ainda assim, que quer começar este ano letivo com a certeza de que, da parte dos diretores, tudo está a ser feito para receber bem os alunos.
8: O ano vai começar de uma forma positiva, com certeza, tudo o que fizemos para que isso acontecesse, mas a nuvem cinzenta que está a pairar sobre o sistema educativo de há uns anos, esta parte, vai manter-se. E a nuvem cinzenta é que está carregada com o tema que nós não gostaríamos que fosse de ordem do dia, que é a escassez de professores. Então, não posso quantificar em termos numéricos. O que eu posso dizer é que vamos ter alunos durante algum tempo, durante semanas, quiçá meses, de facto sem professores a todas as disciplinas.
2: O cenário é traçado por Filinto Lima, presidente da associação que representa os diretores de agrupamentos e escolas públicas. A falta de professores continua a ser um dos principais problemas do ensino e tem impacto direto na organização das escolas. É isso mesmo que vamos ouvir já a seguir numa reportagem, numa escola. Na Póvoa de Varzim, conversamos com o diretor de uma escola que, apesar dos desafios, prepara-se para abrir portas para mais um ano letivo. O incêndio no Café Nicola, na Baixa de Lisboa, deixou uma pessoa ferida, um ferido leve. O fogo começou por volta das 3 da tarde e já está extinto. Foram retiradas pessoas do edifício do Banco de Portugal, que está ao lado do Café Nicola. Uma pessoa ficou ferida e, nesta altura, o incêndio já está extinto. extinto. Na Polónia, houve uma manifestação de robôs. Um protesto para chamar a atenção para os impactos da inteligência artificial no mercado de trabalho. O jornalista Sérgio Infante explica.
9: Colocar a tecnologia a protestar contra a tecnologia. Nesta altura, em todo o mundo, são cada vez mais os trabalhadores que ficam no desemprego, substituídos por modelos de inteligência artificial ou robôs. Na Polónia existe o democratismo, um movimento que exige uma proteção legal e social mais eficaz para estes trabalhadores. E por isso, à porta do Ministério dos Assuntos Digitais, 30 robôs exigiram, em polaco, uma lei e regras. O democratismo alerta que as regulamentações europeias focam-se na discriminação e na utilização ética de algoritmos nas empresas, mas há um vazio legal sobre o ritmo de substituição de trabalhadores humanos por automação e inteligência artificial. E por isso, na manifestação, o slogan muda para não podemos esperar, proteger empregos, regulação. E este protesto original acabou por arrancar uma promessa. O próprio Ministro dos Assuntos Digitais marcou presença e assumiu que a integração de modelos de inteligência artificial sem controlo em robôs é um desafio urgente para a sociedade e que é necessária mais proteção para os trabalhadores. Desta forma, a Polónia abre caminho. Resta saber se a União Europeia acompanha a marcha.
2: Um protesto que chama a atenção para os impactos da inteligência artificial no mercado de trabalho. Portugal estreou-se com uma derrota no Europeu de Voleibol, no jogo com a Polónia. O jornalista Paulo Vidal acompanhou o jogo em que Portugal perdeu 3-0.
10: Portugal entrou a perder no Campeonato da Europa de Voleibol Masculino. Diante da Polónia, a seleção campeã em título, Portugal saiu derrotado por 3-7-0 com os parciais de 25-12, 25-18 e 25-20. O selecionador nacional, João José, reconhece que o adversário foi melhor durante o encontro.
11: Acho que a Polónia foi melhor que nós, como era expectável. Acho que podíamos ter feito melhor na entrada do primeiro set, depois conseguimos corrigir algumas coisas no segundo e no terceiro, que permitiu equilibrar o jogo em vários momentos, mas ainda não foi o suficiente.
10: Em dia de estreia a titular em fases finais do Campeonato da Europa, o distribuidor Bruno Dias destaca a mistura de sentimentos.
12: É um bocado um sabor agridoce, porque apesar de estar muito feliz por ser a minha estreia e representar o Portugal nos maiores palcos da Europa, começamos com uma derrota, portanto não é fácil. Apesar de sabermos que ia ser um jogo muito duro contra uma seleção muito forte, campeã da VNL, número 1 do ranking mundial, mas demos o nosso melhor e acho que temos espaço para sonhar nos próximos jogos.
10: Portugal volta a entrar em campo amanhã, na segunda jornada do Grupo B, para medir forças com a seleção anfitriã da Bulgária. A partida começa às 5 horas da tarde na Arena de Sófia.
2: Jogo amanhã de Portugal com a Bulgária, jogo do Europeu de Voleibol. Hoje Portugal estreou-se com uma derrota no jogo com a Polónia.
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0: Ora, muito bem, ia eu dizendo, Paulo Galvão.
13: Ias dizendo bem.
0: E a esta hora, o que é que vês no trânsito?
13: Estamos em Lisboa com um acidente por resolver no IC19 de Sintra para Lisboa, na zona de Paiões, via esquerda ocupada e trânsito demorado. A segunda circular está também preenchida, mais para quem vem do aeroporto para Benfica, a partir do terminal 2 do aeroporto e até à entrada no IC19. No sentido oposto entre as Torres de Lisboa e o aeroporto, ligação do túnel do Grilo à Ponte Vasco da Gama, também com muito movimento, entrada na Cril Nesta zona, note-se que vem também com trânsito acumulado. Filas para a ponte 25 de Abril estão em Sete Rios. Acessos norte-sul preenchidos. Trabalhos na subida de Monsanto estão a complicar a saída de Lisboa para Cascais. Estrada de Passo de Arcos parada. Há trabalhos na zona de Trajoso e muita demora para quem vai na ligação da A5 ao IC19. Temos esta hora para entrar em Lisboa filas no final do tabuleiro da ponte 25 de Abril, também devido aos trabalhos na subida de Monsanto. Mais a norte temos um acidente por resolver no final do tabuleiro da ponte Arrábida do Porto para Gaia, deixar a VCI parada já a partir do Amial. Há agora uma avaria na ligação no sentido Arrábida Freixo da VCI A3, junto à zona de Paregues. A via esquerda está ocupada com esta avaria e as filas estão junto ao Nó de Francos. A avenida AEP está em hora de ponta, via norte preenchida para entrar na via de cintura interna a partir de São Mamede de Infesta, trânsito acumulado também na via panorâmica e na A3 para chegar à VCI a partir da circunvalação, na A4 no sentido Porto-Vila Real, apenas trânsito lento, já está extinto o incêndio numa viatura no interior do túnel do Marão e, portanto, o trânsito está a escoar lentamente para quem vai do Porto para Vila Real.
0: Se está num para-arranca, já sabe, a linha verde continua disponível para si até às 8 da noite, nacional e gratuita, é o 821-0101. Estamos aqui para o acompanhar nessa viagem, divirta-se, faça parte.
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0: Estamos no programa da tarde, estamos muito bem, mas às vezes também podemos espreitar aquilo que a equipa do programa da manhã andou a fazer. E hoje, a partir das 7, foi assim.
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0: Amanhã começa tudo de novo.
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0: Ao longo desta semana temos dado a volta ao mundo, sim, mas ao mundo das escolas. E já de seguida falamos da figura do diretor.
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0: As profissões escolares, Rita, têm estado aqui em destaque no nosso programa da tarde, em semana de início de aulas.
3: Hoje ouvimos a experiência de um diretor de escola, diretor de agrupamento escolar. O ano letivo começa com uma nuvem cinzenta a pairar sobre as escolas, é isso que diz o presidente da associação que representa os diretores de agrupamentos e escolas públicas. A nuvem cinzenta da falta de professores. Esse é um dos principais desafios de quem faz a organização de uma escola. Na Póvoa de Varzim, o jornalista Luís Peixoto conversa com o diretor que, apesar dos desafios na gestão de mais um ano letivo com falta de professores, prepara-se ainda assim para abrir portas para mais um ano letivo para todos os alunos.
4: Me chamo Marlene Ferreira, sou o diretor do Agrupamento de Escolas Segue Maio, vai fazer já neste momento 8 anos, e o agrupamento está inserido no meio semi-urbano, próximo do centro da cidade, mas é um agrupamento que tem 3 escolas de primeiro ciclo, mais uma EB23, que tem aproximadamente 1.200 alunos e insere-se num meio semi-urbano.
5: Enquanto diretor, para si, quais são os grandes desafios a liderar aqui esta comunidade educativa?
4: O meu grande desafio no início foi transformar um bocadinho a imagem deste agrupamento, que tinha uma imagem muito negativa, e ao longo destes anos consegui, de facto, mudar esta imagem, tornar um agrupamento de referência aqui na zona, em que os alunos gostam agora de vir para aqui e sentem que esta é uma escola de primeira opção também. Pronto. Ao contrário do que muitas vezes acontecia no passado, em que quando este agrupamento, esta escola foi criada um bocadinho para o refúgio dos outros alunos de outras escolas com menos condições. Pronto, e esta imagem que eu tenho tentado criar é um bocadinho de reverter tudo aquilo que existia no passado de estigma neste agrupamento.
5: Estamos prestes a iniciar também um novo ano letivo. O último fica marcado a nível nacional por bastantes contratempos no que toca ao processo de digitalização. Do seu ponto de vista, que balanço é possível fazer aqui, em concreto, da aplicação desse processo de digitalização e também se, no seu entender, este processo deve avançar já, pelo menos com a velocidade que o Governo quer, de facto, imprimir?
4: Nós somos uma escola que não tem ensino secundário, em primeiro lugar, portanto só temos até o 9º ano, e a questão da digitalização aconteceu nas provas finais. Os únicos contratempos que tivemos foi realmente o atraso na publicação dos resultados. Eu penso que o processo de digitalização pode ser uma mais-valia, desde que seja feito com qualidade e condições. Eu espero que o que aconteceu este ano tenha sido uma aprendizagem e que para o ano não volte a acontecer. Porque o facto de realmente o processo de digitalização entrar num sistema em que os professores não precisam de ir aos agrupamentos de exames, chegar aos exames para corrigir e ser feito através de uma plataforma, acho que é benéfico, só que precisa ser corrigido. E espero que já tenha sido corrigido para o próximo ano.
5: O Governo pretende levar a cabo uma alteração, digamos assim, no estatuto do diretor da escola, quer dar mais autonomia tornar até o sufrágio alargado dentro da comunidade educativa. Do seu ponto de vista, uma medida destas pode ser benéfica para a comunidade educativa? Seria necessário seguir outro caminho?
4: Pois, de facto, esta mudança já foi anunciada e estavam a decorrer reuniões em agosto com os sindicatos, com as organizações sindicais, para que no dia 1 de setembro entrasse em vigor o novo Estatuto de Diretor, coisa que ainda não aconteceu. Voltamos a ouvir o Primeiro-Ministro falar nesta mudança, que poderá vir a acontecer em breve. Eu não vejo que o Estatuto de Diretor em si só mude muita coisa na escola. Nós já temos um papel muito bem definido. Acabámos por ter uma eleição, ser eleitos ou reconduzidos por um Conselho Geral. Eu penso que poderá haver aí mudanças e que seja um bocado a comunidade, a própria comunidade, a fazer a eleição de diretor. Não vejo mal nesse problema.
5: Eu pergunto isto porque, por exemplo, uma estrutura como a FENPROF tem sido até crítica desse processo.
4: Não sei em que é que vai terminar o processo. Fala-se na responsabilização do diretor, da prestação de contas, isso já o fazemos desde há muito tempo, prestamos contas daquilo que fazemos, quer ao Conselho Geral, quer ao Ministério da Educação. Os diretores, apesar de tudo, têm um suplemento que vigora desde 2008, o mesmo desde 2008, ou seja, se em 2008 um suplemento de diretor poderia valer alguma coisa, hoje em dia não serve quase para nada o valor que é pago um diretor, e com a responsabilidade que os diretores têm hoje em dia, sim, deveria ser revisto realmente a condição do exercício desta função, que é bastante exigente, e vamos aguardar para ver o que é que vem nesta proposta.
5: Perspectivas então este novo ano letivo, desejos, objetivos que tenha traçado enquanto diretor aqui deste agrupamento?
4: Olha, a minha grande sorte é que hoje tenho todos os professores colocados, e eu posso dizer que se eu começasse as aulas amanhã não havia nenhum aluno sem aulas. Mas isto, estamos a falar de uma realidade que é diferente do país todo. Vai continuar a haver muita falta de professores ao longo do ano. Penso que ainda vai crescer mais o próximo ano essa dificuldade, porque não há muitos professores a ser formados ainda nesta área do ensino. O que acontece é que a profissão de professor ainda é uma profissão, apesar de compararmos com outros estratos da população total, é uma profissão que ainda é muito mal paga, tendo em conta o desgaste também que acarreta ser professor, e muitas vezes as condições de trabalho que é ser professor, quando se tem que alugar uma segunda casa, quando se tem que fazer deslocações grandes. E não tem havido grande interesse por parte dos alunos para seguir esta via. E há poucos professores comparativamente àquilo como... Quando eu fui formado em 93 havia, as escolas estavam cheias de alunos que queriam ser professor. Hoje em dia isso já é mais difícil de se encontrar.
5: É pouco atrativo, é isso que me diz?
4: É pouco atrativo, sim.
5: Começou nos anos 90, o país era diferente. Nessa altura ainda estávamos a discutir um pouco o fim do trabalho infantil em Portugal. A escola pública teve um peso, não só nessa realidade, mas na melhoria das condições de vida da população.
4: Assim, vale sempre a pena. Eu acho que a introdução do ensino obrigatório até aos 18 anos, e Portugal é dos poucos países que têm esse sistema, eu acho que é importante para a condição do nosso país e para aumentar a escolaridade dos nossos alunos e dos futuros jovens e adultos do futuro. Acho que foi um passo importante ter aumentado a escolaridade obrigatória.
3: Reflexões e desafios de um diretor de escola.
0: Estamos a caminho das 5h30 no programa da tarde. Ainda tempo para olharmos para o tempo. Amanhã, sexta-feira, com céu pouco nublado ou limpo. Vento, em geral, fraco e pequena subida da temperatura máxima. Começamos por Aveiro, que chega aos 24 graus. Porto, 26. Viana do Castelo, 27. Guarda, 28. Bragança, Vila Real, Leiria e Faro, 29. Viseu e Coimbra, 30. Braga, 31. Porto Alegre e Setúbal, 32. Em Castelo Branco e em Lisboa, 33 graus. Santarém, 34. Évora e Beja, 35. E estamos a chegar às 5h30 à síntese de notícias com Susana Barros para ouvir.
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0: E aqui está ela. Susana, a esta hora, quais são os títulos que nos apresentas?
3: É a segunda vez este ano e pode não ser a última. O Banco Central Europeu voltou hoje a aumentar as taxas de juro, admitindo que possa voltar a fazê-lo já no próximo mês. Para já, a subida é de 25 pontos base para responder aos efeitos da subida dos preços da energia provocada pela guerra no Médio Oriente. Esta tarde, o barril do Brent ultrapassou os 106 dólares. É o valor mais elevado desde maio. Subiu 5%. Contra o aumento do custo de vida, o PCP anunciou o regresso às ruas. Os comunistas marcaram para a próxima quinta-feira, dia 17, iniciativas de protesto com tribunas públicas e buzinões. É o início de uma campanha nacional pelo aumento dos salários e das pensões e ainda pelo controle de preços. A ministra do Ambiente reconhece que é difícil um país estar preparado para calamidades de certa dimensão, mas garante que o governo está a dar mais resiliência a Portugal. Graça Carvalho está a ser ouvida esta tarde na Comissão Parlamentar do PTRR, o novo Programa de Transformação e Recuperação do País. José Sócrates garante que não é nem nunca foi dono de um apartamento em Paris. O antigo primeiro-ministro regressou hoje ao julgamento do processo Marquês. A sessão ficou marcada pela Casa de Paris, com Sócrates a negar ser o dono oculto, até porque nunca escolheu a empresa ou o arquiteto que remodelou o apartamento. Foi rapidamente extinto o incêndio esta tarde no histórico Café Nicola, no Rossio, em Lisboa. O fogo causou pelo menos um ferido leve, foi combatido por cerca de 30 operacionais e obrigou à evacuação de um edifício próximo do Banco de Portugal, onde funciona o refeitório.
0: 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Vamos ao desporto. David Carvalho, começamos com uma renovação, porque o Porto renova jovem campeão do mundo.
6: Mateus Mide renovou o contrato com o Futebol Clube do Porto até 2031. Avançou esta tarde o jornal O Jogo. A cláusula de rescisão é progressiva, mediante objetivos, para já fixada em 25 milhões de euros. É mais um campeão do mundo e da Europa de sub-17 a renovar com os Dragões, que preparam o jogo de sábado em Rio Maior com o Casa Pia na jornada 6 da Liga. Oscar Pietuszewski admitiu que está à beira da recuperação total. Entrevistado numa televisão polaca, hoje fez treino condicionado, tal como o Victor Froholt. Na Liga, o Braga visita o Estrela da Amadora em acerto de calendário para fechar a terceira jornada. O encontro vai realizar-se em Alverca, por interdição do estádio José Gomes. O relvado foi chumbado devido à degradação que apresenta, algo que não agrada naturalmente a Pepa, técnico dos tricolores.
7: Queríamos muito e queremos muito jogar no nosso estádio. Nem que o jogo fosse adiado para outra altura. A gente queria muito jogar aqui no nosso estádio. Não foi autorizado, são coisas que nós não controlamos. A Liga, nesse aspecto, é que manda, vai, porque é a organizadora do campeonato. Pronto, nós jogamos onde tivermos que jogar. É em Alverca, em Rio Maior, é onde for. Há uma, não é revolta, mas há um sentimento de, quer dizer, quisemos ajudar em tudo o que pudemos e acabamos por ser prejudicados, entre aspas, de jogar longe dos nossos adeptos e do nosso conforto.
6: Já Carlos Vicens, treinador do Sporting Clube de Braga, reconhece a dificuldade da tarefa, mesmo jogando em Alverca.
8: Sabemos das dificuldades que vamos ter. O Estrela é uma equipa com histórico de poder ofensivo. Como podemos ver pelas estatísticas, eles estão marcando golos, têm um ataque em forma. Teremos que fazer um grande jogo se quisermos conquistar os 3 pontos, que é obviamente o nosso objetivo.
6: Estrela Braga começa às 20h15 para acompanhar aqui na rádio com informações de João Santos Correia em Alverca. O Sporting ultrapassou o Chelsea no ranking da UEFA há 5 anos. Leões ocupam a 17ª posição após os jogos de ontem com 76 mil pontos. O Porto em 15º continua a ser o melhor português com 76.750 pontos. O Benfica é 20º com 73 mil. São 3 clubes nacionais no top 20, tal como Espanha, Itália e Alemanha. Para hoje, os últimos jogos da primeira jornada da Liga dos Campeões, às 17h45, Fenerbahçe, Roma e PSV Shakhtar, e às 20h, Bayern, Bodø/Glimt, como Leipzig, Manchester United, Sabá e Slavia de Praga, Lens. Liga das Nações, Portugal, detentor do troféu, vai receber a Dinamarca no Estádio Municipal de Braga em 14 de novembro, às 19h45. Encontro referente à 5ª jornada do grupo A4. Será o último disputado em casa, anunciou a Federação Portuguesa de Futebol. No Campeonato da Europa de Voleibol Masculino, Portugal estreou-se hoje com uma derrota frente à Polónia por 3-0. Polacos são detentores do título europeu neste encontro em Sófia, na Bulgária. Portugal perdeu pelos parciais de 25-12, 25-18 e 25-20. Lourenço Martins admitiu a qualidade superior do adversário.
9: Jogamos contra uma equipa que não precisa de apresentações, não é? São dos melhores do mundo. Acho que o nosso papel neste jogo parte um bocado de não dar uma bola como perdida, que acho que foi um bocado isso que aconteceu, mas depois estamos sempre sujeitos à qualidade do serviço, à qualidade do bloco, à qualidade do ataque, e acho que neste tipo de jogos acho que nós temos que aproveitar para crescer como equipa, como aconteceu no jogo, demonstrar que Portugal tem o seu valor e tentar discutir o jogo olhos nos olhos com eles.
6: Lourenço Martins, jogador nacional, ouvido pelo enviado especial da Antena 1 a este Campeonato da Europa de Voleibol, Paulo Vidal. Amanhã Portugal vai defrontar a Bulgária, vice-campeã do mundo. A FIFA ainda não decidiu oficialmente, mas Fouzi Lek já antecipou-se. O presidente da Real Federação Marroquina de Futebol garantiu hoje que a final do Mundial 2030 será disputada no estádio Hassan II, na região de Casablanca. Recordo que este Campeonato do Mundo 2030 será organizado por Espanha, Portugal e Marrocos. Futebol de praia, Portugal venceu hoje a Ucrânia por 4-3 na estreia na superfinal da Liga Europeia Feminina em Viareggio, Itália. Portugal defronta agora a Suíça amanhã às 12h45 naquele que será um jogo decisivo para saber quem segue em frente na competição. Já a seleção masculina perdeu por 8-3 com a Suíça na segunda jornada do Grupo B, comprometendo a qualificação para as meias finais da prova. Amanhã há jogo com a Espanha. Termino com a volta à Espanha em bicicleta, 18ª etapa. O suíço Stefan Kung, da Tudor, venceu o contrarrelógio individual de 32 km e 100 metros entre Puerto de Santa Maria e Jerez de la Frontera. João Almeida terminou em terceiro, enquanto que o espanhol Henrique Mas manteve a liderança. Tem agora 1 minuto e 37 segundos de vantagem sobre o esloveno Primož Roglič na geral individual.
0: As principais do desporto com David Carvalho a esta hora na Antena 1, também na RTP Mundo e sempre em desporto.rtp.pt.
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0: Passamos então agora uma boa ronda pelas estradas portuguesas, Paulo Galvão.
10: Vamos começar pela capital. Segunda circular, tem acidente à chegada ao IC19 em Piramanique, com duas viaturas na via direita e com filas que começam na zona da rotunda do relógio. O sentido oposto da segunda circular também está congestionado entre o Estádio da Luz e o Campo Grande. O IC19 tem um acidente de Sintra para Lisboa antes da saída para Rio de Moro, na via mais à esquerda e com trânsito demorado na zona de Mãe Martins. Mais à frente há um outro acidente no IC19, também em direção a Lisboa, à chegada ao Cacém, via esquerda ocupada e a pedir atenção à velocidade. A ponte 25 de Abril de Norte para Sul está com filas a partir de Campolide, está demorada, os acessos estão todos preenchidos. Da Almada para Lisboa não está a escoar o trânsito para os trabalhos na A5 em Monsanto e, portanto, há filas na zona de saída da Almada e no tabuleiro para chegar a Lisboa. Estas obras também complicam as Amoreiras para a subida de Monsanto. Temos túnel do Grilo, Nozacavém, estrada de Passo de Arcos em hora de ponta. Na cidade do Porto, a VCI mantém um acidente para sair do Porto para Gaia, no final do tabuleiro da ponte da Arrábida. Via esquerda ocupada com duas viaturas, trânsito muito demorado. A VCI também tem filas na subida do Estádio do Dragão para A3. A Avenida AEP preenchida. A3 também com resistência para entrar no Porto a partir da zona de Pedrosos.
0: 800-21-0101, linha verde para o trânsito, disponível até às 8, é nacional e gratuita. Boa viagem. Ora, muito bem, Rui Alves de Sousa, ontem...
11: Eu também sou nacional e gratuito.
0: Eu sei que sim, meu caro.
11: Olá.
0: Viste o que eu fiz aqui?
11: Sim.
0: No entanto, deixa-me só dizer-te, falando agora de trânsito, de tráfego, tu não imaginas o tráfego ontem, depois de fazermos a rubrica novamente em direto?
11: Foi, as pessoas gostaram?
0: Não sei, estou só a inventar. O que é que temos a seguir?
11: Muita coisa.
0: Mortinhos por sair de casa, não é?
11: É isso, é esse o nome. Às vezes eu esqueço.
0: Até já.
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0: Olá.
1: É um. Olá.
0: Rui Alves de Sousa, estou mortinha por sair de casa.
1: Carina Jorge, diz-me. Olha, eu hoje começo a tocar harmónica.
0: Ou gaita de beiços.
1: Não, isto é harmónica mesmo.
0: Mas eu gosto mais de dizer que é uma gaita de beiços.
1: Gostas?
0: Sim.
1: Mas estas notas são muito emblemáticas de um filme chamado Aconteceu no Oeste,
0: muito
1: Once Upon a Time in the West, do Sérgio Leone, que vai passar amanhã às 21h30, no âmbito da 6ª edição do Cinema Fora de Portas, que está a trazer vários filmes em praças, lagos e jardins da região de Coimbra.
0: Uhum.
1: E o Aconteceu no Oeste vai passar amanhã às 21h30, no Anfiteatro das Ruínas de Conímbriga. Esta harmónica faz parte da história, harmónica bem tocada, ao contrário desta.
0: Gosto muito mais desta.
1: Esta era o tema do Jurassic Park, mal tocar.
0: E
1: esta semana, no fim de semana, ainda há os Mínimos e os Monstros também em Conímbriga, sábado às 21h30 e domingo Taxi Driver, Are You Talking
0: Uau.
1: To Me, às 21h30 e depois há mais filmes no Cinema Fora de Portas até 26 de setembro, saibam mais em caminhos.info. Agora, Carina, vamos beber um copito. Não é preciso ser tanto, que é vinho do Porto. É vinho do Porto.
0: Vinho do Porto! Tu insistes sempre em bebermos qualquer coisa a esta hora.
1: Mas
0: não
1: sabes,
0: é bom.
1: Mas isto é uma ocasião especial, é que hoje é o Port Wine Day.
0: Ai, diz de novo.
1: Port
0: não,
1: Wine.
0: Não, quer dizer Port.
1: Port Wine Day. Isso. Tudo o que é fino tem de ser em inglês.
2: É, I can speak with an English accent.
1: Exato. Isto é de um filme do Mel Brooks, que era o Robin Hood, herói em Colange. O Port Wine Day celebra-se hoje, mas vai haver uma prova nas instalações do Instituto dos Vinhos do Douro e do Porto amanhã, entre as 17 e as 20. Depois também há uma Sunset Party no Mercado do Bolhão no sábado a partir das 17. Enfim, há mais coisas, procurem por Port Wine
0: Day. E não há uma After Party.
1: Uma After Party, yeah, that's right.

0: 21 horas, no Aeroparque, dia 13, uma gala lírica com a Orquestra Filarmónica Portuguesa e Olga Kulczynska, e mais a acontecer, saibam tudo em fimove.pt. Ainda na música. Este é um artista goês chamado Nil Fernandes, que vive cá em Lisboa, compositor, cantor, guitarrista. Vai-se apresentar ao vivo no sábado às 21 horas no MACAM, o Museu de Arte Contemporânea Armando Martins, em Lisboa. Vão lá espreitar, que pode ser uma música...
1: Olha, não conhecia, e agora só com este pedacinho, por acaso, até fiquei curiosa.
0: Pronto, é um isto som. Aqui tem de ser pequenino, giro. Porque há assim muita coisa para falar, mas então no sábado às 21 horas. Eu, Karine, eu agora o que quero é festa.
2: Escuta, pai, mas é trabalhar, ó.
0: Pronto.
1: Aí é que clássico.
0: Mas para haver festa, também é preciso que alguém trabalhe. Chato.
1: Pois bem.
0: E há festas de Alcoutim de amanhã e domingo. Se eu fosse lá, as pessoas ainda perguntavam. Exato. Não me querem lá. De amanhã a domingo, Alcoutim, com 3 dias de música, tradição, desporto e animação. O Tony Carreira vai estar lá, foi por isso que o ouvimos. David Antunes and the Midnight Band, Ivandro, cabeças de cartaz da programação entre o Rio e a Serra de Alcoutim. Já Sobral de Montagraço também tem festas de amanhã a 20 de setembro, com também música, cultura, desporto, gastronomia, muito a acontecer. A HMB vão estar por lá amanhã. A Nena vai estar no sábado. As mãos envelhecendo, um sinal em mim. Eu peço desculpa, ela é de 97 e está a falar de envelhecer.
1: Envelhecer.
0: Bem, enfim, isto é assim.
1: Que
0: a Nena,
1: dizer, não é?
0: A Nena já não pode mexer na música agora, mas se fosse hoje eu corrigi isto. Mas enfim, também é uma das artistas que tem uma canção com correio no título. Não há muitas em Portugal.
1: Do meu ao teu correio, não é?
0: Há os Rio Grande, o Postal dos Correios.
1: Sim, sim.
0: E este é do meu ao teu, é individual. Festas de Sobral de Montagraça também tem Noites de Fados, a Banda de Música da Força Aérea Portuguesa. Uma banda rasca, chama-se mesmo assim. De amanhã, dia 20, muita animação, cm-sobral.pt.
1: Que é isto?
0: É um porco que está contente, de acordo com o YouTube. 22ª Feira Agropecuária Transfronteiriça do Vale do Poço, entre Mértola e Serpa. Evento para toda a família de amanhã a domingo. Tradição, cultura, ruralidade, convívio. Há muita música e enfim, também, por exemplo, há um aguardado espetáculo de Quim Barreiros amanhã a abrir.
1: É sempre aguardado, na verdade, sim.
0: Ele, ouvimos um porco e ele vai trazer...
1: Esta música é um ex-libris.
0: Exato, deste programa. Feira Agropecuária Transfronteiriça do Vale do Poço, de amanhã a domingo. Isto está a haver hoje muita coisa. Este fim de semana parece que está a acontecer tudo. Portanto, já estou a trazer coisas do fim de semana. Uma pessoa até fica cansada e depois diz...
3: Não posso mais.
0: Exato. Pedro Brunhosa, Tiago Nacarato, Rita Rocha, T-Rex, Bárbara Bandeira e Neni na segunda edição das Noites dos Jardins do Palácio de Cristal no Porto, amanhã e sábado. Pedro Brunhosa, Tiago Nacarato e Rita Rocha amanhã, sábado, T-Rex, Bárbara Bandeira e Neni, saibam mais em Noites dos Jardins do Palácio. É um encontro, Karina, vir aqui todos os dias. E é também...
1: Sim, abriste os braços.
0: E é, também...
1: é um encontro.
0: É um encontro. E é também um festival que acontece de amanhã a domingo na Amadora, com gastronomia, música e cultura do mundo. Há muito a acontecer. Eu tenho aqui o programa completo toda à minha frente e tenho medo de me baralhar todo com os poucos segundos que me faltam. Portanto,
1: não, ainda está, tens tempo, vá.
0: Não, mas há muita festa e enfim, olha, até uma academia de capoeira aqui no domingo. Estou aqui a olhar para o programa. Picante Sem Fronteiras, um workshop. Enfim, há tudo para todos os gostos. No É um Encontro, que acontece então de amanhã a domingo, amanhã das 17 à meia-noite, sábado do meio-dia à meia-noite e domingo fecha 2 horas mais cedo, às 20h02. Para mais informações é umencontro.pt. E agora, Karina, vou pedir para tirares a trilha do Mortinhos por sair de casa e pôres a outra trilha que eu pus aí. Isto é a banda sonora de um filme chamado Nova York Fora de Horas, que eu revi há uns dias e que é, basicamente, se nunca viram, é a história da pior noite que ninguém quer ter, um homem que só quer chegar a casa e não consegue. E porquê é que eu me lembrei desta banda sonora de um filme que eu revi há uns dias e que adorei voltar a ver? Aqueduto Fora de Horas. Acontece amanhã, a partir das 19 horas.
1: Tu és tão esperto.
0: Sou ou não sou? Aqueduto das Águas Livres, a melhor vista panorâmica de Lisboa ao pôr do sol, portanto não vai ser pela noite dentro, mas é fora de horas. E, portanto, se quiserem saber mais, pesquisem no Museu da Água, podem saber tudo. Amanhã, a partir das 19 horas, terem esta experiência diferente. E com esta música que, de facto, faz pensar em noites mal dormidas ou com vontade de chegar a casa e está tudo contra nós, que eu me despeço hoje.
1: Mortinhos por sair de casa com Rui Alves de Sousa.
0: Até amanhã.
1: Até amanhã.
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1: Já saímos de casa e agora vamos entrar dentro da Terra, porque daqui a pouco há teorias da conspiração com Fernando Neves, que hoje nos traz...

aliás, uma teoria de uma civilização que supostamente existe no interior da Terra e à qual não se pode aceder fisicamente, embora existam algumas entradas palpáveis. É para ouvir já daqui a pouco.

0: E se estas paredes falassem, o que diriam de mitos, lendas e teorias da conspiração sobre o que existe no interior da Terra? Está na hora de ouvirmos Fernando Neves.
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2: A história de Portugal é rica em mitos, lendas e teorias da conspiração. A título meramente exemplificativo, refiro o chamado Triângulo Dourado, que tem os seus vértices em Fátima, Tomar e na Serra de Sintra, local onde, para muita gente, se encontra uma das entradas para Ágartha, o misterioso reino, cuja existência está associada às teorias da Terra Oca e à cidade sagrada de Shambhala.
3: Shambhala é aquilo que noutras tradições se chama o Shangri-La, ou noutras tradições ainda, como a portuguesa, o Reino do Preste João, etc, etc. O Reino do Preste João não tem nada a ver, só teve a ver a partir de Dom João II com a Etiópia. A Etiópia foi uma invenção que o Dom João II decidiu fazer porque lhe convinha do ponto de vista geoestratégico.
2: Professor Manuel Gandra, licenciado em Filosofia pela Faculdade de Letras da Universidade Clássica de Lisboa e que tem publicado uma vasta obra sobre a natureza transcendente de Portugal.
3: A Ágartha é uma classicamente entendida, é um espaço físico existente no interior da Terra, num determinado local do interior da Terra, que o espaço físico não significa que seja denso, não é denso como nós o conhecemos fora da Terra, na superfície da Terra, portanto um espaço físico que onde coexistem uma série de muitos milhões de seres que ali desempenham uma função que é de certa maneira preservar certo tipo de princípios à face da Terra.
2: Mas vamos por partes. Apesar de podermos encontrar referências à Ágartha em textos antigos um pouco por todo o Oriente, foi apenas no século XIX que o Ocidente se confrontou com a eventual existência deste novo mundo. Na Ásia Menor, ou Anatólia, acreditava-se que Ágartha era governada por Melquisedeque, personagem mítica e enigmática, que é citada pelo menos duas vezes na Bíblia Católica, nomeadamente nos livros de Gênesis e Hebreus. Melquisedeque é interpretado como o rei da justiça e o rei da paz e governaria Salém, que para muitos autores poderá também ser a antiga Jerusalém ou um reino supraterreno. Apesar de não ter sido o primeiro, deve-se a Saint-Yves d'Alvedre a divulgação do mundo de Ágartha no século XIX, mais precisamente em 1886, através do livro Mission de Linde en Europe. Estamos, portanto, a falar de uma civilização que existe no interior da Terra, à qual não se pode aceder fisicamente, embora existam algumas entradas palpáveis. Onde estão elas? Ora bem, supostamente uma delas encontra-se na Serra de Sintra.
3: É evidente que Sintra é apontado como um dos sete centros, ou noutras linguagens, postos representativos, onde esse contacto da Ágartha com o mundo exterior se faz preferencialmente. Portanto, nessa perspectiva, Sintra e a associação de Sintra com essa ideia, que é aliás uma associação bastante antiga, o primeiro indivíduo a torná-la evidente foi o João de Barros, um autor do século XVI.
2: É todo um mundo misterioso por descobrir, o que não admira, tendo em conta que os antigos chamavam a Serra de Sintra o Monte da Lua ou Promontório da Lua.
0: Amanhã, a esta hora, há mais teorias da conspiração com Fernando Neves.
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6 da tarde, já vamos com algumas horas de avanço aqui no nosso programa da tarde, mas temos ainda tempo para olharmos para o dia de amanhã. Chegamos ao final da semana, a uma sexta-feira, dia 11 de setembro, com céu pouco nublado, ou até limpo, com vento em geral fraco e com uma pequena subida da temperatura máxima. A nossa ronda pelos termómetros começa em Aveiro, com 24 graus, Porto 26, Viana do Castelo 27, Guarda 28. Por Bragança, Vila Real, Leiria e Faro 29, Viseu e Coimbra 30, Braga 31, Porto Alegre e Setúbal 32, em Castelo Branco e em Lisboa 33, Santarém 34 e Évora e Beja chegam amanhã aos 35 graus de máxima. Nós chegamos às 6 da tarde e temos informação Antena 1 por aqui com Rita Fernandes.

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1: Boa tarde, são 6 horas no continente e na Madeira, 5 nos Açores. Informação Antena 1, Rita, principais títulos.
2: O incêndio no Café Nicola, em Lisboa, começou na cozinha do estabelecimento. Os bombeiros contam agora 3 pessoas feridas. Os mercados prevêem mais uma subida das taxas de juros já no próximo mês e, com isso, aumenta a pressão no orçamento das famílias no pagamento do crédito à habitação. Ouvimos conselhos de uma especialista em finanças pessoais. Na Polónia, um grupo de robôs participou num protesto em frente ao Ministério dos Assuntos Digitais.
1: No Porto, a esta hora, estão 21 graus. Em Coimbra, Funchal e Ponta Delgada, 25. Faro, 26. Lisboa, 29. Notícias às 6 da tarde. A edição é de Rita Fernandes.
2: O incêndio no Café Nicola, na Baixa de Lisboa, começou na cozinha do estabelecimento, dizem os bombeiros, que contam agora 3 pessoas feridas. O fogo começou por volta das 3 da tarde, já está extinto. O segundo comandante do Regimento de Sapadores Bombeiros de Lisboa, Carlos Pereira, explica que as informações que recolheu indicam que o fogo começou na cozinha do café.
3: O primeiro relato que tivemos de uma funcionária do café foi exatamente esse, portanto, resultante de uma frigideira que originou o início do incêndio.
2: Carlos Pereira, comandante do Regimento de Sapadores Bombeiros de Lisboa, explica também que há 3 pessoas feridas.
3: São 3 vítimas do sexo feminino, todas elas funcionárias do Café Nicola, e foram elas as primeiras a ter o contacto com o incêndio. Portanto, 2 delas inalação de fumos, por precaução evacuadas para o hospital. Uma outra vítima, também ela funcionária do café, por ansiedade e ataque de pânico, encaminhámos também para o hospital por uma questão de segurança.
2: 3 pessoas feridas depois do incêndio no Café Nicola, na Baixa de Lisboa. Incêndio que já está extinto. O fogo começou na cozinha do estabelecimento, é o que dizem os bombeiros. O fogo começou por volta das 3 da tarde. Os mercados prevêem mais 3 subidas dos juros ao longo dos próximos 12 meses, uma delas já em outubro, no próximo mês. A presidente do Banco Central Europeu aconselha os países a avançar com medidas temporárias e a evitar medidas para toda a população.
4: The outlook remains highly uncertain.
5: As perspectivas mantêm-se extremamente incertas, com riscos em alta para a inflação e em baixa para o crescimento económico. Com a decisão de hoje, o BCE permanece bem posicionado para navegar a incerteza provocada pelo conflito. Vai seguir uma abordagem dependente dos dados e reunião a reunião para definir a orientação apropriada da política monetária. O Conselho do BCE não se compromete previamente com uma trajetória de taxas específica.
4: Pre-committing to a particular rate path.
2: A presidente do Conselho do Banco Central Europeu, que aconselha os países a avançar apenas com medidas temporárias e a evitar medidas para toda a população, depois de ter feito esse anúncio da subida das taxas de juro. Para as famílias com créditos à habitação, esta subida anunciada hoje pode significar mais pressão no orçamento familiar, mas ainda há margem para tentar aliviar o sufoco, é o que explica Bárbara Barroso, especialista em finanças pessoais. Ela explica o que ainda pode ser feito.
6: O que as famílias podem fazer é, se ainda há margem para renegociar o spread. O que é que é o spread? É, no fundo, a margem de lucro do banco. Portanto, nós estamos a falar aqui, uma taxa nominal resulta do spread, desta margem de lucro acrescida à Euribor, e a Euribor não é possível negociar, mas o spread sim. O spread, os seguros associados, porque também os seguros são uma componente relevante, há sempre a possibilidade de alargar o prazo. Alargando o prazo e havendo essa margem para alargar o prazo, naturalmente acabamos por conseguir baixar a prestação. No entanto, o custo do empréstimo sobe. Mas para famílias com orçamento apertado, para conseguir que a prestação caiba, por vezes essa pode ser aqui uma solução. Deixar aqui uma nota muito importante, nomeadamente para famílias que possam ter o orçamento pressionado, que é, falarem com o banco antes de qualquer tipo de incumprimento.
2: Um dos conselhos de Bárbara Barroso, especialista em finanças pessoais, ela que também antecipa mais subidas das taxas de juro para os próximos meses. Nesta entrevista à RTP Antena 1, vamos ouvir mais análise e também mais conselhos de Bárbara Barroso já a seguir a este noticiário. José Sócrates voltou hoje ao Tribunal para o julgamento da Operação Marquês, um ano depois de ter pedido uma pausa no processo. A jornalista Sandra Henriques tem acompanhado este julgamento. Hoje, Sandra, o antigo primeiro-ministro disse que nunca teve uma casa em Paris.
0: O tema do apartamento de Paris tem marcado esta tarde no julgamento o processo da Operação Marquês. O antigo primeiro-ministro garante que não é, nem nunca foi proprietário de nenhum apartamento em Paris. José Sócrates assegura que não interveio e não participou na escolha do apartamento e não sabia que Carlos Santos Silva o ia comprar. Sócrates diz que o amigo fez o contrato de promessa compra e venda do apartamento de Paris a 30 de julho de 2012 e a escritura foi feita a 31 de agosto desse ano. E Sócrates só soube disso em setembro, quando falou com Carlos Santos Silva e o amigo lhe disse que poderia ir para esse apartamento que tinha acabado de comprar. O antigo primeiro-ministro nega que fosse o dono oculto do apartamento, até porque nem sequer participou na escolha da empresa, nem do arquiteto que remodelaram esse apartamento em Paris.
2: Alguns dos destaques do dia de hoje no julgamento da Operação Marquês, acompanhada pela jornalista Sandra Henriques. O antigo primeiro-ministro voltou hoje ao tribunal no Campus de Justiça, em Lisboa, sem advogado. A Associação Sindical dos Profissionais da Polícia marcou dois protestos para os próximos meses, um protesto que pretende juntar não só polícias, mas também agentes da GNR. Os protestos estão marcados para 24 de setembro, já este mês, e também no próximo, dia 8 de outubro, um protesto no Porto e outro em Lisboa. Esta tarde, em declarações à RTP Notícias, o presidente da Associação Sindical, Paulo Santos, explicou que um dos principais motivos para a marcação destes protestos é o atual estado do Ministério da Administração Interna.
7: A ASPA, em reunião de direção, decidiu dizer basta a este contexto em que se encontra o Ministério da Administração Interna, em que se encontra as condições de polícias, um conjunto de problemas que nos levou a avançar para protestos. Iniciamos hoje mesmo com uma petição pública em defesa da segurança pública de qualidade em Portugal. Vamos avançar naturalmente por um conjunto de iniciativas em várias cidades do país, envolvendo as populações locais, os autarcas, os comerciantes, etc. E vamos também levar a efeito um conjunto de iniciativas, manifestações, desfiles, concentrações nessas mesmas cidades e depois terminaremos em outubro e vamos convidar os elementos da GNR a juntarem-se a esta luta com uma manifestação em Lisboa para, de uma vez por todas, dizer que é necessário investir e resolver os problemas que estão associados à Polícia de Segurança Pública.
2: Para já ficam marcados dois protestos no Porto, 24 de setembro, este mês, e em Lisboa, protesto marcado para o dia 8 de outubro, é o que anuncia a Associação Sindical dos Profissionais de Polícia, ASP, que diz que nestas manifestações quer também presentes os profissionais da GNR. O ano letivo começa com os diretores de escola a traçarem um cenário com uma nuvem cinzenta. Há alunos que vão ficar meses sem professora, pelo menos uma disciplina, é o que garante a RTP Antena 1, Filinto Lima, o presidente da associação que representa os diretores de agrupamentos e escolas públicas. O problema arrasta-se ano após ano, o problema da falta de professores. Mas Filinto Lima diz que, ainda assim, quer começar o ano com a certeza de que, da parte dos diretores de escolas, tudo está a ser feito para receber bem os alunos.
8: O ano vai começar de uma forma positiva, com certeza, tudo o que fizemos para que isso acontecesse, mas a nuvem cinzenta que está a pairar sobre o sistema educativo de há uns anos, esta parte, vai manter-se. E a nuvem cinzenta é que está carregada com o tema que nós não gostaríamos que fosse de ordem do dia, que é a escassez de professores. Então, não posso quantificar em termos numéricos. O que eu posso dizer é que vamos ter alunos durante algum tempo, durante semanas, quiçá meses, de facto, sem professores a todas as disciplinas.
2: É a garantia deixada por Filinto Lima, à RTP Antena 1, o presidente da associação que representa os diretores de agrupamentos e escolas públicas, nesta semana que já é, em várias escolas pelo país, semana de regresso às aulas. Na Polónia, houve uma manifestação de robôs, um protesto para chamar a atenção para os impactos da inteligência artificial no mercado de trabalho. Um grupo de robôs reuniu-se à porta do Ministério para os Assuntos Digitais na Polónia. O jornalista Sérgio Infante explica o que se passou.
9: Colocar a tecnologia a protestar contra a tecnologia. Nesta altura, em todo o mundo, são cada vez mais os trabalhadores que ficam no desemprego, substituídos por modelos de inteligência artificial ou robôs. Na Polónia existe o democratismo, um movimento que exige uma proteção legal e social mais eficaz para estes trabalhadores. E por isso, à porta do Ministério dos Assuntos Digitais, 30 robôs exigiram, em polaco, uma lei e regras. O democratismo alerta que as regulamentações europeias focam-se na discriminação e na utilização ética de algoritmos nas empresas, mas há um vazio legal sobre o ritmo de substituição de trabalhadores humanos por automação e inteligência artificial. E por isso, na manifestação, o slogan muda para não podemos esperar, proteger empregos, regulação. E este protesto original acabou por arrancar uma promessa. O próprio Ministro dos Assuntos Digitais marcou presença e assumiu que a integração de modelos de inteligência artificial sem controlo em robôs é um desafio urgente para a sociedade e que é necessária mais proteção para os trabalhadores. Desta forma, a Polónia abre caminho. Resta saber se a União Europeia acompanha a marcha.
2: Um protesto organizado por um movimento social que quer chamar a atenção para os impactos da inteligência artificial no mercado de trabalho.
1: Rita Fernandes, nesta edição das 6, na Antena 1, também na RTP Antena 1 Açores e RTP Mundo, e em permanência em noticias.rtp.pt.
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1: Entramos em Hora de Ponta com Paulo Galvão, aos comandos do trânsito. O que é que vês a esta hora, então?
11: Estamos com um novo acidente no IC19, sentido Sintra-Lisboa, desta vez na reta dos comandos da Amadora, via direita ocupada e trânsito a complicar-se em direção à capital, trânsito demorado também na zona de Trajoso e da Abóbeda, Conselho de Cascais, Nacional 249-4, está com trabalhos e com demora. Para sair de Lisboa para Almada, a ponte 25 de Abril está preenchida de Campo Lido para o Tabuleiro. Os acessos estão também ainda no vermelho de norte para sul. Filas também para entrar em Lisboa pela ponte 25 de Abril, com os trabalhos na subida de Monsanto, na A5, complicam este acesso a Lisboa e dificultam também a saída de Lisboa para Cascais a partir das Amoreiras. Há um acidente no final da segunda circular em Piramanique para entrar no IC19, via direita ocupada, filas compactas na segunda circular a partir dos Olivais, mas também a complicar a radial de Benfica na zona dos Pupilos do Exército. Entrada no túnel do Grilo em Hora de Ponta, filas para quem vem de Sacavém para Algés e também no final do eixo Norte-Sul a partir de Camarate. Estrada Nacional 9 em Hora de Ponta na zona da Terrugem. Temos filas também na Nacional 10, ligação do Casal do Marco à Quinta do Conde, e trânsito lento no final da ponte Vasco da Gama até à saída para o Montijo. A cidade do Porto tem uma tarde difícil. Há um acidente ainda por resolver no final do tabuleiro da Ponta Rábida, do Porto para Gaia. Via esquerda ocupada, trânsito demorado a partir do Amial, a complicar também a Via Norte para entrar no Porto. A A28 também, a partir do nó da A4. A A3 também está preenchida a partir do nó da A4 para a VCI. Via Panorâmica e Rua do Campo Alegre paradas também com este acidente no final do tabuleiro da Ponta Rábida. A Marginal do Porto está demorada da Foz para a Ribeira. A subida do Dragão está também preenchida na ligação de Bonjoia à A3. E por último, em Braga, há um acidente junto à saída para Vila Verde, com trânsito acumulado do lado do Braga Parque.
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Há pouco dizia que valia a pena ficar com a Antena 1 ao longo desta hora, mas porquê? Pergunta desse lado e pergunta muito bem. Bom, a partir das 6:30 temos o Síntese de Notícias e temos ainda mais uma edição do Jornal de Desporto, hoje com David Carvalho. Depois, fazemos Seleção Natural com David Marçal, que hoje nos vem contar tudo sobre os prémios Ig Nobel 2026. E temos ainda Luís Osório lá mais à frente com mais um Portal do Dia. 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
1: No que fica deste dia, já a seguir, a subida das taxas de juro.
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1: Rita, e no fundo quase parece que já aqui estivemos, porque voltamos sempre à subida das taxas de juros, não é?
3: Os mercados prevêem uma nova subida no próximo mês, depois da subida anunciada hoje das taxas de juro. A presidente do Banco Central Europeu prefere escudar-se na incerteza e não confirmar esse cenário, mas os mercados já antecipam, aliás, mais 3 subidas das taxas de juro ao longo dos próximos 12 meses. A especialista em finanças pessoais, Bárbara Barroso, explica que é cada vez maior a pressão sobre o orçamento das famílias. À subida do preço dos combustíveis, junta-se agora o receio de mais um aumento das prestações do crédito à habitação.
4: Não significa que a prestação da casa, que é um dos impactos que mais vezes fala, vá subir imediatamente. Porquê? Porque esta taxa não tem um impacto direto, mas tem um impacto indireto. Porquê? Porque as taxas de Euribor, essas sim, conhecida das famílias portuguesas, que é uma taxa interbancária e que obviamente não espera pelas reuniões do BCE, mas acaba por antecipar estes movimentos. O que é que isto quer dizer? Que com a expectativa já de subida de taxas por parte do BCE, as próprias Euribor já têm vindo a fazer aqui um ciclo de subida. O que é que isto significa na prática para as famílias? Que quando estamos neste movimento de subida de juros, as famílias que têm crédito à habitação, nomeadamente com taxa variável, acabam por sentir um impacto. O que eu quero dizer é, não só hoje, mas possivelmente quando chegar o momento da revisão da prestação, conforme as famílias têm o Euribor a 3 meses, revêem trimestralmente, a 6 meses semestralmente e a 12 meses anualmente, muito possivelmente poderão sentir já um aumento face ao último momento da sua revisão. Portanto, direta ou indiretamente, estava aqui a fazer essa distinção, mas indiretamente o impacto que se sente logo é nas famílias e sobretudo nas famílias que têm mais dívida. Quanto maior for o montante que tem de empréstimo à banca, naturalmente que as prestações e o aumento se sentem mais.
5: Além desta questão do crédito à habitação, isto é um valor que pode ter impacto no custo de vida das pessoas, além desta questão da prestação? Sabemos que, essencialmente, normalmente o impacto é logo
4: pronto,
5: aí.
4: Para quem, por exemplo, não tem crédito, não é? Falando, o custo de vida continua naturalmente a pressionar o orçamento, não é? Sobretudo para quem gasta grande parte do rendimento em bens essenciais, porque ao travar o consumo e o investimento, ou seja, com os juros mais altos, também acaba por se afetar contratações, rendimentos, ou seja, são efeitos indiretos, que acabam por ter impacto. E não esquecer uma coisa, que é, nós estamos aqui a falar, sobretudo, da subida de taxas de juros, que acontece, sobretudo, por causa da energia, ou seja, o conflito do Médio Oriente fez disparar os preços energéticos e isso empurrou a inflação. O que é a inflação? É a subida generalizada de preços e serviços num determinado período. Portanto, empurrou a inflação para a zona euro acima de 3,3% em agosto, muito acima dos 2% desejáveis por parte do BCE. E dar aqui uma nota, quando nós vamos analisar os dados do INE, verificamos que as 3 categorias que mais peso assumem no orçamento das famílias portuguesas é precisamente o quê? A alimentação, a casa e os transportes. E se olharmos para tudo o que está a ser impactado, quer via dos combustíveis, quer por via da subida dos juros, acabam por abarcar estas que são as três principais categorias que mais peso tem no orçamento das famílias.
5: Precisamente toca aqui num assunto que eu acho que é importante referir, não é? Há famílias que nesta altura já estão com o cinto muito apertado. Que dicas é que dá a estas pessoas, por exemplo, no que diz respeito aqui à prestação da casa, devem consultar os seus bancos? O que é que podem fazer para tentar mitigar estes impactos?
4: O que as famílias podem fazer é, enfim, dar a margem para renegociar o spread. O que é o spread? É, no fundo, a margem de lucro do banco. Portanto, nós estamos a falar aqui uma taxa nominal do spread, desta margem de lucro acrescida à Euribor, e a Euribor não é possível negociar, mas o spread sim. O spread, os seguros associados, porque também os seguros são uma componente relevante, há sempre a possibilidade de alargar o prazo. Alargando o prazo e havendo essa margem para alargar o prazo, naturalmente acabamos por conseguir baixar a prestação. No entanto, o custo do empréstimo sobe na sua totalidade, mas para famílias com orçamento apertado, para conseguir que a prestação caiba, por vezes essa pode ser aqui uma solução. Deixar aqui uma nota muito importante, nomeadamente para famílias que possam ter o orçamento pressionado, que é falarem com o banco antes de qualquer tipo de incumprimento.
5: Considera que até ao final do ano pode haver aqui mais uma mexida nas taxas de juros, ou é difícil fazer essa previsão ainda?
4: Quando nós olhamos para os dados, verificamos que os mercados antecipam que possa haver mais subidas. Christine Lagarde manteve-se ali no seu estilo habitual de dizer que está dependente dos dados, que vai ser tomada a decisão reunião a reunião. Tem sido esta a tónica que Christine Lagarde tem adotado, mas a verdade é que os mercados antecipam. Antecipar não quer dizer que isso se materialize, mas já estão um pouco a descontar esse efeito de poder haver mais subidas ainda este ano, e até uma possibilidade de termos os juros acima dos 3% no início do próximo ano, no primeiro trimestre. Daí que todo o tipo de alívio que eu possa fazer para conseguir maximizar a minha poupança, a minha capacidade de poupança, vai-me permitir, por exemplo, um reforço do meu fundo de emergência para garantir que, se vier algum tipo de choque, eu tenho essa resiliência.
3: Bárbara Barroso, especialista em finanças pessoais, com alguns planos para responder a mais uma subida das taxas de juro e o que isso significa na pressão no orçamento familiar. Uma entrevista da jornalista Inês Martins.
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0: É o Corridinho Português na Antena 1 e nesta tarde também, amanhã sexta-feira, porém vamos saber do tempo com céu pouco nublado ou limpo, é o que está previsto, vento em geral fraco e uma subida da temperatura máxima, mas ligeirinha. Aveiro 24, Porto 26, Viana do Castelo 27, Guarda 28, Bragança, Vila Real, Leiria e Faro 29, Viseu e Coimbra 30, Braga 31, Porto Alegre e Setúbal 30, Castelo Branco e Lisboa, 33, Santarém, 34 e Évora e Beja chegam aos 35 graus de máxima amanhã.
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0: 6:30 em ponto, na rádio, Susana Barros, em síntese a esta hora.
2: A Associação Sindical dos Profissionais da Polícia anuncia protestos contra a falta de investimento na PSP. A ASP marcou uma manifestação nacional para o próximo mês, dia 8 de outubro, em Lisboa. Até lá avança com uma petição pública e desfiles em várias cidades. Já esta tarde, também o Partido Comunista anunciou regresso às ruas. O PCP marcou para a próxima quinta-feira, dia 17, iniciativas de protesto com tribunas públicas e buzinões. É o início de uma campanha nacional do PCP contra o aumento do custo de vida. Hoje, tal como esperado, o Banco Central Europeu voltou a aumentar as taxas de juro, admitindo poder fazê-lo de novo no próximo mês. Para já são 25 pontos base para responder aos efeitos da subida dos preços da energia, 25 pontos base de aumento para responder aos efeitos da subida dos preços da energia provocada pela guerra no Médio Oriente. Esta tarde, o barril do Brent ultrapassou os 106 dólares, é o valor mais alto desde maio. O Fundo Monetário Internacional desmente o Financial Times e nega ter afastado o português Ricardo Reis da corrida a economista-chefe devido às críticas às tarifas de Donald Trump. A informação foi avançada esta manhã pelo jornal britânico. Ricardo Reis teria sido excluído do processo de seleção no verão devido a declarações sobre a política da Casa Branca. A diretora de comunicação do FMI disse esta tarde que a instituição não exclui um candidato por causa da investigação académica, mesmo que seja crítica das políticas adotadas por um dos países membros do FMI. Terá começado numa frigideira o incêndio desta tarde no histórico Café Nicola, no Rossio, em Lisboa. O fogo causou 3 feridos leves, 3 mulheres que trabalhavam na cozinha do café, 2 por inalação de fumo, 1 por ansiedade. Informações avançadas pelo Comando de Sapadores de Lisboa, que afasta também qualquer perigo estrutural do edifício. Uma vistoria já realizada garante a segurança do café e dos edifícios ao lado.
0: E vem aí também a secção desportiva.
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0: Jornal de Desporto, títulos desta edição.
4: Prestiani é o homem do momento no Benfica. Analisamos a forma do argentino, a dupla com Sheldrup e ainda o efeito Palhinha. Futebol Clube do Porto reage à exclusão de Diogo Costa da Bola de Ouro e renova com o Mateus Mide. Sporting sobe no ranking da UEFA após triunfo na Champions. Estrela recebe Braga em Alverca para fechar a jornada 3 da Liga. Portugal entra a perder no Eurovolley masculino.
0: David Carvalho nesta edição do Jornal do Desporto.
4: Prestiani é o homem do momento no Benfica. A chegada de Marco Silva apurou o jovem argentino a ponto de ser imprescindível com golos e assistências, como ontem em Moreira de Cónegos. É cada vez mais decisivo. Carlitos, antigo extremo das Águias, é perentório na análise ao período que Prestiani está a atravessar no Benfica.
5: O jogador do Benfica em melhor forma. Lembro-me na altura do campeonato até se falava que de uma possível saída, na altura até se falava de um possível aumento que ele tinha pedido e na altura até se metia a porta de saída. O que é certo é que o Prestiani neste momento é o jogador mais em forma na equipa do Benfica, é um jogador muito desequilibrador e está num momento muito, muito, muito bom e tem ajudado muito o Benfica.
4: Em causa está um jogador que há alguns meses foi criticado e castigado por um episódio com Vini Júnior quando o Real Madrid visitou a Luz. e agora como que renasceu das cinzas.
5: É óbvio que é uma situação que marca sempre o jogador, com certeza também o marcou. Mas os jogadores hoje em dia são muito fortes psicologicamente, começam logo a partir para outra, e acredito que tudo que passou para trás, e tem-se visto este ano, que o Prestiano tem estado muito bem, e o que passou, passou, e realmente é uma nova vida para o Prestiano.
4: Carlitos, na Antena 1, entrevistado por Carlos Rui Abreu, atribui a Marco Silva mérito na gestão de Prestiani.
5: Eu acho que é da confiança do treinador, jogador. Acho que isso é fundamental. Se o jogador sentir que o treinador confia nele, o jogador é completamente diferente, porque eu também passei por situações parecidas. Quando o treinador confia em nós, parecemos outros jogadores, e realmente depois o espectador pergunta, que é o caso, o que é que se passou com o Prestiani. Realmente é sem dúvida, na minha opinião, a confiança que o Mr. Marco Silva lhe tem dado.
4: Carlitos também não esquece o efeito Palhinha na produção ofensiva do Benfica, e a inclusão de Sheldrup nesta equação também é importante.
5: Já dois jogos para cá, eu venho a dizer que o Sheldrup vai jogar, e vai jogar na frente o Rafa, o Sheldrup e o Prestiani. Eu acredito que vai ser essa tripla que vai jogar, mais o Pavlidis na frente. São jogadores irrequietos. Para uma defesa é muito complicado ter jogadores assim, tanto jogam na direita como jogam na esquerda, desequilibradores, nunca estão no sítio certo, e acredito que no futuro a equipa do Benfica vai jogar com estes três jogadores. São três jogadores que praticamente pouco defendem, depois mais o Pavlidis, já são quatro, quer dizer, poderemos realmente pensar que a equipa vai ficar desequilibrada, mas não acredito que isso aconteça. O Marco Silva preparou a equipa desta maneira, depois com a contratação de Palhinha, na minha opinião, era para preparar já estes jogadores na frente da equipa do Benfica.
4: Carlitos, antigo jogador do Benfica, em entrevista à Antena 1. Diogo Costa ficou fora da lista de guarda-redes candidatos à Bola de Ouro da France Football. E a esse propósito, o Futebol Clube do Porto reagiu com alguma ironia com uma publicação repleta de vídeos a demonstrar o momento de forma do capitão frente ao Manchester City. Jorge Amaral, antigo guardião dos Azuis e Brancos, diz que é estranho que Diogo Costa fique de fora desta lista.
6: Qualquer adepto de futebol que aprecie ver um guarda-redes, no caso, e que certamente valoriza o caso do Diogo Costa, interroga-se o porquê de um Diogo Costa não estar nestes 10 candidatos. Não porque não reconheça valor em grande parte deles, como é evidente, mas em outros é de criar uma estranheza muito grande como é que aparecem no rol de um candidato a um prémio de um guarda-redes enormíssimo como é que é o Yacine.
4: Por outro lado, o Jorge Amaral não esconde a satisfação porque o Futebol Clube do Porto vai conseguindo manter um guardião de elite que já merecia outros voos.
6: Tenho um clube destes níveis, dos Manchester City, dos Liverpool, etc., não se chegar perto de um Diogo Costa, porque era o seu lugar mais do que merecido. Para nós, Porto, penso que sim. Acho que é um privilégio ter um guarda-redes destes, defender as nossas redes, defender a nossa equipa, e, portanto, que se mantenha, se bem que não necessitava deste prémio para aparecer nos radares. Não necessitava, porque o Diogo Costa tem uma estrutura de estar muito bem resolvido para que, independentemente de estar ou não estar, nada o vai abater de conseguir, de continuar a mostrar as capacidades que tem.
4: Azuis e Brancos vão arrumando aos poucos a casa no que toca à retenção de talento. Mateus Mide renovou o contrato com o Futebol Clube do Porto até 2031, avançou esta tarde o jornal O Jogo. A cláusula de rescisão é progressiva, mediante objetivos, para já fixada em 25 milhões de euros. É mais um campeão do mundo e da Europa de sub-17 a renovar com os Dragões. Para o antigo jogador, Jorge Amaral, esta é uma decisão acertada.
6: Faz muitíssimo bem, acho que é a política certa. É um jogador da casa, é um jogador que, em termos de rendimento desportivo, certamente que irá dar. Agora, é ver realmente também, para não acontecer a mesma coisa com o Moura, porque realmente tem uma, também é um jogador diferenciado e teve que sair. Espero que Mide possa ser aproveitado desportivamente, mas nós todos sabemos que a componente financeira é muito importante. E a agenda destes jogadores é um lucro total, não é? Para o clube, e às vezes não se revista. Mas acho que é uma ótima notícia.
4: Jorge Amaral, entrevistado por Carlos Rui Abreu. Dragões preparam o jogo de sábado em Rio Maior com o Casa Pia na jornada 6 da Liga. Oscar Petusevski admitiu que está à beira da recuperação total. Entrevistado numa televisão polaca, o jovem fez treino condicionado tal como Victor Froholt. O Sporting ultrapassou o Chelsea no ranking da UEFA há 5 anos. Leões ocupam a 17ª posição após os jogos de ontem, com 76 mil pontos. O Porto em 15º, continua a ser o melhor português com 76.750, Benfica é 20º com 73 mil. São três clubes nacionais no top 20 do ranking da UEFA, tal como Espanha, Itália e Alemanha. Leões voltaram ao trabalho depois da vitória de ontem frente ao Galatasaray no arranque da fase regular da Liga dos Campeões. Próximo passo é a 6ª jornada da Liga. Leões têm deslocação marcada para Famalicão. Encontro é no próximo domingo às 20h30. Para hoje, os últimos jogos da primeira jornada da Liga dos Campeões. Às 17h45 começou o Fenerbahçe-Roma, com Rodrigo Mora no banco de suplentes da formação romana. Para já, Fenerbahçe 0, Roma 1. Marcou Brian Cristante, antigo jogador do Benfica. Também joga-se no PSV 0, Shakhtar 1. Ambas as partidas estão em tempo de intervalo. A partir das 20h, Bayern Bodoglimt, como Leipzig, Manchester United Sabah e Slavia de Praga Lens. Na Liga, o Sporting de Braga visita o Estrela da Amadora em acerto de calendário para fechar a 3ª jornada. O encontro vai realizar-se em Alverca, por interdição do Estádio José Gomes. O relvado foi chumbado devido à degradação que apresenta, algo que não agrada naturalmente a Pepa, treinador dos tricolores.
7: Pronto, nós jogamos onde tivermos já. É em Alverca, em Rio Maior, onde for. Há uma, não é revolta, mas há um sentimento de, quer dizer, quisemos ajudar em tudo o que pudemos e acabamos por ser prejudicados, entre aspas, de jogar longe dos nossos adeptos e do nosso conforto.
4: Carlos Vicente, treinador do Sporting Clube de Braga, reconhece a dificuldade da tarefa mesmo jogando em Alverca.
8: Sabemos das dificuldades que vamos ter. O Estrela é uma equipa com histórico de poder ofensivo. Como podemos ver pelas estatísticas, eles estão marcando golos, têm um ataque em forma. Teremos que fazer um grande jogo se quisermos conquistar os 3 pontos, que é obviamente o nosso objetivo.
4: Estrela Braga começa às 20h15 para acompanhar aqui na rádio com informações de João Santos Correia. Entretanto, no Campeonato do Mundo de Sub-20 feminino, neste momento joga-se o Portugal-Colômbia 0-0. Já estamos na segunda parte, 81 minutos de jogo. No Campeonato da Europa de Voleibol Masculino, Portugal estreou-se hoje com uma derrota frente à Polónia, detentora do título. A reportagem é do enviado especial da Antena 1, Paulo Vidal, na Bulgária.
9: Portugal entrou a perder no Campeonato da Europa de Voleibol Masculino. Diante da Polónia, a seleção campeã em título, Portugal saiu derrotado por 3-7-0 com os parciais de 25-12, 25-18 e 25-20. O selecionador nacional, João José, reconhece que o adversário foi melhor durante o encontro.
10: Acho que a Polónia foi melhor que nós, como era expectável. Acho que podíamos ter feito melhor na entrada do primeiro set, depois conseguimos corrigir algumas coisas no segundo e no terceiro, que permitiu equilibrar o jogo em vários momentos, mas ainda não foi o suficiente.
9: Em dia de estreia a titular em fases finais do Campeonato da Europa, o distribuidor Bruno Dias destaca a mistura de sentimentos.
11: É um bocado um sabor agridoce, porque apesar de estar muito feliz por ser a minha estreia e representar o Portugal nos maiores palcos da Europa, começamos com uma derrota, portanto não é fácil. Apesar de sabermos que ia ser um jogo muito duro contra uma seleção muito forte, campeã da VNL, número 1 do ranking mundial,

0: 7 de vantagem sobre o esloveno Primož Roglič. Termino rapidamente dizendo que entre Colômbia e Portugal continua o 0-0, 83 minutos de jogo no Campeonato do Mundo Feminino de Sub-20 de Futebol.
1: David Carvalho, nesta edição do Jornal de Desporto, também na RTP Antena 1 Açores, África e RTP Mundo e online em desporto.rtp.pt.
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1: Estamos a caminho com o Paulo Galvão, façamos agora uma boa ronda.
3: Começar pela cidade do Porto, com uma tarde difícil, com um acidente por resolver há mais de 2 horas no tabuleiro da Ponta Rábida. Para quem vem do Porto para Gaia, via esquerda ocupada e filas muito demoradas a partir do Amial, deixam também o trânsito parado nas entradas norte da cidade do Porto, na A28 e também na Via Norte. Complica também a Via Panorâmica e Marginal do Porto, também estão com demora para quem vai da Foz para a Ribeira. Temos também filas na subida do Dragão para a A3. A A3 também está no para-arranca para entrar no Porto a partir do nó da A4. Na A1 em Gaia, agora também um acidente em direção à Ponta Rábida, em Canidelo, via central ocupada na região de Lisboa, segundo circular com sinal vermelho. Mantemos um acidente à chegada ao IC19 em Piramanique, 2 viaturas na via direita, filas que começam no terminal 2 do aeroporto, a complicar também o final da Avenida Marechal Gomes da Costa. A radial Benfica para o IC19 também para nos pupilos do Exército, segunda circular também congestionada entre as Torres de Lisboa e o Campo Grande. A Avenida de Berlim está parada com um acidente à chegada ao aeroporto. O IC19 está também com um acidente de Sintra para Lisboa, na reta dos comandos da Amadora, via direita com 2 viaturas e com filas demoradas. Ponto 25 de Abril, Norte-Sul, filas em Campo Lido, acessos preenchidos. De Almada para Lisboa também a resistência já habitual devido aos trabalhos na subida de Monsanto, na A5, não deixam o trânsito escoar devidamente para quem vai de Almada em direção a Cascais. Estas obras também complicam as Amoreiras para a subida de Monsanto.
1: E a linha verde está disponível, 821-0101, boa viagem. Daqui a pouco, há a Seleção Natural, daqui a pouco, que é como quem diz, já a seguir, já a Seleção Natural com David Marçal. Vamos falar dos prémios científicos mais divertidos do ano.
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0: Ora, muito bem, David Marçal, pois que sejas muito bem-vindo.
1: Obrigado,
0: novamente.
1: Carina.
0: Hoje vamos ter uma seleção natural Ig Nobel.
1: É verdade,
0: o
1: Carina.
0: O que é isto?
1: Isto são prémios, são os prémios científicos mais divertidos do ano. São os Ig Nobel. Repara no nome, soa a Nobel, mas não é. Ig vem de ignóbil, ou seja, o contrário de nobre. É uma paródia dos prémios Nobel, organizada por uma revista de humor científico chamada Annals of Improbable Research, os anais da investigação improvável. E estes prémios distinguem investigações que primeiro fazem rir e depois fazem pensar. À primeira vista isto parece tudo uma grande palhaçada, mas quando se olha bem, há mesmo ciência a sério lá dentro. Isto são trabalhos verdadeiros, publicados em revistas científicas a sério. Aliás, este ano a cerimónia até se mudou dos Estados Unidos para a Suíça, porque os organizadores disseram que o país se tornou pouco seguro para receber cientistas estrangeiros. E quais foram os Ig Nobel deste ano? Começo pela física. O prémio foi para uma equipa que desenhou um urinol que não salpica. Calcularam o ângulo ideal do jato para não haver respingos, inferior a 30 graus.

0: Eu sei que esta dica não te é muito útil, mas podes espalhar.
1: Não, de todo, mas há muitas queixas em relação, às vezes, a isso, não é? Nas casas de muito boa
0: exatamente.
1: Gente.
0: Exatamente. Este até podia ser o Ig Nobel da Paz.
1: Ora, muito bem. Ora bem, vês como sabes.
0: Depois, eles redesenharam o urinol de forma a garantir que, seja qual for a direção em que se aponta, nunca salpica.
1: Uma desculpa, sim. Vai, continua.
0: Pois, o Prémio Nobel da Biologia foi para um aluno de doutoramento brasileiro que se dedicou a pisar cobras venenosas.
1: Deus me livre. Ai, não, meu Deus.
0: Com botas de proteção em várias partes do corpo da cobra e a diferentes horas e temperaturas para descobrir o que é que as leva a morder.
1: Mas, certo.
0: A conclusão, mordem mais durante o dia, com calor e, sobretudo, se lhe pisarmos a cabeça. Quem diria...
1: Espera, portanto elas mordem mais se lhe pisarmos a cabeça?
0: Parece que sim. Parece que sim. Portanto, o prémio da biomecânica, o Ig Nobel, foi para uma equipa que criou uma definição rigorosa e científica de beijo. E com ela foram estudar a história evolutiva do beijo, não só em seres humanos, mas em formigas, aves, ursos polares e outros primatas. Uma das investigadoras diz que provavelmente até os neandertais, que nós já falamos muitas
1: sim,
0: vezes,
1: sim.
0: se beijavam. E deixa uma ideia bonita, da próxima vez que beijares alguém, lembra-te que estás a honrar uma tradição com 21 milhões de anos.
1: Falaste aí das formigas, não deixo de achar curioso, porque às vezes quando vemos aqueles carreirinhos parece que vão na segunda circular, não é? Em hora de ponta, umas para a frente, sim. outras para trás. Será que dão beijinhos nesse intermédio?
0: É uma possibilidade que eu agora
1: fantástico.
0: Não descarto, portanto este Ig Nobel...
1: Não, esta não, a edição de hoje faz-me pensar, efetivamente. Vês?
0: Primeiro rio e depois pensar. O da química foi para a descoberta de que o leite de uma certa barata tem 3 vezes mais energia do que o leite de vaca. Também não consigo explicar mais. E o do olfato, para um estudo que confirma o que os pais sabem. Os bebés cheiram maravilhosamente bem aos pais, os bebés, mas em adolescentes já não.
1: Pois.
0: Especialmente os sapatos, não é? É que o cheiro do bebê ativa os centros de recompensa no cérebro e isso muda na puberdade. E Karina, Portugal já teve, já sabemos, um prémio Nobel.
1: É verdade.
0: Em 1949. E também já teve um Ig Nobel.
1: Ah, é?
0: Foi em 2018, na Química. Paula Romão, Adília Alarcão e César Viana ganharam com um estudo sobre usar saliva para limpar a sujidade. Mediram quão eficaz é a saliva humana como agente de limpeza. Mostraram que no restauro de obras de arte o cuspo é mesmo um ótimo produto. Isto foi um trabalho na área da conservação e restauro.
1: Sim, mas isto vem na senda também de que, de facto, o ser humano tem uma certa tendência para tentar limpar qualquer coisa, de repente, com saliva.
0: Isto já foi em 2018, mas eu lembro que acompanhei esta evolução pois, na altura.
1: Pré-pandemia,
0: e acho
1: portanto...
0: que isto é prática na conservação e restauro. Usa-se a saliva
1: fantástico.
0: Para restaurar coisas em que não se quer produtos
1: certo.
0: Mais abrasivos. Mais abrasivos,
1: ou...
0: né?
1: Sim.
0: E mais, uma coisa também muito interessante. Pode-se ir de Ig Nobel a Nobel. Há um cientista russo chamado André Geim, que ganhou em 2000 um Ig Nobel por usar ímãs muito potentes para pôr uma rã a levitar, a flutuar no ar. Só que 10 anos depois, o mesmo André Geim ganhou o Nobel da Física pela descoberta do grafeno, um material finíssimo, uma monocamada de carbono, é uma espécie de grafite, mas só com uma monocamada de carbono, e extremamente resistente, que hoje está na eletrónica de ponta. Mas ele até hoje é o único ser humano a ganhar os dois. E é esse o espírito do Ig Nobel, a rir primeiro, pensar depois.
1: Quando é que fazes uma investigação para ganhar um prémio Ig Nobel?
0: Pois, mas tem que ser uma investigação muito a sério.
1: Eras menino para isso. Eras menino para isso.
0: Era.
1: Obrigada, David.
0: Obrigado,
1: até amanhã.
0: Carina, até amanhã.
1: Os prémios Ig Nobel em destaque na Seleção Natural de hoje com o David Marçal, que regressa amanhã à mesma hora, mas pode ouvir todos os episódios, sempre engraçados, estão disponíveis aqui.
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1: Daqui a pouco, Postal do Dia com Luís Osório.
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1: Antes, falamos da nossa hora de jantar. Vamos lá então perceber qual é a companhia de hoje no Mesa para Dois, que dá destaque aos 50 anos da criação da Reserva Natural do Estuário do Tejo. A bióloga marinha Maria José Costa é quem em Portugal melhor conhece a vida marinha existente na maior zona úmida do país. E se há 50 anos era bem diferente do que é hoje, atualmente há ainda muito a fazer.
4: há uma diferença enorme, para já uma sensibilização ambiental enorme das pessoas, não é? Devia ser maior até, mas pronto. Está claro que foi importantíssima a reserva. Que o estuário do Tejo é uma zona, sobretudo, de viver de crescimento de espécies. Muito foi feito, mas há coisas para fazer. Eu, claramente, o que faria agora era proibir navios de cruzeiro. Aqueles navios enormes poluem profundamente e eu interrogo-me o que é que trazem de importante a nível... Eu não sou economista, mas penso que a nível monetário não justifica de maneira nenhuma o que se faz. Eu proibiria completamente.
1: Maria José Costa é bióloga marinha, investigadora do MARE, Centro de Ciências do Mar e do Ambiente, e é a convidada de Ana Jordão nesta mesa para dois reservada para as 8 da noite, aqui na rádio, mas também, já sabe, está disponível em rtp.pt, em rtpplay.rtp.pt, assim aqui é, e nas plataformas habituais de podcast.
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1: Há momentos que influenciam as nossas vidas e sempre que Luís Osório pensa em regressar ao jornalismo, vem-lhe à cabeça o funeral da mãe e o desejo de voltar a uma redação morre imediatamente. É o postal do dia de hoje no programa da tarde.
2: Em duas ou três ocasiões, não mais, quando a conversa se dispôs, confessei a amigos da razão de ter abandonado o jornalismo. Não a ideia do jornalismo, mas a ocupação de lugares de direção, de liderança de projetos. Tive um ou outro convite, um deles relevante, para regressar à profissão que mais amei entre todas as que tive. Vou confessar que a primeira razão diria que é mais forte para ter deixado ponderar ser manda-chuva do que quer que seja. Não sei o que o futuro me reserva, o futuro tem sempre ideias próprias, mas nenhum dos seus planos venceu a reticência que continua tão viva como no primeiro dia. Acreditas que foi a morte da minha mãe? Era diretor-geral do Rádio Clube Português e diretor de informação do grupo de rádios da Média Capital, dirigia o trabalho de bem mais de 100 pessoas e na morte da minha mãe o cemitério estava cheio. Recebi muitos abraços, beijos, promessas de que estariam sempre para mim, podia sempre contar com todos, que a minha dor era a sua. Mas não te iludas, não estou a confessar que acreditei no que me juravam, que me comovi para lá da boa educação, do agradecimento por terem ido. Queria simplesmente estar sozinho, com as pessoas que a amavam, que com ela se cruzaram. Desejava estar com os meus filhos, o André e o Miguel, mais a minha irmã, os vizinhos do bairro, o meu pai que ainda estava vivo. Desejava todo aquele silêncio para mim. Mas o cemitério estava cheio, de gente que não a conhecia, de gente que apenas estava ali por eu ser diretor, porque é mesmo assim. Não levei a mal, agradeci, mas espero que compreendas o que digo. Estamos por nossa conta, cheios de gente à volta quando as vacas são gordas, sem gente à volta quando são esquálidas. Eis uma constatação que nunca me fez sofrer. Sou pragmático e solitário. Nasci inteirado às regras do jogo, mas naquela manhã de frio o impacto foi enorme. Cada frase, cada abraço, beijo, estímulo, cada desconhecido que parou em frente do seu caixão foi um murro. Quando saí da rádio mantive alguns amigos, a maioria deixei de ver, mas eles estiveram lá no momento mais íntimo da minha vida, a despedida de uma mãe. Teria sido menos íntimo se me tivessem entrado no quarto e me vissem nu. Talvez seja uma coisa minha, mas é o que sinto no mais profundo lugar que habito.
1: Este postal do dia, de Luís Osório, está disponível nas plataformas habituais, claro, também em antena1.rtp.pt e em formato vídeo nas redes sociais da Antena 1. Amanhã pode contar com céu pouco nublado ou limpo, o vento será em geral fraco, também uma pequena subida da temperatura máxima prevista. Amanhã, Aveiro chega aos 24 graus, Porto 26, Viana do Castelo 27, Guarda 28. Por Bragança, Vila Real, Leiria e Faro 29 graus, Viseu e Coimbra 30, Braga 31, Porto Alegre e Setúbal 32, Castelo Branco e Lisboa 33, Santarém 34 e, finalmente, chegamos a Évora e a Beja com 35 graus. De máxima, há notícias para ouvir às 7 em ponto.
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1: Sete horas no continente e na Madeira, 6 nos Açores. Nesta edição, Rita, quais são os principais títulos?
3: Os polícias marcaram dois protestos para pedir um aumento dos salários. A Associação dos Profissionais de Polícia pedem também à GNR que se junte ao protesto. Três pessoas ficaram feridas no incêndio no Café Nicola, em Lisboa. Os mercados prevêem mais uma subida das taxas de juro já no próximo mês.
1: Estão 20 graus no Porto, 24 em Coimbra, Funchal e Ponta Delgada, 25 em Faro e em Lisboa, 27 graus. Notícias às 7, na Antena 1. A edição é de Rita Fernandes.
3: Os polícias marcaram dois protestos para pedir um aumento dos salários. A Associação Sindical dos Profissionais de Polícia apela a que se juntem também os guardas da GNR aos protestos marcados para dia 24 deste mês e para 8 de outubro.
4: A ASPA, em reunião de direção, decidiu dizer basta a este contexto em que se encontra o Ministério da Administração Interna, em que se encontra as condições de polícias, um conjunto de problemas que nos levou a avançar para protestos. Iniciamos hoje mesmo com uma petição pública em defesa da segurança pública de qualidade em Portugal. Vamos avançar naturalmente por um conjunto de iniciativas em várias cidades do país, envolvendo as populações locais, os autarcas, os comerciantes, etc. E vamos também levar a efeito um conjunto de iniciativas, manifestações, desfiles, concentrações nessas mesmas cidades e depois terminaremos em outubro e vamos convidar os elementos da GNR a juntarem-se a esta luta com uma manifestação em Lisboa para, de uma vez por todas, dizer que é necessário investir e resolver os problemas que estão associados à Polícia de Segurança Pública.
3: Paulo Santos, da Associação Sindical dos Profissionais de Polícia, que explica que estão para já marcados dois protestos, dia 24 deste mês e também um protesto para dia 8 de outubro. Os polícias pedem um aumento dos salários e apelam a que os guardas da GNR também se juntem a estes protestos. Três pessoas ficaram feridas no incêndio no Café Nicola, na Baixa de Lisboa. Três feridos ligeiros no fogo que começou por volta das 3 da tarde. O comandante Carlos Pereira, do Regimento de Sapadores Bombeiros de Lisboa, explica que até agora tudo indica que o fogo tenha começado dentro do café.
5: O primeiro relato que tivemos de uma funcionária do café foi exatamente esse, portanto, resultante de uma frigideira que originou o início do incêndio.
3: Com o fogo, explica o comandante Carlos Pereira, três pessoas ficaram feridas.
5: São três vítimas do sexo feminino, todas elas funcionárias do Café Nicola, e foram elas as primeiras a ter o contacto com o incêndio. Portanto, duas delas inalação de fumos, por precaução evacuadas para o hospital. Uma outra vítima, também ela funcionária do café, por ansiedade e ataque de pânico, encaminhámos também para o hospital por uma questão de segurança.
3: O fogo começou por volta das 3 da tarde, ficou extinto cerca de uma hora depois. Três pessoas ficaram feridas neste incêndio no Café Nicola, na Baixa de Lisboa. O ministro da Educação considera urgente mudar o estatuto do diretor escolar. A proposta dá aos professores mais de metade dos votos na eleição dos diretores das escolas. Até agora, esta votação é feita por professores e também outros funcionários das escolas. Também contam os votos dos encarregados de educação e de outros representantes da comunidade escolar e também das autarquias. Agora, as alterações anunciadas pelo ministro da Educação dizem que os professores ficam com mais de metade dos votos na eleição dos diretores das escolas. O ministro da Educação, Fernando Alexandre, considera que esta mudança é urgente.
6: Um dos objetivos é dar mais autonomia e mais recursos às escolas e, obviamente, o diretor, que é o responsável último pela gestão da escola, pela gestão dos recursos humanos, pelo projeto pedagógico, terá um estatuto onde serão definidas as suas responsabilidades, os seus direitos, tudo isso. Os diretores passarão a ser eleitos numa eleição direta em que o principal corpo serão os docentes, que terão mais de metade dos votos, mas obviamente também participarão os técnicos especialistas, os pais, alguns alunos, um modelo diferente que vai mudar de facto a forma de funcionamento das escolas.
3: São os professores que ficam com mais de metade dos votos na eleição dos novos diretores de escolas, é isso que diz a proposta explicada pelo ministro da Educação. Já esta tarde, aqui na RTP Antena 1, ouvimos um diretor escolar que entende que este novo estatuto não traz, na prática, alterações significativas no trabalho de quem está à frente de um agrupamento. Os mercados financeiros prevêem mais 3 subidas dos juros ao longo dos próximos 12 meses. Uma delas já em outubro, no próximo mês, depois da decisão de hoje do Banco Central Europeu de subir as taxas de juro. A presidente do Banco Central Europeu aconselha os países a avançar com medidas temporárias e direcionadas para os setores mais afetados e diz que os países devem evitar medidas para toda a população. Para as famílias com créditos à habitação, esta subida anunciada hoje, subida das taxas de juro, pode significar mais pressão no orçamento familiar. Bárbara Barroso, especialista em finanças pessoais, explica o que ainda pode ser feito para tentar dar resposta um orçamento familiar cada vez mais apertado.
7: O que as famílias podem fazer é, sim, dar a margem para renegociar o spread. O que é o spread? É, no fundo, a margem de lucro do banco. Portanto, nós estamos a falar aqui uma taxa nominal resulta do spread, esta margem de lucro acrescida à Euribor. E a Euribor não é possível negociar, mas o spread, sim. O spread, os seguros associados, porque também os seguros são uma componente relevante, há sempre a possibilidade de alargar o prazo. Alargando o prazo e havendo essa margem para alargar o prazo, naturalmente acabamos por conseguir baixar a prestação. No entanto, o custo do empréstimo sobe. Mas para famílias com orçamento apertado, para conseguir que a prestação caiba, por vezes essa pode ser aqui uma solução. Deixar aqui uma nota muito importante, nomeadamente para famílias que possam ter o orçamento pressionado, que é falarem com o banco antes de qualquer tipo de incumprimento.
3: É esse o conselho de Bárbara Barroso, especialista em finanças pessoais, ela que também antecipa mais subidas das taxas de juro nos próximos meses. Para além da prestação da casa, há também outras despesas que vão aumentar.
7: Ao travar o consumo e o investimento, ou seja, com os juros mais altos, também acaba por se afetar contratações, rendimentos, ou seja, são efeitos indiretos, que acabam por ter impacto. E dar aqui uma nota, quando nós vamos analisar os dados do INE, verificamos que as três categorias que mais peso assumem no orçamento das famílias portuguesas é precisamente o quê? A alimentação, a casa e os transportes. E se olharmos para tudo o que está a ser impactado, quer via dos combustíveis, quer por via da subida dos juros, acabam por abarcar estas que são as três principais categorias que mais peso têm no orçamento das famílias.
3: Despesas que podem aumentar nos próximos tempos, depois de hoje o Banco Central Europeu ter anunciado uma nova subida das taxas de juros e numa altura em que os mercados antecipam já uma nova subida no próximo mês. São péssimas notícias para os Estados Unidos, é pelo menos assim que os novos mísseis que estão a ser produzidos pelo Irão estão a ser recebidos pelos Estados Unidos. Apesar dos bombardeamentos, o Irão está a produzir mísseis, tem estações de radar. É pelo menos isso, Sérgio Infante, que avança o jornal norte-americano, o Wall Street Journal. São informações citadas por este jornal com base no que dizem os serviços secretos norte-americanos.
8: E há uma notícia que desmente Donald Trump. Ao contrário do que o presidente norte-americano tem vindo a repetir, o Irão ainda tem capacidade militar. O Wall Street Journal teve acesso a informação confidencial recolhida pelos serviços secretos e nesses relatórios está a garantia que foi retomada a produção de mísseis balísticos. O país tem uma grande reserva de peças e explosivos e por isso retomou o fabrico em instalações subterrâneas profundas conhecidas como cidades de mísseis. Não é uma produção em larga escala, mas permite aos iranianos terem poder de fogo. Os serviços de informação contam ainda que o Irão conseguiu manter ou reparar mais de metade dos lançadores móveis de mísseis de médio e longo alcance. E apesar da grande maioria das estações fixas de radar estarem destruídas pelos bombardeamentos, os iranianos encontraram uma alternativa. Estão a utilizar pequenas unidades de radar portáteis que estão sempre a mudar de posição para evitar bombardeamentos. A isto junta-se a suspeita, cada vez maior, de que o Irão recebe apoio da Rússia e da China com dados de navegação para os ataques atingirem o alvo.
3: São informações que estão a ser divulgadas pelo jornal norte-americano Wall Street Journal, este jornal que cita informações dos serviços secretos norte-americanos.
1: Rita Fernandes, nesta edição das 7 na Antena 1, também na RTP Antena 1 Madeira e RTP Mundo. 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Num minutinho, Paulo Galvão mostra-nos como estão as estradas a esta hora.
9: O IC8 está parado à chegada à A1 em direção a Pombal. É um incêndio numa viatura, trânsito demorado do Porto para Gaia, com um acidente a ser resolvido no tabuleiro da Ponta Rábida. As filas estão no Amial. Via Norte, A28 e A3 preenchidas para entrar no Porto. VCI também em direção à A3 com trânsito compacto na subida do Dragão e também entre o Amial e a saída para Braga. Há acidente na A4 junto à saída para Hermesinte, sentido Porto Amarante, com trânsito acumulado. Na região de Lisboa já não há demora no acesso de Alcântara para chegar ao tabuleiro de Lisboa para Almada pela ponte 25 de Abril, mas as filas estão ainda na zona de Campo Lido. Para quem está no eixo Norte-Sul, para entrar em Lisboa o trânsito está demorado na ponte 25 de Abril. Não está a escoar devidamente para entrar na A5 em direção a Cascais. Estas filas afetam também a entrada na A5 na zona do Marquês de Pombal. Acidente no IC19 em direção a Lisboa, na reta dos comandos da Amadora. Está sujeito a demora, segunda circular completa. Entrada no IC19 na segunda circular em Pinamanique, com acidente a ocupar a via direita em Benfica, com trânsito demorado.
1: Voltamos ao trânsito daqui por 20 minutos. A linha verde continua disponível. É o 821-0101. 821-0101. Boa viagem.
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0: Muito boa tarde. A partir de agora estamos no túnel de acesso à jornada 6 da Liga Portugal. Estamos ainda na ressaca da primeira jornada da fase regular da Liga dos Campeões, que para as equipas portuguesas se saldou por uma vitória do Sporting por uma derrota do Futebol Clube do Porto. Começamos pela vitória dos Leões. António Tadeia, boa tarde. A equipa do Rui Borges começou mal, completamente desligada, mas lá se conseguiu encontrar e venceu os turcos do Galatasaray. O que é que fica desta estreia do Sporting na edição 26-27 da Champions?
1: Boa tarde, Paulo, ao Nuno também e a quem nos está a ouvir. Olha, eu acho que ficam sinais muito contraditórios. Porquê? Porque por um lado ficam os três pontos, que são e eram fundamentais para a carreira do Sporting nesta Liga dos Campeões. Não sabemos ainda quantos pontos vão ser necessários para seguir pelo menos para o playoff.
0: 9, 12.
1: Sim, o ano passado 12, foram 9, há dois anos foram 11. Vamos pressupor que os 9 serão sempre necessários. O Sporting faça ao calendário que vai ter pela frente. Um jogo em casa contra a equipa do Pote 3 que lhe calhou era fundamental fazer os 3 pontos, como serão com certeza no jogo contra o Lask Linz também.
0: Até contra o Lens, não é?
1: E o jogo fora com o Lens, enfim, vai ser se calhar o equivalente àquilo que foi na época passada, o jogo fora contra o Athletic Bilbao, que é um jogo contra uma equipa que vem de um pote inferior, mas fora de casa, e uma equipa de um dos grandes campeonatos. Portanto, estes 3 pontos eram fundamentais, eram 3 pontos que o Sporting não podia deixar escapar, conseguiu-os, manteve-se, aliás até viu reforçada a sua percentagem nas probabilidades de se apurar, e portanto essa foi a parte boa. Eu juntaria a parte boa também a segunda parte, uma segunda parte sólida, a segunda parte do jogo, uma segunda parte sólida em que a equipa me parece que conseguiu comportar-se em campo mais de acordo com aquilo que são as características dos seus jogadores.
0: E a primeira foi para esquecer, verdade?
1: É isso, e é aqui que eu encontro a parte preocupante daquilo que foi o jogo do Sporting ontem. É que eu, enfim, muito mais do que saber se o Suárez está feliz ou contente ou triste, ou se está de castigo ou se foi preso, interessava-me perceber da boca de Rui Borges porque é que o Sporting nomeadamente mudou desde a pré-época e mudou, por exemplo, na organização defensiva. O Sporting que fazia uma organização defensiva agressiva com referências individuais de marcação e passou a fazer uma defesa zonal muitas mais vezes em bloco baixo, e parece-me que há alguns jogadores que ainda interpretam de maneiras diferentes este momento do jogo. Há uns que vão morder na pressão, outros ficam e acaba, as segundas bolas são sempre, quase sempre para os adversários em função desta multiplicidade de comportamentos. E depois, parece-me que esta equipa do Sporting está a tentar converter-se, e foi assim que na segunda parte foi muito, muito perigosa, numa equipa particularmente vertical, particularmente forte na exploração do campo aberto, mas uma equipa com dificuldades quando tem que pegar no jogo. E não quis pegar no jogo. Ora, quando não quis pegar no jogo, deu ao Galatasaray uma primeira parte em que o Galatasaray podia perfeitamente ter construído uma vantagem mais sólida e que deixaria o Sporting fora da possibilidade de recuperação.
0: Os Leões sofreram o golo na sequência de um lançamento de linha lateral, o que a este nível, convenhamos, é algo impensável. Nuno Coelho, boa tarde. Depois de cerca de, em minha opinião, 20-25 minutos um pouco aos papéis, a equipa soube ir crescendo com o jogo e acabou por justificar a vitória, que era o mais importante. Mas há aqui sinais contraditórios, como diz o António Tadeia, também em tua opinião, ou não?
2: Sim, boa tarde. Paulo, António e todos os ouvintes da Antena 1. Sim, eu acho que sim. Acho que, na verdade, há aqui alguns sinais contraditórios e eu acho que essencialmente de alguma falta de consistência naquilo que é e que têm sido as exibições do Sporting. Ou seja, na verdade, e numa fase inicial do campeonato, houve ali aquele tremelique, digamos assim, nas fases finais dos encontros. Ontem foi no início, ou seja, daí eu dizer que falta alguma consistência. Na verdade, e já falámos um pouco sobre isso, o Sporting mudou muito daquilo que é e que foi a temporada passada, está-se a reestruturar, obviamente, mas estas fases do jogo onde a equipa às vezes não se consegue perceber bem se está bem no jogo ou não, porque na verdade o Sporting faz uma boa segunda parte, mas o início de jogo é realmente mau, a maneira como sofre o primeiro golo não faz também muito sentido, e por isso acho que sim, acho que há aqui alguns sinais e até mesmo isso que o António falava, da maneira como a equipa poderá mudar ou ter mudado a maneira como pressiona, como defende. Não sei se tem a ver também um pouco com isso, com tanta alteração que houve no Sporting e de certa forma, e para se ser agressivo na frente, para se pressionar mais no homem.
0: Mas são alterações, que isto... Nuno, que se têm vindo a processar com alguma regularidade, ou seja, o Rui Borges não repete a defesa, acho que nunca repetiu, não é?
2: Sim, claro, e isso também não ajuda, obviamente. Eu acho que há aqui também questões. De Bast faz um grande jogo no último jogo, frente a, um grande jogo, ou seja, frente ao Nacional, e apesar do Nacional na verdade não ter criado grande perigo, mas eu acho que o De Bast fez realmente um grande jogo. Ontem o Quaresma, ou seja, o Quaresma nesse jogo não jogou, mas ontem joga, Fresneda fora ontem, ou seja, na verdade essa quantidade enorme de alterações não ajuda, obviamente. Mas para aquilo que é, às vezes, até a pressão mais à frente, a equipa aí não tem mudado tanto, com o Flávio, o Alazar, o Soares e o Catamo aí, a equipa até tem se mantido mais estável. E muito disso que é esse homem a homem inicial, essa agressividade na equipa numa primeira fase, depende muito dos jogadores da frente. Mas sim, na verdade, foi uma vitória muito importante. Eu acho que o Sporting na temporada passada fez uma grande campanha europeia e foi muito importante com os jogos que tem para disputar a seguir para a Champions com o Lens e o Las Clins. Esta vitória, na verdade, pode pôr o Sporting aqui, porque não, nas primeiras três jornadas com 9 pontos. Eu acredito que isso seja possível, e isso obviamente dava aqui um grande balão de oxigénio e de confiança para depois enfrentar os tubarões na fase final.
1: Deixa-me só acrescentar um dado, porque eu acho que pelo menos dos comportamentos da equipa foi isso que me pareceu ver. A equipa muda a forma de encaixar na saída de bola do adversário a seguir ao jogo da Amadora, e terá sido eventualmente porque o Rui Borges não ficou satisfeito com a forma como o Sporting claudicou na ponta final daquele jogo, passando a recolher mais e a adotar uma atitude um bocadinho mais expectante no momento sem bola, até para partir depois mais de trás quando tem que lançar as transições.
0: O Futebol Clube do Porto perdeu com o Manchester City nesta nova versão pós Pepe Guardiola, agora com Enzo Mares. Que os Dragões limitaram-se a defender, foram uma equipa curta e o resultado só não teve outra dimensão porque o Diogo Costa se exibiu de forma extraordinária. No fim, Francesco Farioli veio dizer que a exibição da equipa foi muito boa. Foi mesmo, Nuno Coelho? Ou foi uma conversa para adepto ouvir? O treinador italiano terá visto o mesmo jogo que nós?
2: Assim, pelo menos o mesmo jogo que eu não. E eu acho que na grande maioria das pessoas que se de forma fria analisarem aquilo que foi o jogo do Futebol Clube do Porto, não. Eu acho que, na verdade, naquilo que é o fazer um grande jogo envolve uma série de critérios, obviamente, ofensivos, defensivos, de intensidade, de agressividade, para se poder dizer que a equipa fez um grande jogo. Eu acho que nisso e naquilo que toca às equipas de Farioli, e é absolutamente inegociável a parte da intensidade, da agressividade, do dar tudo, aí concordo em absoluto com o treinador do Futebol Clube do Porto. Acho que a equipa não se negou a nada, mas foi uma exibição muito, muito pobre. Eu estive no Estádio do Dragão, fiz o jogo para a Antena 1 e claramente o Futebol Clube do Porto teve uma dificuldade enorme de contrariar aquilo que já se sabia que seria um estilo de jogo do Manchester City, de ter muita bola, de circular a bola às laterais, de procurar os espaços interiores, e na verdade o Porto teve muita dificuldade depois em saídas rápidas, quase nunca conseguiu usar os alas, o William e o PP, para nos momentos de transição poderem ser opções, porque a equipa estava tão baixa, porque defende com a linha de 5 habitual, uma vez que o Varela, neste caso que era o 6, entra na linha defensiva, e o Porto defendeu realmente muito baixo. Na segunda parte melhorou ligeiramente, mas sempre com grande incapacidade ofensiva, e por isso dizer que o Porto fez um grande jogo, quando na verdade perdeu 2-0, o Diogo Costa tem duas, três intervenções de alto nível, acho pouco, porque na verdade o Porto não teve nenhum remate na baliza. O único remate perigoso que tem é um remate fora da área do Alan Varela, mas lá está, nem sequer acertou na baliza, por isso acho que foi um jogo muito difícil frente a um tubarão europeu, e eu acho que não há como fugir a isso, mas onde na verdade o foco do Porto não foi competente, até no momento onde é sempre muito forte, que é no momento defensivo, porque deu na verdade várias oportunidades ao Manchester City.
0: O Porto sofreu o primeiro golo neste jogo, António Tadeia, logo no início da segunda parte, mas mesmo assim o plano de jogo de Farioli não sofreu alterações. Foi demasiado City para os Dragões, ou os azuis e brancos não tiveram capacidade para mostrar mais, para se agigantarem, como tantas vezes já aconteceu num passado até recente nesta competição para a equipa do Porto?
1: Bom, aquilo que me parece é que o Porto Farioli nunca tinha sido exposto a este grau de dificuldade, não é? Passou a época passada, enfim, teve jogos contra o Benfica, teve jogos contra o Sporting, teve jogos contra o Sporting Clube Braga, mas na Liga Europa não passou de um Nottingham Forest, que era uma equipa que estava
0: a lutar
1: para não mexer na Premier League. E, portanto, isto pode ser uma novidade para aquilo que é o grau de exigência a que o Porto de Farioli está a ser submetido e, enfim, eu chamei-lhe até inclusive um choque com a realidade, porque este ano vai ser assim. Este ano vai ser o Benfica a ter aquele calendário um bocadinho mais, mais liberto de grandes dificuldades. Agora, em relação àquilo que foi o jogo, subscrevo por inteiro a leitura que o Nuno fez da partida. Parece-me que a seguir ao golo do City, e contrariando um bocadinho, enfim, não mudou os jogadores, mas o Porto terá mudado um bocadinho a sua forma de encarar o jogo, subindo o bloco, o que me leva a crer que das duas uma, ou essa intenção de jogar mais baixo era estratégica, e se era estratégica...
0: Também é preciso não esquecer que faltou Bednarek e sobretudo Froholt,
1: não é? Froholt, eu já lá iria. Mas ou essa intenção era de facto estratégica, e se era estratégica foi um erro, porque ao ceder o jogo ao City o Porto não conseguiu sequer chegar à frente, e daí a importância, por exemplo, da falta do Froholt, que é um jogador particularmente importante no momento de aceleração após a recuperação, portanto no momento de aceleração em transição ofensiva, ou então terá sido o próprio City que, vendo sem vantagem, terá aligerado um bocadinho a intensidade, e aqui o jogo é sempre uno, nunca podemos separar aquilo que uma equipa faz daquilo que faz a outra. A verdade é que até ao 1-0, que foi como disseste a abrir a segunda parte, o Porto não era só não ter rematado, o Porto não tinha tocado uma bola dentro da área do Manchester City, tinha tocado duas, mas em situações que tinham sido interrompidas previamente por fora de jogo. Portanto, foi um jogo que, do ponto de vista ofensivo, até aquele momento o foco do Porto foi absolutamente inexistente. E depois, a ausência do Bednarek, no meu ponto de vista, entra noutro patamar, que é a questão, quando a equipa defende tão baixo, a presença do xerife da defesa acaba por ser importante. Mas eu acho até que não terá sido tanto por aí, porque para um super Haaland houve um super Diogo Costa, e a verdade é que Haaland não costuma ser anulado nem pelos melhores centrais da Premier League, portanto, possivelmente ele teria tido as finalizações que teve na mesma. Agora, aquilo que me parece é que, de facto, há um Porto antes do 0-1 e há outro Porto após o 0-1, em que o City foi a única altura em que senti que o City não teve o jogo sob controlo. Porquê? Porque permitiu um jogo demasiado partido, e até aí o jogo não tinha sido partido, tinha sido quase todo jogado no meio campo defensivo do Futebol Clube do Porto. Quando o jogo partiu, o Porto teve algumas hipóteses de chegada, porque houve inúmeras situações de transição, ainda foram mais as que teve o City, verdade seja dito, o City também desperdiçou a possibilidade de alargar a vantagem mais cedo, mas não concordo que o Porto tenha feito um grande jogo, embora deva dizer que perder com o City é normal. O que é normal é aquilo que acontece quando as nossas equipas conseguem ganhar a estes grandes tubarões nos jogos em casa.
0: Sim, é preciso não esquecer que quando visitou Alvalade deu 5 numa primeira vinda e depois levou 4 numa segunda. Futebol Clube do Porto, o líder do campeonato.
1: Os 5-0 que o City ganhou em Alvalade...
0: Foi no início da era Ruben Amorim.
1: É mais ou menos o contraponto que se pode fazer com este Porto de Farioli, porque Ruben Amorim é campeão em 21 e depois na época seguinte joga em casa com o City e perde por 5-0. Farioli é campeão em 26, na época seguinte joga em casa com o City e perde 2-0. Mas, atenção, porque em termos estatísticos, a única diferença entre os dois jogos foram os guarda-redes. Foi aquilo que Diogo Costa conseguiu fazer agora, e que creio que terá sido o Adan a jogar, não tenho isso de cabeça, mas Adan não foi capaz de fazer nesse jogo do Sporting.
0: Ora, deixem-me fazer aqui o transfer para o jogo do Porto para o campeonato. Os Dragões contam por vitórias os 5 jogos realizados. É o primeiro dos da frente a entrar em campo. Joga no sábado ao final da tarde em Rio Maior, frente ao último classificado, o Casa Pia. Os extremos tocam-se. O Futebol Clube do Porto sofreu apenas um golo. Já os Gans ainda não ganharam um único jogo e nem sequer conseguiram marcar um golo. António Tadeia, como é que tu olhas para este duelo entre primeiro e último?
1: Eu diria que, mas já teria dito a mesma coisa no ano passado, não é? Que
0: as favas
1: contadas. Porquê? Daquilo que vimos até aqui, eu creio que o Casa Pia tem sido a equipa mais fraca do campeonato. Não me parece que seja uma equipa neste momento. Por exemplo, o jogo contra o Benfica é um jogo em que o Casapia quer jogar o jogo pelo jogo, mas sem ter minimamente condições para o fazer. Se tentar fazer a mesma coisa com o Futebol Clube do Porto, provavelmente vai perder largo também. Veremos o que é que faz o Filipe Coelho, se vai tentar mudar um bocadinho a lógica da sua equipa, ou se mantém a lógica que foi a dele no jogo contra o Benfica. Mas atenção, porque depois há o outro lado da questão. O Futebol Clube do Porto Farelva, na época passada, só perdeu 2 jogos e foi precisamente contra duas das equipas mais fracas do campeonato, Casapia e AFS. O futebol nunca nos permite garantir a vitória de uma das equipas, mas eu creio que o Porto, até a gerir, depois do esforço que terá feito na terça-feira, terá condições para ganhar sem grandes dificuldades.
0: Não tem Froholt, porque tudo indica que vai continuar de fora, regressará a seguir, mas já vai ter Bednarek, não é?
1: Sim, e creio que, enfim, ainda deve ser cedo para o Pietuszewski, porque também, ao que tudo indica, já vai começar a treinar integrado, mas cedo com certeza para poder jogar. À partida, o Porto terá, o Porto sólido de campeonato que não vacila, é um Porto que dificilmente terá grandes dificuldades neste
0: tal
1: jogo.
0: Como o António Tadeia aqui o disse, lembro que o Casapia foi uma das duas equipas que na temporada passada impôs uma derrota aos azuis e brancos, a outra foi o AFS, mas já depois dos festejos do título, portanto isso já estava resolvido. Com todos estes dados que já aqui deixamos, referentes ao arranque deste campeonato, é bem capaz de ser o adversário ideal, Nuno Coelho, para os portistas, depois desta entrada menos conseguida na Liga dos Campeões.
2: Sim, eu acho que é o adversário, neste caso, e estando em último lugar, obviamente, é um adversário perfeitamente ao alcance do Futebol Clube do Porto. Eu juntava aí essa questão, que foi quase um ajuste de contas que eu acredito que a equipa quererá fazer em relação à temporada passada, mas também não tenho a mínima dúvida que todos os jogadores do Porto até assinariam já por baixo se perdessem este próximo jogo, como na época passada, e se sagrassem campeões no fim. O Farioli é a mesma situação. Mas obviamente
0: isto está tão distante, não é? Não...
2: É isso, ainda falta tanto quilómetro para percorrer que a equipa... Sim, eu acho que o regresso do Bednarek é muito importante, não tanto e neste jogo, e como o António dizia, eu acho que teria sido importantíssimo para aquilo que foi o jogo de Champions, por um Alan super
0: sobretudo
2: forte,
0: a voz de comando, não é?
2: Exatamente, mas eu acho que poderá ser, por exemplo, muito importante, e num Casapia que à partida irá estar fechado, muito em baixo, o momento da bola parada, e aí o Bednarek é fortíssimo também, ou seja, este tipo de jogos às vezes que ficam muito fechados, e que eu acho que irá exigir muito da criatividade do Futebol Clube do Porto, e que já sabemos que a criatividade nem sempre é a maior arma da equipa de Farioli, e eu acredito que terá de a usar bastante neste jogo. Mas falava das bolas paradas, Bednarek claramente poderá ser uma opção, e eu acho que essencialmente vejo que neste próximo jogo, e porque claramente o foco dos jogadores e até alguns que deram flash pós-Champions falaram que o grande foco da equipa, penso que foi o Gabri Veiga que falou sobre isso, que o grande foco da equipa estava já no jogo de campeonato, porque o campeonato é o grande objetivo. Eu não tenho a mínima dúvida que o Porto vai entrar com tudo. Acredito que possam haver algumas alterações no sentido de refrescar. O Porto tem várias soluções, principalmente em zona central do campo, com o Fofaná, o próprio Imbom Wang, que é um jogador que tem entrado sempre, mas até agora penso que sem nenhuma titularidade, e por isso um Francisco Moura, que teve uma grande prestação em casa em termos ofensivos frente ao Moreirense, e eu acredito que também possa jogar novamente como titular. Por isso, alguns jogadores, o próprio Jiménez, que eu também acredito que possa entrar, ou seja, eu acho que facilmente Farioli irá colocar 4, 5 jogadores frescos, principalmente com características ofensivas, para tentarem bater este Casapia, que está claramente em maus lençóis, 0 golos marcados, e isso pesa muito numa equipa, com uma quantidade de golos também muito grande já sofrida, 11, e por isso acho que é um jogo onde o Porto é claramente favorito.
0: Vamos aproveitar para fazer uma pausa nesta edição do Túnel de Acesso, vamos saber como se circula de norte a sul de Portugal continental, já regressamos, até já!
3: Faltam 28 minutos para as 8. No Porto, retirado para a Berma, um acidente na Ponte da Rábida. Está a escoar do Porto para Gaia, com demora a começar no Amial e a deixar a A28 ainda muito parada a partir da Ponte Lessa. A A3 também ainda congestionada, de norte para sul, entre o nó da A4 e a VCI. Viticultura interna também ainda com filas do Amial para a A3, marginal do Porto a evitar da Foz para a Ribeira, via panorâmica preenchida. A A4 tem um acidente na saída para Hermesinde e tem alguma demora no sentido Porto Amarante. Na região de Lisboa, o IC19 tem um acidente de Sintra para Lisboa, na reta dos comandos da Amadora, com filas na descida de Queluz. A via direita está ocupada exatamente neste local, mas no sentido oposto, uma avaria no IC19, via esquerda, filas para sair de Lisboa. Nacional 249-4, parada na zona de Trajoso, com trabalhos na A5, demora-se nos acessos ao Marquês de Pombal até à subida de Monsanto, com obras que complicam também o tabuleiro da Ponte 25 de Abril para entrar em Lisboa. Avenida Padre Cruz, com um acidente para sair de Lisboa, está a complicar a zona do Lumiar. A segunda circular mantém-se preenchida entre o eixo Norte-Sul e o Terminal 2 do aeroporto, em ambos os sentidos. Até às 8 da noite, 821-0101 é a linha verde do Serviço de Trânsito da RTP Antena 1, que é nacional e grátis.

0: Túnel de acesso, segunda parte. O Benfica acertou ontem o calendário em Moreira de Cónegos. Os encarnados golearam o Moreirense por 4-0, dominaram o jogo do princípio a fim. Na equipa de Marco Silva, ou na equipa que Marco Silva escalou para este duelo no Minho, saltou à vista a troca de Sudakov, que tinha sido titular até esta altura, nos 10 jogos anteriores, por Prestiani no miolo, atrás de Pavlidis, entrando Sheldrup para a esquerda, mantendo-se Rafa do lado direito. A orquestra parece ter funcionado ainda melhor. António Tadeia, é esta a solução a partir de agora para o ataque do Benfica? Ou seja, Prestiani ao meio, Sheldrup de um lado, Rafa do outro, Pavlidis à frente?
1: Deixa-me fazer um pequeno disclaimer primeiro, porque eu ontem estive a comentar o Sporting Galatasaray na RTP Televisão e, portanto, não vi o Moreirense Benfica. De qualquer maneira, posso falar por aquilo que vi, por exemplo, naquela, creio que foi à volta de meia hora, que o
0: No Funchal
1: que o Prestiani jogou ali. E é uma solução da qual eu, à partida, diria que desconfiava bastante, porque me pareceria que não ia encaixar na lógica de triângulos que o futebol do Marco Silva pressupõe. E eu creio até que terá sido por isso que o Marco Silva resistiu tanto a esta alteração. Porque vamos lá ver. O Benfica tem em Sheldrup um jogador que acabou a época passada em grande. Um jogador que o Benfica precisa de convencer a renovar, e se não convencer a renovar, provavelmente terá de o transferir esta
0: valores
1: época.
0: Mais baixos, não é?
1: Não, e esta época, porque já é a última época em que pode fazer dinheiro com ele. Mas enfim, prioridade número 1, renovar contrato. Prioridade número 2, se a número 1 falhar, transferi-lo no final desta época para receber ainda assim algum dinheiro por ele. E isso, nem a prioridade número 1 nem a número 2 eram auxiliadas pelo facto de ele estar no banco. Portanto, agora, tal como o próprio Marco Silva tinha já dito, vocês devem crer é que eu tiro o Prestiani, porque o Prestiani está a jogar mal ali do lado esquerdo. E o Prestiani, de facto, ali na esquerda estava a jogar muito bem, estava a ser o jogador.
0: Então deixa-me reformular a minha questão. Sudakov era o elo mais fraco desta...
1: Eu já lá ia chegar.
0: Desta situação.
1: Sim, a questão é que eu à partida duvidaria dessa troca, da mesma maneira que me parece que o Marco Silva também duvidou, porque Sudakov, apesar de não estar a ser um jogador vistoso e não estar a ser um jogador com chegada, com assistências, com golos, era um jogador importante do ponto de vista posicional na tal lógica de triângulos que o Benfica estabelece entre a largura e o espaço interior nos dois corredores. E aquilo que, por isso mesmo, terá demorado tanto a fazer a alteração. Agora, aquela meia hora final no Funchal permitiu ver duas coisas. Uma, que Sheldrup pode acrescentar a partir da esquerda, e outra, que Prestiani não perde influência a jogar na meia esquerda. Eu não diria tanto, e volto a dizer, não tendo visto o jogo de ontem, mas no jogo do Funchal a coisa foi não foi tanto nas costas do Pavlidis, porque o Benfica não joga com 2 mais 1, joga com 1 mais 2, com um médio defensivo, e depois o Barreiro, que é um jogador a partir da direita, é diferente, um jogador de chegada, mas de chegada muitas vezes sem bola, e no lado esquerdo um médio que servia mais para ligar, como interior esquerdo, que era o Sudakov, e passou a ser o Prestiani. São características muito diferentes. Torna o futebol do Benfica mais elétrico, mais incontrolável, tanto no momento como no momento da perda da bola. E aí pode estar, de facto, alguma questão que o Marco Silva ainda tenha que aprimorar daqui para a frente. Mas, aparentemente, ontem tudo correu às mil maravilhas. O adversário era forte, apesar de tudo, era uma equipa de meio da tabela para cima da Liga Portuguesa, a jogar em sua casa, num relvado difícil. Agora, o Vasco Coelho da Costa queixou-se de que a equipa estaria fatigada porque não está ritmada a fazer 2 jogos por semana. Não sei até que ponto é que isso terá sido assim tão relevante. A verdade é que me parece que esta nova fórmula passou com distinção.
0: Ao fim de 5 jornadas, já com o Norueguês em condições de jogar os 90 minutos, após o regresso do Mundial e fechado o mercado, vai ser ele o dono do lado esquerdo do ataque benfiquista, sendo que Prestiani pelo meio dá mais soluções do que Sudakov. É uma solução que, em tua opinião, Nuno Coelho, veio para ficar? Primeira pergunta, viste o jogo ontem?
2: Sim, sim, sim. Eu acho que ouvir para ficar ou não...
0: Ou é demasiado cedo para falarmos disso, não é? Também pode acontecer.
2: Sim, eu acho que já se tinha falado um pouco sobre esta situação, e eu acho que fala-se muito sobre esta situação essencialmente por aquilo que o António falava também da questão do, do Sudakov relativamente aos seus números, e eu acho que claramente o Marco Silva tem sido muitas vezes questionado por causa dessa falta de números ofensivos, quer em termos de assistências, quer em termos de golos. A mim parece um pouco redutor analisar sempre o rendimento de um jogador, e apesar de ser um médio ofensivo que custou vários muitos milhões ao Benfica, eu acho que nem sempre as coisas se podem analisar só por essa questão dos números, dos gols e das assistências. Obviamente que eu acho que ele poderia ter outros números, até pela capacidade e neste momento pela veia goleadora que o Benfica está. Mas eu acho que o Sudakov acrescenta e dá outras coisas também. Sem sombra de dúvida que Sheldrup, e eu também concordo com o Marco Silva aí, que era uma questão de tempo para entrar, pelas mais diversas razões, porque acabou muito bem a temporada passada, porque aparentemente é o dono do corredor esquerdo, esteve fora, teve a questão do Mundial, voltou mais tarde e por isso demorou naturalmente.
0: Esteve a ganhar o combustível para
2: exatamente.
0: Chegar e tomar conta da ocorrência.
2: Exatamente, e por isso eu acho que vai depender muito de jogo para jogo. Eu não ponho de parte que volte à opção Sudakov no momento em que precisar, e o próprio, eu acho que o Benfica vai ter de começar também a fazer alguma rotação quando começar a ter os jogos de meio da semana de Liga Europa e a juntar aos de campeonato, ou seja, ainda por cima e com um grau de exigência, como há pouco falávamos, menor em relação ao Futebol Clube do Porto, que joga Champions, e ao Sporting. Acho que o Benfica poderá realmente fazer isso com um plantel extenso e profundo que tem. Por isso, eu acho que naturalmente vai haver várias variantes no jogo. Poderemos ver Rafa algumas vezes naquela posição, quando Luque Bacchio também jogar à direita, até porque o Marco também já fez questão de referir que o Luque Bacchio poderá ser um jogador muito importante, e eu acredito sinceramente que mais jogo, menos jogo, o Luque Bacchio vai ter minutos à direita. Por isso, eu acho que sem dúvida para este ano e neste momento, acho que joga bem em qualquer posição, acho que à esquerda, em zona mais central, ou se o colocarem à direita onde jogava na temporada passada, acho que também irá fazer a diferença. Está num momento de grande confiança, e por isso acho que o grande beneficiado aqui é o Marco Silva, porque tem muita opção de escolha, e o Benfica, obviamente, porque tem no seu plantel jogadores que podem jogar em duas, três posições com qualidade e a aproveitar a fase. Eu acho que aproveitar esta fase para o Benfica é essencial, porque quando a bola começa a entrar como está a entrar neste momento, obviamente que depois todo o processo fica mais fácil, a aceitação dos jogadores é muito melhor e os resultados dão toda essa confiança.
0: É preciso não esquecer que o Benfica é o melhor ataque do campeonato até esta altura, 18 golos marcados. Tony Tadeu, consegue explicar o que é que mudou de uma temporada para outra, já que os jogadores são basicamente os mesmos, aqueles que jogam do meio campo para a frente? É verdade que há agora a introdução de Palhinha, que é reforço, ponto final, parágrafo. Mas é o dedo, a estratégia de Marco Silva, que está a fazer este Benfica a ter toda este rendimento?
1: Sim, eu acho que é o jogar da equipa que é radicalmente diferente. O Benfica, durante anos, e eu não acho que isso tenha sido exclusivo de Mourinho, porque foi assim também, por exemplo, com Bruno Lage na segunda passagem, foi uma equipa demasiadamente marcada pelo ataque em transição, pelo ataque rápido e por contra-ataque. Era uma equipa que ganhava quanto mais era capaz de aparecer a atacar em campo aberto, e que tinha alguma dificuldade para meter dentro de campo combinações em ataque posicional. Isto só pode ter a ver com uma coisa, que é com aquilo que se treina. Jogas como treinas. Se treinas para jogar de uma maneira, jogas dessa maneira. Se treinas para jogar de outra, jogas de outra. E eu creio que o Benfica terá passado a treinar para jogar de uma maneira diferente. Uma maneira que... E lá está. A tal lógica do jogo posicional e dos triângulos, em que o Benfica, sempre que ataca, sempre que está a atacar, para já começa por ter dois centrais que são fortes em termos de início de construção. Uma coisa é jogares com Tomás Araújo e Langlet, outra coisa é jogares com António Silva e Otamendi. É da noite para o dia, em termos de capacidade para interferir e para dar uma articulação diferente à construção. E depois o Benfica, quando tem bola, geralmente estabelece, era o que eu estava a falar há bocado, e é nesse jogo posicional que eu acho que o Sudakov é importante, estabelece dois triângulos em que tem sempre um ponto de fixação e há sempre três jogadores, o lateral, o médio interior e o extremo. Geralmente o médio interior funciona como ponto de fixação e ora aparece o lateral por dentro e o extremo por fora, ora o lateral por fora e o extremo por dentro. E o Benfica está a fazer isso bem, porque depois o jogador que vem por dentro soma-se ao ponta de lança como alternativa para a ligação no jogo interior. Esta articulação do jogo interior com o jogo exterior por parte do Benfica em ataque organizado está muito melhor relativamente à época passada. Os jogadores são os mesmos, como dizes, portanto, aquilo que mudou só pode ter sido uma coisa, que é a maneira como a equipa treina.
0: Nuno Coelho, a tua opinião sobre

0: Em relação à tua primeira pergunta, eu acho que
1: esta questão, ou seja, é Marcos, há aqui dedo de Marcos Silva, ponto, não é? Os jogadores são os mesmos. Sim. E portanto é um bocadinho como diz o António Tadeia, diz-me como treinas, diz-me como jogas.
0: Sim, sim. Sim, concordo, concordo. Eu acho que há claramente dedo do treinador em relação àquilo que são as dinâmicas, basicamente, de obviamente que terá e não tem como não começar pelo treino, mas essencialmente por aquilo que são as ideias, a maneira de ver o jogo e de pensar do seu treinador. E depois, obviamente, todo o contexto. Isso, quando eu digo o contexto, os resultados ajudam muito naquilo que é o aceitar dos jogadores a novas ideias. O Benfica teve na temporada passada o Bruno Lage, o José Mourinho. Quando o José Mourinho chega, eu acho que todos nós estávamos à espera de grandes mudanças em relação à maneira como a equipa, pelo menos em termos de competitividade, se iria comportar. Acho que todos conhecemos o estilo de José Mourinho e sabemos que não é um treinador super ofensivo, mas é um treinador que tem outras características que dá às suas equipas muito fortes. A verdade é que na temporada passada não conseguimos ver o Benfica que estamos a ver agora, e por isso grande mérito para o Marco Silva, que está a soltar os jogadores. Essa questão das combinações, vemos sempre muita dinâmica do Benfica, ou seja, na temporada passada víamos escassez muitas vezes de oportunidades de golo, e agora o Benfica muitas das vezes aos 20, 30 minutos só ainda não ganha 2 ou 3 porque o guarda-redes adversário já fez várias defesas. Ou seja, é um Benfica que olha muito para a baliza, com essas conexões entre laterais, extremos, os interiores, agora um 6 diferente que permite que ainda mais gente se coloque na frente, se coloque em zonas ofensivas. O Enzo, que punha a equipa a jogar de forma fantástica e com a tal grande qualidade, juntava aí o Enzo numa fase inicial da época com o Tomás e com o Lenglet. O Palhinha agora é diferente, mas lá está, permite que muito mais gente do Benfica se possa disposicionar e criar superioridades em zona central ou no corredor, e ficar praticamente só o Palhinha para depois limpar tudo aquilo que sejam ataques das outras equipas. E por isso acho que é uma equipa que está claramente a aceitar muito bem a ideia do Marco, e que agora vai ter esse jogo interessante para disputar frente ao Gil, que é uma equipa confiante. Teve, na verdade, agora uma derrota frente ao Académico de Viseu em casa, que talvez não fosse ou não tivesse nos planos, digamos assim, mas é uma boa equipa, sem dúvida, do nosso campeonato.
1: O Gil Vicente, que joga na Luz, tem um jogo a menos, falta cumprir esse jogo, António Tadeia, com o Sporting Clube de Braga, mas tem apenas um gol sofrido nos 4 jogos realizados até agora, o que significa que provavelmente defende bastante bem. É verdade que este golo motivou a única derrota da formação do Gil até esta altura.
2: Sim, porque também não será uma equipa a fazer assim tantos.
1: Não, tem acho que 3 ou 4 golos marcados.
2: É uma equipa que, embora tenha perdido jogadores relevantes da época passada, não há dúvida nenhuma, e que assim foi.
1: Mas perdeu muita gente, sobretudo em janeiro, não é?
2: Sim, estará agora a começar a fixar, por exemplo, o Hernández na posição que era do Pablo. Enfim, a segunda metade da temporada passada não foi fantástica, agora estará a começar a ganhar em termos de confiança. A ausência do Luís Esteves, enfim, tem sido mais até preenchida pelo Prioste, que não poderá jogar
1: por não ser, joga na
2: por
1: Luz,
2: ser emprestado pelo Benfica. Portanto, vai ser uma falha que o Luís Pinto vai ter de suprir de outra forma qualquer, mas é uma equipa que tem uma boa base e que por isso mesmo está bem montada. Mas lá está, contra uma equipa que se defende tão bem como se tem defendido este Gil Vicente, o Benfica apresenta números fenomenais. E não falo só da questão dos golos que marca ou das oportunidades que cria.
1: Esses são mais visíveis, não é?
2: Sim, o Benfica é uma equipa que na generalidade dos jogos acaba acima das 50 ações na área do adversário. Isto é, para que se perceba, é extraordinariamente raro. O normal é que uma equipa dominadora passa 50, mas tem que ser muito dominadora para as passar, e o Benfica passa quase sempre. Daí que seja uma equipa que joga quase sempre dentro da área do adversário, e o normal é que surjam golos.
1: Ora, o Sporting cumpre a jornada 6 no domingo à noite. Os Leões jogam em Famalicão para defrontar a equipa minhota, que nesta era, Carlos Carvalhal, ainda não conseguiu ganhar um único jogo. Tem 3 empates, 2 derrotas. Parece-me um jogo bastante difícil para ambos os conjuntos. Os Leões, porque precisam de continuar a ganhar no campeonato, obviamente, e os famalicenses, porque não podem adiar mais a primeira vitória. Nuno Coelho, como é que olhas para este duelo entre Famalicão e Sporting?

0: Bem, começava até pelo Famalicão. Acho que o Famalicão do Carlos Carvalhal está claramente num momento de reconstrução e após ter perdido jogadores tão importantes também da temporada passada, principalmente aquela zona central foi muito afetada com o Ibrahim Abá e com o Justin de Haas, os dois centrais que acabaram por sair, o próprio Rafa também, o lateral esquerdo, ou seja, saíram três dos habituais titulares da defesa e isso pesa bastante numa equipa. Saiu também o Gustavo Sá, que era o capitão da equipa e um dos jogadores importantíssimos naquilo que era não só o momento ofensivo, mas também defensivo da sua equipa. Por isso é uma equipa Famalicão e apesar de ano após ano, com toda a política de contratações que tem, de muita intenção de vender, mas acho que é uma equipa que aprendeu também com os erros e foi percebendo que era importante manter uma boa base estrutural de um ano para o outro. Aí mérito também para quem gera o Famalicão e percebeu claramente que, ok, é necessário fazer negócio, mas manter uma boa base é importante. Eu acho que nestes últimos anos, principalmente, o Famalicão tem conseguido isso. E por isso eu acho que é um campo difícil onde o Sporting vai, acredito eu, possa ter alguma dificuldade. Vamos ver como é que a equipa também na parte física, e porque o Sporting eu acredito que seja dos três grandes aquela que terá menos capacidade para mudar muito e fazer várias alterações, ou seja, para além do Rui Borges também, e na temporada passada foi muito
1: Sim, não é
0: criticado.
1: muito
0: É isso.
1: apologista disso, não é?
0: Não é muito apologista disso, e eu acho que na temporada passada até tinha algumas opções para o fazer. Eu acho que este ano, com a reestruturação completa que foi, acho que quem veio, é quem tem estado a jogar mais como titular, por isso não acho que tenha a profundidade do plantel de Benfica e de Futebol Clube do Porto. Por isso vamos ver se a equipa se apresenta no domingo, praticamente se calhar com o mesmo 11 do jogo do Champions frente ao Galatasaray, ou se vai mudar algo para também entrar mais fresco. Mas eu acho que dentro daquilo que também falaste, que é o Famalicão e a necessidade do Famalicão ter a primeira vitória, eu acredito que seja um jogo bastante difícil para a equipa comandada pelo Rui Borges.
1: É um jogo claramente risco elevado para ambos os conjuntos, António Tadeia.
2: Eu acho que o Sporting vai mudar relativamente às Champions. Pelo menos Fresneda, De Bast e Flávio Gonçalves têm tudo para voltar ao 11 e não foram titulares no jogo da Liga dos Campeões. Depois pode haver até, inclusive, mais uma outra alteração. Mas o caso do Famalicão, acho que é evidente, a equipa está mais fraca por causa das ausências dos jogadores que perdeu neste mercado de verão. E os dois centrais e o Gustavo Sá são casos mais do que evidentes, embora o Matias de Amorim com o Paulo Moreira possam fazer ali um bom meio-campo. O Vandaloy creio que ainda não vai poder jogar, nem está de fora, mas é uma equipa que ainda não conseguiu ganhar e isso está a começar a pôr um bocadinho em causa, creio eu, ali o trabalho do Carlos Carvalhal. Agora, do lado do Sporting, Famalicão é sempre um marco.
1: Complicado, é um nome.
2: Não, e é sempre um marco,
1: É um
2: repara.
1: nome complicado.
2: É o estádio do Onde Vai Um Vão Todos, do Ruben Amorim. É o estádio, no segundo título de Ruben Amorim, do jogo que foi adiado por causa
1: Da
2: da
1: polícia.
2: greve da polícia e onde o Sporting voltou depois para. E já tendo reassumido a liderança do campeonato. É o estádio que fica associado à derrota do Benfica, que permite ao Sporting ser campeão nesse segundo título do Ruben Amorim. E na época passada. É o estádio onde o Benfica vai também encalhar, permitindo ao Sporting recuperar para voltar a sonhar com a presença na Liga dos Campeões, que veio a consumar. Eu acho que
1: Então, um estádio de talismã para o Sporting.
2: tem sido um estádio de talismã para o Sporting, mas é mais do que talismã. Eu diria que é um estádio onde é assim ou sopas para as equipas do Sporting. Eu acho que neste caso vai ser muito assim também. É um jogo de grau de dificuldade, eu creio que mais elevado do que aqueles que o Sporting teve até aqui no campeonato. Embora eu deva dizer que estava à espera de mais do Rio Ave, por exemplo, e o Rio Ave tem sido uma desilusão neste início de temporada, mas vai ser o primeiro jogo de grau de dificuldade mais ou menos elevado que o Sporting tem nesta liga. Vem numa altura, enfim, em que a fadiga da Champions pode vir a causar alguma dificuldade à equipa do Sporting, mas é um jogo que é fundamental para que o Sporting possa chegar à pausa de seleções em linha com os seus rivais.
1: Meus senhores, um minuto para cada um num tema que eu sei que vocês iam precisar de mais tempo. O Sporting foi, como sabemos, e já aqui falamos disso, o candidato que mais mexeu. No entanto, há um reforço que estava na equipa B que parece ter pegado destaque. Estou a falar do Flávio Gonçalves. Nuno Coelho, o que é que ele traz de diferente a esta equipa do Sporting que o mercado não deu à equipa de Alvalade?
0: Eu acho que o que traz de diferente, ou seja, era um jogador da casa e por isso e por si só, acho que para as equipas que estão sempre à procura da próxima pérola vinda da formação, acho que ele traz isso. Acho que traz irreverência. Não, obviamente que não. Acho que traz irreverência, acho que traz maturidade, acho que traz golo, algo que muitas das vezes e quando ou seja, não é fácil um jogador ter tanto golo como ele está a demonstrar neste início da época. Acho que já ninguém, ou pelo menos para já, ninguém fala do Pote, do Pedro Gonçalves, porque apareceu ali um menino que o fez esquecer, quase como a imagem do Soares quando veio substituir o Guiócaras. Praticamente não se falou do Guiócaras porque veio alguém que o substituiu com grande capacidade. E eu acho que traz essa irreverência de um jovem que se quer afirmar e que na verdade está a consegui-lo, porque as titularidades têm-se acumulado, digamos assim.
1: Golos e assistências, não é? E passou um minuto, Nuno Coelho. António Tadeia, esta mesma questão. O que traz à equipa ao jovem Flávio Gonçalves para merecer esta titularidade no meio de tanto reforço?
2: Olha, para já são os 3 golos e uma assistência em 5 jogos de campeonato, não é? Portanto, isto é. Eu acho que o Flávio é um bocadinho um mini Pote, não é? Quando o Ruben Amorim foi embora, eu tive, por questões profissionais, de ir observar alguns jogos da equipa B do Sporting na altura, do João Pereira, para perceber como é que era o jogar do João Pereira. E houve logo um jogador que me chamou a atenção, que foi precisamente o Flávio Gonçalves. Ele tem, acho que precisa ainda assim de aprimorar a finalização dos lances, a definição, mas é normal, tem 19 anos, mas traz a capacidade para jogar entre linhas, a capacidade para ligar, para meter alguma pausa numa equipa que é muito vertical, e por isso mesmo é um jogador que neste momento para mim é fundamental no 11 do Rui Borges.
1: António Tadeia, Nuno Coelho, muito obrigado. O túnel de acesso retira-se agora para os balneários. Estaremos de regresso dentro de 8 dias. Uma boa semana para todos.
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1: Olá, boa noite. Ligamos também ao jantar de hoje no Mesa para Dois, que dá destaque aos 50 anos da criação da Reserva Natural do Estuário do Tejo, com a bióloga marinha Maria José Costa, que é quem em Portugal melhor conhece a vida marinha existente na maior zona úmida do país. E se há 50 anos era bem diferente do que é hoje, atualmente ainda há muito a fazer.
2: Há uma diferença enorme. Para já uma sensibilização ambiental enorme das pessoas, não é? Devia ser maior até, mas pronto. Está claro que foi importantíssima a reserva. Que o estuário do Tejo é uma zona, sobretudo, de viver de crescimento de espécies. Muito foi feito, mas há coisas para fazer. Eu, claramente, o que faria agora era proibir navios de cruzeiro. Aqueles navios enormes, poluem profundamente e eu interrogo-me o que é que trazem de importante a nível, eu não sou economista, mas penso que a nível monetário não justifica de maneira nenhuma o que se faz. Eu proibiria completamente.
1: Maria José Costa é bióloga marinha, investigadora do MARE, o Centro de Ciências do Mar e do Ambiente, e é convidada de Ana Jordão numa mesa para dois, que está reservada para depois das notícias das 8 da noite, o que quer dizer que está praticamente aí ao virar da esquina, mas pode ouvir também na RTP Play e em antena1.rtp.pt e nas plataformas habituais de podcast. Há notícias às 8 em ponto, já a seguir com Susana Barros. Logo depois entra ao serviço e comanda a nave espacial, o nosso Rui Santos. Boa noite.
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1: Oito horas no continente e na Madeira, 7 nos Açores. De regresso à informação com a Susana Barros, principais títulos a esta hora.
3: Polícias de novo nas ruas. A ASPA, a Associação Sindical dos Profissionais de Polícia, anunciou hoje novos protestos, pede o aumento dos salários. O Bloco de Esquerda diz que o aumento das taxas de juro vai engolir o bónus das pensões e a baixa do IRS anunciados pelo Governo.
1: Estão 19 graus no Porto a esta hora, 20 em Coimbra, 23 em Lisboa e Faro e 25 no Funchal e em Ponta Delgada. 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
3: A Associação Sindical dos Profissionais da Polícia anuncia protestos contra a falta de investimento na PSP. A ASP marcou uma manifestação nacional para o próximo mês, dia 8 de outubro, em Lisboa. Até lá avança com uma petição pública e desfiles em várias cidades. Decisões anunciadas esta tarde pelo presidente da ASP, Paulo Santos.
4: A ASP, em reunião de direção, decidiu dizer basta a este contexto em que se encontra o Ministério da Administração Interna, em que se encontra as condições de polícias, um conjunto de problemas que nos levou a avançar para protestos. Iniciamos hoje mesmo uma petição pública em defesa da segurança pública de qualidade em Portugal. Vamos avançar naturalmente por um conjunto de iniciativas em várias cidades do país, envolvendo as populações locais, os autarcas, os comerciantes, etc. E vamos também levar a efeito um conjunto de iniciativas, manifestações, desfiles, concentrações nessas mesmas cidades e depois terminaremos em outubro e vamos convidar os elementos da GNR a juntarem-se a esta luta com uma manifestação em Lisboa para, de uma vez por todas, dizer que é necessário investir e resolver os problemas que estão associados à Polícia de Segurança Pública.
3: Protestos anunciados pelo presidente da ASPA, a Associação Sindical dos Profissionais da Polícia, que quer contar com a GNR. Já esta tarde, também o Partido Comunista anunciou o regresso às ruas. O PCP marcou para a próxima quinta-feira, dia 17, iniciativas de protesto com tribunas públicas e buzinões, os primeiros de uma campanha nacional contra o aumento do custo de vida, agravado, segundo os comunistas, pela subida das taxas de juro hoje decidida pelo Banco Central Europeu. Também o Bloco de Esquerda critica a decisão do BCE. O coordenador bloquista José Manuel Pureza diz que ela vai engolir as migalhas anunciadas pelo Governo, ou seja, o bónus das pensões e a descida do IRS.
5: Uma promessa que nós já sabíamos que, enfim, já toda a gente tinha dito que era apenas uma pequena esmola, agora fica a ser menos do que nada. Fica a ser menos do que nada, porque, enfim, uma subida da taxa de juro por parte do BCE vai, já engoliu, digamos assim, já anulou todos os efeitos que, enfim, podiam estar, digamos, associados a esta pequena esmola por parte do Governo.
3: Em vez de esmolas, o coordenador do Bloco de Esquerda afirma que o governo deve controlar o preço dos bens essenciais, como o dos combustíveis. O preço do barril de Brent aproximou-se esta tarde dos 108 dólares, o valor mais elevado desde maio. O Irão voltou a produzir mísseis balísticos. A informação é avançada esta tarde pelo Wall Street Journal, que cita relatórios das secretas norte-americanas e que desmentem a Casa Branca. Sérgio Infante.
6: Colocar a tecnologia a protestar contra a tecnologia. Nesta altura, em todo o mundo, são cada vez mais os trabalhadores que ficam no desemprego.
3: Agora vamos sim tentar ouvir a peça de Sérgio Infante sobre estas informações avançadas pelo Wall Street Journal, que dão conta de que o Irão voltou a produzir mísseis balísticos.
6: Esta é uma notícia que desmente Donald Trump. Ao contrário do que o presidente norte-americano tem vindo a repetir, o Irão ainda tem capacidade militar. O Wall Street Journal teve acesso à informação confidencial recolhida pelos serviços secretos e nesses relatórios está a garantia que foi retomada a produção de mísseis balísticos. O país tem uma grande reserva de peças, explosivos e por isso retomou o fabrico em instalações subterrâneas profundas conhecidas como cidades de mísseis. Não é uma produção em larga escala, mas permite aos iranianos terem poder de fogo. Os serviços de informação contam ainda que o Irão conseguiu manter ou reparar mais de metade dos lançadores móveis de mísseis de médio e longo alcance. E apesar da grande maioria das estações fixas de radar estarem destruídas pelos bombardeamentos, os iranianos encontraram uma alternativa. Estão a utilizar pequenas unidades de radar portáteis que estão sempre a mudar de posição para evitar os bombardeamentos. A isto junta-se a suspeita, cada vez maior, de que o Irão recebe apoio da Rússia e da China com dados de navegação para os ataques atingirem o alvo.
3: Sérgio Infante, com as informações avançadas pelo Wall Street Journal, o Irão está novamente a produzir mísseis balísticos, de acordo com o jornal norte-americano. O Fundo Monetário Internacional desmente o Financial Times e nega ter afastado o português Ricardo Reis da corrida a economista-chefe devido às críticas às tarifas de Donald Trump. A informação foi avançada esta manhã pelo jornal britânico. Ricardo Reis teria sido excluído do processo de seleção devido a declarações sobre a política da Casa Branca. A diretora de comunicação do FMI disse esta tarde que a instituição não exclui um candidato por causa da investigação académica, mesmo que seja crítica das políticas adotadas por um dos membros do FMI, no caso, os Estados Unidos. Terá começado numa frigideira o incêndio desta tarde no histórico Café Nicola, no Rossio, em Lisboa. O fogo causou 3 feridos leves, 3 mulheres que trabalhavam na cozinha. Informações avançadas por Carlos Pereira, do Comando de Sapadores de Lisboa, que afasta ainda qualquer perigo estrutural do edifício.
7: Em termos estruturais, o que podemos averiguar até ao momento, não existe qualquer tipo de perigo estrutural, tanto para o edifício como para os edifícios contíguos. Já fizemos essas vistorias, temos estado a fazer essas vistorias e existe neste momento segurança de habitabilidade para todo o edificado.
3: Garantia do segundo comandante dos Sapadores de Bombeiros de Lisboa depois de um incêndio esta tarde no histórico Café Nicola, na Baixa de Lisboa. No handball, estreia do Sporting, nesta altura, na Liga dos Campeões frente ao GOG da Dinamarca. O jogo já começou no pavilhão João Rocha. Resultado, Carlos Manuel Santos.
8: Joga-se há 18 minutos e o Sporting ganha por 5 golos. Sporting 13, GOG da Dinamarca 8. O Sporting entrou a ganhar e nunca mais largou a liderança com o duo internacional português Francisco e Martim Costa a jogar de início e com a pontaria bem afinada. Já somam 7 golos, mais de metade dos golos da equipa. Uma Liga dos Campeões que foi reformulada para esta época e onde a equipa portuguesa tenta melhorar os últimos 2 anos que chegaram aos quartos de final. Final Four é mesmo o objetivo para esta equipa portuguesa que assiste ao último ano de Francisco e Martim Costa, eles que já sabem que vão jogar na Alemanha na próxima época. E agora, com 18 minutos, Sporting 14, GOG 8.
3: Carlos Manuel Santos, do handball. Do handball para o futebol, Primeira Liga. O Estrela da Amadora recebe esta noite o Sporting de Braga, jogo em atraso da 3ª jornada. João Santos Correia, boa noite. Tudo a postos aí no estádio emprestado do Alverca, onde vai decorrer o encontro?
9: Boa noite. Nas condições possíveis, 48 horas tiveram os responsáveis do Estrela Amadora para conseguir montar tudo para receber o Sporting de Braga aqui em Alverca nesta terceira jornada. Encontro entre duas equipas que ainda não perderam no campeonato neste primeiro acerto de contas do Sporting de Braga, que depois deste encontro continuará com o jogo em atraso. O Estrela Amadora com Link na baliza, Schulze, Patrick, Lekovic e Soares num quarteto defensivo, depois do E, Serra e Svanar no meio campo, Marcos Stoica nas alas, Antonetti é o ponta-de-lança. Do lado do Sporting de Braga, Bernardo Fontes é o guarda-redes, depois Barcia, Carvalho e Lagerbielke num tridente centrais, com Gabri Martínez num corredor e Vítor Gomes no outro, Moutinho e Tiquenaz no meio campo, Navarro e Dorgelés no apoio ao ponta-de-lança Paulo Vítor. Jogo com início às 8:15, arbitragem de Janko Vasilika.
3: Com João Santos Correia, que vai continuar, que vai acompanhar este encontro e dar-lhe informação do resultado. A fechar, a informação de um acidente com um autocarro turístico na Suíça. Foi no cantão entre na região de Sousse e Zernay, no cantão de Grossbunden, no extremo leste do país. A polícia indica que há vários mortos. É desconhecida para já a nacionalidade, mas o autocarro era operado por uma empresa dos Países Baixos. É uma informação que naturalmente vamos continuar a acompanhar.
10: 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Nove minutos depois das oito, do lado do trânsito, como estamos? Boa noite, Paulo Galvão.
11: Olá, Rui Santos. Boa noite. Esta hora, na região de Lisboa, trânsito compacto na Marginal, há acidente em Caxias e filas demoradas no sentido Cascais-Lisboa. Acidente por resolver no IC19 de Sintra para Lisboa, na reta dos comandos da Amadora, com trânsito acumulado no sentido oposto também a uma ocorrência exatamente nesse local, na reta dos comandos da Amadora, também com filas a partir do Estado-Maior da Força Aérea. Está por resolver uma ocorrência no interior dos túneis de Benfica, envolver um pesado. Está a complicar o sentido Algés-Sacavém na Cril. Segunda circular lenta de Telheiras para o aeroporto a partir do eixo Norte-Sul. Há cinco ainda com trânsito compacto para sair das Amoreiras para Cascais, com trabalhos na subida de Monsanto. A ponte 25 de Abril já não tem dificuldades. Na região do Porto temos trânsito lento na A3, à chegada ao Porto, a partir da saída para o Hospital de São João, e ainda na ligação do Nó de Francos ao tabuleiro da Ponta Rábida, com trânsito acumulado, também na Avenida EP, para quem vem de Matosinhos para o Porto. É tudo. Boa viagem para todos. Um abraço para ti também.
10: Boa viagem também. Boa graça ao Casa Paulo Galvão, Serviço Nacional de Informação de Trânsito, 821-0101. Só disponível a partir de amanhã pela manhã. Ana Jordão conduz a conversa de hoje no Mesa para Dois. Já vamos saber com quem.
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10: A bióloga marinha Maria José Costa é quem, em Portugal, conhece melhor a vida marinha existente no estuário do Tejo. No Mesa para Dois de hoje, destaque aos 50 anos da criação da Reserva Natural do Estuário do Tejo.

0: A Reserva Natural do Estuário do Tejo assinala 50 anos de existência e serve de pretexto para jantarmos hoje com a bióloga marinha Maria José Costa. Bem-vinda ao Mesa para Dois. E podemos ficar já a saber o que é que prefere para a nossa refeição. Um prato específico de peixe ou carne?
1: Muito obrigado pelo convite. Eu prefiro sempre peixe.
0: Por que será? Bom, Maria José Costa é professora catedrática aposentada da Faculdade de Ciências da Universidade de Lisboa, investigadora do MAR, Centro de Ciências do Mar e do Ambiente, foi diretora do Centro de Oceanografia e vice-presidente do Instituto de Investigação das Pescas, para além de ter desempenhado tantos outros cargos. É doutorada pela Universidade da Sorbonne, em Paris, com uma tese sobre a ecologia dos peixes no estuário do Tejo. Situada entre as regiões que compõem a Grande Lisboa e a Península de Setúbal, com mais de 14 mil hectares, a reserva foi reconhecida na década de 70 do século passado e pouco depois começou a ser alvo do seu trabalho de investigação. E queremos saber, para começar, de onde é que surgiu este seu interesse pelo estuário do Tejo?
1: Eu, como bióloga marinha, como estive sempre muito interessada no mar. Este interesse no mar veio-me logo de... Eu morava em Almada, ia para a costa da Caparica passar as férias todas, íamos com, aprendi a nadar com os banheiros, que eram aqueles pescadores que nos levavam para dentro d'água com 6 ou 7 anos, ia com os pescadores nadar até as embarcações que na altura estavam lá, isto já foi há alguns anos, não é? Há muitos. E depois aí... Eu queria fazer realmente uma tese, entrei para assistente da faculdade, na altura chamava-se assistente, dava aulas práticas, e queria fazer uma tese de doutoramento sobre, na área da biologia marinha, e sempre me fascinou o estuário do Tejo, porque o estuário do Tejo, eu quando vinha com o meu avô a Lisboa, via os golfinhos que eram, que saltavam ao pé dos barcos. Aconteceu foi... O Mário Ruivo, o Mário Ruivo foi uma pessoa a quem o mar deve muito, o professor Mário Ruivo, conseguiu trazer para cá, para Portugal, um projeto da Unesco para o estudo do estuário do Tejo. E aí foi-me proporcionado eu fazer o doutoramento na área dos peixes. Eu aproveitei, portanto, fazia colheitas com o mestre costeiro do Instituto das Pescas, depois fui vice-presidente em 92, alguns anos depois, e todos os meses ia, passava uma semana no barco a fazermos colheitas aqui no estuário todo, e ao mesmo tempo também fazíamos colheitas com os pescadores do Montijo e de Alcochete, porque a embarcação era demasiado grande para... ir para as zonas mais de profundidade mais baixa.
0: Sim, sim.
1: E, portanto, era muito interessante. Lembro-me perfeitamente o mestre Miguel, cada vez que nós passávamos aqui na zona da Foz, não é? Havia muita ondulação. Eu não enjoo, mas eu lembro-me do mestre Miguel enjoar ao pé dele um balde para ele pintar e ele continuar.
0: Bom, não é uma imagem muito agradável à hora de jantar, não é?
1: Mas é real.
0: Sim, são coisas que acontecem, exatamente. Há 50 anos, é essa que é a maior zona úmida do país, era muito diferente daquilo que é hoje.
1: E realmente nós há uma diferença enorme, para já uma sensibilização ambiental enorme das pessoas, não é? Devia ser maior até, mas pronto. E além disso, a nossa entrada na União Europeia fez com que nós realmente fôssemos obrigados a cumprir determinados parâmetros. Portanto, o fecho da Lesnava, o fecho de todas aquelas indústrias da margem sul foi importantíssima. O efeito Arsa Expo
0: também ajudou muito.
1: Ajudou imenso. Eu fui responsável com a minha equipe do estudo ambiental da Expo e eu ainda fui fazer, no início fomos um grupo fazer uma visita à zona da Expo. Aquilo era impressionante, com o matador, com animais mortos. Era uma coisa horrorosa. Quer dizer que realmente isto foi, a Expo 98 foi um sucesso. E foi o Mário Soares, que cá está com o Mário Ruivo, que realmente foi uma pessoa importantíssima na área do mar para Portugal, que conseguiram trazer para cá este projeto e realmente foi um êxito. E hoje vê-se.
0: E no seu entender, se a criação, até decorrendo daquilo que acabou de dizer, se a criação do Estatuto de Reserva não se tivesse tornado uma realidade, estaríamos hoje aqui as duas a conversar da extinção de alguns elementos da fauna e da flora que existem no estuário do Tejo?
1: Está claro que foi importantíssima a reserva. E eu vou contar uma história que acho deliciosa. O diretor da reserva era o Dr. Antunes Dias, um biólogo empenhadíssimo. Ele teve uma história que eu não presenciei, mas foi-me contada dias depois, que quando se criou a reserva, ia para lá ele apanha um caçador que queria matar um flamingo. E ele disse, mas o senhor ia matar o flamingo, que é uma ave que vem lá do, vem de fora aqui visitar-nos, que nem serve para comer, nem nada. Então porque é que eu não hei de matar se ela vem de fora? Ele foi uma pessoa com uma coragem física impressionante. O primeiro diretor da reserva foi extremamente importante para a reserva.
0: Essa história faz-me surgir outra questão. A professora é consultora científica do projeto Livro Vermelho dos Peixes Marinhos de Portugal, certo?
1: Certo.
0: Que é liderado pelo Oceanário de Lisboa e Fundação Oceano Azul. Existem muitas espécies em risco de extinção?
1: Existem muitas espécies.
0: Estamos a falar do estuário do Tejo,
1: No
0: portanto.
1: estuário do Tejo não é propriamente, falando no estuário do Tejo, portanto, quando nós falamos no Livro Vermelho dos Peixes, eu fui uma das autoras do Livro Vermelho dos Peixes Europeus, que foi imensos, imensos autores, eu fui para Portugal, mas o estuário, nós não podemos dizer porque o estuário do Tejo é uma zona, sobretudo, de viver, de crescimento de espécies. Não podemos falar em extinção a nível do estuário. O que vemos é que certas espécies, devido às alterações climáticas, são substituídas por outras. Nós verificamos ao longo dos anos, por exemplo, quando eu iniciei nos anos 70 a minha tese, e que saía aquelas saídas do mestre costeiro, eu tinha imenso. Aqui imensas solhas, patruças ou solhas, havia imensos fanecas, havia imenso linguado legítimo. Essas espécies agora têm vindo a desaparecer, um ruivo, uma espécie de ruivo também, têm vindo a desaparecer porque o estuário do Tejo é muito interessante, que é uma zona de transição entre a fauna do norte da Europa e do sul, porque nós também. Depois nós somos ainda temperada, mas lá para o Algarve já somos subtropical e cada vez mais. E então, portanto, assistimos, o que é que nós assistimos? Eu, nesses anos em que tive 2 anos a fazer colheitas mensais, praticamente não encontrava corvinas. Encontrei 2 corvinas pequeninas, que os pescadores chamam rabetas, e atualmente existem corvinas enormes no estuário, que aliás, há pessoas no mar, investigadores, meus colegas, alguns já foram meus doutorados, agora são meus colegas, que estão a fazer esse estudo e realmente as corvinas agora também estão a diminuir, mas apanha-se corvinas de um peso enorme aqui no estuário, com 20, 30 quilos, e portanto na altura não se capturava. Existe também o linguado, há aqui 2 linguados no estuário, o linguado do Senegal, que como o próprio nome indica, vem das zonas da África até aqui, e depois o linguado legítimo, quer águas mais frias e tem vindo a desaparecer, mas o linguado Senegal continua bem disposto, digamos.
0: Ainda bem,
1: Muito
0: ainda
1: bem
0: bem.
1: disposto. E o sabor, para mim, é idêntico o sabor. E também o que temos muito também é um peixe interessantíssimo que é o charroco.
0: Ah,
1: O charroco tem uma
0: charroco.
1: história deliciosa, que é assim. O charroco, tal qual como as corvinas, os machos chamam as fêmeas. Com a bexiga gasosa,
0: Atraem.
1: começam a fazer roncos,
0: Ah,
1: roncos,
0: som.
1: sons, e fazem, ao mesmo tempo, fazem um ninho. Não são só as aves que fazem o ninho. Há peixes que fazem ninho. E o charroco é um deles, e é um dos peixes residentes no estuário do Tejo. Então faz um ninho. E depois o que é que acontece? Os peixes ósseos, é difícil distinguir-se os machos das fêmeas. Os próprios peixes distinguem-se mal. E então, um colega meu que fez o doutoramento comigo no charroco, o que é que ele verificou? Verificou que o macho faz um ninho e depois há as fêmeas e há uns machos mais pequeninos que é difícil de se reproduzirem porque as fêmeas escolhem o macho maior
0: já
1: que assegura
0: a reprodução.
1: A reprodução melhor. Pronto. Isto, enfim, podia levar a muitas conjunturas. E então acontece que os machos pequeninos, portanto, o macho que fez o ninho, e os machos pequeninos vão lá, e as fêmeas, entretanto, já foram atraídas e já fizeram a postura dos ovos uhum. no ninho, e os machos pequeninos vão lá a correr e põem o esperma naqueles ovos. Sim. E, entretanto, quer dizer, fecundam e ficam, asseguram descendência. Está claro que depois um macho grande vai a correr atrás deles também, mas às vezes não apanha, não é? A maioria das vezes não apanha. É uma história que eu acho deliciosa. Realmente, como também nas aves acontece e nos peixes também.
0: Maria José Costa é uma apaixonada pelo mar e pelos peixes, mas gosta também de música. E escolheu para ouvirmos Le Déserteur de Boris Vian. Alguma razão em particular?
1: Eu adoro o Boris Vian, que morreu cedíssimo. Pronto, eu tenho uma cultura francófona, uhum. como as pessoas da minha idade, eu mais porque passava muito tempo em Paris. E o Boris Vian escreveu esta canção, que depois ele cantava, e o Léo Ferra também. É sobretudo uma canção pacifista, em que diz que um desertor que não quer ir à guerra e explica porque é que não quer ir à guerra. E que vai para o país todo a dizer não à guerra. Eu sou profundamente pacifista e com o que se passa agora, com o genocídio em Gaza, com tudo o que nós vemos, este horror, que me sinto impotente e que muitos de nós se sentem impotentes a ver ali crianças a morrer. Ele aconselha na música, diz, se o senhor presidente quiser fazer a guerra, vá o senhor para a guerra. Se quiser dar o sangue, dê o seu. E, portanto, é esse. Eu sei a música de cor, cantei.
0: Toca de alguma forma particular.
1: Pois, sou desafinada, mas pronto.
0: Vamos então ouvir.

0: No Mesa para Dois de hoje, estamos à conversa com a bióloga marinha Maria José Costa, marcando desta forma os 50 anos da Reserva Natural do Estuário do Tejo. Nestes 50 anos, uma das diferenças mais visíveis a olho nu é talvez a melhoria da qualidade da água, com algumas medidas que foram sendo adotadas a nível nacional e até seguindo algumas diretrizes da União Europeia. Nesta altura, essas medidas que foram adotadas são suficientes ou acha que se podia e devia adotar outro tipo de medidas para continuar até a melhorar a preservação ambiental da reserva?
1: Além da reserva, eu falei no estuário como um todo, porque a reserva é uma parte, não é? Eu penso que muito foi feito, mas há coisas para fazer. Eu claramente o que faria agora era proibir os navios de cruzeiro, aqueles navios enormes, para os quais é-se obrigado a fazer dragagens para passarem
0: por certeza.
1: E além disso, poluem profundamente e eu interrogo-me o que é que trazem de importante a nível, eu não sou economista, mas penso que a nível monetário não justifica de maneira nenhuma o que se faz. Eu proibiria completamente. Aliás, há países que fizeram. Veneza já não tem aqueles navios horrorosos.
0: Pois não,
1: não é?
0: Pois não, já não entram, não entram no
1: dizer,
0: canal grande.
1: Aqui, infelizmente, Lisboa tem muitos problemas de lixo, de tudo, e realmente...
0: Principalmente no que diz respeito ao Tejo, era o que faria, proibir.
1: Principalmente em relação ao Tejo, era o que faria. Sobretudo isto, que está claro que há outras coisas pontuais, mas, quer dizer, para mim mais importante, outros colegas meus diriam eventualmente também outras coisas. Há outra coisa também, que é a pesca clandestina, que muita pesca intitulada desportiva, que é importante, atenção à pesca desportiva, até do ponto de vista económico, não é isso que está em causa, mas uma coisa é a pesca desportiva e outra coisa é a pesca clandestina que fazem. Eu ouvi dizer, não sei se é verdade, que inclusive às vezes usam explosivos. Portanto, isto é gravíssimo. Se for verdade, é gravíssimo. E, portanto, sei que fazem pesca clandestina até de corvinas, etc. Está claro que isto é muito grave, não é?
0: Sim, com certeza. Em 2021 lançou o livro O Estuário do Tejo, onde o rio encontra o mar. Diz que este espaço é um verdadeiro laboratório para o estudo das alterações climáticas. Estava mesmo a tocar nesse ponto. Em que é que se baseia? Já aflorou aí a questão, mas de facto para escrever isto, estar plasmado num livro...
1: É assim, não só... os meus estudos desde os anos 70 até atualmente no Mare, há várias equipes no MAR da Faculdade de Ciências. O MAR tem em todo o país, é um instituto de investigação que envolve todo o país, mas o MAR Faculdade de Ciências, e não só também, mas sobretudo Faculdade de Ciências, têm feito, continuam a fazer imensos estudos e até teses de doutoramento, etc., sobre as alterações climáticas versus a biodiversidade e as alterações na fauna, não só a nível de peixes, mas também colegas que fizeram muita coisa sobre, por exemplo, a amêijoa, os bivalves, a amêijoa japonesa, etc. E há, por exemplo, há condições que as espécies proliferam melhor com... Há certas espécies que proliferam melhor com o aumento de temperatura, em detrimento das que têm um limite de temperatura inferior, como eu já referi, dos linguados e também de bivalvos, como a ameija japonesa. Atualmente só existe praticamente a ameija japonesa no estuário, e mesmo essa agora tem vindo a declinar, mas isso por outros motivos não se percebe muito bem, mas tem vindo também a declinar.
0: Existe muita apanha ilegal, precisamente
1: apanha ilegal,
0: dessa ameija.
1: Realmente agora tem vindo a diminuir o número de apanhadores ilegais também, é um bom sinal. Mas realmente nós, quando víamos aqui, bastava atravessar a Ponte Vasco da Gama para vermos ali a apanha ilegal.
0: Portanto, o aumento da temperatura da água.
1: O aumento de temperatura, porque o estuário do Tejo tem sempre 2 graus
0: acima.
1: Um aumento, tem sempre uma ligeira diferença. E ultimamente viu-se que houve um aumento dos anos 70 até agora, eu penso que é de praticamente 2 graus. Aliás, é engraçado, quando eu estive a escrever o livro, descobri que, isto é o segundo livro sobre o estuário, e nesta altura descobri que, por exemplo, na zona do Montijo, no canal do Montijo, apanhava-se tubarão-martelo juvenis, que os tubarões-martelo juvenis entram no estuário.
0: Tubarão-martelo chegava ali?
1: Os juvenis, sim. Engraçado, apanharam dois ou três. O tubarão-martelo, como os tubarões do modo geral, aquele que a gente chama de tintureira, mas é o tubarão azul, há aqui muito na nossa costa. Nós temos aqui um canyon, aqui um canhão, aqui no Tejo. E é assim, aqui logo à saída, nós temos a nossa plataforma continental pequena, cai logo num canyon. Portanto, aqui passam imensos tubarões. Pronto, não, nunca tem havido, nunca houve nenhum ataque aqui.
0: Sim, que se tenha pelo menos conhecimento, não é?
1: Sim, houve nos Açores, até há muitos anos, mas aqui, aqui não houve. Mas, portanto, eles estão bem alimentados. Há bastante,
0: esperemos há bastante que sim, comida para eles. E não venham para as praias da costa portuguesa. Esperemos que sim.
1: Aliás, deixe-me só dizer uma coisa.
0: Com certeza.
1: O que é grave não é os tubarões atacarem. É nós atacarmos os tubarões, porque a história de que isto pode parecer horrível, mas é assim, nós é que comemos os tubarões, cortamos aquela história daquela sopa de barbatana de tubarão, que é uma coisa horrorosa, cortam as barbatanas ao tubarão para aqueles, os asiáticos gostam, é uma sopa.
0: Sim, sim.
1: E o que acontece agora está proibido na União Europeia, os peixes. Depois os tubarões morrem num sofrimento atroz, porque não conseguem respirar, porque as barbatanas fazem com que eles se mexam e que consigam entrar água e respirar. É horrível.
0: Portanto tubarões martelo, vemos golfinhos,
1: começou
0: no Tejo.
1: Quando eu escrevi o livro, havia meia dúzia, agora há imensos outra vez. Não tantos como eu via com o meu avô, mas lá chegaremos com certeza. Porque...
0: Focou já como aspecto negativo o facto de entrarem navios cruzeiro pelo Tejo, mas também nos anos 90 a criação das famosas ETARs, estações de tratamento de águas residuais, e o desmantelamento ali de algumas indústrias ajudaram bastante, isto portanto nos anos 90. Mas nesta altura isto já é uma situação que não se coloca, não, pelo menos não é visível que haja este tipo de poluição.
1: Quer dizer, eu não sei que haja, às vezes há problemas com as ETAs, mas nós no mar e nós monitorizamos, também fizemos esses estudos das ETAs, não tem nada a ver, esses estudos fazem-se não só com os parâmetros químicos e físicos da água, mas também para a evolução dos povoamentos, o que nós chamamos bentónicos, que estão junto ao fundo, portanto vemos o que é que acontece às minhocas de pesca, aos bivalves, às pulgas do mar. Eu tento falar uma linguagem mais
0: e eu agradeço
1: científica. E nós verificamos como é que esses povoamentos evoluem, depois fazemos modelos matemáticos, portanto tem de ser com a parte estatística e matemática, e verifica-se realmente. Há uma diferença brutal, não tem nada a ver. As ETAs foi importantíssimo, importantíssimo. E, portanto, Almada e Lisboa foram extremamente importantes para diminuir a poluição.
0: Maria José, voltemos de novo ao nosso jantar. É a senhora para comer uma sobremesa?
1: Eu sou gulosíssima.
0: Então, o que é que prefere?
1: Como sobremesa?
0: Sim.
1: Eu diria tudo. Eu gosto imenso de doces conventuais, coisas com chocolate. Bem, eu gosto mesmo muito de doces, é um pecado meu.
0: Então, como pano de fundo deste nosso jantar, temos também uma escolha sua, Timor, do grupo Trovante. Porquê?
1: Eu adoro os Trovante. Aliás, fui vê-los, o último concerto aqui fui vê-los. Adoro imensas músicas deles. Só que escolhi esta porque esta foi uma altura em que nós portugueses unimos por tão poucas causas, a não ser o futebol, que isto foi uma causa que nos uniu a todos. E eu penso que era importantíssimo continuarmos a unir-nos por outras causas tão importantes que existem. Não só ambientais, mas, por exemplo, a falta de casas para os jovens.

0: Conversamos hoje no Mesa para Dois com Maria José Costa. Ela é bióloga marinha que desde a década de 70 do século passado, pouco antes da criação da Reserva Natural em 1976, fez do estuário do Tejo o seu objeto de estudo, sendo responsável por vários projetos de investigação. Falávamos há pouco da qualidade da água. Em 2025, a Universidade de Coimbra liderou um estudo internacional que revelou a contaminação geral por fármacos nas águas de ribeiras urbanas. Em Portugal, o estudo centrou-se na cidade de Coimbra, mas também no estuário do Tejo. A questão dos fármacos na água, obviamente, com todas as consequências que daí advêm, também é um problema?
1: É um problema e está a ser estudado por nós no mar. É a Vanessa, que foi minha doutoranda, que é excelente, que esteve a acompanhar, e realmente há uma quantidade impressionante de fármacos. Ela é que seria a pessoa indicada para especificar melhor, mas continua-se a fazer este projeto. Aliás, agora deixou de ter financiamento, mas o próprio MAR achou tão importante, o nosso Instituto, que achou que deveria continuar a fazer esse acompanhamento.
0: Esses fármacos vão ajudar à criação de bactérias, não é? Que depois prejudicam a reprodução dos peixes, não é? Dos animais.
1: Obviamente que estão. E depois nós somos o topo da teia trófica. Somos nós, é o homem, não é? E, portanto, eu penso que nós, a Universidade de Coimbra, também temos um grupo que numa área. Eu não tenho a certeza, mas penso que também esse das ribeiras, etc., também nós, mar como um todo, colaboramos. Não tenho a certeza. Mas realmente é extremamente... eu admiro-me como é que não há um financiamento para este projeto, porque é uma coisa importantíssima.
0: E isso faz parte das suas atuais preocupações no que diz respeito ao estuário do Tejo? Quais são elas? Podemos saber?
1: A minha principal preocupação, como digo, nesta metida na cabeça, é realmente o navio que usei. Acho uma coisa impressionante. Mas também isto também são problemas importantíssimos, porque há os chamados disruptores endócrinos também. Que...
0: Vou ter que pedir, por favor, pode trocar em miúdos?
1: Há certos elementos que são lançados para a água que hoje em dia até é proibido, mas quer dizer, uma coisa é proibido, outra coisa é... que podem eventualmente alterar. Sabe-se que há certos produtos que fazem, por exemplo, que os bivalves fiquem com... mudem de sexo por causa dessas substâncias que nós chamamos de disruptores endócrinos.
0: Não é só uma questão de haver um desenvolvimento do peixe ou do marisco, no caso da amêijoa, na questão do tamanho. Pode haver mudanças mesmo...
1: Pode haver mudanças estruturais do animal com certas substâncias. Eu, francamente, atualmente não sei se é o caso, mas houve uma altura que certos elementos foram proibidos, porque, como a nível europeu, só que uma coisa é proibir. E há sempre, de qualquer maneira, por exemplo, nas tintas, usava-se os chamados produtos que impediam a fixação nos navios, a fixação dos bivalves, portanto, das cracas, das lapas, das ameias, dessas coisas todas. E porquê é que se proibiu? Porque eram esses...

0: há 20 anos, havia o Ministério da Educação, o Ministério da Ciência, desculpe, fez agora é a Educação e Ciência, está tudo, mas na altura havia o Ministério da Ciência, fizeram uma avaliação para as universidades que o júri para essa avaliação eram só homens, quando havia já várias mulheres com peso e que poderiam, nós ficámos furiosas. Já havia uma associação de mulheres magistradas que nos apoiou e pagámos do nosso bolso para fazer uma, fizemos a Associação de Mulheres Cientistas, que demos o nome da Monette, ou a Monet, porque é uma deusa, mulher do deus Amon, que suprava a sabedoria aos deuses. E então nós formámos essa Monette, que atualmente continua a ter razão de existir, ela continua a funcionar. E o que é que acontece atualmente na minha área, que eu conheço melhor, e por exemplo, na Faculdade de Ciências, passando à Faculdade de Ciências, que tem uma série de mulheres, o que se verifica é, há vários escalões, professor auxiliar, professor associado e professor catedrático, grosso modo. E professores auxiliares, mulheres, há muitas. Aliás, agora, a maioria das doutoradas na área do mar, por exemplo, são mulheres, que se doutoraram agora e são excelentes. E depois vai-se a professores associados e professores catedráticos.
1: São homens.
0: O número reduz drasticamente. Penso que estamos a melhorar. Agora temos uma presidente mulher na Faculdade de Ciências, que nunca houve, é a primeira vez. E penso que as coisas têm tendência a melhorar, mas continua a haver, e não só em Portugal, atenção. Portugal não é dos piores. Os países anglo-saxónicos, a Inglaterra, por exemplo, é interessante, são muitas vezes piores no ponto de vista de,
1: do género
0: do que os países como Portugal e Espanha.
1: Continua a ser uma pessoa que visita o estuário do Tejo, a miúde?
0: Sempre. Até com o avô e avô, com o meu neto, que é uma coisa que acha lindo, e quanto mais não seja, para almoçar em Alcochete. Não se esqueça que eu nasci em Almada, tenho a medalha de ouro da ciência do Conselho de Almada, eu sou uma mulher de outra margem, embora viva em Lisboa atualmente.
1: Maria José Costa, bióloga marinha, foi distinguida com o mais alto grau académico da Academia Francesa, o Doctorat d'État, da Universidade de Paris 7, e em 2023 recebeu o Prémio Cientista do Ano da Ciência Viva, a Agência Nacional para a Cultura Científica e Tecnológica, pelo seu contributo para a biodiversidade marinha e literacia do oceano no estudo dos peixes e pescas. Autora de vários livros em Portugal e participação em obras científicas internacionais, foi-lhe dedicada uma nova espécie de peixes da Ilha da Reunião, o Samaris Costai. Como é que se sentiu ao ter um peixe dedicado a si?
0: Eu adorei, está claro, é um orgulho, mas depois também pensei, mas porquê é que me digo um peixe novo que é um peixe chato? Deve ser para eu ser muito chato, porque é um peixe chato. É primo dos linguados, das trúcias, que nós todos chamamos aqueles peixes chatos.
1: Maria José Costa, foi um gosto recebê-la no Mesa para Dois.
0: Muito obrigada.
1: Para encerrar este jantar, escolheu ouvir Aleluia de Leonard Cohen.
0: Adoro o Leonard Cohen também. E Aleluia é uma canção que invoca também, se ver em pormenor a letra, é uma canção sobre a vida também, sobre a paz. É uma canção que me dá paz.
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2: Os agentes da PSP vão estar em protesto a pedir mais ao governo de Luís Montenegro e há uma manifestação nacional em outubro. O Bloco de Esquerda diz que a subida das taxas de juros vai absorver

0: As migalhas que o governo oferece no fim do ano, nas pensões e no IRS. Na Suíça morreram várias pessoas num acidente com um autocarro turístico.
1: Camila Vidal na edição, 22 graus agora aqui na cidade de Lisboa e também de Faro, no Porto 18 graus, no Funchal e em Ponta Delgada 24.
0: Os polícias vão para a rua por causa do impasse nas negociações com o governo e o esvaziamento das esquadras. A Associação Sindical dos Profissionais de Polícia já tinha ameaçado com protestos, agora cumpre e há uma manifestação nacional marcada para dia 8 de outubro em Lisboa. Também uma petição pública chamada Por um Portugal Seguro para Todos foi lançada hoje, conta já com mais de 200 assinaturas. Há ainda desfiles em várias cidades. Decisões anunciadas esta tarde pelo presidente da ASP, Paulo Santos, em conferência de imprensa.
2: A ASP, em reunião de direção, decidiu dizer basta a este contexto em que se encontra o Ministério da Administração Interna, em que se encontra as condições de polícias, um conjunto de problemas que nos levou a avançar para protestos. Iniciamos hoje mesmo com uma petição pública em defesa da segurança pública de qualidade em Portugal. Vamos avançar, naturalmente, por um conjunto de iniciativas em várias cidades do país, envolvendo as populações locais, os autarcas, os comerciantes, etc. E vamos também levar a efeito um conjunto de iniciativas, manifestações, desfiles, concentrações nessas mesmas cidades e depois terminaremos em outubro e vamos convidar os elementos da GNR a juntarem-se a esta luta com uma manifestação em Lisboa para, de uma vez por todas, dizer que é necessário investir e resolver os problemas que estão associados à Polícia de Segurança Pública.
0: São os protestos anunciados pelo presidente da ASP, a Associação Sindical dos Profissionais da Polícia, que convida também os profissionais da GNR a participar na manifestação nacional de outubro. O Partido Comunista também anunciou hoje protestos, já para daqui a uma semana, tribunas públicas e buzinões. 17 de setembro é o primeiro dia de protesto contra o aumento do custo de vida. O anúncio acontece no dia em que o Banco Central Europeu decide a subida das taxas de juros, gota d'água para os comunistas. Também o Bloco de Esquerda critica a decisão do BCE. O coordenador José Manuel Pureza diz à agência Lusa que se vai engolir o bónus das pensões e a descida do IRS, que já eram migalhas.
3: Uma promessa que nós já sabíamos que, enfim, já toda a gente tinha dito que era apenas uma pequena esmola, agora fica a ser menos do que nada. Fica a ser menos do que nada, porque, enfim, uma subida da taxa de juros por parte do BCE vai, já engoliu, digamos assim, já anulou todos os efeitos que, enfim, podiam estar, digamos, associados a esta pequena esmola por parte do governo.
0: Em vez de esmolas, diz o coordenador do Bloco de Esquerda, o governo deve controlar o preço dos bens essenciais, incluindo os combustíveis. Três pessoas ficaram feridas no incêndio no Café Nicola, na Baixa Lisboeta, esta tarde. São três feridos ligeiros no fogo que começou por volta das 3 horas. O Regimento de Sapadores Bombeiros de Lisboa adianta que tudo aponta para que o fogo tenha começado dentro do café, numa frigideira. A Polícia Judiciária vai investigar este incidente. Morreram várias pessoas, muitas outras, ficaram feridas num acidente de autocarro na Suíça, no cantão de Grisões. As autoridades estão no local do acidente. Ainda não se sabe ao certo quantas pessoas morreram e quantas ficaram feridas, mas a polícia daquele cantão confirma várias vítimas mortais. O acidente envolveu um autocarro turístico, onde seguiam perto de 50 passageiros. É uma informação que vamos continuar a acompanhar aqui na Rádio Pública. O Fundo Monetário Internacional desmente, o Financial Times nega ter afastado o português Ricardo Reis da corrida a economista-chefe, devido às críticas às tarifas de Donald Trump. A informação foi avançada esta manhã pelo jornal britânico. Ricardo Reis teria sido excluído do processo de seleção devido a declarações sobre a política da Casa Branca. A diretora de comunicação do FMI diz agora que a instituição não exclui um candidato por causa da investigação académica, mesmo que seja crítica das políticas adotadas por um dos membros do FMI, no caso, os Estados Unidos. São péssimas notícias para os Estados Unidos. Apesar dos bombardeamentos, o Irão está a produzir mísseis. Tem estações de radar. São informações dos serviços secretos norte-americanos que o Wall Street Journal revela hoje, Sérgio Infante.
4: Esta é uma notícia que desmente Donald Trump. Ao contrário do que o presidente norte-americano tem vindo a repetir, o Irão ainda tem capacidade militar. O Wall Street Journal teve acesso a informação confidencial recolhida pelos serviços secretos e nesses relatórios está a garantia que foi retomada a produção de mísseis balísticos, O país tem uma grande reserva de peças, explosivos e por isso retomou o fabrico em instalações subterrâneas profundas, conhecidas como cidades de mísseis. Não é uma produção em larga escala, mas permite aos iranianos terem poder de fogo. Os serviços de informação contam ainda que o Irão conseguiu manter ou reparar mais de metade dos lançadores móveis de mísseis de médio e longo alcance. E apesar da grande maioria das estações fixas de radar estarem destruídas pelos bombardeamentos, os iranianos encontraram uma alternativa. Estão a utilizar pequenas unidades de radar portáteis que estão sempre a mudar de posição para evitar os bombardeamentos. A isto junta-se a suspeita cada vez maior de que o Irão recebe apoio da Rússia e da China com dados de navegação para os ataques atingirem o alvo.
0: Uma notícia do Wall Street Journal: o Irão está a produzir mísseis balísticos. São más notícias para os Estados Unidos, numa altura em que também escala a guerra no Irão. Na Primeira Liga, o jogo em atraso da terceira jornada, Estrela da Amadora, Sporting de Braga, joga-se em Alverca, campo emprestado ao Estrela. João Santos Correia, agora em direto, o jogo está empatado ao intervalo, mas o que destacas da primeira parte?
5: Os golos, até porque não há muito mais para contar num jogo que tem sido entretido, mas com pouco movimento junto às balizas, ainda que com alguns remates a registar, tanto para a Estrela como para a Sporting de Braga, ainda que não tenham obrigado os guarda-redes, Bernardo do lado do Braga e Léo Link do lado do Estrela da Amadora, a grandes defesas nos remates à baliza. Efetivamente as equipas marcaram. Gabriel Martínez faz um grande golo aos 4 minutos com um remate cruzado de fora da área, empatou e era Stoica com o remate já no interior da área do Braga ao minuto 44, e por isso ao intervalo em Alverca, Estrela da Amadora 1, Sporting de Braga 1.
0: Um jogo acompanhado pelo João Santos Correia. Já na Liga dos Campeões de Handball, um jogo entre Sporting e o GOG da Dinamarca começou às 8 menos um quarto. Carlos Manuel Santos, agora em direto, o marcador por aí.
6: Estamos a 7 minutos do final da partida e o Sporting ganha por 39-30 o GOG da Dinamarca. Jogo muito mais fácil que o esperado. Sporting domina a seu belo prazer esta partida da Liga dos Campeões. A diferença chegou mesmo a ser de 10 golos, quando aos 4 minutos da segunda parte o resultado era 26-16. Sporting a vulgarizar um clube que é do país campeão mundial, europeu e olímpico, a Dinamarca. Quanto aos irmãos Costa, Francisco e Martim continuam a dar espetáculo. Os dois juntos já somam 20 golos. 11 para Martim, 9 para o Francisco. Simplesmente fantásticos. O pai, Ricardo Costa, já vai fazendo as substituições normais para todos os jogadores entrarem neste jogo que está praticamente ganho. Agora, e a 6 minutos do termo da partida, Sporting 39, GOG 30.
0: A contar para a Liga dos Campeões de Handball. Depois de A Gaiola Dourada, o realizador luso-francês Ruben Alves regressa com o filme Santo António, o Casamenteiro de Lisboa. Filmada totalmente em Portugal, a longa-metragem parte à descoberta de uma das tradições lisboetas, como conta a Margarida Vaz.
7: Porquê é que gostava de casar no Santo António?
8: Eu estou desempregada, e ele também.
9: A tradição lisboeta cativou o realizador Ruben Alves, que vê no Santo António um super-herói.
10: Achei muito interessante esta tradição, que é única, que é uma coisa mesmo da cidade de Lisboa, e de repente isso tudo com um super-herói, que é o Santo António.
9: Os verdadeiros organizadores dos casamentos inspiraram Ruben Alves.
10: Fiquei muito emocionado pela luta dos dois casamenteiros, que há anos que estavam a trabalhar e a tentar justamente salvaguardar esta tradição. E eu disse, é daí que eu vou pegar o filme.
9: Para mestres de cerimónias, Joaquim Monchique e Rita Blanco foram as escolhas.
11: Ela, com a personagem que faz o Joaquim Monchique, são os responsáveis pela organização toda dos casamentos e vivem para aquilo.
9: São 6 os casais no filme. O ator João Catarré é o noivo que tem uma história diferente.
12: Incluir esta personagem dentro desta história cheia de amor e de repente ter uma personagem um bocadinho fora desse contexto, mas que também está apaixonado e ama muito a Fafá, foi muito especial.
9: A personagem da Inês Aires Pereira foi parar aos casamentos a pedido do filho.
13: O filho inscreveu-os a achar que iria ser uma ótima ideia os pais casarem-se, porque assim iam voltar a gostar um do outro outra vez.
14: Será que o Santo António vai salvar? Pois é, isso que tem que se ver o filme para se saber.
9: As tradições ainda são o que eram, e para descobrir na comédia Santo António, o Casamenteiro de Lisboa.
15: Se isto acontecer, vai ser melhor que o Milagre de Fátima.
0: E é assim que fechamos. Santo António, o Casamenteiro de Lisboa, uma comédia de Ruben Alves, o realizador do sucesso Gaiola Dourada, estreou hoje nos cinemas.
1: Camila Vidal, na edição RTP Antena 1, às 9 da noite, hora de Portugal Continental. 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Passam 10 minutos das 9.
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1: Como propostas de música, Lewis Capaldi e também Sétima Legião.
0: Não seguiremos com essa música, mas sim com a música portuguesa. Os Capitão Fausto já a seguir. Boa noite.
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0: Ficamos à espera dessas histórias. Temos outras histórias de portugueses, artistas portugueses a viver fora, como o caso de Beatriz Fernandes, na Califórnia, e é a convidada desta semana do Digressão Mundial do nosso João Pedro Bandeira. Além de conhecermos o percurso, a vida de Beatriz Fernandes, é a oportunidade de conhecermos a música. Uma jovem de Leiria, 27 anos, a viver em Los Angeles e com tanto para partilhar connosco. Vamos conhecer In My 20s, nos meus 20, ainda se lembra?
1: Olá, o meu nome é Beatriz Fernandes, sou artista portuguesa de R&B e Soul, a viver na Califórnia há 2 anos. Esta canção chama-se In My 20s e aborda os contratempos e desafios pelo quais passamos durante os nossos 20s. Espero que gostem.

0: Vamos ser famosas. Vamos ser dinheiro, vamos ser boas pessoas e vamos ser casadas. E ainda vamos ser amigas.
1: Beatriz Fernandes é convidada do Digressão deste próximo fim de semana, já este sábado, depois das 3 da tarde, hora de Lisboa, a não perder para ouvir então a música e o percurso nos Estados Unidos.

0: Também uma artista que deu que falar nos Estados Unidos, na Califórnia, precisamente. Maro andou por lá a produzir novos temas, também a fazer a primeira parte de concertos como o de Shawn Mendes. Acabámos de ouvir Maro com Nazaia Loveline. Deixamos esta linha da vida conduzir-nos até Miranda, ou mirandês. Quem é que anda muito focado a trazer essa tradição e também esta riqueza da nossa língua e do nosso país? Amy Curl, eu vou-lhe contar mais daqui a pouco.
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0: Amy Curl, se calhar lembra-se dela de uma participação bem recente no Festival da Canção. Se calhar conhece-a também por ser a rainha da combinação entre sonoridade tradicional e também aqui um lado mais contemporâneo, sintetizadores. Também casa muito bem com uma influência internacional, jazz, música eletrónica, tudo isto num solar punk, como muita gente caracteriza os temas de Amy Curl. E há um novo disco, uma celebração de 20 anos de carreira com o lançamento de Pastoral 2.0. E se há um novo disco e se há aqui o reavivar da música tradicional portuguesa, a língua mirandesa que está em vias de extinção, então obviamente que merece o carimbo da Rádio Pública. Pastoral 2.0 chega com Amy Curl aqui à sua rádio. Vamos conhecer melhor o tema Encanto.
4: Encanto é uma canção também escrita, o poema é do meu bisavô Alberto Miranda, e também tem a mesma temática que Incerteza. É uma canção que fala sobre o medo de agir em prol daquilo que nos encanta, de que nos faz sentir que devemos ir, mas que temos muito medo de alcançar, por termos medo de perder aquilo que éramos, daquilo que é seguro. É uma canção também muito querida para mim, porque pessoalmente também foi uma canção, quando a lancei, que me fez livrar de algumas rédeas para trás.

Postural 2.0, o disco de celebração de 20 anos de carreira de Amy Curl, com o apoio da sua rádio RTP Mundo. Seguimos viagem, deixamos língua mirandesa, deixamos o norte, quer dizer, não estamos assim tão longe, já estamos a caminhar bem para o centro. Seguimos viagem com os Perpétua, bem longe daqui, levam-nos eles agora.

0: E encontrou bem o seu norte. É a direção a Portugal. Seguimos então ligados, seguindo essa estrelinha, também olhando para a previsão do estado do tempo pertinho de si. Temos nesta altura então o arranque da manhã cinzenta em Sydney. Sexta-feira de céu muito nublado, com a promessa de que a partir da hora do almoço é capaz do sol conseguir rasgar entre nuvens. 20 graus é a máxima esperada, ainda não amanheceu, em Dili e Timor-Leste, mas vamos contar com um dia de céu limpo, vento forte a partir do meio-dia, 27 graus de máxima. Meio da madrugada em Panjim, Goa, na Índia, a sexta-feira será cinzenta, com uma pequena probabilidade de chuviscos a meio da tarde, 31 graus de máxima esperada. Em Macau, ainda não amanheceu, mas contamos com uma manhã mais soalheira, nuvens no final da tarde e a possibilidade de chuviscos no período da noite de sexta-feira. A máxima esperada então para esta sexta, dia 11 de setembro em Macau, 30 graus.
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0: Continuamos com a música e vamos pôr a agenda em dia. Mais à frente, chega Rui Alves de Sousa com Mortinhos por Sair de Casa. É a agenda cultural que faltava para saber então eventos em diferentes pontos do globo que pode aproveitar. João Só e Tiago Nogueira com Lenço.

0: Broken bond, o laço, ou sim, é um laço, não é? Uma ligação quebrada. É um tema de Rita Red Shoes, antes mesmo de irmos à agenda com o Rui Alves de Sousa, para poder saber o que aproveitar, onde aproveitar então cultura portuguesa fora de casa, em todos os sentidos.
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0: E será que Rui Alves de Sousa nos leva por este ponto do globo? Vamos descobrir agora com Mortinhos por Sair de Casa. Para a agenda.
3: Olá, olá. Já é habitual aqui na RTP Mundo eu a trazer sugestões para quem está mortinho por sair de casa um pouco por todo o planeta. Eu sou o Rui Alves de Sousa, trago então 4 dicas para esta semana. Começo com Réplicas, uma rede de exposições conectada por energia sísmica. A 12 de setembro, esta rede internacional de réplicas da Red Sky Falls chega à sua última etapa da sua vida, da sua itinerância, com a inauguração de uma nova instalação no México, no Museu Universitário Arte Contemporâneo, e portanto chega ao México. Também vai haver uma conferência com Alexandre Estrela, o artista, e a neurocientista Marta Moita, que há quase 2 décadas colabora em peças do artista que cruzam arte e ciência. Estas réplicas estão em rede, não é? Também há na Galeria ZDB em Lisboa até 22 de novembro mais uma parte desta exposição, deste conjunto de instalações, e também no Museu de Arte de Lima até 18 de outubro, Red Sky Falls, que tem estas réplicas que são figuras animadas que respondem à atividade sísmica planetária segundo uma sensibilidade inspirada no comportamento animal. Já falámos deste Red Sky Falls aqui há uns tempos, mas então agora para descobrir em Lima, continua, e depois no México, Museu Universitário Arte Contemporâneo, de 12 de setembro a 22 de novembro, com um evento especial a 22 de outubro, a tal conferência sobre a colaboração entre arte e ciência. 4.

E Ana Lains vai marcar presença na terceira edição do Rally do Fado e Canções. Vai acontecer a 12 de setembro em La Rochette, no Luxemburgo. Há 11 concertos, música portuguesa, também luxemburguesa, gastronomia e uma exposição fotográfica, e tudo isto com entrada gratuita. Este evento que vai levar o fado e a música acústica às ruas, cafés e praças de La Rochette, onde a comunidade portuguesa tem uma grande presença. Há 7 grupos de fado tradicional presentes, 11 concertos intimistas e Ana Lains às 22 horas em La Rochette a trazer música. Além dos concertos, há também stands interculturais, gastronomia portuguesa, e Paulo Lobo traz uma exposição fotográfica dedicada às raízes culturais de Portugal. Rally do Fado e Canções, terceira edição, dia 12 de setembro. Saibam mais procurando por, lá está, Rally do Fado e Canções. E mais duas ideias que mostram a influência de Portugal no mundo. Em Dublin, há uma exposição chamada Vision para ver, é fotografia contemporânea dos Estados-membros da União Europeia. Isto foi organizado pelo Office of Public Works, no âmbito da presidência irlandesa do Conselho da União Europeia. Esta exposição Vision está patente até 31 de dezembro na Farmley Gallery, em Dublin. Tem uma obra portuguesa selecionada a representar então o nosso país, é de Eunice Pais, trabalho de criação de imagens e ambientes poéticos, emotivos e simbolicamente densos, marcados por uma forte dimensão narrativa. É como a exposição caracteriza o trabalho de Eunice Pais. A fotografia selecionada faz parte da série Earlooming, um projeto para explorar as relações entre a condição feminina, a esfera doméstica e os modos de trabalho, para refletir sobre dinâmicas de transmissão, memória e identidade. Há esta fotografia e outras a representar

0: ao ar livre neste fim de semana que vem. Profissionais de Singapura e de várias partes do mundo, incluindo Portugal, vão explorar novas formas de criar arte performativa para o público e experimentar além dos palcos convencionais. Prometem ser uns dias muito animados e esta edição do Scape Street Show conta com a participação de Diogo Divagações, bom nome deste artista português. No dia 11 de setembro, ele vai fazer um workshop no âmbito do Street Show Lab, no Scape White Space Level 3, com início às 19h. Vai partilhar o seu conhecimento com outros artistas e com o público em geral que se queira incluir nesta conversa, neste workshop. As inscrições estão disponíveis e também o Diogo vai participar no Street Show com atuações a 12 e 13 de setembro no espaço público em frente ao Mandarin Gallery na Orchard Road às 18h. Podem saber mais sobre isto tudo em scape.sg, é o site do Scape Street Show. E por hoje é tudo, na próxima semana trago mais ideias para quem está mortinho por sair de casa, sempre um pouco por todo o mundo. Até lá!
1: 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O Mundo é também o título da canção que junta Susana Travassos a Zé Cabaleiro.

0: Choveu, é a chuva de amor do Escalema e vamos olhar aqui a previsão do estado do tempo então para sexta-feira. Paris, céu muito nublado, 24 graus é a máxima esperada. No Luxemburgo também muitas nuvens no céu e a máxima a chegar aos 21 graus. Genebra, tudo muda. Temos as primeiras horas de sexta-feira ainda cinzentas, mas o resto da sexta será a soalheira, 23 graus de máxima. Em Londres, além das nuvens, a possibilidade de chuva e 22 graus de máxima.
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2: RTP Antena 1, boa noite. 22 horas em Portugal Continental e na Madeira. 21 nos Açores.
3: Os agentes da PSP vão estar em protesto a pedir mais ao governo de Luís Montenegro. Há uma manifestação nacional convocada para outubro. O Bloco de Esquerda diz que a subida das taxas de juros vai absorver as migalhas que o governo oferece ao fim do ano, nas pensões e no IRS. Já o PCP, com o anúncio do BCE, também quer ir para a rua.
2: Edição de Camila Vidal, 18 graus agora na cidade do Porto, 21 aqui em Lisboa e também em Faro, no Funchal, 23 em Ponta Delgada, 24.
3: Os polícias vão para a rua em protesto por causa do impasse nas negociações com o governo e pelo esvaziamento das esquadras. A Associação Sindical dos Profissionais da Polícia já tinha ameaçado com protestos, agora cumpre. Há uma manifestação nacional marcada para dia 8 de outubro em Lisboa e uma petição pública chamada Por um Portugal Seguro para Todos, lançada hoje. Há ainda desfiles em várias cidades. São decisões anunciadas durante a tarde pelo presidente da ASP, Paulo Santos, em conferência de imprensa.
4: A ASPA, em reunião de direção, decidiu dizer basta a este contexto em que se encontra o Ministério da Administração Interna, em que se encontra as condições de polícias, um conjunto de problemas que nos levou a avançar para protestos. Iniciamos hoje mesmo com uma petição pública em defesa da segurança pública de qualidade em Portugal. Vamos avançar, naturalmente, por um conjunto de iniciativas em várias cidades do país, envolvendo as populações locais, os autarcas, os comerciantes, etc. E vamos também levar a efeito um conjunto de iniciativas, manifestações, desfiles, concentrações nessas mesmas cidades e depois terminaremos em outubro e vamos convidar os elementos da GNR a juntarem-se a esta luta com uma manifestação em Lisboa para, de uma vez por todas, dizer que é necessário investir e resolver os problemas que estão associados à Polícia de Segurança Pública.
3: Disse Paulo Santos, o presidente da Associação Sindical dos Profissionais da Polícia, sobre a petição lançada hoje por um Portugal seguro para todos. Ela já conta com mais de 340 assinaturas. É dirigida à Assembleia da República e ao Governo. Pede-se que assumam, sem adiamentos, a responsabilidade política de garantir uma verdadeira política de investimento na segurança pública. A PSP, este sindicato da PSP, convida também os profissionais da GNR a participar na manifestação nacional convocada para outubro. O Partido Comunista Português também anunciou hoje protestos, já para daqui a uma semana, tribunas públicas e buzinões. 17 de setembro é o primeiro dia de protesto contra o aumento do custo de vida. O anúncio acontece no dia em que o Banco Central Europeu decide a subida das taxas de juros, a gota d'água para os comunistas. Também o Bloco de Esquerda critica a decisão do BCE. O coordenador bloquista, José Manuel Pureza, diz à agência Lusa que se vai engolir o bónus das pensões e a descida do IRS, que já eram migalhas.
5: Uma promessa que nós já sabíamos que, enfim, já toda a gente tinha dito que era apenas uma pequena esmola, agora fica a ser menos do que nada. Fica a ser menos do que nada, porque, enfim, uma subida da taxa de juros por parte do BCE vai, já engoliu, digamos assim, já anulou todos os efeitos que, enfim, podiam estar, digamos, associados a esta pequena esmola por parte do Governo.
3: Críticas do coordenador do Bloco de Esquerda, José Manuel Pureza. O Governo vai reunir-se amanhã com o Partido Socialista. Em cima da mesa, a prestação social única. Este encontro surge na sequência de duas cartas enviadas pelo PS, a última já este mês de setembro, e na qual os socialistas levantam dúvidas e preocupações sobre a polémica PSU. O partido, liderado por José Luís Carneiro, quer saber quem pode ficar de fora desta prestação e volta também a criticar o trabalho social que será exigido aos jovens. As perguntas são dirigidas ao Ministro dos Assuntos Parlamentares, Carlos Abreu Amorim, que responde com uma reunião marcada para amanhã com o Grupo Parlamentar Socialista. O encontro vai decorrer na Assembleia da República a partir das 15h30. Três pessoas ficaram feridas no incêndio no Café Nicola, na Baixa de Lisboa. São três feridos ligeiros no fogo que começou por volta das 15h. O Regimento de Sapadores Bombeiros de Lisboa adianta que tudo aponta nesta fase para que o fogo tenha começado dentro do café, numa frigideira. A Polícia Judiciária vai investigar este incidente. Morreram várias pessoas e muitas outras ficaram feridas num acidente de autocarro na Suíça, no cantão de Grisões. As autoridades estão no local do acidente. Ainda não se sabe ao certo quantas pessoas morreram, nem quantas ficaram feridas, mas a polícia daquele cantão confirma várias vítimas mortais. O acidente envolveu um autocarro de longo curso, onde seguiam perto de 50 passageiros. Ainda não foram comunicadas as nacionalidades das vítimas e, para já, não há indicação de portugueses envolvidos. Por causa da situação no Iémen, o Conselho de Segurança da ONU está, nesta altura, reunido em Nova Iorque, numa altura em que os hutis ganham terreno. Os combatentes do grupo rebelde xiita capturaram hoje a cidade portuária de Mocha. Ela é um ponto estratégico na costa oeste iemenita, banhada pelo Mar Vermelho. A ofensiva obrigou ao recuo das forças governamentais, apoiadas pela Arábia Saudita. A estratégia é agora avançar para sul, em direção ao estreito de Bab el-Mandeb, uma via crucial para o comércio marítimo internacional. O enviado especial da ONU para o Iémen apela aos hutis que cessem os ataques no país e na Arábia Saudita. Velocidade e aceleração leva sempre a violência, diz Eva Menasse. A autora austríaca, radicada em Berlim, está em Lisboa. Ela tem investigado o poder das redes sociais no processo de radicalização e ascensão da extrema-direita, a partir do exemplo da sociedade alemã. No rescaldo da vitória do partido AfD na Alemanha Oriental, na Saxónia-Anhalt, Eva Menasse fala numa resposta radical do setor económico para travar a extrema-direita.
6: Quando o único dado que interessa é a sondagem do dia, não se consegue governar um país. Há demasiado tempo que observo política de má qualidade na Alemanha. Os políticos não percebem o poder das forças de extrema-direita na exploração do medo. A resposta também tem de ser bastante radical através de uma reforma do setor económico. Falei há pouco tempo com um antigo ministro das Finanças de um país europeu que me dizia que hoje em dia partes das nossas economias estão nas mãos de criminosos, daí haver um grupo reduzido de pessoas extremamente ricas e o resto da população está simplesmente arruinada. E é nesse domínio que os partidos de extrema-direita colhem frutos.
3: Há 3 anos, Eva Menasse publicou o livro com o título em tradução livre Dizendo Tudo e Nada, o Estado do Debate na Era Digital. Ela também afirma que as grandes tecnológicas não podem ter tanto poder como têm.
7: They are too big.
6: São demasiado grandes. Na Europa existem as leis protecionistas que impedem essa concentração maciça de poder e de dinheiro. Mas a Europa foi muito ingênua ao depender inteiramente dos Estados Unidos e agora percebemos onde isso nos levou.
3: Uma reflexão em declarações à Antena 1, antes da conversa no Instituto Gota, em Lisboa. A autora considera que já se perderam os limites entre esfera pública e esfera privada. O que existe é apenas intensidade sonora nas redes sociais. Passam amanhã 25 anos dos atentados do 11 de setembro. Cristal Fernandes, uma lusodescendente, tinha apenas 12 anos quando o mundo parou e se colou à rádio e à televisão. Naquele momento, ela estava numa sala de aula em Nova Iorque, e não se esquece. Acredita que a vida dos americanos mudou a partir daquele dia, dia que até ditou o trabalho que hoje faz. E 25 anos depois, ouvimos essas memórias de Cristal Fernandes.
8: Foi um momento que marcou profundamente as nossas vidas todas, não é? Eu estava no 8º ano, então tinha aqui uns 12 anos por aí, e eu lembro perfeitamente que estava sentada na minha aula de história quando soubemos que isso estava a acontecer, e mesmo naquela idade sabia que estava a assistir um momento que iria mudar o nosso país para sempre. Com continua a ser muito triste. Estamos lá para homenagear os que morreram esse dia. É mesmo, entras lá com esse sentimento de tristeza, mas também com uma união, não só os de Nova Iorque, mas também os americanos completamente uniram de uma forma que eu nunca vi na minha vida e sinceramente é um orgulho.
7: E hoje no meu trabalho eu estou na área bancária e na previsão de embranqueamento de capitais e do financiamento de terrorismo e faço investigações aí. E eu acho que esse impacto de ser tão jovem e ver isso e como afetou muitas pessoas foi mesmo esse sentido que deu-me essa paixão para tentar de ajudar.
3: Cristal Fernandes, entrevistada pela jornalista Diana Almeida, é presidente da New York PALC, uma ONG que apoia instituições, negócios e associações portuguesas em Nova Iorque e que organiza eventos para celebrar a cultura portuguesa. Falou com a Antena 1 na véspera dos 25 anos do 11 de setembro. No futebol, Primeira Liga, o jogo em atraso da terceira jornada está bem perto do fim, está a ser acompanhado pelo João Santos Correia, este estrela da Amadora, Sporting de Braga, joga sem alverca, campo emprestado ao Estrela e bem perto do fim com o Estrela na frente, João Santos Correia.
9: Termina agora mesmo o jogo em alverca, vitória para o Estrela da Amadora por 2-1 frente ao Sporting de Braga. Continua invicta a equipa da Reboleira, soma agora a segunda vitória no campeonato em 5 partidas, tem de resto 3 empates, ao passo que o Sporting de Braga perde pela primeira vez na Liga 26-27. Marcou primeiro a equipa bracarense aos 4 minutos por Gabri Martínez. O Estrela empatou à beira do intervalo por Stoica, jogador romeno que viria avisar do encontro ao minuto 56, quando aparece a cabecear um cruzamento de Marcos Abraham. Resultado assim até ao fim do encontro. Estrela Amadora 2, Sporting de Braga 1.
3: Final da partida em Alverca, o Estrela da Amadora está no 6º lugar da tabela.
2: Camila Vidal na edição RTP Antena 1, simultâneo com a RTP Antena 1 Madeira e RTP Antena 1 Açores, para lá da RTP Mundo. 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
0: Seguimos ligados então em Portugal. Olá, meu nome é Andréia Rocha, a música segue já a seguir com Tiago Nacarato, a dança. Dancemos então.
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0: The Smoke, Cristóvão, na RTP Mundo. Daqui a pouco conhecemos Alexandre Santos, presidente do Sport Grupo Scanavenense, um dos clubes históricos de futebol português. Teve a conversa então o Alexandre Santos com o nosso Miguel Peixoto e nós vamos recuperar essa conversa já a seguir.
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0: Está muito bem sintonizado desse lado, o seu cantinho à beira-mar plantado. Olá, meu nome é André Rocha, vamos conhecer Alexandre Santos, presidente do Sport Grupo Sacavenense.
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4: Hoje na RTP Mundo vamos conversar com Alexandre Santos, presidente do Sacavenense. O clube está envolvido num imbróglio jurídico. Vamos tentar perceber o que é que está neste momento a acontecer, mas sobretudo conhecer um bocadinho da vida deste clube histórico de Portugal. Alexandre, obrigado por ter vindo à tarde da RTP Mundo. Como é que se meteu nesta vida de presidente?
5: Muito boa tarde. É um prazer estar aqui a falar um bocadinho daquilo que é a vida de um clube histórico como o Sacavenense. 116 anos de história, um clube que tem feito muito para aquilo que é o clubismo, pelo aquilo que é uma cidade, pelo aquilo que é uma região e um concelho. De facto, abraçar o projeto de ser presidente do Sport Grupo Sacavenense foi um grande desafio. Um grande desafio porque teve que ser muito bem ponderado ao nível familiar, ou ao nível daquilo que é a atividade profissional.
4: Mas tinha essa aspiração de ser presidente?
5: Não, sinceramente não estava na minha cabeça ser presidente do Sacavenense, mas estava na minha cabeça, naturalmente, um dia poder ajudar o clube onde eu nasci. Um
4: bocadinho também. Há muito tempo?
5: Desde praticamente que nasci, o Sacavenense é uma paixão, é um clube que viveu com a minha infância, é um clube
4: Sacavém.
5: Onde eu cresci, sou de Sacavém, e portanto é normal que um dia que tivesse que estar envolvido, eu já estive ligado a vários clubes.
4: Mas teve pressão para ir? Ou...
5: Não, foi espontâneo. Houve uma decisão do antigo presidente em não se candidatar a novas eleições e em conversa com ele a decisão foi avançar para presidente da direção do Sacavenense.
4: Foi sozinho para as eleições?
5: Fomos sozinhos para eleições, porque foi muito bem concertado com todos, quer dizer, foi uma decisão unânime na altura, que teria que haver alguém com vontade, acima de tudo também com alguma paixão, mas também com alguma noção daquilo que é o dirigismo desportivo. Sim. E percebendo também aquilo que eram os objetivos do clube para o futuro, o clube teria que se virar oficialmente e obrigatoriamente para aquilo que hoje é também um clube que se transforma também naquilo que é uma empresa, portanto o clube hoje não se pode dissociar daquilo que é a necessidade de criar receitas próprias e de se dinamizar em termos financeiros e, portanto, juntou-se um bocadinho a minha vontade com a ambição de o clube também querer crescer em termos estruturais e acabou por se unir aqui um esforço para que hoje nossa direção do Sacavenense, que é composta por 13 pessoas, todas elas muito dedicadas e empenhadas e motivadas a ajudar aquele clube, e pessoas incríveis que dedicam muitas horas àquele clube.
4: Diga-me uma coisa, quando alguém é assim sócio de um clube mais pequeno, é sócio de outro também maior. O seu clube é o Sacavenense, mas é sócio de outro clube qualquer?
5: Não, olha, eu posso lhe contar a minha história em 30 segundos, muito rápida. Eu nasci um bocadinho com simpatia pelo Futebol Clube do Porto. Fui jogar para o Sporting, comecei a ter uma paixão enorme pelo aquilo que era jogar no Sporting Clube Portugal. E depois tive 14 anos ligado ao desenvolvimento e ao crescimento de um grande clube que é o Sport Lisboa e Benfica. E portanto, perante isto, eu posso lhe dizer que sou um apaixonado pelo futebol, respeito muito todos os clubes, mas acima de tudo naquilo que eu me ligo ao futebol é a paixão pelo meu clube. Eu neste momento só tenho um clube, é o Sport Grupo Sacavenense, como se amanhã estiver noutro clube, só tenho esse clube, não perdendo sempre o respeito, o carinho e pelo aquilo que é o Sacavenense, porque este sim é o meu clube de infância, foi onde eu nasci.
4: Como é que nasceu o Sacavenense?
5: O Sacavenense nasceu há 116 anos naquilo que é a garra, a ambição, o querer de uma cidade. Sacavém é uma cidade muito, muito histórica. É uma cidade que representa muito para o país, também pelo aquilo que foi, e como todos sabemos, a Fábrica da Loiça e outros projetos que estão associados ao, a Sacavém. E por isso eu diria que o clube hoje personifica um bocadinho aquilo que foi a garra, a ambição, a determinação e o querer de muita gente que edificou este grande clube, que, como digo, tem 116 anos de história, mas esta história quer-se continuar a construir. Porquê? Porque o Sacavenense hoje já não é um clube pequenino, é um clube de grande dimensão. Basta começar pela formação, que é um dos nossos ex-libris e é uma das nossas montras, porque o Sacavenense sempre foi um clube na formação como um dos principais em Portugal, mas que a determinada altura perdeu algum pendor, algum domínio daquilo que era o estar a seguir ao Benfica, Porto e Sporting. Hoje voltou e volta a ser um grande clube. E porquê? Tem 700 atletas, tem 34 equipas e o clube cresceu imenso. As equipas são muito competitivas, batem-se de igual para igual com qualquer adversário e por isso é um orgulho hoje olharmos novamente para a formação do Sacavenense e sentirmos que estamos novamente no rumo de um dos maiores clubes portugueses.
4: Qual a melhor fase do Sacavenense como equipa?
5: A melhor fase do Sacavenense. O Sacavenense tem tido fases ao longo da história muito importantes. Eu diria que o Sacavenense já esteve muito perto de chegar a uma primeira liga, na segunda divisão nacional. O Sacavenense tem uma história, grandes conquistas, taças de Portugal, passou por grandes momentos. Eu ainda me recordo de ver muitas vezes, enquanto jovem, naquelas bancadas que hoje voltam-se a iluminar de gente, que hoje um dos segredos do Sacavenense é precisamente voltar a ter aqueles sócios todos que eu me habituei a ver nesses momentos áureos do Sacavenense a encher as bancadas. É bom dizer que no último jogo que tivemos em casa da Taça de Portugal, onde começámos a época há uma semana, tivemos 1.500 pessoas a ver o Sacavenense sangrense. Portanto,
4: qual é o perfil dos seus sócios?
5: Olha, o perfil dos sócios é um perfil muito eclético, muito diversificado. Isto porquê? Porque o Sacavenense vive de uma classe social trabalhadora, que nasceu com o clube, daquelas pessoas que iam para Sacavém e viviam o Sacavenense desde que nasceram, numa gênese de muita proximidade ao clube, bairristas, clubistas, e agora também com muita gente mais que cresce junto de uma cidade que está a crescer numa classe média alta, mas que está a aproximar muito do clube. E daí também, se calhar, vir tanta gente ou tanto patrocinador e tanta gente que hoje aposta na marca Sacavenense também para valorizar as suas marcas junto de um clube que está a crescer muito junto da cidade. É importante isso que refere, porque crescemos imenso no número de sócios, porque crescemos imenso na proximidade à cidade. Hoje 30% dos adolescentes, das crianças ou adolescentes da cidade praticam desporto no Sacavenense e o ecletismo do clube também ajuda, porque temos muitas modalidades neste momento no clube. E de facto o clube cresceu imenso também para a cidade e dá uma oferta e permite desde o atletismo ao walking futebol, ao futsal, à dança e depois ao futebol e até ao futebol feminino. O Sacavenense hoje é uma realidade de um clube não só histórico, mas um clube virado para o futuro.
4: Preparou uma equipa para o Campeonato de Portugal, mas vai jogar nos distritais. Por
5: pois quê? É, nós deveríamos estar no Campeonato de Portugal, porque era aí que deveríamos estar. É aí que o clube vai ter que chegar, porque o clube vai este ano novamente trabalhar para isso, mas é preciso voltar atrás. O clube trabalhou muito na pré-temporada porque sabia que por direito próprio teria que chegar ao Campeonato de Portugal. O clube, e quando digo por direito próprio, é porque os regulamentos são para se cumprir. E, como em tudo na vida, nós, quando assumimos os compromissos, temos que cumprir com eles. Eu diria que os trabalhadores no nosso clube são sempre os primeiros a receber. E porquê? Porque nós temos sempre que pensar que um custo está associado essencialmente a uma receita. Se não temos uma receita, não podemos ter esse custo. E há normal que, infelizmente, há clubes que pagam 10 quando só podem pagar 5. E depois faltam 5. E esses 5 no Sacavenense não faltam. E, portanto, por direito próprio, o Sacavenense deveria estar no Campeonato de Portugal porque cumpre com os regulamentos. E há clubes, de facto, que não cumpriram com os regulamentos. E nós não temos nada contra nenhum clube, nem nada nos move contra ninguém, nem nada nos deixa chateados por o A ou o B. Não. Aquilo que queremos é honra, honestidade e que os regulamentos sejam cumpridos tal e qual a Federação Portuguesa de Futebol. E muito bem, fez cumprir, por isso é que colocou o Sacavenense no Campeonato de Portugal e depois um tribunal civil, um tribunal administrativo do Sul, decidiu que o Sacavenense, 24 horas depois, não tem esse direito, que tem, na nossa ótica, esse direito, por direito de cumprimento dos regulamentos e incumprimento de um clube que está neste momento no Campeonato de Portugal.
4: Que impacto é que isto tem sobre, no fundo, a vida do clube, as finanças do clube?
5: Olha, o impacto é tremendo. Financeiro é tremendo. Em termos anímicos, foi terrível. Nós vivemos momentos terríveis. Mas eu diria que mais do que tudo isto é tudo aquilo que nós fizemos durante 2 meses, com a certeza que tínhamos absoluta de que a realidade iria ser aquela, e preparámos um plantel a pensar efetivamente na realidade do Campeonato de Portugal, preparámos as nossas instalações desportivas para o Campeonato de Portugal, fizemos investimentos em vários momentos da fase da época, da preparação da época, para que o Campeonato de Portugal fosse uma realidade, desde logo com os patrocinadores, desde logo com a envolvência. Vou-lhe dar um exemplo. Nós estávamos a sair praticamente para a Albufeira quando recebemos uma bomba a dizer que afinal já não vamos para o Campeonato de Portugal porque íamos jogar ao Imortal da Albufeira, e veja bem, estávamos quase dentro do autocarro, com o autocarro à porta do estádio. Portanto, isto teve um impacto tremendo na vida do clube, na vida dos associados, na vida da direção do clube, mas nós não vamos nos erguer. O Sacavenense é muito forte e não há nenhum tribunal que vá decretar uma coisa, que é a nossa ambição, e essa vai nos acompanhar sempre. O Sacavenense não se derrota, o Sacavenense vai ser muito difícil ser derrubado, porque tem uma ambição tremenda de chegar aos objetivos a que se propõe.
4: Preparou uma equipa, um plantel para uma divisão superior, joga numa inferior. Significa que vai ser limpinho, não é?
5: Não há limpinho, porque no futebol a bola é redonda, tem 11 jogadores de cada lado, quando não são os suplentes que depois vão substituir os que lá estão dentro, e no futebol sabemos perfeitamente como é que as coisas funcionam. E sabemos perfeitamente que este campeonato da primeira divisão distrital tem equipas muito, muito fortes, muito competitivas. Aliás, eu diria que 4 ou 5 delas, se estivessem no Campeonato de Portugal, estavam perfeitamente de acordo com aquilo que é a ambição das outras equipas que lá estão. Portanto, eu não tenho dúvidas de uma coisa: o Sacavenense vai lutar em todos os jogos para ganhar os jogos. Isso vai.
4: O Sacavenense, ao longo da sua história, tem apostado na formação, já o disse aqui. Há muitos jogadores que seguiram em altos patamares, que passaram pelo Sacavenense, não é?
5: O Sacavenense neste momento tem, isto é um número curioso, mas é um número real. O Sacavenense tem cerca de 60 atletas neste momento a jogar em vários campeonatos da Europa. Isto porquê? Porque o Sacavenense foi esta referência, sempre de uma referência de um clube formador. E sabemos, é reconhecido, se calhar o Sacavenense é mais conhecido pelo José Fonte ou pelo João Palhinha, mas todos os dias passam por nós jogadores que já tiveram no Sacavenense e que hoje estão em vários campeonatos, quer em França, quer em Itália, quer no Chipre, quer na Grécia, na Turquia, tantos países onde estão, e Dinamarcas e outros mais, e nós todos os dias somos informados desta realidade. Isto é um orgulho enorme, mas para que isto continue, nós, volto a dizer, temos uma aposta fortíssima na formação, para que 30% dos jogadores da formação do Sacavenense a curto prazo possam fazer parte do plantel sénior, e este é um número que nós temos em mente, por isso criámos a equipa B este ano, a equipa de sub-18, a equipa de sub-19 que já tínhamos, que é para dar precisamente estas escadas para que as equipas possam naturalmente também elas alimentar aquilo que é a formação da nossa equipa sénior no futuro.
4: As instalações atuais respondem às necessidades do clube?
5: Não, e quem nos ouve e quem conhece as instalações do Sacavenense diz: como não, se o Sacavenense tem 3 campos no seu complexo desportivo? Pois é, mas a nossa ambição é ter, possivelmente, e em breve vamos tentar e fazer tudo para isso, para pelo menos ter mais um campo. E porquê? Porque o Sacavenense neste momento tem um projeto muito, muito ambicioso. Quer ter, e hoje já não conseguimos dar resposta a todas as equipas que pretendíamos ter, já tivemos que recorrer a uma equipa próxima, porque também criámos aqui parcerias muito fortes com clubes à nossa volta para fazer um jogo esta semana, porque as nossas instalações já não respondem a tudo o que é jogos. Isto precisamente porque a nossa ambição passa por ter equipas mais acima em termos de qualidade, mas também permitir a prática desportiva cada vez a mais jovens da nossa cidade.
4: Que papel tem o Sacavenense na vida da cidade de Sacavém?
5: Olha, é precisamente isso, tem um papel muito importante e queremos cada vez que seja maior. Eu vou-lhe dar este exemplo, já lhe dei: 30% da formação do Sacavenense é composta por atletas que são originários na cidade de Sacavém ou que vivem na cidade de Sacavém. Mas depois, se formos pegar naquilo que é o ecletismo do clube, eu vou-lhe dar aqui algumas referências. Abrimos a dança este ano. Para quê? Porque respiramos muito o desporto no feminino. O desporto do feminino é para nós uma alma. O futebol feminino é também uma das principais virtudes. Depois temos o futsal e vamos abrir uma escola de futsal em Sacavém para os nossos meninos de Sacavém. E depois ainda temos aqui um conjunto de modalidades como o atletismo e o basquetebol que me permitem à cidade de Sacavém, nomeadamente a mais de 60 anos no atletismo, ter também a prática desportiva. Por isso, queremos chegar à cidade toda, queremos ser mais abrangentes e ter uma cidade também junto do clube, que é aquilo que temos feito.
4: Como é que imagina o Sacavenense daqui a 10 anos?
5: Olha, sonhar todos sonhamos, mas nós sonhamos de forma realista e eu tenho muita, muita ambição e muita convicção que o Sacavenense em 6, 7 anos pode chegar à Primeira Liga de Futebol.
4: Quanto? 6 anos?
5: 6, 7 anos. Temos esta ambição, mas para isso é preciso criar as condições, as infraestruturas, e estamos a preparar-nos para apresentar aos nossos associados muito em breve um projeto completamente inovador, diferenciado, que vai mexer com a cidade de Sacavém, mas que vai mexer essencialmente com a realidade do clube. Porque quando olhamos para clubes da região de Lisboa que estão hoje na Primeira Liga e com mérito, nós também ambicionamos, porque sabemos onde estamos, a localização geográfica, um parque desportivo que é nosso, é a nossa propriedade do Sport Grupo Sacavenense. Com aquelas condições e com a localização geográfica que temos, consideramos que temos todas as condições para ser ambiciosos e chegar lá.
4: Quem é o Messi do Sacavenense?
5: Olha, eu diria que são todos aqueles que dia a dia vestem a camisola do nosso
4: clube. Não, quem é o Messi do Sacavenense?
5: Não, estou-lhe a ser muito sincero. Eu vou responder a isto, Miguel, de uma forma muito sincera. Eu hoje olho para a equipa sénior do Sacavenense como um todo. Sinceramente, vou-lhe dizer, nos dois anos que sou presidente do Sacavenense, esta é a equipa que me dá uma paixão e um orgulho tremendo. E digo-lhe porquê. Porque olho e entro naquele balneário e vejo uma união tremenda. Vejo uma equipa que respira garra, ambição, querer e humildade, que é a virtude fundamental para a conquista. A juntar a tudo isto, a lealdade, que é o lema do nosso clube e que aquela equipa personifica. Daí eu lhe dizer que a nossa ambição é ganhar todos os jogos do campeonato onde vamos participar.
4: Sim, e tem uma facilidade também incrível de fugir à pergunta, não é?
5: Não, Miguel, não.
4: Eu só queria saber o nome do seu
5: Messi. Mas eu
4: nada.
5: Tenho muita dificuldade em responder-lhe no Messi, porque eu olho mesmo para aquela equipa com muitos Messis. Então, pois ia ser injusto com algum. Então eu vou escolher, naturalmente, o espírito de grupo e a ambição do clube.
4: Aquilo que lhe proponho agora é uma partida de ping-pong, é um jogo de palavras. Vou-lhe sugerir dois conceitos, dos dois pode escolher um deles. Os dois inventaram um terceiro ou não responder. Vamos jogar?
5: Vamos jogar.
4: Relvado ou sintético?
5: Sintético.
4: Jogadores talentosos ou trabalhadores?
5: Olha, jogadores talentosos, sim, mas eu prefiro os trabalhadores, porque os trabalhadores deixam lá tudo dentro do campo, os talentosos, por vezes, não fazem tanto quanto isso.
4: A formação ou os jogadores já feitos?
5: Não, formação, claramente.
4: As modalidades ou futebol?
5: Claramente o futebol, porque é o expoente mais forte, mas nunca deixando para trás as modalidades que são fundamentais num clube.
4: Presidente do clube ou da sua empresa de turismo?
5: Olha, presidente do clube, que é uma paixão, mas não vou nunca deixar de ser quem sou na minha empresa.
4: Fazer uma SAD ou poder ficar o poder nos sócios?
5: Os sócios terão sempre o direito a ser soberanos no clube, mas claramente vamos ter que ter uma SAD a curto prazo, porque é assim que o futebol manda.
4: Reconhecimento dos adeptos ou da crítica?
5: Saber ouvir a crítica é uma virtude e estaremos cá sempre receptivos à mesma.
4: Ganhar ou competir?
5: Sempre tentar competir com muita determinação para ganhar.
4: Esquerda ou direita?
5: Depende do dia, da circunstância e do momento. Eu diria que neste momento eu optaria pela direita, porque me parece que é por aí que vamos vencer mais vezes.
4: Ping ou pong?
5: Pong.
4: Foi um prazer tê-lo na tarde da RTP
5: Obrigado,
4: Mundo.
5: Miguel.
4: Alexandre Santos, presidente do Sacavenense. Foi um prazer. Obrigado.
5: Obrigado.
0: 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Bom, agora sem engargos, sem atropessos, o carrossel dos esquisitos. Estamos no sítio certo. Estamos

0: Os Clã na sua rádio. Olhamos já para sexta-feira, também almejar o fim de semana. Toronto, no Canadá, vai contar com uma sexta-feira de céu limpo, 23 graus de máxima esperada. Nos Estados Unidos, em New Bedford, algumas nuvens no céu, principalmente no período da manhã. 24 graus é a máxima esperada, então, para sexta-feira. Boston, céu limpo e sol, 24 graus de máxima esperada. Em Nova York, uma manhã cinzenta, a partir da hora do almoço, o sol já a marcar presença, 27 graus de máxima esperada. E em São José, na Califórnia, espera-nos uma sexta-feira de céu limpo, sol e a máxima de 28 graus.
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0: Sintonizados, seja a partir das nossas rádios parceiras, satélite ou online, o que interessa é que está ligado a Portugal, e encontra por aqui música nova, de artistas portugueses, lusófonos, lusodescendentes. O posto de escuta do João Pedro Bandeira tem esse condão. Hoje conhecemos Bruno PC com Raquel Santos, um tema que fala sobre escolher continuar quando talvez fosse mais fácil desistir. Mas o ser humano gosta de carregar. Pensar em mim é a canção de hoje.
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6: Bruno PC e Raquel Santos estão juntos num dueto que junta dois universos musicais complementares, numa canção sobre objetivos, persistência e a coragem de continuar a acreditar. Chama-se Pensar em Mim e nasceu da ideia de que perseguir um sonho exige mais do que talento. Exige persistência, coragem e, sobretudo, a capacidade de continuar a acreditar quando o caminho não é claro. Escrita por Bruno PC, Daniel Drake e Raquel Santos, com composição e produção de Miguel Teixeira, a canção parte da experiência dos dois artistas que conciliam a música com outras profissões e que se confrontam com a dúvida, o desgaste e a incerteza que os acompanham. Pensar em Mim fala sobre escolher continuar quando seria mais fácil desistir e perceber que pensar em nós próprios também é uma forma de avançar, mas de uma forma confiante.
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0: vai vaguear antes do Portugalex, se calhar não. Deixe-se ficar por aí, porque temos uma odisseia, tempestades, betos, mulheres conservadoras, tudo num só espaço.
1: Já foi divulgada a lista dos nomes das tempestades para a temporada 2026-2027. O IPMA participou na escolha, que inclui designações como Bruna, Gabriel ou Walter. Mas até ao momento não está prevista nenhuma Cátia ou Elma, o que irritou bastante as irmãs de Cristiano Ronaldo.
2: Da tempestade Cátia no Insta é que eles não se livram. Vai tudo corrido a invejosos, ingratos, mal amados. Mas o meu mano já me prometeu que me vai comprar um furacão para mim e outro para a Elma. E vai ter apelido. Furacões Cátia e Elma a ver. Hashtag embrulho e vai buscar.
3: Já aqui falámos do pedido do Bloco de Esquerda para que as tempestades tenham nomes neutros que lhes permitam escolher o género com que se identificam.
1: Mas agora há também um movimento de betos que quer que as tempestades tenham nomes melhorzinhos.
4: Ouça, porque é que todas as tempestades hão de ter nomes de concorrentes do Big Brother? O IPMA é patrocinado pela TVI, percebe? Para quando uma tempestade Carminho, Tencour, Brito e Cunha? Um furacão Salvador, Caetano de Albuquerque e ainda Bragança. Pensem nisso.

0: favor, Massada.
1: O jornalista Rodrigo Guedes de Carvalho mostrou-se irritado com o facto de toda a gente ter e exprimir nas redes sociais uma opinião sobre o filme Odisseia de Christopher Nolan.
2: No fórum de hoje vamos enervar ainda mais o Rodrigo, pedindo aos ouvintes que nos deem a sua opinião sobre a recente adaptação do clássico de Homero. E a primeira ouvinte em linha é Ruth Sousa, do Movimento de Mulheres Conservadoras e Apreciadoras de Bandolete. Ora viva!
3: Esse filmes com mulher conservadora, acho que o filme passa uma boa mensagem. O homem vai para a guerra e depois demora 10 anos a voltar a casa porque se engana no caminho ou fica com os amigos nos copos. E a mulher espera por ele sempre a fazer o seu crochê. Eu acho que a Penélope ia adorar o nosso movimento de mulheres conservadoras portuguesas e pronto, era isto. Passar bem, filhinhos.
2: Obrigado, filhinha. Liga-nos agora da OpenAI, o ChatGPT, a sua opinião, por favor.
4: Segundo a minha pesquisa, o filme Odisseia é baseado num livro escrito pelo Homer dos Simpsons. É conta a história de um homem que demora 10 anos a regressar a casa porque apanha o trânsito habitual da segunda circular. A mulher dele já sabe como é e não espera por ele para jantar.
2: Muito obrigado, ChatGPT, sempre certeiro. E vamos agora ouvir o jornalista Rodrigo Guedes de Carvalho, que nos fala de Passo de Arcos. Bom dia.
5: Aos vossos avós, foi pedido que fossem para a guerra. A vocês pedem-vos que não opinem sobre a Odisseia porque ninguém vos perguntou nada. E já agora parem de chamar maridão ao marido porque é do mais fuleiro que há. Tenham noção.
2: Nesta última estamos de acordo, obrigado. E assim encerramos mais uma consulta popular. Na próxima vamos perguntar se acha que o ministro Luís Neves devia usar as correntes dos Xuxas ao pescoço.
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0: E até o finalzinho da hora, vamos olhar a previsão do estado do tempo para amanhã. Sexta-feira, em Caracas, cinzento e com a possibilidade de chuva, 28 graus de máxima. No Brasil, também sinal de uma sexta cinzenta, 31 graus de máxima. São Paulo repete o cenário de céu nublado, mas com o sol a conseguir rasgar as nuvens, 29 graus de máxima. Céu muito nublado esta sexta-feira em Montevidéu, 15 graus de máxima.
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2: RTP Antena 1, boa noite. 23 horas em Portugal Continental e na Madeira, 22 nos Açores.
3: Os agentes da PSP vão estar em protesto a pedir mais ao governo de Luís Montenegro e com uma mensagem clara, que se leva a sério a segurança em Portugal. Há uma manifestação nacional convocada para outubro. Na Suíça morreram várias pessoas num acidente com um autocarro. As autoridades não revelam para já o número de vítimas mortais. Dizem que primeiro vão ser contactadas as famílias. Não há indicação de portugueses entre as vítimas. O Canadá anuncia um pacote de quase 220 milhões de euros em defesa aérea à Ucrânia.
2: Camila Vidal na edição, aqui em Lisboa 20 graus, no Porto 17, em Faro 22, no Funchal 23 graus, em Ponta Delgada 24.
3: Os polícias vão mesmo para a rua em protesto por causa do impasse nas negociações com o governo e pelo esvaziamento das esquadras. A Associação Sindical dos Profissionais da Polícia já tinha ameaçado com protestos. Agora cumpre. Há uma manifestação nacional marcada para o dia 8 de outubro em Lisboa e uma petição pública chamada Por um Portugal Seguro para Todos, lançada hoje, que conta já com perto de 400 assinaturas. Há ainda desfiles em várias cidades. Decisões que foram anunciadas durante a tarde pelo presidente da ASP, Paulo Santos, em conferência de imprensa.
4: A ASPA, em reunião de direção, decidiu dizer basta a este contexto em que se encontra o Ministério da Administração Interna, em que se encontra as condições de polícias, um conjunto de problemas que nos levou a avançar para protestos. Iniciamos hoje mesmo com uma petição pública em defesa da segurança pública de qualidade em Portugal. Vamos avançar, naturalmente, por um conjunto de iniciativas em várias cidades do país, envolvendo as populações locais, os autarcas, os comerciantes, etc. E vamos também levar a efeito um conjunto de iniciativas, manifestações, desfiles, concentrações nessas mesmas cidades e depois terminaremos em outubro e vamos convidar os elementos da GNR a juntarem-se a esta luta com uma manifestação em Lisboa para, de uma vez por todas, dizer que é necessário investir e resolver os problemas que estão associados à Polícia de Segurança Pública.
3: Justificações de Paulo Santos, protestos anunciados pelo presidente da ASPA, a Associação Sindical dos Profissionais da Polícia, representa os polícias da PSP e convida também os profissionais da GNR a participar na manifestação nacional convocada para outubro. O governo vai reunir-se com o Partido Socialista esta sexta-feira, em cima da mesa, a prestação social única. Este encontro surge na sequência de duas cartas enviadas pelo PS, a última já este mês de setembro, e na qual os socialistas levantam dúvidas e preocupações sobre a PSU. O partido liderado por José Luís Carneiro quer saber quem pode ficar de fora desta prestação e volta também a criticar o trabalho social que será exigido aos jovens. As perguntas são dirigidas ao Ministro dos Assuntos Parlamentares, Carlos Abreu Amorim, que responde com uma reunião amanhã, com o Grupo Parlamentar Socialista. O encontro vai decorrer na Assembleia da República a partir das 15h30. O Primeiro-Ministro jantou esta noite com o Presidente do Conselho Europeu. É um reencontro entre António Costa e Luís Montenegro. Aconteceu em São Bento. Numa nota publicada na rede social X, Luís Montenegro escreve que recebeu António Costa para fazer uma análise das questões na agenda europeia, nomeadamente o próximo quadro financeiro plurianual da União, com Portugal a defender a política de coesão e as regiões ultraperiféricas. A nota é acompanhada de uma fotografia do atual e do antigo Primeiro-Ministro, sorridentes e a apertarem a mão. Recorde-se que António Costa, Presidente do Conselho Europeu, está a fazer a ronda anual de visitas pelas capitais dos Estados-membros da União Europeia. José Sócrates voltou ao tribunal esta quinta-feira para o julgamento da Operação Marquês, um ano depois de ter pedido uma pausa no processo. A jornalista Sandra Henriques tem acompanhado este julgamento e hoje o antigo Primeiro-Ministro diz que nunca teve uma casa em Paris.
5: O tema do apartamento de Paris tem marcado esta tarde no julgamento o processo da Operação Marquês. O antigo primeiro-ministro garante que não é, nem nunca foi proprietário de nenhum apartamento em Paris. José Sócrates assegura que não interveio e não participou na escolha do apartamento e não sabia que Carlos Santos Silva o ia comprar. Sócrates diz que o amigo fez o contrato de promessa compra e venda do apartamento de Paris a 30 de julho de 2012 e a escritura foi feita a 31 de agosto desse ano. E Sócrates só soube disso em setembro, quando falou com Carlos Santos Silva e o amigo lhe disse que poderia ir para esse apartamento que tinha acabado de comprar. O antigo primeiro-ministro nega que fosse o dono oculto do apartamento, até porque nem sequer participou na escolha da empresa, nem do arquiteto que remodelaram esse apartamento em Paris.
3: Destaques deste dia no Tribunal e com o regresso de José Sócrates, o antigo primeiro-ministro esteve no campo de justiça sem advogado. Morreram várias pessoas e muitas outras ficaram feridas num acidente de autocarro na Suíça, no cantão de Grisões. Era um autocarro holandês que transportava turistas. A viagem tinha como destino final a Áustria. Ainda não se conhecem as nacionalidades de quem estava no interior do autocarro. As autoridades estão no local do acidente. Ainda não se sabe quantas pessoas morreram. A polícia daquele cantão diz, no entanto, que há várias vítimas mortais e também muitos feridos. Os serviços de emergência já abandonaram, entretanto, o local do acidente e as autoridades dizem que primeiro vão comunicar os falecimentos à família, só depois vão divulgar as nacionalidades das vítimas. O acidente envolveu um autocarro turístico que se despistou sozinho e capotou. Terá embatido num separador. Foi na zona de Sus. Lá dentro seguiam perto de 50 passageiros. A Secretaria de Estado das Comunidades Portuguesas diz que não há indicação de portugueses envolvidos neste acidente. O Canadá anuncia um pacote de quase 220 milhões de euros em defesa aérea à Ucrânia. Ottawa vai aumentar o fabrico de drones no prazo de 2 anos e destinar um terço da produção a Kiev. O primeiro-ministro do Canadá, Mark Carney, e o presidente ucraniano, Volodymyr Zelensky, assinaram ainda uma parceria de 100 anos entre os dois países, ao nível económico e de segurança. De visita ao Canadá, Zelensky recebeu ainda a garantia de Carney de que Ottawa vai disponibilizar ajuda a Kiev para o inverno. São 430 milhões de dólares em garantias de crédito para a compra de gás. É uma violação de direitos humanos. A Amnistia Internacional diz que a Rússia está a recrutar estrangeiros para combater na Ucrânia através de práticas enganadoras. A Amnistia divulgou esta manhã um relatório de Ana Craveiro que denuncia crimes de tráfico de seres humanos por parte de Moscovo para aumentar o número de efetivos nas Forças Armadas.
6: O recrutamento de estrangeiros que as Forças Armadas da Rússia estão a fazer para que combatam na Ucrânia é tráfico de seres humanos. Quem o afirma é a Amnistia Internacional. O porta-voz André Julião explica como é feito o recrutamento.
7: Estas pessoas tinham sido recrutadas fora da Rússia, afirmaram que lhes foram falsamente prometidos empregos civis nos setores da segurança, da logística, da construção, das TI e outros, muitas vezes com garantias de salários elevados e acesso à cidadania russa, apenas para serem fraudulentamente alistadas nas Forças Armadas assim que chegavam à Rússia. Tivemos exemplos de dois cidadãos do Sri Lanka, que lhes foi dado a entender que iriam trabalhar como cozinheiros, mas depois foram enviados para combater na linha da frente.
6: O relatório baseia-se em entrevistas com indivíduos de 8 países, como Brasil, Colômbia, Cuba, Egito ou Somália. O porta-voz da Amnistia explica quem são estas pessoas.
7: Os recrutadores têm atraído indivíduos estrangeiros sob falsos pretextos e explorado as circunstâncias precárias de migrantes e refugiados que já estão presentes na Rússia. Estas pessoas visadas são principalmente originárias de países de baixos rendimentos do sul global. Vários recrutas do Brasil, do Sri Lanka, afirmaram também que os seus passaportes e telemóveis lhes foram retirados durante o treino ou antes da mobilização e todos os transportes foram realizados de forma secreta e estritamente controlada. Portanto, estamos aqui perante a possibilidade do crime de tráfico de seres humanos.
6: As conversas aconteceram em 2 campos de guerra ucranianos ao longo dos últimos 2 anos. A Amnistia Internacional apela à Rússia para que termine o recrutamento abusivo militar de estrangeiros.
3: A Rússia está a explorar migrantes e refugiados, aliciando-os com dinheiro para combater na guerra contra a Ucrânia. A Amnistia Internacional considera que são práticas que violam os direitos humanos. Cristina Sincarenko nasceu no dia 11 de setembro de 2001. Ao longo da vida, viu o dia de aniversário marcado pelos aniversários da data dos ataques terroristas nos Estados Unidos. Essa ligação fez com que sempre tivesse curiosidade com o que aconteceu naquele dia. Ela contou à jornalista Cláudia Godinho esta noite que um dia quer ir aos Estados Unidos para ver o local onde estavam as Torres Gêmeas.
8: É um sentimento agridoce, porque não, eu quero estar feliz por ser o meu dia, mas ao mesmo tempo não consigo deixar de sentir esta tristeza também por todas as vidas que foram perdidas.
9: Cristina Tchinkarenko nasceu a 11 de setembro de 2001 e toda a vida foi descobrindo o que essa data significava.
8: Eu comecei a perceber desde muito pequenininha, e aliás há uma particularidade que é, eu quando era mais nova, tinha mesmo esta obsessão com, no meu dia de anos, sempre que o meu dia terminava, eu terminava na sala a ver os documentários e histórias sobre este atentado. É algo que sempre viveu comigo.
9: Cristina nasceu já depois do ataque ter acontecido, foi por volta das 5 da tarde. Os pais tinham vindo da Moldávia há pouco tempo para Portugal e nunca vão esquecer aquele dia por todos os motivos.
8: A minha mãe ainda pouco sabia falar português e pronto, entrou em trabalho de parto nesse dia. E começou a ver na televisão as notícias sobre o atentado. E a minha mãe, que mal sabia falar português, não conseguia perceber o que é que estava a passar na televisão, só via tragédia. E ao mesmo tempo era um dia de celebração para ela, não é?
9: Cristina sempre quis saber mais sobre os ataques de 11 de setembro de 2001. E esse é um dos motivos que a leva a sonhar com uma viagem aos Estados Unidos.
8: Gostava, porque pronto, foi um momento marcante na história que aconteceu no meu dia e lá está, é aquela afinidade que eu acho que se acaba por existir. Mas claro, e tenho muito interesse também em toda a história e adoro viajar, portanto, é juntar basicamente duas coisas que me fazem muito sentido.
3: Cristina Tchinkarenko tem exatamente a idade do 11 de setembro de 2001.
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10: Seguimos ligados a Portugal. Olá, o meu nome é Andreia Rocha. Daqui a pouco o programa de João Pedro Bandeira, Digressão Mundial, com Serena Caos. Vamos até Londres.
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0: Olá, bem-vinda sejas a esta edição da Digressão Mundial. Vamos começar precisamente por esse teu nome, Serena. Serena, caos ou chaos? Como é que tu dizes?
1: Caos.
0: Lá dizes chaos, não é?
1: Exatamente, lá digo chaos.
0: Cá dizemos caos.
1: Mas às vezes já lhes vou ensinando como é que se diz em português. Porque na verdade é só meter um J no fim em vez de um S e eles já conseguem entender mais ou menos como é que se há de dizer.
0: É um bom truque.
1: Caos. Na verdade era muito interessante ensinar-lhes a dizer em português, porque eu acho que soa muito melhor com o sotaque português.
0: Acentuando ali no A. Tu és Laura. Uhum, porquê é que és Serena Caos? Eu tenho curiosidade, porque assim, Serena e Caos são dois conceitos quase opostos.
1: Mas tu
0: és uma mistura disso tudo, és uma pessoa serena e caótica.
1: Ou não? Ai, opa.
0: Como é que vais buscar esse nome? Diz lá, é engraçado.
1: Tenho uma grande dualidade, não sou eu, mas cada vez mais me entendo que as pessoas não são preto, não são branco, né? Nós somos todos aqui um incidente muito interessante, muito complexo. E eu gosto muito de pensar sobre isso. E as minhas músicas depois também se transpareceram dessa maneira dual, às vezes extremamente para o lado sereno e outras vezes extremamente para o lado mais caos, mais duro. Para mim, o lado caos na minha música, eu chamo-lhe mais o meu rock and roll. Na verdade. O serena são as coisinhas mais suaves, mais doces para o nosso coração.
0: Como aquelas que tu fizeste o Raw.
1: Exatamente. Esse álbum fantástico do Slowly This Time Raw, que eu acho que também foi assim.
0: Mas no dia a dia também és assim?
1: Não.
0: Extremos?
1: Ora bem, eu no dia a dia tenho uma grande.
0: Fora da música.
1: Fora da música, exato. No dia-a-dia tenho assim uma grande naivete, que transportaria se calhar mais para o lado serena, mas a maneira como eu crio e a maneira como eu sou desastrada e a maneira como... Sim, tem muito em mim que realmente vai bater à palavra caos mesmo, direto e certinho. As minhas melhores amigas chamam-me a desastre. Ok. Portanto, eu podia ser a Serena Desastre.
0: Disaster.
1: Podia ter acontecido. Fazia todo o sentido.
0: Está bem, está certo. Olha, tu és de cá do Noroeste, do Cadaval, lá perto disso, não é? Uma aldeia perto do Cadaval.
1: Sou da aldeia do Vilar, no concelho do Cadaval.
0: Do Cadaval. E lá no Cadaval, tu, moça pequenita, já tinhas algum interesse pela música? Como é que isso surgiu na tua vida?
1: Na verdade, a minha primeira paixão foi representação. Vá-se lá saber porquê.
0: Acontece isso com muitas cantoras. Começaram ou no balé, ou na representação.
1: Pois, o que é que foram será? O que é que será que está na gênese disto?
0: Não faço ideia.
1: Os meus pais, como tinham lá um piano em casa e a nossa aldeia tinha uma associação musical vilarense em que se oferecia aulas de música boas e baratas. Foi bastante natural. Eu, em criancinha de 6 anos, olha, vai aí para o piano. Sim, sim. Mas não era porque eu quisesse, era porque fazia sentido. Tínhamos lá um piano em casa e havia aulas na associação musical.
0: É, foste mesmo aprender.
1: Exato, aprender. Fiz
0: as notas todas.
1: Até fiz alguns exames daqueles de. Não estava no conservatório, mas era exames de equivalência ao conservatório. Fiz alguns e tudo. Okay. Pronto, tudo bem. Mas durante alguns anos, para aí até os meus 14, eu andava a convencer os meus pais era para me levarem a cursos de representação a Lisboa. Okay. Ainda fui umas 3, 4 vezes a Lisboa para fazer aquele book de fotos, né, que é preciso mostrar nas agências de atores.
0: O portfólio de fotografia.
1: Sim, eu já nem lembro dos nomes, porque a partir ali mais ou menos dos 15, 16, virei a pipoca e comecei a perceber-me que, na verdade, queria era música e deixei isso para trás. Mas ainda houve assim uma grande parte da minha vida em que eu queria era ser atriz.
0: Mas tu ainda usas isso na tua hoje em dia? Essa coisa de ser atriz reflete depois também na tua maneira de estar no palco e de tocar, é?
1: Okay. Isto é uma coisa que eu até nem penso muito sobre isso. Não penso de todo sobre a minha veia de atriz transparece a cantar. Mas é muito verdade.
0: És muito expressiva, é isso?
1: Sim, sou muito expressiva e porque eu utilizo mais ou menos os mesmos princípios de um ator para cantar algumas das canções que falam de coisas que já passaram, okay. Já não estou a senti-las naquele momento. Então como é que tu consegues encarnas transmitir? Aí, tu tens que saber encarnar bem. Uhum. E eu acho que uma das razões pela qual sou boa a interpretar canções é por causa de, okay, de ter essa capacidade de que um ator teria de encarnar uma emoção que já passou, que já não estás a sentir aquela dor, mas tu estás naquele momento com aquela música a transmitir aquela dor, pronto. Exato. E é aqui uma capacidade de encarnar emoções que vem dessa veia mais da atriz.
0: Daí não seja só cantar, é também interpretar, que é uma palavra lá diferente.
1: Que há muita gente que só canta, e há muita gente que só interpreta.
0: Pois, mas
1: I guess,
0: sim, talvez. Pois voltemos então aos 15 anos. Deu-te aí um clique e a atriz não quer cantar. Então como é que isso foi?
1: Aliás, corrijo-me a mim própria, foi mais aos 16. Uns amigos meus convidaram-me para ser a cantora
0: De uma banda.
1: De uma banda de garagem.
0: Cuja banda era? Se chamava?
1: Nunca teve nome.
0: Houve
1: só uma vez que a gente encontrou ali uma placa que antes dizia não vazar lixo, cortado ao meio, e dizia Navasli. Então a gente disse, vamos chamar-nos Navasli.
0: Olha, era um bom nome.
1: Pronto, olha, durámos 8 meses, foram os 8 meses mais fixos da minha adolescência.
0: E só ensaiaram?
1: Só ensaiámos.
0: Nunca chegaram a tocar em lado nenhum.
1: Exato, porque opa, olha.
0: Uma festinha assim.
1: Porquê é que não resultou? Ai, o baterista. Não sei se foi o baterista que começou a faltar aos ensaios, mas eu ficava muito triste, porque eu estava a passar uma adolescência chata e os meus ensaios com a minha banda de garagem eram a minha razão de viver. E foi aí que eu entendi, bem, isto está a ser o meu oxigénio, quer-me parecer que eu gosto muito disto.
0: Agora fizeste-me lembrar os The Gift, já disseram várias vezes que uma pessoa é alcobaça, jovem, nos anos 80, o que é que faz?
1: Era a coisa mais
0: divertida. Forma uma banda.
1: Era a coisa mais divertida da minha vida.
0: Você também já disse o mesmo.
1: Quando havia uma semana em que o baterista ou qualquer outra pessoa não pudesse ensaiar, porque tínhamos supostamente todas as semanas, eu ficava muito chateada.
0: Exato.
1: Pois já, é uma semana perdida.
0: E o que é que vocês tocavam? Era covers? Já tinham originais?
1: Não, era só covers. Era aquela coisa de experimentar com Scorpions, Nirvana, Gwen Waves, Limp Bizkit, Linkin Park, todo aquele rock muito angsty dos millennials.
0: E tu eras vocalista, claro.
1: Sim, sim.
0: E os outros continuaram na música, não sabes?
1: Não, nenhum deles está na música hoje em dia. Não, mas
0: muito, muito menos o baterista, que era o Baldas do.
1: Opa, mas há sempre. Quando não é o baterista, é qualquer outra pessoa. Okay. Depois eu passei, depois dessa banda de garagem, como amei tanto, passei por mais outras 5 bandas de garagem.
0: Ah, okay.
1: Todas elas falharam por alguma razão ou outra.
0: Sempre... E então decidiste, vou fazer sozinha.
1: Foi mesmo por isso que eventualmente passei a fazer coisas sozinha. Eu nunca adorei música acústica por mim, assim por si só. Simplesmente apaixonei-me por virar uma pianista cantora acústica porque as bandas estavam todas a dar errado. Mas apaixonei-me porque realmente começou a fazer muito sentido com a minha maneira de cantar, com a minha voz, com a minha entoação. O piano começou a ser uma extensão da minha voz. Comecei a aprender muito bem a acompanhar onde a minha voz queria ir. O meu piano vai atrás da voz, não é? A voz comanda aquilo tudo. E foi todo assim um apaixonamento e uma descoberta muito grandes quando decidi, epá, a banda não está a dar, vamos então continuar sozinhas.
0: Sim. Mas a guitarra, quando é que entrou nisso? Depois ficaste à guitarra.
1: A guitarra foi aos 16, quando eu aprendi que queria música. Passei por 2 aninhos de guitarra, então sei tocar os acordes de escuteiro.
0: É que é mais fácil levar uma guitarra às costas do que um piano, não é?
1: Foi só por isso que houve alguns vídeos na internet em que eu estava a tocar guitarra, porque na rua tens um bocadinho menos de coisas e um bocadinho menos de peso se fores guitarrista. Mas depois desisti porque, na verdade, por causa de ser mais fácil ser guitarrista, é guitarristas a monta.
0: Sim,
1: pianista era quase só eu na minha geração de músicos de rua.
0: E tu, nessa altura, quando começaste sozinha, chegaste a dar concertos, fizeste gravações, começaste a compor nessa altura ou isso depois surgiu tudo mais tarde?
1: A Londres?
0: Não, quando ainda cá estavas. Ainda estavas cá
1: nessa
0: altura.
1: Quando passei a estar sozinha.
0: Sim, quando passaste a estar sozinha. Agarraste a guitarra 2 anos, estiveste a aprender e depois começaste...
1: Quando passei a estar sozinha, aconteceu o advento da minha composição. Fui convidada outra vez por uns amigos. Epá, graças a Deus o Cadaval
0: tem muitos
1: criativos. Tem muita gente com muito bom gosto musical. Fiz os projetos pelos quais passei com amigos do Cadaval e arredores, Torres Vedras e Rio Maior, não sei, passei, tive, em muitos projetos houve assim muita gente do Oeste, não é? Muita sorte, eu sinto muita sorte porque fui sendo convidada por amigos da minha zona para projetos que me fizeram muito feliz. Então fui convidada por um amigo do Vilar e outro do Cadaval, que passaram pelos anos 90, eu não, mas eles passaram, então estavam eles a querer começar uma banda de trip-hop, que foi um género musical que hoje em dia está mesclado com tudo e mais alguma coisa, já não existe em modo cru.
0: Mas nos anos 90 foi
1: nos anos 90 foi muito forte. Então foi o Soma Zero. Então aos 19 entrei para o Soma Zero como a cantora oficial. Passei no casting, nunca mais me esqueço, porque o que eles queriam era uma voz honesta, não uma voz... nem era isto que eu queria dizer, não era a ópera que eu queria dizer, era por exemplo Ariana Grande ou Mariah Carey,
0: muito...
1: uma voz que trabalha muito bem com corridas para cima e para baixo. A minha voz por acaso nunca foi muito esse o meu estilo. Ainda hoje às vezes quando eu tento só consigo de vez em quando. A minha voz é mais no jeito de atriz, de e agora vou cantar frágil. E agora vou cantar com força, vou-te mostrar as emoções pela maneira como as palavras saem, mas eu não sei fazer piruetas. E era exatamente isso que eles queriam.
0: Então e agora? Vamos ouvir a tua voz. Vamos ouvir uma cançãozinha tua. E já voltamos à conversa. Aproveitamos para um cafezinho, uma água.
1: Boa. Vamos.

0: Hoje estamos com a Serena Caos no nosso programa, uma portuguesa que vive em Londres há uns 5 anos, é? Que tens tu. Vamos começar hoje, agora, esta parte da conversa, a falar precisamente de Londres. Tu foste para Londres porquê? Por causa da música? Porque cá as coisas estavam difíceis? Foste atrás de um sonho? Foste estudar? Enfim, conta-me tudo. Sou muito bisbilhoteiro.
1: Fui atrás de um sonho.
0: Que era a música.
1: Que era a música, sem dúvida. Parecendo que não, eu nem me tinha percebido na altura em que decidi ir para Londres, nem me tinha percebido o porquê de querer ir para Londres. Eu achei que simplesmente, olha, passou-me pela cabeça e, como sou um pouco impulsiva, simplesmente segui em frente. Mas, na verdade, a semente para querer ir para Londres estava semeada há muito tempo. Encontrei no Facebook, estás a ver quando o Facebook te diz memórias de há 10 anos atrás. Era eu, com um estado qualquer, a dizer cidade de sonho, Londres. Eu não me lembrava de todo. Não me lembrava de todo de alguma vez, na minha adolescência, já andar a magicar Londres. Pareceu, quando eu decidi, pareceu-me que veio do nada. Afinal, não, a semente estava lá. E porquê é que estava lá? Porque eu nasci a ouvir música feita por músicos de Londres. O meu pai educou-me com Depeche Mode, Mike Oldfield, Peter Gabriel, Kate Bush.
0: Bom gosto, teu pai, bom gosto.
1: Mesmo. E também alguns electronics de França, Jean-Michel Jarre, okay. E da Alemanha, Kraftwerk. Pronto. Ele gosta muito de música eletrónica. O advento da música New Wave e música eletrónica dos anos 80 era o que se ouvia lá em casa. E este advento nasceu em Londres ou no Reino Unido, pronto, e depois, convergiu tudo em Londres. Então eu acho que é por isso que eu, na verdade, estava a sentir ali uma pulsação para ali. E olha, foi muito bom, foi mesmo uma grande ideia. Na verdade, acima de tudo, eu queria uma experiência nova. Podia até nem ser em Londres, apenas eu tinha esse tal chamamento, essa semente, já de há muito tempo.
0: Mas foste para lá, tinhas algum conhecimento de alguém?
1: Não.
0: Foste completamente à toa?
1: Fui à toa mesmo.
0: Sem planos?
1: Vou
0: e depois logo se vê, foi isso?
1: Um pouco. Tinha o plano de experimentar música de rua, mas não sabia que dava para ser uma profissão. Tinha andado a aprender muitas músicas na guitarra de propósito no verão antes de ir para lá, porque achei que de piano não ia dar muito jeito.
0: Claro.
1: Ou seja, tinha sim o plano de pelo menos experimentar, meter o pé na água, de tocar na rua, mas não fazia ideia que era profissão. E o resto do plano era mandar currículos para, por exemplo, ser guia turística. Eu tinha formação em turismo, em publicidade e marketing.
0: Boa.
1: Então o resto do plano era deixar de ser música a tempo inteiro e simplesmente arranjar quem me albergasse no seu negócio. Mas um amigo que agora é amigo, antes não era, um fã que veio de me ver no The Voice.
0: Pois, porque tu estiveste no The Voice. Mas já estavas em Londres, não? Foi antes de ir para Londres.
1: Assim que saí do The Voice, estava assim inspirada, estava com aquela motivação,
0: foi,
1: né?
0: Pois é que foste.
1: De ter passado por aquela experiência que te traz tanto de crescimento cerebral, estava com essa motivação toda e bora para Londres. E esse meu agora amigo, na altura apenas fã, mandou-me mensagem no Instagram a dizer: olha, eu conheço um rapaz em Londres que conhece uns músicos de rua, posso falar com ele para ele te apresentar.
0: Okay.
1: Então passou nem uma semana ou duas, acho eu, já estava a conhecer assim músicos de rua e a ficar a par de toda esta possibilidade. Eu não sabia que o Reino Unido é dos poucos países, ou se calhar até o único, em que música de rua no geral é permitida meio que à vontade. Agora cada vez menos, existe mais gentrificação.
0: Não chateiam. A polícia não chateia, ninguém chateia.
1: Antigamente não chateava de todo. Agora já está a chatear.
0: Por causa do Brexit, foi?
1: Sim.
0: Trouxe também esse lado.
1: Epá, não sei, e a crise? A crise piora tudo e mais alguma coisa que possamos imaginar. E, por exemplo, também trouxe ali uma necessidade aos músicos de rua. Como as pessoas já não andam com moedas na carteira.
0: Pois não, é uma chatice. Vem bem o way, não diz lá, velho, pode passar.
1: Ah pá, mas mesmo assim não é a mesma coisa. As pessoas dão menos gorjetas só na base do
0: Vem bem o way. Aqueles artistas de circo estão nos semáforos a fazerem coisas e eu fico cheio de pena que não tenho moedas, é que não tenho mesmo.
1: Entendes?
0: Desabituei-me de andar com moedas.
1: Entendes? Ou seja, aquela arte, ou aquela maneira de demonstrar arte, passa a ter menos funding, passa a ter menos bolsas. Então o que é que aconteceu? Os músicos de rua começaram a tentar fazer mais show, a comprar colunas um pouco mais poderosas e assim, então as queixas de ruído começaram a aumentar. Mas eu estou aqui para dizer que é por causa disto que começou a deixar de haver como é que se diz em português funding? Opa, que...
0: Dinheiro, fundos, opa, financiamento,
1: apoio, financiamento.
0: O que tu quiseres.
1: No fundo, a crise tirou tanto financiamento a esta forma de mostrar arte, uhum, que criou aqui uma sucessão de desesperos, que criou uma sucessão de problemas novos. Então, neste momento, eles ainda permitem mais do que, por exemplo, em Lisboa, né? Que em Lisboa é mesmo, epá, tiram-te logo a coluna, nem acabou a conversa. Né?
0: Na Baixa há muitos a tocar lá na rua.
1: Pois, mas eles de vez em quando têm de pagar 300 euros para ir buscar os instrumentos. Porque ficam sob custódia.
0: Sabes que isto de Portugal para sacar dinheiro ao pessoal é a coisa mais em voga. Bom, isso é outra conversa. Mas tu nunca tinhas feito tocado nas ruas cá, quando cá estavas, ou não?
1: Não,
0: já
1: nunca.
0: Tinhas? Não, foi uma coisa de lá.
1: Foi uma
0: como
1: coisa
0: é,
1: de
0: como
1: lá.
0: É que tu encaraste isso ao princípio? Ficaste assim um bocado e vou para a rua tocar.
1: Opa.
0: Não, pô, pensaste assim, o Jorge Palma também já o fez quando começou a carreira, portanto.
1: Eu quando
0: comecei. Fez, que é que eu não ia te fazer.
1: Eu quando comecei, acho que só comecei com mais tranquilidade por causa de ter conhecido essa comunidade de músicos de rua.
0: Eles precisaram mais à vontade.
1: E indicaram-me logo um local onde, com licença, estás, uhum, mais que permitido estar ali.
0: Ok.
1: Agora, a música de rua mesmo real, uhum, é tu escolheres um local numa rua qualquer e deixas experimentar aqui se isto é bom. Isso é que é a música de rua real. Uhum. Isso, no fundo, eu quase nunca fiz. Eu utilizava locais, né, com uma comunidade, turista, que já são reconhecidos. A música de rua da malta do hardcore seria andar por aí, experimentar diferentes localizações. Okay. Eu fiz uma música de rua assim com um bocadinho mais de proteção. A proteção da licença, se houver algum problema, meio que podes falar com a Câmara Municipal sobre isso. Sim, não existe uma direção, uma conexão direta.
0: Mas tu tens sempre o teu sítio certo, ou vais andando de sítio para sítio?
1: Tinha uns dois ou três sítios favoritos, mas a maior parte deles já não dá.
0: Estás, o que é que acontece?
1: Já não dá. Houve...
0: Ah. Não, mas imagina, tu estás a tocar e eu quero tocar para onde tu estás. É que a gente resolve isso, é a pancada.
1: Quando não há licença, às vezes já há pancada. Existem muitas... Again, olha, música de rua, da real, do hardcore, é muito territorial. Este é o meu lugar.
0: Lá.
1: Vá lá, não queres por favor, dividir comigo? Tocas duas horas e eu toco outras duas horas. Depende se o músico de rua está com vontade, não sei o que. Mas isto é outro tipo de pessoa que eu não estou muito a par sequer. Na música de rua de comunidade, toda a gente faz fila, toda a gente toca uma hora a seguir ao próximo. Mais nada. Simples,
0: é
1: direto,
0: tranquilo.
1: Eficaz.
0: Dá para viveres disso?
1: Dava, já não dá.
0: Já não dá.
1: Por causa de terem...
0: Arranjaste outro trabalho ou não?
1: Sim, olha, depois de 10 anos...
0: Mas é que és empregada de mesa. Os músicos todos que vão para Londres vão todos para empregada de mesa.
1: Opa, não. Por acaso não.
0: Ah, não.
1: Por acaso não. Eu em Portugal, antes de me virar para a música a tempo inteiro, fui recepcionista de hotel. E agora estou a tratar de burocracia para mandar empregados daquelas... Aquilo que faz, que vai buscar petróleo, como é que se chama? Petrolíferas?
0: Petrolíferas?
1: É, eu agora trato de burocracia para empregados de petrolíferas irem para o Médio Oriente. Trato dos vistos de negócio para esta malta ir lá buscar petróleo.
0: Maravilha.
1: Que neste momento, não sei se como é que isso está, porque por causa da guerra no Médio Oriente,
0: crise,
1: infelizmente,
0: crise,
1: não, também... Olha, outra vez, pronto, lá está. A crise vai sempre retirando.
0: Bate-nos sempre à porta.
1: Exato.
0: Para melhor não é, sempre a pior.
1: Exato.
0: Mas estás lá bem, gostas de lá estar.
1: Sim, eu olha, não sei porquê, mas eu até gosto de trabalho burocrático, porque é da maneira que não estou constantemente a cantar e a dar da minha... como é que se chama? Da minha... Do meu cariz emocional, né? Existe uma coisa
0: porque
1: da
0: música...
1: A fadiga emocional é uma coisa muito real. E estar constantemente a dar concertos, a certa altura, tu já não tens o mesmo brio, porque sim, a fadiga emocional, por causa da fadiga emocional. E agora que eu já só dou um ou dois por semana e já quase nunca toco na rua, sempre que eu toco, é como se fosse tudo novidade outra vez.
0: Isso é bom.
1: Portanto, neste momento eu até ando a recomendar à malta, epá, tenham um part-time fora disto, porque senão vão-se azucrinar demasiado a tentar fazer o ordenado todo, só com a vossa arte. Vão estragar aqui a beleza da arte.
0: E o que é que tu tocas quando estás na rua?
1: É piano e canto.
0: Mas o quê? repertório.
1: Ah, sim, sim.
0: Êxitos.
1: Canto os meus originais e canto os êxitos que me trouxeram àquela cidade. A Kate Bush, Depeche Mode. A Lana Del Rey é americana, mas também, também é uma grande influência minha.
0: Português não tocas nada?
1: Português canto de vez em quando a canção da Engata.
0: Ah, tu tens. Olha, uma boa dica para ouvirmos essa canção aqui na emissão.
1: Acho que sim.
0: Variações diz-te muito? Não, diz, não.
1: Diz muito. Ai, eu amo aquele homem.
0: E a tua versão é bem diferente.
1: Pronto, é.
0: Minha.
1: É isso mesmo, é que é necessário numa versão.
0: É a tua parte serena.
1: Exato.
0: Olha, vamos ouvir a canção do Engata.
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0: Nesta divisão mundial estamos com a Serena Caos, que vive em Londres, mas aproveitámos uma passagem por Portugal para uns concertos. Costumas vir muito a Portugal a propósito disso ou não?
1: Sim, sim.
0: Costumas vir muitas vezes?
1: Sempre vim 3 vezes por ano. Agora estou a vir...
0: Férias, Natal?
1: Sim, sim. Era agosto,
0: exato.
1: Agosto, dezembro e depois Páscoa. Vai, era sempre.
0: É normal.
1: Mas agora ando a vir todos os meses.
0: Ah, é?
1: E estou a gostar muito. Sinto que...
0: Vês apanhar este... sol.
1: Apá, e venho apanhar português.
0: E vês comer portugueses.
1: Não, os portugueses, pá, tu não tens a noção da diferença.
0: Lá não estás com portugueses.
1: Dou-me, mas tenho muitos amigos e colegas com quem só posso falar em inglês. E não há nada como uma amizade portuguesa. A amizade portuguesa tem muita honestidade, tem uma proximidade imediata, passado uma hora de conversa com os britânicos, que Deus os abençoe, que eu gosto muito deles também, com os britânicos. Precisas de não sei quantos meses de interação até começar a ver aquele calor que tu, como português, tens passado 10 minutos.
0: Exato, é verdade.
1: Então, pá, eu venho a Portugal apanhar, não é só, eu venho apanhar portugueses, gente. Bora! Vamos. Tenho saudades de falar com vocês. Pá. A malta aqui tem muito mais calor.
0: E a comidinha também, não?
1: Sim, embora eu em Londres já lá restaurantes portugueses onde eu vou.
0: Caríssimos.

0: estava a maneira como eu me senti. Para já, olha, a ser sincera, já não me lembro bem de como é que foram aqueles dois, três primeiros dias, mas acho que foram um bocado estressantes, I
1: Pois
0: guess.
1: imagino.
0: Yeah, porque tava, ah, já sei porque é que foram estressantes. Estava à procura de casa, ou seja, tinha alugado, não sei se é essa a palavra, mas tinha alugado um Airbnb
1: Sim,
0: para,
1: não
0: durante
1: entendi.
0: uma semana, para durante essa semana arranjar
1: Arranjares
0: casa.
1: casa.
0: Mas uma semana para arranjar
1: É
0: casa
1: pouco.
0: é muito curto.
1: Ok.
0: E então já estava a ficar. Já,
1: Vou para a rua, vou dormir para a rua.
0: ai,
1: Mais três pontos.
0: gostas daquela casa, mas eles não te escolheram a ti, tens de continuar, não é? Pronto, não interessa. Então foi estressante a procura de casa. Depois, ou seja, os dois primeiros dias após estar calma numa casa foram de determinação. Eu lembro-me que não me sentia assim propriamente sozinha. Estava sozinha, mas não me sentia sozinha porque eu estava tipo burro com palas nos olhos. Pá, e agora vamos aproveitar a cidade ao máximo. Vamos aos
1: Exato.
0: open mics todos, vamos às jams todas.
1: Sim, para quem gosta de música está no sítio certo, não é?
0: Exato, exato.
1: Londres é.
0: Sim. Tava, olha, estava com uma ideia na cabeça e fui seguindo, nem me apercebi. Só passado alguns meses é que me apercebi. Ai, estou-me a sentir um bocado sozinha. Sim, os primeiros dias foram assim de aproveitar a novidade.
1: Entretanto, começaste a gravar. Quando é que começaste a gravar? O que é que já gravaste? Conta lá.
0: Então, com essa primeira banda que eu falei há pouco, o
1: Gravar
0: Soma
1: sempre
0: Zero,
1: zero.
0: gravámos um álbum. Quando eu tinha 23 foi quando ele saiu. Muito giro, uma das canções passou na Antena 3.
1: Olha, vês?
0: E foi muito aclamado na nossa zona do Cadaval. Te digo
1: Era a melhor
0: que
1: banda do Cadaval.
0: fogo, não, não, eu te digo que senti muito carinho
1: Exato.
0: do nosso concelho quando a
1: Exato.
0: gente andava por aí nas
1: Exato.
0: andanças de tocar aqui e ali. Tocámos concertos lindíssimos também, só escolhemos coisas giras para fazer.
1: E depois o resto gravaste em Londres.
0: E depois o resto já gravei em Londres, fui para Londres já com umas demos prontinhas para começar a finalizar, para fazer o meu primeiro EP, que foi o Slowly This Time, e desde então tem sido catadupa, foi o Slowly This Time Rock, versões acústicas dessas primeiras composições, e
1: Este
0: agora o
1: ano já o
0: Fearless
1: álbum.
0: In Time, que é o lado rockeiro, o lado mais caos.
1: Isso tudo gravado lá em Londres.
0: Gravado no meu quarto em Londres.
1: No teu quarto.
0: Claro, claro, então não há dinheiro
1: E
0: para esbanjar.
1: foste tu que produziste e tudo?
0: Sim, produzi em coprodução com o meu parceiro Jack Martin
1: Jack
0: Hillier.
1: Martin.
0: A razão pela qual se calhar já não posso voltar para Portugal. Ora bolas.
1: É, por causa dele. Então trá-lo também.
0: Opa! Sabes que os portugueses têm quase que uma facilidade. Os portugueses têm muita facilidade em se adaptar
1: Ao inglês.
0: a novos ambientes. Eu quando falo sobre essa possibilidade ao Jack,
1: Ele
0: eu vejo medo a passar-lhe pelos olhos. Porque ele não sabe falar muito bem português,
1: Mas isso
0: porque ele.
1: aprende.
0: Opa, mas para nós é fácil aprender, para eles é um bocado mais
1: Mas todos os
0: difícil.
1: portugueses, mesmo os que não sabem, desenrascam-se no inglês.
0: É,
1: Não há ninguém que não
0: nós
1: desenrasque.
0: somos muito desenrascados.
1: Ao contrário dos
0: Os
1: espanhóis, por
0: ingleses, por
1: exemplo.
0: seu lado, têm um bocadinho
1: Sim,
0: mais
1: sim.
0: medo de tal decisão.
1: Exato.
0: De mudarem para outro país é uma coisa que eles não levariam assim de forma tão leve como eu
1: Claro.
0: levei, por exemplo.
1: Claro. Tu escreves só o que é assim mais que. São sentimentos teus, são coisas autobiográficas, são olhares sobre a sociedade, enfim, o que é que te inspira assim?
0: São olhares sobre as nossas dificuldades humanas, a inércia, o saber que onde estamos e o que estamos a fazer não está alinhado com o que queremos, mas por alguma razão mantemo-nos ali. O medo de perder, o medo de doer e o quanto isso nos impede de ser felizes, de viver. Eu desde muito nova que tenho uma grande, não é obsessão, porque isso é uma palavra um bocado
1: Forte,
0: feia, forte, exatamente. Mas tenho um grande foco sobre refletir sobre a felicidade, o que é que isso significa e como é que nós, enquanto seres humanos, numa sociedade que não é feliz, num mundo que não é feliz, e nem nunca foi, e ainda vai demorar muito até ser, como é que nós, enquanto seres humanos, numa sociedade e num mundo infeliz, conseguimos encontrar a beleza dentro de nós. E é isso, sei lá, eu acho que as minhas letras falam sempre sobre esse tipo de universo de reflexão.
1: E essas reflexões que fazes, esses pensamentos que tens, são em português ou em inglês?
0: São às vezes em português, outras vezes em inglês. Eu neste momento já me sinto super bilíngue, confortável, tanto

0: num como outro, e dependendo de como é que o improviso aconteceu, se foi com amigos portugueses, se foi com amigos ingleses, se foi quando eu estava a pensar em português nesse momento ou em inglês. Tem músicas que nascem em inglês, tem músicas que nascem em português. E há algumas que traduzem-se bem, eu cheguei a fazer algumas traduções a posteriori, como no Slowly This Time Around temos algumas traduções a posteriori, mas há outras que só funcionam em português, ou só
1: Nascem assim.
0: funcionam em inglês. Esquece lá a ideia de sequer de tentar
1: Pois,
0: traduzir,
1: pois,
0: que vai-se
1: pois.
0: estragar a beleza, porque tem a beleza fonética
1: Fonética, sim. E
0: daquelas
1: há palavras que têm
0: palavras.
1: mais peso na própria língua do que.
0: Exato, exato.
1: Por isso é quando
0: Significados diferentes.
1: se um filme traduzido para português, há muitas coisas que o tradutor não consegue. Nos livros é a mesma
0: Não,
1: coisa, cara.
0: tens
1: Como é que
0: que
1: não se
0: usar
1: consegue?
0: palavras, expressões
1: Sim.
0: relativas ao teu povo.
1: Pois, não é fácil.
0: Não é uma tradução
1: Não é
0: direta,
1: fácil, não é
0: jamais.
1: fácil. Eu pergunto sempre isto às pessoas com quem falo neste programa. Se eu for agora a Londres ter contigo, ponho o avião, vou ter contigo. Onde é que me levas?
0: Pá.
1: Vê lá, não levas para maus sítios.
0: Eu tenho que te levar a Trafalgar Square por causa de
1: Sim.
0: ser onde estão os músicos de
1: Claro.
0: rua, meus amigos,
1: Exato.
0: que eu
1: Então
0: já
1: vamos
0: sei que
1: lá,
0: fazem
1: sim.
0: um grande show.
1: Ok. E depois?
0: Sabes que eu em Londres eu
1: Não,
0: trabalho. Eu só
1: não
0: trabalho,
1: frequento.
0: eu quase
1: Mas
0: não
1: frequentas,
0: parti.
1: nem que seja um concerto, num sítio qualquer,
0: Ai, sim.
1: um
0: Tínhamos que ir ao
1: mercado.
0: Shacklewell Arms, e tínhamos que ir a uma venue em Camden,
1: Ok.
0: também. Andar aí a ver também. Epá, eu, na minha opinião, o meu trabalho é a minha paixão e o meu hobby. Então, então
1: É
0: eu
1: tudo
0: acabo,
1: junto.
0: tudo o que eu faço é sempre a mesma coisa, no fundo.
1: Exato.
0: Work hard, play little, mas
1: Exato.
0: se eu pudesse. Mas eu também estou a fazer um grande work hard com o objetivo de depois também poder play hard, quando as coisas já estiverem um bocadinho mais
1: Tu nessa tua vida tocar na rua,
0: sólidas.
1: dessa vida de tocar na rua nunca te aconteceu nada assim demasiado estranho, seja para o bem, seja para o mal?
0: Já aconteceu assim um bocado estranho, por
1: Já, sim.
0: exemplo.
1: Conta assim uma aventura daquelas.
0: Deixa cá ver, qual é que foi a pior?
1: Foste bem ou maltratada nessa?
0: Já aconteceu coisas muito piores a amigos meus do que a mim. Por exemplo, houve um amigo meu que à frente deles faquearam alguém, mas isso
1: Poça.
0: foi uma notícia que chocou Londres inteira durante muitas semanas.
1: Imagino.
0: E esse meu amigo ainda hoje deve ter pesadelos sobre
1: Não
0: isso, não é?
1: acredito.
0: No meu caso, houve uma vez que estava um homem maluco a passar com um pombo morto, como se fosse uma dádiva aos deuses, a
1: Com o
0: passar
1: quê?
0: à
1: Um
0: minha.
1: cão?
0: Um
1: Ai, um
0: pombo morto,
1: pombo.
0: assim como se fosse uma dádiva aos deuses, a
1: Jesus.
0: estragar-me o show.
1: Jesus.
0: Coisas assim de loucas, coisas loucas por causa de haver
1: Sim, devem haver histórias
0: alguns
1: engraçadas.
0: malucos na rua.
1: Olha.
0: Mas malucos que muitas vezes são nossos amigos. Os músicos de rua têm uma conexão muitas vezes bastante direta com os
1: Sim, com as
0: sem-abrigo,
1: pessoas que vivem na
0: sim,
1: rua.
0: com as
1: Exato.
0: pessoas que estão
1: No fundo
0: naquela
1: fazem-lhes
0: zona.
1: companhia, né? Vocês
0: Sim,
1: fazem sobre.
0: eles estão
1: Olha, isso
0: sempre lá
1: passa
0: para
1: tão
0: nos
1: rápido.
0: ouvir.
1: Gostava de falar muito mais tempo contigo, mas não pode ser. Só temos
0: Ora
1: uma horinha.
0: bolas.
1: Para fechar, o que é que está assim planeado para os próximos tempos? Pronto, lançaste agora um disquinho ainda, vais tocá-lo onde puderes, enquanto conseguires.
0: Exato.
1: E mais, continuar em Londres, já percebi.
0: Pronto, então agora é fazer uma daquelas tours alargadas, porque venho de vez em quando a Portugal, vai aí dois, três concertos nesse fim de semana. Em Londres vou fazendo também, em Londres e no resto do Reino Unido também vou fazendo um festival aqui, outro ali, outra colá. Também estou a ver se marco alguns em Tarragona e Barcelona, onde eu fui muito feliz em Erasmus. Também talvez voltar à Alemanha, onde eu também já fui feliz há 3 anos, numa tour que fiz pela Alemanha. Então pronto, ando aqui a querer melhorar cada vez mais o show ao vivo, não é? Que agora, depois do foco em fazer as músicas em estúdio, durante esse foco não há muito tempo para ensaiar ou pensar sobre o que é que vamos meter em cima de palco e não sei o quê. Então agora o que vai acontecer é muita tour. Muita tour e muito melhorar a experiência de palco para trazer algo mesmo muito
1: É
0: positivo
1: onde tu gostas
0: para
1: de
0: as
1: estar,
0: pessoas
1: não é?
0: que nos
1: Tu
0: ouvirem.
1: gostas de estar no palco.
0: Acho
1: Pois,
0: muito
1: percebes-se
0: divertido.
1: bem. Para quem gosta de tocar na rua também, com certeza. Está
0: Claro.
1: habituada ao contacto
0: Exatamente.
1: com as pessoas. Tive um grande prazer em receber-te.
0: Eu tive um grande prazer sendo recebida
1: Serena.
0: por ti.
1: E foste mais serena do que caótica, o que é sempre bom. Serena
0: Obrigada.
1: Calas foi a nossa convidada. Um beijinho, felicidade, tudo correr bem. Obrigado. Obrigado.
0: Beijos.

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0: 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É meia-noite no continente e na Madeira. 11 horas nos Açores. 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
3: Bem-vindos ao nono episódio do Ponto de Interrogação. Há perguntas que parecem pertencer ao futuro, mas talvez comecem muito antes dele. Hoje falamos naturalmente de países, identificamos-nos com uma bandeira, um território, um Estado, uma nacionalidade, mas basta recuar alguns milhares de anos, ou talvez centenas de anos, para percebermos que nem sempre foi assim. Muito antes dos Estados modernos como os conhecemos, existiram cidades.

0: cidades que eram elas próprias centros de poder político, de poder económico, militar, científico, também cultural. Atenas, Roma, Veneza ou Florença moldaram profundamente a nossa história, a história da civilização, muito antes de existir este conceito contemporâneo, esta ideia moderna do Estado-nação. Hoje, quando olhamos para cidades como Nova Iorque, Londres, Singapura, Xangai ou Dubai, somos levados a perguntar se estaremos perante um fenómeno novo ou simplesmente perante o regresso de uma antiga lógica da história. A maioria das pessoas já vive em cidade, sabemos, as Nações Unidas prevêem que em 2050 70% da população mundial viverá em cidades ou em áreas urbanas. Eu sou o António José Teixeira e a pergunta de hoje é: será que as cidades estão a substituir os países?
1: Eu sou David Azevedo Lopes e o nosso convidado de hoje é Eduardo Souto Moura, um dos maiores referências da arquitetura contemporânea. Nascido no Porto em 1952, formou-se na Escola Superior de Belas Artes do Porto e iniciou a sua atividade profissional com Álvaro Siza, antes de fundar também o seu próprio ateliê em 1980. Ao longo de mais de 4 décadas, construiu uma obra reconhecida internacionalmente, onde se cruzam rigor construtivo, respeito pelo território, memória e inovação. Entre os seus projetos mais emblemáticos encontram-se o Estádio Municipal de Braga, a Casa das Histórias Paulo Rego, a Pousada de Santa Maria do Boro e a Torre Burgo, entre muitos outros. Em 2011 foi distinguido com o Prémio Pritzker, considerado a mais alta distinção mundial da arquitetura, recebeu ainda o Wolf Prize e o Leão de Ouro da Bienal de Arquitetura de Veneza. Recentemente foi distinguido com a Medalha de Ouro da União Internacional dos Arquitetos, que reconhece o conjunto da sua carreira e o seu extraordinário contributo para a arquitetura contemporânea, um prémio que é dado pelos seus pares e que muitos consideram o grande prémio da arquitetura no mundo. Eduardo Souto Moura, muito obrigado por ter aceito o nosso convite.
0: Bem-vindo, Eduardo. Comecemos pelo obrigado, princípio, meu. Como convém. Muito antes de existir em Portugal, França ou Estados Unidos, como vínhamos dizendo, já existiam cidades que organizavam a vida política, económica e comercial das cidades. Será que a história das civilizações se explica melhor através das cidades do que através dos países?
2: Eu penso que sim, mas eu tenho formação profissional, sou arquiteto e gosto de cidades. E gosto de cidades concentradas. Portanto, faz-me impressão, por exemplo, a cidade-jardim, que é um conceito que existiu muito no século XIX, fundamentalmente, em que havia a cidade-jardim, que era um jardim em que se punham casas. Pronto. Eu penso o contrário, eu gosto da cidade densa. Não vou dizer ruidosa, porque senão fica mal publicamente, mas gosto da cidade densa. E acho que é um fator de civilização. As pessoas juntam-se para comunicar melhor e a comunicação é o fator do progresso, por isso é que se juntam. É mais fácil.
0: A atração das pessoas também se faz dessa maneira,
2: claro,
0: não é?
2: Claro.
0: Aliás, regressando ao nosso primeiro podcast, a nossa primeira convidada foi a filósofa
1: Filomena Mulder.
0: Maria Filomena Mulder. Ela dizia uma coisa que quase nos surpreendeu, que é: não consegue pensar a não ser nas cidades. Não consegue pensar no campo.
2: Eu sou igual. Sou igual. Eu não sabia dessa afirmação. Mas li a semana passada uma entrevista no Expresso, daquele escritor que veio cá, que ficou sem o olho, teve um atentado.
0: O Salman Rushdie.
2: Em que ele dizia: não gosto do campo. Gosto de cidades, gosto de passear em Londres e ouvir 3-4 línguas. Acho isto maravilhoso. Eu vou até te contar uma história, que é quando me pagaram do Estado do Braga, ao fim de 19 anos, em tribunal.
0: Foi o tempo que demorou.
2: Foi, eu fiquei com uma. Comecei a pagar impostos, claro. A minha mãe morreu e deixou-me um campo de milho, que eu não tenho vocação agrícola. E ao lado havia uma ruína, que comprei e construí a ruína. E fiz uma casa que é frequentada quase semanalmente pelas minhas filhas, netos, por aí fora. E eu também vou lá visitá-lo, mas nunca dormi lá. Porque eu não sei o que é de fazer lá. Ouço passarinhos. E depois começo-me a lembrar das coisas que tenho que fazer. O Hospital de Évora, que ainda falta desenhar umas janelas, aquilo e tal. Isso, mas eu aqui não estou a fazer nada. Eu meto-me no carro e venho bem embora. Gosto de ler e desenhar nos cafés. Eu acho que se calhar isso vem de um certo hábito dos anos 60, em que nós jovens queremos imitar os intelectuais. Eu lembro de andar no liceu, copiar os mais velhos, e havia os ídolos da filosofia, o Sartre, o Saint-Germain-des-Prés, toda aquela mitologia, muito fumo, muito álcool.
0: Isso já se perdeu em boa parte.
2: Infelizmente, eu dei cabo dos pulmões, por exemplo, que tenho enfisema pulmonar. Mas vem muito desse ambiente, ou essa ideia de cidade. Depois que também era muito francesa. Pois isso mudou, a cultura mudou para uma cultura mais anglo-saxónica. E aí até se calhar pirou em termos de gravidade, de higiene mental e física.
1: Eduardo Souto Moura, essa ideia da cidade concentrada, por oposto à cidade-jardim, ou eventualmente, como muitas vezes ouvimos dizer, a cidade que se espalha como uma mancha de óleo ao longo das suas margens, de alguma forma é também a cidade onde muitos de nós não coabitam bem com a altura, por exemplo, que é uma discussão nunca fechada. Parece que de repente é qualquer coisa que contraria a nossa natureza, quando sabemos que não, é uma das formas...
2: Não é bem assim, porque a história prova que havia cidades, e existem uma série de construções no Iémen, quase da Idade Média, e tinha 6, 7 pisos. E Roma tinha, não digo torres, mas vivia-se em vários 4, 5, 6 pisos. Porque é um problema de racionalidade, de concentração, que não se vai gastar um telhado só para uma família. Porque em umas fundações de um edifício, essas fundações podem aguentar 3 pisos, se forem reforçadas aguentam 6 ou 7, e um telhado, em vez de proteger só uma família, pode proteger 20. Portanto, é um problema de economia e de gestão de
1: infraestruturas,
2: tudo. E serviços, transportes, claro, em vez de ir num autocarro passar por ali. Uma coisa que faz-me impressão, portanto, a minha família é minhota, eu sou do Porto, é ir ao Minho, ou passar pelo Minho, e ver uma casa de 100 a 100 metros em cima dos montes. E penso assim, o dinheiro que se gasta é levar água e eletricidade lá acima. Para quê? A primeira coisa que os romanos fizeram quando invadiram Portugal foi baixar as populações para os valos, para controle militar, por causa das vias de comunicação, e o gasto das infraestruturas, neste caso, era água e as estradas romanas.
0: Isso é a propósito das torres, lembro-me de...
2: Eu gosto de torres, por acaso. Não
0: é isso mesmo. Aliás, atribuiu a um certo moralismo da esquerda a ideia de que as torres não eram bem vistas.
2: Não, é uma ideia errada, desculpem, que é o máximo da rentabilidade ter um quintal, portanto vai-se buscar o máximo do lucro. E, portanto, isso é uma ideia de injustiça, é porque os outros não podem construir tanto, não têm tanto lucro. Mas não é verdade isso. Não é verdade porque os preços que atingem a construção das torres são menores, mas depois as vendas são maiores. Quanto mais altura, mais caro. À medida que se sobe, vai ficando cada vez mais caro. Portanto, vai dar ao mesmo.
0: E a sua própria experiência enquanto arquiteto, eu julgo que tinha há pouco tempo, não dir-me ao que qual não, tem sido em termos internacionais.
2: Eu nunca vi uma torre.
0: Desafiado,
2: tenho, fiz agora
0: na Albânia?
2: Na Albânia, sim. Está parado pelos motivos que se basta ver os telejornais. Corrupção, todas aquelas histórias todas. Portanto, há uma grande quantidade de arquitetos portugueses a trabalhar na Albânia. É um fenómeno com graça, porque o presidente da Albânia fez uma exposição de pintor, é pintor, fez uma exposição no Porto e queria conhecer o CIS e tal. Depois interessou-se pela arquitetura portuguesa e convidou uma série de arquitetos. E estamos todos lá, mas ainda não há um tijolo. Não sei, porque aquilo realmente é complicado. Pronto. Mas eu tenho...
0: Mas chegou a fazer o projeto.
2: Cheguei. E cá no Porto fiz uma torre, essa que há bocado referiu, a Burgo. Uhum. Que foi um concurso.
1: Voltando à pergunta de base, que se de facto as cidades estão a substituir os países, temos esta constatação, que é uma realidade, não chega a ser curiosa, ela é de facto factual, que as maiores universidades, os principais centros financeiros, as empresas tecnológicas, os grandes equipamentos culturais, os laboratórios de inovação, tudo parece concentrar-se, de facto, nas grandes cidades. E por aí há também, de alguma forma, podemos dizer, uma nova geografia de poder, não é? É na cidade, cada vez mais.
2: Eu não sei se é nova, porque foi sempre assim. Sempre. Quer dizer, o rei de Portugal estava em Guimarães, depois foi para Coimbra, para Leiria, depois Évora, com a República, concentrou-se em Lisboa, e mesmo com o final da monarquia. Portanto, houve sempre essa concentração urbana do poder. Quer dizer, eu penso que o ia para férias, não é? Tal como o Salazar também ia para o Forte de São Julião da Barra, mas isso não significa que o poder não esteja concentrado. O segredo do progresso é a comunicação. As pessoas entenderem-se, não é? E quando há guerras é porque não se entenderam, não houve comunicação. Penso eu, não sei se é uma visão otimista.
0: Mas isso ao mesmo tempo em termos de organização do território, esta concentração cada vez maior nas cidades, cria desequilíbrios?
2: Ao contrário. Eu acho que não se pode ocupar o território todo, não é? Porque senão impermeabilizamos o solo e não há sítio depois para jardins, para campos, para parques, para agricultura, quer dizer... Eu sou adepto dos contrastes. Campo em campo, não sei se pode ser uma visão exagerada ou de formação.
0: Essas fronteiras entre campo e cidade são mais esbatidas, que já foram mais nítidas ou não?
2: Não, depende. Há muitas discussões sobre isso. Mas eu sou adepto das cidades concentradas com parques. Isto é, o modelo de Nova Iorque é muito agradável. Portanto, está-se nas ruas cheias de comércio e com torres e concentração, restaurantes, porque essa gente tem que comer. E depois tem um grande parque, as pessoas libertam e precisam desse oxigênio. Portanto, acho equilibrado. Muitas casas, muito verde. Muitas casas, muito verde.
1: O Japão é um bocadinho assim também, na sua opinião?
2: Não. O Jardão é um paraíso bucólico, quanto a mim. E mesmo as construções em altura no Japão nunca é muito grande.
1: Não é.
2: Porque por causa dos terremotos e tal. Às vezes tem... Este ano fui ao Japão e fiquei numa torre, por acaso. Com medo dos terremotos, portanto, tenho que dizer a verdade. Porque aquilo é sério mesmo.
1: É, e é o país onde existem mais pessoas a viver já em cidades.
2: Sim.
1: De 80%.
2: Isso.
0: Vamos falar um bocadinho de Portugal. No seu entendimento, Portugal tem sabido pensar as suas cidades?
2: Não. Não tenho. Há uma coisa que, aparentemente, pode parecer que é uma visão reacionária. Eu penso que não sou. Tenho aspectos conservadores. Conservar alguns valores antigos, mas que é... Portugal sofreu uma deterioração do território a seguir ao 25 de Abril, porque houve uma grande preocupação sobre os direitos das pessoas, sobre a economia, sobre os... Vivia-se na miséria, uma coisa impressionante, as pessoas esquecem disso. Eu também fui a uma exposição do Sal, uma coisa em 75, e com fotografias em Serrova, estava tudo descalço.
0: O SAL era o serviço de apoio ambulatório local.
2: Isso mesmo.
0: Uma experiência 74-76, não é? Que
2: sim.
0: Participou também com o
2: 76 estava tudo descalço. É uma coisa, pronto. Mas agora... havia esta ideia de um Estado fascista ultraconcentrado, o poder, libertação, portanto, descentralização, regionalização. São frases bonitas e tal, mas podemos pensar nelas, estruturá-las. Pronto, isso não aconteceu. E então houve um grande liberalismo na aprovação dos projetos e não houve nenhum plano, porque os portugueses não são muito organizados. Não. E houve essa brutal construção, porque veio o dinheiro, os imigrantes começaram a construir e as câmaras tinham medo de chumbar os projetos. Se chumbassem eram fascistas, pronto. Isto parece um discurso reacionário contra o 25 de Abril, pelo contrário, não é? É, mas isso deteriorou muito o território. Depois, nunca se fez uma grande política de habitação, que é uma coisa que não se percebe. Porquê é que não se constrói habitação social? O chamado fascismo fez imensos bairros camarários, que hoje é o dormitório das pessoas, pelo menos cá no Porto, e que foram remodelados, foram tratados, foram introduzindo equipamento que não tinham. E neste momento não se faz porque há terreno, porque há muito terreno ainda. Há muitas casas vazias. Há dinheiro, porque há dinheiro, sabemos que há. Resiliências, a Caixa Geral de Depósitos, que é um banco do Estado, tem dinheiro, tem uns lucros que eu vejo nos jornais cheios de zeros. Uhum. E até há bons arquitetos, ganham prémios e tal.
1: Portanto, então, porque não acontece?
2: Não sei, é um problema. Sempre que leio
1: alguma coisa...
2: É uma vocação política. Não se quer resolver o problema da habitação.
0: Quando diz, estou morto por fazer habitação para as classes médias, ninguém lhe bate à porta?
2: Não. Porque eu acho que ninguém faz habitação social.
0: Hoje ter uma casa parece um luxo, não é? Para muitas pessoas.
2: Evidente, quando eu comecei a ser arquiteto, ninguém me conhecia, porque não havia tradição nenhuma. Não sou filho de arquitetos, é tudo médicos e tal. Trabalhei muitos anos com CISA, ainda continuo a trabalhar. Mas nunca ninguém me pediu. Pronto. Não sei se é preciso estar ligado a algum partido político. Não sei se foi pelo discurso que uma vez fiz, ou que tenho algumas reservas da regionalização. Portanto, porque tenho experiência nas câmaras desagradáveis, portanto tem que haver uma certa concentração de poder, porque é mais fácil. E a regionalização tem que ser muito bem pensada. Pronto. E até pergunto se Portugal não é uma região. Porque é que vamos fragmentar sucessivamente isto? E hoje também, com as vias de comunicação, autoestradas, estamos bem servidos. Penso que depois reformulando os comboios e o TGV, que estou a trabalhar na alta velocidade, passa a não ter muito sentido a regionalização. Acho eu. Mas eu defendo, só para acabar isso, eu defendo o Serviço Nacional de Habitação, que também não percebo porque é que não se faz.
0: Que características é que o arquiteto Eduardo Souto Moura, quando pensa nisso, o que é que está a pensar em concreto?
2: Não há uma tipologia de habitação social. Eu digo, é preciso fazer habitação social, que é um slogan que vem desde miúdo, a habitação social, pronto. Mas não há uma tipologia de habitação social. Acho que deve fazer casas iguais às outras. Pronto, aliás, isso aconteceu-me quando trabalhei no Sol. Nós estamos à procura sempre aquela, não tem no senso, o homem novo, a sociedade nova, e, portanto, traz a casa nova. Então nós não começávamos, o César já desenhava muito, os moradores queriam desenhar também, e houve muitas brigadas que foram atrás desse slogan de que as pessoas é que decidem, o arquiteto é a mão do povo, lembro perfeitamente esse slogan. Mas, no fundo, o que eu acho é que cada caso é um caso, cada cidade é uma cidade. O Sal foi um bocado politizado, hoje estou a falar do Sal, não sei porquê. Mas era um modelo que podia ir para a frente. Depois eu repeti uma experiência em França, não com esse entusiasmo a seguir ao 25 de Abril, mas também com, do Ministério da Ecologia, com economistas, com fontes de dados. É uma coisa muito bem organizada.
0: O que é que devia ser esse Serviço Nacional de Habitação, se eu entender?
2: Esse Serviço Nacional de Habitação é pôr os melhores técnicos, penso que também tem os melhores médicos da saúde, ao serviço das regiões e das pessoas e dos locais, pronto. Eu lembro em França, havia um economista, quando nós chegámos a um sítio, as pessoas inscreviam-se nesse serviço, assim como se vai ao médico, assim, uma cidade ou uma vila, dizer, nós precisamos daqui de casas, pronto. Então havia, lembro que trabalhei com um economista que estava ligado ao supercomputador da Sorbonne, que ia ver o que se passava nessa terra, o que foi e o futuro, o que é que seria preciso. E disse, vai ser preciso tantas casas para uma população com este tipo, vai-se fazer uma universidade ali, não sei o quê, gente nova, ou então não. E quase que se fazia uma descrição dessa tipologia de casas que era necessário. Depois havia paisagistas, um paisagista que era um melhor francês, que era o diretor da Escola de Versalhes, que dizia, cuidado, vamos construir, mas temos que salvar a paisagem. Pronto, depois eu fazia croquis, perante essas, cruzava as informações, o arquiteto nunca sabe nada de nada, sabe um bocado de tudo e mistura aquilo.
1: A propósito disso, fomos recuperar uma coisa que disse e que vou ler. A arquitetura não é só física, mas tudo o que acontece para além da física não é voluntário. Não há arquitetura narrativa, há a posteriori. Às vezes vou à casa dos clientes, sentimos-nos bem aqui, já reparou nisto, contam histórias. Eu, quando faço os riscos, não faço a transposição para aquele acontecimento. Eu faço quatro paredes. As pessoas apropriam-se do espaço. Eu tenho é de proporcionar que isso aconteça. Faço as casas para mim. O cliente é um heterónimo.
2: Eu já me leram isso. Mas estou 100%... Ainda não mudei a minha opinião sobre isso. Primeiro faço as casas para mim. A arquitetura não é uma ciência, não é uma arte, é uma ciência bastante subjetiva. Portanto, temos poucos dados para decidir. Como tal, arriscamos. Portanto, eu tenho que ter um processo de julgamento das várias ideias que me ocorrem e dos cruzamentos, das influências, e nada melhor para testar uma forma do que eu próprio vivê-la, ou imaginar que estou a vivê-la. Uma vez, uma senhora cliente telefonou-me a dizer, então eu ando-lhe a pagar, você anda a fazer casas para si. Não, mas isso é o máximo de respeito que eu posso ter por si, é que os arquitetos são, e outras profissões, nós somos egoístas, eu sou egoísta, quero fazer o melhor para mim, e o que é melhor para mim é melhor para os outros.
1: Há uma proximidade grande com a literatura, porque muitos escritores admitem-no também que escrevem para si próprios, não é?
2: Claro.
1: Não
2: para... E o Spinoza, que é português, filho de português.
0: E essa partilha depois que faz sentido.
2: Dizia, temos que esgotar a nossa vontade para poder ser útil aos outros. Portanto, uma pessoa que está mal consigo próprio, penso eu que nunca responde bem a uma solicitação externa.
1: É por isso que diz que estou quase sempre a desenhar a mesma casa?
2: É. Porque eu acho que existe uma casa universal. Ainda não tenho a mínima prova. Mas, e sei que não existe, mas temos que tentar, não é?
0: Essa é a sua obsessão.
2: É, uma obsessão. Atingir a casa universal. E quando estou num café, num guardanapo, não tenho nada a fazer, eu já li o jornal e faço a casa. Sempre a mesma casa. Aliás, fiz isso.
0: É sempre a mesma, mas nunca é a mesma.
2: Nunca é a mesma, porque depois aquilo tem circunstâncias, felizmente, que levam a alterar. E às vezes um simples objeto, um conjunto equilibrado, desequilibra tudo. Isso é bom. Põe em causa. Pronto. Não vamos falar de jazz, que é um bocado isto.
0: Mas é um bocado desse improviso também, não é?
2: É um bocado isso. É útil esse improviso.
0: Tem falado bastante no papel do arquiteto. Ao longo da sua experiência, desde a formação até hoje, como é que tem visto que a sociedade olha para o arquiteto? Como é que ele, não só os poderes, mas também a sociedade em geral, o papel do arquiteto que em Portugal, olhando para a sua experiência, de Álvaro Siza, de outros arquitetos fantásticos que o país tem tido e continua a ter, o arquiteto, no seu entendimento e na relação que tem com clientes e com os poderes públicos, continua a ter o mesmo papel? O seu papel mudou?
2: Não, tem melhorado. Eu acho que a impressão da sociedade em relação ao personagem tem sido, no meu ponto de vista, positiva. Basta comparar que quando eu disse ao meu pai, que era um médico conservador, queria ir para a arquitetura, o meu irmão queria ir para a arquitetura e não, a família não achou bem, e depois até me ajudou. O que é que não vais tu? E o meu pai teve uma reação. Pronto. E quando contava as aulas de desenho com base na semiologia e curso de linguística dados por Alberto Carneiro, que é aquele escultor.
0: Socio, etc.
2: Isso mesmo. E nós fazíamos exercícios de desenho de sensações. Lamber pedras, atirar uma pedra a um armário metálico e desenhar o som e tal. Depois vou explicar que foi bastante útil. Parece que era uma coisa, chegava à casa e o meu pai dizia, então, hoje de manhã o que é que tiveste? Eu tive desenho. O que é que desenhaste? Eu tirei uma pedra e tal. E o meu pai dizia, com muita graça, disse para a minha mãe, dizia, ele vai morrer de fome. Bom, mas, então, essa prática de materializar um sentimento, uma impressão, ajuda-me a decidir ali o que é que eu faço. Preciso, não posso ver a fundo do corredor, por um motivo qualquer. Tenho que fazer um obstáculo visual. E vou fazer o quê? Vou fazer em madeira, que é mais leve, dá um ar provisório. Ou vou fazer em pedra, que é um ar perene, de quer mesmo fechar. Ninguém vai mexer mais nisto. Vou fazer em aço, que possa parafusar e tirar. E, portanto, essa ideia do material, da espessura, tem muito a ver com essa prática que eu tive
0: com o Roberto Carneiro.
2: As pessoas riam-se, eu próprio, conformado, se não chumbava, lá ia desenhando o que podia. E hoje em dia acho que foi muito útil.
0: Mas estava a falar do papel do arquiteto, que hoje é mais bem visto no seu entendimento.
2: Eu lembro perfeitamente que as pessoas nem chamavam arquitetos, chamavam desenhadores.
0: E depois havia alguém que assinava o
2: que
0: projeto.
2: Isso, pronto. E havia muita corrupção também, porque os arquitetos também eram corruptos. Porque depois os desenhadores das câmaras faziam os projetos e depois os arquitetos assinavam.
0: Mas muitas vezes hoje em dia a ideia do chefe de projetos e do arquiteto muitas vezes também é posta em causa, apesar do bom nome dos arquitetos.
2: Não acho mal. Existe hoje, para fazer uma casa você precisa de 14 técnicos, engenheiros. É preciso meter 14 projetos na câmara. Estruturas, água, saneamento, ventilação, é preciso acústica, um estudo acústico. Se eu fizer uma casa em Barcelos, não, agora não se pode falar em Barcelos, não. No cimo de um monte, tem que fazer um estudo acústico, apresentar que a casa está bem resolvida acusticamente. Quer dizer, o ótimo é inimigo do bom, portanto, mas os portugueses são sempre exagerados, não é? Não se ligava a nada, agora é preciso 14 engenheiros para fazer um T2.
1: Quando voltamos à parte da história, à história das cidades, há alguma cidade que, na sua opinião, possa ter sido uma espécie de ponto de viragem da humanidade naquilo que na arquitetura e no pensamento da cidade do futuro possa dizer respeito?
2: Eu acho que é Roma. Porque Roma é o exemplo da mudança culturalmente em que existe em todos os períodos praticamente. Existe o clássico copiado dos gregos, e os gregos copiaram, entre aspas, quer dizer, influenciados fortemente. Pronto. Existe a arquitetura clássica, que vem da Grécia. Depois existe pouca arquitetura medieval, tanto que eu agora trabalhei em Nápoles, com Cisa, no metro, e apareceu os períodos todos, claro, porque em Nápoles faz-se assim um buraco, aparece logo um templo, não? E verifiquei que apareceu o Palácio Anjuíno, do Duque de Anjou, e os arqueólogos disseram, isto é, isso não toca nisto e tal. Mas estes muros são muito bonitos, nós precisamos disto e tal. Não, não, muros romanos temos muitos, não. Vamos dedicar ao Palácio Medieval. Porque realmente a Idade Média foi um período muito curto em Roma. Rapidamente as vanguardas do Renascimento avançaram e abafaram o gótico tardio. E em Portugal ao contrário, não é? Prolongou-se e praticamente não houve Renascimento, a não ser em Coimbra, mas as esculturas e tal, não há uma igreja renascentista. Eu era perdido.
1: Não, estava a falar como sempre era Roma. Da cidade,
2: Roma. Roma tem os estratos todos. Portanto, tem desde a fundação do Rómulo e Remo, mas com uma arquitetura muito rudimentar, e depois tem a arquitetura clássica, muito pouco medieval, e depois tem o Renascimento, e depois tem o Barroco, quer dizer, quando se transformou como sede e casa do Papa, e era preciso fazer a contrarreforma, porque os luteranos estavam a tomar conta disto. E então avançaram com um projeto audiovisual, música barroca e pintura e arquitetura. Foram à arquitetura clássica, roubaram as pedras, é preciso dizer estas coisas, quer dizer, quando se diz o património, acho muito bem que se defenda o património, mas o património não é imutável, quer dizer, quando sei que o baldaquino do Bernini, no Vaticano, foi tirado o bronze da cobertura do Panteão, eu fico todo contente. Contente não, mas percebo perfeitamente que bronze há muito, mas baldaquino só há aqueles, Bernini só há um. Portanto, estes erros ou inflexões contribuem muito para o aparecimento de vanguardas e, no fundo, de progresso. Eu ainda tenho uma ideia um pouco, não sei se poética ou romântica, o mundo está mal, mas que ainda não está tão mal como já foi.
1: As cidades são, por natureza, talvez das obras mais incompletas do homem, não é?
2: Felizmente.
1: Felizmente. Há alguma das portuguesas, das urbes, da forma como foram inicialmente pensadas, poderiam ter sido, ou seja, um modelo, apesar de tudo, de esperança para uma cidade mais virada para as pessoas e mais concentrada?
2: Eu acho que há um tema que está pouco estudado, também não percebo porquê, que é há uma cidade portuguesa, que é, se vamos sobrepor, Braga, cidade romana, Carte, Decumanos, Fórum, passa a praça, Templo, passa a Catedral. Depois a parte de duas classes, ou o Bispo, ou o Conde, ou o Chefe, tem a parte de cima, no caso de Braga, e depois aproveita-se a quadrícula romana para fazer os quarteirões. Claro que depois isto em Portugal sai sempre meio torto, porque há pouco rigor, não é? A Rua Direita é a rua mais torta que há, mas se formos à Rua Direita em Barcelos, por exemplo. Portanto, esta é a cara de comando, onde os romanos estiveram. E depois substituição da Praça da Catedral, do Fórum para a Praça da Catedral e do Templo. Isto acontece em Braga, acontece no Porto, Coimbra, não sei, em Lisboa também, e em Évora, sobretudo, Praça de Viral, o Fórum, o Templo de... Portanto, está pouco estudado, não sei porquê. Mas depois, com os meios que há, eu é que não tenho tempo, sou um arquiteto prático de construir, gosto de construir. Mas se tivesse que estudar, fazia com os meios hoje que há, da inteligência artificial. Nós conseguíamos sobrepor estas plantas todas, por leias, e fazer a cidade portuguesa.
1: Há para um leigo como eu, um exemplo que muitas vezes me retém, que é o bairro de Alvalade, que é um bairro criado no período do Estado Novo, na tentativa de conciliar vários usos, não é? Equilibrados entre o comércio, as empresas e a habitação
3: e
1: vários estratos sociais.
2: Eu acho que é das zonas mais agradáveis para viver. E gosto muito do bairro das Estacas, que também é ali em Alvalade, que acho que é um primor da arquitetura moderna. Que é, no Porto não existe, porque o movimento moderno foi mais tímido.
3: Aliás, a ideia das estacas, não é? De sustentar dos pilares é uma ideia muito contemporânea e muito interessante do ponto de vista da arquitetura.
2: É uma ideia do Corbusier, da Carta de Atenas, de libertar o solo. e permitir as zonas verdes, que depois foi aplicado em Brasília. Brasília é feita com essa ideia da Carta de Atenas. E Brasília é uma cidade, conheço muitos arquitetos e muita gente que vive em Brasília. Eu gosto de Brasília, eu próprio fiquei admirado porque eu fui educado contra Brasília. Houve uma grande reação quanto ao movimento moderno, a Carta de Atenas, os prédios em altura, os pilotis, as autoestradas no meio. Portanto, foi o princípio do pós-modernismo. Mas como o pós-modernismo não é viável, porque ninguém vai fazer habitação social com frontões e colunas, eu penso que tem que se renovar o próprio movimento moderno, porque é operacional e tem tecnologias adequadas a poder-se construir em massa. No nosso caso, precisamos mesmo de habitação, mas precisamos de 500 mil de casas, é uns números que eu já ouvi falar.
3: Apesar de termos muitas casas de devotas...
2: Sim, isso tem que se restaurar.
3: Isso também conduz-me a uma preocupação que julgo que partilha, que é a ocupação dos centros das cidades. Até que ponto nós desalojamos e desprotegemos os centros das cidades?
2: É uma tentação, porque os centros das cidades são centros históricos. As pessoas preferem viver nos centros históricos, têm mais disponibilidade de serviços. Na periferia há poucos. Portanto, estão os hospitais, umas escolas, é preciso andar de carro. Os transportes são fracos e tal. Portanto, o centro é uma garantia de uma certa segurança de serviços. E há mais procura. E depois agora é o turismo. Pronto, as pessoas compram os Chiado. Eu tive escritório no Chiado. Eu lembro-me de quando, depois da recuperação do Chiado do Cisa, que foi muito criticado por querer recuperar aquilo à maneira antiga, entre aspas, havia a hipótese de deitar aquilo tudo abaixo, fazer uma cidade moderna e tal e tal. Mas eu tive escritório no Chiado e, a determinadas alturas, eu lembro-me de quando aparecia o verde para os peões, eu era transportado e aparecia quase do lado lá, e eu sou gordo. Mas é impressionante o conjunto de gente, por exemplo, entre a brasileira e a Bertrand, por exemplo. Portanto, aqui dá uma espécie de um bloco que é transposto.
1: É possível imaginar uma cidade daqui a 50 anos, ou seja, mesmo agora com a possibilidade de se poder utilizar bases de dados e layers tecnológicos com inteligência artificial, etc., tendo em consideração tudo aquilo que também a ciência nos vai dizendo sobre alterações climáticas, sobre a impermeabilização dos solos, ou seja, alguém que consiga pensar uma cidade a 50 anos... Esse exercício...
2: É possível, mas não quero dizer que isso aconteça.
1: Pois.
2: Porque eu acho que as cidades e as casas são das entidades mais conservadoras que há. Se formos a ver a evolução da casa, já disse isso várias vezes, é impressionante comparar a casa da Mesopotâmia, a casa suméria, feita em tijolo. Tem princípios básicos muito parecidos com a casa atual do Alentejo. É impressionante. 5 mil anos antes de Cristo. Portanto, há 7 mil anos...
3: Há permanências, é como as cadeiras.
2: Isso, as cadeiras, pronto, porque se dá uma goza, uma pessoa sente-se mal. Mas exatamente isso, as cadeiras. Aliás, as últimas cadeiras parecem cadeiras egípcias, bastante curvadas. Então. Mas a casa é muito conservadora, as pessoas, não é por acaso. Eu tenho uma aula que dei uma vez, que é uma coisa que me interessa. Porquê é que os intelectuais, em princípio, homens de cultura, que estão avançados em relação ao seu tempo, vivem todos em casas antigas? Ninguém vive numa casa moderna.
1: E porquê?
2: Não sei. Eu discuti isso uma vez com o Cisa e chegámos a uma conclusão, já não me lembro. Ao fim de um certo tempo, só encontramos um pintor, que era o Tápias, que pediu ao Kodak para desenhar a casa. E ao fim de 5 ou 6 anos vendeu-a, foi ver para uma quinta nos arredores de Barcelona. Bom, não sei, pode ser, mas são factos.
1: Isso lembra-me um episódio que eu vivi na primeira pessoa. O António Mega Ferreira esteve a liderar um processo de um novo pedaço de cidade do Parque das Nações.
2: Eu trabalhei muito com o CISA no Pavilhão de Portugal.
1: No Pavilhão de Portugal.
2: E lembro-me do Mega Ferreira.
1: E um dia perguntámos-lhe, então, e viver aqui? E ele disse, era incapaz. Porque, eu disse, mas então porquê? Porque eu não me imagino a viver numa casa nova sem história. Eu gosto de viver em sítios onde outros viveram, que têm histórias que transportam consigo e que nos deixam para nós. Isto também faz, também é uma ignição para a criação de uma casa, de uma opção.
2: Eu percebo isso, é como aos carros. Por exemplo, eu estranho muitos carros modernos, porque tem muitas luzes, eu não sou perito em informática, e vi-me aflito ontem que tive que trocar o carro anteontem. Bem, aquilo parece a Broadway, quer dizer, Las Vegas, bem, não sei o que é que é de fazer aquilo tudo. Pronto.
1: É muita informação.
2: Muita informação, não serve para nada, se serve para distrair, não tive para pagar-se, pronto, não interessa. Mas agora perdemos
3: da casa. A sua própria experiência em relação a...
2: Era só dizer isso, os intelectuais vivem todos em casas antigas. E quanto mais ricos, mais antigas. O Picasso começou por uma casa do século XIX e acabou na Vila Califórnia, em Cannes, do século XVIII, ou não sei. E portanto, é uma vertigem. A conclusão nessa conversa que eu tive com o Cisa, se calhar já nem se lembra, chegamos mais ou menos à conclusão. É que os intelectuais estão obcecados pela sua própria vanguarda de construir uma identidade pessoal e querem paz e sossego. Não querem estar a pensar na vanguarda do outro. E não querem um ambiente hostil. Não tem. Portanto, eles estão... Puxam uma cadeira, não querem saber se a cadeira é moderna ou antiga, tal, tal. Querem que seja cómodo para estar a escrever sossegados. Portanto, uma espécie de... De autodefesa, não sei. Sim. Como é, em relação a não ser perturbado.
3: Como é que vê a sua própria experiência e essa luz? Isto é, há pouco falava na casa de família que teve que recuperar, mas que na qual não, ainda não.
2: Não, era uma ruína, não era?
3: Era uma ruína.
2: O meu irmão é que descobriu que, que disse: olha, compraste uma ruína, sabes que aquilo era a casa da nossa bisavó. Eu disse: ah, está bem. Pronto. Mas fiz uma casa moderna, mudei as pedras. E o aspecto é
3: os materiais são os antigos, mas sim, a casa é moderna.
2: Tem as comodidades e as economias da casa moderna, não é? Por exemplo, eu não vou aquecer uma casa de pedra para as paredes querem que perder-se o calor nas paredes, não é? Portanto, tenho que usar isolamento e tenho que usar outra parede, que é assim que se faz atualmente. E fiz.
3: Mas é a casa onde...
2: E, portanto, é... Aliás, é a lei da história, é que as pessoas vão alterando sempre, mas tem a ideia do património intocável, virgem. A virgindade, não é? Uma qualidade assim, muito inteligente.
3: Pode ser uma decadência, aliás, não é?
2: Pois, claro, uma defesa.
3: Uma defesa.
1: Nós estamos a entrar na reta final.
3: Deixa-me antes de vida ainda perguntar ao Eduardo Souto Moura, que tem uma obra vasta e muito diversificada, não é? Desde esta última capela que fez em Veneza,
2: agora estou a fazer outra.
3: Está a fazer outra. E já tinha, aliás, tido um projeto que depois não se concretizou. Foi. De uma outra igreja. Capela, não é?
2: Foi.
3: Está a fazer outra onde, já agora?
2: No Alentejo. Tem graça, na terra do meu bisavô, Santiago de Cacerro. Uma encomenda de um arquiteto, tem graça. Agora gostou muito às vezes. Tens muito jeito para capelas. Claro que eu não sou católico. Mas sim senhor, aceito. É um tema que me interessa.
3: Mas quando estava a dizer, tem uma obra muito diversificada, que vai desde um estádio de futebol até às capelas, passando por muitas outras reabilitações, construções, etc. Qual é a obra que lhe falta fazer? O que gostaria de ser desafiado a fazer?
2: Eu acho que é acabar as que tenho.
3: Tem muitas por acabar?
2: Estão em progresso. Por exemplo, queria muito acabar o Hospital de Évora. Porque trabalhei muito tempo em Évora, na Malagueira, aquele bairro do Season, num período áureo da Câmara de Évora, com muita atividade política. E é um bairro exemplar, que está associado a um regime comunista, da Câmara Comunista, e está um bocado abandonado. É uma pena que aquilo é do... Não é para ser amigo de César, quer dizer, são obras que eu gosto mais e obras que gosto menos. Mas aquilo é de um equilíbrio de território, geografia, construção barata, feita pelo Fundo de Fomento, que não havia dinheiro, anarquia total, porque as cooperativas queriam inventar casas, pronto. E era por uma disciplina de ferro ali. E foi muito bem estruturado, penso eu. Aliás, por isso é que vocês é bom. Não é só para fazer casas bonitas. É que ele fez um naco de Alentejo muito bem. Eu estou agora a construir um hospital em frente. É o concurso. E tornei a ganhar um concurso ganhei o concurso, penso que me empenhei muito nesses projetos, porque é uma zona que eu acho que tem que ser muito bem mantida e desenhada, tem que ser exemplar. E agora ganhei a Faculdade de Medicina, que é ao lado do hospital, como é normal, e que está tudo meio parado, pronto, porque falta de oxigênio, penso eu.
3: E lá fora tem outras obras a decorrer e outros projetos?
2: Lá fora tenho, fiz um prédio em Miami que está a ser aprovado. Está aprovado, mas não está carimbado. Porque Miami aumenta o nível freático da água que sobe todos os anos. Eles não sabem dizer uma cota de soleira. Então vamos ver se isto baixa, se sobe. Então a construção em Miami, segundo este aspecto, a não ser que se façam as tais colunas, com 6 metros ou 7, para que pode subir e descer. E está sempre remediado. Tenho esse prédio em Miami, tenho uma construção em Washington, no centro do Washington, é uma coisa de uma responsabilidade brutal, que é um americano não, um austríaco que vive nos Estados Unidos e que me convidou para trabalhar em Lisboa, que é East Bank. E está a recuperar o Príncipe Real, uma série de casas. Estou pedindo para recuperar um palácio no Príncipe Real. Gostou muito, ganhei um prémio de restauro qualquer. E depois pediu-me para fazer um estudo para ali. Pronto. E eu fiz. Mas é que é uma zona, entre aspas, perigosíssima, porque é fora da zona monumental do Washington e é à porta da rua principal dos grandes advogados. A gestão do mundo. Pronto. E é uma peça isolada, no meio do jardim, que era uma antiga bomba de gasolina. Então não tem pré-existências para nós podermos disciplinar o projeto e agarrarmos. Portanto, fiz um objeto solto, perigosíssimo, para não ficar escultórico, senão. E tem corrido bem, pronto. Tenho esse.
1: É uma cidade que agrada a Washington?
2: Não é homogéneo. Porque o cá está, Washington dentro da cidade, tem os parques. É bonita, pronto, é contemplativa, pronto. É agradável e tal, mas a mim falta-me ruído ali, não sei. Pois. Falta-me barulho para eu concentrar.
3: Bulício.
1: Ao longo desta conversa, começámos por perguntar se as cidades estão a substituir os países e talvez terminemos com uma conclusão possivelmente diferente. As cidades nunca foram apenas uma questão de poder, de economia ou de território. Foram sempre, antes de mais, uma forma de organizar também a vida humana. Eduardo Souto Moura tem dito, de diferentes maneiras, que a arquitetura só faz sentido quando serve as pessoas e que a sua essência é, afinal, criar um lugar onde seja possível habitar com dignidade. Talvez o mesmo se possa dizer das cidades. O seu sucesso não se mede pela altura dos edifícios, pela dimensão dos orçamentos ou pela sofisticação da tecnologia, mas pela forma como acolhem a vida. Nas palavras de Souto Moura, a arquitetura é um teatro. O arquiteto constrói o palco, mas não escreve a peça. Obrigado, Eduardo Souto Moura, por ter vindo ao nosso ponto de interrogação.
2: Obrigado, eu.
3: Obrigado, Eduardo. Fica por aqui o 9º episódio do Ponto de Interrogação, hoje realizado nos estúdios do Porto da RTP Antena 1. Convidado foi Eduardo Souto Moura, autoria de David Azevedo Lopes e António José Teixeira, produção de Carlos Jorge Antunes, apoio técnico de Edgar Barbosa e Miguel Almeida. No multimédia esteve o Igor Martins. Este podcast fica disponível em antena1.rtp.pt, também no YouTube e nas plataformas habituais. Muito obrigado por nos ter acompanhado. Voltaremos com outras perguntas.
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8: E seguindo Ligado a Portugal, vai encontrar também a melhor música portuguesa. Isso é já a panagem desta sua casa. Se faltar alguma música que adora ouvir, de língua portuguesa ou artista, banda, então não fica à espera. Tem vários pontos de contacto, o nosso número do WhatsApp, o número direto aqui para o estúdio, os nossos endereços de e-mail e está tudo no site mundo.rtp.pt. Olá, meu nome é Andréa.

David Fonseca com Um Amor Sem Pressa e continuamos neste lado mais sentimental, emocional, com Fernando Daniel. Emocional é a canção que já está a tocar. Depois da hora certa, entramos no refeitório com Joana Barros.

0: 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É uma hora no continente e na Madeira. Meia-noite nos Açores. 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
2: Seja então bem-vindo. Olá, o meu nome é Andréa Rocha e o prometido é devido, por isso, daqui a pouco, vamos entrar no refeitório de Joana Barrios e conhecer melhor Ana Lins.
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0: Olá, sejam muito bem-vindos ao refeitório. O meu nome é Joana Barrios e hoje recebemos uma convidada que já queríamos receber há muito tempo. Ana Lins, bem-vinda.
1: Obrigada.
0: Ana Lins é chefe de cozinha, digamos assim. Quer dizer, tu gostas que te chamem chefe ou preferes ser cozinheira?
1: Não, eu sou cozinheira de profissão. As categorias de chefe são as duas categorias hierárquicas que vais fazendo ao longo da carreira.
0: Exatamente, mesmo... e só és chefe se tiveres uma brigada para comandar.
1: Sim. E eu tenho mais nenhuma, portanto sou chefe executivo.
0: É chefona. Bem-vinda.
1: Obrigada.
0: Ana, tu tens aqui várias competências que são interessantíssimas de explorar. Antes de lá chegarmos, eu acho que era super importante explicar-nos a mim e a quem nos ouve como é que foste parar à cozinha.
1: À cozinha.
0: Porque é um percurso acidental, ouvi dizer.
1: Acidental, semi-acidental. Então, a minha formação inicial é no mundo das artes. Eu fiz artes gráficas na António Roy, depois apaixonei-me por fotografia, fui fazer ao Arco. Tive uma bolsa da Gulbenkian para a Inglaterra em fotografia, adorei, amei. Voltei a isto em 90, eu sou péssima com as datas, em 93, 4, voltei para Portugal, com aquela ideia toda de Inglaterra, da
0: tudo.
1: Arte, vou ser a melhor artista de todos, e era aquela fotografia de autor. Resumindo, fiquei no desemprego durante um ano, não fiz nada. Para além daqueles trabalhos ocasionais, e os meus amigos estavam-me sempre a picar e a dizer, mas tu és sempre aquela cozinha, quando a gente faz reuniões cá em casa, chegas-te sempre ao fogão, vai fazer qualquer coisa. Em terceiros a pensarem que iam investir ali em qualquer coisa.
0: Não sabiam eles é que esse percurso depois afasta um bocadinho as amizades, mas vá.
1: E pronto, fui fazer o curso